com a sua família, com o seu esposo, a sua esposa, os seus filhos, você que está aí com o teu namorado, tua noiva, venha junto e nós vamos fazer esse clamor em nome do Senhor Jesus. Pegue o seu pertence, vem todos à frente, você que pode, e vamos juntos orar, apresentar a Deus também a vida de todos os ouvintes que estão nos acompanhando, recebendo desde já a palavra de Deus no coração, e nós vamos clamar ao Senhor Jesus. Se você vai levantar aí o seu propósito, você que trouxe a fotografia, tem irmãos que têm muita fé, né, irmã? Já traz a fotografia ali com a família, porque eu sei que Deus atende essa oração e nós vamos clamar em nome de Jesus. Isso, vem à frente os irmãos, por gentileza, se você está com a sua família, eu reitero, fique junto com ela para nós juntos fazermos este clamor em nome de Jesus. Quem pode levantar as mãos assim? Levante as suas mãos. Isto, levante as suas mãos. Feche os teus olhos, levante as mãos. É uma oração com propósito. Fecha os olhos, levante as mãos, vamos orar, todos dando glória, glória, glória, glória a Deus. Meu Deus, nós clamamos o sangue bendito do Senhor Jesus, o teu filho agora, Senhor, pois é o clamor, ó Pai, que nós fazemos na tua presença, a oração da confirmação, a oração do livramento. Deus bendito, olha, Senhor, as vidas que levantaram, Senhor, aqui as fotografias, usaram, meu Deus, a fé, os documentos, meu Deus, vidas que levantaram a chave do veículo, a chave, meu Deus, de casa, do apartamento, esta pessoa que levantou até mesmo a carteira de trabalho, meu Deus, quantas pessoas com propósito, o teu povo, meu Deus, usando a fé, buscando a tua presença, porque tem certeza na ação das tuas mãos. Eu clamo a ti, meu Deus, em nome de Jesus, pela orientação, pela direção e pela vitória das tuas mãos sobre as vidas que aqui se encontram, e também em favor das vidas dos ouvintes, meu Deus, do programa A Voz da Libertação. Socorre, meu Deus, esta pessoa que está acamada, hospitalizada, meu Deus, socorre este lar, meu Deus, debaixo de tanta tribulação, livra dos ataques de Satanás, livra das setas malignas, livra, meu Deus, de tudo aquilo que não provém do teu Espírito Santo. Nós clamamos, meu Deus, o sangue bendito do Senhor Jesus sobre a nossa casa, a nossa família, a nossa parentela, os nossos filhos, o nosso casamento, em favor das pessoas que nós amamos. Deus bendito, mais mesmo na frente, Senhor, repreendendo o mal, dando a vitória, o teu livramento, nós pedimos e lhe agradecemos em nome do Senhor Jesus. Amém. Diga amém. Escute, irmãos, já vamos encerrar. O Espírito de Deus está me revelando três pessoas e o Senhor Jesus está quebrando uma obra de macumbaria contra a sua casa. São três vidas. Três pessoas, e essas três pessoas você sabe que é contigo porque você tem visto coisas estranhas no seu lar, e você percebeu que parece que a sua vida está regredindo, mas Jesus está quebrando este mal aqui hoje. São três pessoas, isso, irmã, recebe, recebe, falta mais uma pessoa, recebe pela fé ainda não é a pessoa revelada, onde está? Recebe, palmas e glória a Deus, diga glória a Deus, queridos. Aleluia. O Espírito de Deus ainda me revela uma pessoa e Jesus manda essa pessoa tomar muito cuidado no trânsito, porque o diabo quer armar um laço para você sofrer um acidente e mesmo você estando certo, esta pessoa fazer você passar por errado e você ia ter um grande prejuízo. Mas Jesus te livre e manda você vigiar muito. É uma pessoa. Um em nome do Pai, dois em nome do Filho, três em nome do Espírito de Deus. A pessoa revelada não levantou a mão. Ainda não. Aonde está? Esse irmão recebe, palmas para Jesus. Aleluia, Deus é Deus de livramento, diga glória a Deus. Irmãos, que Deus abençoe a todos em nome de Jesus. Domingo próximo, permitindo Deus, juntos vamos estar aqui. Quem vai estar conosco? Vamos estar aqui clamando em favor da família. O diabo vai lutar, com certeza, mas ele vai cair em nome de Jesus. Todas as vezes que nós propomos diante de Deus, de fazer algo para Deus, de vir à igreja, parece que é uma luta, né, irmãos? Há uma luta para sair de casa, há uma luta durante o dia, meu Deus, mas graças a Deus que Jesus está em nossa vida e aqui nós chegamos para a glória de Deus. Levante as mãos assim, diga, meu Deus, obrigado por este domingo, este culto, na tua presença. Diga, Senhor Jesus, nos leve em paz e em segurança. Diga, amém.
Vamos despedir, levante as mãos. A paz do Senhor Jesus, a paz do Senhor Jesus e a paz do Senhor Jesus. Deus abençoe. Se vocês quiserem oração, nós estaremos orando. Pastor Paulo vai estar ungindo a todos com azeite santo. E você que deseja receber oração, fique à frente que nós vamos orar por vocês. Deus abençoe. Deus abençoe aos ouvintes do programa Voz da Libertação. Em nome do Senhor Jesus, lembrando que, pode orar, irmãos, nós estamos numa programação ao vivo e eu quero convidar os ouvintes para estar conosco durante a semana, porque nós temos culto todos os dias. De segunda a sexta-feira nós temos 4 horários, 9 da manhã, meio-dia, 14 horas e às 19 horas nós estamos aqui com as portas abertas na rua Saldanha Marinho, de número 740, no coração de Ribeirão Preto. Deus abençoe os ouvintes do programa Voz da Libertação.

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1: 9:10. Deus abençoe a todos os ouvintes que receberam esta maravilhosa palavra, este culto tão abençoado na presença do nosso Deus. Eu quero lembrá-los que esta programação, você recebeu ela no seu coração, palavra de Deus, mas eu quero convidar você para estar conosco em uma das nossas concentrações, porque Jesus vai te abençoar e o Senhor vai estender as mãos em teu favor. Deus abençoe pela amada audiência. Deus abençoe a cada ouvinte. Você nesta noite recebeu oração no seu coração, palavra de Deus, louvor, e Jesus te abençoou e muito. Amanhã tem mais, hein? Amanhã é aquele maravilhoso culto de ensinamento da palavra de Deus. Nós temos 4 grandes horários e estamos em um propósito genuíno diante do nosso Deus, tempo de avivamento. É isso mesmo. Amanhã pelas 9 da manhã, presença confirmada, presbítero Leonardo Timóteo vai estar conosco anunciando a palavra de Deus. Ao meio-dia vai estar conosco nosso irmão cooperador Josias Santos naquele culto relâmpago da meio-dia às 13 horas, pregando a palavra e orando por todos. E às 14 horas, permitindo Deus, esse que vos fala, pastor Emanuel Careno, estaremos juntos em nome do Senhor Jesus, naquela concentração da tarde, pregando a palavra debaixo deste propósito maravilhoso diante do nosso Deus. E às 19 horas, quarta e última concentração, pastor Cláudio Santos vai estar conosco, orando, pregando a palavra, em mais uma oportunidade maravilhosa, tempo de avivamento, todas as segundas-feiras, estamos neste propósito, e eu convido você, querido ouvinte, para estar conosco, recebendo as bênçãos do Senhor Jesus. Pois bem, está aí, ouvintes, esta programação maravilhosa está já chegando ao fim. É, nós vamos já encerrar por aqui, e nós vamos retornar aqui o som para São Paulo, a sede mundial, que vai prosseguindo com muita fé o programa A Voz da Libertação. Deixo meus agradecimentos a todos os ouvintes e também aos irmãos que estão lá nos trabalhos técnicos, trabalho dos botões. Que Jesus abençoe muito a sua casa, a sua vida, a sua família, que a sua semana venha a ser plenamente abençoada pelas mãos de Deus. Falou contigo, seu irmão em Cristo, pastor Emanuel Careno. Fiquem todos na paz do Senhor Jesus.
2: Vinte e uma horas e 30.

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2: 9:17 na capital paulista. Que Deus abençoe, ouvintes do programa Voz da Libertação. Estamos ao vivo aqui diretamente do Estúdio C, Central de Produção Internacional, na nossa sede mundial, na nossa igreja pentecostal Deus e Amor. Envie sua mensagem para o número 11-982-92 e nós estaremos orando por todos vocês aqui diretamente da nossa rádio, do nosso estúdio de rádio central de comunicação da nossa igreja pentecostal Deus é Amor. 982-92-3392, este é o número da nossa rádio Deus e Amor, e você enviará o seu pedido de oração e nós estaremos orando, dando continuidade a este propósito, a este legado da nossa igreja Deus e Amor. Por que você fala isto, irmão Lindenberg? Porque esta igreja, irmãos, ela foi levantada com jejum e oração, muitas lágrimas derramadas e também muitas orações. Lembra o saudoso missionário Davi Miranda orando na rádio Deus e Amor, e muitos milagres acontecendo. É isto que tem marcado o nosso ministério, e o nosso chamado é a oração. Então, por isso que eu sempre peço que você que está me ouvindo envie a sua mensagem para a gente orar por você, que os milagres não cessam.

0: tema do aniversário da nossa igreja Deus e Amor, de 64 anos, uma igreja firmada na rocha. Durante todos estes 64 anos de existência, Igreja Pentecostal Deus e Amor está firme, está crendo que Deus continuará operando sinais e maravilhas aqui no Templo da Glória de Deus e em todas as igrejas Pentecostal Deus e Amor do Brasil e do mundo. Por isto que cremos nos milagres, cremos que o paralítico vai andar, que o cego vai enxergar, que Deus operará milagres extraordinários. Nós contemplaremos, nós veremos estes acontecimentos, porque eu creio nisto. Eu creio que o Senhor não mudou, nem tampouco mudará. Ele continua sendo o mesmo Deus desta igreja, o Deus da igreja pentecostal. Deus é amor. Portanto, convido todos vocês a virem participar das grandes concentrações de fé aqui em nossa igreja. Temos a segunda do pão às 7 da noite, temos a quarta do grande mover de Deus às 9 e às 3 da tarde, temos também a grande campanha Minha Fé Gera Milagres na quinta-feira da campanha em prol das instituições reviver, temos na sexta-feira da guerra contra o mal às 9 da manhã, às 3 da tarde e às 7 da noite. Temos também culto de ensinamento no sábado à tarde, o pastor Jorge Tenori. Culto do Ministério Regenere às 7 da noite. Domingo temos estas maravilhosas concentrações às 9 da manhã, às 3 da tarde, o culto da família às 7 da noite. Então, Igreja Deus e Amor não para, inclusive temos também um santuário de oração. É 24 horas, orações ininterruptas. Então, se você tem este desejo de vir buscar a Deus em oração, em consagração, em jejum, buscar a Deus em fervente oração, é só vir na Igreja Deus e Amor, Avenida Prefeito Passos, número 10. Portanto, ouvintes, para não ficar apenas nas minhas palavras, vocês agora ouvirão e serão fortalecidos através deste tão lindo testemunho no qual vocês ficarão agora e vocês ouvirão e serão abençoados por Deus através destes testemunhos e depoimentos no qual tem marcado a nossa programação na Voz da Libertação.
1: Fabiana, a minha menina em 2019, ela caiu do meu apartamento, que a patroa estava ligando para ela, ela esqueceu a chave e ela achou que não ia acontecer nada. Ela caiu do quarto andar e a minha menina quebrou a segunda das vértebras. Foi maior correria e o médico falou, né, que ia fazer cirurgia nela de urgência, né, e talvez ela não poderia nem andar. Aí eu comecei a clamar ao Senhor. Aí eu falei para Deus, né? Falei, Senhor, o que, que eu vou fazer? Só que assim, o Senhor falou, né, que estava cuidando da minha filha. Minha menina ficou 5 dias internada. O médico falou que ia liberar ela para casa, que não tinha leito ali para poder, uma vaga para poder fazer uma ressonância na minha menina e nem uma tomografia. Porque o que comprovou ali foi o raio-x que ela, e as dores, né? E ela ficou na enfermaria. Aí eu vim. Trouxe ela assim, arrastada, que minha filha não poderia andar de jeito nenhum. Aí eu cheguei aqui, encontrei a irmã, falei, irmã, ora pela minha filha, porque eu não sei o que pode acontecer, mas eu estava crendo no Senhor Jesus ali, irmão. E eu não estava desesperada, porque o Senhor tinha falado comigo, tá eu cuidando dela em cima daquela maca. Aí eu falei pro Senhor, na quinto dia que ela ainda estava lá, eu falei, Senhor, antes do relógio se cruzar, 30h, me dá uma resposta. Aí o médico me ligou, estava me procurando, desesperado, me ligou, ele falou, vem urgente, que eu preciso falar com a senhora. E eu falei para a Gabriela, eu falei, Gabriela, não deixa ninguém mexer em você, minha filha, para fazer nada, manda eles me ligarem. Aí eu cheguei lá, os médicos já tinham ido embora e deixou avisado que a minha filha estava sendo liberada, mas era para guardar em casa. E ela com muitas dores, tudo, passou colete para ela também fazer, aí eu trouxe ela. Aí a irmã orou, né? A irmã falou assim, ó, que venha ser feita a vontade de Deus. Se tiver que fazer cirurgia, vai fazer. Se não tiver, não vai fazer. Só que todos os

0: raio-x. E durante assim, menos de uma semana, a ressonância saiu, que ia demorar 6 meses. Tudo estava sendo demorado naquele momento. O tempo não passava, as horas também não passavam. Ficava uma coisa assim, sabe, difícil ali para a gente, para os médicos resolver. Só que na madrugada, era oração, era 3 horas da manhã, ouvindo a Deus e amor, meu radinho ligado com o nome da oração da minha filha e tudo. E saiu tudo rapidinho. Assim, a mão do Senhor Jesus se moveu sobre a vida da minha filha. Durante, assim, uma semana foi raio-x novamente, foi a ressonância, foi a tomografia que na Santa Casa eles não estavam conseguindo fazer. E para a honra e glória do Senhor Jesus, a ressonância não deu nada. A tomografia também não deu nada. Só que o colete precisou de usar só para poder acertar a coluna dela. Minha filha hoje anda, corre. Está uma bênção do Senhor Jesus. Então, assim, eu tenho que glorificar mesmo esse meu Senhor Jesus, esse nosso Senhor Jesus, porque foi um milagre na vida da minha filha. Minha filha continuou indo nas consultas. E os médicos falaram assim: uai, Gabriela, o que aconteceu? O que aconteceu? Já fechou, a coluna dela se abriu, a vértebra ficou totalmente separada. Olha, o nosso Senhor Jesus, nosso Deus, fechou. A minha filha ficou perfeitinha da forma que o Senhor me deu ela. Meu nome é Fabiana, eu moro em Jardim Heitor Rigão, Ribeirão Preto, e o nome da minha filha é Gabriela.
1: 21 horas e 26 minutos, que Deus abençoe. Olha, são testemunhos que têm marcado a nossa rádio Deus e Amor, que tem marcado a nossa vida, o nosso ministério. Talvez você está neste momento, talvez desacreditado daquilo que Deus pode fazer em sua vida. Mas não fique assim não, meu irmão. Não fique assim não, minha irmã. Porque hoje Deus coloca um basta neste sofrimento. Hoje Deus coloca um fim nesta opressão maligna, nesta depressão, nesta enfermidade. Se você crer, já começa a tomar posse aí da bênção. Já começa a tomar posse do teu milagre. Hoje, assim como aquela mulher do fluxo de sangue, ela tocou nas vestes de Jesus, mas antes disto, ela colocou a sua fé em prática. O que ela fez? Ela ouviu falar de Jesus e ela pensou consigo mesma: olha, se eu tão somente tocar nele, eu serei curada. Olha a fé daquela mulher. A fé daquela mulher foi tão grande, irmão, que ela não queria saber de multidão na frente dela, não queria saber de rejeição, porque por ela ter um fluxo de sangue, ela era rejeitada pela sociedade. A cultura judaica, na época, era tão rigorosa que não havia um convívio na sociedade. Ela deveria ser rejeitada, isolada, dentro de casa ou em outro lugar, porque para eles, ela era uma mulher impura. Mas quando ela ouviu falar de Jesus, ela tocou nas vestes dele, enfrentou a multidão e recebeu o milagre. Jesus disse: eu senti que de mim saiu virtude. Jesus olha para ela e disse: vai, mulher, a tua fé te salvou. E ela foi receber o milagre. O milagre aconteceu na hora, não foi depois. Aconteceu imediatamente. Assim é na nossa vida. Deus não mudou, irmãos. Eu não canso de dizer isto. Deus não mudou, Ele continua operando milagres. O que está faltando muitas vezes hoje em nosso meio é fé. Mas a fé tem que partir de nós, tem que partir de mim, tem que partir de você. Você tem fé o suficiente para receber o teu milagre aí agora? Ou, me perdoe a expressão, mas a tua fé ela só alcança aquilo que você deseja, aquilo que você vem buscar. Porque muitas pessoas querem receber a bênção, mas não querem receber o dono da promessa, o dono da bênção. Muitas pessoas querem a promessa, mas não querem carregar a cruz. Muitas pessoas querem receber milagres, quer levantar da cadeira de roda, quer andar, voltar a andar, mas não quer renunciar o erro. Talvez a sua fé só está aí, nestes acontecimentos, mas que a sua fé esteja firmada na rocha, em Cristo. Quando vier o tempo, a tempestade, o vento, você esteja firmado nele, você esteja firmada em Cristo. Cristo é a centralidade do Evangelho, Cristo é a fonte, Ele é a fonte inesgotável. Quando Jesus olha para Pedro, Ele disse, sobre esta pedra edificarei a minha igreja, e as portas do inferno não prevalecerão contra ela. Jesus estava falando dele mesmo, não era de Pedro. Pedro, tu é apenas um fragmento, eu sou a rocha, eu sou a pedra angular, e as portas do inferno não vai prevalecer. Então, irmãos, em quem você está firmado? Em quem você está crendo? Em quem você está depositando a sua fé? Coloque a sua fé em Deus e todas as coisas, vocês vão ver, você verá que vai dar certo em tua vida, em nome de Jesus. 21 horas e 30 minutos, vamos agora, bloco de notícias, economia, e já já voltamos com vocês.
2: Seja sempre bem-vindo à Rádio Deus é Amor. A gente vai para mais informações aqui. Mercado de trabalho. A alta dos juros afeta o ritmo de criação de novas vagas formais. Avaliações apontam que juros em patamares elevados têm freado o ritmo de contratações pelas empresas. Sem crédito barato, setores adiam investimentos, o que reduz a abertura de novas vagas. As pequenas e médias empresas sentem aí de forma aguda o encarecimento do capital de giro tão necessário para operar. Quando os custos sobem devido aos juros, a contratação de funcionários torna-se uma despesa difícil de absorver. Esse ciclo cria um ambiente onde as corporações focam apenas em manter os quadros atuais. Para quem busca recolocação profissional, o cenário exige maior preparação em processos seletivos concorridos. A qualificação, ela continua, e a adaptação às novas demandas são diferenciais importantes para o candidato. Diversos profissionais têm buscado o trabalho autônomo alternativo justamente para garantir a renda familiar. A retomada do emprego é considerada fundamental para aquecer o consumo das famílias brasileiras. Custo de moradia. Inflação do aluguel registra a primeira queda após longa sequência de altas. O mercado imobiliário recebeu o dado de que o índice regulador de aluguéis apresentou recuo anual. Aliás, essa é a primeira vez após altas seguidas que a taxa aponta a deflação, trazendo estabilidade para a habitação. Para inquilinos com contratos prestes a vencer, a notícia representa alívio nas negociações com os proprietários. O índice negativo impede aumentos expressivos, preservando a renda da família para outras despesas. Porém, a maioria dos contratos não permite o reajuste para baixo, apenas a manutenção do valor. Proprietários e investidores acompanham esses números para balizar a rentabilidade dos patrimônios. Em períodos de inflação baixa, a flexibilidade na negociação ajuda muito a manter o imóvel ocupado e gerando renda. Um imóvel vazio gera custos fixos, como condomínio, que corroem a lucratividade do proprietário. Especialistas recomendam que locador e locatário priorizem o bom senso. Isso no aniversário do contrato. Ao analisar o mercado local e o histórico de pagamento, são pontos-chave para um acordo justo. O cenário atual aponta para uma fase de maior previsibilidade para quem depende do pagamento de aluguel.
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1: Querida audiência, receba a paz de Cristo Jesus, o nosso Senhor. Aqui o seu irmão em Cristo, Kleber de Oliveira, para meditarmos na palavra de Deus. O texto escolhido está em Efésios, capítulo de número 4, versículo de número 26, e diz a palavra do Senhor: irai-vos e não pequeis, não se ponha o sol sobre a vossa ira, nem deis lugar ao diabo. Que tremendo que está dizendo as escrituras, porque a Bíblia não está simplesmente dando o direito de irar-se, mas está dizendo que é impossível estar neste corpo e não irar. Quando você se ira com a injustiça, quando você se ira com o sistema de governo deste mundo, quando você se ira com os resultados que procedem deles, a Bíblia diz que nós não podemos deixar esta ira se tornar em um pecado que irá nos aprisionar. A Bíblia diz no livro de Provérbios que a ira, ela habita no coração do tolo. A Bíblia diz ainda mais que quando a nossa ira é guardada e ela é colocada como depósito em nosso pensamento, sentimento e ser, ela se torna um pecado guardado. É por isso que a Bíblia diz: não se ponha o sol sobre a vossa ira. E pior, a Bíblia diz que quando nós o fazemos, nós estamos dando lugar ao inimigo. Esta palavra que diz não deis lugar, ela tem um significado de ponto de apoio. Refere-se literalmente a um lugar físico. No mundo de língua grega, passou a significar metaforicamente como oportunidade, que é o sentido de Efésios 4:27. Não devemos dar ao diabo nenhuma oportunidade de influenciar nossas vidas. Primeiro, ele não deve ter lugar em nossa vida, porque sabemos que é uma guerra de demanda por território. Ele não pode ocupar a mente, ele não pode ocupar o coração, ele não pode influenciar pensamentos e decisão. Primeiro, porque ele é o inimigo de Deus. Segundo, porque ele deseja destruir o seu povo. Em João 8:44, é o que a Bíblia afirma. Em 1 Pedro 5,8, a Bíblia diz que ele anda bramando, buscando a quem possa tragar. No contexto dessa passagem, é a nossa raiva que tem o potencial de dar uma oportunidade ao inimigo. Quantas vezes você irou e falou o que não era para falar? Quantas vezes você deixou a ira te dominar e fez o que não era para fazer? Quantas vezes eu e você deixamos a ira entorpecer os nossos pensamentos e sentimentos e atuamos como verdadeiros ímpios? Porque a raiva, mesmo sendo ela justa, se ela é alimentada por muito tempo, pode se tornar um amargo veneno que vai contaminar toda a nossa vida. Quanto mais ficamos com raiva, quanto mais damos oportunidade e alimentamos a ela em nossa vida, estamos dando ao diabo lugar para semear da ira o ódio, a violência, descontentamento. E é por isso que Paulo diz aos cristãos de Efésios para não permitir que a ira tome lugar em suas vidas durante todo o dia, a ponto que o sol se ponha sobre ela. Não dê lugar ao inimigo, nem oportunidade para distorcer em sua vida com as suas mentiras, com os seus enganos. Tudo aquilo que ele está buscando é a sua alma, é destruir o teu ser. Devemos nos livrar de todas as nossas raivas o mais rápido possível para não darmos lugar ao nosso inimigo e não nos tornarmos vítima dele. A Bíblia nos afirma em Mateus 18 que nós devemos estar com o nosso adversário no caminho e tratar de perdoar todas as dívidas. Porque se de todo o coração não tomarmos a decisão do perdão único que pode nos libertar do ódio e da ira, seremos lançados em prisões, em cárceres espirituais, que de lá ninguém poderá nos tirar, porque foi uma decisão própria nossa em atar a nossa existência no ódio e na ira. Sabendo você que o inimigo está querendo te envolver, e o que ele usa é a ocasião, e o que ele quer é ira no seu coração, como devemos nos portar? Não dar apoio a nada daquilo que vem da parte do maligno para nos levar ao ódio e à ira. Perdoando em todo o tempo e sendo perdoado, nós estamos invalidando os ardis que o maligno está renovando todos os dias para aprisionar o nosso ser. Terceiro, vivendo em comunidade, nós iremos vencer, porque o próprio Deus, ele irá conceder aos nossos irmãos, aqueles que são igreja, estão à nossa volta, capacidade de nos ajudar, de nos aconselhar, para não nos tornarmos uma vítima do inimigo. Lembre-se desta palavra. Não se ponha o sol sobre a vossa ira, não deis lugar ao diabo, não alimente este sentimento que está te matando, esta raiva, esta vingança, este ódio, está sugando todas as suas forças e está te atando numa impossibilidade de libertação e de ser livre em Cristo Jesus. Aonde você estiver, receba esta palavra e receba também poder para vencer toda a ira, toda a cólera, todo o engano, toda a mentira, e seja livre para desfrutar do perdão que Jesus, ele comprou com a expiação do seu próprio sangue, para nos fazer livre de todo ódio e de todo mal. Palavra de Deus para o seu coração.
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0: 9:47. Deus abençoe, ouvintes do programa Voz da Libertação. Olha, esta noite abençoada que Jesus nos deu esta oportunidade, sim, de desfrutarmos estas bênçãos de Deus em nossas vidas. Eu quero ler algumas mensagens, já que muitas pessoas já estão enviando as suas mensagens, pedidos de oração, porque já sabem que logo mais, às 22 horas, nós faremos aquela oração do encontro com Deus. Daqui a pouquinho, daqui a alguns minutinhos, nós faremos esta oração poderosa. E se você está enfermo, se você está talvez desenganado pela medicina, desacreditado, sem forças, nós vamos orar e Deus vai te curar nesta noite. Deus vai jogar por terra todas as enfermidades que te assolam, talvez dores, inflamações. Deus jogará por terra e as bênçãos do Senhor vai repousar sobre a tua vida, sobre a tua casa e sobre a tua família. Olha, temos aqui a nossa irmã, está enviando a sua mensagem falando que todos os dias ela acompanha o programa Voz da Libertação. E quando ela não acompanha, quando ela não escuta, ela fica se sentindo mal, porque é uma batalha espiritual que nós enfrentamos, né, meus irmãos? A batalha espiritual, a luta espiritual, ela é real, ela acontece. Então, ela está falando aqui. E temos também a nossa irmã Luciene Cândido. Irmão, quero pedir oração pelos meus filhos, Luan, Matheus, Gabriela e Gabriel. E pela minha vida financeira, amém. Olha, daqui a pouco nós vamos interceder também na área financeira, em todas as áreas no qual vocês estão buscando, nós vamos apresentar a Deus e eu acredito, pela fé, que Deus manifestará o seu poder e vocês receberão de Deus a resposta em nome de Jesus. Nossa irmã Cláudia está pedindo que oração. Deus abençoe ricamente pelas orações. Prometo contar a bênção em nome de Jesus. É isso aí, irmã. Recebeu de Deus a bênção, conta o testemunho para edificar a fé dos nossos irmãos, né, ouvintes que estão em casa, talvez desesperados, talvez desacreditados, sem fé o suficiente para crer, mas através destes teus testemunhos, relatos que vocês trazem todos os dias, os nossos irmãos ouvintes e até nós também que estamos aqui vendo com os nossos próprios olhos o que Deus está fazendo através da oração em nome de Jesus. Nossa irmã também está pedindo oração. Olha, a paz do Senhor, peço oração para minha irmã Solange e em meu favor também, em toda a minha família, e eu estou ligada no programa Voz da Libertação. Amém, serva de Deus. Que Deus abençoe. Oremos também pelas famílias, né? Quantas pessoas estão com seus corações frustrados, casamentos se rompendo, mas pelo poder que há no sangue do Cordeiro de Deus, estas obras malignas cairão por terra e o nome de Jesus será glorificado. Portanto, ouvintes, temos também a nossa irmã Fátima Regina, de Sapopemba, e está pedindo oração pela vida dela, porque ela está angustiada. E com toda certeza, eu não posso deixar de anotar seu pedido de oração, porque agora clamaremos ao nosso Deus Todo-Poderoso. Daqui a pouquinho, daqui 9 minutos, nós vamos interceder pela tua causa, pela tua vida, pela tua família. Hoje, nós tivemos um culto muito poderoso, às 15 horas, com o pastor Wilson Siqueira. Ele esteve ministrando a palavra de Deus. E eu já quero já convidá-los para o dia 31 de maio, este domingo, próximo domingo, nós estaremos participando deste culto especial às 15 horas no Templo da Glória de Deus, que é o culto Eu e Mais Um Me Aquecendo no Rebanho. Este culto é em especial às almas, não é? Que estão afastadas dos caminhos do Senhor e que precisam reatar a aliança, voltar para a casa do Pai. Assim como aquele filho pródigo gastou tudo o que tinha, mas quando ele voltou-se, se arrependeu e voltou para a casa do Pai, recebeu perdão e houve festa. A Bíblia diz que o pai o recebeu com um grande jantar, com um grande banquete, e ele disse: alegrai-vos, porque o meu filho estava morto e reviveu, tinha se perdido e foi achado. Então, é isto, este culto especial, dia 31. Próximo domingo nós estaremos juntos neste culto especial às 15 horas. Pastor Gerry Adriani, diretor executivo da nossa Igreja Deus e Amor, estará pregando a palavra de Deus e será também transmitida ao vivo pela rede de emissoras de rádio, pelos canais oficiais do Facebook e também no YouTube. Todos poderão acompanhar, não só presencialmente, mas também online, também ao vivo e a cores, em áudio e vídeo, vocês poderão acompanhar e também serão abençoados por Deus. Todos os dias nós temos estas programações de campanhas, de concentrações na nossa Igreja Pentecostal Deus de Amor. Então não percam, amados ouvintes, esta oportunidade de cultuar a Deus, de conhecer o Templo da Glória de Deus. Temos o memorial do saudoso missionário Davi Miranda, temos a cantina da Fundação Reviver Help, temos o santuário de oração e um amplo estacionamento. Você que vem de carro, você que vem de moto, tem espaço o suficiente para você vir, colocar o teu automóvel em segurança e também adorar a Deus. Temos um lounge também, um espaço amplo, tem espaço para crianças, temos final de semana, no sábado, às 7 da noite, temos culto do Ministério Regenere, toda a juventude, toda a equipe do Ministério Regenere, eles fazem uma recepção calorosa, uma recepção ótima, e nós somos muito bem recebidos por toda aquela juventude, e vocês também poderão vir cultuar a Deus todos os sábados, às 7 da noite, aqui em nossa sede mundial, no auditório Renascença. Amém? 9h54, aqui na capital paulista. Hoje é domingo, 24 de maio de 2026. Programe-se, porque daqui a pouco, alguns minutos, nós estaremos juntos em oração, em clamor, em busca da presença de Deus neste momento de oração, do clamor, do encontro com Deus.
1: Pai Senhor, meu querido irmão, vou contar uma benção que eu recebi. Eu estou desempregado, estou esperando minha aposentadoria, o DPVAT, que eu fui acidentado, não veio até agora, mas está para chegar em nome de Jesus. Eu estava na pior, meus irmãos, com esse problema desse vírus que veio, também estava desesperado, tudo. E eu sempre dobrando o joelho, falando com Deus, né? Comecei a fazer a campanha com o pastor, com os irmãos que estão fazendo a live pelo rádio, pela internet, e eu dobro meu joelho, falo com Deus. Eu levanto e oro com os irmãos, peço misericórdia, tudo. Eu recebi uma bênção tão grande, irmão. E eu, como eu estava assim, tipo assim, meio parado, eu peguei e reconciliei com Deus através da oração do pastor e voltei para Jesus. E Deus está me abençoando. Daí esse irmão pegou um cartão de crédito no valor de R$1.000, que é para fazer compras, as coisas, e falou: não, Deus tocou no meu coração de ajudar o irmão. Não sei, eu não conseguia nem dormir direito. Sempre Deus está falando: ajuda ele, pegue desse cartão para ele, tudo. Ele pegou, irmão, e me deu um cartão de crédito de valor de R$1.000 para mim fazer compra, para comprar as coisas. Então, esse é um testemunho que estou contando, não para a minha glória e não para a glória do irmão que me deu esse cartão. Deus usou ele para me abençoar. E através da oração dos irmãos, através do meu joelho dobrado, então eu falo assim, que a pessoa tem que pegar e dobrar o joelho e falar diretamente com Deus. Esquecer dos problemas, né? Porque problema a gente vai ter. Mas Deus dá a solução, Deus é a solução. E Deus está no controle de todas as coisas, irmão. Não é nada, o inimigo não tem força para nada. É só nós confiar em Deus. Eu agradeço a oportunidade em nome do Senhor Jesus. Esse é meu testemunho, para a honra e glória do Senhor Jesus. Amém?
0: Horas e 57 minutos. Que Deus abençoe, ouvintes. Que Deus abençoe todos vocês. Olha, nosso irmão está pedindo oração. Ana Cristina, de Minas Gerais, peço oração para Daniel Aguiar. Daniel Correia, tira dos vícios das drogas. Amém. Estaremos orando pela vida dele. Certamente, eu creio na libertação do Senhor, em nome de Jesus. Temos aqui a nossa irmã também pedindo oração. Peço oração para o meu neto Abraão, que está internado, está na UTI com falta de ar. Tem 3 meses a criança. Meu Deus do céu. Ô, Jesus amado. Mas a gente vai orar assim, tá bom, minha irmã? Nós vamos interceder. E eu creio no poder da oração, que Deus manifestará seu poder e graça em nome de Jesus, tá bom? Nossa irmã também está pedindo oração. Ela que está falando que paralisou, parou no hospital, perna está dormente e precisa voltar normal. Está pedindo oração porque está com a perna dormente, teve que ir para o hospital, mas agora está crendo no poder da oração. Queridos, é isto. A Igreja Pentecostal Deus e Amor, nós cremos e acreditamos. Não somos uma igreja sensacionalista, somos uma igreja continuista, que acredita nas manifestações dos dons do Divino Espírito Santo. Então, se você acredita no manifestar de Deus em tua vida, você vai orar com fé comigo, porque acredita que o Senhor renovará o seu povo e realizará um milagre para a glória de Deus. Então, vamos agora para a identificação das emissoras. Logo após, vamos orar, fazer aquela oração de fé, oração de milagres, oração de bênção, a oração do encontro com Deus.
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1: Programa Voz da Libertação é um órgão informativo da Igreja Pentecostal Deus e Amor, aonde temos a nossa sede mundial na Avenida do Estado 4568, Baixada do Glicério, São Paulo, capital. A nossa Igreja Pentecostal Deus e Amor, sede mundial, está na presidência da serva de Deus, Irene de Oliveira Miranda, ministério este fundado pelo nosso querido saudoso missionário Davi Martins de Miranda. E aqui em Ribeirão Preto, a nossa Igreja Pentecostal Deus e Amor, sede estadual, se localiza na rua Saldanha Marinho, 740, no centro de Ribeirão Preto. Lembrando você, querido ouvinte, que a nossa Igreja Pentecostal Deus e Amor, sede estadual, ela está aos cuidados do homem de Deus, pastor Cláudio Santos. 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Receba a gloriosa paz do nosso Senhor e Salvador Jesus Cristo, deste que vos fala, seu irmão em Cristo, presbítero João Batista, no prosseguimento do programa Voz da Libertação e também na apresentação do espaço do presidiário. Este programa foi feito exclusivo para os nossos queridos e amados irmãos que estão encarcerados. Perderam o direito de ir e de vir, mas não perdeu o direito da salvação em Cristo Jesus.

0: E neste momento, queridos e amados ouvintes, eu chamo você para a oração. A oração nos leva até a presença do nosso Senhor e Salvador Jesus Cristo. Vamos nos preparar para nós orarmos a Deus, buscarmos a presença do nosso Senhor e Salvador Jesus Cristo.
1: Que levo os meus olhos para os montes, de onde me virá o socorro? O meu socorro vem do Senhor, que fez os céus e a terra. 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
0: Soberano Deus, maravilhoso Pai, neste momento, Senhor, eu oro em favor dos ouvintes, eu oro em favor do irmão presidiário, a minha irmã presidiária e de todo quantos estão ouvindo o programa Voz da Libertação. Ó Deus querido, ó Deus maravilhoso, que o Senhor possa visitar cada um nesta noite. Ó Pai amado, que o Senhor possa alcançar o coração deste irmão que está agora sofrendo, o meu irmão presidiário, que está ali naquele cárcere, longe da família, está deixado pela sociedade, não tem crédito na sociedade. Ó Deus, que o Senhor possa reverter esta situação, que o Senhor possa entrar com a providência, meu Pai, na vida deste irmão, que ele possa abrir o coração e entender que só o Senhor pode fazer algo por ele, ele aceitando ao Senhor como único e suficiente Salvador da alma, porque, ó Pai, aleluia, o diabo, ele veio para matar, roubar e destruir, Senhor, mas o Senhor veio para nos dar vida e vida com abundância, Senhor. Deus querido, que o meu irmão presidiário, a minha irmã presidiária, este ouvinte do programa, possa entender isso, possa colocar no coração isso, que o Senhor está com os braços abertos, esperando aquele que quer mudar de vida, aquele que quer realmente viver uma vida gloriosa com o Senhor. Confirma, Deus, a bênção na vida de cada um, Senhor, nesta noite. Visita os ouvintes, nossa irmã Carme, nosso irmão Anselmo, nossa irmã Edna Martins, nosso irmão Edson Evangelista, juntamente com a esposa, nossa irmã Benilda. Senhor, meu Pai, visita meu lar, minha família, minha esposa, meus filhos. Dai o livramento para cada um deles, Senhor, meu Pai. Abençoa o nosso querido pastor Cláudio Santos e família. Ó Deus, entra com a providência, Pai amado. Joga por terra o levante do inimigo, Senhor. Deus querido, entra com a providência aqui em nossa sede estadual, Senhor, em todo o trabalho que o pastor, aleluia, ele colocar no coração, o trabalho para a obra do Senhor. Usa o teu servo cada vez mais, como o Senhor tem usado, para alcançar as almas que estão sofrendo, as almas que estão perecendo, meu Pai. Deus querido, seja com teu servo, nosso pastor Cláudio Santos, que ele possa, Pai, cada vez mais ganhar almas para o reino do Senhor. Deus querido, Deus da providência divina, visita, Senhor, os coordenadores do trabalho evangelístico do presídio. Entra com a providência na vida de cada um deles, ó Pai. Jesus querido, Jesus maravilhoso, visita cada coordenadoria, Senhor, aonde nos dá o direito de nós evangelizarmos o presídio, Senhor. Meu Pai amado, Pai querido, abençoa, Senhor, visita o nosso querido pastor Lorival de Almeida, visita a nossa diretoria deliberativa e a consecutiva também, Senhor. Deus, eu creio no teu poder, Eu creio nas tuas misericórdias. Tua palavra nos revela que as suas misericórdias é a causa de nós não sermos consumidos, Pai. Deus da providência divina, abençoa esta programação, que esta programação possa chegar no coração do meu irmão hoje, para mudar a vida dele, para mudar a vida dela, para mudar a vida deste ouvinte, Senhor. Pai querido, Pai amado, esta é, Senhor, a minha oração na noite de hoje, em favor de cada ouvinte, em favor de cada irmão presidiário, de cada irmã presidiária. Entra com a providência, em nome do Pai, do Filho e do Espírito Santo de Deus. Amém e graças a Deus. Muito bem, amados e queridos ouvintes, vamos prosseguindo com o programa Espaço do Presidiário, dentro do programa Voz da Libertação, falando com vocês, eu mesmo, teu irmão em Cristo, presbítero João Batista, com muita alegria, hein? Com muita alegria, querido irmão presidiário, amada irmã presidiária, a você também, ouvinte, que está aí na tua casa, nós vamos com você até as 23 horas desta noite, e eu já quero deixar este belíssimo louvor com todos vocês, ouvintes, irmãos presidiários, irmãs presidiárias. Eu deixo este louvor para você, para aí alcançar você nesta noite. Deus abre o mar.

Querido e amado irmão presidiário e a todos quantos estão ouvindo o programa Voz da Libertação. Às vezes sentimos um desespero na alma. É verdade, porque somos de carne e osso. E você, querido irmão presidiário, talvez ainda hoje, pela tardezinha, bateu-lhe aquele desespero. Mas eu quero e digo para você que Deus, Ele tem olhado por você e para você. Talvez o desespero que veio nesta tarde, o inimigo da nossa vida queria lhe pôr esse desespero, mas Deus cuida de você, com certeza. Deus é o nosso amparo. Deus é a nossa fortaleza. Você está neste lugar, mas Deus está cuidando de você. Acredita nisso? Deus está cuidando de você, porque Ele tem algo melhor para a sua vida. Você não vai ficar para o resto da vida dentro desta penitenciária, não. Mas olha, eu digo a você, querido irmão, amada irmã, tome uma decisão rápida, porque Deus, Ele está de braços abertos, esperando uma decisão sua.

É, meu querido e amado irmão presidiário, irmã presidiária, todas as noites eu estou nesta emissora com a permissão do nosso Senhor e Salvador Jesus Cristo, para poder levar até você uma palavra que venha te ajudar, porque este lugar é um lugar de sofrimento, de tristeza. E Deus, ele não vai descer diretamente a ti para falar com você. Ele usa as pessoas. Ele usa os teus servos para poder falar. E eu estou aqui na direção dele para poder falar no teu coração, no teu ouvido. E olha, querido irmão, amada irmã, você precisa ter propósito. Você precisa tomar decisões. Porque, na verdade, a vinda de Jesus anunciada há mais de 2026 anos, sempre anunciando a vinda de Jesus, aí você pode pensar e falar, mas desde criança eu ouço que Jesus está voltando, mas você também ouviu que nem o homem, nem o filho do homem sabe a hora e o dia da vinda de Jesus Cristo. Então, você tem que estar preparado, porque Jesus disse que vinha, e ele vem. Não sabemos nem o dia e nem a hora, mas ele está às portas. Então, querido irmão presidiário, amada irmã presidiária, você está dentro desta cadeia porque Deus te livrou

as garras do inimigo. E Deus não quer perder você de maneira nenhuma, mas depende de você. Depende de você. Porque você não ouvia a voz de Deus aqui do lado de fora. Aí você vai dizer, e também não estou ouvindo aqui dentro. É como eu acabei de dizer a você, Deus usa os teus servos para falar com os teus filhos. Querido irmão, amada irmã, eu te faço uma pergunta. Você lembra de todos os livramentos que Deus já te deu? Pensa um pouco. Quantos livramentos Deus já te deu? Puxe aí na sua mente quantos livramentos. Sabe por quê? Porque Ele te ama. Ele te ama. Talvez você pense que Deus não tem nada com você. Está enganado. Está enganada. Deus te ama. Deus te quer. Só depende de você. Receba. Receba Deus na sua vida. E você vai ver que este sofrimento, essa angústia, vai acabar. Vai acabar. E é por isso que eu estou aqui todas as noites trazendo uma palavra de Deus para a sua vida. Então, abra seu coração na noite de hoje. Abra seu coração e deixa Deus fazer para você o que você não consegue fazer.

com alegria, querido irmão presidiário, amada irmã presidiária, que eu vou com você até às 23 horas. É o espaço do presidiário na comunicação amiga do seu irmão em Cristo, presbítero João Batista.

0: É, vamos prosseguindo com o programa Voz da Libertação e também apresentando o espaço do presidiário. E neste momento, queridos ouvintes, é momento de testemunho dentro do programa A Voz da Libertação no espaço do presidiário. É hora de testemunho.
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3: Meu nome é Lucas de Castro Lima. Eu vim contar um pouco do meu testemunho para aquelas pessoas que se encontram ainda numa vida errada. Bom, eu era da vida do crime, roubava, era do assalto, assaltava, fazia sequestros, relâmpago, traficava, já fui subgerente de ponto de tráfico, e ali eu aprontava muito com os rapazes, bebia muito, usava muita cocaína, fumava muita maconha, tomava muitas balas, ia para muitas baladas, se prostituía. E Deus me dava muitos livramentos, sem eu pensar que Deus me dava livramento para mim quando eu estava no mundo, para mim é porque eu era o bom, eu era o cara. Eu entendia assim, o diabo me cegava o meu entendimento para que eu viesse pensar assim que eu era o cara, que eu tinha um pé quente, qualquer assalto que eu ia eu voltava. Mas pela misericórdia de Deus, Deus me deu muitos livramentos e ali minha mãe orando muito por mim, continuava persistindo na oração pela minha vida. E hoje, graças a Deus, estou na presença de Deus. Mas para isso acontecer, teve que acontecer vários rebuliços, teve que acontecer muitas coisas. Meu irmão me preso, teve que acontecer um dos melhores amigos meu morrer com 14 tiros, a última pessoa dele ver foi eu, abraçar, poder abraçar, falar, foi eu. E ali eu me senti muito mal, ali onde que eu aprofundei a minha vida no mundo do crime, das drogas, prostituição, não queria saber mais de nada. E no decorrer do tempo, dessa vida que eu tinha, uma vida louca que eu tinha, eu andava com as piores pessoas da face da terra, andava com os pessoal da facção organizada, roubava com eles, fazia coisas erradas com eles, gerenciava lojas de ponto de tráfico para eles, onde que um certo dia aconteceu um algo lá muito forte, que essas pessoas que eu andava junto com eles se voltaram contra mim, queria tirar a minha vida, aonde que a minha família mesmo já não acreditava mais em mim, pela vida que eu tinha. Já fui preso, tirei 1 ano, 7 meses, 14 dias, 8 horas e alguns segundos, e minha família jamais não acreditava em mim por causa da vida que eu tinha. E depois disso que aconteceu isso, que os próprios rapazes que andavam comigo no crime, aqueles que eu considerava como parceiros, aqueles que eu considerava como meu braço direito, como amigos, eles se voltaram contra mim e queriam próprio mesmo tirar minha vida. E comecei a andar chorando, pensando, meu Deus, o que agora vai ser da minha vida? Os colegas do mundo que andava comigo atrás de mim, viatura atrás de mim, polícia atrás de mim, algumas pessoas que não gostam de mim, agora que vai ser da minha vida. E eu caminhando pra lá, chorando, sem o que fazer, e Deus colocou louvor em minha mente, Deus colocou no meu coração pra mim ali, louvar ali, chorando, foi o da Débora e Leia, gratidão. Mas eu pensei assim, meu Deus, ó a forma que eu se encontro, por que gratidão? Por que eu vou agradecer a Deus? Por que eu vou agradecer ao Senhor por causa desse momento que eu estou vivendo? Eu já me sinto um cadáver ambulante andando na rua, já me sinto morto andando na rua. E ali eu continuei andando ali, chorando. O Espírito Santo de Deus falou assim no meu coração: apenas está começando a sua vida agora. E ali eu fui na igreja ali, né, numa igreja pentecostal do Zé Amor. E ali eu fui revelado ali que se eu não voltasse para a presença de Deus ali, eu ia descer a sepultura, porque a cova já estava aberta. Foi onde que eu preferi ali a reconciliar com Deus. E voltei para os caminhos de Deus, o Espírito Santo de Deus falando no meu coração: sua vida apenas está começando. E ali eu comecei a ir para a igreja ali, comecei a pegar firme com Deus, comecei a ir devagarzinho, comecei a ir aos cultos, comecei a pegar a vigília. E ali Deus foi me libertando dos vícios, Deus me libertou do vício do cigarro, Deus me tinha me libertado já do vício das drogas, já da bebida. E ali eu louvo a Deus pela misericórdia de Deus por ter dado mais uma oportunidade. E eu queria só agradecer a Deus por tudo isso. Hoje eu tenho 23 anos, estou na presença de Deus, batizado nas águas, batizado no Espírito Santo de Deus. Faço a obra com muito amor e carinho. E agradeço a Deus por essa rica oportunidade que Deus tem me oferecido. E agradeço a Deus por esse grande testemunho que eu tinha que gravar para os irmãos estar ouvindo também, para edificar a fé de vocês. E assim, eu só agradeço a Deus. Meu nome é Lucas de Castro Lima, sou de São Paulo, Osasco, Padroeira 2.
0: Muito bem, queridos e amados ouvintes, acabamos de receber este belíssimo testemunho de fé. É um testemunho de fé, porque a fé do irmão Lucas que levou ele a se liberto dos vícios, do crime, enfim, Deus transformou, Deus mudou a vida do nosso querido irmão Lucas. Nós vamos ouvir também a nossa querida irmã Thalita. Vamos ouvir?
4: Eu saúdo os amados ouvintes da Voz da Libertação, com a gloriosa paz do Senhor Jesus. Aqui quem vos fala é sua irmã em Cristo, irmã Thalita Santos Silva, aqui da cidade de Belém, estado do Pará. Amados ouvintes, eu quero compartilhar com os irmãos a minha convicção. Eu era uma pessoa oprimida, eu era uma pessoa entristecida, eu era uma pessoa até mesmo desenganada pela medicina do homem. Alguns anos atrás, vim conhecer uma mulher e essa mulher me fez uma proposta.

na opressão daquilo que o adversário oferece. Quantas noites eu chorei, quantas manhãs eu não me senti como lixo, como uma mulher sem valor, por estar naquela situação. É sem palavras para descrever como nós ficamos quando estamos oprimidos, é na prostituição.

espírito. As lágrimas começaram a cair no meu rosto, amados. Aquela tristeza doía dentro da minha alma. Quando ali eu olhei no meu relógio, era 8h15. Eu falei, hoje eu vou dentro de uma igreja, hoje eu vou procurar uma igreja. Eu preciso a voz do Senhor falar comigo, eu preciso ouvir uma palavra do Senhor. E ali assim eu fiz, amados ouvintes. Eu peguei aquele automóvel, eu saí e fui até a direção de uma igreja naquele país do Suriname. E chegando ali na igreja pentecostal Deus e Amor, quando chegou lá, eu sentei no último banco da igreja. Eu me sentia a pior mulher que estava dentro daquela igreja. Eu sentia que eu não tinha por que estar ali. Eu sentia dentro de mim que eu não tinha valor. Eu sentei no último banco, cabeça cabisbaixa. De cabeça baixa, eu sussurrava muito, amados ouvintes. Eu não tinha palavra, porque eu me sentia como se Deus não estava nem ouvindo as minhas orações. Ali, Deus tomou o seu servo e ele começou usado pelo Senhor e disse, ei, você que estará aí, levanta a sua cabeça. Deus manda te dizer, levanta a tua cabeça, porque manda o Senhor dizer para ti que o homem não pode te dar valor, mas eu, o teu Senhor, te dá valor, porque para mim tu és um vaso de honra. Grande obra tenho eu se realizar na tua vida. Eu confesso que ali eu fiquei desesperada, mas eu não demonstrei. Eu só estava de cabisbaixo. Ali houve um convite para que eu aceitasse o Senhor Jesus. Entrou uma guerra espiritual, porque o anjo do Senhor dizia vai, mas o adversário dizia do outro

0: frente, e eu fui até lá frente, próximo do púlpito. A igreja, o pastor da igreja, o anjo da igreja fez uma oração para mim, entreguei a minha vida para o Senhor. Aquela tristeza, aquela angústia que eu tinha, eu não tive mais. A paz entrou dentro do meu coração. A noite que eu não dormi, eu pude dormir, amados ouvintes da Voz da Libertação. Uma nova história Deus escreveu para mim, uma nova história Deus ele escreveu para minha vida, um novo nome o Senhor me deu. Grande foi a obra que o Senhor fez, e assim eu aceitei a Jesus na igreja pentecostal Deus de Amor. Hoje eu sou obreira para a glória de Deus desse ministério, sou muito feliz. O Senhor me concedeu um esposo, hoje eu sou casada, 6 anos de casados. Hoje eu louvo a Deus porque eu tenho uma vida de paz, eu tenho uma família restaurada, eu tenho uma família abençoada, eu tenho um esposo abençoado. E eu te convido, amados ouvintes, você que estará aí hoje ouvindo esse testemunho, dá um passo para o Senhor, porque Ele é um Deus do impossível, Ele é um Deus que tudo pode. Que esse testemunho da minha convenção possa hoje edificar a tua vida. Essa foi a minha convenção quando eu aceitei a Jesus, e hoje estou de pé pela glória do Senhor Jesus, me congrego na Igreja Pentecostal Deus de Amor, aqui na minha cidade, Belém, estado do Pará. O meu nome é Thalita Maria Santos da Silva. Eu agradeço a oportunidade em nome de Jesus.
1: Queridos e amados ouvintes, irmão presidiário, que testemunho lindo da nossa irmã Thalita. Eu quero que você, na noite de hoje, pense muito bem na sua decisão. O que você vai fazer depois de ter ouvido, recebido este belíssimo testemunho? Queridos irmãos, nós vamos agora para a palavra de Deus com o nosso querido pastor Lorival de Almeida. Vamos ouvir a palavra de Deus, porque a palavra de Deus é que salva. A palavra de Deus é que cura. Quando nós ouvimos a palavra de Deus e nós praticamos a palavra de Deus, algo acontece em nossa vida. Então nós vamos ouvir agora a mensagem da palavra de Deus com o nosso querido pastor Lorival de Almeida.
2: Meditação do dia. E nós vamos dando sequência à nossa programação, vamos meditar, temos a nossa meditação diária, e eu quero convidar você, ouvinte, a ler comigo um versículozinho bem pequenininho, só um pedacinho, vamos lá, olha. Bendito o varão que confia no Senhor e cuja esperança é o Senhor. Um versículo, eu diria, simples, né? Não há necessidade de nenhum tipo de genialidade teológica para se entender esse versículo. E é um versículo que eu também tenho a liberdade de repente, não precisar de contextualizá-lo, pela simples razão de que é uma palavra absoluta. Bendito aquele que confia no Senhor, bendito aquele cuja esperança é o Senhor. Serve para os tempos de Jeremias, para os tempos de Moisés, para os tempos de Pedro, para os nossos tempos. É um versículo que ele ultrapassa as barreiras dos anos, do tempo, enfim, e chega até nós forte, né? Nós precisamos, todos nós, né, firmar os nossos pensamentos nos ideais de nossa vida. E quem é que não busca um ideal na vida, né? Quem é que não acorda de repente sempre com um ânimo para enfrentar, eu diria, os desafios, ou até mesmo a enfrentar as coisas relacionadas aos projetos que tem na vida? Mas na vida as coisas não são nada fáceis. A gente todo dia tem aquele ânimo, eu acredito que pelo menos em algum momento do dia a gente, não, eu vou retomar, vou fazer, vou, enfim, mas não é fácil não, a vida não é assim como a gente pensa, só porque eu falei e pensei vai dar certo. Tem muitas pessoas que tem aquela coisa, olha, cuidado com o que você vai falar, com o que você vai falar, vai ser o que vai ser, não é bem assim, não é? Mas que a vida não é fácil, não é fácil. E muitas pessoas desistem de lutar por seus ideais, por achar que os obstáculos que se vêem diante, né, dos projetos são obstáculos intransponíveis. Agora, a esperança tem de ser a base para termos ânimo para buscar os nossos ideais. Se nós não tivermos esperança, fica complicado. Eu acredito que algumas áreas da nossa vida podem ser resolvidas por meio de esforço de pessoas que nos cercam, talvez nossos pais, ou filhos, ou amigos, ou investidores, enfim. Dependendo da situação, sempre aparece alguém que pode até nos facilitar a vida e nos animar a continuar. Aquela pessoa que, de repente, tem um tipo de influência ou coisas assim. A esperança de alcançar nossos ideais não pode estar somente voltada para aquilo que outro pode fazer por nós mesmos. É claro que todos nós dependemos, eu diria, de pessoas ou de alguém para alcançar os nossos objetivos. Sozinho é impossível. Mas não significa que é o ponto fundamental e conclusivo. Quantas pessoas frustradas na vida? Não são poucas, não são muitas. Pessoas que lutaram para alcançar, de repente, os seus sonhos, mas terminaram frustradas porque não conseguiram alcançar aquilo que haviam projetado. De repente, a vida não trouxe aquilo que, mesmo as boas intenções ou até um determinado esforço, a vida não trouxe o que parecia que, de repente, traria. E em todos os sentidos da vida, né? De repente, o casamento não é aquela lua de mel que as pessoas achavam que seria. De repente, o emprego não é aquele salário que a gente pensava, né? De repente, vinha de encontro às nossas necessidades, resolver os nossos problemas, pagar nossas despesas, estudo dos filhos, enfim. A verdade, ouvintes amados, escolhemos e permitimos coisas que nem sempre serão um pacote de solução completa para os nossos problemas. Portanto, é necessário ter esperança. Sei que é preciso a gente esperar, sim, que o trabalho da gente funcione. Sei que é preciso esperar que as pessoas que estão supostas a fazer o que tem que fazer, façam, né? Para que os nossos esforços possam ser realizados, claro. Mas não é, eu diria, não é tudo para que seja a completa resposta para as nossas ansiedades. Nós temos que ter mais. Temos que entender com mais profundidade onde depositar nossa esperança, mesmo compartilhando a nossa esperança em coisas particulares, como eu acabei de colocar aqui agora. A gente tem que esperar que o trabalho da gente dê certo, tem que esperar que, enfim, pessoas que investimos para que o nosso trabalho dê certo, que também funcione o que elas estão fazendo, não é? Mas, às vezes, mesmo assim, nós continuamos ansiosos porque não foi resposta para tudo que nós precisávamos e a gente começa a cair naquela velha situação. Ah, porque não vai dar, está tudo perdido, e agora o que vai ser de mim? Meu Deus, porque eu quero morrer. Olha, querido ouvinte, por mais que você tenha se esforçado e não tenha dado certo, por mais que pessoas que deveriam, por estarem envolvidas nos seus projetos, fazer a sua parte e você investiu, não deu certo, não, nem tudo está perdido, não. Você deve alimentar a sua esperança. E a sua esperança num caminho garantido, numa trajetória garantida, onde você vai ter a realização dos seus ideais. Você pode até mesmo achar que eu fiz, o amigo fez, eu investi. Claro que tudo isso faz parte, mas não se esqueça de colocar sua esperança em Deus. Bendito o varão que confia no Senhor e cuja esperança é o Senhor. É claro que, por que eu falei tudo isso? Eu faço a minha parte, às vezes não funcionou, mas às vezes também funciona, né, Débora? Às vezes o que nós investimos em pessoas também funciona. É que verdade. Nós temos que verificar que tudo tem um determinado espaço na vida da gente, não é?
3: A gente vai ter que tentar, né, fazer a nossa parte e tentar resgatar isso.
2: É,
3: né?
2: E também já deixo aqui claro para o ouvinte que não é também dizer assim, não, olha, eu simplesmente vou confiar no Senhor e não quero mais saber de mais nada. Eu confio no Senhor, o Senhor vai ter que fazer tudo. Eu estou dizendo que nós precisamos do nosso trabalho bem feito, precisamos do trabalho de pessoas envolvidas no processo também bem feito.
3: Verdade.
2: O que a gente não pode fazer é confiar só simplesmente no nosso trabalho ou no trabalho dos outros. A gente tem que confiar no Senhor e ter esperança no Senhor. Temos que colocar a parte espiritual para funcionar e acreditar que quando nós investirmos, quando outras pessoas envolvidas forem acionadas e a coisa parecer que não está andando, a gente clama ao Senhor para que Ele faça aquilo que Ele está suposto a fazer, né, como Deus.
3: É. Mas nós temos que fazer a nossa parte.
2: Mas temos de fazer a nossa parte. Então tenha esperança no Senhor. Ter esperança nele é confiar que os nossos projetos serão conduzidos por Ele depois de nós fazermos a nossa parte, não é? Temos esperança em Deus é confiar que as pessoas que vão atravessar o nosso caminho farão a parte delas e se não fizerem, o próprio Senhor vai tocar nelas para que venham a fazer. Então é preciso confiar no Senhor. Quando temos projetos na vida, ou seja, ideais na vida, sabemos que nós vamos encontrar também dificuldades. Vamos encontrar pessoas que vão trabalhar para prejudicar, vou dizer, os nossos sonhos, não é? Você acha que não? Tem gente que não vê a hora de seu sonho dar errado. Alguns que vão trazer aqueles pensamentos, olha, se eu fosse você, eu desistiria, não vai dar certo, não é? Aqueles que duvidam, você está sonhando acordado, onde já se viu uma coisa dessa? Confia no Senhor, viu? Confia no Senhor, deposita todas as suas esperanças nele. Eu garanto a você, que se você depositar a sua confiança no Senhor, você pode continuar com os seus sonhos, você pode continuar com os seus projetos, alinhavado, calibrado com Deus, é claro, não é? Dentro da vontade de Deus, e Ele vai garantir a realização daquilo que você projetou com a ajuda de Deus. Lembre-se, você é feliz, ou seja, bem-aventurado, bendito, se a sua esperança está no Senhor.
1: Queridos e amados ouvintes, chegamos ao término de mais um programa local em Ribeirão Preto. Nós vamos devolver o som para o estúdio na Rádio Novo Milênio 1540M. De lá sairá a identificação das emissoras, o giro informativo. Aí nós vamos diretamente para a sede mundial das Igrejas Deus e Amor, localizada na Avenida do Estado 4568, Baixada do Glicério, São Paulo, capital. Lá está o nosso estúdio central do programa Voz da Libertação Nacional e Internacional. E de lá continuará o programa A Voz da Libertação. Por aqui fico eu, despeço de vocês, seu irmão em Cristo, presbítero João Batista. Música.

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3: 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Então, se não for limpo, ele joga esse ar contaminado de volta para o ambiente. Isso causa crises de rinite, asma e alergias em quem respira. O filtro do aparelho deve ser lavado mensalmente com água. 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É uma limpeza, né, profissional profunda. 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Um aparelho sujo gasta mais energia para resfriar o ambiente. 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E se sente o cheiro de mofo ao ligar, é sinal de sujeira acumulada. Manter a temperatura em 23 graus é confortável e econômico. 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O ar-condicionado retira a umidade, ressecando as vias aéreas. Então, respirar um ar de qualidade dentro de casa é fundamental. Limpeza do filtro é saúde para o pulmão e para o bolso.
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1: Então abra suas Bíblias em 1 Coríntios, capítulo 11, versículo 26. 1 Coríntios, capítulo 11, versículo 26. Porque todas as vezes que comerdes este pão e beberdes este cálice, anunciais a morte do Senhor até que venha. Mais uma vez, porque todas as vezes que comerdes este pão e beberdes este cálice, anunciais a morte do Senhor até que venha. Podem tomar os seus assentos, meus irmãos. Graças a Deus, aleluias. Louvado seja Deus, aleluias. E ali o versículo 26. Normalmente a gente lê do 23 para frente. Às vezes começamos até no 17. Mas, embora eu tenha lido no versículo 26, eu quero falar sobre a questão da lembrança. A gente tem muita coisa que traz na lembrança da gente. Eu morei numa cidade, meus irmãos, que era uma cidade que ela tinha como vizinha um outro povoado onde habitavam japoneses. Japoneses que vieram ao Brasil no tempo da guerra e se estabeleceram naquele local. E aqueles japoneses, eles tinham ali um costume, uma cultura. Num determinado dia do ano, assim como nós brasileiros temos também um dia chamado Dia dos Finados, eles também tinham um dia que eles tiravam para prestar lembrança aos seus entes queridos que já tinham partido. Isso é trazer a memória, isso é fazer lembrança, isso é, em memória, buscar se lembrar da pessoa que um dia havia passado na vida de tantas pessoas, no caso aí daqueles japoneses. E eu estava falando com Deus hoje à tarde: Senhor, eu quero falar com o povo, mas eu preciso falar com o povo na ceia do Senhor, coisas que façam parte da ceia do Senhor, mas coisas que venham aguçar a nossa vida espiritual e também nos trazer crescimento. Porque toda ceia a gente fala, e é uma verdade, nós estamos aqui em comunhão com Deus, não é? Nós estamos aqui porque amamos a Deus, amamos o Senhor, e principalmente porque nós entendemos a questão da morte de Cristo. Entendemos o que é esse pão, esse cálice, essa celebração, que tem como ponto principal, é claro, nós trazermos à memória o nosso Senhor Jesus Cristo, que morreu por nós. Todas as vezes que nós participamos, nós culminamos o versículo 26, comemos e bebemos anunciando a morte do Senhor e anunciando também a sua ressurreição e a sua vinda. Porque nós anunciamos a morte do Senhor ao mesmo tempo que a Bíblia diz, até que venha, está dizendo a Bíblia, não está mais morto. E vai retornar um dia. E vai retornar por quê e para quê? A gente já chega lá. Eu estava falando dos japoneses e volto aos japoneses agora. Os irmãos sabem, meus irmãos, que a cultura japonesa é uma cultura que as pessoas são muito educadas, não é? Eles cumprem as suas coisas culturais de uma forma muito certinha. E nesse dia que eles traziam a memória, que eles faziam memória dos seus mortos, eles iam até o cemitério, onde estavam os restos mortais dos seus entes queridos, e ali alguns deles levavam comida. Não sei se alguém conhece um pouco dessa cultura japonesa. Não eram todos, mas alguns levavam comida. Eles passavam às vezes um bom tempo do dia ou do dia anterior fazendo as comidas que eles gostam, não é? Fazendo às vezes os seus doces, fazendo às vezes o seu tipo de bala, de coisa de comer, não é? E eles depositavam então no túmulo dos seus entes aquele alimento. E nós, fazendo parte da molecada, né, da meninada, nós também íamos lá no cemitério. Não que nós fôssemos honrar ou prestar uma homenagem a um japonês que estava lá, porque nós nem conhecíamos eles, mas nós íamos mesmo porque a gente só ficava, eu era muito pequenininho, né? Mas os mais velhos que eu só ficava aguardando quando os japoneses chegavam e falavam lá, que queria dizer, agora vocês podem pegar e podem comer. Ah, mas a meninada avançava mesmo. Eu só ia por causa das balas, os doces de feijão, porque eu não estava fazendo memória de nenhuma pessoa que estava ali, porque eu não conhecia a pessoa que estava ali. Mas os japoneses estavam ali, alguns faziam as suas, não sei se orações, muitos deles não falavam nem português, e eles estavam fazendo memória dos seus entes queridos. Assim como nós estamos aqui hoje para fazer memória de Cristo. Só que nós, diferente daqueles japoneses, nós não podemos ir a um cemitério, achar um túmulo e falar, vamos fazer memória de Cristo porque Ele está nesse túmulo. Quem está entendendo, diga glória a Deus. Nós não podemos ir a um cemitério e fazer um monte de comida, fazer lá pão sírio, habibes, sei lá, quibe, qualquer coisa aí, e falar, não, isso aqui é porque nós estamos fazendo memória de Jesus Cristo que morreu por... Não, porque Jesus Cristo não está naquele sepulcro, não é? Não está em sepulcro algum. Então nós não temos um endereço físico de Jesus Cristo para ir lá e prestar esse tipo de homenagem, prestar esse tipo de memória. Eu disse a vocês que lá nos japoneses, eu ia mais interessado mesmo em comer as comidas lá, né? Doces, fazer uns doces gostosos. Mas por não conhecer quem estava naquela tumba, eu não tinha nenhum tipo de sentimento. Eu não tinha nenhum tipo de coisa que pudesse trazer a mim nenhum tipo de lembrança, que pudesse trazer a mim nenhum tipo de memória. E eu cheguei à conclusão, meus irmãos, tenho certeza que pelo Espírito de Deus, que nós temos condições de fazer algo que tem talvez o mesmo significado, mas de forma diferente. Nós estamos aqui hoje trazendo à memória o nosso Senhor Jesus Cristo. E quando a gente não tem conhecimento do que representa Jesus Cristo para nós, a gente faz como eu fazia no túmulo dos japoneses. A gente não tem sentimento algum. A gente vem, pega um pedacinho de pão, a gente pega o cálicezinho, a gente come. Mas não há sentimento. Parece mais um ritual do que necessariamente um dia de memória, um dia de lembrança, um dia que nós estamos celebrando tanta coisa, um dia que nós estamos celebrando a vida, a morte e a ressurreição daquele que um dia sofreu todas as penalidades impostas pelo pecado que não era dele, mas o pecado que era nosso. E pelo Espírito de Deus, meus irmãos, eu digo a vocês, quando nós não conhecemos, nós não podemos trazer a memória. Eu não posso trazer a lembrança de alguém que eu não conheço. E nós estamos aqui hoje. O Senhor Jesus fala, tomai e comei o meu corpo que é partido por vós, fazer isso em memória de mim. Depois esse cálice é o novo testamento do meu sangue. Fazer isso todas as vezes que beberdes em... Em o quê? Aí eu pergunto a você. Você tem conhecimento do Salvador o suficiente para fazer memória dele? Porque se você não tem conhecimento do Senhor a ponto de poder trazer à memória a sua pessoa, o seu sacrifício, a sua vida, a sua morte, a sua ressurreição e a sua volta, então eu sou obrigado a dizer que hoje você veio aqui ao cemitério dos japoneses. Você veio comer simplesmente porque você não conhece aquele que você deveria estar fazendo memória dele. E tem muita gente que infelizmente faz isso. Tem muita gente que infelizmente come por comer, bebe o cálice por beber, mas falta a essas pessoas o sentimento profundo de amor por uma pessoa que se entregou por essa pessoa, talvez por você que está aqui. Quando toma a ceia, de uma forma mecânica, robótica, pega o pão, nem mastiga direito, já engole logo, tipo, vem logo o cálice que eu tenho compromisso daqui a pouco. Igualzinho nós no cemitério dos japoneses. E eu pergunto a você, você está na presença de Deus hoje ou você está no cemitério dos japoneses? Quando nós prestamos memória, consentimento e respeito por uma pessoa, nós estamos dizendo a essa pessoa o tanto que nós a amamos, o tanto que nós a respeitamos. E como é que nós podemos fazer para demonstrar esse conhecimento que vai se transformar num sentimento, não simplesmente numa emoção, mas num sentimento verdadeiro, que quando você tocar no corpo e no sangue do Senhor Jesus, nesse pão e nesse cálice, você vai se sentir tocado pelo Senhor de tal forma que eu duvido que você conseguirá resistir às lágrimas. Eu duvido. É interessante, meus irmãos, aqui no Brasil é dia 2 de novembro, né? As pessoas prestam homenagem àqueles que foram, tal. Algumas pessoas, mas bom, de qualquer maneira. Eu não animaria os irmãos, no caso do nosso Senhor Jesus Cristo, a fazer memória do Senhor ou se lembrar dele só no dia da ceia. É claro que no dia da ceia nós meditamos com mais profundidade, mas nós temos que nos lembrar dele todos os dias e buscar conhecê-lo muito mais a cada dia que passa, a cada hora que passa. E como é que nós podemos conhecê-lo? Vocês sabiam, meus irmãos, que não se pode amar sem conhecer? Quando nós passamos pelo período de conhecimento de uma pessoa, é o que nós chamamos o período de namoro. Se nós amamos essa pessoa, nós vamos conhecê-la e vamos gostar e amar essa pessoa, mesmo sabendo que ela possui defeitos, mesmo sabendo que ela também, em alguma coisa, não tem o mesmo pensamento que a gente. Quando as pessoas não se conhecem e se casam, simplesmente pelo impulso da paixão, essa pessoa certamente entrará nos dados estatísticos dos divórcios que acontecem no mundo inteiro, porque se casou sem conhecer. E não se pode amar se não conhecer. Se você não conhece a pessoa, não diga que você a ama, porque você só ama uma pessoa depois que você a conhece completamente. Como nós vamos amar a Jesus Cristo se nós não o conhecemos? Como nós vamos fazer uma memória de uma forma com respeito, com amor, com carinho, com esperança, se nós não conhecemos o nosso Senhor Jesus Cristo? Quando eu li para vocês o versículo "anunciais a morte do Senhor até que venha", eu quero que vocês saibam que o versículo está falando uma coisa importante, profunda, interessante, que todos vocês têm a obrigação de conhecer. Venha, mas como assim venha? Volte, mas por quê? Para quê? Os músicos conhecem a Jesus? Sabem por que ele vai voltar? Os obreiros conhecem? Sabe por que ele vai voltar? A igreja conhece? Sabe por que ele vai voltar?
2: Glória a Deus! Aleluia!
1: Eu estou falando de conhecimento e amor. Eu estou falando de honra e memória. O Senhor Jesus vai voltar porque ele deixou aqui a sua noiva, a igreja. E ele vem buscar a igreja noiva. E se você não conhece o noivo, você não pode amá-lo. E se você não ama o noivo, não vai dar certo. Você não vai ter como participar dessa boda, porque não funciona assim. Por essa razão eu animo você, igreja, a buscar aprofundar-se no conhecimento de Deus. O Espírito de Deus te aprofunda no conhecimento, te faz sentir o sentimento verdadeiro do significado da vida, da morte de Cristo e da ressurreição e da sua vinda, e faz você sentir o significado de estar aqui hoje, celebrando, participando do corpo e do sangue do Senhor Jesus, fazendo memória dele até que ele retorne para buscar a igreja noiva. A igreja que é a noiva do Cordeiro. É loucura a noiva se casar sem conhecer o noivo. Ninguém pode chegar e falar: puxa, vou me casar com aquele ali porque... porque eu já passei da hora de casar, eu tenho que me casar. Não, você tem que conhecer. Mais uma vez eu repito, porque para amar é preciso conhecer. E se a igreja ama o Senhor Jesus, a igreja sabe como se comportar para esperar ele até que ele venha. A igreja sabe, porque é orientada pela palavra de Deus e é orientada pelo Espírito Santo de Deus. Sabe como se comportar perante qualquer tipo de situação, qualquer tipo de circunstância. Irmão Dorival, vivemos num mundo pecaminoso, é verdade. Irmão Dorival, vivemos num mundo de engano, é verdade. Irmão Dorival, a astúcia de Satanás é enorme, é verdade. E muito mais coisa que poderíamos falar. Mas não é porque o mundo é mau, não é porque o mundo é enganoso, que Satanás é astuto, que nós vamos trair aquele que morreu na cruz do Calvário por nós, aquele que vai voltar para nos levar, para estarmos para sempre com ele. Nós vamos traí-lo por causa de ofertazinhas baratas, sem significado eterno. Nós sabemos como honrar aquele que se entregou por nós. Nós sabemos como honrar aquele que disse: eu vou tomar a ceia com vocês hoje, não mais a tomarei, a não ser no dia que nós estivermos lá nas bodas do Cordeiro, lá na presença do Pai. O Senhor Jesus celebrou uma ceia, participou de uma ceia e falou: a próxima vai ser na glória com a minha querida igreja, com a noiva. Nós temos um encontro com o Senhor na glória, que está 100% ligado à mensagem que eu estou pregando a vocês. O nosso comportamento indica o tamanho do nosso respeito que nós temos pelo nosso Senhor Jesus. O nosso comportamento indica o tamanho do conhecimento que nós temos do Senhor Jesus. E o nosso conhecimento indica o tamanho do amor que nós temos pelo nosso Senhor Jesus Cristo. O amor do Senhor Jesus por nós é o amor da entrega.
0: É o amor daquele que se entregou, um amor sacrificial, um amor daquele que se entregou para morrer por nós, imensurável, um amor tão grande que a Bíblia fala de tal maneira. O amor de Cristo pela igreja tem que ser correspondido pela igreja com a mesma medida. O amor da igreja por Cristo, pelo Senhor Jesus. Aquele que naquela noite sabia que haveria de ser entregue na mão dos malfeitores. Aquele que sabia que no outro dia, no mesmo horário que celebrava a ceia, 24 horas depois, ele sabia que estaria morto pela sua igreja. Mas ele estava lá, fazendo tudo o que era preciso fazer para que nós pudéssemos ter a esperança e a certeza da vida eterna. Hoje está aqui. Nós não estamos diante de um túmulo. Não, estamos diante de uma mesa. Nós não precisamos ir a um cemitério. E não precisamos fazer parte da cultura japonesa nesse assunto que eu falei para vocês. Mas nós temos que, no mínimo, ser honestos conosco mesmos. Temos de ser honestos com a nossa própria vida. Temos de examinar a nossa própria vida e entendermos se nós estamos, meus irmãos, realmente honrando aquele que se entregou por nós e aquele que vai voltar por nossa causa. Se nós estamos amando aquele que nos amou até a morte de cruz. Você pode deixar esse sentimento invadir o seu coração e sentir quão profunda é essa palavra. Igreja, você é a noiva do Senhor. A noiva tem que conhecer o Senhor. Quando a Bíblia fala, fazer isso em memória de mim, fica até interessante, porque a palavra em memória nos remete a alguém que faleceu e basicamente não ressuscitou. Mas na verdade nós estamos fazendo memória do que ele representou, do que ele representa e representará, tendo morrido, mas estando vivo. Coisas que o mundo não pode entender, coisas que estão ocultas aos sábios e entendidos, mas estão reveladas a você, igreja noiva do Senhor.

0: Se por alguma razão não estão, a própria palavra de Deus diz que nós podemos ser lavados. Se a nossa vestimenta está como a escarlata, nós podemos ser purificados e ficar como brancos, vestimentas branqueadas como a branca lã. Mas isso é um processo que passa pelo arrependimento, passa por deixarmos o erro, nos arrependermos e pedimos perdão ao Senhor. Enquanto há tempo. Enquanto há tempo. Como estão as suas vestimentas? Estão branquinhas? O que há de vir, virá e não tardará. O Senhor Jesus, na noite que foi traído, tomou o pão, agradeceu, compartilhou: comam do meu corpo, façam isso em memória de mim. O cálice, a mesma coisa: tome do meu sangue neste cálice, também em memória de mim. Porque todas as vezes, quando nós falamos porquê, nós estamos explicando a razão. Porque todas as vezes que comerdes este pão e beberdes este cálice, anunciais a morte do Senhor até que venha.
1: Glória a Deus.
0: Igreja, nós amamos o noivo. E nós, igreja, somos a noiva. Temos de ter o conhecimento suficiente para dizer: eu amo o Senhor Jesus. E como igreja, estou preparado para ir para as bodas do Cordeiro, onde eu serei parte da igreja noiva. E o Senhor Jesus, o noivo da igreja, para que seja realizada as bodas do Cordeiro. Tenho conhecimento suficiente para honrar o Senhor com as minhas atitudes diante de qualquer tipo de circunstância. E conheço o Senhor o suficiente para fazer memória dEle. Porque se não conhecemos, mais uma vez repito, se nós não conhecemos, não dá para fazer memória. Alguém conhece aquele japonês, o Shashimi? Quem conhece ele aí? O Shashimi? Ninguém conhece, estou inventando esse nome, até colocando o nome de uma comida. Não dá para fazer memória dele, porque nós nem sabemos quem é ele. Mas nós podemos fazer memória de pessoas que nós conhecemos. Pessoas que partiram, deixaram lembranças boas. E nesse caso de hoje, devemos estar fazendo memória do Senhor. E todos os dias, na verdade, nós não podemos nos esquecer do Senhor. Porque no dia que nos esquecermos dele por algum minutinho, vai ser exatamente o momento em que se levantará o nosso escudo, a seta vai atravessar e a flecha vai se cravar no nosso coração. Dá para fazer memória, igreja? Ou para você vai ser um cemitério japonês hoje? Igreja participante da ceia do Senhor? Ou a igreja no cemitério do japonês? Eu sei que isso está dentro da individualidade de cada um. Por isso a Bíblia fala: examine-se, pois, cada um, pois o homem a si mesmo. E assim coma deste pão e beba desse cálice. Que Deus os abençoe, meus irmãos. Que Deus os guarde. Que essa palavra tenha falado profundamente em vossos corações. E que vocês tenham sentido a presença de Deus. E que vocês permitam que Deus os faça viver esse sentimento verdadeiro. Que vocês não estejam aqui pelos doces, pelo pedacinho de pão ou pelo pouquinho de suco de uva, não. Mas que vocês estejam aqui com todo o sentimento, fazendo memória daquele que vai voltar. Nós não estamos no cemitério, não. Nós não estamos na tumba dizendo: aqui estão os restos mortais de Jesus. Não, não, não, não. Nós estamos na casa de Deus. E sabemos que o Senhor está aqui, mas vivo, vivo, vivo, vivo para sempre. Que Deus os abençoe, que o Espírito de Deus continue falando as vossas vidas poderosamente e profundamente.
2: Aleluia, louvado seja Deus, aleluias.
0: Digam comigo assim, meus irmãos: a paz do Senhor Jesus. Digam comigo assim mais uma vez: a paz do Senhor Jesus. Muito obrigado, irmãos, todos vocês da Igreja Deus e Amor, vocês de outros ministérios, vocês que juntaram-se a nós na oração. Bem-vindos e venham sempre. E muito obrigado por vocês estarem aqui. Que Deus vos abençoe. Digam comigo mais uma vez: a paz do Senhor Jesus. Vão com Deus, meus irmãos. Vocês estão guardados, vocês estão protegidos e abençoados em nome de Jesus Cristo.
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2: Olá, ouvintes do programa Voz da Libertação, receba a paz de Cristo Jesus, nosso Senhor. Eu sou o seu irmão em Cristo, pastor Kleber de Oliveira, e eu quero compartilhar com você que está aí do outro lado, partes das nossas experiências com Deus na Igreja Pentecostal Deus e Amor. Nascido em uma pequena cidade do interior do Paraná, já muito cedo instruído no Evangelho, criado na casa de Deus, fui levado para Curitiba, capital, aonde abriu-se portas enormes de oportunidades. A nossa visão encheu-se de desejo, de ilusão, e pensávamos que o todo, que o maravilhoso, era estarmos vivendo naquele lugar. Logo veio as oportunidades, começamos a estudar, veio a adolescência, e nós começamos a crescer, mas já sem o conhecimento e o temor de Deus, porque a minha família e eu estávamos afastados dos caminhos do Senhor. E naquele desejo de prosperar, de crescer, começamos a fazer tudo aquilo que estava no nosso coração. Começamos a trabalhar e isso nos deu dinheiro. Começamos a estudar e aquilo nos deu entendimento. E o nosso mundo de ilusão, então, se tornou gigante. Até o momento, ouvintes, que todas aquelas ilusões vieram abaixo. As decepções, as enfermidades, as brigas, as intrigas dentro do nosso lar, os problemas familiares dentro de casa, a morte visitou a nossa família e foi algo horrível. Desabou os céus sobre a nossa cabeça. Desapareceu debaixo de nossos pés o nosso chão. Era grande a frustração, ouvintes. Eu comecei a me submergir. Eu comecei a entrar num labirinto de tristeza pelas perdas, pelas separações familiares, por ter que enfrentar o mundo agora sozinho, sem família, sem irmãos, sem mais aquele entusiasmo de que tudo passaria, de que venceríamos tudo, veio então a maior felicidade da minha vida, o encontro com Deus na Igreja Pentecostal Deus e Amor. Ouvintes, eu já tinha visitado todas as igrejas, e quando eu digo todos os ministérios, não é força de expressão, não. Não há necessidade de citar os nomes, mas eu fui em todas as igrejas buscando uma coisa. Eu não estava enfermo, não me faltava o dinheiro, companhia havia, mas eu estava sendo devorado por uma falta de paz, uma angústia, uma tribulação muito grande. E não sabia, o inimigo me cegava para que não visse que bem próximo à minha casa, em Curitiba, havia uma igreja pentecostal Deus e Amor. No dia em que Jesus abriu os meus olhos e eu vi as portas da igreja Deus e Amor, eu entrei. E quando eu entrei, de imediato, já fui revelado pelo Senhor, alcançado pela palavra. Toda aquela palavra ministrada foi para mim. E naquele dia eu saí da casa de Deus com um firme propósito. Voltei para o Senhor. Eu vou viver para Ele. O Senhor havia naquela noite curado a ferida que estava sangrando na minha alma. Naquela noite eu pude dormir tranquilo. Naquela noite eu pude ter paz. E depois daquela noite a minha vida mudou. Eu prometi ao Senhor nunca mais sair dos seus caminhos. Pensava eu que a minha vida seria aquela vida de plena paz, de gozo, que eu havia encontrado naquela noite. Não sabia que o que Deus tinha para a minha vida era ainda maior, melhor do que as minhas ilusões, do que os desejos do meu coração havia projetado. Ouvintes, Deus começou a tratar comigo, começou a me revelar, começou a me fazer promessas, e eu comecei a viver aquelas promessas com toda a alegria do meu coração. Então o Espírito de Deus nos visitou, nos presenteando com um arrependimento genuíno. Depois deste arrependimento, o grande batismo nas águas, dia inesquecível, dia em que contemplamos o Senhor ali de olhos abertos junto às águas. Ouvintes, depois disso, fomos selados com fogo e com o Espírito Santo de Deus. E depois disso, recebemos poder, aquele poder maravilhoso, aquele poder glorioso de sair e anunciar para todas as pessoas que Jesus Cristo vive, que Ele opera, que Ele liberta, que Ele transforma. Era o desejo do meu coração e ainda o é, de dizer a todos que há solução para você que está nesta tribulação, nesta angústia, nesta vida. E assim, ouvintes, com aquele desejo de ganhar as almas, com aquele desejo de dar testemunho de Deus sempre crescente dentro do meu coração, Deus nos chamou para o ministério. Ah, ouvintes, pensava eu que seria apenas uma igreja que iríamos dirigir. Mas não, ouvintes. Foi uma congregação. Depois fomos chamados para evangelização. Depois disso, várias viagens, vários países evangelizando, dando testemunho da obra de transformação, da obra libertadora que o Senhor fez na nossa vida. E cumpriu-se em nós, ouvintes, o que dizia o líder fundador deste ministério. Aquela obra começou pequena, nasceu, começou engatinhando, cresceu e começou a tomar todos os lugares da nossa vida. Tivemos o privilégio de ver esta obra em muitos países da África, linda, maravilhosa. Tivemos o privilégio de ver esta obra em muitos países da Europa, e lá está a Igreja Deus e Amor. Tivemos o privilégio de ver esta obra e de pregar em muitas igrejas Deus e Amor na América do Sul, ouvintes, e lá está esta obra. Nos países de Centro-América, e lá está esta obra. Então comecei a compreender que o que Deus queria fazer era mais, era muito melhor, era muito maior do que eu havia pensado ou projetado para a minha vida. E tudo isso só foi possível através da Igreja Deus é Amor. E eu estou aqui agora contando partes destas experiências com Deus nesta igreja, para desejar aos pastores, obreiros, aos diretores, a todas as autoridades espirituais da nossa igreja, a gigantesca família pentecostal Deus e Amor do Brasil e do mundo, feliz aniversário. Que você possa celebrar com lágrimas, com emoção, como nós estamos sentindo aqui agora, ouvintes, no nosso coração. E você que pensa que os teus projetos são grandes, você que pensa que já viu tudo, já fez tudo, você não viveu nada ainda que Deus tem para realizar. Você ainda não deu nem os primeiros passos que Deus tem para dar com você através desta igreja. Hoje, meditando, sentado diante destes microfones, me coloco a imaginar o que seria da nossa vida se não tivéssemos conhecido esta obra, esta igreja. Há muito tempo, ouvintes, já teríamos sido destruídos. Mas Deus não somente nos deu um evangelho simples, genuíno e poderoso, libertou a nossa vida, limpou um pecador, fez dele um anunciador das suas maravilhas. E hoje estamos aqui emocionados, com lágrimas nos olhos, porque podemos constatar, Deus é nesta igreja, Deus é nesta obra, Deus, Ele tem cumprido os seus propósitos na vida de milhares e de milhões em todo o mundo, através da Igreja Deus e Amor. Feliz aniversário, Igreja Pentecostal Deus e Amor, de história, de vitória, de triunfo e de conquista. E que Deus abençoe a você, que Deus abençoe a todos.
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0: Deus abençoe você, que Deus abençoe a sua querida família. Sou o presbítero Marco Magno da Igreja Pentecostal Deus e Amor, e nós estamos aqui para falar um pouquinho com você e depois nós vamos fazer o instante de oração. Está aqui meu companheiro, meu amigo, diretamente de Lima, no Peru, pastor internacional Osmar Oliveira. Paz do Senhor Jesus, pastor Osmar Oliveira.
1: Paz de Cristo, Marcos, eu estou muito feliz, porque hoje estamos no terceiro dia da campanha de 21 dias com nossos irmãos.
0: Sim.
1: E também por esse dia que nós estivemos lá no interior de São Paulo.
0: Foi um dia maravilhoso, né?
1: Incrível. E que São Paulo grande, hein?
0: Meu
1: Quase
0: Deus.
1: 500 quilômetros que nós que viajamos para chegar. Nunca havia escutado nessa cidade.
0: Não conhecia também, pastor Osmar. E fiquei feliz.
1: E fiquei muito feliz de conhecer a cidade que nasceu a nossa presidente
0: mundial. Verdade. Cidade de
1: IEP. IEP, né?
0: IEP.
1: Quem nasce lá?
0: Iepense? Iepense, eu acho que é Iepense, agora você me pegou.
1: Agora
0: eu perguntei umas duas vezes para eles lá, eu acho que é Iepense, hein?
1: Depois eu vou...
0: Qualquer coisa me corrige aí na rede social, coloca aí.
1: Pode colocar aí na rede social.
0: Põe na rede social,
1: porque hoje foi uma inauguração, hein?
0: Exatamente.
1: É reinauguração.
0: Reinauguração,
1: porque a igreja já estava lá.
0: Já estava lá, e agora nós temos uma igreja nova, reformada, bonita, padrão... E PDA, com espaços ali para fazer os trabalhos sociais. Um polo de trabalho social foi inaugurado ali, pastor Osmar, né? A Fundação Reviver e a Associação Reviver, Help Deus Amor, também fazendo trabalhos ali. Foi maravilhoso conhecer o povo de EP. Um abraço para o povo de EP, cidadezinha pequena, porém cheia de fé e calorosa.
1: E os irmãos que participaram lá estão nos vendo, escreve aqui para nós também, né?
0: Exatamente. Bom. A produção está falando que é Iepense, então falei certinho.
1: Então, a nossa irmã... Parabéns.
0: A nossa presidente é o quê?
1: Iepense.
0: Iepense.
1: E ela ficou até os 4 aninhos lá.
0: Exato.
1: E depois foi para Itapeva, mas seus pais se converteram lá.
0: Iep.
1: Isso, se converteram lá.
0: Nós vimos a igreja lá, né?
1: Isso, com os irmãos da presbiteriana.
0: Exatamente.
1: Se converteu. E agora a nossa presidente fez uma doação de uma igreja própria para os irmãos de IEP.
0: Uma menininha.
1: E uma igreja muito preciosa.
0: Muito bonita. Ela disse hoje, estava dizendo para os irmãos lá, imagina, a menina que nasceu aqui, saiu com 4 anos de idade, agora volta, quase 80 anos depois, né? E faz essa reinauguração. Dessa igreja nova lá e os polos de assistência social também, linda. História
1: Isso,
0: bonita.
1: Que história maravilhosa. E
0: um beijo para os irmãos aí de EP.
1: Isso, parabéns para a nossa presidente mundial, nossa irmã Irene Miranda, por essa fé tão preciosa para divulgar o reino do Senhor e o Evangelho de Cristo. E no mais precioso, irmão, presbítero Marcos, que Todas as pessoas que aceitaram a Cristo eram da cidade.
0: É verdade.
1: Todas as pessoas. Os jovens, adolescente e as pessoas que se converteram ali, tanto adulto como jovens, da cidade.
0: Que lindo, né? Verdade. Iam perguntando, né? O pastor Fabrício Beato ia perguntando, o pastor Milton perguntando e eles falando, né? Sou daqui mesmo, sou de EP. Que lindo.
1: Que maravilha.
0: Mover de Deus.
1: Eu creio que a irmã Eleni já viu o resultado da sua doação, né?
0: Sim.
1: Sabendo que a igreja que ela doou ali, e própria, para a Igreja Deus e Amor, já as almas já se converteram da cidade.
0: Deus honrou esse propósito nobre que ela fez no coração, né? De deixar ser um canal de bênçãos ali para a igreja de EP. Louvado seja o nome do Senhor.
1: E vamos também agora falar para os nossos irmãos que eles podem também honrar o nome do Senhor compartilhando essa transmissão, tanto
0: Facebook,
1: YouTube, né?
0: Facebook, YouTube, Instagram, isso. Todas as nossas redes sociais.
1: Todas as nossas redes sociais, isso. Pode enviar seu pedido de oração, porque à meia-noite vamos estar dando continuação nessa campanha de 21 E dia de, de oração.
0: Que dia que é hoje? Hoje é o dia número 3.
1: Terceiro
0: dia. Terceiro dia dessa campanha, então. Preparação espiritual para os 64 anos da Igreja Pentecostal Deus Amor. O último dia vai ser dia 12, na sexta-feira, porque 13 e 14, então, vai acontecer uma festa aqui.
1: Entregamos a campanha dia 12, porque no dia 13.
0: Todo mundo aqui.
1: Já começa a agenda.
0: Amém.
1: E vai ser uma agenda de 2 dias super, super interessante.
0: Exatamente.
1: Vamos depois vir falando o que vai acontecer no primeiro dia, no sábado.
0: Dia 13, no sábado, pastor Osmar.
1: E vamos podendo já.
0: Pode falar já?
1: Claro, claro.
0: Manhã, tarde e noite. Olha só, pela manhã, das 10 às 11h30, aqui no sábado, dia 13, nós teremos a consagração com as mulheres de fé no Auditório Renascença, ali com a nossa irmã Débora Miranda. Você sabe que lá no Peru é assim também, tudo que as mulheres tomam à frente, tudo que as mulheres começam a fazer, têm muita fé, elas se envolvem mais do que a gente, pastor.
1: Meu Deus, Senhor da glória.
0: Oh, meu Deus.
1: Lá também é assim, a vigília, elas...
0: Vigília também?
1: A vigília, Jesus. Deixaram nós para trás.
0: Meu Deus do céu.
1: Eu nunca vi tanta mulher na vigília, tanto orando. E o poder de Deus... E as pessoas dizendo, pastor, as irmãs têm uma oração forte, né?
0: Meu Deus do céu.
1: E eu creio que vai ser assim também aqui.
0: Aqui no templo da Agora, quando tem os encontros, 5-6 mil mulheres de um lado e 1.000 e poucos homens do outro, pastor.
1: Lá também é assim.
0: Também?
1: Sempre nos ganha.
0: Oh, meu pai.
1: Sempre nos ganha.
0: Então tá aí, nesse sábado, então, no dia 13, das 10 às 11h30, então essa consagração com as mulheres de fé. Então eu quero ver as mulheres aqui de fé sacudindo esse auditório Renascença com a nossa irmã Débora Miranda. Isso é no sábado, pastor Osmar. Nós temos a tarde também agora, das 14 às 18 horas. Nós temos o Garagem Cristã.
1: Uau, que tremendo!
0: Vocês que gostem, acompanham aí o Garagem Cristã. E o Speakers Break também. Ali no novo lounge, nós temos um lounge novo, aqui um espaço novo, bonito, aqui na nossa sede mundial. Então, das 14 às 18 horas, teremos aí esses eventos nesse lounge, pastor Osmar.
1: Isso. E por você falar ali no lounge, é muito interessante. Eu gostaria de convidar os nossos irmãos aqui de São Paulo, principalmente.
0: Irmãos de São Paulo.
1: Eu quero conhecer os irmãos. E para no final, o culto vai terminar domingo, às 17h. Eu gostaria de convidar os irmãos, que eu queria conhecer os irmãos de São Paulo. Porque eu vou vir do Peru.
0: Uhum.
1: Eu quero conhecer eles.
0: Você falou para mim que queria até tirar uma foto, dar uma
1: Eu quero tirar uma foto também com os irmãos de São Paulo.
0: Irmãos da Grande São Paulo, venham, estejam conosco. Já procure o pastor Osmar aqui, que ele vai dar um abraço em cada um de vocês. Vai pagar um cafezinho também?
1: Você quer que eu pague?
0: Paga um cafezinho para os irmãos também, pastor Osmar.
1: Eu creio que vai vir muita gente. É melhor que você me ajude, hein?
0: Não, eu sei que você vai vir com os soles.
1: O dinheiro peruano Peru. É soles.
0: Aí não dá para...
1: E eu tenho um problema, que o dinheiro do Peru, para a surpresa dos irmãos brasileiros, é mais forte que o real.
0: Meu Deus do céu.
1: Mas isso tudo... É para depois do culto. Não vamos sair correndo, não. Vamos lá compartilhar um pouquinho ali, né?
0: Exatamente.
1: Depois do culto.
0: Exatamente.
1: Vamos na coinonia.
0: Acabou o culto, você fica esperando ali o pastor Osmar descer do altar e já vem.
1: Vamos estar ali todos nós, hein?
0: Todos nós aí, então, aqui no lounge ou no auditório Renascença, então em todos os lugares. Onde tiver os eventos, se o pastor Osmar tiver, pode procurar o pastor Osmar aí.
1: E também o Marcos, né?
0: Não, estamos juntos. Estamos juntos.
1: Então, ó, não há outro lugar. Presbítero.
0: Seu servo.
1: Presbítero, seu servo. Não há outro lugar para nós estar sábado e domingo, a não ser aqui, na sede mundial. Vai ser um lugar, depois do culto, vamos tomar um café, vamos comer uma esfirra junto ali.
0: Exatamente.
1: Compartilhar. Não há outra coisa melhor que isso.
0: Nós estamos, pastor Osmar, nós vamos melhorando, cada evento nós vamos melhorando, ouvindo os irmãos. Então nós estamos fazendo um jeito que a pessoa pode até comprar por um aplicativo antes, para não pegar fila. Então os irmãos falaram, tem fila, então nós vamos ter a cantina aberta, nós vamos ter vendas ali no lounge também, e teremos um aplicativo que a pessoa, QR Code ali, que vem na caravana, vai ter lá na caravana dela o QR Code, ela baixa o aplicativo, compra lá direitinho, já vem aqui, já vai só retirar ali, não vai ter fila, pastor. Dá para comprar o cafezinho, dá para comprar o salgado, sem fila, pastor.
1: Que bom, mas eu confesso para você, irmão, Porque às vezes me dá saudade até das filas aqui. A gente vai conversando. Mas tá bem.
0: Tem gente que não tem muita saudade.
1: Às vezes me dá saudade, porque às vezes você está lá fora no exterior, dá saudade.
0: Você vai conversando com os irmãos, sim.
1: Né? A gente vai conversando, vai conhecendo.
0: Exatamente.
1: E mais a gente que é um povo tão feliz, tão abençoado.
0: O povo mais feliz da Terra.
1: Meu Deus do céu. Então.
0: E dá tempo de montar as caravanas, dá tempo ainda, você que não montou caravana, você que não se preparou, isso. Dá tempo para você vir aqui conosco e participar aqui. Pastor Osmar, eu parei na tarde do sábado.
1: Pode continuar
0: aqui?
1: Então, mas antes, só um pouquinho.
0: Sim, claro,
1: só um pouquinho.
0: Claro.
1: Para avisar o nosso irmão, tem 5 minutinhos, que nós já vamos iniciar a oração à meia-noite. Então você vai compartilhando, vai colocando seu pedido de oração.
0: 4 minutos.
1: Isso. Então vamos lá, pessoal. Vamos compartilhando, porque à meia-noite já vamos iniciar a oração, sabendo que é 21 dias, nesse propósito maravilhoso. E aí vamos se unindo. E enquanto o nosso presbítero vai dando lá essa informação, você vai compartindo, vai se inscrevendo no nosso canal YouTube, vai enviando para os seus amigos e vai se preparando aí para esses 2 dias preciosos para que você esteja com a sua querida família.
0: Continuando, dia 13 de junho, no sábado, eu falei da manhã, falei da tarde, agora à noite, pastor Osmar, das 19 às 21, nós teremos o culto jovem no auditório Renascença. Então, toda a juventude, jovens que vierem, vai ter o culto jovem, então, no sábado, dia 13.
1: E eu gosto quando anuncio o culto do jovem, assim, eu vou anunciar como lá no Peru.
0: Por favor.
1: Como lá no Peru.
0: Por favor. Por favor.
1: Dá-me só
0: por... A expansão começou lá no Peru, né?
1: É isso. É, de jovem de 0 a 100 anos, você pode participar.
0: Meu Deus.
1: Aqui não é proibido,
0: amém.
1: Né?
0: Amém, não.
1: Aí,
0: não.
1: Oi, meu Deus. Porque o culto do jovem é uma bênção. Né?
0: Então, de 0 a 100.
1: De 0 a 100, né? Então.
0: 3 minutos, pastor Osmar. Faz o convite aí, então. 3 minutos.
1: Aí está. Sábado, então, é o último horário da agenda.
0: Para fechar o sábado.
1: Exatamente. Para fechar o sábado, né?
0: Exatamente.
1: Então, aí, para fechar o sábado, nós vamos participar ali também com os jovens. Então, para que eu possa participar também.
0: Uhum.
1: Porque se você não fala de 0 a 100 anos, de repente eu posso pensar que até 30,
0: é verdade,
1: aí eu não vou estar.
0: Com as cãs, os cabelinhos brancos, podem participar também.
1: Porque senão a gente não, aí não,
0: tá certo,
1: não
0: entra. Tá certo, isso mesmo, todos convidados a participar. Então, o último evento do sábado, das 19 às 21, pastor Osmar fez um convite especial para você. No domingo, pastor Osmar, 14 de junho, das 9 às 10h30, nós teremos o culto de oração e o lançamento do Ministério de Intercessão Global com a evangelista Maria Lorena, Templo 1. Olha só, o lançamento do Ministério de Intercessão Global.
1: Que a nossa líder vai ser...
0: Evangelista Maria Lorena. Então, todos os grupos de oração, todas as irmãs de oração, irmãos de oração, círculos de oração nas igrejas, né? Todos devem participar com a gente aqui.
1: Assim é. Irmão, presbítero, vou ler aqui bem rapidinho. A irmã que esteve lá no...
0: 2 minutos, pastor.
1: Aqui, no IP conosco, escreveu para nós assim. Ela foi lá. Foi uma bênção de Deus. Eu estava lá na barraca de duas cestas básicas. Ela está comentando.
0: É verdade.
1: Que foi lá colaborar e
0: doações. Foi uma bênção. Tivemos doações e cestas. Foi um trabalho social muito bonito ali, é verdade.
1: Sim. Então, e o povo está escrevendo aqui, meu Deus, tanto pedido oração. Um
0: abraço para esse povo de EP, povo 23h59, pastor Osmar. Falei então das 9 às 10h30, agora das 10h30 às 12, no isso. Domingo, nós teremos a cerimônia, encerrou ali o culto de oração, lançamento do Ministério Global, nós teremos das 10h30 às 12, a cerimônia de ordenação de diáconos, presbíteros e pastores no Auditório Renascença.
1: Glória a Deus, tá? Toda a família ali participando.
0: Tem que participar, por favor, das 10h30 às 12. E depois, no domingo, das 15 às 17 horas, o culto celebrativo dos 64 anos da IPDA.
1: Imagina, 64 anos. Aí sim que nós temos que celebrar e celebrar no culto e depois do culto.
0: Exatamente.
1: Celebramos depois do culto também.
0: Vamos nada continuar de celebrando. Não,
1: nada de sair correndo.
0: Não, para com isso.
1: Nada de sair correndo. Ah, vou perder o olho. Não, você não vai perder nada. Você vai só receber bênçãos.
0: Exatamente. Então venha preparado para celebrar depois também com os irmãos aqui, que vai ter um espaço muito bom para todos nós confraternizarmos aqui. Meia-noite, pastor Osmar Oliveira. Queria falar um pouquinho mais aqui, interagir com os irmãos aqui através do chat, mas... é o momento da oração.
1: É, vamos orar, porque nós temos muitas bênçãos para falar, mas vamos deixar, porque hoje é o terceiro dia, Deus vai aí continuar e nos comentários, dando muita informação preciosa para você.
0: Meia-noite, então aí você que gosta de orar ajoelhado, em pé, sentado, fique à vontade, mas ore conosco nesse terceiro dia dessa campanha. Aleluia. Toda a glória e toda a honra sejam dadas ao Senhor Jesus Cristo. Santíssimo Deus, glorioso Pai, nós entramos na sua presença poderosa em oração nesse momento, agradecendo o Senhor por tudo que o Senhor tem feito no nosso meio. Nós não merecemos nada e o Senhor tem feito tantas coisas maravilhosas. Senhor meu Deus, eu quero agradecer a oportunidade que o Senhor nos concedeu hoje de estarmos naquela cidadezinha, em Iepê. Senhor meu Deus, agradecemos por aquele calor humano, agradecemos, Senhor meu Deus, meu Pai, porque a sua serva, com um propósito nobre no coração, fez tudo isso, deixou, Senhor meu Deus, o Senhor usá-la para ser um canal de bênção àquele povo. Oh, grande Deus, nós agradecemos por esse privilégio de participar de tudo isso. E tantos outros locais, tantas outras igrejas que o Senhor nos permite conhecer, meu Deus. Agradecemos o Senhor por todos que colaboraram, todos que estiveram junto à palavra, o Senhor usando o seu servo naquela palavra poderosa. Usando, Senhor, meu Deus, os seus obreiros, os seus pastores. Nós te louvamos, Senhor, meu Deus, e te agradecemos. Senhor, apresentamos esse terceiro dia dessa campanha, essa preparação espiritual. Pedimos, Senhor, a sua misericórdia, a causa de não sermos consumidos. Pedimos a misericórdia do Senhor nesses dias, nessa campanha, na vida de cada um que acompanha conosco, que faz esse propósito, aquele que está começando agora, começando hoje também, Senhor, que a graça, a misericórdia, o poder do Senhor alcance essa vida poderosamente, em nome de Jesus. Que o Senhor abra os céus nesse dia 13 e 14 de junho. Em nome de Jesus Cristo, que o Senhor abale as estruturas espirituais, meu Deus. E o nome do Senhor seja glorificado. Queremos com todas as nossas forças, com todo o nosso coração, com toda a nossa fé, agradecer o Senhor. Celebrar o Senhor por tudo que o Senhor tem feito nesses 64 anos da Igreja Pentecostal Deus e Amor. Agradecemos, Senhor meu Deus, pela obra, agradecemos por esse povo. Agradecemos, Senhor meu Deus, por aqueles que começaram a deixar esse legado, o missionário Davi Miranda, Senhor, tantos obreiros que começaram com ele ali também. Meu Deus, nós agradecemos, Senhor meu Deus, pela vida de cada um. Cada um, Senhor meu Deus, que ajuda, cada um que ajudou, intercedeu, colaborou, ofertou, de alguma forma contribuiu. Senhor, nós agradecemos pela vida de cada um e sabemos a recompensa que o Senhor tem, meu Pai, para cada um. Meu Deus poderoso, que o Senhor opere, Senhor meu Pai, nesses dois dias, manhã, tarde e noite. Que o Senhor opere poderosamente, Senhor meu Deus, nesse momento com as mulheres de fé no sábado. Da mesma maneira, Senhor meu Deus, à tarde, com os louvores, meu Senhor. Com um momento de adoração, com um garagem cristã, meu Deus, receba os nossos louvores, a nossa adoração. Nos ajude, Senhor, meu Deus, a entoar nosso melhor louvor ao Senhor. Aleluia, abrindo nosso coração, meu Pai, fazendo o melhor para Ti. Meu Deus, querido, meu Deus poderoso, no culto com a juventude, no culto com os jovens à noite, pedimos também, Senhor, meu Deus, que o Senhor alcance os jovens. Em nome de Jesus Cristo, que a sua palavra, Senhor meu Deus, que nós estamos vendo, impactando, Senhor meu Deus, essa geração, a juventude. Em nome de Jesus Cristo, que o Senhor traga algo novo, abra o céu e traga fome, sede da sua palavra, da sua presença, meu Deus. Que a nossa juventude saia desse culto completamente transformada pelo Senhor. Aleluia! Sim, meu Deus querido, meu Deus poderoso, nós te louvamos, te agradecemos, Senhor, meu Deus, pedimos, continua fazendo no domingo também, no dia 14. Faz, Senhor, meu Deus, olha só esse ministério de intercessão global, usa a sua serva e toda a equipe que estará com ela. Sua serva evangelista Maria Lorena, nesse ministério de intercessão global, meu Deus, eu já vejo o mover do Senhor, a sua mão se movendo, meu Pai, através da oração desse povo, meu Deus, a sua serva, evangelista Maria Lorena e toda a equipe, Senhor, meu Deus. Já vemos o mover do Senhor, meu Pai, faz, alcança. Em nome de Jesus Cristo, move a sua mão poderosa. Em nome de Jesus Cristo, libera a sua palavra, Senhor meu Deus, poderosa, vitoriosa sobre a vida dos seus servos. Em nome de Jesus Cristo, meu Deus, já consigo ver, Senhor, pela fé, essas irmãs, irmãos, intercessores, todos unidos nesse ministério. Intercessão global, círculos de oração, Senhor, todos unidos com a sua serva, orando, clamando, Senhor, meu Deus. O mundo inteiro, Senhor, buscando a sua presença, aleluia, que coisa maravilhosa. Faz o mover, Senhor, através dessa oração, desse clamor desse povo. Em nome de Jesus Cristo, meu Deus, faz o mover, liberta, Senhor, meu Deus. Transforma, meu Pai. Quebra as cadeias, meu Deus, em nome de Jesus Cristo, sim, grandioso, levanta homens e mulheres, com esse chamado, com esse ministério da intercessão, levanta homens e mulheres ceifeiros da última hora, homens e mulheres, Senhor, meu Deus, que se coloque na brecha, na sua presença, para fazer a sua vontade, para clamar, para interceder, para derramar lágrimas, Senhor meu Deus, aleluia, por essa nação, por esse povo, pelas nações, pelos países, pelas missões, oh grande Deus, aleluia, pelas famílias. Grandioso Deus, grandioso Deus, grandioso Deus, levanta, meu Pai, arrancando neste momento os impedimentos, meu Deus, nós te pedimos, grandiosíssimo Deus, sopra o seu vento agora, meu Pai, nós pedimos em nome de Jesus Cristo, sopra o seu vento, vem renovando o seu povo, vem levantando o caído, fortalecendo o fraco, em nome de Jesus Cristo. Nós te pedimos, Senhor, ouve a oração do seu povo, dos seus servos. Continua fazendo, Senhor, nós apresentamos esse domingo, dia 14, ao Senhor. Finalizando, Senhor, meu Deus, ali com a celebração, Senhor, o culto final. O aniversário dos 64 anos, usa o seu servo. Usa, Senhor, o presbítero Davi Miranda Neto. Senhor, usa a diretoria, usa a irmã Débora, usa, Senhor, meu Deus, os cantores, usa, Senhor, a diretoria, usa, meu Deus, nós te pedimos, grande Deus, para que o nome do Senhor seja glorificado, meu Deus, querido, em nome de Jesus, nós pedimos pela sua igreja, nós pedimos, continua direcionando, continua trazendo a visão, continua, Senhor, meu Deus, falando, direcionando, continua, Senhor, meu Deus, colocando propósitos no coração do seu povo, da diretoria deliberativa, executiva, no coração da sua serva, nossa presidente, nossa irmã Ereni Miranda, sim, meu Deus, coloca propósitos nobres, como um propósito de hoje que o Senhor colocou no coração dela, no coração da irmã Débora Miranda, do presbítero Davi Miranda Neto, pastor Lorival de Almeida, toda a diretoria da igreja pentecostal, Deus e amor, alcança os nossos pastores, sim, meu Deus, alcança todos os nossos pastores, nossos obreiros, alcança toda a nossa juventude, nós pedimos nesse momento, em nome de Jesus Cristo, meu Deus, a nossa juventude, Senhor, valente, valorosa, forte, alcança, Senhor, meu Deus, dota eles dos dons espirituais, Põe sede da sua palavra, sede de buscar a sua face em oração, aleluia. Nós te pedimos, Senhor, meu Deus, ferve, faz arder os corações da nossa juventude, meu Deus, com o desejo de buscar o Senhor, de fazer a diferença, meu Pai, de interceder, de pregar, de ser diferente, de se colocar na brecha, em nome de Jesus Cristo. Nós te pedimos, põe, Senhor, faz arder o coração com o desejo de conhecer o Senhor e a sua palavra, aleluia, meu Deus. Ó, grandioso Deus, alcança os seus servos que oram conosco, renova, Espírito Santo de Deus. Renova, Senhor, meu Deus, meu Pai. Renova, Senhor, meu Deus. Renova, Senhor, meu Deus, aquele que apresenta propósitos ao Senhor agora. Renova, Senhor, meu Deus, aquele que está derramando lágrimas na sua presença agora. Renova, Senhor, aquele que está lembrando vitórias, bênçãos que o Senhor entregou, meu Pai, está agradecendo. Olha esse coração agradecido, vem sobre ele, Espírito Santo. E olha isso que está angustiado agora, meu Pai, precisando de um mover, pedindo a sua misericórdia, a sua intervenção. Ô, Senhor, esse coração angustiado, porque a batalha, a peleja, Senhor, está travada, está difícil. Situações insolúveis, terríveis, inexplicáveis, meu Deus, que só o Senhor tem o poder de resolver, pegar e colocar tudo no lugar. Nós intercedemos por essas vidas. Nós intercedemos, meu Deus, por cada um que ora conosco agora. Vem, vem, sopra, meu Deus, sopra nessa madrugada, sopra nessa oração, nesse terceiro dia dessa campanha, sopra, meu Deus. Ô, grandioso Deus, aquele que está se preparando para estar aqui conosco, as caravanas que estão sendo montadas, que o Senhor guarde nessas estradas, em nome de Jesus, aqueles que virão no veículo próprio, caravanas, ônibus, estão montando para vir, Senhor, meu Deus, comprando passagens aéreas. Senhor, a grande São Paulo que está se preparando para estar conosco aqui, meu Deus, ajuda, prepara tudo, meu Deus, tira os impedimentos, meu Pai, que aparecem de última hora, em nome de Jesus Cristo, e ajuda o seu povo, nos ajude, Senhor, nós queremos estar aqui juntos, unidos, celebrando o Senhor, adorando o Senhor, meu Pai, celebrando o Senhor, agradecendo o Senhor com o nosso coração grato, sim, meu Deus, entregando a nossa melhor adoração a Ti, nos ajude, meu Deus, em nome de Jesus Cristo, nós Te pedimos, vem, vem, vem, Senhor, em nome de Jesus, vem, em nome de Jesus, e nós repreendemos, meu Pai, e nós repreendemos toda a mortandade, nós repreendemos as trevas que se levantam contra os Seus servos, nós repreendemos agora potestades, demônios, espíritos malignos, forças das trevas, obra maligna, construção satânica e demoníaca, nós ordenamos, em nome de Jesus Cristo, saia da nossa frente agora, em nome de Jesus Cristo, saia da nossa casa, do meio da nossa parentela, saia em nome de Jesus, saia da saúde desse homem, sai da saúde dessa mulher, dessa criança. Nós ordenamos agora, em nome de Jesus, saia e não volte mais. Grande Deus, faz um grande mover. Vem, Espírito Santo, faz um grande mover. Meu Deus, oh, meu Deus, nós sentimos a sua presença. Vem, grande Deus, nós sentimos a sua presença, nós louvamos o Senhor, nós não merecemos, mas sentimos a sua presença poderosa, alcançando a sua igreja, alcançando os seus servos, alcançando o seu povo, meu Deus. Vem, Espírito Santo da verdade, e faz um grande mover sobre a nossa vida, sobre a sua igreja. Oramos, meu Deus, pela obra social, oramos, meu Pai, sim, pelos pequeninos, pelas criancinhas, oramos, meu Deus, e agradecemos o Senhor pela misericórdia, porque o Senhor sempre ouve a nossa oração.
1: Sim, ó Padre, Pai maravilhoso, te damos graças, Senhor, por estar aqui juntamente com o teu servo e juntamente com os milhares de ouvintes do programa Voz da Libertação, todos que nos acompanham, Senhor, nesta oração, na casa, dentro do carro, trabalhando, viajando. Muito obrigado, Senhor, por estas vidas que estão clamando conosco. Neste terceiro dia de clamor, pedimos, ó Pai, que a Tua graça seja derramada sobre todos eles.
0: Aleluia.
1: Todos que estão, Senhor, orando, e aqueles que até mesmo, Senhor, estão no hospital, mas a rádio está, Senhor, ligada, estão, ó Deus, enfermos, e não pode abrir as suas bocas, a sua boca para orar. Mas nós oramos por eles e cremos que o Senhor está visitando a cada um, ó Pai. E cremos que haverá esta oportunidade para eles estar aqui em este dia, Senhor, tão especial.
0: Sim.
1: Que estaremos aqui, ó Pai, nesse dia 13 e 14 de junho, Senhor, para comemorar esses 64 anos. São 64 anos, ó Pai, que este ministério ha levado a Tua palavra, não somente no Brasil, mas nos quatro cantos da terra, levando este evangelho poderoso. Siga usando, Senhor, este ministério, cada membro, cada jovem, adolescente, as crianças, todos, ó Pai. Siga usando de uma maneira muito especial os dons do Espírito Santo, trazendo, Senhor, aleluia, esse poderoso evangelho que o Senhor ordenou para nós pregar a toda criatura, a todas as nações. Senhor, realiza milagres, milagres, milagres de transformação, libertação. Vidas, ó Pai, como hoje, que nós presenciamos naquela praça, daquela cidade, vidas se entregando a Ti, Senhor. Adolescentes, jovens, ancianos, ó Deus, coloca as Tuas mãos, Senhor, para mudar as vidas dessas pessoas.
0: Sim, Senhor.
1: Aquelas pessoas, ó Pai, que já perderam a esperança. Ó Deus, que estão desenganadas pela medicina, pelos recursos humanos.
0: Sim.
1: Senhor, aquela mãe que já perdeu a esperança de ver o seu filho liberto das drogas, de tantas coisas. Mas o Senhor é poderoso para mudar, para transformar. Assim como mudou a nossa vida, a minha vida, Senhor, ó Pai, o Senhor pode mudar a vida deste esposo, desta esposa, deste filho, desta filha, meu Pai. Obra, Senhor, o milagre da salvação. Ó Deus, que esta pessoa venha receber, Senhor, o grande milagre do novo nascimento, Pai. O batismo com o Espírito Santo. Sim, ó Pai, o Senhor é poderoso para mudar a história desta família, desta vida, desta cidade, desta nação. Eu oro, Senhor, juntamente com meus irmãos, a favor da nossa nação brasileira, Pai, que tantos anos tem sofrido, ó Pai, com homens corruptos, Senhor. Ó Deus, tenha misericórdia e venha mudar a história da nossa nação, dos nossos governos, das nossas instituições, ó Pai, que necessita, Senhor, ó Deus, e homens, homens verdadeiramente, ó Deus, colocado por Ti. Sim, ó Pai, pedimos a favor também, ó Pai, das famílias.
0: Sim.
1: Ó Deus, dos nossos jovens, dos universitários, aqueles que estão estudando nas universidades, Pedimos, ó Pai, pelos empresários, pelo investimento, ó Deus, nessa nação, ó Pai. Venha abençoar, ó Deus, a vida financeira do teu povo, Senhor. A vida espiritual também do teu povo, ó Pai. Abençoa grandemente, Senhor. Pedimos para os nossos irmãos, ó Deus, que estão se preparando para o batismo nas águas neste mês de setembro, Senhor. Ó Deus, que os teus servos, os pastores, venha, Senhor, ensinar a tua palavra, não somente pregar, mas também, ó Deus, discipular. Ensina-nos, ó Pai, pregar e discipular.

0: dos nossos jovens. Quantos jovens, ó Pai, que estão perdidos no mundo das drogas, da delinquência, do crime, e o Senhor pode mudar a vida deles. Aqueles, ó Pai, que já até mesmo, Senhor, foram colocados na cadeia, em tantas coisas, mas eles continuam, ó Deus, sendo a mesma pessoa. Mas o Senhor pode mudar a história desse jovem, assim como mudou a nossa, assim como mudou a minha, assim como mudou a do nosso presbítero Marcos, que está aqui. O Senhor mudou a nossa história, e o Senhor pode mudar a história desta vida, Pai. O Senhor tem poder para fazer o maior milagre, que é o milagre, aleluia, da salvação, do novo nascimento, ó Pai. Que esta pessoa venha nascer de novo. Aleluia! Esse é o mistério do teu evangelho, Senhor. Aqui estamos, ó Pai, não pregando uma nova religião, mas pregando o teu poder, através da tua palavra. Ó Deus, vem usar a nosso irmão presbítero Davi Neto, que vai estar pregando neste domingo, à tarde de 14 de junho. Traga, Senhor, as milhares de vidas que necessita da tua palavra, Senhor, do teu poder, da cura, do milagre, da transformação, do novo nascimento, do perdão, da tua graça, da tua misericórdia. Aqui estamos, Senhor, para ser tocado pela tua graça. A tua graça que nos limpa, a tua graça que nos perdoa, a tua graça que nos faz, ó Deus, de trevas a ser, ó Deus, luz. Ó Deus poderoso, muito obrigado pelo Senhor ouvir a oração dos teus servos que estão clamando agora juntamente conosco. Eu creio, Senhor, que o Senhor está fazendo um milagre. O milagre, Senhor, em todas as áreas desta vida, Pai. Ó Deus, abençoa poderosamente esta vida que está, ó Deus, necessitando de fortaleza espiritual, de avivamento, de coragem, de valentia. Aumenta a fé desta irmã, deste irmão, deste jovem. Ó Deus, esta pessoa que está passando, que recebeu uma notícia e deixou triste, angustiada, mas o Senhor pode fortalecer, mesmo no meio desta luta, desta batalha. O Senhor pode, sim, ó Deus, derramar da tua presença maravilhosa. Nós sabemos, ó Pai, que a tua presença, aleluia, nada nesse mundo pode nos afastar da tua graça, do teu poder. Nenhuma luta, nenhuma prova, nenhuma dificuldade, Senhor, derrama agora a tua presença sobre esta vida, sobre esta casa, esta família, este pregador, este diácono, este presbítero, este dirigente que está cansado, esse pastor, ó Pai, que está até mesmo desanimado por tantas batalhas. Fortalece, capacita, renova os dons do teu Espírito Santo. Venha trazer avivamento, Senhor, despertamento espiritual sobre a vida dos teus servos, ó Pai. Aqui estamos, ó Pai, agradecido, porque sabemos que o Senhor está tocando, está vivando, aleluia. Sim. Incende os corações com a chama do fogo do teu Espírito Santo.
1: Meu Deus.
0: Aleluia. Ó Deus, santifica-nos, Senhor, através do teu Espírito Santo, da tua palavra. Traz um grande despertamento sobre a nossa nação.
1: Aleluia.
0: Deus, eu te peço, Pai, por a nossa nação, ó Deus, que já passou por grandes avivamentos, Senhor, grandes momentos históricos, Senhor, grandes batismos, grandes concentrações, grandes

0: verdade, o Senhor, e cremos que o Senhor é o Deus que pode fazer muito mais que o Senhor já fez, aleluia, no passado. E eu creio, ó Pai, faz de novo, Senhor, e muito mais, ó Deus, conforme a Tua graça, a Tua promessa, Pai, sobre esta obra, sobre esta nação, abençoa grandemente, Pai, no nome do Teu Filho amado, Jesus Cristo. Amém e amém, Jesus. Que maravilhoso. Pastor Marcos Magno, presbítero Marco Magno, que maravilhoso, já estamos sentindo essa graça que Deus vai derramar sobre todos que vai estar conosco no dia sábado 13 e no domingo 14.
1: Exatamente. Todos que estarão, nós já, Deus nos permite aqui ter uma fagulhazinha, um pouquinho daquilo que Ele vai fazer de extraordinário. Nosso Deus sempre nos surpreende, pastor Osmar.
0: Sim, sim.
1: Nós tentamos imaginar,
0: como hoje
1: mas
0: mesmo
1: além.
0: Nós somos surpreendidos.
1: Exatamente.
0: Eu estou surpreendido.
1: Excelente exemplo. Excelente
0: hoje,
1: exemplo.
0: Hoje.
1: Estamos impactados
0: na
1: até
0: praça,
1: agora.
0: Na igreja. Exato. Em tudo, em tudo. Em tudo.
1: Deus Ele sempre nos surpreende. E Ele vai nos surpreender também dia 13 e 14 de junho. Tenho certeza que você foi alcançado pelo poder de Deus, a mão do Senhor alcançou você aí na sua casa, aonde você está. A mão de Deus poderosa alcançou você aí agora, pastor Osmar.
0: Em nome de Jesus, marque esse compromisso com Deus. Não há outro lugar para você estar nesse dia 13 e 14, a não ser esse, que nós só vamos deixar para você aqui em São Paulo. Atenção, irmãos, desse grande estado de São Paulo. Pastor, presbítero, completamos uma população de 46 milhões de habitantes.
1: É muita gente.
0: É muita gente.
1: Meu Deus.
0: Peru tem cerca de 36 milhões. Imagina.
1: Meu Pai.
0: É incrível. E só São Paulo. Então, eu quero convidar os irmãos de São Paulo, propósito de todo o Brasil. Mas você tem privilégio, que como hoje, nós estava lá à tarde na praça e já estamos aqui na capital, aqui praticamente 500 quilômetros.
1: 500 quilômetros, isso mesmo.
0: E nós estava lá e já estamos aqui. Então, não é como eu, que eu vou ter que pegar avião, vou ter que sair lá de Lima.
1: Essa madrugada já vai embora também.
0: É,
1: né?
0: Então você tem privilégio, não necessita avião, você pode vir. Então marque esse compromisso, dia 13 e 14, vai ter uma agenda muito preciosa, tanto para sábado e para domingo, para você participar juntamente com a sua família. Atenção, pastores, já vai preparando, e eu quero conhecer, eu quero buscar os irmãos que nós conversamos, que nós conhecemos hoje lá no
1: IEP,
0: quero ver eles aqui, né? Todos os irmãos ali que viajaram também de Londrina também. Quero ver os irmãos de
1: Presidente
0: Londrina.
1: Presidente Prudente. Rancharia, Assis.
0: Sim. E eu quero dizer para eles o que
1: Marília.
0: Eu quero dizer para eles o que eu ouvi deles. Eu vi assim, eles dizendo assim, ai, que privilégio nós ter aqui o pastor aqui. Eu quero dizer também para você, que privilégio ter você aqui na sede mundial. Tá bem?
1: Glória.
0: Nesse dia 13 e 14, nós vamos dar uma volta depois do culto. Ninguém vai sair correndo.
1: Por favor.
0: Porque vamos ficar aqui na.
1: Anotem aí para vocês cobrarem o pastor Osmar, então.
0: Isso.
1: 13 e 14. Procure o pastor Osmar e cobre ele. Dá esse abraço nele. Assim que você vê, dá um abraço nele.
0: Que pena. Nós temos muito.
1: Passamos do horário.
0: Já passamos do horário. Vamos terminar.
1: Meia-noite 31. Que Deus abençoe você. Muito obrigado, então, pela sua preferência, pela sua atenção até esse momento. Nós somos da Igreja Pentecostal Deus e Amor. Se despede seu irmão e amigo presbítero Marco Magno.
0: Não querendo se despedir.
1: Exatamente.
0: Não querendo, exatamente. Mas temos que se despedir. E não se esqueça que amanhã continua. Amanhã, quarto dia da campanha de 21 dias de preparação para nós viver dia 13 e 14 o sobrenatural de Deus na tua vida e na minha vida. Venha, venha participar. Aqui te esperamos, 13 e 14, 64 anos da Igreja Pentecostal Deus e Amor. Deus abençoe. Se despeça o homem Cristo, o pastor Osmar de Oliveira e também o presbítero Marco Magno.
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0: Muito bom dia na paz do nosso Senhor e Salvador Jesus Cristo. Eu sou seu irmão em Cristo, Daniel Mariano. E este é o programa Voz da Libertação. Vocês acompanharam diretamente aqui do Templo da Glória de Deus. Pastor Antônio Osmar, Pastor Marco Magno, orando, clamando a Deus em favor do grande dia, dia 13 e dia 14 de junho, onde nós estaremos todos juntos comemorando 64 anos de existência da nossa Igreja Pentecostal. Deus é amor. Será uma celebração tremenda, qual juntos estaremos adorando, glorificando e louvando ao nome santo do Senhor Jesus. 64 anos da Igreja Pentecostal Deus e Amor, com o tema Uma Igreja Firmada na Rocha. Tenho certeza, queridos irmãos ouvintes, você também tem muito, mas muito motivo para estar aqui conosco, para adorar, para glorificar ao nome santo do Senhor Jesus Cristo. Não somente você, mas toda a sua família, não é? É o nosso convidado todo especial para esta grande festa no dia 13 e também no dia 14 de junho. Venha estar conosco, você também que é de outro ministério, outra denominação, não é? Você faz parte também dessa história, por que não? Quantas bênçãos você recebeu nesse ministério, fazendo campanha, fazendo oração, não é? Você recebeu muitas curas, milagres, libertações. Então este convite também é para todos os nossos queridos irmãos de outras denominações. Venha estar conosco dia 13 e dia 14 de junho, aqui no Templo da Glória de Deus.
1: Eu cheguei na Deus Amor, ela tinha só 3 anos de idade. E eu encontrei uma igreja diferente, uma igreja com amor, uma igreja com muito temor a Deus e obediência. E isso mudou a minha vida, mudou meu ponto de vista e mudou o modo que eu entendi a palavra de Deus.
2: A Igreja Deus de Amor, ela começou a crescer pelos milagres e maravilhas que Jesus operava. E não somente por isso, porque ela tinha muitas orações. As orações realmente moviam a mão de Deus. E como a igreja começou a crescer com as operações que o Senhor fazia, de pessoas sendo curadas do câncer, pessoas curadas da paralisia, e isso era mostrado quando eu era pequena, eu via as muletas penduradas na parede da igreja, isso foi chamando a atenção. Então minha mãe e meu pai resolveram entrevistar as pessoas que estavam sendo curadas para passar no rádio. Aí que começou o Conte a Bênção. E outras igrejas acharam interessante e começaram a fazer o mesmo. E a Igreja Deus de Amor começou a imitar aquilo que Jesus fazia. Ele usava os milagres e maravilhas, atraía as pessoas como se fosse uma isca ao peixe e ali levava o Evangelho. Foi algo maravilhoso. A Igreja Deus de Amor imitou exatamente o modelo que Jesus fez, trazendo as pessoas pelos milagres e maravilhas que ele fazia.
3: A Igreja Deus de Amor começou em muitos países, em pequenos salões. Hoje, graças a Deus, são megas igrejas. Por quê? Porque o ídolo do Senhor Jesus foi obedecido e chegamos lá. Vencemos todos os grandes desafios, desafios terríveis. Eu me recordo muito bem que eu era pastor em Maracaibo, no país de Venezuela, onde a Igreja Pentecostal Deus de Amor sofreu uma das maiores divisões da história. Que o nosso procurador quis ficar com toda a igreja do país de Venezuela para ele. O qual eu respondi, eu somente entregarei a igreja para você com a ordem do nosso presidente mundial, que naquela época era o missionário Davi Miranda. E aquela pessoa ficou muito brava e foi me denunciar às autoridades para que eu fosse expulso do país da Venezuela. E a graça de Deus foi tão maravilhosa que a maioria dos membros ficou com a Igreja Deus de Amor e todas as pessoas me apoiaram de tal maneira que as autoridades venezuelanas não conseguiam ter acesso a mim para supostamente me tirar do país. Sempre quando nós encontrava desafio no nosso coração, a gente tinha uma convicção que no Brasil havia milhares de pessoas que estavam de joelhos dobrados, clamando a Deus por nós. Ali vencemos, inauguramos muitas igrejas Deus e Amor, de tal maneira que hoje já estamos nos 5 continentes com a Igreja Pentecostal Deus e Amor.
4: No falecimento do missionário Jair Miranda, meu sogro, é claro que eu tive temor, como a maioria das pessoas teve o temor de que a Igreja Pentecostal Deus e Amor não pudesse sobreviver a semelhante desastre. Foi um desastre, meus irmãos. Foi um desastre mesmo. Mas ele foi, deixou um legado que foi agarrado por muitos, incluindo eu, meu filho, e a Igreja prossegue.
2: Foi muito difícil a partida do meu pai, mas estou muito feliz porque a Igreja permaneceu de pé. É uma prova de que esta Igreja não era dele. Esta Igreja é do Senhor.
5: Olha, falando em proporção, o batismo nos anos 80 era realizado praticamente em todo o estado de São Paulo, vinham para a sede, para a represa do Guarapiranga, fazer o batismo. E nesse dia, principalmente no meu batismo, foram batizados mais de 4 mil pessoas. Então isso marcou, impactou muito.
6: Nos anos 2000, o missionário Davi Miranda teve essa revelação que Deus estaria levantando uma nova safra de obreiros. E a partir desse momento, dessa revelação, eu pude observar no ministério um movimento jovem começando. Eu pude ver os jovens indo evangelizar, assumindo igrejas, capitais. Eu pude ver, inclusive eu fui um desses jovens também que começou a fazer a obra, comecei a evangelizar, dirigir igreja. Então foi muito grande o mover depois que o missionário Davi Miranda teve essa revelação. Começou o projeto Expansão Jovem. O projeto Expansão Jovem começou aqui na sede mundial e se espalhou. E você vê esse grande projeto hoje aí no Brasil e no exterior também. Hoje nós vemos aqui o Ministério Regenere também. Estão cumprindo a revelação que Deus deu para o saudoso missionário Davi Miranda, que levantaria uma nova safra de obreiros. Nós vemos isso hoje aqui na nossa Igreja Pentecostal Deus e Amor.
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0: Acompanhamos, não é? Participações especiais, nossa irmã Débora Miranda, participação também do pastor Antônio Osmar, pastor Milton Almeida, pastor Lorival de Almeida também, trazendo uma palavra aos nossos corações. Enfim, tudo preparado para o dia 13 e 14 deste mês de junho. Venha viver uma experiência extraordinária. Não fique em casa. Você que recebeu muitas bênçãos através da Igreja Pentecostal Deus e Amor, você que foi curada, curado, liberto, liberta, enfim, venha agradecer ao Senhor Jesus. Dia 13 e dia 14 de junho é a data a qual Deus preparou para todos nós estarmos aqui agradecendo ao Senhor Jesus. A Igreja Pentecostal Deus e Amor comemora 64 anos de existência e quem ganha o presente somos nós. As bênçãos de Deus sobre as nossas vidas, não é verdade? Nós vamos receber aquelas vitórias, bênçãos de Deus, renovo espiritual, o grande avivamento. É, venha estar conosco, não fique em casa, não. Venha estar recebendo os milagres da parte do Senhor Jesus. Juntos estaremos celebrando o aniversário de 64 anos, um legado, uma história, uma conquista, vidas alcançadas, testemunhos, milagres e bênçãos sem fim da parte do Senhor Jesus sobre a nossa vida.
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0: Olha, meus irmãos, olha, dia 13 de junho, às 10 horas da manhã, nós teremos um evento mais do que especial. Raízes na Rocha. Uma mulher firmada em Cristo não se abala com os ventos da vida. Às 10 horas da manhã, a nossa irmã Débora Miranda vai estar ministrando a palavra de Deus. E olha, é um convite especial, mais do que especial, para todas as mulheres de fé, num só propósito. Será uma manhã de consagração, jejum, palavra e busca pela presença do Senhor Jesus. Olha, eu creio que será tremendo o que Deus vai fazer às 10 horas da manhã. Venha estar conosco nesta grande concentração de fé, não é? Para você também vir buscar a presença do Senhor Jesus, para você buscar aquele avivamento, aquele renovo espiritual. Olha, será uma multidão que vai estar invocando, buscando a presença do Senhor Jesus. Teremos também, não é, aquele momento de nós estarmos buscando a face do Senhor. Você que precisa de um grande avivamento, ouvintes, você que precisa buscar a presença de Deus, olha, pastor, eu estou fraca na fé. Esse é o momento ao qual Deus preparou para que você venha estar conosco às 10 horas da manhã. Venha estar conosco, minha irmã. Venha buscar a presença do Senhor nesta grande consagração. Vamos buscar a presença de Deus. Vamos nos encher da presença de Deus. Deus, Ele quer renovar as tuas forças. Deus quer te encher com o Espírito Santo. Será uma manhã de renovo espiritual, dia 13 de junho, anote já na sua agenda, às 10 horas da manhã, aqui no Templo da Glória de Deus. Anote o endereço, é Avenida Prefeito Passos, número 10, repetindo, Avenida Prefeito Passos, número 10. Inclusive, nós temos um amplo estacionamento, tudo gratuito, você e toda a sua família serão acolhidos, serão bem recepcionados e vocês vão receber a presença de Deus. Um grande avivamento. Venha estar conosco em jejum, venha estar conosco em consagração, porque Deus, Ele vai estar usando a sua vida poderosamente no sábado, dia 13 de junho, aqui no Templo da Glória de Deus.
1: Pai, Senhor, que é a irmã Sueli de Praia Grande, quero parabenizar a Igreja Pentecostal Deus Amor. Eu já estou na igreja há 30 anos, só que tenho 23 anos que eu me batizei. Muito feliz com Jesus e o ministério da Igreja Pentecostal Deus Amor. Que Deus abençoe.
2: Fala aqui de Santo Amaro, São Paulo. Meu nome é Valtuíris Cruz. Parabéns, Igreja Pentecostal, Deus e Amor. Glória ao Pai, glória ao Filho e glória ao Espírito Santo de Deus. Deus abençoe a todos os ouvintes desse programa, A Voz da Libertação. E parabéns a toda a membresia, presidente, irmã Irene Miranda, toda a diretoria. Parabéns e PDA.
3: Quero parabenizar a Igreja Deus e Amor. Foi aonde eu aprendi a como servir a Deus no ano de 83. Parabéns, Igreja Deus e Amor.
4: Aqui é irmão Sebastião, cooperador aqui de Sobradinho, Brasília, Distrito Federal. Parabéns aí à igreja. Em nome de Jesus, que Deus abençoe a todos os ouvintes dessa rádio maravilhosa que traga a programação aos nossos corações todo dia.
5: Que Deus abençoe esta igreja que está aniversariando. Que Deus abençoe grandemente a todos. Aqui quem fala é Severino, na cidade de Atibaia.
6: A paz do Senhor Jesus Cristo. Aqui quem fala é o irmão Jair de Belém do Pará. Eu quero parabenizar o ministério da Igreja Pentecostal Deus e Amor.
7: Parabéns, Igreja Deus e Amor. Eu tenho muito a agradecer a Deus por esse ministério. Esse ministério é a vida, é muita bênção para mim, para minha vida, para os meus filhos, para toda a minha família, viu, irmãos? É muita coisa boa que Deus tem feito na minha vida, na vida deles também. Tá bom? Deus tem dado vida para nós. Parabéns.
8: Meu irmão Joaquim, de Chapada do Norte, Minas Gerais. Quero parabenizar a Igreja Pentecostal Deus de Amor e o programa Voz da Libertação pelo seu aniversário de fundação da Igreja Pentecostal Deus de Amor. Deus abençoe família IPDA.
9: Eu sou o Marcos Roberto Pinto, da cidade de Abaetetuba, Pará. Eu conheci a Igreja Pentecostal Deus e Amor através da minha mãe, quando ela foi para esse ministério no ano de 1985, na cidade de Belém, capital do nosso estado. Sou grato a Deus pela Igreja Pentecostal Deus e Amor, pelo programa Voz da Libertação. Hoje eu sou um diácono da igreja e louvo a Deus por tudo que o Senhor me deu. Parabéns, Igreja Deus e Amor.

0: Está chegando o grande dia, sim, um grande dia de todos nós comemorarmos 64 anos da Igreja Pentecostal Deus é Amor, uma igreja firmada na rocha. É 64 anos a qual Deus está fazendo, realizando milagres, curas, libertações e muito mais. Olha, muitas caravanas já estão já preparadas para estarem conosco aqui no Templo da Glória de Deus. Você ainda não se programou? Procure aí o seu pastor, o seu dirigente ou o líder da caravana e já vai se preparando, já vai colocando o seu nome para você não ficar de fora deste momento tão maravilhoso que é a comemoração de 64 anos da Igreja Pentecostal Deus é Amor. Venha estar conosco, muitas caravanas do Brasil e, por que não, do mundo inteiro conosco, todos juntos, numa só fé, numa só comunhão, adorando, glorificando e louvando ao nome santo do Senhor Jesus. Teremos várias participações dos nossos pastores, da nossa diretoria da Igreja Pentecostal Deus e Amor, os cantores da gravadora MC Music, não é? Teremos também, meus irmãos, as caravanas de todas as sedes estaduais e setoriais de todo o nosso Brasil. Então venha estar conosco. Vamos juntos adorar, glorificar ao nome santo do Senhor Jesus. Cada momento de adoração, cada momento de louvor, cada momento de clamor a Deus é muito importante nesse dia. Por isso, vamos aproveitar cada momento, cada instante de estarmos juntos, adorando e glorificando ao nome santo do Senhor Jesus. Inclusive, olha, temos já a participação do nosso querido irmão pastor Eliel, ali da cidade de Entrocamento, já está confirmando a sua presença para o grande aniversário de 64 anos da Igreja Pentecostal Deus e Amor. O pastor Eliel, que é responsável ali da sede setorial de Jaguaquara, é ali na Bahia, já dois ônibus já preparados para estar conosco neste grande dia, dia 14 de junho. Faça como o querido pastor Eliel, venha estar conosco. Pastores, vamos juntos, hein? Vamos juntos já preparar aquelas caravanas para estar aqui juntamente conosco, adorando, glorificando e louvando ao nome santo do Senhor Jesus. Dia 14 de junho, uma igreja firmada na rocha.
1: No ano de 1962, através do saudoso missionário Davi Martins Miranda, o Senhor Deus levantou a Igreja Pentecostal Deus é Amor.

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1: A paz do Senhor, ouvintes do programa Voz da Libertação, aqui é o pastor Cláudio Santos e com muita alegria e uma grande expectativa, o aniversário da Igreja Pentecostal Deus é Amor. Temos muita alegria no coração porque eu me converti ao Senhor Jesus no ministério da Igreja Pentecostal Deus é Amor. No ano de 1992, estava eu ali entregando a minha vida a Jesus no interior do estado de São Paulo, na cidade de São José do Rio Preto. Me lembro muito bem o dia em que entrei na Igreja Pentecostal Deus é Amor para ser verdadeiramente transformado por Deus. Era um jovem de 14 anos, era muito triste, angustiado, não tinha paz de espírito, não era feliz. Problemas na família, com os meus pais, mas o Senhor me resgatou. O inimigo armando laços para me lançar no mundo das drogas, para me lançar no mundo da perdição. Mas eu fui encontrado por Jesus Cristo neste ministério, na Santa Igreja Pentecostal Deus é Amor, e hoje estou aqui, sendo eu um pregador da Palavra de Deus, aonde com muita alegria eu posso dizer que o Senhor Jesus me salvou, Ele me libertou. Que Deus abençoe, eu agradeço esse espaço concedido. Que Deus abençoe, falou com vocês, Senhor em Cristo, pastor Cláudio Santos.
2: 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A todos nossos irmãos em Cristo, parabéns, você faz parte dessa história. 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
3: A paz do Senhor Jesus Cristo, aqui quem fala é o irmão Jair de Belém do Pará. Eu quero parabenizar o ministério da Igreja Pentecostal Deus é Amor.
4: Parabéns, Igreja Deus é Amor. Eu tenho muito a agradecer a Deus por esse ministério. Esse ministério é vida, é muita bênção para mim, para minha vida, para os meus filhos, para toda a minha família, viu, irmãos? É muita coisa boa que Deus tem feito na minha vida, na vida deles também, tá bom? Deus tem dado vida para nós. Parabéns.
5: Meu irmão Joaquim, de Chapada do Norte, Minas Gerais. Quero parabenizar a Igreja Pentecostal Deus de Amor e o programa Voz da Libertação pelo seu aniversário de fundação da Igreja Pentecostal Deus de Amor. Deus abençoe família IPDA.
6: Eu sou o Marcos Roberto Pinto, da cidade de Abaetetuba, Pará. Eu conheci a Igreja Pentecostal Deus e Amor através da minha mãe, quando ela foi para esse ministério no ano de 1985. Na cidade de Belém, a capital do nosso estado. Sou grato a Deus pela Igreja Pentecostal Deus é Amor, pelo programa Voz da Libertação. Hoje eu sou um diácono da igreja e louvo a Deus por tudo que o Senhor me deu. Parabéns, Igreja Deus é Amor.

0: Muito bem, agora são 1h, nós vamos à identificação das emissoras. Daqui a pouco eu volto com todos vocês, dando início ao programa Madrugada do Socorro de Deus, aqui na Rádio Deus e Amor.
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3: 1h01.
4: Meu nome é Maria Silva Leide Caldeira. Antes de conhecer Jesus, eu me sentia uma pessoa... Eu lutava muito, era uma pessoa boa, mas eu sofri muito, muito mesmo. Não conhecia o verdadeiro evangelho, como é a palavra de Deus mesmo. Chegou uma época na minha vida, dos 35 em diante, eu já tenho 50 anos. Eu tinha uma enfermidade, mas não descobriam a minha enfermidade. Às vezes eu perdia a consciência, ficava vários dias sem me alimentar. Assim, sem a consciência mesmo, uma pessoa que dependeria de outra cabeça para cuidar de mim. Minha mãe, meu esposo chegaram a me dar remédios muito fortes. Quando voltava a consciência, aí que eu me lembrava de alguma coisa, eu esquecia os dias. Quer dizer, eu não tinha vida. Chegou um ponto, eu orei a Deus que eu queria encontrar uma igreja que eu lutasse e vencesse. E eu orando e jejuando em casa, Deus enviou até uma irmã da Deus e Amor. Deus usou ela e falou com ela. Eu estava terminando o meu propósito. E ela chegou na minha janela e falou: não sei se você vai acreditar em mim, mas Deus está me enviando aqui para dizer para você e para Deus e Amor, porque Ele tem uma grande obra lá com você. Ela não sabia do meu propósito, que eu fiquei fazendo em casa. Eu falei: eu creio sim, irmã, fique em paz. E hoje, para a honra e glória do Senhor, eu vim. Foi dias de luta, eu fiz campanha, até que um dia eu me cansei da minha situação. Eu falei com Deus: Deus, eu creio no Espírito Santo, eu creio que Ele habita em nós, eu creio que eu estou na igreja que o Senhor me enviou, eu não sirvo Deus para viver, porque de vez em quando me dava as crises pequenas e não tinha solução, porque a minha família na época que cuidava de mim. E quando, mesmo eu vindo na igreja, me deu algumas outras crises. E chegou um dia na minha casa de novo, falei: Senhor, eu já estou no propósito do Senhor. Eu quero uma luz, que eu me sinto uma condenada, Senhor. Eu não sei quando que vem a crise. Quando vem, eu tenho que parar com tudo. Aí eu não sirvo o Senhor. Para dizer a verdade, Deus, eu não sirvo nem para servir ao Senhor. Foi quando aí Deus me deu a palavra em casa, eu li ali. E eu voltei a viver, voltei a sorrir, voltei a ter a consciência. As pessoas até me acham muito inteligente, mas é Deus na minha vida. Eu passei por esse processo, permissão de Deus. Irmãos, mas eu digo que eu encontrei a salvação na Igreja Pentecostal Deus e Amor. Eu encontrei uma nova vida, é uma vida que eu posso sorrir, eu sou tranquila. E como gratidão eu sirvo ao Senhor com amor e alegria. Eu agradeço a Deus pela minha salvação. Jesus veio e me libertou e me curou. Até o médico ficou admirado, porque eu falei para ele: olha, Deus é fiel, irmão. Até os meus familiares perguntam quanto tempo eu estou na Deus e Amor, que eles estão vendo toda a diferença na minha vida. Procure a sua salvação, lute, venha para a IPDA. Eu congrego aqui na sede mundial. Quando nós temos tempo, nós vamos também na do bairro, porque as IPDAs são todas iguais, irmãos, é o mesmo Deus. Venha buscar a sua salvação, que é o mais importante das nossas vidas, das nossas almas, amém? Eu agradeço a rica oportunidade. Repetindo, meu nome é Maria Silva Leide Caldeira, Eu congrego aqui na sede e moro na Coab de Taipas. E agradeço a rica oportunidade em nome de Jesus.
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5: 1 hora e 5 minutos.

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0: Muito bom dia na paz do nosso Senhor e Salvador Jesus Cristo. Eu sou seu irmão em Cristo, Daniel Mariano, e este é o programa Madrugada do Socorro de Deus. Na mesa de som, Hamilton Júnior. Deus abençoe a sua vida, que o Senhor Jesus venha abençoar a todos os nossos queridos irmãos que já estão na audiência desta programação Madrugada do Socorro de Deus, que vai ao ar todas as madrugadas a partir da 1 hora da manhã. Que Deus abençoe a sua vida, que Deus abençoe o seu lar e também a sua querida família. Você que quer participar do programa Madrugada do Socorro de Deus, deixando aqui o seu nome, deixando também a sua cidade, onde você mora, e também deixando aqui o nome dos seus parentes, dos seus familiares, para nós estarmos orando às 2 horas da manhã, você pode estar nos ajudando a fazer a programação Madrugada do Socorro de Deus. Temos 2 telefones disponíveis, DDD 11-3208-2790. E temos também o nosso WhatsApp, DDD 11-98292-3392, ok? Temos então o telefone 3208-2790 e temos também o nosso WhatsApp DDD 11-98292-3392.
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0: E temos também mais uma linha disponível, a qual você pode estar ligando para nós. É o DDD 11-3208-2743, ok? DDD 11-3208-2743. Você pode ligar para nós ou deixar sua mensagem via texto, via WhatsApp. Pedimos a colaboração de todos os nossos queridos irmãos ouvintes. Você que vai estar mandando as suas mensagens via texto, ok? Só deixa aqui a sua mensagem via texto. Muitas pessoas até mesmo querem gravar um áudio ou até mesmo ligar aqui para nós. Então nós pedimos, se você quer participar ao vivo aqui no programa Madrugada do Socorro de Deus, ligue aqui nos telefones e nós vamos estar atendendo você e toda a sua querida família nesta madrugada de segunda-feira, ok? Eu quero aqui também já mandar um grande abraço ao pastor Eliseu, da sede estadual ali da Vitória de Conquista, ok? Eu falei que o nosso querido pastor Eliel estava preparando as 2 caravanas, mas é o pastor Eliseu, ali de Vitória da Conquista, que é responsável pelas caravanas ali da Vitória da Conquista. Então Deus abençoe ao pastor Eliseu e toda a equipe aí da Igreja Estadual da Vitória da Conquista. Muito bem, agora são exatamente 1 da manhã. Com 14 minutos, e nós vamos, no programa Madrugada do Socorro de Deus, já atender o primeiro ouvinte nesta madrugada. Alô, bom dia, paz do Senhor Jesus.
3: A paz do Senhor Jesus.
0: Com quem eu falo?
3: A Carmen, de Porto Velho, Rondônia.
0: Ah, nossa irmã Carmen de Rondônia, que Deus abençoe, viu, irmã Carmen, pela sua audiência nesta madrugada de segunda-feira, irmã Carmen. Que podemos ajudar a senhora nesta madrugada, minha irmã?
3: Eu gostaria de pedir oração em meu favor.
0: Ok.
3: Eu tenho problema de coluna, de diabetes, colesterol, pressão alta. E no momento, se fosse possível, você fazer uma oração em meu favor.
0: Ok, nós vamos estar orando agora, tá bom, para a senhora? Tá bom, irmã Carmen?
3: Sim, tô aguardando.
0: Então fique na linha que nós vamos orar agora. Glorioso Deus, maravilhoso e eterno Pai, Deus de amor, Deus de graça, Deus de misericórdia, quero apresentar neste momento a vida da nossa irmã Carmen, Senhor, que se encontra muito enferma, mas eu creio, Senhor, eu creio que o Senhor é poderoso, é misericordioso para colocar as tuas mãos, ó Deus, e curar a tua serva nesta madrugada. Porque, ó Deus, ela ligou aqui para nós, crendo que ela vai receber o grande milagre, a grande vitória da parte do Senhor Jesus. Que o Senhor venha, meu Pai, abençoar não somente a ela, mas todos os familiares, os parentes, o lar da tua serva, ó Deus. Que ela venha, ó Deus poderoso, receber muitas bênçãos e vitórias nesta segunda-feira. Dê uma segunda-feira abençoada, uma semana com livramentos, com curas, milagres sobre a vida da tua filha. É o que eu te peço, ó Pai, e cremos no teu milagre nesta madrugada em favor da tua serva, em nome de Jesus. Amém e amém, Senhor Jesus.
3: Eu gostaria de deixar o nome para a oração também.
0: Claro, irmã Carmen, pode estar falando aqui que nós estamos anotando.
3: Eu quero deixar o nome da minha filha Márcia Gisele. Ela está com problema de depressão.
0: Uhum.
3: Eu, Márcio, é meu filho também. E Fábia e família.
0: Uhum.
3: E um senhor que é o patrão do meu filho, Donaldo, que ele fez a cirurgia, tirou pedra no rim. E na próstata, e eu fiz uma cirurgia na próstata também. E eu deixo o nome dele também para orar, e a família dele.
0: Ok.
3: E a irmã Raimunda. A irmã Maria da Fé também, que ela está com problemas seríssimos.
0: Ok.
3: Tá, só esse nome. E todos meus irmãos aqui de Porto Velho, Rondônia, que estão à escuta do programa.
0: Ok, irmã Carmen, muito obrigado, viu, pela sua participação.
3: E com vocês também, tá bom?
0: Ah, muito obrigado, viu? Muito
3: toda
0: obrigado.
3: Estou aqui orando com vocês, é uma bênção. Às vezes eu fico sem sono e aproveito para orar.
0: Maravilha! Que bom nós podemos fazer companhia para a senhora nesta madrugada. Que bênção de Deus, não é, irmã Carmen? Eu que agradeço, viu, pela sua participação. Eu agradeço pelo seu carinho, pela sua atenção.
3: Estou muito grata a Deus por ter conseguido primeiro.
0: Amém. Olha, e agora, aproveitando a sua audiência e a todos os nossos queridos irmãos aí de Porto Velho, na Rondônia, às 2 horas da manhã nós vamos estar orando e eu já quero convidar a senhora e todo o povo de Deus aí de Rondônia para nós estarmos orando e clamando a Deus, porque eu tenho certeza que Deus tem coisa boa para nós nesta madrugada, viu, irmã Carmen?
3: Tá bom, que Deus abençoe vocês, irmão. Que o Senhor sempre dê essa graça para vocês, da força, e que a gente também é muito abençoado através dessas orações. Eu, principalmente, tenho recebido muitas bênçãos, muitos milagres. Outro dia eu estava com muita dor nas minhas costas, orei junto com vocês, e a dor passou. Eu tenho um problema de nervo ciático também, às vezes eu estou com crise, eu fico orando. E também o Senhor também tem ouvido a minha oração, a oração de vocês também.
0: Amém. Todas essas bênçãos a irmã alcançou através da programação Madrugada do Socorro de Deus.
3: Nesse horário que eu fico orando.
0: Que bom.
3: Eu oro das 11 à meia-noite, aí para, aí vem as outras orações, eu oro também, e aí depois é que eu vou dormir.
0: Maravilha! Deus abençoe, minha irmã Carmen, Deus abençoe a sua vida, e vamos orar às 2 horas da manhã.
3: Também.
0: Tá bom? Uma ótima semana. Fica na paz do Senhor Jesus. Muito bem, aí está a participação da nossa querida irmã Carmen, ali de Porto Velho, Rondônia. Muito bem, agora nós vamos dar uma pequena pausa, porque nós vamos para o Pão Diário. Pastor Lorival de Almeida vai trazer um tema muito interessante nesta madrugada: a severidade do Senhor. Vamos acompanhar juntos, daqui a pouco voltamos aqui ao vivo, programa Madrugada do Socorro de Deus, aqui na Rádio Deus é Amor.
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4: Vamos refletir em coisas que são de riquíssimo conteúdo. E eu quero hoje fazer menção de um livro, né? Esse livro, ele é de um escritor americano. E ele tem alguns capítulos muito interessantes. O autor fala sobre a riqueza encarnada da compaixão de Deus, Jesus Cristo. E ele mostra, né, a misericórdia com que Jesus Cristo tratava os sofredores. Ele fala sobre o mendigo cego, aquela viúva que perdeu o único filho, sobre o endemoniado gadareno, sobre o quanto Jesus demonstrava compaixão pela multidão.

divindade de Jesus Cristo. Então, de fato, a gente vê que é muito oportuno esse livro, é muito instrutivo, né? Nós entendemos, e as pessoas querem sempre, um Deus bondoso, um Deus misericordioso, terno, um Deus que não nega nada a ninguém, que seja compreensivo em tudo. As pessoas se aprofundam mais, querem um Deus que aceite tudo, um Deus que passe a mão na cabeça de todos e não faça nenhuma exigência. É assim que as pessoas querem Deus. Evidente que não são todas, não são todas. É interessante nós vermos como algumas pessoas se posicionam. Um determinado rapaz que se auto-intitula ateu, ele foi entrevistado por uma revista. E chegou a questão, então, é claro, né? Ele falava nos assuntos concernentes ao seu ramo profissional, mas como se essa pessoa, ou seja, como essa pessoa se autoproclama, eu sou ateu? A revista resolveu então perguntar a ele sobre a questão da religião. E a religião? Como é que é? O que há de bom na religião? Ou você, enfim. Bom, ele disse, bom, eu sou ateu, mas a gente tem que entender que a religião, cada uma tem a sua coisa boa. E ele começa a dizer então o que a religião A pode oferecer, a religião B pode oferecer, a religião C pode oferecer. E é interessante a gente perceber como uma pessoa que não acredita em nada pode acreditar que a religião tem alguma coisa boa a oferecer. As pessoas querem um Deus. Esse Deus aqui é com letra minúscula, né? Mas um Deus que seja amoldado a elas. Um Deus que tenha o que elas querem. O que elas buscam. Elas, as pessoas, são o referencial. E é evidente que, entre aspas, a divindade que elas não acreditam, mas que deveriam oferecer através da religião alguma coisa, é do exato tamanho delas. Por isso é importante a gente aprender, né, com pessoas que têm coisas a nos ensinar. É muito bom aprendermos sobre a compaixão de Deus. E é muito bom aprendermos e vermos o quanto é oportuno também ouvirmos falar sobre a severidade de Jesus Cristo. Eu não sei se o mundo busca hoje um Cristo que seja, sei lá, do tamanho delas, meio que humanizado. Ou quem sabe até uma igreja mais humana. Por mais humano, entenda-se mais condescendente, com erro, que feche os olhos às mazelas humanas, que aceite todo tipo de comportamento. É isso que as pessoas buscam? Parece que sim. Nós vemos, ouvintes, que cada vez mais o posicionamento das pessoas a respeito de temas complicados como divórcio, homossexualismo, aborto, não é? Nós vemos que cada vez mais as pessoas se posicionam. Mas cada vez mais, menos as pessoas se expõem. Nós vemos que, infelizmente, a mídia diz que a igreja está contra o povo. A mídia diz que a igreja tem que se atualizar e se amoldar aos novos tempos. E não é só questão hoje de, eu diria, tolerar certas situações, mas a mídia dá voz em tom gravíssimo. Basicamente dizendo que não é uma questão de tolerância, há de se concordar. É. Temos que negar. Não é questão de, né? Nós temos que negar princípios que nós conhecemos através da Bíblia Sagrada. Temos que negar a nós mesmos. Temos que passar um tapão na boca de Deus para concordar com o que os outros querem que concordemos. Porque, infelizmente, para muitas pessoas,
A igreja para elas não tem que ser um ponto.

0: ponto onde as pessoas vão ter um encontro com Deus e vão ser, eu diria, compartilhar a misericórdia de Deus, receber a misericórdia de Deus, mas também as instruções de Deus. Mão, para algumas pessoas, a igreja tem que ser uma ONG, né, de autoajuda, auxiliando as pessoas a conviverem com os seus pecados. Para eles, a tarefa da igreja é tornar as pessoas felizes. E, se preciso for, dizer às pessoas que elas não são culpadas de absolutamente nada. Acho que é importante falarmos a respeito, voltando ao livro do americano, né? Sobre a severidade de Jesus Cristo. Querem que nós nos adaptemos ao mundo. E querem também que Jesus e que a palavra de Deus, que a Bíblia, esteja adaptada ao mundo. Agora, se Jesus estivesse adaptado ao mundo, ele teria pouca utilidade. O esforço de refazer o Jesus da Bíblia para que ele se adapte ao espírito de uma geração o tornaria fraco na geração seguinte. É o que fala o livro. E é verdade. É verdade. Um Jesus maleável, de acordo com o espírito da época, e uma igreja serviçal do mundo, no sentido de ajudá-la a conviver com os seus erros, cuja preocupação fosse tornar as pessoas felizes, perderia a razão de ser. Por essa razão, eu cito o que o autor e o que a Bíblia diz. Jesus falou de um inferno e de condenação. E não dá para seguir a cultura presente, tentando fazer de Jesus um Jesus meloso. Não é? Querem fazer de Jesus aquele super avô. Dizem que avô ou avó é mãe com açúcar, né? Mas não é assim. Quem é que disse que a igreja existe para tornar as pessoas felizes? Quem é que falou isso? A igreja existe para anunciar os atos de Deus na história e na pessoa de Jesus Cristo. Para chamar as pessoas a crerem em Jesus Cristo, tendo-o como Senhor. Não como um subordinado bajulador em suas vidas. A igreja tem padrões e deve manter os seus padrões. A igreja tem a sua mensagem e deve manter a sua mensagem desde o seu primeiro sermão. Que é esse? Arrependei-vos! Arrependei-vos! Até o sermão que saiu, eu diria, caminhando através das pedaladas e do caminhar dos discípulos ou dos apóstolos. Arrependei-vos! Arrependei-vos e sejais batizados, para que sejam apagados os vossos pecados, e recebais o Espírito Santo. E diz mais, arrependei-vos e convertei-vos, para que sejam perdoados os vossos pecados e venham sobre vós tempos de refrigério. Ninguém pode ser feliz carregando um fardo de pecados. Pode-se ter uma aparência de felicidade. Infelizmente, ouvintes, muitas pessoas e muitas igrejas estão aí sendo sufocadas, esmagadas pela mídia profana e mundana e pelo politicamente correto, se é que você me entende. Muitas pessoas obedeceram ao chamado de massagear o ego de pessoas que nada querem com Deus, que nada entendem de Deus e nem creem em Deus, mas querem extrair o melhor de cada religião, como aquilo que eu falei na reportagem que foi feita na entrevista ao ateu. Eu sei que atualmente nós já estamos vivendo algumas coisas que, se nós falarmos direto e reto como a Bíblia fala, nós seremos considerados criminosos, discriminadores e outras coisas mais. Sei que hoje, se pregarmos abertamente algumas coisas, poderemos ser apedrejados em praças públicas. Mas fazer o quê? Já foi assim no passado, e as profecias e a Bíblia já diziam e dizem que seria assim no futuro. E no tempo das grandes perseguições, no tempo em que os cristãos eram considerados criminosos e queimados, foi um bom tempo para o crescimento da igreja. Portanto, é preciso ter uma visão correta. É preciso entender que nós, como servos de Deus, enfrentaremos e temos enfrentado as incompreensões do mundo. Mas é importante entender também que Deus guardará o seu povo e Deus guardará a sua igreja. E a mensagem do Senhor deve ser falada. Não podemos prevaricar. É evidente que muitas pessoas não têm a visão de Deus. E a igreja, para ser igreja e continuar sendo igreja e continuar sendo de Deus, ela tem de ter a visão de Deus, porque se ela tiver a visão do mundo, ela morrerá, porque terá a visão equivocada, a visão errada. Vamos ter a visão correta. Precisamos ter a visão correta. Com sabedoria, é evidente. Com entendimento, é evidente. Não é para declararmos guerra a ninguém, não. Com amor, é verdade. Mostrar ao mundo, sem dúvida alguma, a compaixão de Deus encarnada, que é Jesus Cristo. Mostrar ao mundo o amor de Deus, a compaixão de Deus pelas multidões, pelos pobres, pelos doentes, misericórdia de Cristo para com os mendigos, para com aqueles que carregam fardos horrorosos. Mas não deixarmos de falar também a respeito das sentenças já pronunciadas. Se não houver arrependimento e conversão, se não vier o Espírito de Deus sobre as pessoas e repousar sobre elas tempos de refrigério. O amor de Deus está à disposição de todos nós. Nós não estamos aqui para afrontar ninguém de forma alguma, mas muito menos para bajular pessoas. Nós não estamos aqui para, eu diria, criar sentimentos ruins nas pessoas, mas também não estamos aqui para massagear o ego de ninguém. Nós estamos aqui para falar de Cristo, falar de Deus como Senhor, falar de Deus, dos seus padrões, da sua mensagem, falar de Deus, falar de Jesus Cristo, falar do seu amor, mas falar também das coisas que você precisa ouvir, prezado ouvinte, da severidade do Senhor a aqueles que se recusam a ouvi-lo, a obedecê-lo e a servi-lo. Tenhamos a visão correta. Deus ama todos vocês, Deus ama todos nós. Deus tem sim coisas excelentes para todos nós. O Senhor Jesus Cristo morreu na cruz do Calvário para que nós tivéssemos esperança, e essa esperança está à nossa disposição, mas nós temos que nos dispor também a servir a Deus. Não adaptarmos o Senhor Jesus a esse mundo, mas nós, sim, nos unirmos ao Senhor, sermos do Senhor e permitirmos a palavra de Deus viver em nós. Que Deus abençoe você. Que essa palavra tenha falado ao seu coração. Que seja palavra de vida para você. Que seja palavra de esperança para a sua vida.
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2: Muito bem, agora são 1:42. Estamos aqui ao vivo, aqui na Rádio Deus é Amor. Você também pode participar pelo WhatsApp DDD 11 982 92 3392. Inclusive, vamos também ler mensagens que já chegou aqui até nós, né? Então nós vamos estar lendo as mensagens dos nossos queridos irmãos que participam do programa Madrugada do Socorro de Deus. A paz do Senhor Jesus, ore por mim. Eu estou com insônia. Sou de Santos, é o André. Ore por mim, a Irene, e também em favor do meu filho. E também em favor da Simone. Ok, nós vamos estar apresentando, ok, a sua vida, a nossa irmã Irene. Deus abençoe a nossa irmã Irene. Mais participação das pessoas que estão mandando as suas mensagens via WhatsApp. A paz do Senhor Jesus. Eu quero aqui pedir oração em favor da minha neta, Helena Moraes Dias. Ela não está dormindo, está muito assustada. Olha, nós vamos estar apresentando na oração. É a nossa irmã Vanessa que mandou a mensagem pedindo para nós estarmos orando e apresentando a sua netinha, a Helena Moraes. Mais pessoas participando via WhatsApp. Paz do Senhor Jesus. Eu peço oração em favor da libertação do vício e da pornografia. Peço libertação para toda a minha família. É o Lucas de Salvador. Como Lucas, nós vamos estar sim orando e apresentando a Deus para que Deus venha libertar, né, de todos os vícios. Quantas pessoas que estão também nos acompanhando neste momento, que estão aqui na sintonia do programa Madrugada do Socorro de Deus, que estão passando também por um processo difícil, não é, na família, vícios, drogas, bebidas, vício dos jogos, vícios da cocaína, da maconha, enfim, nós vamos estar orando, clamando a Deus às 2 horas da manhã. Por isso, já quero convidar a todos os nossos queridos irmãos a estar conosco, porque tenho certeza que o nosso Deus vai entrar com a providência e vai dar a grande vitória em nome do Senhor Jesus. A paz do Senhor Jesus Cristo. É o irmão Kleber da cidade de Guaxupé, e ele pede oração em favor da sua mãe, a Vilma, e também em favor do seu pai, o Genésio. E também coloca os irmãos André Marcos, Aline, e também a sua esposa Rosana e toda a sua querida família. Irmão Kleber, nós vamos estar assim orando e apresentando todos os seus parentes, os seus familiares, nas mãos do Senhor Jesus, às 2 horas da manhã. Deus abençoe você e todos os nossos queridos irmãos aí da cidade de Guaxupé. Mais pessoas interagindo conosco. A paz do Senhor Jesus, presbítero Mariano, quero aqui pedir oração. Oração em favor do meu lar. Eu creio no milagre e na minha vitória. É o Ayrton de Santo André, participando também conosco. Irmão Ayrton, Deus abençoe, viu? A você e a todos os nossos queridos irmãos do grande ABCD-MR. 1:46, temos ouvintes, não é isso, o Hamilton? Então vamos atender mais um ouvinte nesta madrugada. Alô, bom dia, paz do Senhor Jesus.
3: Alô, bom dia,
2: Jesus. Com quem eu falo?
3: Lisângela de Santo.
2: Elisângela?
3: Lisandra.
2: Ah, Lisandra, perdão. A senhora fala de onde, irmã Lisandra, perdão?
3: De Serra Espírito Santo.
2: Ah, Serra Espírito Santo. Deus abençoe a todos os nossos irmãos aí da cidade de Serra, no Espírito Santo. Irmã Lisandra, que podemos ajudar a senhora nesta madrugada, minha irmã?
3: Eu quero pedir oração para todos os meus familiares, né? Para todos os ouvintes, pastor, e para o senhor também e a sua família.
2: Ah, ok. Muito obrigado, viu? Muito obrigado pelo carinho, muito obrigado também pela sintonia do programa Madrugada do Socorro de Deus. A senhora é do nosso ministério, irmã Lisandra?
3: Não, ainda não.
2: Ah, mas a senhora já aceitou Jesus?
3: Ó, eu ainda não sei. Mas assim, eu estou afastado, sabe?
2: Uhum.
3: Até eu acompanhei ela toda a meia-noite.
2: Entendi.
3: É complicado. Eu não sei, sabe?
2: Mas a senhora sempre tem ouvido a programação, né, irmã Lisandra?
3: Eu converso muito com Deus também.
2: Que maravilha.
3: Com certeza.
2: Manizanda, nós temos a Igreja Pentecostal Deus e Amor aí em Serra, né?
3: Tem o Seu Rosa, né? E tem uma igreja um pouquinho mais distante.
2: Isso.
3: Mas tem o Seu Rosa.
2: Isso.
3: Que é longe da minha
2: casa. Sim, mas a senhora já foi lá?
3: Não, ainda não.
2: Pastor. É, mas tem, olha... Pode falar.
3: Veja pra tudo. A gente não pode falar, a gente tem que ficar no testamento, né?
2: Uhum.
3: Porque o inimigo é sujo.
2: Sim. Mas, viu, ô Manizanda? Mas procure a nossa Igreja Pentecostal Deus e Amor, aí nesta região, porque eu tenho certeza que nós temos um pastor preparado que vai te dar toda assistência, ok? Para você e toda a sua família.
3: Sim. E assim, pastor, é igual a hoje, igual eu falei com Deus, né? Às vezes, sim, eu pego e... Eu falo sozinho, até falo alto, né? Às vezes, assim, meu marido, tá falando com quem? Eu tô conversando com Deus.
2: Uhum.
3: Eu falo pra ele. Então, eu peço a Deus pra mim, com essa atitude mais grave ali. Eu peço a Deus pra mim, pra me dar força, né?
2: Uhum.
3: Pra me dar força pra poder seguir, ir até a casa dele. Peço pra Deus também, pra me afastar das pessoas de negatividade, entendeu?
2: Sim. Mas nós vamos estar orando às 2 horas da manhã, ok, irmã Lisandra? E vamos colocar a sua vida nas mãos do Senhor Jesus, pedindo a Deus que venha te dar força, graça, para que a irmã venha voltar o mais rápido possível à presença do nosso Deus, o nosso Pai.
3: Amém.
2: Tá bom, irmã Lisandra?
3: Tá bom.
2: Meu muito obrigado, viu, pela sua companhia nesta madrugada. Meu muito obrigado pela irmã ter participado do programa Madrugada do Socorro de Deus. Quero lembrar a senhora e a todos os nossos queridos irmãos aí da cidade de Serra, no Espírito Santo, que daqui a pouquinho, às 2 horas da manhã, eu vou estar orando e apresentando todos vocês nas mãos do Senhor Jesus.
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2: Muito bem, muito obrigado à nossa irmã Lisandra, ali de Serra, Espírito Santo. Agora nós vamos para o quadro Clínica da Alma. Psicólogo Jessé Ávila vem com o tema vício em celular, dependência digital. Daqui a pouco voltaremos com todos vocês aqui na Rádio Deus e Amor, programa Madrugada do Socorro de Deus.
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5: Olá, seja muito bem-vindo a mais um episódio do Clínica da Alma, um espaço para falarmos sobre saúde mental, qualidade de vida, inteligência emocional e desenvolvimento interior, sempre de forma leve, prática e com base científica. Você sabia que notificações e redes sociais ativam no cérebro mecanismos semelhantes aos envolvidos em comportamento de recompensa e dependência? Por essas razões, hoje nós vamos falar sobre vício em celular e dependência digital. O uso excessivo do celular pode estimular constantemente a liberação de dopamina, o neurotransmissor ligado à motivação, prazer e à recompensa. Com o tempo, o cérebro passa a buscar estímulos rápidos de forma repetitiva, gerando assim dificuldade de concentração, ansiedade, irritabilidade e dependência emocional das interações digitais. Além disso, excesso de tela está associado a alterações no sono, aumento da comparação social e redução da presença emocional nas relações reais. O exemplo é aquela pessoa que pega o celular só por 5 minutinhos e, quando vê, perde quase uma hora rolando conteúdos sem perceber. Ou ainda, alguém que sente ansiedade quando está sem internet, quando está sem bateria ou está ainda longe do aparelho. Eu tenho aqui 5 dicas práticas que pode ajudar você ou alguém aí da sua família. Número 1, observe o seu padrão de uso. Perceba quantas vezes você desbloqueia o celular sem necessidade real. Muitas vezes, o comportamento já se tornou automático. Número 2, crie momentos livres de tela. Evite celular durante as refeições, conversas importantes, antes de dormir e até no banheiro. Isso melhora presença emocional e qualidade de sono. Número 3, desative notificações desnecessárias. Notificações constantes mantêm o cérebro em estado contínuo de interrupção e alerta. Penúltimo, desenvolva atividades fora do ambiente digital, como leitura, caminhada, exercícios físicos, hobbies e convivência presencial com amigos e familiares ajudam a reduzir a dependência tecnológica. E por último, reaprenda a lidar com silêncio e tédio. Reaprenda. Muitas pessoas usam o celular para fugir de desconfortos emocionais. Aprender a ficar desconectado também fortalece o equilíbrio mental. Nicholas Carr afirmou que a internet está mudando não apenas o que pensamos, mas a forma como pensamos. Interessante, não? Mas e aí? Você gostou desse conteúdo? Então compartilhe aí a nossa programação com amigos, familiares e continue nos acompanhando. Fique atento porque a qualquer momento estaremos de volta com mais reflexões que podem transformar a sua vida. Um forte abraço e até breve.

0: Muito bem, agora são exatamente 2 horas da manhã. Agora nós vamos à identificação das emissoras e já voltamos com todos vocês aqui na Rádio Deus e Amor.
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6: 2 horas e 1 minuto.
7: 2 horas e 1 minuto.

0: Eu amo os que me amam, e os que de madrugada me buscam, me acharão. Provérbios 8:17. 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
1: Muito bem, agora são 2:06, já estamos de volta ao programa Madrugada do Socorro de Deus, aqui na Rádio Deus de Amor. E neste momento eu quero convidar todos vocês a estarem orando juntamente comigo, porque eu tenho certeza que nesta madrugada o Senhor vai ouvir a nossa oração diante do nosso Deus. É momento de falar com Deus. Glorioso Deus, maravilhoso e eterno Pai, Deus de amor, Deus de graça, Deus de misericórdia, aqui estamos diante da Tua presença mais uma vez. E já quero agradecer, ó Deus, por esta oportunidade que o Senhor me concede e concede a todos os nossos queridos irmãos ouvintes que estão na sintonia do programa Madrugada do Socorro de Deus. Ó Deus de poder, eu tenho certeza que muitas pessoas, ó Pai, já foram alcançadas, abençoadas, ó Deus, nesta madrugada através desta programação. Mas existe, ó Pai, muitas pessoas que estão angustiadas, pessoas que estão tristes, pessoas que estão amarguradas, aflitas, necessitadas, pessoas que estão, ó Deus, precisando e necessitando, ó Deus, da Tua proteção, da Tua ajuda. Por isso, ó Deus, que eu estou aqui neste momento para estar apresentando todas essas pessoas diante do Senhor Jesus. Que o Deus de misericórdia, que o Deus de amor venha ir ao encontro de todas essas pessoas que precisam e necessitam, ó Pai, do Teu socorro, da Tua ajuda, da Tua proteção. Pessoas que não aguentam mais tanto sofrimento, passar por muitas humilhações, por muitas dificuldades. Pessoas que, infelizmente, foram humilhadas, foram desprezadas. Neste momento, essa pessoa se encontra sozinha, sozinho, sem a presença dos parentes, dos familiares, dos amigos. Oh, meu Deus! Por isso que, neste momento, ó Pai, eu te peço essa oportunidade que o Senhor me concede, que o Senhor preparou para eu estar orando e apresentando todas essas pessoas. Eu peço encarecidamente, ajuda essas pessoas, ó Deus. Tira, ó Pai querido, todo o sentimento de tristeza, o sentimento de revolta, o sentimento de ira, esse sentimento de ódio, de revolta, de vingança. Senhor, nós sabemos que isso, ó Deus, é plantado, é colocado, Senhor, pelo nosso adversário, que vem, ó Deus, de todas as maneiras para destruir todas essas pessoas. Mas que todos os planos, todos os projetos, tudo aquilo que o nosso maior adversário, ó Deus, tentou, planejou, arquitetou, não vai prevalecer nesta madrugada, porque eu tenho certeza que todos os projetos, planos de Satanás já foram frustrados nesta madrugada, porque o Senhor já deu o livramento, o Senhor já está guardando, o Senhor já está colocando as Tuas mãos sobre este lar, sobre esta casa, sobre este moço, esta moça, este homem, esta mulher. Senhor, eu tenho a certeza que essas pessoas estão agora recebendo o abrigo, recebendo a Tua ajuda, recebendo agora o livramento da parte do Senhor Jesus. Meu Deus, Não permita que nada venha atingir este lar, que todos os laços, que todos os embaraços, ó Deus, para tentar destruir esta casa, esta família, este casamento, meu Deus, que venha a ser destruídos nesta madrugada. Senhor, quantas pessoas que estão neste momento pedindo perdão porque pecaram, porque fizeram algo que entristeceu ao Senhor, mas essas pessoas estão arrependidas, essas pessoas, ó Deus, que deixaram os teus caminhos, agora, Senhor, essas pessoas, elas estão com os corações aquebrantados, pedindo perdão, pedindo a misericórdia do Senhor. Ó Senhor, o Senhor se agrada de todas as pessoas que se humilham diante de Ti, que reconhecem as suas limitações, que reconhecem as suas falhas, os seus erros. Essas pessoas, ó Deus, elas estão diante do Senhor porque confiam e acreditam que o Senhor é o único que pode perdoar os pecados. O Senhor é o único que pode, ó Deus, dar uma nova chance e uma nova oportunidade para essas pessoas. Ah, Espírito Santo, ajuda todas as pessoas que não conseguem dormir, pessoas que estão com insônia, pessoas que estão agora, ó Deus, com medo, pessoas que estão, ó Pai, assustadas, apavoradas, pessoas que estão neste momento oprimidas, perturbadas, ó Senhor, porque não consegue poder, não consegue descansar, não consegue dormir, não consegue ter paz, ó Deus, para poder ter uma madrugada tranquila, uma madrugada, ó Senhor, de descanso. Mas eu creio que toda a opressão, eu creio, meu Deus, que todo esse sentimento que essa pessoa está sentindo de ruim, já caiu por terra em nome de Jesus Cristo. Porque o Senhor está colocando as tuas mãos e arrancando, ó Deus, todo o mal, todo esse sentimento terrível e maligno que essa pessoa está sentindo nesta madrugada. Essa pessoa, ó Deus, que está agora com o seu corpo arrepiado. Essa senhora, ó Deus, que está escutando vozes. Este moço, esta moça, ó Deus, que está agora contemplando vultos. Senhor, repreenda agora em nome de Jesus esse demônio da loucura, esse demônio que quer tirar a paz, o sossego deste moço, desta criança que está agora, ó Deus, com muito medo, que não quer nem dormir, ó Deus, na sua cama, ó Pai, porque está assustada, está apavorada, em nome de Jesus Cristo, ó Pai. Vai repreendendo esse demônio, vai repreendendo, ó Deus, esse espírito maligno, esse espírito perturbador que não deixa essas pessoas descansar, não deixa essas pessoas dormir, não deixa essas pessoas terem paz. Mas, ó Pai, eu creio que quando nós terminar esta oração, essa pessoa não vai ter mais esse sentimento. Essa pessoa não vai ter mais o arrepio, ó Deus. Essa pessoa não vai ter, ó Deus, este medo de poder dormir. Mas eu creio que o Senhor vai trazer a paz. A paz que este homem tanto deseja com a sua esposa. Este homem não quer mais viver em brigas com a sua esposa. Esta senhora não quer viver, meu Deus, em briga com o seu esposo. Brigas, discussões, contendas, intrigas, invejas, calúnias. Ó Senhor, agressões. Ó Espírito Santo, restitui, ó Deus, este casamento, esse matrimônio. Põe as tuas mãos poderosas nesta madrugada e repreenda, Senhor, todo o mal. Toda traição, ó Deus, toda calúnia, todo levante, ó Deus, contra este casal. Senhor Jesus, põe as tuas mãos, visita também os filhos, ó Deus, deste Senhor, desta Senhora, deste Pai, desta Mãe, que tem orado e apresentado os filhos diante do Senhor. Quantos filhos problemáticos, ó Pai, quantos filhos desobedientes, quantos filhos, ó Deus, que estão nos vícios da bebida, das drogas, da cocaína, da maconha. Quantos filhos, ó Deus, que estão no mundo da criminalidade, no adultério, na prostituição, envolvido, ó Pai, com más companhias, envolvidos, ó Deus, com coisas ilícitas. Ó Senhor, resgata, salva, Senhor, esses jovens, salva, Senhor, todas essas pessoas que não têm força para se libertarem, ó Deus, não têm forças, ó Pai, de dar um passo e reagir, ó Pai, contra essa situação a qual eles se encontram. Mas que o Senhor venha dar força, que o Senhor venha, ó Deus, fazer com que eles venham se libertar, serem libertos, ó Deus, serem resgatados pelo Senhor Jesus. Quantas pessoas que estavam na tua presença, quantas pessoas que estavam servindo ao Senhor de todo o coração, e agora essas pessoas, ó Deus, estão longe dos teus caminhos, estão longe da tua presença, ó Espírito Santo. Mas nós temos a certeza que os teus servos, as tuas servas estão orando, estão colocando essas pessoas em oração, estão colocando os parentes, estão colocando os seus conhecidos, os seus vizinhos na oração, porque eles acreditam na salvação dessas pessoas. Eles acreditam, ó Deus, que o Senhor é poderoso para mudar a vida dessas pessoas, ó Deus, que estão com as suas vidas totalmente destruídas. Ah, Espírito Santo, o Senhor é um Deus de milagres. O Senhor é um Deus que salva, que resgata todas essas pessoas, ó Pai, que se encontra no lamaçal do pecado, na iniquidade. Senhor Jesus, vai ao encontro também de todas as pessoas que estão com depressão, que estão com ansiedade. Pessoas, ó Pai querido, que estão agora com sérios problemas, ó Pai, na sua vida espiritual. Pessoas, ó Pai eterno, que estão com síndrome do medo, síndrome do pânico, põe as tuas mãos gloriosas e poderosas e arranca, Senhor, todo espírito maligno e satânico, ó Pai, sobre essas vidas. Senhor, esse mau pensamento que este homem, esta mulher, meu Deus, agora ela está, até mesmo de tirar a própria vida, porque não aguenta mais viver uma vida, Senhor, sem solução, uma vida, Senhor, sem volta. Mas o Senhor é o caminho, a verdade e a vida. Traga esperança, meu Deus, para essas pessoas. Traga vida, meu Deus, para essas pessoas. Faça com que essas pessoas, ó Deus, venham se voltar a Ti, venham reconhecer que o Senhor é o único que pode ajudá-las nestes momentos complicados e difíceis que elas estão passando e atravessando. Senhor, quero orar e apresentar a todas as pessoas que estão doentes, enfermas. Senhor, quantas pessoas que estão neste momento, ó Deus, com dores, que estão enfermas, que estão, ó Pai, precisando de um milagre. Só o Senhor é especialista em fazer milagres. Só o Senhor é poderoso para curar essas pessoas dessas dores, dessas enfermidades. Ó Senhor, vai arrancando, ó Pai eterno, todas essas enfermidades, todas essas dores que este homem, que esta mulher está sofrendo nesta madrugada, nesta cama, neste leito. Visita, meu Senhor, todos, ó Pai, todas as pessoas que estão agora internados, todas as pessoas, ó Pai, que se encontram neste momento, neste hospital, que infelizmente está desenganada, está desenganado pela medicina. Só o Senhor que pode, ó Deus, fazer um grande milagre. Só o Senhor que pode curar essas pessoas. E eu creio, ó Pai, eu creio que o Senhor já está visitando essas pessoas nesta casa. O Senhor está visitando essas pessoas neste quarto de um hospital. O Senhor está visitando essas pessoas nesta UTI, nesta CTI. Eu creio que o Senhor está visitando todas as nossas criancinhas que estão enfermas, doentes, nesta ala da pediatria. Eu creio, meu Pai, que o Senhor está visitando todas as pessoas que estão em coma, Senhor, que não reagem, ó Pai, a tratamento.

tristeza, meu Pai, que essas pessoas, mesmo com muitas dores, mesmo sofrendo com esta enfermidade, ela está orando comigo, ela está clamando juntamente comigo e está crendo, Senhor, que quando terminar esta oração, elas serão curadas, elas serão libertas de todas as enfermidades, seja, Senhor, um tumor, seja um câncer, seja, meu Deus, uma leucemia, seja, meu Pai, qual for o problema, essas pessoas serão curadas milagrosamente nesta madrugada, porque o Senhor tem todo o poder no céu e na terra. Senhor, que essas pessoas venham ficar livre de todas as enfermidades, que essas pessoas, ó Deus, venham receber agora cura, seja, Senhor, uma cura, Senhor, no organismo, Senhor, ó Pai, nos nervos, nos ossos, nas pernas, nos braços, nas mãos, na coluna, nos joelhos, ó Senhor, que o Senhor venha curar essas pessoas com essas dores na cabeça. Quantas pessoas que estão sofrendo com muitas dores na cabeça, Senhor Jesus, tenha de misericórdia, pessoas que têm sofrido com muitas dores crônicas, Senhor, ponha as tuas mãos agora, Senhor, que o Senhor venha, ó Pai, arrancar essas dores na coluna deste homem, que faz com que este homem, que faz com que esta senhora fique encurvada, Senhor, por causa desse desvio na coluna. Quantas pessoas que têm sofrido, Senhor, com artrite, artrose, bico de papagaio, põe as tuas mãos agora, Senhor, ó Pai, vai arrancando toda inflamação, toda infecção, seja nos rins, seja no fígado, seja no pâncreas, seja, meu Deus, ó Pai, na bexiga, vai arrancando toda infecção, toda inflamação na bexiga, ó Senhor, ó Deus, ó Pai, Senhor, vai arrancando também toda infecção, ó Deus, no aparelho urinário dessa pessoa, põe as tuas mãos, ó Pai eterno, vai curando essas pessoas, ó Deus, que está com embolia pulmonar nos pulmões, Senhor, quantas pessoas que estão com balão de oxigênio, ó Pai, porque não consegue respirar devido a esta falta de ar, mas eu creio, Senhor, que nesta madrugada o Senhor está visitando os pulmões dessas pessoas, arrancando, ó Deus, repreendendo, Senhor, todo mal nesses pulmões. Senhor Jesus, visita também, ó Deus poderoso, ó Senhor, o sistema cardíaco dessas pessoas, quantas pessoas que têm sofrido, ó Deus, com problema no coração, Senhor, este coração fraco, ó Deus, que essa pessoa, Senhor, sente muitas dores no coração, esta pontada, Senhor, que faz com que este homem, esta mulher, fique preocupado, fique preocupada, vai repreendendo agora, Senhor, todo problema cardíaco, vai repreendendo agora, ora, Senhor, vai desobstruindo, Senhor, todo mal, ó Deus, toda, ó Pai, problema, ó Senhor, na veia do coração deste homem, se por acaso estiver entupida, Senhor, agora, Senhor, meu Deus, eu te peço, vai desobstruindo, Senhor, esta veia do coração, esta artéria que está com problema, ó Pai, vai agora, Senhor, dando saúde para o coração deste homem, para o coração, meu Deus, desta senhora, meu Deus poderoso, ó Senhor, ó Espírito Santo, quero ainda apresentar, Senhor, a ala, Senhor, dessas pessoas, ó Deus, que ficaram, meu Deus, com uma queimadura, Senhor, no corpo. Quantas pessoas que estão internadas, ó Deus, nesta ala da queimadura. Senhor Jesus, quantas pessoas, ó Pai, que estão sofrendo por uma queimadura tão séria, Senhor, que essas pessoas queimaram totalmente, ó Pai, o corpo delas. Põe as tuas mãos agora, restitui, Senhor, a pele, restitui, Senhor,
Senhor, meu Deus, desde o alto da cabeça até a planta dos pés. Visita também, ó Deus, todas as criancinhas, ó Senhor, que estão com muitas dores no corpo. Senhor Jesus,

Jesus, que estão agora internadas, oh Pai, porque eu creio que o Senhor é poderoso para curar todas as nossas criancinhas que estão enfermas, doentes, debilitadas. Senhor Jesus, visita também esta mãe, ó Deus, que está gestante. Senhor Jesus, e é uma gestação de alto risco. Visita, meu Pai, esta mãe. Visita, Senhor, também esta criança que esta mamãe está, ó Deus, gerando, Senhor, ó Pai, que o Senhor venha, meu Deus, visitar, Senhor, esta criancinha que está no ventre desta senhora. Faça um milagre, Senhor, cura, meu Deus e meu Pai, de todos os problemas, ó Deus, esta mãe e este feto também. Ó Espírito Santo, eu creio no teu poder, eu creio na tua misericórdia, Senhor, todas estas senhoras, ó Pai, que estão orando agora, Senhor, que estão pedindo a cura, que estão pedindo um milagre, ó Deus, porque elas querem, ó Deus, gerar filhos e não pode, que o Senhor venha abrir a madre, Senhor, ó Pai, de todas essas mamães, ó Deus, que quer, meu Pai, ó Deus, gerar filhos. Eu creio, ó Deus, no milagre sobre a vida dessas senhoras, ó Espírito Santo, eu creio que o Senhor é poderoso, meu Pai, assim como o Senhor fez, ó Deus, na vida de Sara, assim como o Senhor, ó Deus, Deus poderoso fez na vida de Ana e de todas tantas mulheres, ó Pai da Bíblia. Quantos milagres o Senhor fez através, ó Deus, de tantas mulheres que não podiam gerar filhos, e o Senhor concebeu o desejo dessas mulheres da Bíblia. Mas eu creio também que esta senhora que está orando, pedindo, clamando, o Senhor é poderoso para conceber. Senhor Jesus, peço ainda também, ó Pai, entra com a grande providência, Espírito Santo, sobre todas essas pessoas que estão pedindo também neste momento, que o Senhor venha abrir a porta de um emprego. Quantas pessoas que estão desempregadas, quantas pessoas, ó Deus, que estão endividadas, mas o Senhor é poderoso, o Senhor é fiel, o Senhor é misericordioso, meu Pai, para abrir, Senhor, esta porta de emprego para todos os nossos queridos irmãos. Ó Deus, que não deixa, meu Pai, não deixa faltar o alimento, o mantimento, Senhor, na casa do teu servo, na casa da tua serva, mas que o Senhor venha prosperar, abençoar, Senhor, a dispensa dos teus filhos. Ah, Espírito Santo, venha abençoar também, ó Deus de poder, esta pessoa que tem uma causa na justiça. Senhor Jesus, quantos irmãos e irmãs que têm clamado, que têm te buscado, Senhor, pedindo que o Senhor venha entrar com a providência nesta documentação, ó Deus, neste processo, que o Senhor venha colocar as tuas mãos poderosas, ó Deus, entra na causa do teu servo, entra na causa da tua serva, que eles venham, Senhor, glorificar ao Senhor pela grande vitória, pela grande bênção que o Senhor, ó Deus, vai entregar para os teus filhos. Meu Deus, vem abençoar também a todos os nossos queridos irmãos e irmãs que têm sempre orado e apresentado esta obra nas tuas mãos. Senhor, vem abençoar a nossa igreja pentecostal, Deus de amor, que no dia 14 de junho vai estar completando 64 anos de existência. Ó Deus, uma igreja firmada na rocha. Ó Senhor, nós estaremos aqui todos juntos, adorando, glorificando, louvando e bendizendo o teu santo nome. Senhor, dá o livramento para os nossos irmãos que estão vindo, ó Deus, de todas as partes do nosso Brasil e também fora, Senhor, no mundo inteiro. Estarão vindo, ó Pai, para adorar, para glorificar e para louvar ao Senhor nesta grande festividade no dia 14. Dá o livramento para os nossos irmãos que virão nas caravanas, dá o livramento para os nossos irmãos que virão de carro, que virão, Senhor, de avião, dá o livramento, Senhor, nas estradas, dá o livramento nas rodovias. Ó Senhor, meu Pai, livra, guarda, Senhor,
os nossos queridos irmãos, dando a grande vitória, a grande bênção. Traga também, Senhor, as pessoas católicas, as pessoas que vão estar, meu Deus, vindo, ó Deus, crendo no milagre, crendo na vitória, pessoas que estarão vindo, ó Deus, em busca de uma cura, em busca de uma libertação. Eu creio, Senhor, que quando eles chegarem aqui, eles vão sentir a Tua presença, eles vão sentir algo maravilhoso que jamais, ó Deus, eles vão se esquecer, porque o Senhor, ó Pai, é com esta obra, o Senhor é com esta igreja, Senhor, o Senhor é com este ministério, ó Senhor, abençoa a nossa irmã Erine Miranda, ó Pai, que está à frente desta obra, continua, ó Deus, usando poderosamente a Tua serva nas Tuas mãos, ó meu Senhor Pai, dando sabedoria, graça, unção, ó Senhor, dando saúde para a Tua serva, abençoa também a nossa irmã Débora Miranda, pastor Olival de Almeida, abençoa, Senhor, os Teus servos, livra, proteja, guarda, Senhor, os Teus filhos, vem abençoar também toda a nossa diretoria deliberativa, a nossa diretoria executiva, vem abençoar, Senhor, todos os departamentos da nossa igreja pentecostal, Deus é amor, vem abençoar também a Fundação Reviver Help, a Casa Aberta, todos os nossos irmãos que ajudam, que cooperam, Senhor, com a Tua obra da Fundação Reviver, trazendo as Suas doações, trazendo, Senhor, ó Pai querido, todos, ó Pai, unidos, ó Senhor, em ajudar ao próximo, que o Senhor venha multiplicar, prosperar a todos aqueles ou aquelas pessoas que ajudam a Fundação Reviver e a Fundação Reviver Help. Vem abençoar também, ó Pai querido, a Escolinha do Pequeno Galileu, o Expansão Jovem, o Regenere. Vem abençoar também o presbítero Davi Miranda Neto. Vem abençoar o seu lar, a sua casa, a sua família. Vem abençoar o projeto Multiplicação, vem abençoar, Senhor, todos os pastores, todos os dirigentes, presbíteros, vem abençoar os diáconos, vem abençoar os cooperadores, obreiros, obreiras, membros da Tua casa, vem abençoar também o pastor Kleber de Oliveira, o atual dirigente aqui da sede mundial, o seu lar, a sua casa, a sua família, enfim, Senhor, vem abençoar a Tua obra, ó Deus, para que continue, ó Pai, o Senhor usando poderosamente, ó Deus, esta igreja, que seja um canal de milagres, de curas, de libertações e muitas vidas, Senhor. Vem abençoar também, ó Pai, a programação Madrugada do Socorro de Deus, toda a equipe que está aqui nesta madrugada, Senhor. Vem abençoar o meu lar, a minha casa, a minha família, a minha esposa, meus filhos. Vem abençoar a vida do irmão Hamilton Júnior. Vem abençoar o seu lar, a sua casa, a sua família. Vem abençoar, Senhor, toda a equipe que está também no WhatsApp. Usa os Teus servos, ó Pai, abençoando, Senhor, de uma maneira poderosa e de uma maneira especial. Senhor, o meu muito obrigado, Senhor. Muito obrigado, porque eu tenho certeza que as nossas orações foram ouvidas, ó Pai, e o Senhor já nos deu a grande vitória. Em nome do Pai, do Filho e do Espírito Santo. Amém e amém, Senhor Jesus.

0: Muito bem, agora são exatamente 2h40. Já estamos de volta aqui no programa Madrugada do Socorro de Deus. E neste momento eu quero convidar a todos os nossos queridos irmãos que ainda não tomaram uma decisão de aceitar ao Senhor Jesus como o único, suficiente Salvador. Mas nesta madrugada, a senhora, o senhor, moço, moça, você foi tocado através desta oração. Deus tocou fortemente aí no seu coração e você decidiu agora, neste momento, em aceitar a Cristo Jesus como seu Salvador. Por isso, neste momento, eu quero convidar a todos vocês a repetir essas palavras dizendo assim comigo: Senhor Jesus, perdoa todos os meus pecados e escreve o meu nome no livro da vida e sela com teu sangue, porque neste momento, agora, ó meu Senhor, eu te entrego a minha vida nas tuas mãos. Me ajuda, Senhor, porque eu preciso e necessito do Senhor Jesus todos os dias na minha vida. Você que está afastado, você que está passando por um problema muito difícil na área sentimental, espiritual, financeira, você que não aguenta mais sofrer, você que não aguenta mais passar por muitas dificuldades sozinha e sozinho, eu quero convidar neste momento todos vocês a convidar Jesus para estar com você, para estar com a senhora, moço, moça. Jesus, ele quer andar com você, caminhar com você, ser o seu melhor amigo, companheiro. Volte para Jesus agora. Não deixe para amanhã, que você pode tomar a decisão agora, neste momento. Se você foi tocada, eu tenho certeza que você foi tocado agora em voltar para os caminhos do Senhor Jesus. Você vai repetir essas palavras comigo dizendo: Senhor Jesus, perdoa todos os meus pecados, ó Pai, e escreve o meu nome no livro da vida e sela com teu sangue, porque neste momento eu te aceito como meu único e suficiente Salvador. Me ajuda, Senhor, porque eu preciso e necessito do Senhor Jesus todos os dias na minha vida. Que Deus te abençoe, querido irmão, que Deus te abençoe, minha irmã, você que aceitou a Jesus, você que reconciliou com o Senhor Jesus, parabéns, você fez a melhor opção, que foi entregar a sua vida completamente para Cristo Jesus. Lembrando a todos os nossos queridos irmãos que aceitaram a Jesus e que reconciliaram com o Senhor Jesus, que somos da Igreja Pentecostal Deus e Amor. Mas como igreja, a partir de hoje, nós somos a sua família.
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0: Muito bem, agora são 2 da manhã, 48 minutos. Prosseguimos o programa Madrugada do Socorro de Deus, aqui na Rádio Deus e Amor. E agora, pastor Kleber de Oliveira vem com o tema Como Devemos Viver para Cristo. É o Bíblia em Foco. Vamos acompanhar juntos. Daqui a pouco nós voltaremos com todos vocês. Não saia da sintonia do programa Madrugada do Socorro de Deus, aqui na Rádio Deus e Amor.
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3: Que Deus abençoe rica, abundante, poderosamente a sua vida. Nós vamos à meditação da Palavra de Deus. No livro de 1 Pedro, capítulo 4, versículo 1, 1 Pedro 4, versículo 1, está escrito: como nós devemos viver para Deus? Ora, pois, já que Cristo padeceu por nós, na carne, armai-vos também vós com este pensamento, que aquele que padeceu na carne já acabou com o pecado. Ouvintes, o apóstolo Pedro, na direção do Espírito de Deus, nos deixa claro que o padecimento é uma realidade nesta vida, neste corpo, nesta carne. Nós somos todos os dias colocados à prova e convidados por Deus também a vencer todos estes padecer, todos estes pesares. Porém, é no versículo de número 1 do capítulo 4 que Pedro nos revela duas armas poderosas, infalíveis para a nossa vitória. Primeiro, ele fala de uma arma que está em Cristo Jesus, aquele que padeceu na carne. Ele padeceu na vida, na carne que ele vivia, mas Cristo tornou-se um exemplo porque ele venceu o mundo. Quando a Bíblia diz no livro de São João, capítulo 16, versículo 31, Cristo é o vitorioso. No grande combate contra o mundo, ele venceu. Cristo, ele venceu a morte que mata o corpo. No livro de Atos dos Apóstolos, 13, 30, Jesus é o vitorioso contra a morte. Ele não pôde ser detido por ela. Mas a Bíblia diz que Cristo, ele também venceu todo o pecado, Hebreus 4:15, mesmo sendo tentado, ele foi vitorioso contra todo o pecado. Mas acima de tudo, Cristo, ele venceu a si mesmo, quando no Getsêmani ele disse: Pai, todavia, não seja feito a minha vontade, mas a tua. Ele estava estabelecendo a vitória do Pai sobre a sua própria vida, o Filho. E a Bíblia diz no livro de Hebreus 12:1 que Cristo venceu toda maldade, toda crueldade, toda imoralidade, e que se possa nomear na cruz, por Cristo foi vencida, porque ele teve em si mesmo a missão de olhar para o gozo que estava proposto, não somente dele, mas de todos nós em Cristo Jesus, que quando olhássemos para ele, pudéssemos contemplar aquele que venceu a carne no corpo. Livro de Pedro, capítulo 4, versículo 1. Ora, esta é a arma poderosa, infalível, o Evangelho, a revelação que toma o nosso coração e que nos ensina como ordenar os nossos pensamentos. Pensamentos, a nossa segunda arma mais poderosa em todos os sentidos. As nossas atitudes é fruto dos pensamentos, as nossas palavras são fruto dos nossos pensamentos. Todos os resultados que estamos vendo, respirando e também deles se alimentando é fruto dos nossos pensamentos. Já dizia um dos sábios históricos: penso e por isso existo. Quando você começa a entender o poder e a arma poderosa que são os teus pensamentos em Cristo, você já não vai mais temer o padecimento, o sofrimento, o que está por vir, o presente, o futuro. Quantas pessoas sofrendo, padecendo na mente, no corpo, no espírito, porque não entenderam que eles foram escolhidos em Cristo Jesus para vencer. Não há como você temer o que está para vir. Não há como você se debilitar diante das propostas da vida. Nós não podemos pensar de uma maneira vulnerável, subalterna, negativa, quando nós temos a palavra de Deus como um antídoto contra o medo, a palavra de Deus como a força absoluta para nos capacitar, para triunfar contra toda debilidade em Cristo Jesus. Você não está vulnerável. O teu sofrimento não pode te debilitar. Ele te capacita em Deus para triunfar. O padecimento, ele não pode te desarmar. Ele te fortalece em Deus para vencer tudo aquilo que já aconteceu ou que pode vir a acontecer em sua vida. Então use corretamente os seus pensamentos. Deixe Deus alinhar os seus pensamentos pela palavra dele. Deixe de pensar condicionado por pensamentos de pessoas que querem te condicionar. Deixe de pensar simplesmente na derrota, no negativo, no mal. Tire dos seus pensamentos aquilo que está te enfermando e pense naquilo que está proposto por Deus na sua vida e você estará triunfando. Duas armas eficazes e poderosas. Primeiro, os exemplos que Cristo nos deixou. E segundo, como você fará e como você atuará segundo estes exemplos? Qual é o seu pensamento com relação a Cristo? Porque escrito está no livro de 1 Pedro, capítulo 2, eu quero deixar para você esta palavra. Porque para isso sois chamados, pois também Cristo padeceu por nós, deixando-nos o exemplo, para que sigais as suas pisadas, o qual não cometeu pecado, nem a sua boca se achou engano, o qual, quando injuriava, não injuriava, e quando padecia, não ameaçava, mas entregava-se àquele que julga justamente, levando ele mesmo em seu corpo os nossos pecados sobre o madeiro, para que mortos para os pecados pudéssemos viver para a justiça, e pelas suas feridas fostes sarados. É este pensamento que você deve ter e viver esta vida que te resta neste corpo e nesta carne. Viva com significado, com efeito, com intensidade. Viva segundo aquilo que Cristo projetou para a sua vida e você verá que a sua vida valerá a pena. Que Deus te abençoe e que esta palavra possa te enriquecer em poder e em vitória diante do nosso Deus. Que Deus abençoe a todos.
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Muito bem, agora são 2:59, nós vamos à identificação das emissoras e logo após a oração com o pastor Lorival de Almeida. Não saia da sintonia Madrugada do Socorro de Deus, porque daqui a pouco nós vamos voltar com todos vocês aqui na Rádio Deus e Amor.

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4: 3:01.
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6: Na minha aflição clamei ao Senhor, gritei por socorro ao meu Deus. Do seu templo ele ouviu a minha voz, meu grito chegou à sua presença, aos seus ouvidos. Salmos capítulo 18, versículo 6.
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ouvinte de ponta a ponta desse país, nós vamos nesse momento falar com o nosso Deus. Eu quero que você se concentre, que você esteja focado em Deus. Não vamos jogar palavras fora, não. Não vamos fazer orações vazias ou ficarmos com aqueles, de repente, gritinhos que detonam, ou seja, denotam mais histeria que oração. Vamos falar com Deus de coração para coração. Vamos lá, focados no Senhor, vamos falar com o nosso Deus nesse momento.

Muito obrigado, Senhor meu Deus, pela oportunidade de estarmos na sua presença mais uma vez. Agradeço o Senhor de todo o meu coração por todas as coisas que o Senhor tem feito por mim, por nós, pelos nossos ouvintes. O meu sentimento a Deus está totalmente voltado ao Senhor neste momento. Estou focado no Senhor. Eu sei que eu não estou falando com pessoas, não estou falando com algo que seja desinteressante, eu estou falando contigo, ó Deus. Por estar falando com o Senhor, o meu coração está reverente, a minha vida está, meu Pai, até tremendo diante do Senhor, porque o Senhor é grande em força, o Senhor é grande em poder, o Senhor é grande em misericórdia, mas o Senhor também é Deus tremendo em todos os aspectos, ó Pai. O Senhor sabe o que eu estou dizendo. Eu temo ao Senhor de todo o meu coração. Não estou dizendo que sou perfeito, Senhor, mas eu temo ao Senhor com toda a minha vida, com toda a minha alma. Obrigado, ó Deus, por ser o meu Deus. Obrigado, ó Pai, por estar nos ouvindo. Eu sei que nesse momento eu não estou orando sozinho. Estou orando com milhares de pessoas ao redor do mundo inteiro. Pessoas que também agradecem o Senhor, pessoas que também têm as suas necessidades e estão expondo diante do Senhor também a sua fé. Pai de poder, Pai de misericórdia, eu sei, ó Pai, que diante das circunstâncias desse mundo, diante das circunstâncias pessoais, cada um dentro da sua característica, dentro do seu momento, o agir do Senhor se torna importante. Em alguns casos, meu Deus, se o Senhor não agir, eu sei, ó Pai, que verdadeiras tragédias vão acontecer. Pai de poder, eu glorifico o Senhor. Eu glorifico o nome do Senhor com toda a força do meu ser. Eu tenho tanta coisa, meu Deus, a agradecer ao Senhor, mas tenho também tanta coisa a apresentar ao Senhor neste dia. Eu apresento ao Senhor todas essas pessoas, ó Deus, que nesse momento estão orando comigo. Eu sei que as necessidades estão presentes em lares, famílias. Sei que algumas pessoas, a necessidade é tão profunda que se eu chamasse de miséria, Senhor, eu não estaria exagerando em momento algum. Meu Deus, por saber que o Senhor age mediante a fé. Antes de mais nada, Senhor, ajuda a nossa pouca fé. Ajuda-nos, Senhor. Eu quero orar, ó Deus, sabendo que o Senhor está ouvindo o nosso clamor, o meu clamor. Eu quero orar sabendo, meu Deus, que o Senhor está ouvindo o clamor desse povo que está clamando neste momento. E já começa, ó Deus, a ver o marejamento desses olhos por essas lágrimas que já começam a querer sair. Ó Deus, a lágrima nesse momento, ó Pai, ela não é a representação da tristeza ou da alegria. Nesse momento, ó Deus, a lágrima é a representação do sentimento da sua presença, do sentimento de que estamos sendo ouvidos, do sentimento de que o Senhor está presente. A presença do Senhor está nos fazendo e nos faz, e faz, Senhor meu Pai, todos aqueles que estão orando conosco, ter o seu corpo tocado de uma forma a se entender a sua presença. Alguns, ó Deus, chegam até a ter os pelos do seu corpo levantados. Alguns, ó Deus, é um tipo de uma coisa que se mistura entre comoção, emoção ou sentimento indescritível, não sei, Senhor, mas de alguma forma o Senhor está se mostrando presente, e essas lágrimas, ó Deus, demonstram sim que nós estamos sentindo a sua presença. Meu Deus, faça-se presente nessa casa, nessa pessoa. Eu sei, ó Deus, que a coisa pior que existe no mundo é orarmos sem sentir a sua presença, porque a nossa oração cai no vazio. Porque, meu Deus, estaremos orando a oração sem sentido, sem sentimento. Eu quero orar, ó Deus, e quero sentir a sua presença. Eu sei que esse ouvinte quer orar e quer sentir a sua presença. O Senhor é o nosso Deus, o Senhor é nosso Pai, o Senhor é o nosso socorro, o Senhor é a nossa alegria, no Senhor está todo o poder.
No Senhor está a nossa salvação em Cristo. Obrigado a Deus, obrigado por estar entrando nessa casa, nesse lar, até em recintos, alguns poderiam dizer redutos, onde nós podemos dizer não, aí é o reduto, o recinto de Satanás. Ah, nesse momento não é, meu Deus, porque tem uma pessoa em clamor ali, tem uma pessoa em oração nesse lugar, naquele lugar. Eu poderia dizer a cadeia, poderia dizer a Deus, essa pessoa que está no prostíbulo, mas acompanhando a nossa programação, ela se lembrou que, quem sabe um dia, lá num passado remoto, ouviu falar do Senhor. E agora lágrimas estão rolando desse rosto, o arrependimento bateu forte pela presença do Espírito Santo. E essa pessoa está falando contigo. Como dizer, ó Deus, que isso ainda é o reduto de Satanás? Porque o Senhor está agindo nessa vida. E essa vida não é mais o templo de Satanás, mas essa vida agora passa a ser templo do Espírito Santo. Eu te glorifico, Senhor. Te exalto. Perdoa também os meus pecados, ó Deus, porque reconheço que sou pecador. Eu não quero, ó Deus, que orando ao Senhor eu encontre essa barreira. Eu não quero orando ao Senhor, a Deus, encontrar, Senhor meu Pai, a dificuldade da resposta, pelos sentimentos, a Deus, da minha vida, da minha alma, ou pelas coisas feitas que têm me separado do Senhor aqui ou ali, em alguma circunstância da minha vida. Mas reconheço, Senhor meu Deus, a minha pecaminosidade, reconheço as minhas debilidades, reconheço, meu Deus, que a misericórdia do Senhor, eu preciso dela, nós precisamos dela, nós precisamos do Seu socorro, Pai, para nossas vidas. Precisamos, meu Deus, da ajuda do Senhor para as nossas vidas. Pai de amor, Pai de poder, derrama da Sua graça sobre nós. Derrama do poder do Seu Espírito Santo sobre nós. Derrama, Senhor meu Deus, da força do Seu poder sobre nós, sobre os nossos filhos, sobre a nossa família, sobre os nossos ouvintes. Eu sei que nesse momento, ó Deus, muita gente não encontra palavras para orar, devido, ó Deus, o estado que essas pessoas estão vivendo. E essas pessoas não encontrando, Senhor, palavras para falar, essas pessoas estão gritando socorro. Estão dizendo só socorro. Estão dizendo, eu preciso de ajuda, ó Deus. Quantos estão vivendo a caverna da depressão? Quantos estão vivendo no vale do horror, da depressão? Quantos estão, meu Deus, passando por um momento tão crítico na vida? E os corações estão sofrendo. Esses corações, ó Deus, estão numa dor. Parece que uma espada está transpassando essa vida, atravessando esse coração já tão sofrido. Senhor meu Deus, estenda as Tuas mãos com amor, ó Pai, esse amor que o Senhor tem. Estenda as Tuas mãos para visitar essa casa agora. Estenda as Tuas mãos para arrancar dessa vida essa falta de perspectiva, essa falta, ó Deus, de uma esperança. Essa pessoa que está sofrendo a dor dessa perda, essa pessoa que está sofrendo, ó Deus, a dor de estar desempregada também, essa pessoa que viu a sua família desintegrar-se, afinal de contas foi bombardeada por forças malignas, forças satânicas. Senhor meu Deus, Senhor meu Pai, quantos lares destruídos, quantas famílias destruídas, quantas pessoas, ó Deus, estão vivendo um verdadeiro inferno. Quantas pessoas estão pedindo a Deus uma mudança agora, um socorro agora, em nome de Jesus Cristo. Ó Pai, estenda as Tuas mãos, estenda as Tuas mãos, estenda as Tuas mãos, eu peço ao Senhor. Não é porque eu sou alguma coisa que eu sei que não sou, meu Deus, que sou eu diante do Senhor nada, sou apenas um servo que procura ser útil, e às vezes mesmo tentando ser útil, me sinto tão inútil, tão frágil, tão sem recursos, Senhor meu Deus, tão incapacitado para tanta coisa, Senhor meu Pai, que às vezes aparece. Senhor meu Deus, em nome de Jesus, por misericórdia mesmo, Senhor, ouça o nosso clamor, o clamor de todos esses que estão unidos a mim agora, Senhor. São tantos vales, são tantas decepções,
É tanto sofrimento, Senhor meu Deus. Em nome de Jesus Cristo, Pai da Glória, em nome de Jesus Cristo, faça maravilhas nessa vida agora. Em nome de Jesus Cristo, faça sinais nessa vida agora. Faça coisas grandes, poderosas acontecerem na vida dessas pessoas que estão orando agora, clamando pelo nome do Senhor nesse momento. Deus de poder, o Senhor é Deus de resgate. O Senhor é Deus de curas. O Senhor é Deus de maravilhas. O Senhor é Deus de impossíveis. Senhor, em nome de Jesus, eu peço ao Senhor, exploda esse câncer que tem sido um fator de desesperança para essa família. Essa família que está enferma, meu Pai. Porque esse pai de família ou esse membro dessa família enfermo, enfermou a família inteira. Essa família que está sofrendo junta. Essa família que está sofrendo o sofrimento da desesperança. O sofrimento da espera da morte. E meu Deus, é tão triste. É tão triste alguém chegar e alguém dizer, olha, é a espera da morte. Alguém está esperando a morte. Meu Deus, o Senhor é Deus grande, o Senhor é Deus poderoso para agir nessa família agora, para agir nesse coração que precisa do socorro do Senhor agora. Em nome de Jesus Cristo, meu Deus, em nome de Jesus Cristo, toma nas tuas mãos essa vida, exploda essa doença agora. Vem extirpar essa doença agora, Pai da Glória. O Senhor é Deus vivo, o Senhor é Deus poderoso. Em nome de Jesus, toma ação agora, meu Deus. Em nome de Jesus Cristo, haja nessa vida, haja nesse coração. Haja nessa pessoa agora, meu Deus. O Senhor é Deus poderoso. Eu insisto, meu Deus, eu insisto. Eu insisto, o nome do Senhor será glorificado. O Senhor é Deus para curar essa doença. O Senhor é Deus para fazer uma operação, um milagre agora. O Senhor é Deus para falar, meu Deus, através dessa maravilha. O Senhor é Deus para falar através desse milagre. Fala, Deus. Fala, Deus poderoso, através desse milagre. Através dessa cura. Através desse prodígio. Senhor, quando o Senhor faz um milagre, quando o Senhor faz uma maravilha, muita gente entende. Muita gente acredita na sua palavra. Alguém pode dizer, mas deveria ser o contrário, deveria. Alguém pode dizer, mas esse não é o processo, não é a regra, mas a sua palavra, ó Deus, nos deixa claro que o Senhor fez milagres para que crescem na sua palavra. Entendemos através de Tomé também que é tão bom não precisar ver para crer. Mas eu entendo, meu Deus, que para a glória do Senhor, o importante é que as pessoas o reconheçam como Salvador pessoal. O importante é que as pessoas aceitem a Jesus Cristo como Salvador, reconhecendo a sua palavra como a palavra da verdade, a palavra da salvação. Métodos e processos, eu não vou discutir, ó Deus, com o Senhor, porque o Senhor é Senhor, soberano. O Senhor é soberano, o Senhor é Deus vivo, o Senhor é Deus poderoso, o Senhor é Deus criador de todas as coisas. O importante, meu Deus, é que vidas venham ao conhecimento da sua verdade. O importante é que lares sejam resgatados das garras de Satanás. Nesse momento, ó Deus, eu sei que muita gente está morrendo. Eu sei que muitas pessoas estão morrendo, muitas pessoas morrem por segundo. Por isso, ó Pai, eu peço ao Senhor, preserve essa vida que está orando comigo agora. Essa pessoa que nunca tinha acompanhado uma oração. Essa pessoa que está no mundo das drogas. Essa pessoa que está no mundo da criminalidade. Essa pessoa, Deus, que já até tirou vidas. O Senhor é Deus para dar paz a esse coração. Quantas pessoas estão encarceradas, ó Deus. Algumas delas exteriormente. Algumas exteriorizam, ó Deus, esse sentimento frio. Algumas chegam a dizer, não, eu, para mim é assim mesmo, eu vou morrer assim, eu sou assim. Mas o Senhor conhece a fragilidade lá no recôndito dessa alma. Visita, meu Deus, agora esse coração presidiário que está aprisionado na cadeia da sociedade,
mas também está aprisionado na cadeia de Satanás. Eu repreendo esse espírito imundo, eu repreendo esse espírito das trevas. Satanás, você não vai mais aprisionar essa vida, você não vai mais seguir aprisionando essa vida. Em nome de Jesus, eu recorro ao meu Deus. Eu recorro ao meu Deus, visita, meu Deus, esse que está aprisionado. Visita, Senhor, meu Deus, esse que é prisioneiro. Prisioneiro da injustiça. Prisioneiro da morte. Prisioneiro desse pensamento que não retrata exatamente esse coração. Essa vida que parece tão dura por fora, ó Deus. O Senhor sabe que lá dentro tem um coração que pede socorro. Visita, Senhor meu Deus, as pessoas que estão nos presídios. Visita, ó Deus, as pessoas que estão assaltando, as pessoas que estão matando, pessoas que estão praticando a violência. Algumas delas no momento até acham interessante, até acham que é assim mesmo. Mas o Senhor sabe, ó Deus, que na solidão desse coração e dessa alma, lágrimas rolam por esse rosto. O Senhor vê ali vítimas. Vítimas delas mesmas, vítimas de uma sociedade às vezes tão injusta, vidas que estão sendo vítimas até do ambiente que estão vivendo, algumas, ó Deus, vítimas das injustiças, vítimas, ó Deus, das necessidades. Sei, ó Pai, que nada justifica a violência, sei que nada justifica tirar a vida de outras pessoas, mas sei, ó Deus, que o inimigo se utiliza dessas prerrogativas para levar a esses corações sentimentos de que tudo se justifica diante de uma situação malfadada. Te repreendo, sentimento maligno. Ó meu Deus, faça essa vida entender que tem uma alma aí, lá dentro, que clama por vida eterna. Faça essa vida entender, ó Deus, que ela não se resume a 30 anos. Essa vida, que nessa vida, desse jeito, ó Deus, não tem expectativa de passar dos 25, 29, alguns 18. Meu Deus, são jovens vidas que estão sendo ceifadas. Sei que o inimigo, ó Deus, tem agido. Sei que o inimigo tem feito o seu trabalho. Tem não só disseminado a violência, mas as drogas, esse sentimento de impunidade, tanto aqui como também, Senhor, na eternidade. O Senhor é poderoso para reverter essa história. Muda a história, meu Deus, dessa pessoa, assim como o Senhor mudou a história do planeta, assim como o Senhor mudou a história da humanidade quando enviou Jesus Cristo, que morreu na cruz do Calvário e ressuscitou ao terceiro dia. Muda a história, Senhor meu Deus, muda a história no poder do nome de Jesus Cristo. O Senhor é Deus vivo, o Senhor é Deus poderoso, o Senhor é Deus tremendo para fazer dessas vidas, vidas transformadas, vidas livres do peso do pecado e vitoriosas contra as forças do inimigo. Visita nossa juventude, levanta os nossos jovens, ó Deus, levanta nossa juventude, meu Pai, para pregar a sua palavra, para anunciar as boas novas. Levanta, ó Deus, todos aqueles que o Senhor os separou

amado, e façam a obra que o Senhor tem colocado em suas mãos. Levanta os nossos adolescentes, levanta os nossos obreiros, as nossas obreiras. Dá-nos poder, ó Deus, para vencermos o poder das trevas. Dá-nos poder, ó Pai, para vencermos as enfermidades. Repreendo, ó Deus, desde as plantas dos pés até o alto da cabeça, todo o mal que afeta esse corpo, todo o mal que afeta essa vida, essa doença que não é para a morte, mas incomoda, essa doença, ó Deus, que a medicina diz que é uma doença que condena essa pessoa à morte. O Senhor é o Deus da vida, o Senhor é o Deus que age, o Senhor é o Deus que toma ação, em nome de Jesus. Senhor, opera agora, ó Pai, faça essa pessoa sentir, não é para a glória do meu nome, Senhor. Eu sei que não sou nada e não falo isso da boca para fora, Senhor, porque eu tenho entendido a sua palavra. Eu falo isso com o meu coração e com a minha vida. Nada sou, mas servo sou. E o Senhor é poderoso para me usar, sim, nessa oração, para usar os nossos ouvintes nessa oração, para visitar também, ó Deus, essa pessoa que está em estado terminal nesse hospital. A família já chora, meu Deus. A família já está inconsolável, Senhor. Esse ente querido, essa pessoa que recebeu uma bala perdida, essa pessoa que foi atropelada, essa pessoa que sofreu queimaduras de primeiro, segundo e terceiro grau. Meu Deus, meu Pai, eu vejo, Senhor, meu Deus, a mão do Senhor agindo agora. Eu vejo a mão do Senhor agindo nesse coração, nessa vida agora, aleluias. Trazendo descanso para essa alma, trazendo a paz para essa vida, trazendo o socorro que essa pessoa tanto precisa. Aleluia, louvado seja Deus. Eu sei, ó Deus, que tudo isso se transforma em instrumento para a salvação de tantas vidas, através do testemunho, aleluias. Através, ó Deus, do testificar de tanta gente que efusivamente, com o coração agradecido, testemunha e haverá ainda de testemunhar. Meu Deus, levantai os seus pastores para que sejam homens, ó Deus, de palavra, que o Senhor os use na sua palavra. Levantai os seus pastores, ó Pai, com poder e autoridade, para que quando abrirem a boca, Senhor, caia temor nos corações pela veracidade e presença do Senhor na palavra que transmitirão. Senhor, meu Deus, nós estamos precisando, a obra do Senhor precisa, de homens e mulheres de Deus, ó Pai, que quando abrem a boca, o temor cai nos corações pela presença do Senhor e pelo mover do Senhor das ondas sonoras, das vozes daqueles, ó Deus, que estão falando do seu poder, estão falando da salvação, do seu amor. Em nome de Jesus Cristo, ó Pai, eu repreendo todas as potencialidades do inferno. Eu repreendo, meu Deus, todas as hostes espirituais da maldade. Eu repreendo todas as potestades, todos os principados de Satanás, repreendidos e derrotados no poder do nome que é sobre todos os nomes. É nesse nome que você se curva, Satanás. É diante desse nome que você treme, espírito imundo. Eu te repreendo, saia dessa vida. Não me importa a sua confluência, não me importa o seu modus operandi, não me importa a forma de ação, não me importa de que maneira você tem entrado nessa casa, se é através dos processos culturais, pseudo-espirituais. O que me importa é que a mão do meu Deus está agindo agora, e pelo dedo de Deus eu te repreendo, e conseguintemente a chegada, a palavra de Deus a esse lar, a essa família, a esse presídio, a esse ouvinte, em nome de Jesus Cristo. Em nome de Jesus Cristo, meu Deus, faça o tudo do Senhor em todos os que estão agora, meu Pai, se derretendo diante da sua presença. Estão orando conosco, aleluias, aleluias, louvado seja o nome do Senhor, aleluias. Teu é o poder, ó Deus, como também ao Senhor pertence o agir. Ali amalá, suriando, ali amasteias, aleluias. Veja essa criancinha que está agora sofrendo tanto. Por essa criança oro eu agora, meu Pai. Por essa criancinha intercedemos agora, meu Deus. Em nome de Jesus, pelo adolescente, pelo ouvinte de uma forma geral. Se bondoso mais uma vez, ó Pai, como o Senhor sempre tem sido.

Graças te dou, ó Deus, por estar ouvindo o meu clamor, a minha oração. Graças te dou, ó Pai, por estar ouvindo o clamor desse que ora comigo agora. Responda o nosso clamor, a nossa oração. Faça a sua obra e que o nome do Senhor seja glorificado, meu Pai. De hoje para todo sempre, que o nome do Senhor seja exaltado. Em nome de Jesus Cristo, responda-nos, ó Pai. Amém, Senhor. Amém, Senhor.

0: Eu sou o seu irmão Lourival de Almeida e esse é o nosso programa Voz da Libertação. Muito obrigado, ouvinte, pela fidalguia da sua audiência. Fique com Deus.
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3: Mas o fruto do Espírito é amor, alegria, paz, paciência, amabilidade, bondade, fidelidade, mansidão e domínio próprio. Contra estas coisas não há lei. Gálatas 5, 22 e 23.
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0: Por natureza, o homem é esquecido. Esquece dos fatos, datas, pessoas e compromissos. Por outro lado, a tendência humana é para não esquecer certos fatos que ocorrem na vida. Principalmente quando se trata de perdoar ou pedir perdão. Vemos e ouvimos muitas pessoas afirmarem: eu perdoo, mas não esqueço. Perdoo, mas não quero mais amizade com ele ou com ela. Isto não é perdão. O perdão que a Bíblia ensina é cheio de amor, misericórdia, e normalmente, se perdoando, se esquece, se sepulta no passado. Isso é possível se a pessoa experimentar o perdão divino, tornando-se revestida do grande amor de Deus. Deus é onisciente, é onipresente, é onipotente, mas, sem dúvida alguma, Ele esquece dos nossos pecados. Pois eu mesmo, o Senhor de Israel, apago as tuas transgressões por amor de mim, e dos teus pecados eu não me lembro mais. O Senhor Deus lança os teus pecados perdoados para trás de suas costas e joga nas profundezas dos mares. Caro amigo ouvinte, o sangue de Jesus Cristo nos purifica de todo pecado. Através do seu sangue que temos a comunhão uns com os outros. E o sangue do Cordeiro de Deus, o Filho de Deus, nos purifica de todo pecado. Isso se conhecermos a Jesus Cristo e sabermos que Ele é o Senhor. Mantemos a comunhão uns com os outros. E o sangue do Cordeiro nos purifica, nos lava e nos limpa de toda iniquidade. Amigo ouvinte, pare, pense, confesse os seus pecados. E a partir de hoje, você será uma nova pessoa em Cristo Jesus, o Filho de Deus. Aprenda a perdoar e serás perdoado. Pois quem conhece a Deus, sabe perdoar. 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
5: Lembre-se do seu Criador enquanto você ainda é jovem. antes que venham os dias maus e cheguem os anos em que você dirá: não tenho mais prazer na vida. Lembre-se dele antes que chegue o tempo em que você achará que a luz do sol, da lua e das estrelas perdeu o seu brilho e que as nuvens de chuva nunca vão embora. Então os seus braços, que sempre o defenderam, começarão a tremer, e as suas pernas, que agora são fortes, ficarão fracas, e os seus dentes cairão, e sobrarão tão poucos que você não conseguirá mastigar a sua comida. A sua vista ficará tão fraca que você não poderá mais ver as coisas claramente. Você ficará surdo e não poderá ouvir o barulho da rua. Você quase não conseguirá ouvir o moinho moendo ou a música tocando, e levantará cedo quando os passarinhos começam a cantar. Então você terá medo de lugares altos e até caminhar será perigoso. Os seus cabelos ficarão brancos e você perderá o gosto pelas coisas. Nós estaremos caminhando para o nosso último descanso, e quando isso acontecer, haverá gente chorando por nossa causa nas ruas. A vida vai acabar como a lamparina de ouro cai e quebra quando a sua corrente de prata se arrebenta, ou como um pote de barro se despedaça quando a corda do poço se parte. Então o nosso corpo voltará para o pó da terra de onde veio, e o nosso espírito voltará para Deus que o deu. O fim de todas as coisas é: teme a Deus e obedeça a sua palavra, porque este é o dever de todo ser humano. 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

0: Senhor Jesus, quero contar uma experiência que eu tive com Deus quando eu estava procurando uma igreja que eu já sentia no meu coração de servir a Deus. Eu andei em algumas igrejas, em vários ministérios, porque eu queria uma igreja que eu pudesse me encontrar com o Senhor. E visitei alguns ministérios, mas nenhum deles me tocou. Certo dia, eu entrei na sede mundial e lá eu sentei e fiquei observando o culto. E ver as irmãs cooperadoras, obreiras, e me chamou, né, para ir na frente aceitar Jesus na hora que o missionário estava pregando. Lembro eu que era um dia de quarta-feira, mas eu não quis ir, estava sozinha. Aí no outro quando foi no domingo, eu voltei para a igreja novamente. Eu sentia o Espírito Santo de Deus falando comigo no meu coração. Vai ser aqui que eu tenho grande obra para fazer em sua vida através do Espírito Santo. E ali, irmão, eu sentei. Aí as irmãs, na hora do apelo, elas vieram me chamar. Eu estava toda cheia de pintura. Eu estava com cheias de bijuterias, pulseiras, de calça comprida. E ela falou, vamos lá na frente, vamos aceitar Jesus. E eu fui. O missionário estava pregando, era na época da sede mundial, né? Na igreja antiga. E eu fui, irmão. Aceitei Jesus. E aí, quando eu cheguei em casa, eu já fui tirando as coisas que não era do agrado de Deus na minha vida. O Espírito Santo de Deus já foi fazendo uma obra na minha vida. Aí se passou, né? Eu acompanhei os cultos, ia nos cultos na quarta, no domingo, com missionário. Passou 6 meses, começou a anunciar o batismo. E um dia o missionário falou assim, que as pessoas que estivessem já se preparando para o batismo, se quisesse entrar na fila para ser batizada com o Espírito Santo, ele ia descer do púlpito e ia colocar as mãos sobre as nossas cabeças. Irmãos, eu senti uma vontade muito grande de entrar na fila, mas nesse dia eu estava com meu filho de 8 anos e a minha filha de 6 meses no colo. Mas mesmo na oração eu senti uma graça de Deus sobre a minha vida. Eu falei, mas eu não vou na fila, vou esperar para o próximo domingo. E quando terminou o culto, eu vim embora, cheguei em casa, falei para meu esposo, falei, olha bem, eu queria que você fosse comigo na igreja, porque ele não ia. Eu queria que você fosse comigo no culto, porque o missionário está fazendo, mandando ficar na fila, que é o batismo com o Espírito Santo. E ele desce do púlpito e põe a mão na cabeça das pessoas, e eu queria ir para a fila, mas com as crianças não dá. E ele foi, irmãos, quando foi no próximo domingo, ele foi comigo. E assim começou a oração, né? Eu falei para ele ficar com as crianças e entrei na fila. Quando eu entrei na fila, eu fui sentindo um poder muito grande do Espírito Santo sobre minha vida. Mas eu não estava batizada ainda, mas eu sentia que eu ia ser batizada naquele dia. E assim foi, irmãos. E eu vi o missionário descendo do púlpito e colocando as mãos sobre as cabeças das irmãs, e as irmãs cheias do Espírito Santo, e eu estava orando, orando, e eu comecei a sentir algo diferente sobre o meu corpo, sobre a minha vida naquele momento. Mas ali eu estava assim, quando o missionário foi chegando perto de mim, eu parecia que algo estava impedindo, porque parecia que eu estava me sentindo acanhada naquele momento, e eu não me soltava para ser batizada. Aí o servo de Deus, missionário Davi Miranda, ele se aproximou de mim, colocou a mão na minha cabeça e falou assim, minha serva, você já está batizada com o Espírito Santo. Naquele momento, eu comecei a sentir o poder tão grande de Deus sobre a minha vida, que eu sei que dali me tiraram, levaram lá para o púlpito. Eu fiquei lá, irmão, cheio do Espírito Santo, falando em línguas estranhas. E quando foi naquele momento, o culto foi, chamaram todo mundo para ir para frente receber oração. E eu ali já estava ajoelhado no púlpito. Eu sei que terminou o culto, irmãos. Chegou meu filho e falou: mãe, o culto já terminou. É, já acabou, já está na hora de ir embora, já deu paz do Senhor. Irmãos, eu não vi. Eu estava tão cheio do Espírito Santo e Deus que eu nem vi o culto terminar. Eu ali de joelho, dobrado ali na beira do púlpito, só recebendo o poder do Espírito Santo de Deus. E essa é uma experiência que eu tive. Então eu agradeço a Deus por esse ministério e que Deus abençoe e todos aqueles que estão na frente desse trabalho. Deus abençoe a todo mundo e que aquele irmão que tem um chamado do Senhor e que abra seu coração e faça a obra do Senhor. Deus abençoe por essa oportunidade em nome de Jesus Cristo.
1: Quanto sofrimento, desilusão, tristeza e angústia na sua vida, caro amigo ouvinte. Você vive chorando, pensando: Deus se esqueceu de mim. Deus me abandonou. Deus não quer mais nada comigo. Você está enganado. Deus te ama. Deus te quer bem. Deus quer abençoar a sua vida. Você está pensando em tirar a sua própria vida? Você pensa em fugir de tudo e de todos, esconder-se e dizer: ninguém gosta de mim? Você está debaixo de uma depressão. Preste muita atenção. Deus te ama, porque de tal maneira ele enviou seu único filho para que todo aquele que nele crê não pereça, mas tenha vida eterna. Jesus, ele morreu. Morreu pelos teus pecados em uma cruz de dor, sofrimento e angústia, para te dar a paz e a tranquilidade. Ele mesmo disse bem claro: eu sou o bom pastor e o bom pastor dá vida pelas suas ovelhas. Ele chegou a dizer mais ainda: vinde a mim todos que estão cansados e oprimidos e eu vos aliviarei. Caro amigo ouvinte, lembre-se de uma coisa: Deus nunca vai te desamparar. Esforça-te, tem bom ânimo e venha participar de uma concentração na Igreja Pentecostal. 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
1: 4 horas e 2 minutos.
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11: Aqui quem fala é o Aislã, moro no Jardim Varginha, São Paulo, e eu queria dar o testemunho a respeito da minha filha. Tem apenas 1 ano e 5 meses. Ela deu entrada no hospital com enfermidade de

0: respiratória, precisou ficar internada, ficou internada durante 3 dias. E logo que eu fiquei sabendo, né, cheguei em casa, entrei em oração, pedi para os irmãos da Voz da Libertação interceder em oração também pela minha filha. As irmãs da igreja Deus é Amor, aqui do Jardim Varginha, também interceder em oração. E para honra e glória do Senhor Jesus, minha filha já está em casa, está bem, se recuperando cada dia mais. E só tenho a agradecer.
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2: Muito bem, já voltamos, programa Madrugada do Socorro de Deus. Eu sou seu irmão em Cristo, Daniel Mariano, na mesa de som, Milton Júnior. Vamos juntos até às 5 horas da manhã. Agora bloco de notícias saúde mental, daqui a pouco eu volto com todos vocês aqui na Rádio Deus e Amor.
1: Momento de informação aqui na Rádio Deus é Amor. Como hormônios afetam a saúde mental das mulheres? Mesmo antes da puberdade, pequenas oscilações hormonais, principalmente de estrogênios e andrógenos das adrenais, já começam a influenciar aí o corpo feminino. Um dado bem relevante, revelado por especialistas, indica que até 8% das mulheres podem desenvolver o transtorno disfórico, uma forma muito severa da tensão pré-menstrual. Essa condição está relacionada a uma hipersensibilidade às mudanças hormonais que acontecem naturalmente no ciclo menstrual. A hipersensibilidade hormonal manifesta-se principalmente durante as variações dos níveis hormonais ao longo do ciclo menstrual, podendo resultar em alterações significativas no humor e no comportamento das mulheres afetadas por essa condição. Então é preciso entender que, geralmente, os transtornos mentais não estão diretamente associados às alterações hormonais, mas elas aparecem como causas secundárias, muitas vezes intensificando os sintomas. Mulheres que têm quadros de depressão, ansiedade, transtorno bipolar ou esquizofrenia podem ter uma sensibilidade hormonal maior e apresentarem uma exacerbação dos sintomas no período anterior à menstruação, afirmam os especialistas. E muitas vezes fica difícil diferenciar o que é um problema de saúde mental e o que são os efeitos das mudanças hormonais no corpo. A primeira coisa a se fazer é identificar os momentos em que os sintomas se intensificam e diminuem. Se eles cessam ou amenizam consideravelmente depois que a menstruação acontece, é importante ligar o sinal de alerta. Você costuma agir sem pensar? Confira agora dicas para controlar a impulsividade, formas de desenvolver autocontrole e evitar prejuízos. Olha, todos nós, de alguma forma, de algum modo, temos aí momentos de impulsividade em momentos da vida, né? Agir por impulso pode trazer satisfação e prazer acontecendo eventualmente. O problema acontece quando agimos de maneira imprudente ou irracional. E nesses casos, geralmente percebemos que o comportamento foi inadequado, tentamos evitar repeti-los, buscamos o autocontrole, mas e quando a gente não consegue ter esse autocontrole, hein? A impulsividade é um tipo de comportamento caracterizado por reações rápidas e não planejadas, e sem considerar as consequências imediatas ou futuras. Então, pessoas impulsivas podem encontrar muita dificuldade para conter os seus impulsos, agindo de forma precipitada, imprudente, compulsiva ou agressiva. Podemos incluir aí na definição de impulsividade também comportamentos associados à perda de controle e dependências, como o uso excessivo da internet, dependência de jogos eletrônicos e compras compulsivas. Quando prevalece o impulso e a resposta imediata, podem surgir consequências negativas, comportamentos inadequados e até prejuízos irreparáveis. Para controlar a impulsividade, é importante reconhecer situações, emoções ou pensamentos que podem provocar atitudes impulsivas. Perceber sinais de impulsividade como aumento da ansiedade ou irritação e praticar a respiração profunda podem diminuir o estresse. O autocontrole é uma habilidade que pode ser treinada com prática e paciência. Você pode começar a trabalhar para adotar comportamentos mais equilibrados e mais saudáveis. 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
4: Quero desejar um bom dia para todos os ouvintes do programa Voz da Libertação.

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2: Sou Alcebias aqui do Rio do Meio e Tororó aqui na Bahia. Não perco esse programa nenhuma vez. Todos os dias eu escuto essa programação todinha de vocês. 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Muito linda. Fique com Deus. 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Que Deus abençoe todos vocês aí.
3: Meu nome é Fátima. Sou de Joinville. Sou deficiente visual. Quero dizer que esse programa tem sido uma bênção no meu lar. E amo muito esse programa. Amém? Meu nome é Fátima. Eu sou de Joinville.
4: A paz do Senhor Jesus, meus irmãos, aqui quem fala é a irmã Eliane Monteiro, da IPDA de Matões, Calcaia, Ceará. 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
5: A paz do Senhor, aqui quem fala é Graciana, moro em Nova Serrana, Minas Gerais. Gosto de ouvir muito o seu programa, ouço desde 94. 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
6: A paz do Senhor, eu sou aqui a Selma, aqui do Piauí. 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

0: Muito bem, agora são 4 da manhã, 16 minutos. E você que quer participar do programa Madrugada do Socorro de Deus, estamos com o nosso WhatsApp já disponível para todos os nossos queridos ouvintes nesta madrugada de segunda-feira. Você que quer deixar o seu bom dia, não é? Olha, temos aqui o nosso WhatsApp, DDD 11 98292 3392. Deixa aqui o seu a sua mensagem de texto para nós, deixando o seu bom dia, a cidade aonde você mora, não é? E eu tenho certeza que aquelas pessoas ao qual você dedicar o seu bom dia, elas ficarão muito felizes e contente também, ok? Então deixa aqui o seu bom dia, você que já está se arrumando, se preparando para o trabalho, que Deus venha te abençoar, que o Senhor Jesus venha te guardar, te proteger. Eu tenho certeza que será uma segunda-feira e uma semana mais do que abençoada pelo nosso Deus e o nosso Pai. E falando em segunda-feira, hoje teremos aqui no Templo da Glória de Deus o prosseguimento da poderosa campanha Segunda do Pão. Olha, daqui a pouquinho, às 7 horas da manhã, nós teremos aqui no Templo da Glória de Deus o primeiro culto. E aí não para por aí. Às 7, às 9, às 11, às 15 e no horário das 19 horas. Inclusive, às 19 horas, teremos esta poderosa campanha Segunda do Pão. Inclusive, estará ministrando a palavra de Deus o pastor Kleber de Oliveira, ministrando a palavra de Deus e orando em nosso favor. Você que é aqui dos bairros adjacentes, você que é do grande ABCDMR, Zona Norte, Zona Sul, Zona Leste, Zona Oeste, venha estar conosco, não venha sozinho, traga o seu parente, traga o seu familiar, traga aquelas pessoas que precisam e necessitam ser alcançadas pelo Senhor Jesus. Pessoas doentes, pessoas enfermas, pessoas que precisam de uma libertação, de um milagre da parte do Senhor Jesus. Por isso, convide essas pessoas para que elas venham estar juntamente com você hoje, no horário das 19 horas, aqui no Templo da Glória de Deus, campanha Segunda do Pão, aqui na nossa sede mundial.
1: A Bíblia diz no capítulo 36, suplicando pelo estado da sua nação, a Bíblia diz que Deus estende sobre ele as suas mãos, porque ele confessa dizendo: e veio sobre mim a mão do Senhor, e foi o Senhor que me levou em espírito. Diga comigo: em espírito. Havia uma mão poderosa por trás de todo este acontecimento. Havia uma mão poderosa por trás de toda esta instrução. Havia uma mão poderosa por trás da revelação profética, daquilo que ele tinha que pronunciar. Logo eu entendo que as mãos de Deus não é somente aquela mão misteriosa que diz a Bíblia no livro do profeta Daniel, que repreendeu a loucura daquele que estava usando os utensílios de Deus para se embriagar, e todos aqueles que não serviam a Deus puderam enxergar somente uma mão sem braço, uma mão sem corpo, uma mão que não dava para saber de onde havia vindo, mas aquela mão entrou e escreveu naquela parede estucada: Mene, Mene, Peque e o Farsim, e ninguém podia discernir o que Deus havia escrito, porque eles viram as mãos, mas não entenderam a revelação. Aqui não, Ezequiel disse: as boas mãos do Senhor, ela veio sobre mim, e eu me deixei levar, e eu me deixei convencer, e eu me deixei mover pelo Espírito dele, pelo poder dele, pela operação dele. Glorifique, pode glorificar, pode exaltar. E agora, Senhor, há mães clamando, agora pais que estão clamando, agora filhos que estão orando, agora uma igreja buscando a tua presença. Pai, toma lugar no nosso coração, toma lugar, meu Pai, na nossa visão, para que a nossa visão seja ampla, para que o nosso coração receba agora, para que os ouvintes que estão na transmissão receba o toque, receba a graça, receba o poder, receba a unção do teu Espírito Santo, convidando a eles para pedir, convidando a eles para clamar, porque na tua palavra, Senhor, escrito está: pedir e dar-se-vos-á, buscais e encontrareis, bateia e abrir-se-vos-á, porque todo aquele que pede, recebe. Igreja, todo que pede, recebe. Pede a Deus agora, pede ao Senhor agora, pede àquele que tem poder nos céus e na terra, para que ele te dê agora. Dai-nos agora, Senhor, a direção, dai-nos agora um coração preparado, que seja o nosso coração como a boa terra, para receber a tua palavra, para receber a tua revelação, que nenhuma distração venha impedir a tua palavra, que nenhum incômodo, que nenhum enfado, ó Deus, no corpo, na carne, venha impedir o teu falar, o teu operar nesta tarde. Abençoa, Senhor, porque cremos no poder da tua palavra, cremos no poder do teu evangelho, porque escrito está, Senhor, ó Deus, que o teu evangelho é poder para a salvação de todos aqueles que creem. Dai-nos fé agora, Pai, para crer na salvação da nossa casa, para crer na salvação da nossa família, para crer na salvação dos nossos filhos. Quantas famílias perdidas, quantas famílias destruídas, quantas famílias arruinadas, Pai, quantos estão agora, ó Deus, lutando contra o terror, contra o angustiador, contra o mal, meu Pai, que entrou na família.
2: O Espírito de Deus está me revelando 4 pessoas desenganadas da

0: pessoa sofreu a intervenção médica, mas não adiantou, porque o mal, a infecção, as dores prosseguiu, continuou. Mas Jesus está dizendo que vai tocar na tua vida. Cadê esta pessoa? Levante as mãos e venha para cá. O Espírito Santo está me revelando 326 pessoas que você sente nas suas costas, como se algo tivesse te apertando, te impedindo de respirar, e você já não sabe mais o que fazer, porque você já medicou, já tratou, pediu exame, e nada aconteceu. Mas Deus está dizendo que Ele vai tocar na tua saúde e vai curar teus pulmões agora. O Espírito Santo de Deus está me revelando uma pessoa que a medicina te desenganou, dizendo que você tem manchas no seu coração e não há um perfeito funcionamento, e você está pedindo a Deus que Ele te cure. Cadê esta pessoa? Jesus vai tocar. Levante as tuas mãos e venha receber a cura. Levante as tuas mãos e venha receber o milagre. Diga glória a Deus. O Espírito Santo está me revelando 41 pessoas que você está paralisado da tua coluna, e você sente dores que te impede até de andar, e parece que tem dias que você não vai suportar estas dores na coluna. Você buscou um médico, venha para cá. O Espírito Santo de Deus está me mostrando uma pessoa que faz muitos anos que você está lutando pela tua libertação. Você desmaia e começa a colocar saliva pela sua boca. Tem pessoas que começam a dizer que não quer nem ficar perto de você. Jesus vai libertar esta pessoa. Levante as tuas mãos e venha receber.
1: Deus já está operando maravilhas, pastor Kleber, e amados ouvintes, a nossa irmã relatando o milagre que recebeu do Senhor Jesus. Minha irmã, o seu nome?
2: Maria.
1: O que a senhora recebeu de Jesus agora?
2: Eu recebi a cura, irmão. Eu estava com uma dor que não conseguia virar o pescoço, que me faltava até o ar. E agora, em nome de Jesus, eu fui curada.
1: A dor desapareceu?
2: Desapareceu.
1: Não faz os movimentos que não podia fazer e faz normalmente. Está virando o pescoço, movimentando o ombro, já está curada para a glória de Deus, ouvinte.
2: Curada.
1: Cadê a dor?
2: Sumiu em nome de Jesus.
1: Sumiu para a glória de Deus.
3: Pastor Kleber, milagre extraordinário. Esta senhora chegou aqui, não podia caminhar, mas no momento da oração e da revelação do Espírito Santo de Deus, ela abandonou a cadeira de roda e está caminhando perfeitamente para a glória de Deus. Minha irmã, qual o seu nome?
4: Paula.
3: A senhora não podia caminhar?
4: Não. Quebrei o pé.
3: Muita dificuldade?
4: Sim.
3: O que aconteceu com a irmã no momento da oração?
4: Jesus me deu a vitória, deu a caminhar até aqui sem a cadeira de roda.
3: Está caminhando perfeitamente.
4: Amém.
0: Oh, glória.
3: Aí está, pastor Kleber, milagre extraordinário, caminhando para a glória de Deus.
0: O Espírito Santo está me mostrando agora 104 pessoas que você precisa medicar continuamente a sua saúde por causa de uma diabetes que você não consegue vencer. 104 pessoas, e Deus está dizendo, Ele vai tocar na tua saúde. Levante as tuas mãos e venha. Levante as tuas mãos e venha. Tem uma pessoa que está em nosso meio, você representa alguém da tua família, e este alguém da tua família começou a manifestar surtos psicóticos, sinais de loucura, e Deus está me dizendo que toda a tua casa está sofrendo numa terrível aflição. Mas Deus vai libertar esta pessoa da tua família. Levante as mãos e dê glória a Deus, igreja. O Espírito Santo de Deus está me revelando uma pessoa que você sente caminhar dentro do teu estômago em todo lugar. E você já fez de tudo para você vencer o que está aí. Você não consegue expelir, não consegue tirar. E os médicos não conseguem dizer para você o que é. E você sente andando dentro do teu corpo. Cadê esta pessoa? Chamei esta pessoa uma vez. Levantou as mãos. Levantou as mãos. Cadê a pessoa? Dá a revelação. Levante as mãos. Eu quero orar por você. Venha cá porque eu quero orar. Você sente caminhar dentro de você. Está entendendo a revelação ou não? E você sente nitidamente caminhando. Não é fora. Dentro do teu corpo. A última vez chamei esta pessoa. Venha cá porque nós queremos orar. Aplauso para Jesus.
1: Pastor Kleber, Deus está fazendo milagres no primeiro dia dessa campanha. Deus vê muito além. A nossa irmã chegou aqui com dores, curada por Jesus agora. O seu nome?
5: Natalice.
1: O que a senhora chegou sentindo aqui nessa tarde?
5: Eu estava sentindo a dor daqui, na parte aqui das costas, né? Muita dor nas pernas, né?
1: Foi revelada por Jesus. Aonde está?

0: as dores.
1: É, faz bom, não estou sentindo nada agora não.
0: Curado por Jesus.
2: Aplauso para Jesus, igreja. O Espírito Santo, ele está me revelando uma pessoa que está medicando. E esta pessoa está medicando, presta atenção, um problema na sua cabeça. Porque a medicina diz que você não consegue vencer esse transtorno. E Deus está dizendo que não é transtorno, é algo que está para oprimir a tua cabeça. Vamos repreender. 19 pessoas que você, quando vai se levantar, o teu corpo todo se trava. Porque não é só um problema na coluna, é algo que está generalizado nos teus ossos por causa da artrite e da artrose. E tem quando às vezes que você se levanta, para onde você está e tem que segurar, senão você cai. Venha receber a vitória, levante as mãos. Aplauso para Jesus, igreja.
3: Pastor Kleber, milagre extraordinário. Nosso irmão relatou para nós que chegou aqui com a coluna travada. Não podia nem se agachar, nem se levantar. Mas no momento da oração, o que aconteceu, irmão?
4: Agora estou podendo me abaixar e não está doendo mais.
3: O senhor chegou aqui com...
4: A coluna doendo bastante, o pescoço todo dolorido, né? E agora não estou sentindo mais nada.
3: O momento da revelação da oração foi curado.
4: Foi curado.
3: Agache, irmão, levanta. Faz um teste para nós aí. Aí está Pastor Kleber, revelado pelo Espírito Santo de Deus. Não podia se agachar, muitas dores, mas foi curado nesse exato momento, para a glória do nome do Senhor Jesus.
0: Pastor Kleber e amados ouvintes, aquela revelação do surto psicótico. Estamos aqui com a mãe que está com a foto da sua filha e ela contando o que recebeu do Senhor, a revelação e o que está acontecendo com ela. Meu irmão, seu nome?
5: Lucy.
0: A revelação é com a senhora, é sobre a sua filha?
5: Minha filha.
0: O que está acontecendo com ela?
5: Ela está arrancando o cabelo, arrancando os cílios e está querendo sair de casa agora. Cada hora ela tem... Começa com loucura, assim. Ela acusa eu, o meu marido, falando que a gente sufoca ela, mas a gente é pai e mãe, a gente só quer cuidar. E ela, não sei o que está acontecendo com ela.
0: A senhora veio receber a bênção por ela.
5: Em nome do Senhor Jesus.
0: E através da revelação ela está curada. A senhora crê?
5: Em nome do Senhor Jesus.
2: Vamos
0: está curada para a glória de Deus.
2: Que coisa tremenda.
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0: Muito bem, agora são exatamente 4 da manhã, 32 minutos. Este é o programa Madrugada do Socorro de Deus. Agora projeto eu e mais um, nossa irmã Débora Miranda. Vem com o tema, o crente e a temperança. Vamos acompanhar. Daqui a pouco voltaremos com todos vocês aqui na Rádio Deus e Amor.
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2: Está no ar Espaço Eu e Mais Um, 5 minutos, onde nós nos concentramos, estudamos um pouquinho da Palavra de Deus. Quero me apresentar, sou Débora Miranda, estou aqui todos os dias e já lhes cumprimento com a paz do Senhor Jesus. Estamos falando esta semana sobre os frutos do Espírito que o crente deve produzir quando ele aceitou Jesus, e a partir de então, o Espírito Santo de Deus lhe faz produzir estes frutos. Estamos falando dos frutos do Espírito Santo, tendo a necessidade de nós controlarmos as nossas palavras, as nossas ações. Eu contei a história dos 4 jovens judeus, que através das suas atitudes eles mostraram ao rei que eles realmente tinham esse autocontrole em suas vidas, em suas palavras. E eles então foram vencedores no final da história. Outro exemplo de temperança no Antigo Testamento está registrado em Jeremias, capítulo 35, versículos 1 a 8. Nós lemos que os judeus, eles não obedeciam a palavra de Deus transmitida pelo profeta Jeremias. Então o Senhor Deus resolveu mostrar aos israelitas do sul que havia um povo no meio deles muito mais digno, pois honrava um preceito estabelecido por Jonadab, que era filho de Recabe. E o profeta, dirigido pelo Espírito Santo, ele convidou os líderes dos recabitas a visitarem o templo. E naquele recinto sagrado, lhes ofereceu vinho. E qual foi a atitude daqueles líderes? Eles disseram, não beberemos. Não beberemos vinho, porque Jonadab, filho de Recabe, nosso pai, nos ordenou dizendo, nunca bebereis vinho, nem vós, nem vossos filhos. Obedecemos então a voz de Jonadab, filho de Recabe, nosso pai, em tudo quanto nos ordenou. Vejam, ouvintes, que esta é mais uma prova real da temperança, do domínio próprio, de um povo que cumpre à risca os mandamentos de um de seus ancestrais. Os preceitos de um de seus ancestrais. Vejam que os crentes devem ter força de vontade, com a ajuda do Espírito Santo, para vencer as tentações e suplantar os desejos da carne. Este domínio próprio em ação chama-se temperança. O crente deve sempre se ocupar com coisas boas. E a melhor terapia é cantar hinos evangélicos, ler a palavra de Deus, estudá-la, visitar os novos convertidos, desviados, enfermos, presidiários. Vejam que a palavra de Deus também nos recomenda que nós devemos fugir da aparência do mal. Só assim nós vamos vencer as tentações e manteremos a nossa sobriedade. Onde você estiver, seja no seu trabalho, na faculdade, no ônibus, na igreja, pense nas coisas de Deus e viva como Jesus viveu vitoriosamente.
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2: Na próxima programação a gente vai falar da necessidade de autocontrole nos pensamentos. Por enquanto, nós vamos deixando aqui um WhatsApp para você entrar em contato e tirar suas dúvidas, ou até mesmo pedir ajuda de um discipulador, você que acabou de aceitar Jesus e não tem esta ajuda. Estaremos entrando em contato com o pastor mais perto da sua casa, da Igreja Deus Amor, mais próxima à sua residência, para lhe apoiar. O nosso WhatsApp é 98292-3392. Aguardamos, então, a sua mensagem. Fiquem na paz do Senhor. Se despede Débora Miranda.
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1: Muito bem, agora são 4:42, já estamos de volta. Programa Madrugada do Socorro de Deus. E neste momento eu quero orar com todos os nossos queridos irmãos que estão desempregados. Vamos clamar a Deus, porque eu tenho certeza que nesta segunda-feira Deus vai abrir aquela porta de emprego. Querido irmão ouvinte, confia, crê, vamos orar, vamos clamar neste momento. Glorioso Deus, maravilhoso e eterno Pai, Deus de poder, Deus de graça, Deus de misericórdia, aqui estamos mais uma vez na sua presença, ó Pai. E esta oração é voltada para todos os nossos queridos irmãos ouvintes que estão desempregados, ó Pai. Que o Senhor, Deus e Pai, venha abrir, ó Deus, esta porta de emprego para todos os nossos queridos irmãos, ó Pai, que precisam e necessitam, ó Pai, desta porta de emprego. Quantas pessoas que estão nos acompanhando, que estão nos ouvindo, que estão, ó Deus, clamando ao Senhor, porque acreditam, ó Pai, que hoje será o dia que o Senhor vai abrir esta porta para os teus servos, ó Deus, receberem esta grande vitória, esta grande bênção da parte do Senhor Jesus. Vai repreendendo, ó Deus, o migrador, o devorador, o destruidor. A porta que o Senhor abre, ninguém pode fechar. E eu creio na manifestação do teu grande poder, ó Pai, sobre a vida dos teus servos. Senhor Jesus, não deixe faltar nada, não deixe faltar na dispensa, não deixe faltar na mesa dos teus servos, ó Pai, mas que o Deus da multiplicação venha prosperar e abençoar a vida dos teus servos. Venha abençoar também, ó Deus poderoso, os cultos que nós vamos ter aqui no Templo da Glória de Deus, os cultos especiais às 7, às 9, às 11, às 15 e no horário das 19 horas. Traga o povo, meu Deus, para receber a grande bênção, para receber a grande vitória da parte do Senhor Jesus, porque eu creio, ó Deus de poder, que os teus servos, ó Pai, estarão vindo com aquela expectativa que vão receber coisas grandes, que vão receber um milagre, que vão receber a grande vitória da parte do Senhor Jesus. Meu Deus, dê uma semana de vitória, dê uma semana de bênção para o teu povo, meu Pai. É que eu te peço e te agradeço, certo, da grande vitória dos teus filhos nesta manhã de segunda-feira. Amém e amém, Senhor Jesus.
2: Bom dia, na paz do Senhor Jesus. Meu nome é Rose Cardoso, moro em Florianópolis, Santa Catarina, e quero deixar um versículo. O choro pode durar uma noite, mas a alegria vem pela manhã. Está escrito em Salmos 30, versículo 5. Amém.

0: Muito bem, agora são 4 da manhã, 49 minutos. Nós vamos para o bloco de notícia Saúde em Foco. Daqui a pouco eu volto com todos vocês. Não saiam do programa Madrugada do Socorro de Deus.
1: E vamos ao momento de informação aqui na Rádio Deus é Amor. Combate à dengue. A eliminação de criadouros ainda é a melhor forma de prevenção. O período de chuvas e calor aumenta o risco de proliferação do perigoso mosquito, então qualquer recipiente com água parada e limpa pode se tornar um gigantesco berçário. A vistoria semanal no quintal de casa é uma atitude de extrema necessidade pública. Calhas entupidas e ralos sem uso devem receber atenção redobrada dos moradores. Colocar areia nos pratinhos dos vasos de plantas evita o acúmulo escondido de água. Caixas d'água destampadas são os maiores focos encontrados pelas equipes de saúde. Então, o uso diário de repelentes corporais ajuda a proteger a família contra as picadas. Telas nas janelas e mosquiteiros nas camas oferecem uma barreira física excelente. Os sintomas incluem febre alta, dores nas articulações e manchas avermelhadas na pele. Ao sinal de qualquer suspeita, o paciente deve procurar atendimento médico rapidamente. A hidratação intensa com água e soro é o principal tratamento durante a recuperação. Vencer essa grave doença exige a união e o esforço diário de toda a vizinhança. Pressão silenciosa. A hipertensão geralmente não apresenta sintomas até se agravar. A pressão arterial alta é uma das doenças que mais afeta os adultos brasileiros. Ela sobrecarrega o coração e danifica os vasos sanguíneos ao longo de muitos anos. A falta de sintomas claros faz com que muitos abandonem o tratamento pela metade. O controle regular da pressão nos postos de saúde é a principal forma de diagnóstico. A redução drástica do consumo de sal na comida diária é o primeiro passo para a cura. Temperos prontos e carnes embutidas devem ser evitados por conterem muito sódio. A prática de caminhadas leves ajuda a manter os níveis da pressão sempre adequados. O estresse diário e a ansiedade prolongada também contribuem para o aumento do risco. O uso da medicação receitada não pode ser interrompido sem a devida autorização médica. Pessoas com histórico familiar da doença devem iniciar o acompanhamento preventivo logo. O infarto e o derrame cerebral são as consequências mais graves da pressão descontrolada. Cuidar do sistema cardiovascular é garantir uma longevidade com muito mais qualidade.
2: Dia 31 de maio está chegando, nós vamos ter um culto especial em todas as nossas igrejas Deus de Amor aqui do Brasil e no exterior. Preste atenção, é o culto Me Aquecendo no Rebanho. É um culto onde nós vamos receber os membros que deixaram o nosso ministério, seja pastor, seja cooperador, seja membro. Este dia é o dia para você retornar à Igreja Deus de Amor. Não estou falando aos desviados. É claro que desviado pode voltar. Mas esse dia é específico para as pessoas que deixaram o nosso ministério. Talvez porque foram maltratados ou porque aconteceu alguma coisa na congregação. Inclusive, eu estava lendo em pesquisas que a maioria das pessoas deixa a congregação por falta de um relacionamento bom, uma palavra que aferiu, um relacionamento que não deu certo entre duas pessoas ali da congregação e houve um desentendimento e a pessoa sai. A pessoa não quer congregar mais. E Satanás se aproveita dessa oportunidade e começa a esfriar essa pessoa. Ela não vai mais à igreja. Ah, eu não vou mais lá porque aquela pessoa falou assim de mim. Ah, aquela pessoa me olhou feio. Ah, o pastor não me deu oportunidade. Ah, o pastor não me atendeu. Gente, isso é tão pequeno em relação à nossa salvação. É claro que não é indo para a igreja que você vai ser salvo, mas faz parte da sua fé, faz parte da caminhada cristã. É necessário congregar. Agora, se a gente for olhar pessoas que falam mal da gente, pessoas que não aceitam a nossa opinião, ou a nossa postura, a maneira que a gente penteia o cabelo, ou que a gente coloca o sapato, ou que a gente... A nossa opinião em relação a tantas coisas, a gente não congrega em lugar nenhum, porque sempre haverá situações assim. Por que você não deixa o trabalho? Tem gente falando mal de você lá. Por que que você não deixa a escola? Tem gente lá que você também teve uma discussão. Mas deixa a igreja, que é muito mais fácil, não é verdade? Então, preste atenção. Deus está dando essa oportunidade. Não é uma igreja em si que está te dando a oportunidade de você regressar. Você não foi para o mundo, mas está em casa ferido. Quem que ganha com isso? Você está só perdendo. A sua alma está enfraquecida, você está fraco na fé, você está triste, a sua alma está necessitada de alimento. Então chegou a oportunidade. Anote aí, dia 31 de maio, às 15 horas, em todas as nossas igrejas do Brasil e do mundo, haverá este culto Me Aquecendo no Rebanho. Vamos voltar. Você está frio. Você que é ovelha, precisa se aquecer no rebanho novamente. Estamos aqui para receber vocês de braços abertos. Não é uma frase de efeito, não é uma frase de jargão, não. Nós queremos que você volte a congregar conosco. Você que deixou a congregação, você que era obreiro da nossa igreja, volte. Nós estaremos analisando sua situação direitinho. Dia 31 de maio, no horário das 15 horas, na sede mundial e também na Igreja de Deus e Amor, aí pertinho da sua casa. Você vai voltar, nós vamos receber você, vamos anotar o seu nome e você vai fazer parte novamente do corpo de Cristo no nosso ministério Igreja Deus e Amor, tá certo? Dia 31 de maio, Me Aquecendo no Rebanho.
0: Muito bem, já estamos de volta ao programa Madrugada do Socorro de Deus, agora 4 da manhã, 56 minutos. E chegamos ao final de mais um programa. O programa Madrugada do Socorro de Deus vai ao ar todas as madrugadas, logo após a oração da meia-noite. Eu sou seu irmão em Cristo, Daniel Mariano. Meu muito obrigado a todos vocês pela audiência e também pela sua companhia nesta segunda-feira, dia 25 de maio de 2026. Meu muito obrigado também ao irmão Hamilton Júnior, pelo carinho, pela atenção, e Deus abençoe a sua vida, viu, Hamilton? Queridos ouvintes, lembrando a todos que logo após a identificação das emissoras, nós teremos o culto no lar, e na oportunidade, o presbítero Leandro Andrade estará ministrando a palavra de Deus no culto no lar. E logo após a oração das 6 horas da manhã, oração ao vivo, dentro do programa Sertão Evangélico. Meu muito obrigado pela sua audiência. Continue na sintonia do programa A Voz da Libertação. Um forte abraço, uma excelente segunda-feira e uma ótima semana com Jesus Cristo, nosso Senhor. Um forte abraço, fiquem todos na paz do Senhor Jesus.

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4: 5 horas e 1 minuto.
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5: Sem delongas, nós vamos já ler a Palavra de Deus. Você que trouxe a sua Bíblia, eu quero que você abra ela, Evangelho de Jesus Cristo, segundo escreveu João, capítulo de número 2, e o verso de número 1. Também queremos cumprimentar a todos os amados internautas que estão nos acompanhando através das mídias sociais da nossa igreja. Deus abençoe a vida de todos os irmãos, aos irmãos que estão também, a todos os amados ouvintes que estão nos acompanhando pela rádio. Deus abençoe grandemente a vida de vocês. Fique conosco. Quem achou o texto, diga amém. Vamos ler então o livro de João, capítulo de número 2. E o versículo de número 1, que diz assim: e ao terceiro dia fizeram-se umas bordas em Caná da Galileia, e estava ali a mãe de Jesus. E foram também convidados Jesus e os seus discípulos para as bordas. E faltando o vinho, a mãe de Jesus disse-lhe: não tem vinho. Disse-lhe Jesus: mulher, que tenho eu contigo, ainda não é chegada a minha hora. Sua mãe disse aos empregados: fazei tudo quanto ele vos disser. Amém. Levante a Bíblia e diga bem forte: meu Deus, fala comigo através da tua palavra. Eu creio, Senhor, que o Senhor tem uma palavra para o meu coração, em nome de Jesus. Amém? Tomai assento em nome de Jesus e pode aplaudir a Jesus com as palmas bem alegre, que glorifica e exalta o seu nome. Meus queridos e amados irmãos, nós temos aqui um texto, creio que conhecido de todos, Muitos já ouviram esta mensagem, já escutaram, e o Senhor Deus colocou esta mensagem ao meu coração. João, que foi o escritor deste evangelho, que leva o seu nome. O evangelho de João é composto por 21 capítulos, 879 versículos. Está composto o livro, este evangelho escrito por João. João, ele foi um dos discípulos de Jesus. A sua profissão, conforme a Bíblia diz, ele era pescador. E a Bíblia diz em Marcos capítulo de número 1, versículo 19, quando ele estava amarrando as redes juntamente com seu pai, os seus irmãos, os seus empregados, Jesus estava passando, viu ele e disse: segue-me. E a Bíblia diz que ele seguiu a Jesus. A Bíblia também fala o nome do seu pai, Marcos capítulo 1, versículo 20, que se chamava Zebedeu. Marcos capítulo 15, versículo 40, nós vamos encontrar o nome da sua mãe, que se chamava Salomé. E a Bíblia diz nesse versículo, que nesse evangelho, João, ele vai dar a ênfase em revelar Cristo Jesus como o Filho de Deus. Ele vai revelar a divindade de Cristo. Ele vai provar dentro dos 21 capítulos, 879 versículos, que de fato Cristo Jesus, ele é o Filho de Deus. E como é que João, ele vai provar? Ele vai provar através das obras que Cristo realizou, conforme João capítulo 1, versículo 3, todas as coisas foram feitas por eles, e sem ele, nada do que foi feito se fez. Então, João, ele vai provar, em primeiro lugar, que Cristo de fato é o Filho de Deus pelas obras que ele realizou. A segunda maneira que João vai provar é pelas testemunhas oculares que testificaram que de fato Cristo Jesus, ele é o Filho de Deus. E quem são essas testemunhas? Estão no capítulo de número 1. O primeiro a dar testemunho de Cristo é João Batista. O segundo a dar testemunho de Cristo é o próprio Espírito Santo. O terceiro a dar testemunho de Cristo é André. E assim sucessivamente, André vai chamar a Pedro, Pedro vai chamar a Filipe, Filipe vai chamar a Natanael, e eles vão testificar que de fato Cristo Jesus, ele é o Filho de Deus. A segunda maneira que João vai provar que Cristo Jesus, ele é o Filho de Deus, ele vai provar que Cristo, ele é o Filho de Deus através dos milagres que Jesus, ele realizou. Através dos milagres que Jesus fez, João, ele vai mostrar e provar que Cristo Jesus, ele é o Filho de Deus. Tanto que a centralidade do evangelho joanino está no capítulo 20, versículo de número 30 e 31, quando João vai escrever dizendo: e Jesus realizou outros sinais na presença dos seus discípulos que não foram escritas neste livro. Esses, porém, foram escritos para que creais que Jesus é o Filho de Deus e para que crendo tenhais vida em seu nome. Então João, ele vai provar que Cristo Jesus, ele é o Filho de Deus através dos milagres, e João vai mostrar aqui 7 milagres que Jesus realizou, aleluia, assim no início, quando ele começou o seu ministério aqui na terra. O terceiro que João, ele vai provar que Cristo Jesus, ele é o Filho de Deus, é que Jesus vai se revelar como aquele que apareceu a Moisés. No capítulo 3, versículo 15 ao versículo 17 do Êxodo, o Senhor Deus, ele vai chamar a Moisés e vai se apresentar como eu sou. E aí Jesus vai se revelar em João, mostrando que ele é o eu sou que se revelou a Moisés, e ele vai se revelar aqui através também de 8 vezes, mostrando na Bíblia que ele é o eu sou. A Bíblia, então, no capítulo 2 que nós lemos, João, ele vai mostrar o primeiro milagre que Jesus realizou, após Jesus ter sido batizado por João Batista, após Jesus ter chamado seus primeiros discípulos para segui-lo. A Bíblia diz que embora. Jesus, ele foi convidado para um casamento em Canaã da Galileia. Canaã da Galileia é uma cidade pequena, não era uma cidade muito grande, é uma cidade pequena que existe até os dias de hoje em Israel, e uma cidade muito pequena, e Jesus, ele foi convidado para ir a este casamento. A mãe de Jesus também foi convidado, e Jesus e os seus discípulos também foram convidados para o seu casamento, para este casamento, para essas bordas em Canaã da Galileia. Os noivos fizeram a questão, tiveram a felicidade de convidar a Jesus para fazer parte do seu casamento, para fazer parte da cerimônia, para fazer parte ali da festa, da alegria, do momento que eles estão ali vivenciando, vivendo. E a Bíblia diz que Jesus, ele foi convidado e ele foi a este casamento, porque Jesus, ele só vai aonde ele é convidado a ir, ele só fica aonde ele é convidado a ficar. Próprio Jesus disse em Apocalipse para a igreja de Laodiceia, no capítulo 3 do livro de Apocalipse, o Senhor vai dizer: eis que estou à porta e bato, se alguém ouvir abrir a porta, eu entrarei, cearei com ele e ele comigo. Isso de fato mostra que Cristo, ele só entra e só fica aonde ele é convidado. Então, ele não só quer ser convidado, ele quer também fazer parte da sua casa, da sua família, do seu lar. Mas aqui Jesus, ele vai ser convidado a este casamento, e todo mundo que estuda sabe que a tradição judaica, o casamento, não é como os nossos casamentos aqui, que dura horas para acabar, começa um horário e termina no mesmo dia. O casamento judaico levava semana, dias, para poder encerrar a festa. E creio eu que os noivos aqui, como todo noivo que vai se casar, ele faz toda a lista do convidado para saber de fato a quantidade de alimentos que vai precisar estar na festa, para que todos saiam dali satisfeito, alimentado, porque é melhor sobrar do que faltar. Imagine você fazer um casamento e aí você fazer o cálculo e de repente no meio do casamento não ter mais comida nem bebida para servir ali os convidados. Imagine a frustração dos noivos, que como seria. Assim aconteceu neste casamento. Creio eu que os noivos fizeram toda a matemática, os cálculos dos convidados, do que precisava para estar ali na festa, a quantidade de comida, de bebida que precisava estar ali na festa para servir os convidados durante todos os dias da festa. Mas a Bíblia diz que acabou-se o vinho acabou na festa. E a Bíblia diz que a mãe de Jesus, aleluia, quando Jesus chega na festa, quando ela vê o seu filho Jesus chegando na festa, ela vai até Jesus e disse: olha, acabou-se o vinho, aleluia, não tem vinho. E a Bíblia diz que Jesus vai responder dizendo a ela: mulher, o que tenho eu contigo? Ainda não é chegada a minha hora. E a Bíblia Sagrada vai dizer que Jesus então, a mãe de Jesus, melhor dizendo, vai olhar para os empregados que estavam ali servindo na festa e vai dizer a eles: fazei tudo quanto ele vos disser. E a Bíblia diz que Jesus olha para os empregados, havia 6 talhas que estavam na porta, que era colocado na porta para a purificação dos judeus. Todos os judeus lavavam os seus pés quando iam, entravam na festa, lavavam os seus pés, e ali estavam aquelas talhas que era para a purificação dos judeus. E ali Jesus olha para aquelas talhas e diz aos empregados: enchei essas talhas de água. E quando encheram de água, Jesus não falou nada, simplesmente não orou, não fez nada a não ser dizer aos empregados: agora enche e leva ao mestre Salas. E a Bíblia diz, o mestre Salas, que era aquele que era responsável de fazer a degustação antes de servir os convidados, para ver se a comida estava boa, se a bebida estava boa, ele vai experimentar. E quando ele vai experimentar, ele vai ter uma surpresa, ele vai mandar chamar os noivos: chama os noivos aqui, quero falar com eles, porque eles estão aqui falhando na nossa tradição, a nossa tradição. E quando os noivos chegaram, o mestre Sala olha para os noivos e diz: olha, nós temos uma tradição aqui, que primeiro servimos o vinho bom, e depois que todo mundo está satisfeito, quando os convidados estão satisfeitos, é aí que servimos o vinho inferior. Mas vocês fizeram o contrário, vocês serviram o vinho ruim, e agora no final da festa vocês estão servindo o vinho bom. Mas o texto vai dizer que ele não sabia que era a água que Jesus transformou em vinho, porque tudo que Jesus faz é perfeito, tudo que Jesus faz é bom, tudo que Jesus faz ele surpreende, aleluia. E a Bíblia diz que ali ele ficou feliz, ele ficou alegre. A Bíblia diz que os noivos, de repente, pode ter recebido a notícia com muita surpresa, mas a Bíblia diz que o mestre Sala nem os noivos sabiam que foi a água que Jesus transformou em vinho. Porém, a Bíblia diz que os empregados sabiam de tudo que estava acontecendo. E assim Jesus, ele, aleluia, principiou os seus sinais em Caná da Galileia e manifestou a sua glória, e os seus discípulos creram nele. Ele começou ali o primeiro milagre. Assim que Jesus vai iniciar o seu ministério, o primeiro milagre que ele vai escolher para realizar não é no templo em Jerusalém, não é, aleluia, em outro lugar, a não ser dentro de uma festa, a não ser dentro de um casamento. Cristo está mostrando e provando o quanto ele se importa pela família, o quanto ele se importa pela a casa, pela família, porque família não é projeto humano, família não é fruto da mente humana, família é projeto de Deus que nasceu na eternidade no coração de Deus. Então Jesus, ele começou a realizar, e o seu primeiro

Ele quer fazer parte da sua família. Jesus, Ele quer fazer parte do seu lar. Jesus quer fazer parte da sua casa. Jesus quer estar no centro da sua família. E centro, centralidade, quer dizer controle. Centralidade quer dizer aquele que tem autoridade, aquele que tem o controle de todas as coisas. Jesus, Ele quer que você deixe Ele permanecer no centro da tua casa, que Ele tenha o controle da sua casa, que Ele tenha o controle da sua família. Mas bem, mas vamos entrar aqui no texto. A Bíblia diz que Jesus, Ele foi convidado para ir até este casamento, e aqui eu quero compartilhar com vocês algumas coisas interessantes, aleluia, que o Senhor Deus colocou em meu coração. A primeira coisa que eu aprendo nesse texto é que Jesus não se limita a espaço geográfico. Ele não se limita a espaço geográfico. O que quer dizer isso, pregador? É que Ele vai aonde Ele é convidado. Ele só entra aonde Ele é convidado a entrar. Se você convidar Jesus para entrar na sua casa, Ele vai entrar. E Ele não se limita a espaço geográfico, porque quem se limita a espaço geográfico é nós, seres humanos. É o homem que se limita a espaço geográfico. Muitas vezes a gente só quer ir na casa de quem tem, na casa de quem pode, na casa de quem tem nome, na casa de quem é alguma coisa, na casa de quem tem, aleluia, um patamar financeiro bom. Ah, eu fui convidado por fulano lá, eu vou na casa dele. Mas quando é um irmão sem expressão, sem nome, que mora numa comunidade, aí não vou lá não, manda outra pessoa no meu lugar. Porque o homem se limita a espaço geográfico, mas o nosso Jesus não se limita a espaço geográfico. Ele não quer saber onde você mora, Ele não quer saber o tamanho da sua casa, Ele não quer saber a sua renda, Ele não quer saber o que você tem. Ele quer saber se você está disposto a convidá-lo a entrar na sua casa, porque não importa para Ele se você mora numa mansão ou se você mora numa casa pequena. Ele não quer saber se você mora num duplex ou se você mora numa casa, aleluia, de aluguel. Ele quer saber se Ele tem convite para hoje entrar na sua casa. Se você convidar Jesus, Ele vai entrar na sua casa. Se você convidar Jesus, Ele vai entrar na sua família. Se você convidar Jesus hoje para ir até a sua casa, Ele vai entrar. E como eu disse, Ele não se importa, aleluia, quem, aleluia, Ele não se importa o lugar, Ele não se importa quem. O que Ele se importa é se Ele está sendo convidado. Se Ele for convidado, aleluia, Ele vai, e vai fazer um milagre, vai fazer a obra na tua casa, no meio da sua família. Quem crê, levante as suas mãos para os céus. Aleluia! A mesma glória que Cristo Jesus manifestou em Caná da Galileia, a mesma glória que Ele manifestou em Caná da Galileia, se Ele for convidado por você, eu tenho uma notícia para dar. A glória que foi manifestada em Caná da Galileia, Ele manifestará também sobre a sua casa. Ele manifestará também sobre a sua vida. Levante as suas mãos para os céus. Convida hoje Jesus. Fala: Senhor, hoje, aleluia, faça parte da minha casa. Esteja no centro da minha casa. Eu quero conviver com a tua presença na minha casa. E aonde Ele entra, minha irmã, aonde Ele vai, aonde Ele entra, Satanás tem que arrumar a trouxa e bater em retirada. Aonde Ele entra, a paz chega. Aonde Ele entra, a alegria. Aonde Ele entra, a gozo. Aonde Ele entra, aquilo que estiver fora do lugar, Ele vai colocar tudo no lugar devido. Aleluia. O que estiver fora do lugar, na tua casa, Jesus vai colocar no lugar. Se você tiver coragem para convidar Ele, levante as suas mãos, abre a sua boca e dá um brado de glória a Deus bem forte. E convida hoje Jesus para entrar na sua casa. Aleluia, oh glória, aleluia. Geralmente, quando a gente convida alguém para ir até a nossa casa, quando a gente convida um amigo, quando a

gente convida uma pessoa para visitar a nossa casa, qual é a nossa preocupação? Arrumar a casa, limpar tudo, deixar tudo organizado, porque quando a visita chegar, você quer deixar a casa em perfeito estado. Mas quando você convidar Jesus, não precisa se preocupar com isso não, porque quem vai ajeitar tudo é Ele. Ele vai colocar mulher no lugar de mulher, Ele vai colocar homem no lugar de homem, Ele vai colocar filho no lugar de filho. Por que que eu estou dizendo isso? Porque tem muito lá que é uma bagunça. Você não sabe mais quem é o cabeça da casa, você não sabe mais a quem manda, você não sabe mais quem está na direção da casa, porque é a ausência de Jesus. Mas quando Jesus entra na casa, Ele coloca tudo no seu devido lugar. Ele dá autoridade para quem tem que ter autoridade, Ele tira de quem está achando que tem, mas na verdade não tem, porque quando Ele entra, Ele arruma a bagunça. Quando Ele entra, Ele coloca tudo no seu devido lugar. Por isso que eu estou dizendo desde o princípio da mensagem, se você tiver coragem de convidar Jesus para entrar na tua casa, faça isso hoje. Levanta as suas mãos e convida Jesus hoje para fazer parte da sua casa, para fazer parte da sua família, para fazer parte da sua história, para fazer parte dos teus filhos, para fazer parte do teu casamento. E você vai ver a glória de Deus se manifestar sobre a sua casa. Você verá a mão do Todo-Poderoso agir. Por isso eu te convido, faça como este casal, convida hoje Jesus para fazer parte da sua casa e da sua família. Segura, veja bem, o milagre não começou na festa. O milagre na vida desse casal não começou quando Jesus chegou na festa. Então me diga, pregador, quando foi que começou o milagre? O milagre começou quando eles convidaram a Jesus a participar da sua festa. O milagre começou a acontecer quando eles convidaram a Jesus para fazer parte do seu casamento. Eu quero perguntar, convida hoje Jesus para entrar na tua casa e você vai ver que Ele vai manifestar a sua glória. Eu posso te provar na Bíblia aqui que todos aqueles que convidaram a Jesus para fazer parte da sua casa não foram decepcionados, pelo contrário, receberam sempre recompensa de Deus em sua vida. Pedro convidou Jesus, aleluia, no livro de Mateus, no capítulo de número 8 e versículo 14, Pedro vai convidar Jesus para ir até a casa da sua sogra. Jesus então ele vai até a casa da sogra de Pedro, e quando Jesus chega na casa da sogra de Pedro, a Bíblia diz que Jesus vai deparar com uma situação. E qual é a situação? A mãe, a sogra de Pedro está doente, ela não serviu nada a Jesus, porque não podia levantar, estava enferma. Mas quando Jesus se aproxima dela, toca nas suas mãos, pega pelas suas mãos, a Bíblia diz que na mesma hora, ela é curada, se levanta e passa a servir a Jesus. Aleluia! E Pedro convidou Jesus, Jesus foi e fez um milagre na vida da sogra de Pedro. Outro exemplo, Jairo, capítulo 5, a partir do versículo 21 de Marcos, Jesus foi convidado por Jairo para ir até a sua casa, porque a sua filha estava enferma. Quando Jesus vai até a casa de Jairo, no meio do caminho, ele é surpreendido pela uma notícia: Jairo, não perturba mais o mestre, a sua filha já está morta. Mas Jesus, que é o autor da vida, olha para Jairo e diz: não temas, crê somente. Jesus ele vai até a casa de Jairo. Chegando na casa de Jairo, a sua filha estava morta, a filha de Jairo estava morta. Jesus entra com Pedro, Tiago e João, a mãe da menina, o pai da menina,
e ele manda fechar a porta. Fecha a porta. Quando Jesus está ali, na casa de Jairo, ele pega na mão da menina e diz: Talita cumi, a ti te digo, levanta-te. E na mesma hora, a menina levantou e ele entregou para sua mãe e para o seu pai. A Bíblia Sagrada diz, também no Evangelho escrito por Lucas, capítulo de número 19, Jesus foi até Jericó e um homem chamado Zaqueu tinha curiosidade de conhecer quem era Jesus. Sobe numa figueira brava, Jesus olha para ele e diz: Zaqueu,

Quando Jesus, ele entra na casa de Zaqueu, ele dá um brado para todo o inferno ouvir, dizendo: hoje chegou salvação para esta casa. Hoje chegou salvação para esta casa. Aonde Jesus entra, tem cura. Aonde Jesus entra, tem ressurreição. E se Jesus entrar na tua casa hoje, ele vai ressuscitar tudo aquilo que estiver morto dentro da tua casa. Tudo que estiver morto dentro da tua casa, ele vai trazer vida. Se a paz não reina mais lá, vai voltar a reinar a partir de hoje. Se não tem mais alegria, a alegria vai voltar a reinar na tua casa a partir de hoje. Se o teu casamento está frio, vai voltar, aleluia, a ter esperança, a ter alegria, a ter gozo, a ter prazer de convívio, porque aonde Jesus ele entra, Satanás não resiste, enfermidade não resiste, a morte não resiste, o inferno não resiste. Aonde Jesus entra, há salvação de família, há salvação de almas. Jesus está dizendo: se ele entrar na tua casa, ele vai salvar você e a tua casa, como Paulo pregou para o carcereiro, dizendo: crê no Senhor Jesus e será salvo tu e tua casa. E você vai chegar aqui na igreja e dizer como Josué 24:15: eu e minha casa serviremos ao Senhor. Porque aonde ele entra, a salvação chega. Levante as suas mãos para o céu, o Senhor vai salvar a sua casa, a sua família. Convida hoje Jesus, meu irmão, levante as suas mãos, deixa eu ver, eu quero ouvir barulho de glória a Deus e aleluia. Você que veio para adorar a ele, levante as suas mãos para os céus. O seu casamento não vai acabar, a sua família não vai ser destruída, a sua casa não vai ser destruída. Se Jesus hoje entrar na tua casa, haverá restauração, haverá vida, haverá, aleluia, fortaleza de Deus, para que você e seu esposo e sua família e sua casa vença as batalhas, vence as crises, vence as lutas. Só depende de você convidar a Jesus a entrar na sua casa, na sua família.

E sabe o que é interessante? Sabe o que me é interessante? É que os noivos não convidaram Jesus no momento de dificuldade. Igual as irmãs de Lázaro, que só mandaram chamar Jesus, convidar Jesus, quando Lázaro estava enfermo. Olha, vai lá, dá notícia e diga para Jesus que o amigo que ele ama está doente, está enfermo. Convidaram Jesus somente no momento que Lázaro estava enfermo. Tem muitas pessoas que só convidam Jesus no momento que a crise chega, no momento que as coisas começam a dar errado, no momento que as portas se fecham. Mas o Senhor te trouxe aqui para você ouvir esta verdade. Ele não quer só fazer parte da sua vida no momento de crise, Ele quer fazer parte da sua vida.

prepare, porque tu verás a manifestação de Deus acontecer na sua vida. Não faça como muitos por aí, não convida, não lembra de Jesus só na hora que a coisa aperta, lembra de Jesus todos os dias, convida Jesus todos os dias, abre a porta da tua casa e diz: Senhor, essa casa é tua, fique à vontade, entra Jesus. E aonde ele entra, o diabo, eu não sei para onde vai ter que sair, mas o mal vai ter que sair, a enfermidade vai ter que sair, a crise vai ter que sair, a contenda vai ter que sair, a discórdia vai ter que sair, aleluia, as frustrações vão ter que sair, e o nome do Senhor será glorificado na sua vida e na sua história.

No meio da festa, acaba-se o vinho. Vinho na Bíblia, todo mundo sabe que é representação da alegria. Salmo de número 104, verso de número 15. O vinho que alegra o coração do homem e faz o rosto brilhar, o rosto como o azeite, com o pão, que fortalece o coração do homem. O vinho acabou e a Bíblia diz que a mãe de Jesus vai levar a notícia até a ele. Aleluia, até Jesus, a mãe de Jesus vai até ele e leva a notícia. Acabou o vinho. Jesus, ele recebe aquela notícia que acabou-se o vinho. E aqui eu quero que você entenda uma coisa: a presença de Jesus não é ausência de luta, a presença de Jesus não é ausência de crise, porque tem hora também que no meio da família acaba-se o vinho, acaba-se a alegria. Aleluia, imagine só o casamento, como eu disse, o casamento começou bem, mas poderia ter terminado mal. Começou com alegria, mas poderia ter terminado em frustrações dos noivos e dos convidados. O casamento começou até bom, mas ia terminar ruim. Mas a melhor, como eu disse, mas a melhor notícia é que o Jesus foi convidado para este casamento, e aquilo que ia terminar ruim terminou melhor do que começou. Aquilo que ia terminar em frustração terminou em alegria e em esperança para os noivos. Aquilo que começou bom terminou muito melhor do que aquilo que começou. Aleluia, mas escute o que eu vou dizer: a presença de Jesus não é ausência que vai se acabar o vinho. A presença de Jesus não é ausência de prova, não é ausência de luta, não é ausência de falta, não é ausência de tempestade, não é ausência de dificuldade, não é ausência de adversidade. A presença de Jesus é a garantia que no final vai ter testemunho de milagre. A presença de Jesus é a garantia que no final você e a tua casa serão vitoriosos na batalha. Aleluia. A presença de Jesus é a garantia que no final vai ser melhor do que começou. Aleluia. A presença de Jesus, minha irmã.

presença de Jesus é a garantia que Ele vai agir na hora certa. É a garantia que no momento que você menos esperar, a porta que se fechou, Ele vai abrir. Aquele que foi embora, Ele vai trazer de volta. E aquele, aleluia, que não está dando certo, vai começar a dar certo. Mas na hora

que Jesus está contigo na tua casa. Se Jesus está contigo na tua casa, irmã, acorda, dorme tranquilo. E acorda tranquilo, porque o choro pode até durar uma noite. Salmos de número 30, verso de número 5. O choro pode até durar uma noite. Não é que vai durar, mas ainda que dure uma noite, o Senhor vai trazer a alegria pela manhã. Ele vai trazer a solução. Ele vai trazer a resposta. Então levante as suas mãos e glorifique.

eu tenho Jesus na minha casa, mas minha casa está uma tempestade terrível, pastor. Fica tranquilo. A presença de Jesus não é ausência de prova. Não é ausência de luta. Jesus mesmo disse em João 16, 32, tenho-vos dito isso para que em mim tenhais paz. No mundo tereis aflições, mas tenha de bom ânimo, eu venci o mundo. Romanos capítulo 8, versículo 28, Paulo vai escrever dizendo: sabemos que todas as coisas cooperam para o bem daqueles que amam a Deus, daqueles que foram chamados segundo o seu propósito. Então fica tranquilo, tudo está no controle de Deus. O importante é você não perder a presença de Deus. Aí você pode perguntar: tá bom, pregador, o que eu tenho que fazer então? É que Paulo escreveu na carta aos Romanos, capítulo 12 e versículo 12. Paulo escreveu dizendo: alegrai-vos na esperança. Não vou dizer mais uma vez para você dar um glória a Deus. Pregador, o que que eu tenho que fazer quando o vinho se acaba? Alegrai-vos da esperança. Quem é a esperança da igreja? Quem é a tua esperança? A tua esperança não é o dinheiro. A tua esperança não é o governo. A tua esperança é Jesus de Nazaré. Quem é a esperança? Quem tem Ele como a sua esperança? Levanta as suas mãos. Então Paulo vai escrever dizendo: alegrai-vos da esperança.

se alegrar na esperança que é Cristo, que na hora certa Ele vai manifestar o seu poder, na hora certa Ele vai agir, na hora certa Ele vai fazer. É você, aleluia, ter paciência. E terceiro, não desanima, continue orando, continue buscando, continue clamando, porque enquanto você ora, Deus age na sua vida, Deus age na sua casa, Deus age no teu casamento, Deus age na vida dos seus filhos. Deus, Ele age enquanto você ora. Aleluia. Para a gente encerrar aqui, por causa do tempo que foi me dado, terceira coisa que eu aprendo é que nunca podemos ficar segurando as coisas que acontecem. Nós temos que sempre levar a Jesus as coisas que estão acontecendo. Pedro vai escrever na sua primeira epístola universal de Pedro, capítulo 5, versículo 7. Pedro vai escrever dizendo: lançando sobre ele toda a vossa ansiedade, porque ele tem cuidado de vós. Paulo vai escrever na carta aos Filipenses, capítulo 4, versículo de número 7. Seja conhecido diante de Deus toda a vossa petição. A mãe de Jesus levou o problema até ele. Jesus, Ele quer saber qual é o teu problema. Leva diante de Deus o teu problema. O problema é que a gente, quando chega a crise, quando chega o problema na nossa casa, a gente abre o nosso problema para o amigo tal, para o amigo B, leva para o serviço, leva para o amigo do trabalho, mas não dobra o joelho para contar para o amigo de verdade, que tem o poder para entrar e solucionar o problema. Em vez de contar para o amigo o problema, conta para o amigo fiel e verdadeiro, chamado Jesus de Nazaré. Diga: Jesus, entra na minha casa. Olha, Senhor, não está dando nada certo não, Jesus, mas se o Senhor entrar, eu tenho certeza que a coisa vai começar a mudar, as coisas vão começar a ser acertada, e Ele vai fazer a transformação. O mesmo Jesus que transformou a água em vinho, Ele vai transformar hoje a derrota em vitória. O mesmo Jesus que hoje, que agiu no casamento, Ele vai fazer a transformação acontecer na tua vida, na tua casa, na sua família, para que o nome dEle seja glorificado na sua vida, na sua história. Quem acredita nessa palavra, levanta a mão lá em cima. Cadê você que já convidou Jesus para Ele fazer parte da tua casa, para Ele estar no centro da tua família? Levanta as suas mãos, entregue o teu problema para Ele, entregue a rédea da sua casa para Ele, e você verá a transformação que Ele vai fazer na tua casa. Você verá a cura chegar, a libertação chegar, a transformação chegar, a vida de Deus entrar na tua casa, para o nome dEle ser glorificado. Quem recebe essa palavra para a sua vida, levante as mãos. Quem recebe essa palavra, levante as mãos. Então olha para a pessoa do seu lado, diga para ela: convida Jesus para fazer parte da sua casa. Levanta as mãos, diga comigo assim, ó. Entra.

Jesus faça parte da sua vida, da sua casa, da sua família. Eu quero convidar a primeira pessoa que você quer hoje entregar a sua vida para Jesus. Você ouviu a mensagem? Jesus quer fazer parte da sua vida. Jesus quer fazer parte da sua história. Chega de viver sofrendo. Jesus quer hoje fazer parte da tua casa. Cadê você? Que nessa noite quer tomar uma decisão de entregar a sua vida para Jesus. Tem alguém? Eu quero orar por você. Vem aqui na frente. Eu quero orar por você e pela sua casa e pela sua família. Para que Jesus venha trazer alegria. Para que Jesus venha trazer esperança. Você que não tem mais esperança, que a sua vida pode mudar, que a sua casa pode mudar. Jesus hoje está dizendo que se você convidar, Ele vai entrar. E Ele vai fazer a obra acontecer na sua casa e na sua família. Cadê a primeira pessoa que você tem esta fé? Que você quer hoje entregar a sua vida para Jesus. Tem aqui a primeira pessoa. Eu quero orar por você aqui nessa noite. A primeira pessoa que você quer entregar a sua vida para Jesus. A porta da graça ainda está aberta. Mas não resta muito tempo. Não sabemos quanto tempo mais essa porta vai permanecer aberta. O que sabemos é que a vinda de Cristo está mais próxima de nós do que a própria roupa do corpo que estamos vestindo. Cadê a primeira pessoa que você quer entregar sua vida para Jesus? Amado internauta, você que está nos acompanhando através das mídias sociais e quer hoje entregar a sua vida para Jesus, eu quero orar por você. Entregue sua vida para Jesus agora. Você que está nos ouvindo através das rádios da nossa igreja e quer hoje tomar uma decisão e entregar sua vida para Jesus, aceite Jesus aí aonde você estiver agora. Jesus vai fazer a obra na sua vida também. O mesmo Jesus que fez a obra neste casamento, Ele vai fazer na sua casa e na sua família também. Fiquem todos em pé para nós fazermos uma oração. Nós vamos orar porque eu tenho certeza que vidas agora estão se entregando a Jesus. Vidas agora estão convidando a Jesus para entrar na sua casa. Vidas agora serão restauradas. Vidas agora serão transformadas. O mesmo Jesus que transformou a água em vinho, Ele vai transformar vidas também. Vai transformar drogados em grandes pregadores do Evangelho. Vai transformar traficantes em grandes pastores, presbíteros, evangelistas. Quem acredita que Ele transforma, levante as suas mãos para os céus. Tenho certeza que a nossa voz está sendo alcançada por muitas vidas agora. Pessoas que estão sentindo o coração queimando. É um chamado de Deus para as suas vidas. Levanta as suas mãos, vamos orar agora. Começa na glória, glória, glória, glória a Deus. Querido Deus, eterno, maravilhoso Pai, apresentamos, Senhor, diante de Ti agora, Senhor, essas pessoas, estas vidas, que estão agora entregando as suas vidas ao Senhor. Pai, toma eles em Tuas mãos, escreve os Seus nomes no livro da vida, sela com Teu sangue, que o Teu Espírito possa, Senhor, fazer parte da história da vida desta pessoa, e possa trazer transformação, possa fazer um milagre, Senhor meu Deus, assim como o Senhor Jesus fez um milagre, meu Deus, naquele casamento, transformando a água em vinho, faça um milagre acontecer nesta casa também, faça um milagre acontecer nesta família agora, faça um milagre acontecer na vida desta pessoa, que haja transformação, que haja mudança de vida, que haja uma mudança de história. Em nome de

0: Ficado, permaneça conosco, meu Deus, é o que nós te pedimos e te agradecemos em nome de Jesus. E a igreja pode aplaudir Jesus e bater palma bem forte.
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6: 5 horas e 59 minutos.

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1: São 6 horas, mais um minutinho na capital paulista. Bom dia pra você, meu irmão. Bom dia pra você, minha irmã. Hoje, segunda-feira, dia 25 de maio de 2026. Clima abençoadíssimo aqui na capital paulista. 16 graus. Tá gelando o pé do véio. É verdade? Ô, gente. bom dia, presbítero Zaqueu. Como é que tá o seu menino nessa segunda-feira abençoada?
2: Bom dia, César Medina, bom dia a todos aqueles que estão acompanhando pelo canal Direto com Deus e pelo rádio Deus e Amor em todas as plataformas digitais. A paz do Senhor Jesus, eu hoje estou bem, como você falou, tá frio demais, mas estamos aqui já esquentando o nosso lombo, rapaz.
1: É verdade.
2: Porque o dia promete, rapaz.
1: Sim, senhor. E hoje é segunda-feira abençoada. Para aquele que serve ao Senhor, para aquele que busca o Senhor, não tem nada de segunda-feira brava e de ressaca não, viu? Márcio Luiz conhece, é verdade. Ô, gente, tá pensando o quê, rapaz? Mas sem mais delonga, como diz os meninos da cidade, nós vamos prosear com Deus neste momento. Meu Deus, glorificado, louvado, engrandecido seja o Senhor. Porque o Senhor é benigno, o Senhor é misericordioso, amoroso. Pai querido, aqui estamos na tua presença, Senhor, para te louvar, te engrandecer e te glorificar. Pai celestial, o Senhor é o merecedor, único Deus merecedor de toda honra e de toda glória, pois tu és o Criador dos céus e da terra, onipresente, onipotente e onisciente, Senhor. Por isso, meu Deus, nos dirigimos ao Senhor nesta manhã, nesta segunda-feira, sim, para que o Senhor possa abrir a janela dos céus e derramar uma bênção tal sobre as nossas vidas, que dela advenha, Senhor, a maior abastança para o nosso sustento, tanto espiritual, material, Senhor meu Deus. E também, Pai querido, a nossa vida seja guardada, abençoada e livre de qualquer mal que o inimigo das nossas almas tem tentado, tem procurado, Senhor Jesus, e tem feito até de tudo para nos tirar da tua presença, Senhor meu Deus. Neste momento, Pai amado, eu te peço para que o Senhor possa operar, meu Deus, na vida deste irmão rádio ouvinte que está pela Rádio Deus e Amor, Pai Celestial, a vida deste internauta, seja abençoado, quem está pelo YouTube, pelo Facebook, pelo Instagram, abençoa, Senhor. Neste momento eu te peço que a vida deste homem, a vida desta mulher, Senhor, esta semana seja uma vida abençoada, guardada de todo mal. Senhor meu Deus, prosperado, prosperada, Senhor. Neste momento eu te peço para que a vida de cada um, Senhor, tenha relevância e tenha importância na mente, no pensamento, no coração desta pessoa. Porque o Senhor está visitando ela agora, o Senhor está visitando ele agora, meu Pai. Venha abençoá-lo, abençoá-la. Senhor meu Deus, Quem amanheceu triste, arranca essa tristeza e coloca alegria e felicidade no coração dela, Senhor. Pai, aquela que amanheceu doente, esta que amanheceu doente, este que amanheceu doente, arranca esta enfermidade, Senhor, agora e coloca a saúde. Sim, Senhor. A partir de agora, a saúde tome conta do corpo físico, da vida desta pessoa, meu Pai. Senhor Jesus, eu te peço neste momento que o Senhor opere, Pai querido, repreendendo toda a depressão, repreendendo toda a opressão, repreendendo toda a obra maligna, repreendendo, Senhor, o demônio do medo, do pânico, seja queimado, destruído e banido pelo poder do sangue do Senhor Jesus. Olha para esta pessoa que tem até medo de tentar novamente, porque tentou uma vez, duas, três, não deu certo. Pai, aí a tristeza veio, chegou. Senhor Jesus, esta pessoa achando-se incapaz, sim, se isolando nesse quarto, nesse apartamento, se isolando, Pai, da família, se isolando da sociedade, meu Deus. Vai queimando agora esta obra do mal, esta seta maligna, seja destruída pelo poder do sangue do Senhor Jesus. Pai, socorre esta vida, Senhor. Socorre esta pessoa, meu Deus. Ajuda, meu Pai querido, e confirma, meu Deus, a bênção, a vitória, a paz, a alegria, a felicidade, Senhor. Realizações que aconteçam na vida dela, meu Pai. Sim, Senhor, eu te peço. Venha abençoar o trabalhador que saiu de casa, está no ônibus, está no metrô, no monotrilho, está neste carro por aplicativo, está no táxi, está na sua condução própria, está nessa motocicleta. Guarda, Senhor. Guarda o trabalhador que saiu de casa, Senhor Jesus, para mais um dia de labuta. Guarda, meu Pai. Guarda o trabalhador que está indo de caminhão, de caminhonete, de trator, a cavalo, para o seu trabalho lá no interior, meu Deus, na fazenda, na chácara, nos sítios, no retiro, no latifúndio, no laticínio, na lavoura e na pecuária, Senhor. Ajuda esse trabalhador. Pai, quem está na beira do fogão a lenha, Senhor, preparando a matula para o dia de hoje, meu Deus, abençoa, meu Deus Todo-Poderoso. E venha confirmar a bênção na vida de cada um. Pai, hoje eu te peço para que o Senhor possa colocar o pão de cada dia na mesa daquele que não tem. Senhor, meu Deus, que seja a partir de hoje mesa farta, meu Pai. Porque o pai e a mãe que não tem condições de apresentar um pedaço de pão para o filho, para a filha, Senhor, para a família, é a coisa mais triste. Senhor Jesus, Pai Celestial, é a coisa mais atribulada da vida do pai e da mãe, que não consegue colocar o pão de cada dia na mesa. Por isso eu te peço, multiplica, abençoa, Senhor meu Deus, para que a partir de hoje o pão de cada dia não falte mais, não falte, Senhor. Não falte na mesa deste irmão, desta irmã, desta pessoa, deste homem, desta mulher, Senhor. Venha abençoar, Pai Celestial. Eu te peço pela tua infinita misericórdia, meu Deus. Venha abençoar também a nossa diretoria mundial, uma Irene Miranda, uma Débora Miranda, pastor Lorival de Almeida, presbítero Davi Miranda Neto, que fazem parte da diretoria deliberativa. Senhor meu Deus, abençoa o lar, a família, os familiares, e dai bênção, saúde, paz, alegria, felicidade, vitória e a salvação, Senhor. Pai, eu te peço, abençoa também pastor Milton de Almeida, pastor Osmar de Oliveira, presbítero Fabrício Beata, presbítero Marco Magno, abençoa presbítero Gerry Adriane, abençoa, Senhor Jesus, presbítero Wilson Siqueira, abençoa a irmã Maria Josefina, que são membros da diretoria executiva, Senhor. Dai a bênção. Guarda, livra, opera na vida de cada um deles, do lar, da família, dos familiares. Senhor Jesus, abençoa a nossa equipe que vem trabalhando arduamente. Senhor Jesus, abençoa o Daniel, a Bruna. Abençoa, Senhor Jesus, a Beatriz. Abençoa hoje, Senhor, o Márcio Luiz, que está conosco. Pai amado, abençoa Caliel. Abençoa também Lucas Coutinho. Abençoa o Valdir, abençoa a Leia. Abençoa, Senhor Jesus, eu te peço. Senhor, abençoa André Miranda, nosso gestor. Abençoa, Senhor Jesus, o Bruno Pedrosa. Abençoa, Senhor Jesus, eu te peço, confirmando a vitória na vida deles. O Bayer, abençoa também, Senhor Jesus, a Poliana. Abençoa, Senhor, eu te peço, confirmando a vitória, Senhor, na vida do Frois também. Senhor Jesus, confirma a bênção. Saúde, paz, alegria, felicidade, prosperidade e salvação na vida de todos. Em nome do Senhor Jesus Cristo. Aleluia. Glória a Deus.
2: Sim, Senhor. É verdade, ó Deus, que Tu continuas sendo o mesmo Deus que abençoa. Ó Deus, o Deus que dá livramento, o Deus que protege. Pai, é por isso que estamos orando, intercedendo, pedindo, batendo, ó Deus, que sabemos que Tu és, ó Deus, este Deus maravilhoso. Nós sabemos, ó Pai, que Tu és aquele Deus que morreu no madeiro, que morreu em uma cruz, para dar-nos o perdão, para dar-nos a vida e para que hoje estejamos aqui, Senhor. Oh, Senhor. Tu morrestes, ó Deus, por nós. Aleluia. Assim como em João 17 fala que Tu já orava por aqueles que iriam aceitar-te. Tu já orava por aqueles que no futuro iriam aceitar-te como Salvador. Senhor, eu oro juntamente com estes centenas de milhares de ouvintes que estão agora acompanhando a programação. Aqueles que estão, ó Pai amado, na cidade, no campo, aqueles que estão no norte, no nordeste, no centro-oeste, no sul, ó Deus, aqui no centro-oeste, ó Pai amado, como também no sudeste. Aqueles que estão, ó Deus, em outros países, sim, Senhor. Oh, aleluias! São centenas de milhares de pessoas que todos estão agora em uma única só voz. Estão agora, ó Deus, clamando, estão agora pedindo. Outros estão agora, neste exato momento, Senhor, com o rosto em lágrimas, pedindo a Ti, clamando por misericórdia. Ó, meu Deus eterno, aqueles que neste exato momento estão acompanhando dentro de um hospital, aqueles que estão ali sentados, ó Deus, vendo o seu parente nessa maca de um hospital, nessa cama, ó Senhor, aquele silêncio deste hospital. Mas o Senhor, sim, ó Deus, também está lá. Sim, o Senhor está com este ouvinte, ó Deus, que está acompanhando a programação, que é acompanhante em um hospital. Este, ó Deus, que é ouvinte, que é o próprio paciente. Esta pessoa, Deus, que acompanha a programação, mas se encontra, ó Deus, eu posso até dizer, ó Pai amado, totalmente com o rosto em lágrimas devido às dores. Ó Senhor, quantas pessoas neste exato momento estão agora com dores, estão agora pedindo ao Senhor que o Senhor venha curar, que o Senhor venha repreender essa enfermidade, estas dores que está vindo, Deus, de lugares que nem ela mesma sabe dizer. Esta pessoa, Deus, que já fez tantos exames, oh Pai, já fez tomografia, ressonâncias, já fez todos os tipos de exames, mas a medicina não consegue descobrir. Oh Deus, e essa pessoa todos os dias, ela vai estar sofrendo devido às dores intensas, ou até mesmo, Pai, aquela enfermidade que o médico não consegue saber, ou mesmo dizer, ó Pai, de como vai iniciar o tratamento, porque é tanta suspeita, é tanta coisa, ó Pai. Senhor, nós sabemos sim, ó Deus, que existe enfermidade, ó Pai, que são enviadas, que são mandadas. Sabemos sim, ó Deus, que a medicina nunca vai descobrir, porque é espiritual. Mas nós estamos agora clamando, em plena segunda-feira, já colocando em Tuas mãos, já pedindo a Ti, Senhor, que o Senhor venha assim, ó Deus, vim intervir nesta família, nesta casa, nessa pessoa que está sofrendo com tantas dores. É tantas dores, ó Pai, que ela não aguenta mais, que até mesmo desistiu, já está desistindo da vida, ó Pai. Ó Senhor, pedimos a Ti, ó Pai, que o Senhor venha curar agora. Cura essa enfermidade. Cura, Senhor, esse câncer maligno. Cura, ó Pai amado, esse câncer que abateu, que entristeceu. Ó Deus, deixou essa família arrasada. Ó, esse final de semana não teve a comemoração. Este final de semana todos, ó Pai, ficaram tristes, angustiados. Não tem mais aquela felicidade. Senhor, pedimos a Ti, em nome de Jesus Cristo, que o Senhor traga a paz, que o Senhor traga a felicidade novamente nesta casa. Traga novamente alegria nesta família, Senhor. Ó Pai, que o Senhor venha assim repreender esse espírito maligno que tem levado tantas enfermidades a um Brasil e o mundo. Ó Senhor, que o Senhor venha visitar agora esses hospitais. Visita agora, Pai, esta casa, essa família enlutada. Visita agora, Senhor, e trazendo a alegria do Espírito Santo. Conforta, ó Pai amado, essa família que perdeu o seu ente querido. Conforta, Pai, essa pessoa que perdeu o seu amigo íntimo, o seu amigo querido. Sim, Espírito Santo, que o Senhor venha dar um abraço, Pai, de consolo sobre esta família enlutada. Ó Deus, pedimos a Ti nesse exato momento, em favor das crianças que estão nesse exato momento já se preparando para ir para a creche, para ir para a escola, para ir para o berçário, aqueles que estão indo para a faculdade, para a universidade, aqueles que estão encaminhando em direção, ó Deus, ao seu trabalho, ou outros já estão voltando do seu trabalho. Senhor, que o Senhor venha assim nesta manhã protegê-los, guardá-los e livrá-los de todo o mal. Livra de acidentes, livra-os, ó Pai, de balas perdidas, livra-os, ó Deus, do homem sanguinário e daquele que procura e tem a maldade e são amantes, ó Pai amado, de tudo aquilo que não convém, ó Pai. Eu peço a Ti, Senhor, se o Senhor não livrar, quem vai livrar? Se o Senhor não proteger, ó Deus, quem é que vai proteger? Se só é o Senhor que tem a paz, se só é o Senhor que tem o livramento, se só é o Senhor é que pode livrar, ó Deus eterno. Pai, eu oro neste exato momento, em favor desta pessoa, Deus, que está preocupado, esta família, ó Deus, que está preocupado devido à falta de emprego, devido, ó Deus, essa pessoa não ter condições para comprar o alimento do dia, essa pessoa, ó Deus, já bateu tantas portas, mas ninguém dá para essa pessoa um trabalho, um emprego. Ó Senhor, peço a Ti neste exato momento que o Senhor venha abrir as portas, a porta de emprego para este pai de família, para esta mãe de família. Olha para esta casa, Senhor, aonde as contas é tão alta, aonde as despesas são tão altas, ó Deus, e só uma pessoa que está trabalhando, e mesmo assim, ó Deus, o dinheiro não está dando, as condições financeiras não estão dando, ó Deus, mas pedimos a Ti neste exato momento que o Senhor sim venha abrir a porta, ó Pai, escancar as portas de emprego, uma porta de um bom ganho para esta casa, para este lar, para esta família, Senhor.

Oh, Senhor, quantas pessoas agora, neste exato momento, estão hoje, eu posso dizer, com entrevistas de empregos marcadas, pessoas que estão indo em direção às empresas, entregar o seu currículo profissional, oh Deus.

felicidade no coração, ó Deus, e com uma boa notícia, Pai amado. Olha para esse obreiro, ó Deus, que neste exato momento está passando por momentos tão

Senhor Deus, aonde estão ali lágrimas, dizendo, eu estou passando pela prova, pelo deserto, Senhor, sustenta esse homem de Deus, sustenta essa mulher de Deus, ó Pai, que eles venham passar por essa prova, te glorificando, que eles venham passar por esta prova, ó Deus, dizendo que só o Senhor é Deus. Pai amado, acampa os teus anjos ao redor, para que eles não possam tropeçar e nem voltar, ó Deus, a olhar para o retrovisor do passado. Senhor, olha para este obreiro, ó Pai amado, que já está ao ponto de entregar a obra que o Senhor entregou em suas mãos. Ele já não aguenta mais, ela já não aguenta mais, Senhor. É assim, é as suas palavras, é assim que fala, ó Deus, nas suas orações. Mas nós sabemos, ó Deus, que o mesmo Deus que o chamou, que o mesmo Deus que o convocou, que o mesmo Deus, ó Pai, que colocou na obra, ó Pai, é o mesmo Deus que mantém, é o mesmo Deus que sustenta. Senhor, faz resplandecer o teu rosto dessa pessoa, ó Pai, e mostrar a tua glória sobre a vida deles. Ó Senhor, dá força para os teus obreiros, dá ânimos para os teus obreiros, dá vigor para os teus obreiros, ó Pai, para que eles possam enfrentar as lutas diárias, para que eles possam enfrentar as lutas, ó Deus, os levantes, aquilo que é provocado pelo nosso adversário, ó Senhor eterno, que sim, que eles venham ter ânimo para jejuar, que eles venham ter forças, ó Pai, para te buscar, que eles venham ter ânimo, forças, ó Pai, para eles te buscarem, ó Deus, em lágrimas, em choro, em momento de comunhão contigo, Senhor, para que eles possam ter forças, ó Deus, para jejuar, para consagrar a sua vida, ó Deus, a ti, Senhor. Pai amado, pedimos a ti neste exato momento, sim, que o Senhor venha abençoar, proteger as famílias daqueles obreiros, pastores que estão no campo missionário, aqueles que estão no campo, aqueles que estão no interior, aqueles que estão no Nordeste, aqueles que estão no Norte, no Sul, no Centro-Oeste, ó Pai,

0: Cristo. Amém.
1: Amém. Amém. Querido irmão, querida irmã, você já está recebendo a bênção de Deus. Pois nesta oração, o Senhor já atendeu o teu pedido. Você que estava esperando uma porta aberta, ela já está escancarada em nome do Senhor Jesus. Você que aguardava uma cura, o Senhor entrou com a providência divina, com a medicina divina na tua vida. Sim. E você que estava aguardando a liberdade ansiosamente, o Senhor já te deu o alvará de soltura a partir de agora em nome de Jesus. Creia, tão somente creia no Senhor Jesus Cristo e a bênção será dobrada na tua vida. E você que está esperando uma bênção, você que está aguardando uma vitória, uma solução, creia somente no Senhor Jesus e verás a glória de Deus. Portanto, meu irmão, minha irmã, Deus tem muitas bênçãos para você, para o teu lar, para a tua família. Deus tem muitas bênçãos, sim. E para que estas bênçãos sejam concretizadas e continuem perpetuamente na tua vida, você tem que aceitar o Senhor Jesus, entregar a tua vida ao Senhor e passar a fazer a vontade do Pai Celestial. Por isso eu te peço neste momento que você aceite o Senhor Jesus. Eu te peço que você se reconcilie com o Senhor, você que está afastado dos caminhos do Senhor. Eu tenho certeza que a bênção de Deus para você é ainda maior. Por isso, levante a tua mão ou ligue o teu pensamento em Deus e diga comigo assim: Senhor Jesus, neste momento eu te aceito como meu único e suficiente Salvador. Senhor Jesus, me perdoa todos os meus pecados. Lava-me e purifica-me de toda a iniquidade já praticada na minha vida. Senhor, escreva o meu nome no livro da vida. Sela com teu sangue, para que nunca mais o inimigo da minha alma, Satanás, tenha poder ou influência sobre mim. Senhor, me dê forças, me guardando, me ajudando, para que eu possa estar firme, Senhor, na tua presença, para até o dia da tua vinda, se assim o Senhor permitir. Meu Deus, ou até o dia em que o Senhor me chamar para morar na glória eterna com o Papai do Céu. Sim, Senhor, a partir de hoje, eu te aceito como meu Salvador, em nome de Jesus. Amém e amém, Senhor Jesus.
2: Eita glória, que decisão, hein, Pastor César?
1: Verdade.
2: Decisão de fé, decisão aonde aqueles que foram corajosos, posso dizer. Então, você que tomou essa decisão de fé e de coragem, entre em contato conosco pelo nosso e-mail, queraceitarjesus@ipda.com.br. Eu disse, queraceitarjesus@ipda.com.br. E o nosso WhatsApp é 11 95 94 4645. Eu disse 11 95 94 4645. Manda uma mensagem de texto ou de áudio, conforme você consegue a sua disponibilidade, né? E diga: eu aceitei a Jesus na oração do amanhecer. Fale o seu nome, o seu estado e a sua cidade. E um pastor de plantão vai te retornar a mensagem imediatamente e vai te direcionar para o pastor mais próximo da sua cidade. E esse pastor da sua cidade, ele vai sim acompanhar você, vai saber um pouco da sua história e em seguida já vai marcar a data do seu batismo ou vai já marcar a data da ceia para você entrar em comunhão na nossa igreja pentecostal Deus e Amor. Igreja Deus e Amor, aqui é mais do que uma igreja, somos uma família, a família de

0: Cristo, que vai morar no céu.
1: É isso mesmo. Bom dia, bom dia. É, vamos trabalhar, Louris. É, vamos trabalhar. Ô, Louris, levantou animado,
2: Louris.
1: Vamos esquentar o lombo do carro do Guatambu, minha gente. Agora você pode mandar a sua mensagem, pode mandar o seu vídeo, seu áudio. Isso mesmo, você pode mandar para a gente até a sua foto, aquela foto mais bonita. Verdade, o Zaqueu é bonito demais da conta.
0: É verdade.
1: É verdade, o Zaqueu é bonito demais da conta.
0: Demais.
1: Isso mesmo, por isso que ele está fazendo aqui, acertando o evangelho conosco, porque é muito bonito esse menino.
0: Eita. Deixa ele saber para ver, bonito. Então, já aproveitando agora, ó,
1: isso.
0: Você que não compartilhou a programação, gente, compartilha no seu status do WhatsApp, compartilha aí nos grupos do condomínio, da faculdade, da escola, aquele grupo, todo mundo conversa, manda, eles mandam conteúdo de vendas, conteúdo de política, conteúdo de tanta coisa.
1: É verdade.
0: Então, olha, compartilha agora algo relevante, isso mesmo. Então, não deixa de deixar o seu joinha, de curtir, não deixe de compartilhar, curtir e comentar, falar o seu nome, de onde você está acompanhando a programação.
1: É, isso mesmo. Isso mesmo. E vamos que vamos. Quem está chegando para cantar para a gente aí? É isso mesmo. Dupla Deus e Amor chegando. Igreja de Poder. Sempre foi, sempre será a Igreja Pentecostal Deus e Amor.

0: São 6 horas da manhã, mais 33 minutinhos na capital paulista. Bom dia, bom dia.
1: Corda, rapaz.
0: Acorda, minha gente, que tá na hora de pegar o caminho, né, da roça.
1: Acorda, rapaz.
0: Eita.
1: Ó, tem que acordar.
0: Ó, tá arrancando ainda, tá arrancando. Menino.
1: Isso, ó.
0: Rapaz!
1: Você sabe quem acordou agora?
0: É, quem?
1: Márcio Luiz.
0: Ei.
1: Ô, Márcio, dá essa não, Márcio. Acorda, Márcio! Acorda, é. Você tá dormindo.
0: Vamos, rapaz. Mola inchada. A mola
1: é muito
0: inchada,
1: barulho.
0: Mola inchada, mola inchada.
1: É muito barulho.
0: Tem que tirar a roça daqui, Sassa.
1: O meu tá... Ó, ó.
0: Principalmente o pessoal do Mato Grosso do Sul, tem que tirar a roça da buva. É, que enrola, rapaz.
1: Ô, agora eu quero acordar, o pastor César.
0: Acordar
1: aqueles que estão trabalhando nos estúdios da Deus e Amor.
0: E é, menino?
1: No Brasil inteiro.
0: Uhum.
1: Rapaz, ó, no Nordeste, no Norte, no Centro-Oeste, no Sudeste, no Sul do país.
0: E é, ó.
1: Aqueles estão retransmitindo o programa.
0: Ah.
1: Rapaz, será que tem alguém dormindo lá?
0: Mãe, menino do céu. A irmã Cláudia Fernandes de Niterói, Rio de Janeiro, diz bom dia, paz do Senhor Jesus a todos da equipe abençoada do Sertão Evangelho. Que nosso Deus continue lhes abençoando cada dia mais e as suas famílias também. Vocês são bênção nas nossas vidas.
1: Verdade. Um abraço, irmã Maria. Cláudia Fernandes, Niterói.
0: É, viu? Niterói.
1: Fabiano de Itamaraju, lá da Bahia.
0: Eita.
1: Bom dia. Estou acompanhando a oração do Sertão Evangelho.
0: Olha.
1: Daqui a pouco vou pegar o caminho da roça.
0: É isso mesmo.
1: E já pegar a enxada, rapaz. Coloca o papagaio, o boiadeiro, para animar o povo, rapaz. Ó,
0: oh,
1: tá animado demais hoje, rapaz.
0: Anima aí, papagaio boiadeiro. Ô, gente. A irmã Gabriele de Campinas, São Paulo. A campineira que tá participando do Sertão Evangelho. Rapaz. Arrumei as coisas para pegar o rumo do trabalho. Estou tomando café com broa de milho. Provoca, né, irmã Gabriela? Que fiz ontem à noite. Olha, Deus abençoe esse programa abençoado. Obrigado, irmã Gabriela. Olha que campina daqui ali, hein? Nós vai pegar caminho da roça aqui, nós pega um pouco dessa broa de milho.
1: É umas 2 horas, tá lá, né?
0: É.
1: 2 horas.
0: É,
1: pertinho, rapaz.
0: Pertinho.
1: Um pulo tá lá, um pulinho, rapaz.
0: É verdade. Ó,
1: Adésio de São Paulo.
0: Uhum.
1: Olha meu café da manhã de hoje.
0: Rapaz.
1: Pão com queijo e curau com leite.
0: Ei.
2: Rapaz, senhor Zaqueu.
1: Ai.
2: Ó.
1: Ó.
2: Meu pão com queijo.
1: Eita,
2: e aqui,
1: rapaz.
2: Curau. É curau.
1: Eu gosto mais, viu?
2: Na minha terra, isso chama canjica. Mas
1: é,
2: aqui,
1: lá do
2: curau
1: Nordeste,
2: com leite. Esse aqui é meu café da manhã hoje.
1: Rapaz.
2: Bom dia.
1: Ó, pra isso.
0: Bom dia.
1: Pão com queijo, eu como 4 de uma vez só.
0: É, pai. Ih, menino. Pão de queijo, meu
1: filho.
0: Pode
1: inventar.
0: Ó, chimpe. É. Obrigado pelo vídeo aí, Modesto.
3: Irmão César, Pai do Senhor, irmão Zaqueu, graças a Deus, mais
0: do Senhor.
3: Dia, irmão Ademir aqui de São Paulo.
0: Diga.
3: Passando para desejar um ótimo dia a todos.
0: Amém.
3: Manda a paz do Senhor Jesus, irmão César, irmão Zaqueu, pro meu pai, irmão Benedito, lá em Guariba.
0: Amém.
3: Meu irmão Adenilson, ali em Guariba.
0: Guariba.
3: Meus tios ali na cidade de Bocaina, o Cícero, a Conceição.
0: É, rapaz.
1: Alô, Guariba!
0: É a família toda, é a família toda aí, ó. Um abraço pra vocês. É, e esse abraço cheio do tamanho do coração de Deus pra sua vida.
4: Bom dia, Pai do Senhor Jesus, presbítero Zaqueu, bom dia, Paz do Senhor, presbítero César Medina.
0: Pai do Senhor Jesus.
4: Bom dia, produção, bom dia, ouvinte. Aqui estou falando de Petrópolis, Rio de Janeiro, Vinícius aqui.
1: Rio de Janeiro.
4: A igreja Deus e Amor.
0: Oi?
4: Estou no caminho da roça. Vamos que vamos. Bota aí o som da trombeta tocar pra despertar o povo.
0: Trombeta,
4: um abraço,
0: meu
4: Deus, da
0: paz. Acorda, meu povo. É, povo de Deus, desperta. Vamos que vamos?
1: Vamos
0: que vamos, minha gente. Pra diante, manda sua mensagem.
1: Imagina só, agora, no exato momento, aqueles caminhoneiros que estão lá no pátio.
0: Tá no pátio.
1: Esperando ou carregar ou descarregar.
0: Rapaz.
1: Tem paciência aí, homem. Vai dar
0: tenha
1: certo.
0: Tenha paciência, calma.
1: Não
0: tranquilo.
1: Discute com os atendentes,
0: é
1: com os
0: verdade.
1: Com o porteiro. Enquanto isso, assiste o programa do Evangélico, aumenta o volume no último e toma o seu cafezinho, viu, rapaz?
0: É isso mesmo. Vamos que vamos, minha gente. Quem tá chegando pra louvar o Senhor agora, é verdade, pra cantar bonito pra Jesus.
1: É, irmã Irani.
0: A nossa presidente mundial.
1: Cidade Santa, rapaz.
0: É onde nós vamos morar, Zaqueu.
1: Eu vou, tu vai?
0: Eu vou também.
1: Então nós vamos encontrar lá, rapaz.
0: Vamos, tá todo mundo

0: Rua Cidade de Garoa, da Garoa.
1: 6h41. Lá no Mato Grosso do Sul é 5h41. Ah, é, Mato Grosso do Sul, 5h41.
0: Então no horário de verão é 2 horas a menos.
1: Lá atualmente ainda não está tendo não mais horário de verão, sabia?
0: Não tem mais não no Brasil.
1: É, no Brasil,
0: né?
1: Atualmente não.
0: Não, o Brasil não tem mais.
1: Não sabemos no futuro, né?
0: No futuro. Mas no futuro de agora.
1: No futuro de agora, não.
0: Não tem não. Andressa dos Santos está chegando ali. Pra contar algo que Deus fez na vida dela.
1: Oh, que maravilha. É? A porteira tá liberada. É isso mesmo.
0: Andressa, a oportunidade é aberta.
2: Tinha um colega de faculdade, tava passando um processo difícil, uma matéria difícil, e era uma matéria de estágio. Se ele não concluísse aquela matéria, ele não conseguiria tirar o diploma dele. Ele pensando em desistir, eu ofereci ajuda para ele naquela matéria, e sempre falando para ele que o Senhor Jesus o ajudaria, e ele ia conseguir. Era um professor muito difícil, uma personalidade muito difícil, que estava dificultando para ele, né? Eu falei assim, olha, Senhor, eu com a minha mãe, vamos clamar por ele, né? Para Deus ajudar ele. Eu já falei para ele que Jesus opera, que o Senhor já tem operado na minha vida. Testemunhei que ele tinha curado a minha irmã e que isso também não era impossível para ele, ele conseguir passar nessa matéria. Ele conseguir a nota que ele precisava. E ele pensando em desistir, eu falei assim, não, vamos lá, eu ajudando. E ele conversando com a serva do Senhor, né, quando ele trazia para mim, falava como que foi as aulas, quando ele apresentava o material, cada hora que ele levava o material tinha um erro, e aí ele exigia mais, aí consertava, aí ele levava de novo, ele perdia outras coisas. Eu ali com a minha mãe, nós entramos em campanha. O Senhor havia revelado para ela que o Satanás estava escondendo aquela pasta, porque era uma pasta, né, mais ou menos um trabalho como de TCC, para aqueles que já fizeram nível superior, vão saber o que eu estou dizendo. Era uma pasta como de TCC, e Satanás estava escondendo. Deus dá uma revelação à serva do Senhor que Satanás estava escondendo aquela pasta para aquele professor não achar aquela pasta e ele não conseguir, né, a aprovação, porque ali ele iria alegar que o meu amigo não teria entregue aquela pasta, onde ele seria reprovado. Final de tudo, ele entregou aquela pasta e realmente veio acontecer do professor não encontrar aquela pasta, disse que ele não tinha entregado, e foi aquela prova, e ele desanimado, pensando em desistir, se nós estamos clamando, convidei ele também foi para a casa do Senhor, recebeu uma palavra, recebeu oração, e eu falei para ele confiar que ele iria vencer. Glórias ao nome do Senhor, o Senhor deu um livramento, aquele professor encontrou a pasta dele, deu a nota que ele precisava para ser aprovado, que o Senhor operou na vida do próximo, quando nós também intercedemos por ele. O Senhor, ele age, ali testemunhei para ele, eu disse para ele confiar que o Senhor ia dar vitória, e ele contemplou com os olhos dele a vitória.
1: Muito bom demais, testemunho, hein?
0: Demais. Irmã Andressa contou algo que pouca gente faria.
1: É.
0: Ela viu que o seu colega de faculdade estava com dificuldade na matéria, estava com dificuldade ali em acompanhar, né, o ensino do semestre. E já estava chegando já no final, ela fala. E ele com dificuldade, ela foi lá, clamou por ele, pediu a Deus que Deus desse sabedoria, que Deus desse para ele, porta dizer, minha mãe falava inteligência, né? E a Bíblia diz ela fala que ela orou com sua mãe, sua família, intercedeu por ele, chamou ali, clamou, vamos orar por você, Deus vai te dar graça. E tudo certo, ele chegou a acompanhar ali um ano letivo, não reprovou. E ela diz que mesmo após ela concluir, quase terminando, nós de entregar o trabalho de conclusão, né, com o TCC, que ela faz, ela fala que teve um problema, desapareceu o TCC dele.
1: Rapaz.
0: E pra fazer...
1: Isso dá um desespero, menino.
0: Imagina.
1: Olha só um detalhe.
0: Sim.
1: Um detalhe isso aqui, o que ela fala assim. E eu convidei ele pra ir pra igreja. Sim. Ele aceitou, foi, recebeu uma palavra e ainda recebeu uma oração. Aí ele passou a confiar em Deus.
0: Ela orou por ele, entregou nas mãos de Deus.
1: Foi mesmo.
0: Ele viu que ó, fez bem.
1: Sim.
0: Ele viu que ó, mudou um pouco mudou a minha vida. Então, e agora, de última hora, o inimigo vai lá e pá, prepara agora que o TCC desaparece o TCC do rapaz. E mesmo assim, ela falou que Deus revelou, Deus mostrou através dos seus servos que era o inimigo lutando ali para que ele desanimasse, lutando para que ele pudesse se entristecer e deixar Cristo. Mas no final, ela falou, tudo ocorreu bem, o TCC encontraram, ele passou e está todo mundo aprovado para a glória de Deus. É isso que Deus quer fazer na sua vida, viu? Às vezes lutamos tanto, planejamos tanto. Sim. E o inimigo de nossas almas, aquele covarde, ele vai lá, Pastor César.
3: Verdade.
0: E tenta atrapalhar.
3: Tem. É isso? Sempre, né? Sempre, verdade. Por isso nós convidamos você, assim como a irmã Andressa, convidou o seu colega de faculdade para ir para a igreja, receber a oração, receber a palavra. Nós te convidamos também para que você venha para a Igreja Pentecostal Deus e Amor, aqui na Sede Mundial, a partir de agora, das 7 horas da manhã, o primeiro culto. Temos também culto às 9 horas da manhã, às 11 horas da manhã, também às 15 horas ou 3 horas da tarde, e às 19 horas, que é 7 horas da noite, aqui na Avenida do Estado, 4568, na Liberdade, aqui em São Paulo. Venha receber a tua bênção, a tua vitória. Talvez seja semelhante ao caso da nossa irmã Andressa. Ou é totalmente diferente a tua situação. Mas Deus, Ele pode agir na tua vida, em qualquer área dela, para que você possa ser feliz, ser abençoado, curado, vitorioso em Cristo Jesus nosso Senhor. Não falte, hoje é segunda do pão, aqui na nossa sede mundial e em todas as igrejas pentecostal. Deus é amor.
0: Eita, glória, rapaz. E tem gente lá na porteira já.
3: Ah, já?
0: Querendo falar conosco.
3: Ah, vamos deixar, né? Pois libera é. A porteira, libera.
4: Bom dia, pastor Sérgio Medina.
3: Bom dia.
4: Presbítero Zaqueu.
0: Paz, dia.
4: Aqui quem fala é o presbítero Jailton.
0: Jailton.
3: Diga homem de Deus.
4: De Luziânia, Goiás.
3: Olha.
4: Manda o canto da bicharada aí, rapaz, pra nós.
0: A bicharada.
3: A coral da bicharada pro nosso irmão. Vamos que vamos.
5: Bom dia, paz do Senhor Jesus, para pastor Medina, Zaqueu.
0: Amém.
5: Bom dia, irmão. Todos os dias eu assisto o Sertão Evangélico,
3: tá,
5: que é uma benção.
3: Amém.
5: Em todos os lares.
3: Tá certo, minha irmã.
5: Na vida de cada um de nós, na verdade. Vida dos irmãos. É muito abençoado.
3: Amém.
5: Meu nome é Maria Aparecida, quero ouvir o canto do galo.
3: O canto do galo!
5: Que Deus abençoe a todos.
0: Canto do galo.
3: Eita, mano!
0: De manhã cedo.
6: Bom dia, presbítero aqui. Bom dia, pastor César Medina.
3: Bom dia.
6: Aqui é Maria de Brasília.
3: Diga, irmã Maria.
6: Fazendo o cafezinho, escutando vocês.
3: Ah.
6: Tá um friozinho maravilhoso, né?
3: É.
6: Gostaria de ouvir o canto da Sabiá.
3: Tá bom.
6: Para nós ficarmos mais acordados. Bom dia, um abraço com Deus.
3: Abraço com Deus. É isso aí, é o Sabiá Laranjeira.
0: Canta o ano todo, rapaz.
3: É isso mesmo, vamos que vamos.
7: Paz do Senhor, pastor César.
3: Paz do Senhor.
7: Paz do Senhor, presbítero Zaqueu. Aqui é o pastor Martins Damásio de Santana, falando direto da cidade de Irecê. Estou acompanhando esta programação
0: todos os dias.
7: E tenho divulgado
3: para
7: que as pessoas possam ouvir esta programação.
3: Ele come farinha no ventilador.
7: Deus abençoe. Quero ouvir o cântico da Sariema. Deus abençoe a todos, queridos ouvintes do programa Sertão Evangélico.
3: Amém!
0: Pastor Martins Amazio, um grande abraço. É um homem de Deus, um homem que a gente, eu admiro muito, pastor também admiro muito.
3: É verdade.
0: É um homem que trabalha com excelência, viu?
3: Amém. Isso mesmo. É isso mesmo, vamos que vamos. Profecia Messiânica
0: chegando. Nossa
3: presidente mundial, Ereny Miranda, cantando com a Jesus.
0: Vai pra todos os irmãos de Teresina, Piauí, rapaz.

0: 6:53 na capital paulista. Bom dia, bom dia, bom dia. Vamos pegar o caminho da roça, minha gente. Chococuê, de Xerenduva, Rina, Peimeu, Atentado, Paraguai, Perraveí, Irmão Indígena, Coira, Peimeu, Aldeia, Chococuê, Rae, Rina, Deve, Nhande, Jarandera e Jueterei. Você sabe o que é Chococuê?
1: Chococuê.
0: Chococuê. No Guarani. Diga. Significa homem do campo.
1: Homem do campo.
0: É, Chococuê. Homem do campo. É. E neste momento vamos para a palavra de Deus, Isaías do capítulo 26. Como é a palavra de Deus, eu tiro o meu chapéu para a palavra de Deus. Isaías do capítulo 26, versículo 3, diz assim: Tu conservarás em paz aquele cuja mente está firme em ti, porque ele confia em ti. Confiai no Senhor perpetuamente, porque o Senhor Deus é uma rocha eterna. Aleluia. O nosso Deus, ele traz para nós esta palavra, nos alertando, nos mostrando que ele conservará em paz aquele cuja mente está firme no Senhor. É por isso que nós sempre convidamos você para vir para a Igreja Pentecostal Deus e Amor, aprender da palavra de Deus. Entender que se você entregar a tua vida para Ele, você terá apenas benefícios. Mas, pastor, eu não vou ter lutas. Terá luta, só que você vai vencer todas elas. Você vai vencer, sim. Porque aquele que confia no Senhor, Deus guarda a mente dele. Deus cobre ele. Deus luta por ele. Não adianta o inimigo se levantar. Pode ser macumba, feitiçaria, bruxaria, voodoo. Pode ser o que for. Deus te resgata. Por isso está dizendo a palavra: Tu conservarás em paz aquele cuja mente está firme em ti, porque ele confia em ti. Confiai no Senhor perpetuamente. Isso é dia após dia, meses após meses, ano após ano. Perpetuamente, confia no Senhor. Não é só no momento da bonança. Agora está tudo bem, está em paz, eu confio no Senhor, aleluia, glória a Deus. Não. Está passando por luta? Confia mais. Está passando por situação difícil? Confia mais. Está passando por doença? Confia mais. Está passando uma luta sem trabalho, sem emprego, sem salário? Confia mais. Pois o Senhor é uma rocha eterna. E se você está nessa rocha, não há quem te derrube, não há quem põe você por terra, não há quem te tombe. Aleluia. Porque o Senhor te ama. Ele te ama, Ele te chama. Confia no Senhor. Confia em Deus. Hoje, amanhã, depois, confia no Senhor. A bênção é sua. Confia, porque ele é a rocha eterna. Ninguém abala, ninguém destrói, ninguém derriba, ninguém. Esse Deus quer estar ao seu lado. Esse Deus quer estar contigo. Esse Deus quer te levantar, te erguer no colo, para que você seja uma pessoa abençoada. Ah, pastor, eu sou um lixo. Lixo é o cão, capeta, o diabo. Agora você não. Você é uma pessoa comprada, lavada, remida pelo sangue do Cordeiro de Deus. Você é. uma pessoa de valor na presença do Pai do Céu. Deus te abençoe e confia no Senhor, em nome de Jesus.
2: Eita,
0: amém.
2: Forte.
0: Eita, rocha eterna.
2: Tem valor, rapaz. Olha a palavra, né?
0: Ó, que tremendo,
2: tem,
0: né?
2: Tem valor. Você não é aquilo que o mundo diz. Você é aquilo que Deus fala o que você é. E você tem valor e você é algo precioso, rapaz. Nas mãos do oleiro que está te moldando. Então, quer aprender mais a palavra de Deus? A Avenida do Estado, 4568 Liberdade, São Paulo. E entrada principal pela nossa Avenida Prefeito Passos, número 10. Hoje, segunda-feira do pão. Aqui
0: isso
2: tem pão
0: mesmo.
2: Na Casa do Pão. Isso mesmo. Ó, 7, 9, 11, 15 e especialmente às 19 horas teremos aqui culto diariamente. Esse culto vem trazer a palavra, renovo, transformação. Isso mesmo. Então não fique de fora, viu? Vem pra cá.
0: Jeito.
2: Com sua família. Eita, meu Deus, tá apressado, hein, meu
0: Deus? Eita, maravilha, isso. Ó, nós vai fazer o seguinte, minha gente. Tá chegando um momento maravilhoso aqui, é. Você já preparou o seu cafezinho aí? Já preparou aquele pão de queijo? Ou aquele pãozinho caseiro, passado na manteiga? Rapaz, que é isso? Ah, aquele café abençoado. Você gosta de café puro ou acompanhado? Café com leite? Olha... Ei, você gosta de café com leite, Zaqueu?
2: Não, puro.
0: Gosta, não?
2: Puro.
0: Puro, tem que ser puro, né? É, pra tirar mesmo o sono.
2: É,
0: porque tá pegando aí, né?
2: Tá pegando?
0: Quem? Tá pegando sono?
2: Quem?
0: Pra tu?
2: Não.
0: Ah, tá, eu achei que tava pegando.
2: Tá chegando a hora do break, gente, nosso intervalo.
0: Já chegou. E é um cadinho só. E a gente volta com vocês com o café que derruba o macaco do gás.
2: Vamos.
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6: 7:01.
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2: Paulo, capital. Rapaz, o Medina hoje vai, Medina, pega leve, põe mais água, rapaz. Não, põe mais água, homem. É.
0: Tá começando agora meu cafezinho,
2: rapaz,
0: maravilhoso.
2: É, põe mais água. É.
0: Foi que quatro colheres de café.
2: O último café deu com amor, rapaz.
0: E é, homem?
2: Rapaz, deu, me deu uma dor aqui debaixo do estômago.
0: Ah, rapaz, sim. Rapaz, não sei não, hein.
2: Eu quero fazer o teste.
0: Você quer
2: Márcio.
0: Café pra macho.
2: Ô, Márcio, quer tomar um café hoje aqui,
0: café, Márcio? Café pra macho.
2: Só um pouquinho, Márcio. Não, só, ele quer só um tiquinho. Eu acho que hoje eu vou tomar chá.
0: É café pra macho, menino.
2: Vou tomar chá. Ó, aqui, ó.
0: Ah, é?
2: Vou tomar chá.
0: Vai tomar chá agora, eita.
2: Vou tomar. O chazinho
0: mas
2: daqui.
0: Era eu que tava tomando chá.
2: Não. É. Aqui é chá de quebra-pedra.
0: Ah, é? É. Quebra-pedra, esse é bom, hein?
2: Quebra-pedra.
0: Esse chá é bom, hein?
2: Tu tá tomando, menino, chá de quebra-pedra?
0: Tá, já tomei bastante. Não, já.
2: Tomou muito?
0: Chá de quebra-pedra. É, menino, é. Tem, chá de camomila, chá de erva doce. Olha,
2: você quer quebra pedra, meu.
0: Chá de hortelã.
2: Ó.
0: Eita, quem fez cuscuz? Você que fez?
2: Não, hoje foi a Poli.
0: É?
2: É pela Podre faz, Delícia.
0: Faz quase um mês que prometeu ia trazer cuscuz de um quilo. Ah, é?
2: É.
0: E eu que não vim, né? Foi eu que não vim no dia.
2: Eu trouxe. É, trouxe mesmo.
0: Ah,
2: eu trouxe. Lembra não com a irmã Yara, rapaz?
0: Ah, é.
2: É,
0: ah, tá. Foi na sexta-feira, né?
2: É verdade. O velho tá meio coisado hoje, pô, velho.
0: É, hoje tá meio assim, meio pra lá de Bagdá.
2: É. Rapaz. Qual é o nome da sua esposa mesmo?
0: É? O nome da minha rainha é Lucilene.
2: Ô, irmã Lucilene. É. Rapaz, irmão, se cuida do velho. O velho tá meio assim, tá meio pra lá, meio pra cá, cambaleando pra um lado e pro outro,
0: rapaz. É verdade, rapaz.
2: Meu troncho, rapaz.
0: É.
2: Sei não, viu?
0: Eita maravilha, senhor!
2: Você
0: vai tomar café agora que derruba o macaco do gás aqui.
2: Eu vou tomar chá hoje.
0: É, não, você vai tomar chá.
2: E a Cristine já chegou.
0: Mas é?
2: Cristine.
0: Chama ela pra,
2: eu vou chamar
0: pra dar notícia pra nós.
2: Vai tomar fora do ar o café. Ó,
0: vai tomar fora do ar?
2: Porque pão de careta feio, rapaz.
0: Rapaz. Não, toma no ar mesmo.
2: Não.
0: Você não vai fazer careta. Não vai fazer careta, não.
2: Cristine, chega mais aí, Cristine.
0: Já não tem mais jeito de fazer careta.
7: Bom dia! Chegou o momento de informação aqui no programa Sertão Evangélico. Vamos trazer as principais notícias do campo, curiosidades e informações quentinhas do agronegócio brasileiro. Bem-estar animal. Manejo no nascimento de bezerros é a chave para rebanhos produtivos. O manejo adequado no nascimento de bezerros desempenha um papel fundamental na produtividade dos rebanhos. Desde os primeiros momentos após o parto, cuidados como o fornecimento de colostro, que é rico em nutrientes e anticorpos, são essenciais para fortalecer o sistema imunológico dos bezerros. Além da nutrição inicial, o manejo inclui práticas como a identificação precoce de doenças e a administração de vacinas. Veterinários recomendam um programa de vacinação adequado para proteger os bezerros contra doenças comuns, prevenindo assim perdas no rebanho e garantindo a saúde contínua dos animais. Essas medidas não apenas beneficiam o bem-estar dos bezerros, mas também impactam diretamente na eficiência da produção leiteira e na qualidade da carne. Para além da saúde individual, o manejo no nascimento também influencia a adaptação social dos bezerros ao rebanho. Introduzir gradualmente os animais no grupo e garantir interações positivas desde cedo pode reduzir conflitos futuros e melhorar o comportamento do rebanho como um todo.
0: Como é que tá você, menino? Muito bom. Olha,
2: eu
0: tem que tratar bem dos bezerros, hein, filho?
2: Eu tô afogado no cuscuz.
0: Você sabe por quê? Tem que tratar bem dos bezerros? Diga. É porque ele faz o mojo, sabia? Uhum. Bezerro é que faz o mojo no momento de tirar o leite. É, rapaz, dá uma mojada no ubre, na teta da vaca.
2: Uhum.
0: É. O bezerro, ele chega, ele vai mamar, entendeu? Ele dá uma mamada e dá tipo uma cabeçada no ubre, entende? Para que tenha mais facilidade para que o leite saia. E aí é nesse momento que é tirado o bezerro de lado e aí coloca-se, então, para tirar leite, né? Tanto manual como mecânico também.
2: Ordenha, né?
0: É, por isso que tem que tratar bem mesmo, cuidar bem da saúde do bezerro, meu filho. Porque depois também cresce para produzir.
2: É verdade. Hoje é Dia Nacional do Trabalhador Rural.
0: Ah, é?
2: E Dia Nacional...
0: De quê?
2: Da indústria.
0: Ah!
2: A indústria que move...
0: A indústria na cidade.
2: Em geral, né?
0: Trabalhador Rural?
2: Não, é o Dia Nacional do Trabalhador Rural.
0: Ah, Trabalhador Rural.
2: É, Trabalhador Rural. E o Dia da Indústria. São dois dias diferentes.
0: Sim, sim, sim.
2: Não,
0: então
2: são duas... Rural e da indústria.
0: Sim.
2: Então, parabéns.
0: Trabalhadores, na realidade.
2: Trabalhadores, né?
0: É verdade.
2: Um abraço
0: de bons trabalhadores. Hoje é bastante avançada, né?
2: Verdade.
0: Bastante tecnológica a indústria hoje.
2: Trabalhei muito, né? Na parte rural. Plantando arroz,
0: uhum.
2: Feijão,
0: sim.
2: Milho,
0: oi.
2: Abóbora,
0: opa.
2: Quiabo,
0: girimum,
2: maxixe. Plantava... Rapaz, e tinha coisa que eu não sabia o que tava plantando, mas tava plantando.
0: Tava plantando, né?
2: Tava plantando.
0: É verdade.
2: Então, um abraço para os irmãos então, que trabalham nessa função. Esse trabalho tão árduo, né?
0: Verdade.
2: Difícil. É difícil. E quando plantava...
0: Principalmente para os pequenos produtores, né? É muito, muito porque, difícil assim, ainda, porque a tecnologia ainda não está ao alcance de muitos trabalhadores rurais.
2: Porque, assim, quando a pessoa tem, ela tem, como falou agora, os pequenos agricultores, eles não têm dinheiro para investir em terrenos planos.
0: Sim, então,
2: alguns deles pegam terrenos de montanha, onde tem muitas rochas.
0: Como dizem os meninos da cidade, de aclive ou de declive.
2: Entendeu? Então, abraço todos os irmãos que estão agora indo para a colheita do café, estão indo para as colheitas, indo para lavar ali, limpar a colheita,
0: sim,
2: né?
0: Sim.
2: Deus livre de serpente, livre de todo mal. Em nome do Senhor Jesus.
0: Amém. Vamos que vamos, chegando Priscila Lima, então, para a utilidade pública aqui no Sertão Evangélico.
8: Bem-vindo ao quadro Utilidade Pública.
9: Todos os dias, cerca de 200 pessoas desaparecem no Brasil. Mais da metade são mulheres, mães, filhas, adolescentes, trabalhadoras e estudantes. Mulheres que simplesmente somem e cujos nomes raramente viram notícia. Por que as mulheres desaparecem e por que ninguém fala disso? O desaparecimento de mulheres no Brasil é um fenômeno invisibilizado. Muitos desses casos envolvem violência doméstica, tráfico humano, feminicídio ou aliciamento digital. Só que ao invés de mobilizar, o sumiço de uma mulher muitas vezes é tratado como fuga voluntária. A polícia demora a agir, a mídia ignora e a sociedade se cala. Esse apagamento é ainda maior quando a mulher é preta, pobre ou periférica. Os primeiros dias são cruciais, mas o sistema público costuma falhar justamente aí. E enquanto se espera por respostas, o tempo vai se perdendo e, com ele, a chance de encontrá-la com vida. Se uma mulher sumiu e você tem qualquer suspeita de que algo está errado, não espere 24 horas. Esse é um mito. O registro pode e deve ser feito imediatamente em qualquer delegacia. Vá com uma foto recente, nome completo, documentos, últimas roupas usadas e uma descrição completa da última vez que foi vista. Também leve dados do celular, redes sociais e contatos próximos. Registre o desaparecimento no site da Secretaria de Segurança do seu estado e no Cadastro Nacional de Pessoas Desaparecidas. Quanto antes for feito, maior a chance de localização. E lembre-se, não precisa de autorização de ninguém. O tempo é um fator determinante. Mulheres em situação de desaparecimento geralmente estão sob algum tipo de risco. Relacionamentos abusivos, perseguições, assédio digital, transtornos emocionais ou conflitos familiares. Adolescentes são especialmente vulneráveis. Em muitos casos, o sumiço não foi planejado, mas sim induzido por alguém que manipulou, ameaçou ou violentou. Estar atento aos sinais é essencial. Mudanças bruscas de comportamento, silêncio repentino nas redes, isolamento e até mensagens de despedida. Se notar algo assim, não minimize. Procure ajuda, converse e esteja presente. Muitas mulheres dão sinais antes de desaparecer. A gente é que não aprende a enxergar. A verdade é dura. O Estado muitas vezes falha. Casos são arquivados, ignorados ou tratados como desentendimentos. Mas você pode e deve se mobilizar. Crie uma rede de divulgação imediata. Poste nas redes com nome, foto, data e local do desaparecimento. Use hashtags como hashtag desaparecida. Marque páginas de apoio. Envie para veículos locais, grupos de bairros, escolas e igrejas. Acione a imprensa. Entre em contato com o Ministério Público, conselhos tutelares e entidades de direitos humanos. Se a mulher sumida era vítima de violência, comunique à delegacia da mulher. A visibilidade salva. Quanto mais gente souber, mais chances de retorno. A prevenção começa com proteção. Se você conhece alguém em situação de vulnerabilidade, incentive a manter contato frequente com amigos e familiares. Oriente sobre bloqueios de contatos abusivos, registros de ameaça e solicitação de medidas protetivas. Compartilhe localização em tempo real com alguém de confiança. Evite trajetos perigosos sozinha e, principalmente, denuncie qualquer indício de violência no 180 ou 190. A proteção de mulheres depende da rede que a cerca. Nenhuma mulher deve caminhar sozinha num país onde o desaparecimento é tratado com descaso. Quando uma mulher desaparece, é como se o tempo parasse para quem ficou. A dor da dúvida, o vazio do silêncio, a espera sem fim. Não podemos aceitar que mulheres desapareçam e virem estatística. Informação, mobilização e empatia são nossas armas contra o esquecimento. Se uma mulher sumiu, fale, compartilhe, cobre. O silêncio só favorece quem quer apagá-las. Aqui no Utilidade Pública, a gente acredita que toda mulher importa. E toda mulher tem o direito de voltar para casa. Obrigada por estar conosco no Utilidade Pública. Fique ligado para mais informações úteis e lembre-se, somos cidadãos dos céus, mas enquanto estamos na Terra, exerçamos a nossa cidadania.

0: café. Rapaz, esse cuscuz.
1: Esse cuscuz tá bom, né?
0: Tá bom. Ô, Poli, cuscuz, hoje tu arrasou mesmo, viu, Poli? Ó, o bolo, só o cuscuz hoje já me satisfez.
1: Maravilha, hein?
0: Hã?
1: Maravilha, você tá satisfeito?
0: Já almocei, já jantei só agora.
1: Rapaz, que é isso?
0: Agora, essa notícia aí, Medina. Rapaz, preocupante. Porque segundo os dados aí, mais de 80 mulheres desaparece por dia aqui no Brasil.
1: Por dia, né?
0: Por dia. Então, isso é preocupante.
1: Sim, sim.
0: Sempre como nas nossas orações aqui pela manhã, a gente ora assim, se Deus não livrar, menina, quem vai livrar?
1: Quem vai livrar?
0: Porque, ó, o homem mal, a mulher mal,
1: sim,
0: é
1: sim.
0: Tanta gente que tem a maldade no seu coração, né, assim?
1: Verdade.
0: Então, você que é mulher, cuidado, abra o olho, procure sempre andar por lugares que não seja escuro, procurar pedir um parente deixar você lá no ponto de ônibus, porque é preocupante, viu? Mas Deus guarda e Deus livra também, viu? Fica tranquilo.
1: Sim, sim. E aí tem que tomar atento, né? Tem que tomar atento, muito cuidado por onde anda, sempre em alerta, porque
0: sim.
1: Uma distração acontece coisas horríveis, não é verdade?
0: É verdade.
1: Lembra
0: de agora, né? Na época de tecnologia,
1: sim.
0: Esse negócio de encontros
1: marcado
0: por redes sociais.
1: Por redes sociais, pela entendeu? Internet.
0: Uhum.
1: Nunca vi o camarada na vida.
0: Aí vai lá
1: para vai lá pro outro lado do mundo. Aí, meu filho,
0: sim,
1: só Deus na causa.
0: É só um V.
1: É verdade. Sem dois V.
0: Sem dois V. Batismo de Jesus está chegando aí. Com quem?
1: Dito do Evangelho.
0: Eita glória, esse é o batismo, rapaz.

0: 7:18 em São Paulo.
1: Eita, maravilha!
0: 7:18. Acorda, rapaz.
1: Acorda.
0: Tem que dormir ainda.
2: Não é, é possível, rapaz.
1: Ó, acorda. Acorda, arrebentou.
0: Ô, rapaz, imagina, eu trouxe uns pães. Pães. Né? Uns pães aí.
1: Agora eu vou tomar meu café. Você já tá satisfeito com o cuscuz da Poli.
0: Ah, vai, diga aí. Ó, pão. Pão de quê?
1: Pão caseiro da vovó Lulu, meu.
0: Pão vovó Lulu.
1: Pão vovó vai. Lulu, ó.
0: Ó, agora fale, pão de quê, vai?
1: Eita, olha só, olha.
0: É pão doce, pão de sal, pão de quê?
1: Esse aqui é pão normal.
0: Ah, pão normal.
1: Você pode comer com doce e pode comer com salgado, com frio.
0: Com sal também.
1: Com sal também.
0: Ah,
1: tá. É, pode colocar até um salzinho assim. Sim,
0: sei não, viu? Aparece.
1: Ó, minha rainha, obrigado pelo pão preparado pra mim hoje, hein? Zaqueu tá babando. O Zaqueu falou assim que ele disse que o cuscuz já tinha...
0: Tava bom o cuscuz.
1: Já tava satisfeito, tá bom, já, que, tá não sei bom. Que já tinha almoçado, jantado. Tá, agora eu vou me aproveitar aqui, meu filho.
0: Tinha charque, tinha... Rapaz, tava temperado.
1: Menino, é. Agora tá. eu vou comer um pão...
0: Um café.
1: Com água de coco.
0: Água de coco.
1: É.
0: Essa é boa. Tatiane, de Valparaíso, lá do Goiás. Paz do Senhor Jesus. Bom dia. Por favor, joga água no Elias para acordar.
1: Eita.
0: Para a escola, rapaz. Ela fala que é Valparaíso, de Goiás. Taca ali água, viu, o Márcio Luiz, porque o Elias... Acorda. Acorda. Elias, rapaz.
1: É, levanta, menino. Tu tá pensando o quê?
0: Esse horário.
1: Rapaz, eu quero sempre falar que o cabo do Guatambu é mais pesado que a caneta, hein?
0: É,
1: cuidado, tem que estudar, menino. Poxa. Marlene Barbosa, bom dia, paz do Senhor Jesus. Estou indo pra colheita do café. Eita, aí sim, hein? Bom trabalho pra você, Marlene. Colha bastante café hoje, hein?
0: Melissa de Brasília, Distrito Federal. Bom dia, paz do Senhor Jesus. Serve um cafezinho pro irmão Israel. Ó, aí em São Paulo. É Israel Froes.
1: Ah.
0: Rapaz. É Faróis não, é Israel Froes, rapaz. Ô, Israel Froes. Sei não. Ou é Faróis? É Froes, eu acho que é Froes.
1: É, Israel Froes, é isso mesmo. André de Petrópolis, do Rio de Janeiro. Bom dia, paz do Senhor Jesus. Que Deus nos dê uma semana abençoada e abençoe todos os irmãos que estão acompanhando o Sertão Evangélico.
0: É isso mesmo. Rio de Janeiro na astronomia.
1: É, rapaz. Eita maravilha, isso.
0: É o Brasil inteiro, desde do sul ao nordeste, do leste ao oeste. É o Brasil todo na astonia da programação. Levi Muniz manda um vídeo, dá o play aí, vamos ver o que o Levi tem pra falar.
3: Olá, meus irmãos do Sertão Evangélico, bom dia. Presbítero Levi Muniz passando por aqui, ó. Já estou aqui, César e Zaqueu, no estúdio da Rádio Deus e Amor. E daqui a pouquinho, 7:30 da manhã, estaremos ao vivo com Manhã com Deus, hein? Então, você que está assistindo o Sertão, não deixe de ouvir o Manhã com Deus. E às 10 horas da manhã, o Voz da Libertação em áudio e vídeo. Um abraço! Deus abençoe a todos. Bom dia!
0: Bom dia, Levi!
1: Bom dia! Esse é o caipira da cidade.
0: É
1: o caipira, não sabe nem usar o chapéu, meu.
0: Não sabe nem o microfone,
1: não.
0: Meu Deus do céu. Tem gente ouvindo a gente aí, Sérgio.
1: Mas é mesmo.
0: Nunca vi?
1: Fala com a gente.
0: Dá o play, Márcio Luiz.
4: Bom dia, bom dia, bom dia, bom dia, meus irmãos, a paz do Senhor Jesus Cristo.
0: Bom dia, bom dia.
4: Aqui é o irmão Luiz de Guarulhos. Põe o campo da Saracura, o Glória. Deus abençoe, meus irmãos.
0: Saracura cantando aí pra nós.
1: Saracura cantando e eu comendo meu pão.
5: Bom dia, na paz do Senhor, meus irmãos.
0: Ai.
5: Eu quero pedir pra vocês colocarem o Galo Atribulado pra cantar, que é pra acordar minha filha Ana Rebeca. Aqui é Poliana de Imperatriz, no Maranhão.
0: Maranhense abençoado. Pastor Rodrigo Alves aí na
1: Galo Estadual, rapaz. Galo Atribulado em plena segunda-feira.
0: É o jeito. E fala no Maranhão, os irmãos de
5: Bodó. A paz do Senhor Jesus, meus irmãos em Cristo. Aqui quem fala com vocês é a irmã Regiane aqui da IPDA, do Sítios Novo Caucaia, Ceará. Estamos ligadinho aqui no Sertão Evangélico, né? Eu e os meus filhos. E que essa segunda-feira seja uma segunda-feira abençoada para todos vocês, meus irmãos. Todos os ouvintes aí da rádio, né? A minha filha vai falar com vocês também.
2: Tá bom. A paz, meus irmãos da rádio Sertão Evangélico. Paz. Estamos aqui juntos e escutando esse programa.
0: Eita, glória! Foi, né?
1: Com maravilha!
0: E acordada de manhã.
6: A paz do Senhor. Aqui quem fala é Ana Maria, moro no interior de Marataízes. Quero ouvir o hino com Débora e Leia. E com Deus.
1: Amém!
0: Paz! Dove hoje, né?
7: Paz do Senhor, irmãos.
0: Diga.
7: Aqui é a Marlene, Canarana, Mato Grosso.
0: Mato Grosso.
7: Que maravilha, irmãos, esse programa de vocês.
1: Ah, é,
7: tá nos ajudando muito a nós voltar para a igreja.
0: É verdade.
7: Deus abençoe a todos.
0: É o intuito do programa.
8: Bom dia, pastores. A paz do Senhor. Aqui é a irmã Lúcia de Paraipaba, Ceará. Felicidade é acordar e sempre agradecer a Deus por mais uma oportunidade que Ele nos deu. Uma ótima segunda-feira.
1: Amém.
8: Quero ouvir a trombeta.
0: Trombeta.
1: É isso mesmo. Tocando. Irmão Edmilson Virgílio Pereira. A paz do Senhor. Opa, nossa. Carmo, produção Carmo.
0: Manuel Oliveira de Aramari, lá da Bahia.
1: Custódio Bonfim, da Bahia.
0: Na campanha. Andréia Oliveira, na sintonia da programação e no rádio, rapaz.
1: Thaís de Bebedouro, São Paulo, Pai do Senhor.
0: Ela é do Rio de Janeiro, ela manda um abraço para toda a produção.
1: Maria da Conceição, Deus abençoe o trabalho de vocês também, irmã Maria.
0: Maria Isabel, ela gosta de ouvir o canto do Urutau, acompanhando a programação lá no Goiás, viu?
1: Leite.

0: abraço também pro irmão Ramão e a irmã Lucélia, na cidade de Bela Vista, Mato Grosso do Sul, que estão em sintonia diariamente com o programa Sertão Evangélico. Vamos que vamos, prosseguimos com Deus. Deus te use, homem de Deus.
1: Senhor meu Deus e meu Pai, ó Senhor, aqui estamos pela Tua misericórdia, Pai, isso mesmo. A Tua graça, ela nos alcançou. E estamos aqui, ó Deus, mais uma vez, clamando, pedindo, ó Deus, e Te agradecendo pela oportunidade de estarmos aqui falando de Ti. Senhor, obrigado pela vida do pastor César Medina, obrigado pela sua família, obrigado pela a nossa produção, ó Deus, obrigado, ó Pai amado, por todos aqueles que se empenham na liderança do nosso IPDA Play, o nosso André Miranda, Bruno Pedrosa, Lucas Miranda, Senhor, aqueles que estão abaixo ali na liderança, todos aqueles, ó Deus, que estão de frente, ó Pai amado, para a transmissão deste programa. Deus eterno, abençoa os ouvintes da programação, aqueles que estão no rádio ouvintes, aqueles que estão pelas retransmissões. Abençoa e guarda, dá-nos uma semana abençoada e livra-nos todo mal, livra-nos, ó Pai, de mal notícias, em nome de Jesus. Amém e amém, Senhor Jesus Cristo.
0: Eita, maravilha.
1: Já tô aqui.
2: Diga. Bora, meu pastor.
1: Calma.
2: Já tô aqui.
1: Rapaz. Bora, meu pastor.
2: Já tô aqui.
0: Bora. Pera aí, calma, Márcio Luiz, calma.
2: Rapaz.
0: Calma, Márcio Luiz. Tá pensando o quê, rapaz?
2: Calma.
1: Bom, trabalhar.
0: Bora trabalhar. Meu Deus do céu.
2: Tem jeito, não.
0: Tem mais jeito, não.
2: Tem não, nem um minuto.
0: Vamos fazer um combinado
2: bora.
0: Bom?
2: Bora.
0: Bom, eu, você e eu.
2: Nós dois.
0: E todo o povo que tá com a gente. Vamos fazer então? Se Jesus não voltar, amanhã a gente volta!
2: A gente volta!
0: Você quer voltar, Zaqueu? Você quer voltar?
2: Pra comer.
0: Ai, ah, não, pra trabalhar, rapaz. Oxente.
2: Pra comer.
0: Tá. Trabalhar.
1: Olha, hoje, Daniel Universal, Bruna Aparecida, nossa irmã Bia, Márcio Luiz.
0: Eita, o Márcio Luiz caiu da cama hoje.
1: Pois é. Caliel, Valdir, Lucas Coutinho, Leia.
0: É, meu.
1: Levi Muniz.
0: Então, desse jeito.
1: E fora o pessoal do rádio, tá lá no WhatsApp, né?
0: É, o pessoal do WhatsApp, é verdade, as irmãs do WhatsApp. Deus abençoe vocês. Ó, já sabe, programa Voz da Libertação, agora a partir das 7h30, com o presbítero Levi Muniz. No áudio e vídeo, quem é?
1: Nosso irmão Ítalo Siqueira.
0: Sim.
1: É, ó, Gabriel Araújo.
0: Sim.
1: Levi Muniz. Thiago Santo. Olha. E na direção do programa, nosso Thiago, viu também, viu?
0: Eita, maravilha. Vamos que vamos, pegar o caminho da roça.
1: Vamos que vamos.
0: Eu não queria deixar
1: bora,
0: os
1: bora.
0: Ouvintes.
1: Oh.
0: Eu não queria deixar os ouvintes aqui. Ó, rapaz, que é isso? Ah, que é isso, rapaz? Mas, vamos ficar aqui com eles aqui. Vamos pegar o caminho da roça, não. Bora. Bora, minha gente.

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1: O que você faria se tivesse mais uma oportunidade?
2: A paz do Senhor, eu me chamo Nadir Rosa da Silva, sou da cidade de Cajati, moro no bairro Jardim Ana Maria, fui desenganada com câncer no pulmão. Quando soube que estava com essa doença, foi um susto. A minha família entrou até mesmo em desespero, mas, para a glória de Deus, o Senhor me curou. Eu fiz tratamento por 2 meses e confiando que Deus iria fazer um milagre na minha vida. Eu passando ali no Hospital Santa Casa, fazendo tratamento, e a família toda em desespero, achando que não ia haver solução. E assim foi, eu ouvindo o programa Voz da Libertação, num dia de quarta-feira, quando o missionário Davi Miranda fazia a oração Explosão de Milagres, eu senti as mãos de Deus me tocar e ali eu senti a cura. Quando passando-se 2 meses que eu fui para o retorno, chegando lá que os médicos fizeram o exame e quando eles me deram o resultado, eles falaram que não encontraram mais a enfermidade no meu pulmão. E eu passei a não sentir mais nada daqueles sintomas que eu tinha. E para a glória de Deus, foi confirmado pela medicina que eu estou curada. E aqui estou testemunhando o que Deus fez através do programa A Voz da Libertação. E aqui estou agradecendo a Deus por esta bênção alcançada. Deus abençoe todos. Quem se despede na paz do Senhor Jesus Cristo é a sua irmã, Nadir Rosa da Silva.
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5: 7:34 na capital do estado. Bom dia para você. Deus abençoe a sua casa, o seu lar, a sua família. Hoje é dia 25 de maio do ano de 2026. Já estamos ao vivo aqui na Rádio Deus é Amor com o meu, seu, nosso Manhã com Deus. Eu sou o Levi Muniz. Direção geral da irmã Irene Miranda, trabalhos técnicos do nosso produtor Moisés Azevedo. E aqui conosco, comendo aquele pãozinho, Márcio Luiz com S. Bom dia, sejam bem-vindos à programação da Igreja Pentecostal Deus é Amor.
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5: Uma agenda recheada de coisas boas. Dentro de instantes, o nosso irmão presbítero Natanael Silva vai falar sobre a importância do Espírito. A importância da unidade no Espírito é o Minuto com Deus. A jornalista Cristine Luiz vem falando sobre alimentação. Vamos fazer a oração da gratidão. A Débora Miranda chega falando sobre o crente e a temperança. A Elisângela Lopes vem com o cristão e as finanças. Como usufruir sabendo que os outros sofrem? É a educação financeira aqui na Rádio Deus é Amor. Hoje tem culto no lar às 9 horas da manhã com o nosso presbítero Davi Miranda Neto. Ele vai falar sobre Deus de promessas e Deus de processos. Vamos ter aí o bloco de informações falando sobre seus direitos, a oração da resposta de Deus, o Família em Foco com o presbítero Jesse Ávila falando sobre carência afetiva, o giro de informações com cristãos pelo mundo, a oração e muito mais. Não saia da sintonia, não mude de estação. O Manhã com Deus está apenas começando. 7:36, bom dia!
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5: Começando bem o dia com esta linda canção de Débora Miranda, 7:36. Bom dia!

0: 7:40, tu és santo, Senhor, como é bom servir a este Deus que é maravilhoso, este Deus que cuida de nós, este Deus que está abençoando as nossas vidas. Gente, que maravilha, né? Tivemos um final de semana esplendoroso na Igreja Pentecostal Deus e Amor, com muita salvação de almas, com muitos testemunhos, com muita edificação. Glória a Deus! No sábado nós tivemos aqui na sede culto Regenere à noite, uma bênção com Davi Miranda Neto ministrando a palavra. Domingo pela manhã, pastor Kleber de Oliveira trazendo aquela palavra abençoadora. Domingo à tarde, o pastor Wilson Siqueira trouxe uma palavra poderosa. É, domingo à noite, o pastor Paulo Cunha. Gente, foi tremendo. Lá em IEP, tivemos ali a reinauguração da Igreja Pentecostal Deus e Amor de IEP, com a presença da presidente, irmã Ireni Miranda, a presença de toda a nossa diretoria, muitos pastores convidados, muitas caravanas. Gente, uma festa, né? E em todo o Brasil, a Igreja Deus e Amor realizando cultos, campanhas, concentrações, e Deus operando milagres, almas sendo salvas, a igreja sendo edificada. E é isso, né? Como é bom saber que a igreja está, ó, em marcha, acelerada. E a semana continua, né? Hoje é segunda-feira. Hoje nós teremos daqui a pouquinho aqui na sede mundial, Segunda do Pão. Agora às 7 horas já começou o primeiro culto. 9 horas da manhã, o diácono Elias Santos ministrando. 11:30, o presbítero Wellington Alves. 15 horas, o pastor Alan Feitosa. Às 19 horas, o pastor Kleber de Oliveira. E assim, gente, a igreja segue em marcha acelerada, ganhando almas para Jesus, resgatando almas para o Salvador, porque esta é a Igreja Revelada, esta é a Igreja Pentecostal Deus e Amor. São 7:42, o nosso WhatsApp está à sua disposição, 11 98292 3392. Ô Marcinho, quero ver quem está no WhatsApp agora, tá bom? Vamos ver. Irmã Simone, lá em Santo André, está dizendo: bom dia, pastor Levi, paz do Senhor, já estou ligadinha, eu acompanhei o sertão e agora estou ouvindo o Manhã com Deus. Ô minha querida irmã, obrigado pela audiência, que maravilha! A nossa irmã Sônia Aparecida de Oliveira, ela diz: ore em favor da minha filha Emanuela e também da nossa família. Vamos orar pela Emanuela e também pela família da Emanuela, tá certo? Deus abençoe! A Janaína, ali de Cosmópolis, São Paulo, está dizendo: paz do Senhor, pastor Levi, acordei, estou ligadinha na Rádio Deus e Amor através do aplicativo. Ô irmã, obrigado pela audiência, Deus abençoe. O Oscar Cardoso, ele é de Registro, São Paulo, e ele diz: sou ouvinte deste abençoado programa. Irmão Oscar, paz do Senhor, Deus abençoe o povo de Registro, hein? Em breve eu estarei aí em Registro com vocês num culto especial. Ah, deixa eu ver aqui o nome dela. Gemiline Guimarães. Ela diz que pede orações pelo casamento e pela Margarete, que está internada. Ô, Gemile, vamos orar sim por você e toda a sua querida família. Daniela, em Santa Bárbara do Oeste. Oi, Daniela, paz do Senhor, ela diz que ouve pelo aplicativo. Bom dia, Daniela, Deus abençoe. Fabiana pede orações pelo Daniel, que vai passar por uma cirurgia no olho. É isso aí, vamos orar pelo Daniel. Rita Marluce está dizendo: amém, amém, amém, a paz do Senhor Jesus, ore por mim, pela minha família. Tá bom, Rita, vamos orar por você. Deus é poderoso para mudar qualquer história, o Senhor é bom, o Senhor é uma fortaleza. Um abraço para Jussara, lá em Curvelo, Minas Gerais. Alô, Jussara, paz do Senhor Jesus, Deus te abençoe. Maria Cristina, ela diz assim: bom dia, pastor Levi, ore pelo meu filho Gabriel, que se encontra preso. Já estou na casa da minha mãe e do meu pai, dando banho em... na Maria Cristina de Bauru. Tá certo, Maria Cristina. Vamos lá orar pela sua família. Daqui a pouquinho estaremos orando por vocês aí. Deus vai dar a vitória. Célia Aparecida, ela diz assim: sou Célia de Tupã, ouço todos os dias este programa. Célia de Tupã, bom dia para você. Obrigado pela audiência aqui da Rádio Deus e Amor, tá bom? Vamos lá, o assunto agora é a importância do Espírito. É o pastor Natanael Silva que chega com o Minuto com Deus aqui na Rádio Deus e Amor, quando são 7h45. Bom dia!
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2: A paz do Senhor, ouvintes do programa Voz da Libertação, aqui é o pastor Natanael da Silva, da Setorial de Curvelo, Minas Gerais. Eu quero falar com vocês a respeito da importância de uma vida no Espírito. A palavra do Senhor nos diz lá na carta de Paulo aos Gálatas, no capítulo 5, versículo 16: digo, porém, andai em Espírito e não satisfareis as obras da carne. Nós sabemos que o nosso Deus é Espírito. A Bíblia nos afirma em João capítulo 4, versículo 24, que Deus é Espírito. Então, para que possamos nos conectar com Deus, nós precisamos ter uma vida espiritual. O homem, quando está distante de Deus, ele não tem vida no Espírito, ele está morto espiritualmente. Foi o que o pecado fez. Quando Adão desobedeceu a voz de Deus no jardim, ele imediatamente morreu espiritualmente, não podendo mais ter conexão com este Deus que é Espírito. Então o Senhor Jesus veio exatamente para proporcionar a nós a oportunidade de termos novamente esta vida e de comunhão com Deus através de uma vida espiritual. Lá no Evangelho de João, no capítulo 20, a partir do versículo 19, nós vemos o Senhor Jesus chegando num lugar onde estavam escondidos os discípulos com medo após a sua morte na crucificação, e após ter se identificado a eles, a palavra do Senhor nos diz que ele soprou sobre eles dizendo: recebeis o Espírito. Assim como lá na criação, o Senhor Deus soprou o fôlego de vida, o espírito de vida, nas narinas de Adão, quando ele ainda era matéria. O nosso Senhor Jesus soprou, e ali naquele momento, os discípulos de Jesus estavam recebendo vida no Espírito. A igreja tem essa vida no Espírito, e esta vida precisa ser alimentada. Assim como nós precisamos alimentar o nosso corpo com proteínas, vitaminas, aminoácidos, que são dos alimentos que consumimos, a nossa vida espiritual também precisa de alimento. O alimento para a vida espiritual é uma vida de comunhão, intimidade, leitura da palavra, oração, jejum, consagração constante. Desta forma somos vitoriosos, porque a palavra nos afirma que não há condenação para os que estão em Cristo, que não andam segundo a carne, mas segundo o Espírito. Que Deus abençoe a todos em Cristo.
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3: A paz do Senhor a todos. Vamos adorar a Deus? Eu sou a cantora Ângela Gonçalves. Ouça mais um hino do meu novo CD, Toque com Fé. Mais um lançamento, gravadora MC Music.

0: 7:50, este é o álbum Toque com Fé, Toque com Fé, com Ângela Gonçalves. A música chama-se Na Eternidade, lançamento MC Music, o mais novo lançamento da nossa gravadora. Bonito demais, que Deus abençoe você, a sua casa, a sua família. A jornalista Cristine Luiz fala sobre alimentação. O Voz da Libertação se preocupa com a sua vida espiritual e também com a sua saúde, com o seu corpo físico. Vamos lá, alimentação com Cristine Luiz.
1: Obrigada pela sua audiência. A gente vai para mais informações aqui. Suco de laranja é aliado da saúde cardiovascular, aponta estudo. Nas mesas brasileiras, o suco de laranja marca presença no café da manhã, no almoço, no jantar, mas também tem se destacado aí nas bancadas de pesquisa mundo afora, mostrando o potencial em prol da saúde cardiovascular. Um dos trabalhos mais recentes publicados no periódico científico revela efeitos no controle da pressão arterial e ação anti-inflamatória. Os pesquisadores constataram impactos positivos em todos os parâmetros mencionados. Há evidências de que compostos da laranja melhorem a função endotelial, ou seja, contribuam para a elasticidade dos vasos. Festejado pelos altos teores de vitamina C, o fruto concentra outros componentes protetores. Oferece minerais como potássio, além de fibras e diversos compostos bioativos, destacam os nutricionistas. Então tem desde os carotenoides, que são pigmentos da ação antioxidante, até os flavonoides. A nari-rutina também faz parte desse grupo e tem sido reconhecida pela capacidade antioxidante. Os flavonoides, que são compostos bioativos naturais, também têm ação anti-inflamatória. Os especialistas afirmam que, quando ingeridos pela dieta, ajudam a reduzir fatores de risco cardiometabólicos. Então, mesmo diante de tantos benefícios, exageros devem ser evitados. E não custa lembrar, né? Os efeitos benéficos observados na pesquisa só aparecem em um contexto saudável, com espaço para atividade física, bons hábitos de sono e uma alimentação balanceada como um todo. Refrigerante zero é saudável? Entenda os riscos por trás do mito. Olha, presentes nas prateleiras há mais de 2 décadas. As versões sem açúcar dos refrigerantes seguem envoltas em dúvidas, desinformações e polêmicas. Embora populares entre quem busca reduzir a ingestão calórica, a ideia de que essas bebidas são completamente inofensivas e até aliadas ao emagrecimento tem sido cada vez mais contestadas por especialistas e pesquisas científicas. Segundo pesquisas, a ingestão desse tipo de produto pode levar a uma disfunção metabólica no organismo ao ocasionar picos de glicose e insulina, comprometendo a saúde do órgão. E o fígado não é o único que pode sofrer. O consumo frequente dessas bebidas vem sendo relacionado a uma série de outros possíveis prejuízos ao organismo. Um outro ponto é a ausência de nutrientes. Refrigerantes não fornecem vitaminas, minerais ou compostos bioativos encontrados em alimentos naturais. Além disso, a presença deles na rotina alimentar pode acabar deslocando o consumo de alimentos mais nutritivos, comprometendo a qualidade geral da dieta. Com ou sem açúcar, os refrigerantes devem ser evitados, viu? Vale lembrar que não tem recomendação específica de ingestão no Guia Alimentar para a População Brasileira do Ministério da Saúde. Então, para quem busca reduzir o consumo dessas bebidas e reeducar o paladar, a dica é apostar em preparos naturais como águas saborizadas, chás gelados naturais e água de coco.
2: Sete horas e 54 minutos.
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5: Bom dia, paz do Senhor. Meu nome é Ariana Moreira Dias, sou do município da Serra, do estado do Espírito Santo. Que Deus abençoe a minha família, abençoe o ministério, amém?
6: Paz do Senhor, aqui é a Cleide, a irmã Cleide, moro em Jacareí, estado de São Paulo. Estou aí dizendo a paz do Senhor para todos vocês e os nossos queridos ouvintes. Estou muito feliz por estar, né, nessa programação, né, sintonizada na Voz da Libertação. Deus abençoe.
7: Olá, a paz do Senhor, bom dia para todos que estão na escuta do programa Poeta Libertação. Eu me chamo Adriana Taquito Massuim, da cidade de Canteiras, Bahia. Um bom dia para todos.
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0: Muito bem, manhã com Deus, Voz da Libertação. Que Deus abençoe a sua manhã nesta manhã. Olha só, redundante, né? Deus abençoe a sua manhã neste dia tão especial. Hoje, dia 25 de maio do ano de 2026. Daqui a pouquinho estaremos aqui na oração da gratidão. É, nós vamos orar, vamos agradecer ao Senhor, porque o Senhor tem sido bom, tem sido maravilhoso. O Senhor tem sido bom e fiel. Me conta aí, me conta como foi o seu fim de semana. Você foi à igreja? Você ouviu a palavra de Deus? Você ficou em casa com a sua família? Você foi trabalhar? Conta para mim, 11982923392. Quero saber como foi o seu fim de semana, você que foi à casa do Senhor aí, na sua igreja. Vamos lá, eu queria saber aqui, corta meu microfone, por favor. Obrigado. Gente, eu quero saber, você foi à igreja? É, você aí da igreja Deus e Amor, você de um outro ministério, você foi à igreja? Eu fui à igreja aqui perto da minha casa, fui aqui na minha cidade, conta pra mim como foi o seu fim de semana. Vamos lá, 11982923392, eu quero saber agora. A nossa irmã Luciana, lá de Aparecida de Goiânia, ela diz: congreguei na minha congregação e foi bom demais. Oh, que bênção, Luciana, glória a Deus, amém. O nosso irmão João Aparecida, ele é de Xorroxó, estado da Bahia, e ele diz assim: eu fui à escola bíblica dominical na minha igreja, eu sou da Assembleia de Deus. Olha só que maravilha. O nosso irmão presbítero José Maria, ele diz assim: sábado fomos ao culto do Expansão e o pregador foi o irmão Lucas Rione. Ó, que legal, teve expansão lá em Campinas e o ministro, o pregador da palavra de Deus foi o Lucas. Um abraço, Lucas Rione. Tá de folga hoje, Moisés? Ô, Márcio, tá de folga. Hoje ele tá sossegado, tá em casa. Deus abençoe. O Zé Maria tá dizendo: ontem Santa Ceia no bairro São Judas, em Sumaré. Glória a Deus. 11982923392. Deixa eu ver se tem mais alguém falando sobre o fim de semana. Vamos lá. Paz do Senhor Jesus. Eu sou a Rosângela de Apucarana, no Paraná. Fui à igreja. Orei por vocês aí da rádio. Ô Rosângela, obrigado por ter orado por nós, né? Carecemos das vossas orações. Glória a Deus! O nosso irmão José Carvalho da Fonseca está dizendo: eu amo esse povo da Deus e Amor. São os irmãos abençoados e de fé. Amém. José, a Igreja Deus e Amor é uma igreja de oração. O povo ama a Deus, está na presença do Senhor e é bom demais. A Elisete, de Guarulhos, São Paulo, ela diz: fui à igreja, ouvi a palavra de Deus e fui revelada pelo Espírito Santo. Ô, irmã Elisete, que bom, glória a Deus, louvado seja o nome do Senhor. O nosso irmão Antônio, ele é da cidade de Belo Horizonte, Minas Gerais, ele diz assim: não fui à igreja, mas acompanhei as transmissões através do rádio. A Rádio Deus e Amor é uma bênção na minha casa. Ô, irmão José, Deus abençoe você. Obrigado pela sua participação aqui na Rádio Deus e Amor e no Voz da Libertação. 11982923392. Cadê o povo que foi à igreja? Eu quero saber. Conta pra mim. A irmã Elisângela, da cidade de Imperatriz, no Maranhão, ela diz: fui à igreja sábado, fui à igreja domingo e à noite, e fui à tarde e à noite. Ô, minha querida irmã, que bênção, glória a Deus, louvado seja o nome do Senhor. Quem mais aí? 11982923392. O irmão Antônio, ele é da cidade de Apucarana, no Paraná, ele está dizendo assim: paz do Senhor, pastor Levi, fui à igreja no sábado e trabalhei no domingo. Tá certo, né? Deus abençoe. Obrigado. São 8 horas em ponto. Identificação das emissoras. Já voltamos e voltamos em rede para todo o Brasil. Bom dia.
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8: 8:01.
2: 8:01.
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9: 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É um culto onde nós vamos receber os membros que deixaram o nosso ministério, seja pastor, seja cooperador, seja membro. Este dia é o dia para você retornar à Igreja Deus de Amor. Não estou falando aos desviados. É claro que desviado pode voltar. Mas esse dia é específico para as pessoas que deixaram o nosso ministério. Talvez porque foram maltratados ou porque aconteceu alguma coisa na congregação. Inclusive, eu estava lendo em pesquisas que a maioria das pessoas deixa a congregação por falta de um relacionamento bom, uma palavra que aferiu, um relacionamento que não deu certo entre duas pessoas ali da congregação e houve um desentendimento e a pessoa sai. A pessoa não quer congregar mais. E Satanás se aproveita dessa oportunidade e começa a esfriar essa pessoa. Ela não vai mais à igreja. Ah, eu não vou mais lá porque aquela pessoa falou assim de mim. Ah, aquela pessoa me olhou feio. Ah, o pastor não me deu oportunidade. Ah, o pastor não me atendeu. Gente, isso é tão pequeno em relação à nossa salvação. É claro que não é indo para a igreja que você vai ser salvo, mas faz parte da sua fé, faz parte da caminhada cristã. É necessário congregar. Agora, se a gente for olhar pessoas que falam mal da gente, pessoas que não aceitam a nossa opinião, a nossa postura, a maneira que a gente penteia o cabelo, ou que a gente coloca o sapato, ou que a gente... A nossa opinião em relação a tantas coisas, a gente não congrega em lugar nenhum, porque sempre haverá situações assim. Por que você não deixa o trabalho? Tem gente falando mal de você lá. Por que você não deixa a escola? Tem gente lá que você também teve uma discussão. Mas deixa a igreja, que é muito mais fácil, não é verdade? Então, preste atenção. Deus está dando essa oportunidade. Não é uma igreja em si que está te dando oportunidade de você regressar. Você não foi para o mundo, mas está em casa ferido. Quem que ganha com isso? Você está só perdendo. A sua alma está enfraquecida. Você está fraco na fé. Você está triste. A sua alma está necessitada de alimento. Então chegou a oportunidade. Anote aí, dia 31 de maio, às 15 horas, em todas as nossas igrejas do Brasil e do mundo, haverá este culto Me Aquecendo no Rebanho. 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Não é uma frase de efeito. Não é uma frase de jargão, não. 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
0: 8:05. Bom dia para você que nos acompanha na maior rede de rádios do Brasil. Rádio Deus é Amor. Presbítero Levi Muniz comunicando com você nesta manhã. Hoje é dia 25 de maio do ano de 2025. Deus abençoe você que está em casa, Deus abençoe você que está no seu local de trabalho, Deus abençoe você que está em qualquer lugar acompanhando aí a maior rede de rádios do Brasil. Levi Muniz dizendo a você que Deus te abençoe e que este dia seja um dia de vitória.
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0: É isso aí, Márcio. Vamos atualizar a temperatura no Brasil. Vamos começar por São Paulo, a capital dos bandeirantes. Olha só, hoje São Paulo tem um dia ameno e chuvoso, com termômetros oscilando entre a mínima de 14 e a máxima de 23. Amanhã é marcada por muitas nuvens e algumas pancadas de chuva que podem se estender de forma leve e moderada durante o período da tarde. À noite, a nebulosidade persiste, mas a chuva vai cessar, tá certo? No momento, estamos com 16 graus aqui no centro da capital paulista. Vamos dar uma olhadinha em Belém, o berço do pentecostalismo. Neste momento, em Belém, capital do estado do Pará, 26 graus e a máxima prevista é de 30. Rio Branco, no Acre, tem 25, a máxima é de 30, sem previsão de chuvas. Vamos dar uma olhadinha em Boa Vista, lá em Roraima. Neste momento, 24 graus e 25 milímetros de chuva. Está chovendo lá em Boa Vista, capital do estado de Roraima. Vamos dar uma olhadinha em Recife, capital do Pernambuco. 26 graus em Recife e a máxima prevista é de 32 graus. Em Fortaleza, belíssima Fortaleza, tem 27 e a máxima é de 31 graus. Vamos dar uma olhadinha também em Campo Grande, no MS. Neste momento, estamos com 24 graus, a máxima prevista é de 27 graus em Campo Grande. O Rio de Janeiro tem 22 e a máxima de 26 graus na capital carioca. Vamos dar uma olhadinha em Cuiabá. Cuiabá está esquentando. 24 agora, vai chegar aos 32 graus, sem previsão de chuva no dia de hoje. Eu estou olhando aqui, vendo Curitiba. Curitiba tem 15 graus, a máxima prevista é de 18. E Florianópolis tem 17 graus em Florianópolis, a máxima prevista é de 21. Porto Alegre tem 14, a máxima de 21 graus na capital gaúcha. Informações do tempo, da Climatempo para a Rádio Deus e Amor, 88. Bom dia!
10: Olá, meus irmãos, eu sou Oswaldo de Araraquara e quero deixar uma palavra do Senhor, um versículo bíblico que se encontra no livro de Efésios, capítulo 1, versículo 3. Que Deus abençoe a todos e eu estou sempre ligado no programa Voz da Libertação. Forte abraço.
11: Olá, paz do Senhor Jesus, sou a sua irmã em Cristo, Zélia, daqui de Paraty. Ouço todos os dias o programa Voz da Libertação. É muito maravilhoso que o Senhor Jesus possa salvar, libertar. Fica um versículo da palavra de Deus. Vinde a mim todos vós que estáis cansado e oprimido, que eu vos aliviarei. Se você está cansado, está oprimido, está enfermo, vai ao Senhor Jesus, procure uma igreja pentecostal, Deus é Amor, que ali estará o seu milagre, a sua cura, a sua libertação. Fiquem todos na paz. O Senhor Jesus é sua irmã em Cristo, Zélia Conceição, daqui de Paraty.
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0: 8:10 na capital paulista, gente, é isso aí, ó. Igreja Pentecostal Deus e Amor comemorando 64 anos. A gente ouve aí a voz do nosso saudoso missionário, né? E lembrando que a igreja está completando 64 anos, gente, ó. 13 e 14 de junho, não tem outro lugar não, hein? Não tem outro lugar, é todo mundo na sede mundial. Organize aí, se organize para vir, dá um jeito, vem para a sede. Você que é do norte, você que é do sul, você que é do leste, você que é do oeste, você que é da Bahia, você que é de Salvador, você que é do Rio Grande do Sul, do Rio Grande do Norte, de Santa Catarina, do Pará, do Maranhão, você que é da cidade do México, você que é de qualquer lugar do mundo, venha para a Igreja Deus e Amor comemorar 64 anos deste ministério. E no domingo pela manhã nós vamos ter aí o lançamento do Ministério de Intercessão Global. É o lançamento do Ministério de Intercessão Global, que vai acontecer no domingo, dia 14, às 10 da manhã, aqui na sede mundial, com a presença da nossa querida irmã evangelista Maria Lorena, ela que vai liderar este Ministério de Intercessão Global aqui da Igreja Pentecostal Deus e Amor. Então, gente, não percam, a Igreja Deus e Amor está em marcha acelerada rumo à vitória. Estamos aí levando a palavra de Deus, levando o Evangelho, anunciando que Jesus Cristo salva, que Jesus Cristo cura, que Jesus Cristo batiza com o Espírito Santo, que Jesus Cristo em breve voltará, que Jesus Cristo é o mesmo ontem, hoje e será eternamente. Gente, Igreja Pentecostal Deus e Amor, somos mais que uma igreja, uma família, e aguardamos por você aqui no Templo da Glória de Deus. Sabe que dia? No próximo dia 13 e também no dia 14 de junho.
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15: A paz do Senhor Jesus Cristo, amados irmãos e ouvintes do programa Voz da Libertação. 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Graças a Deus, até aqui nos ajudou o Senhor. Eu lembro muito bem quando eu cheguei na Igreja Pentecostal Deus e Amor, no ano de 2001, estava oprimido, precisando de Deus, sem planos para a minha vida, pois estava completamente destruída pelos vícios. E minha esposa me convidou para visitar a Igreja Deus e Amor. E pela primeira vez, quando eu entrei na Igreja Deus e Amor, no dia 27 de junho de 2001, naquela noite Deus transformou a minha vida. Eu cheguei na igreja e o pastor pediu para fazer uma oração. E todos ficamos de pé. E Deus derramou a sua glória sobre a minha vida naquele dia, transformando a minha vida, me libertando e ainda me batizando com o Espírito Santo. Graças a Deus, hoje estou firme com Jesus, sou dirigente da Igreja Pentecostal Deus e Amor. 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
0: São 8 horas e 16 minutos, 8 e 16. Nós vamos neste momento fazer a oração da gratidão. Sei que tem muita gente aguardando o momento da oração. A Bíblia diz no livro de 2 Crônicas, capítulo 20, versículo 4, Judá se congregou para pedir socorro ao Senhor. Também de todas as cidades de Judá veio gente para buscar ao Senhor. Versículo 13 disse, todo Judá estava em pé diante do Senhor, como também as suas crianças, as suas mulheres e os seus filhos. Então veio o Espírito do Senhor no meio da congregação sobre Jaziel, filho de Zacarias, filho de Benania, e disse, dai ouvidos todos Judá e vós moradores de Jerusalém, ó o rei e o rei Josafá e todos vós. Assim diz o Senhor, não temais, nem vos assusteis por causa desta grande multidão, pois a peleja não é vossa, mas de Deus. Louvado seja o nome do Senhor. É interessante que no momento da adversidade, no momento da luta, a Bíblia diz que toda a congregação se pôs em pé diante do Senhor. E de todas as cidades de Judá veio gente para buscar ao Senhor. Aleluia! E o Senhor deu vitória ao rei Josafá, deu vitória ao povo de Judá e ao povo de Israel. Então, neste momento, nós vamos fazer como aqueles nossos irmãos do passado fizeram, buscar a face do Senhor. Onde você estiver, vamos clamar, vamos buscar ao Senhor e o Senhor nos responderá.
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0: O Deus, Pai de amor, Pai de bondade, Pai de misericórdia, mais uma vez, Senhor, nós nos colocamos na Tua santa e gloriosa presença. Te louvamos, ó Pai, porque o Senhor nos dá a oportunidade de, através da rádio, falar do Teu amor, falar da Tua bondade, falar do Senhor. Te louvamos porque o Senhor tem sido bom e fiel para com as nossas vidas. E o Senhor tem nos fortalecido com a força do Seu poder. Pai, obrigado, Pai, pelo privilégio de, através destas emissoras, falar do Teu amor, falar da Tua bondade, da Tua misericórdia. Obrigado, Senhor, porque até aqui o Senhor tem estado conosco. Obrigado, Pai, pelas bênçãos recebidas, tantas bênçãos, tantas vitórias alcançadas, tantos livramentos que o Senhor tem nos dado. Obrigado, Pai, porque o Senhor é o nosso refúgio, a nossa fortaleza, o socorro bem presente na angústia e também na adversidade. Meu Pai querido, quebra agora, Senhor, todas as correntes de Satanás. Quebra agora, Senhor, todas as cadeias, todos os grilhões, todas as amarras. Senhor, tudo aquilo que Satanás preparou contra esta casa, contra esta família, tudo aquilo que Satanás preparou para perturbar Ah, Senhor, a vida desta pessoa, meu Deus, que este dia, Senhor, seja um dia de bênçãos e vitórias. Que este dia, Senhor, nós possamos ter a maturidade de sermos filhos de Deus, de sermos homens e mulheres que glorificam e exaltam o Teu santo nome. Senhor, abençoe as nossas casas. Abençoe as nossas famílias, abençoe, Pai, os nossos obreiros, as nossas obreiras, os nossos jovens, abençoe, Senhor, os nossos adolescentes, abençoe, Senhor, todos aqueles que ao redor da terra proclamam a Tua palavra e aqueles que nesta manhã estão sintonizados com a rádio Deus é Amor. Pai, Tu és o Deus que trabalha por nós. Tu és o Deus que muda a história. Tu és o Deus que sempre está do nosso lado. O Senhor é o nosso refúgio. O Senhor é a nossa fortaleza. O Senhor é o nosso socorro. O Senhor é aquele que visita nossas vidas. Meu Pai querido, olha para este ouvinte enfermo, Pai. Quantas pessoas enfermas, ó Deus, que estão nesta manhã buscando a cura. Oh, meu Deus, traga cura para esta casa, traga cura para esta família. Quantas pessoas, meu Pai, que nesta manhã estão aflitas e desiludidas, angustiadas. Ah, meu Deus e meu Pai, estão perturbadas por causa do problema, por causa da luta, por causa da dificuldade. Senhor, meu Deus e meu Pai, olha para os nossos ouvintes. Olha para os nossos internautas. Senhor, olha para aqueles que nesta manhã estão precisando de um socorro do Senhor. Estão precisando de um alívio para o seu sofrimento. Senhor, meu Deus e meu Pai, olha para aquele que nesta manhã está precisando de um alívio para a sua dor, para a dificuldade que está enfrentando. Senhor, eu te peço em favor das nossas crianças. Visita as nossas crianças, Pai. Oh, meu Deus, eu oro pelas mulheres. Eu oro, Senhor, pelos adolescentes. Eu oro, Senhor, pelos idosos. Meu Pai querido, meu Pai maravilhoso, visita o Teu povo nesta manhã, Senhor. Abençoe, Senhor, as nossas obreiras, os obreiros da Tua seara. Meu Deus, aqueles que neste dia estão vivendo a dor do luto. Oh, meu Pai, como é difícil a dor do luto, Senhor. Pai, passa o bálsamo neste coração e nesta vida. Senhor, esta pessoa que recebeu um diagnóstico e o diagnóstico diz que não tem jeito para esta situação aflitiva e desesperadora. Ah, meu Pai, o Senhor levou sobre si todas as nossas dores e nós agora colocamos diante do Senhor esta dor, este sofrimento. Senhor, liberta, liberta das drogas, liberta da bebida alcoólica. Senhor, liberta do vício do cigarro. Ah, meu Deus e meu Pai, do vício da pornografia, do vício dos jogos ilícitos. Senhor, meu Deus, que esta pessoa seja liberta pelo Teu poder e pela Tua graça. Meu Deus, desperta os pastores para a pregação da Tua palavra. Desperta os Teus pastores, ó Pai, para a ministração coerente da Tua palavra, para que possamos, ó Pai, através da Tua palavra, viver uma vida que agrada ao Senhor. A Tua palavra diz que o justo viverá da fé, e se ele recuar, a alma do Senhor não tem prazer nele. Nos ajuda, Senhor, a ter fé. Nos ajuda, Senhor, a viver o Evangelho. Ah, meu Deus e meu Pai, eu oro por este irmão que está pensando em parar, em desistir, em fracassar, em sair da tua presença por causa de tanta luta, por causa de tanta prova, por causa de tanta dificuldade que esta pessoa está enfrentando. Mas agora, meu Pai, eu sei que o Senhor está trabalhando em prol desta vida, em prol desta casa, em prol desta família, e eu sei que o Senhor já está dando vitória para este lar e para esta família. Pai, abençoe aqueles que nesta manhã estão sofrendo na dor. Oh, meu Pai, em nome de Jesus, Senhor, faça cessar as dores, meu Pai, faça cessar as dores. Senhor, esta pessoa que nesta manhã precisa de uma porta aberta, esta pessoa que daqui a pouquinho vai sair da sua casa à procura de um trabalho, à procura de um emprego. Ah, Senhor, esta pessoa que está disparando currículos desde as primeiras horas da manhã, esta pessoa, meu Deus, que está preocupada porque tem contas a pagar e não tem dinheiro. Oh, meu Deus, entra com providência. Senhor, nós apresentamos todos nas Tuas mãos, apresentamos a Tua igreja. Senhor, abençoe a igreja Deus é amor. Abençoe cada pastor, cada presbítero, cada diácono, meu Deus e meu Pai, cada evangelista, Pai. Que todos sejam cheios da Tua presença e glorifiquem e exaltem o Teu santo nome. Fica conosco, continua com os nossos ouvintes e a Ti, Senhor, damos a honra, a Ti, Senhor, a glória e o louvor para todo sempre. Em nome de Jesus, amém e amém, Senhor Jesus.

0: 8 horas 27 minutos. Preciso de ti. Cristina Santana louvando a Deus aqui na Rádio Deus é Amor, 8:27. Deus abençoe a sua casa, Deus abençoe a sua família, que esta manhã seja uma manhã de vitória e que você esteja bem, né, na presença do Senhor, porque na presença do Senhor há abundância de alegria. A nossa irmã Débora Miranda vem chegando, ô Márcio, para falar sobre o crente e a temperança. É o projeto Eu e Mais Um, que chega agora para você. Vamos acompanhar? Vamos lá. Débora Miranda aqui na Rádio Deus e Amor. Bom dia.
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2: Está no ar Espaço Eu e Mais Um, 5 minutos, onde nós nos concentramos, estudamos um pouquinho da Palavra de Deus. Quero me apresentar, sou Débora Miranda, estou aqui todos os dias e já lhes cumprimento com a paz do Senhor Jesus. Estamos falando esta semana sobre os frutos do Espírito que o crente deve produzir quando ele aceitou Jesus, e a partir de então, o Espírito Santo de Deus lhe faz produzir estes frutos. Estamos falando dos frutos do Espírito Santo, tendo a necessidade de nós controlarmos as nossas palavras, as nossas ações. Eu contei a história dos 4 jovens judeus que, através das suas atitudes, eles mostraram ao rei que eles realmente tinham esse autocontrole em suas vidas, em suas palavras. E eles então foram vencedores no final da história. Outro exemplo de temperança no Antigo Testamento está registrado em Jeremias, capítulo 35, versículos 1 a 8. Nós lemos que os judeus, eles não obedeciam a palavra de Deus transmitida pelo profeta Jeremias. Então o Senhor Deus resolveu mostrar aos israelitas do sul que havia um povo no meio deles muito mais digno, pois honrava um preceito estabelecido por Jonadab, que era filho de Recabe. E o profeta, dirigido pelo Espírito Santo, ele convidou os líderes dos recabitas a visitarem o templo. E naquele recinto sagrado, lhes ofereceu vinho. E qual foi a atitude daqueles líderes? Eles disseram, não beberemos. Não beberemos vinho, porque Jonadab, filho de Recabe, nosso pai, nos ordenou dizendo, nunca bebereis vinho, nem vós, nem vossos filhos. Obedecemos então a voz de Jonadab, filho de Recabe, nosso pai, em tudo quanto nos ordenou. Vejam, ouvintes, que esta é mais uma prova real da temperança, do domínio próprio, de um povo que cumpre à risca os mandamentos de um de seus ancestrais, os preceitos de um de seus ancestrais. Vejam que os crentes devem ter força de vontade, com a ajuda do Espírito Santo, para vencer as tentações e suplantar os desejos da carne. Este domínio próprio em ação chama-se temperança. O crente deve ser

0: sempre se ocupar com coisas boas. E a melhor terapia é cantar hinos evangélicos, ler a palavra de Deus, estudá-la, visitar os novos convertidos, desviados, enfermos, presidiários. Vejam que a palavra de Deus também nos recomenda que nós devemos fugir da aparência do mal. Só assim nós vamos vencer as tentações e manteremos a nossa sobriedade. Onde você estiver, seja no seu trabalho, na faculdade, no ônibus, na igreja, pense nas coisas de Deus e viva como Jesus viveu vitoriosamente.
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0: Na próxima programação a gente vai falar da necessidade de autocontrole nos pensamentos. Por enquanto nós vamos deixando aqui um WhatsApp para você entrar em contato e tirar suas dúvidas, ou até mesmo pedir ajuda de um discipulador, você que acabou de aceitar Jesus e não tem esta ajuda. Estaremos entrando em contato com o pastor mais perto da sua casa, da Igreja Deus Amor, mais próximo à sua residência, para lhe apoiar. O nosso WhatsApp é 98292-3392. Aguardamos, então, a sua mensagem. Fiquem na paz do Senhor. Se despede, Débora Miranda.
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3: Meu nome é Cláudio, moro em Guarulhos, bairro dos Pimenta. Há mais ou menos 25 anos atrás, o pai era dono de empresas, mas porém ele tinha um pacto com um demônio, através do meu avô. Minha avó contava, né, que o meu avô andando, né, em si, alguém correndo atrás dele, não conseguia pegar. A avó contou para nós ali que ele tocou fogo na casa com todo mundo dentro. E ela molhou a toalha e se molhou e tirou todos os 10 filhos que ela tinha. Louvado seja Deus. A gente ali, pela idade, tinha que ficar alguém junto com meu pai. E às vezes a gente ia pro cemitério, onde ele ia pegar osso para fazer despacho, obraria de macumbaria, para cachoeira, irmãos, pras matas, e ia pra praia também, irmãos. Então ali, irmãos, aleluia, chegou um dia, irmãos, o diabo me deu lá pro mundo, irmãos, um talento de ser um futebol. O sonho era de ser jogador, porque toda vez que vinha alguém pregar a palavra de mim pra mim, eu falava, eu não sou louco, né, nem doido de andar de terno e gravata, né. E às vezes até por causa daquilo, a gente sofria discriminação. A minha casa, irmãos, andava cheia, né? Tinha homens brancos, negros, amarelos, japonês. Em casa tinha tudo, irmãos, só não tinha paz. Na minha casa não tinha paz, irmãos. Porque tinha vez que meu pai comprava as coisas e quando o diabo pegava ele quebrava tudo, irmãos. E queria matar todo mundo. Minha mãe era católica roxa. Quando chegava as pessoas ali, ela benzia, né, irmãos? E a gente via, irmãos, que as pessoas ali saíam, irmãos. Saíam ali de pé, reto, que entravam com dor, saíam sem dor. Mas a Bíblia fala também, né, irmãos? Aleluia. Bem, o Senhor diz, conhecereis a verdade e a verdade vos libertará. Num dia, irmãos, digo pro povo de Deus, irmãos, tudo que a gente faz na frente de uma criança, a mente de uma criança, ela consegue, aleluia, decorar, irmão, guardar com facilidade muitas das coisas, irmão. Eu me lembro como fosse hoje, irmãos, ali que meu pai, ele brigava com todo mundo, né? Todo mundo, quando chegava a hora dele chegar, todo mundo se escondia. E ele tinha uma filha de 10 anos, a minha irmã, por nome Fabiana. E Fabiana foi a única filha que nasceu em casa, a qual ele viu tudo. Então ele tinha aquele afeto, aquele carinho. Era onde chegava, tinha aquela palavra para trazer o chinelo, colocar comida no prato dele. A filha que ele mais gostava, irmãos, foi a que, aleluia, o diabo ceifou. Porque ela foi para casa da minha tia, ela teve que atravessar a rodovia dos trabalhadores ali. E quando ela voltou, irmãos, aleluia, louvado seja Deus, um carro pegou ela. E não ficou nenhum osso inteiro no corpo dela, quebrou tudo, né? Foi ali onde ele falava que um demônio podia conosco, que ninguém ia fazer nada. Aí ele, os demônios não respondiam, não falava com ele, né? E minha mãe, aleluia, ali ela via tudo aquilo. E ele falava pra ela, olha, fala pra ele que a gente vai acabar com todo mundo, matar todo mundo. Então chegou esse dia que meu irmão foi chamar, aleluia, os irmãos. E quando ele chegou com os irmãos, começou, minha mãe já estava em pranto, chorando, e que ela queria mudar de vida. Foi essa aí que começou a conversão. E minha mãe dobrou o joelho e falou, Senhor, se o Senhor mudar a minha vida, enquanto eu viver, Senhor, e meu esposo for liberto, né, eu vou viver para Ti. Aonde o Senhor me enviar, aí eu vou anunciar o Evangelho, eu vou contar tudo quanto o Senhor fez na minha vida, Senhor, e na vida da minha família, dos meus filhos. Irmãos, minha conversão, tive 5 dias, fui liberto, irmão, porque eu vim pro pé do altar, né? E eu falei que não queria aquela vida, eu não queria aqueles demônios, porque eles falavam que queria reinar na minha vida. E a Bíblia disse, verdadeiramente o Filho vos libertar, verdadeiramente sereis livre. Os crentes vinham pregar para mim, eu falava, um dia que eu ia ganhar na loteria, eu vou ser crente. E eu falava isso pra tirar barato, assim, dos crentes, como falava no mundo. O Senhor me apertou, irmãos. O Senhor me pegou de tal maneira e eu chorei, irmãos. Porque estava difícil. E eu via já minha vida destruída. Amigos que andavam comigo foram eles que queriam me matar. E minha mãe olhando, falava, abre os olhos. Jesus está te chamando. Tem uma obra na sua vida. Aleluia, louvado seja Deus. Eu dobrei o joelho junto com minha mãe. E eu deixei tudo, irmãos, aleluia. Falei, se Deus tem uma obra na minha vida, eis-me aqui, Senhor. Meu nome é Cláudio, moro no Jardim de Assis, bairro dos Pimenta, Guarulhos.
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Misericórdia de mim, ó Deus, tem misericórdia de mim. Porque a minha alma confia em Ti, e na sombra das Tuas asas me abrigo até que passem as calamidades. Clamarei ao Deus Altíssimo, ao Deus que por mim tudo executa. Verdadeiramente tudo faz o Senhor por nós. Confiemos no Seu amor, e o Seu poder inundará o nosso ser. 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

8:48, receba a paz do Senhor Jesus. Um bom dia a todos os ouvintes do programa Voz da Libertação. Um bom dia, que Deus abençoe a sua manhã de segunda-feira, hoje dia 25/5. Eu sou o seu irmão em Cristo, pastor Emanuel Careno, e nós vamos prosseguindo com muita fé o programa A Voz da Libertação. Agora, em uma programação ao vivo e local, estamos diretamente da sede estadual de Ribeirão Preto, situada na rua Saldanha Marinho, de número 740, no coração da cidade de Ribeirão Preto. Atualmente, na responsabilidade do servo de Deus, pastor Cláudio Santos. Lembrando, nossa sede mundial está situada na Avenida do Estado, 4568, bairro da Liberdade, São Paulo, capital. Na responsabilidade da nossa querida irmã e presidente, Irene Miranda. E este é o seu programa de todas as horas, o melhor do rádio brasileiro, é o programa Voz da Libertação, órgão informativo oficial da Igreja Pentecostal Deus e Amor. Deus abençoe, amada audiência, Deus abençoe você, meu irmão, minha irmã, que está neste momento a caminho do seu trabalho, está a caminho da sua casa, retornando, você que está a caminho dos teus afazeres, você que está aí cuidando da sua casa, do seu lar, da sua família. Deus abençoe grandemente aonde as ondas deste rádio estão alcançando, que a bênção de Deus, que a paz do Senhor, que as mãos do nosso Deus e Pai se estendam em teu favor. Hoje, segunda-feira, é um dia maravilhoso, concedido por nosso Deus, aquele primeiro dia da semana no nosso calendário, e felizes estamos com o Senhor Jesus por mais esta oportunidade. Você é grato a Deus, ouvinte, por mais este dia? Tenho certeza que sim. Você é grato a Deus por mais esta oportunidade? Você é grato a Deus por estar aí debaixo desta graça tão bendita do nosso Deus e Pai? Eu gostaria desde já de convidar você, ouvinte, a participar conosco do programa Voz da Libertação, através do WhatsApp aqui do nosso estúdio. Você pode nos mandar uma mensagem e nós estaremos orando em favor da sua vida, intercedendo em favor do seu lar. Portanto, você vai participar conosco nesta manhã, mandando a sua mensagem, e eu tenho certeza que o nosso Deus vai estender as mãos em favor das nossas orações. O WhatsApp aqui é muito fácil, nosso DDD é o 16 e o número 993-71-2972. Repetindo, 993-71-2972. Mande para cá, você pode mandar aí com esta mensagem. O seu nome, a sua cidade, você pode dizer: sou grato a Deus por mais uma segunda-feira. Meu Deus, que maravilha, hein? Se você puder participar conosco, mande seu nome, a sua cidade e também esta frase: sou grato por mais esta segunda-feira. Aí você pode mandar também o seu pedido de oração e nós estaremos juntos clamando ao nosso Deus.

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1: Amamos ao Senhor Jesus e nesta segunda-feira nós estamos com um propósito diante do nosso Deus, tempo de avivamento. Nós estamos com este propósito todas as segundas-feiras, é o culto de ensinamento da palavra do nosso Deus. Agora às 9 da manhã, dentro de alguns minutos, dará início a nossa primeira concentração desta segunda-feira. Na oportunidade vai estar conosco o presbítero Leonardo Timóteo, pregando a palavra de Deus, orando em favor de todos e trazendo o ensinamento do coração de Deus para o coração da igreja. Ao meio-dia, o cooperador Josias Santos vai estar conosco pregando a palavra, orando por todos, e será uma tarde, aquele culto relâmpago maravilhoso na presença do nosso Deus, na meio-dia às 13 horas, e às 14 horas é a nossa concentração da tarde, iniciando às 14 horas momento de oração, e mais tardar às 15 horas, palavra de Deus aos nossos corações. Nesta tarde de hoje, permitindo nosso Deus, eu mesmo, pastor Emanuel Carena, estarei com todos vocês, pregando a palavra e trazendo o ensinamento do coração de Deus para o coração da igreja. Nós vamos juntos em oração, em clamor, em busca pelo Santo Espírito de Deus, nesta tarde maravilhosa de segunda-feira, dia 25/5. Mas não para por aí, porque às 19 horas é a nossa quarta e última concentração desta segunda-feira. Presença confirmada do homem de Deus, pastor Cláudio Santos, pregando a palavra, orando por todos nesta segunda-feira abençoada às 19 horas. O endereço você já sabe: Rua Saldanha Marinho, de número 740. E lembrando que nós temos o nosso estacionamento próprio, Rua Florenço de Abreu, de número 124. Nós estamos aqui muito bem localizado a 2 quarteirões dos terminais rodoviários.

0: É, nós vamos aprendendo mais da palavra de Deus, vamos juntos, culto de ensinamento, é um culto maravilhoso, um culto a qual Deus fala fortemente aos nossos corações, um culto voltado para a palavra de Deus. Eu quero dizer a todos os ouvintes que o milagre vem pela palavra de Deus, com certeza. Eu quero dizer que a cura vem pela palavra de Deus, o renovo, o avivamento, o batismo no Espírito Santo, a libertação vem pela palavra de Deus, e conhecereis a verdade, e a verdade vos libertará, disse o Senhor e Salvador Jesus Cristo. Portanto, nesta segunda-feira, prosseguiremos. Tempo de avivamento é o nosso propósito, e eu convido você para estar conosco, hein? Se organize, se programe e venha em um dos quatro grandes horários das nossas quatro concentrações deste dia de segunda-feira, e nós vamos buscar ao nosso Deus em oração. Eu quero até lançar aquele desafio espiritual, mas claro, consciente. É um desafio consciente, mas é um desafio espiritual para que você chegue um pouquinho mais cedo, meu Deus. Quem sabe você vai vir agora pela manhã e você consegue chegar aqueles 10 minutinhos mais cedo, e assim também sucessivamente à tarde e à noite, e aí você vai usar estes 10 minutos em oração, usar estes 10 minutos em clamor, em busca pelo Santo Espírito de Deus, porque o nosso Deus continua o mesmo, e o poder da oração permanece real, mesmo em períodos que nós vivemos da pós-modernidade, em um período que parece que tudo é para ontem, mas no plano espiritual, no âmbito espiritual, nada mudou, permanece o mesmo. O poder da oração ainda permanece debaixo das mãos de Deus, e Deus opera, trabalha e realiza coisas tremendas aonde tem a oração e o clamor do povo de Deus. Portanto, nós estaremos juntos clamando ao Senhor, e vamos juntos nos esforçar a chegar a estes 10 minutinhos mais cedo para orarmos a Deus, buscarmos ao Senhor. Eu tenho certeza que o Senhor Jesus vai estender as mãos em nosso favor. Vamos ser renovados, vamos ser avivados, vamos ser fortalecidos pelo poder do nosso grande Deus e Pai.
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São 8:57. Deus abençoe, amada audiência, nesta segunda maravilhosa. Nós estamos ainda falando sobre esta segunda-feira concedida por nosso Deus. Eu quero desde já agradecer aos irmãos que estão participando da programação. Muitos irmãos e irmãs aí, usando a fé, já mandando os pedidos de oração. Deus seja glorificado, Deus abençoe grandemente. Em nome do Senhor Jesus, a nossa irmã Esmeralda, usando a fé, já mandando aqui o pedido de oração, nossa irmã Esmeralda Melo, Deus abençoe grandemente, em nome do Senhor Jesus, o nosso irmão Sebastião, olha o nosso irmão Sebastião aí, ouvinte assíduo do programa Voz da Libertação, também sempre participando conosco, orando conosco, buscando ao Senhor, isso é maravilhoso, nosso irmão Bruno, ali de Vista Alegre do Alto, também um ouvinte assíduo, sempre participa aqui conosco, e está com certeza buscando a Deus em oração, juntamente conosco. Nosso irmão Walter, olha o irmão Walter aí, Deus abençoe o irmão Walter, a sua casa, a sua família, em nome do Senhor Jesus. Nosso irmão Walter ali de Jaboticabal, Deus abençoe esse povo de Deus e este povo de fé de Jaboticabal, um povo muito abençoado pelo nosso Deus. A nossa irmã Aparecida Costa de Bebedouro, Deus abençoe a irmã Aparecida, em nome de Jesus. O nosso Deus é um Deus de saúde e ele vai tocar na sua saúde, porque o nosso Deus também é um Deus de misericórdia. Você que deseja participar conosco como esses irmãos e irmãs usando a fé, eu quero convidar você para também participar conosco nesta manhã maravilhosa através do WhatsApp do nosso estúdio. Nosso DDD é o 16 e o número 993-71-2972. Repetindo, 993-71-2972. Participe conosco nesta manhã, nós estamos aí com esta hashtag, se assim podemos falar. Você pode enviar o seu nome, a sua cidade, e também você vai mandar: eu sou grato a Deus por mais uma segunda-feira. E nós vamos participando e logo nós vamos fazer juntos aquele clamor das causas impossíveis. Sempre que estamos juntos, nós fazemos o clamor das causas impossíveis, porque nós cremos piamente no poder do nosso Deus e no poder da oração. Tá certo, ouvintes? São 9:00 pontual. Nós vamos para identificação das emissoras, mas você não saia daí, porque muito rápido nós já vamos retornando com mais programa A Voz da Libertação, que abençoa a sua manhã de segunda-feira. Voltamos, não saia daí. 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
3: Foi aprovado na Comissão de Ciência e Tecnologia do Senado o projeto de lei que propõe mais segurança para motoristas e usuários de aplicativos de transporte. A proposta estimula o pagamento das corridas pelo próprio aplicativo, reduzindo os riscos de assaltos aos condutores, e ainda mantém a possibilidade de pagamento de dinheiro em espécie, mas apenas por escolha do motorista. O texto também prevê que o solicitante do serviço comprove sua identidade ao pedir corrida para outra pessoa e ainda permite ao motorista delimitar o território da prestação do serviço. Para o relator da proposta, senador Flávio Arnes, do PSB do Paraná, as medidas representam uma proteção extra para quem utiliza os aplicativos de transporte.
4: A implantação do monitoramento de movimentações estranhas, como sair da rota de viagem ou outros eventos de risco, e a possibilidade de alertar instantaneamente aos provedores, são medidas importantes para o aumento da segurança. Essas ações não apenas protegem os motoristas, mas também oferecem uma camada adicional de segurança para os usuários.
3: Alguns aplicativos já contam com tecnologias semelhantes às medidas propostas, o que deve facilitar a implantação das mudanças sem grandes custos. O projeto prevê prazo de 180 dias para que as adaptações sejam implementadas. Com a supervisão de Luciana Rodrigues, da Rádio Senado, Isabel Cristina.
5: O relator das mudanças na jornada trabalhista, deputado Léo Prates, do Republicanos da Bahia, disse aos participantes de audiência pública do programa Câmara pelo Brasil em Florianópolis que o fim da escala 6x1 deverá vigorar ainda este ano, mas ele explicou que a existência de transição ou o tamanho dela para a redução da jornada semanal de 44 para 40 horas vai depender da mobilização da sociedade.
6: O básico eu vou falar aqui: não haverá concessões, é inegociável. Agora, o tamanho das concessões para aprovar o texto que nós teremos depende de cada um de vocês. Porque é a mobilização, é a pressão. Eu vim do movimento social. É disso que se trata. Então é isso. Nós precisamos 308 votos. Não é fácil. Eu disse, na média, sempre nós temos 114 votos.
5: E os participantes da audiência responderam. Os sindicalistas presentes pediram ao deputado Léo Prates que institua a escala com 2 dias de descanso e 40 horas semanais de maneira imediata. O deputado Pedro Kizai, do PT de Santa Catarina, sugeriu que o prazo para a entrada em vigor das mudanças seja de apenas 60 dias. A coordenadora do movimento Vida Além do Trabalho, Vanessa Brasil, também cobrou.
7: Para não colocar transição no seu texto final. Você sabe por quê? Estamos há 40 anos em transição. 40 anos sem uma conquista real para a classe trabalhadora.
5: Pela Federação das Indústrias do Estado de Santa Catarina, Carlos Kurtz defendeu, porém, que a jornada e a escala sejam definidas por negociação coletiva. Segundo ele, a indústria nacional pode perder competitividade.
8: Que possa ser preservada a possibilidade de se fazer 44 horas, porque isso pode determinar não só uma dificuldade muitas vezes intransponível para as empresas, mas pode determinar e vai determinar em muitos casos aumento de custo de vida para o próprio trabalhador e, em alguns casos, se não desemprego, a não geração de emprego, o que não será importante aqui em Santa Catarina.
5: O relatório sobre a redução da jornada será apresentado nesta segunda-feira para a votação no dia 27. O plenário da Câmara deverá votar o texto até o final da semana. Da Rádio Câmara de Brasília, Silvia Minhato.
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Eis que a mão do Senhor não está encolhida para que não possa salvar, e nem o seu ouvido agravado para não poder ouvir. 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

9h08, já estamos de volta. Você ouviu aí o giro informativo, a identificação das emissoras, mas muito breve, e nós já retornamos com mais programa A Voz da Libertação. Manhã de segunda-feira, manhã abençoada, dia 25/5. Um bom dia a todos os ouvintes que sintonizaram neste momento. Talvez você estava buscando aí uma rádio no seu veículo, você encontrou esta rádio. Esta rádio está transmitindo o programa Voz da Libertação, órgão informativo oficial da Igreja Pentecostal Deus e Amor. A você que acabou de sintonizar, que acabou de ligar o seu rádio receptor, enfim, através do aplicativo, a paz do Senhor Jesus sobre a sua vida, o seu coração e a sua família.

0: Eu quero agradecer aos irmãos e irmãs que estão aí participando através do programa Voz da Libertação, mandando aí o seu pedido através do WhatsApp, participando. Deus abençoe grandemente nossa irmã Paulina, aqui de Ribeirão Preto, ela é membro aqui da sede de Ribeirão Preto também, fazendo aí o pedido de oração. Deus abençoe grandemente, em nome do Senhor Jesus. Deus abençoe a sua casa e a sua família. Deus abençoe nossa irmã Paulina nesta manhã maravilhosa, abençoada pelo Senhor Jesus. Pois bem, ouvinte, nós vamos agora para aquele momento que marca o programa Voz da Libertação. Nesta manhã maravilhosa, você será ainda mais edificado, porque no programa A Voz da Libertação você recebe o melhor do rádio brasileiro, e nós vamos para o momento de testemunhos de vidas que foram alcançadas, curadas, que foram libertas pelo poder do Evangelho, pelo poder do sangue do Senhor Jesus, e foram transformados por nosso Deus. Nós vamos com estes dois lindos testemunhos para que a nossa fé seja ainda mais edificada no Senhor Jesus.
1: Certa. Sou do estado do Amazonas, né, capital de Manaus. Há muitos anos atrás, né, uns 7 anos atrás, eu conheci o Evangelho pela Igreja Pentecostal Deus e Amor, a qual eu vivia uma vida de drogas, de prostituição, trabalhava com garotas de programas, e a minha vida foi uma vida assim de desgraça, porque antes de nós conhecer a Jesus Cristo, né, a nossa vida sem Ele não é nada, porque com Ele nós somos tudo. Então eu passei esse momento difícil da minha vida, mas com os 16 anos de idade, o inimigo lutou acerca de uma forma que eu virasse travesti. Então, da onde o Senhor ele me tirou, ninguém poderia me tirar. Eu conhecia Jesus Cristo, né, de uma forma muito tremenda. Até porque eu não gostava de crente, eu não queria saber nada de Deus. A minha mãe, ela é evangélica. E a minha mãe, ela sempre orava por mim, né, porque eu saía, só voltava de 3 dias, amanhecido. Então, a minha mãe orava todos os dias pela minha vida. E a minha mãe dizia assim, ó, pastor, meu filho, a minha oração, o meu jejum não está sendo em vão. O Senhor vai te libertar, o Senhor vai te transformar. E quando eu olhei para ela e disse assim, mãe, eu não quero ser crente, eu não quero ser crente. E ela disse assim, filho, não é a tua vontade, é a vontade do Senhor. E foi se passando seus tempos, aconteceu algo na minha vida, para me reconhecer que sem Deus o homem não é nada. Então, eu passei pelo Vale da Sombra da Morte, aonde teve uma confusão lá no bairro onde eu morava. Então, dessa briga que aconteceu com o rapaz, ele tentou tirar a minha vida. Então, eu tenho marcas de teçados, assim, daqueles facão grande. Então, cortou todo o meu corpo. E no momento que eu fechei ali, eu disse assim, mano, não me mata, por favor, não me mata. Quando eu olhei pra ele, eu lembrei de uma coisa que a minha mãe dizia, filho, se você estiver no pecado, tenho a certeza, meu filho, se você morrer no pecado, você não vai subir para o céu. Você vai diretamente para o abismo, porque só existe 2 caminhos depois da morte, o que leva ao céu e o outro para o inferno. Então, naquele momento, eu comecei a me desesperar, que eu vi sangue derramando meu dedo torado, sabe, assim, tantas coisas acontecendo naquele momento. Foi quando eu apaguei. E quando eu apaguei, eu estava caindo dentro de um buraco, assim, um buraco muito profundo e escuro, né? Um buraco muito profundo e escuro, que a qual eu disse assim, Senhor, eu dei aquele grito de desespero, Senhor, salva minha alma, salva minha alma. Eu reconheci por quê? Porque minha mãe pregava de um Jesus dizendo, olha, filho, só Jesus que salva, só Jesus que liberta. Então naquele momento eu clamei pelo Senhor, eu pedi socorro do Senhor, foi aonde Ele me resgatou, aonde Ele me deu a última oportunidade para servir a Ele. E graças a Deus, hoje é só bênção, participo desse ministério que a qual eu conheci, né? Depois de tudo isso, eu procurei uma igreja, e eu encontrei a igreja Deus e Amor, e graças a Deus, o Senhor Ele trabalhou de uma forma tremenda, e hoje eu estou aqui servindo a Ele, só vitória, só bênção. Bênçãos para a glória de Deus, né?
2: Bom, meu nome é Douglas Lacerda. Da Libertação.
3: Eu sou Eunice de Souza Lima. Eu vim do Novo Oriente. Eu comecei com uma depressão que foi indo, Eu comia, meu estômago doía, eu não podia comer. Eu comia, o estômago doía, eu ia no médico, o médico passava um remédio, eu comia, tomava o remédio, passava a dor. Quando eu comia de novo, o estômago voltava a doer. Eu falei, não, não pode ser. Eu vou ficar tomando remédio para segurar a comida no estômago. E para dor de estômago, não dá. E fui no médico de novo, a mesma coisa. Aí eu falei, ai meu Deus, o que que eu faço? Aí a minha irmã pega todas as pregações, as orações de madrugada. Aí ela falou, Nice, vai na igreja Deus é Amor. Aí eu peguei e fui. Nesse tempo, eu já tinha perdido 15 quilos. E o médico falou, isso não é normal, você está emagrecendo demais. Não é normal isso. Aí fui internada, fiquei 3 dias no hospital. Foi feita endoscopia, coloscopia, tudo quanto foi exame. O médico falou, seu estômago não tem nada. Me mandou para casa. Aí a minha irmã pegou e falou, Nice, vai na igreja Deus é Amor. Aí uma irmã me convidou para vir na caravana. Aí eu vim. Quando chegou aqui, pastor Lorival fez uma oração para mim e nessa hora eu retorcia todinho, parecia que queimava tudo dentro de mim. E ele falou, se você não estava comendo, a partir de hoje você vai começar a comer. Olha, graças a Deus, quando chegou no caminho, começou a me dar aquela fome, que eu estava chegando em casa, começou a me dar aquela fome. Eu falei, graças a Deus, glória a Deus, comecei a agradecer a Deus, porque eu pegava o prato de comida, eu chorava, eu comia uma colher de comida, punha o prato no micro-ondas, daqui a pouco eu ia lá, pegava o prato, comia mais uma colher, punha o prato no micro-ondas, eu queria comer, o dia que eu vim aqui, as minhas pernas já estavam bambas, eu já não estava conseguindo mais parar em pé. E depois dessa oração, ele falou, de hoje em diante, a senhora vai passar a comer. E no meio do caminho, antes de chegar em casa, eu já senti fome. Cheguei em casa, comecei a comer e estou comendo até hoje. Graças a Deus, recuperei meus pesos. Eu agradeço ao Senhor Jesus. Obrigada pela turma da igreja que me ajudou. Graças a Deus, hoje eu estou aqui, firme e forte, com saúde, comendo, bebendo, graças ao Deus que eu sirvo, o Deus vivo. Eunice de Souza.
4: A pergunta de Jesus para você hoje é: você está disposto a dar sua vida por mim? Você está disposto a entrar em hospitais, subir em favelas, pregar em presídios? Está disposto a evangelizar as crianças, seu vizinho, seus amigos? Já falou de Jesus para sua família hoje? Está disposto a levar o amor de Deus a pessoas que ainda não conhecem a Jesus? Faça a sua parte. O fruto da retidão é árvore de vida, e aquele que conquista almas, sábio é. Provérbios 11, versículo 30. 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
5: Nove horas e 17 minutos.

Maravilhoso momento, testemunhos que edificam a nossa fé e este momento maravilhoso de adoração. São louvores inspirados por Deus da gravadora MC Music. Falamos sobre a segunda-feira, esse dia de hoje permitido e concedido por nosso Deus e Pai, mas eu quero lembrar que não para por aí, porque nós temos campanhas todos os dias em nossa sede estadual de Ribeirão Preto. É isso mesmo, hoje, segunda-feira, nós falamos sobre o tempo de avivamento, que é somente a primeira de muitas campanhas que Deus tem abençoado e operado, e muito. Amanhã prossegue aquela poderosa campanha que nós estamos com propósito diante do nosso Deus. Amanhã, terça-feira, será dia 26 deste mês 5, e nós vamos prosseguindo com muita fé, porque a Igreja Pentecostal Deus Amor tem rompido e as mãos de Deus têm se estendido. Amanhã nós vamos para aquela maravilhosa campanha, o Deus do Impossível, meu Deus, aquela campanha tão maravilhosa, tão abençoada, aquela campanha a qual o Senhor tem estendido mão forte e trabalhado, porque o nosso Deus é o Deus do impossível. Quero lembrar que de segunda a sexta-feira são 4 grandes horários, 4 concentrações, a qual nós estamos de portas abertas para receber você e a sua linda família. Portanto, amanhã, terça-feira, é esta campanha tão linda, tão maravilhosa, o Deus do impossível, 9 da manhã, meio-dia, 14 e às 19 horas. Eu quero falar com você que tem uma causa que para você ela já está perdida, uma causa que para você ela é realmente uma causa impossível. Eu convido você a estar conosco nesta maravilhosa campanha, o Deus do Impossível, para que nós venhamos juntos orar, buscar ao nosso Deus, porque o Senhor tem trabalhado e movido as mãos em favor daqueles que têm usado a fé, e muitos irmãos têm testificado bênçãos dos céus. Portanto, amanhã, o Deus do Impossível, esta campanha tão maravilhosa da terça-feira, você ouvinte está convidado para estar conosco nos 4 grandes horários. E a quarta-feira, você já sabe, quarta-feira é aquela poderosa campanha, O Milagre Não Cessou.

0: É, o milagre não cessou e o Senhor Jesus continua operando este milagre, mudando histórias, vidas, arrancando de cativeiros, derrubando o gigante, colocando por terra as obras malignas e operando milagres tão lindos e poderosos das mãos do Senhor. Amanhã, quarta-feira, ou seja, nesta quarta-feira, nós vamos prosseguindo com fé. O milagre não cessou. Também em quatro grandes horários nesta campanha tão abençoada. E nós vamos com a participação especial. Pastor Cláudio, quarta-feira tem sido uma bênção. Quarta-feira nós temos estado juntos pela manhã e também à noite. E o Senhor tem abençoado de uma forma extraordinária. Sem dúvida alguma, todas as quatro concentrações o Senhor tem operado de uma forma maravilhosa. E nós estamos aqui para estender este convite a você, querido ouvinte, para estar conosco recebendo as bênçãos de Deus. Pastor Cláudio Santos, a paz do Senhor Jesus, linha aberta. O pastor Cláudio vai falar um pouco mais sobre esta maravilhosa quarta-feira.
1: É o programa Voz da Libertação, chegando até o acesso do seu aparelho receptor. Você que está me ouvindo agora, Deus te abençoe, amado ouvinte. É um prazer poder estar falando com todos vocês e eu quero, neste momento, convidar você e a sua família para estar conosco nesta quarta-feira. Quarta-feira agora será dia 27 de maio, do horário das 9 da manhã, meio-dia, 2 horas da tarde e também no horário das 7 horas da noite. Quero convidar todo o povo de Deus da cidade de Ribeirão Preto, porque nesta quarta-feira já estamos com a nossa expectativa lá em cima, hein? Já estamos nas alturas, porque acreditamos que nesta última quarta-feira

0: quinta-feira de maio, e estaremos fazendo aquela oração proposital em favor da sua vida e também em favor da sua família. Quero convidar você para estar conosco nessa grande campanha. O Milagre Não Cessou nesta quarta-feira. Dá tempo ainda de você se organizar para estar conosco e receber a bênção de Deus. 9 da manhã, este que vos fala, pastor Cláudio Santos. Eu vou estar pregando a palavra de Deus, orando em seu favor, clamando a Deus pela sua vida e pela sua família. Ao meio-dia, teremos também o nosso culto do meio-dia, onde você pode comparecer. Lembrando que no horário das 2 da tarde, pastor Josimar Lima, e à noite, a presença do pastor Emanuel Careno. Você é o nosso convidado para ser abençoado por Deus na Igreja Pentecostal Deus de Amor, nesta quarta-feira, dia 27 de maio, onde estaremos no final desta mês, dessa semana de quarta-feira de maio, e você é o nosso convidado para receber a bênção de Deus. Lembrando que nesta quarta-feira nós teremos também a participação do programa Voz da Libertação e PDA Play, que virá da sede mundial. Às 10 da manhã até o meio-dia estaremos aqui recebendo a visita dos nossos queridos irmãos que estarão vindo da sede mundial, que compõem o IPDA Play. Eles fazem a programação ao vivo lá na sede mundial e você vai acompanhar. Eu gostaria de convidar a você que vai estar contando a sua bênção, você que vai poder contar a sua vitória, você que vai poder contar aquilo que Deus faz na sua vida. Olha, você pode vir aqui nesta quarta-feira, dia 27, no horário das 10 horas da manhã. Já vem para o culto às 9 horas e em seguida você vai ouvir a gravação e vai gravar o seu testemunho, a sua expectativa, o que você recebeu de Deus na Igreja Deus de Amor para o aniversário da igreja, que será dia 13 e 14 de junho. Já estamos em clima de festa, caravana saindo daqui de Ribeirão Preto, toda a região, e olha, vai ser algo extraordinário. Nesta quarta-feira agora, dia 27 de maio, nós estaremos recebendo aqui a equipe, toda a equipe que compõe o programa Voz da Libertação e PDA Play, que virão de São Paulo para transmitir ao vivo via YouTube e todas as redes de informações da internet. Você não pode ficar de fora, hein? Venha às 10 horas da manhã nesta quarta-feira. Você que vai na caravana, você que vai contar uma bênção que você recebeu na Igreja Deus de Amor, é a oportunidade de você contar para o Brasil e o mundo inteiro o seu testemunho e o seu grande milagre. Então, nesta quarta-feira, você vai fazer igual a nossa irmã Amélia, que ela contou o grande milagre que ela alcançou das mãos de Jesus.
1: Vamos ouvir a irmã. Qual o seu nome, irmã?
2: Meu nome é Amélia.
1: O que a irmã recebeu aqui de Jesus?
2: Eu recebi de Jesus, irmã, que eu tinha uma dor aqui na perna, aqui, até conversei com a irmã, com a obreira, comprei um olhinho, passava, quanto mais eu passava, mais doía. Aí o Senhor fez uma oração, está com 15 dias, irmã, e graças a Deus a minha perna está boa.
1: Aleluia, está batendo a perna no chão aqui, a irmã. Está batendo a perna no chão. Meu Deus. Olha só, para você entender, a irmã simplesmente estava na igreja, recebeu a oração e foi abençoada. Isso faz 15 dias. E agora a irmã está curada.
2: Graças a Deus, irmã.
1: A senhora mora onde aqui?
2: Moro lá no Quintino 2.
1: Quintino 2, em Ribeirão Preto. Grande é a sua fé. Bate palma e dá glória a Deus. Olha o que Deus faz, não é, irmãos? É milagre de Jesus. Isso que é um povo de fé. Qual o seu nome, irmão?
3: Herbert.
1: Qual foi a bênção, irmão Herbert?
3: Eu fiz um propósito de fazer essa campanha e...
1: O Deus do impossível.
3: Do impossível, e trazer R$50. E aí, o que, que aconteceu? A semana passada foi depositado 1.032 na minha conta e essa semana caiu mais R$946.
1: O irmão não esperava esse valor na sua conta?
3: Não esperava, não. Então...
1: O irmão fez o voto, o Deus do impossível, formulário, o irmão não esperava que cairia na sua conta esse valor. O irmão fez o voto de R$50. O irmão veio trazer para cumprir.
3: Vim trazer, mas toda vez que eu venho, eu sempre trago R$50. É o propósito que eu fiz com Deus.
1: E Deus está te abençoando.
3: Me abençoado demais.
1: O senhor mora onde aqui?
3: Moro no Cristo Redentor.
1: Cristo Redentor. Dá uma glória a Deus. Cadê o povo de Deus aqui?
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5: Horas e 36 minutos.

0: É a campanha de quarta-feira em nossa Igreja Pentecostal Deus e Amor com o tema O Milagre Não Cessou. Você acompanhou aí o que Deus faz, o que Deus realiza, e é isso que vai acontecer nesta quarta-feira. Já estou te convidando para você ser participante, porque dá tempo de você se organizar. Olha, dá tempo de você estar conosco. 9 da manhã, nesta quarta-feira, dia 27 de maio, eu vou estar com vocês aqui, este que vos fala, Pastor Cláudio Santos, pregando a palavra de Deus, e comigo também toda a equipe da sede mundial, isso mesmo, a equipe da sede mundial que virá para gravar os testemunhos, para entrevistar os nossos irmãos, para passar no YouTube, para dizer que aqui em Ribeirão também tem um povo de muita fé, e também levar as expectativas do povo de Deus para o aniversário da Igreja Deus e Amor, nesse dia 13 e 14 de junho. Mas nesta quarta-feira, dia 27, você vai vir aqui no horário da manhã, das 10 horas da manhã, para gravar o seu testemunho, para testemunhar as maravilhas que Deus tem feito, e olha, vai ser extraordinário, hein? Nesta quarta-feira. E também ao meio-dia teremos o nosso segundo culto, às 2 da tarde, pastor Josimar Lima, e à noite o pastor Emanuel Careno conosco aqui nesta grande campanha O Milagre Não Cessou. Tudo preparado, tudo organizado, vamos orar pelo seu formulário, orar pelo seu propósito, orar pela sua saúde, orar pela sua família. Vamos repreender o mal, repreender a Satanás, repreender as obras das trevas. Estaremos num grande propósito aqui na Igreja Deus e Amor, e você não pode ficar de fora. Será a última semana do mês de maio, a última quarta-feira, e olha, você que não trouxe o seu formulário, traga, nós vamos orar por você. Você que precisa de um propósito, de uma oração especial pelo seu trabalho, pela sua saúde, pelos seus filhos, você virá aqui na Igreja Deus e Amor também e receberá a bênção do Senhor. Dá tempo, hein? Dá tempo de você estar conosco e ser abençoado por Deus. Estamos aqui na rua Saldanha Marinho, 740, no centro da cidade de Ribeirão Preto, esquina com a Florenço de Abreu 124, onde nós temos o nosso estacionamento. Somos aí gratos a Deus e privilegiados por ter esta audiência tão linda e maravilhosa de pessoas, de irmãos e irmãs aqui de Ribeirão Preto e toda a região que estão se preparando para estar conosco. Estou com a minha fé viva, estou com a minha fé bem positiva, junto com o povo de Deus, uma fé que está na presença de Deus, e vamos orar e o Senhor vai abençoar a todos vocês. Eu aguardo a todos aqui na Igreja Pentecostal Deus é Amor. Vamos seguindo com o programa A Voz da Libertação.
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2: São 9:40. Esteve aí pastor Cláudio Santos, participação especial, quarta-feira, O Milagre Não Cessou. Nós vamos com este maravilhoso hino de louvor ao nosso Deus, cantora Ângela Gonçalves, A Glória Sobe e Desce.

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9h44, momento maravilhoso de adoração. Deus abençoe você, ouvinte. Deus abençoe cada irmão, cada irmã, cada vida preciosíssima diante do nosso Deus e Pai que está acompanhando o programa A Voz da Libertação. Deus abençoe nossa irmã Nair, serva de Deus, a nossa irmã Nair aqui de Ribeirão Preto, do bairro Antônio Palocci. Nossa irmã Nair, sempre uma ouvinte assídua do programa Voz da Libertação. Deus abençoe grandemente a sua casa, a sua vida e a sua família. Serva de Deus sempre participa conosco, sempre fazendo aí o pedido de oração, e nós vamos prosseguindo o programa Voz da Libertação com muita fé. Falando em oração, eu quero convidar você, querido ouvinte, a nós orarmos juntos, buscarmos a presença de Deus. Chegou aquele momento que nós denominamos como o clamor das causas impossíveis, e nós vamos clamar a Deus, vamos buscar ao Senhor, vamos juntos entrar em oração. Eu quero apresentar o seu pedido de oração, eu quero apresentar a sua casa, a sua família nas mãos do Senhor, a sua semana que está se iniciando neste dia concedido por Deus, e nós vamos clamar porque a oração move as mãos de Deus. Eu quero convidar você, não deixe orando sozinho não, ouvintes, vamos orar juntos, buscar a Deus juntos, porque a oração tem resposta, na oração tem poder, na oração tem o mover de Deus.

0: Senhor Deus, bendito e eterno Pai, em nome do Senhor Jesus Cristo, teu Filho, aqui estamos nesta manhã de oração, de adoração e também de busca por teu Santo Espírito. Nós louvamos a ti, Senhor, celebramos ao teu santo e único nome por mais esta oportunidade tão maravilhosa concedida pelo Senhor. Oportunidade de vida, meu Deus, oportunidade de estarmos debaixo dos teus cuidados, da tua graça, dos teus livramentos, do teu poder, oportunidade de poder, meu Deus, te adorar, Senhor, com liberdade, te adorar, meu Deus, com coração sincero, de buscar ao Senhor este momento de oração. Louva ao Senhor também por cada ouvinte do programa Voz da Libertação, que está, meu Deus, juntamente conosco, buscando a tua presença. Esta pessoa, Senhor, que talvez não pode dobrar os joelhos, não pode fechar os olhos, mas está com o coração ligado no Senhor. Esta vida que está recebendo, meu Deus, esta oração com alegria, crendo no teu agir e no teu poder. Eu louvo ao Senhor, meu Deus, por mais esta semana que o Senhor está nos concedendo. Louvo, meu Deus, a ti por todas as coisas, além das nossas palavras. Glorificado seja o Senhor para todo sempre. Eu te peço, Senhor, inclina os ouvidos neste momento, inclina, Senhor, os teus ouvidos à petição, à oração deste ouvinte, ao nosso clamor. O Senhor, meu Deus, conhece a nossa sinceridade e o Senhor também bem conhece a nossa necessidade, e nós clamamos, meu Deus, é o clamor das causas impossíveis. Nós pedimos a ti, meu Deus, estende as tuas mãos de misericórdia, mãos de compaixão, mãos de amor, mãos de graça, mãos que têm nos sustentado em tudo. Perdoa, meu Deus, os nossos pecados, as nossas falhas. Perdoa, meu Deus, todas as nossas fraquezas, em nome do Senhor Jesus. Eu coloco diante do Senhor, ó Deus, cada ouvinte do programa Voz da Libertação. Cada ouvinte, meu Deus, que está neste momento orando conosco, os irmãos e as irmãs que usaram a fé, meu Deus, enviando assim os pedidos de oração, quantas pessoas, meu Deus, enfermas, quantas pessoas, meu Deus, acamadas, perturbadas, meu Deus, quantas pessoas sofrendo, quantas famílias, meu Deus, sendo atacadas pelo inimigo. Eu oro, meu Deus, a ti neste momento, colocando nas tuas mãos, em nome do Senhor Jesus, cada pedido de oração, meu Deus, cada ouvinte do programa Voz da Libertação, cada vida que neste momento, Senhor, está te buscando, está clamando, meu Deus, esta pessoa que está em lágrimas neste momento, esta pessoa, meu Deus, que está com esta fotografia levantada, com este documento, que está de joelhos dobrados, que está até mesmo com um ato de fé, com mãos levantadas, buscando a tua presença. Ó Deus, visita, Senhor, este ouvinte que está, meu Deus, ansioso, depressivo, que está passando tanta luta, meu Deus, tantas adversidades, que sobreveio este momento difícil, Senhor, sobre esta família, que sobreveio este momento de calamidade, meu Deus, espiritual, de embate, meu Deus, ajuda esta vida a encontrar, meu Deus, esperança no Senhor, ajuda esta vida a encontrar, meu Deus, resposta, refúgio em ti, porque a tua palavra nos afirma que o Senhor é um socorro bem presente na hora da angústia. Ó Deus bendito, eu peço a ti, fortalece este ouvinte pelo teu Espírito Santo, fortalece esta vida na tua bendita presença, em nome do Senhor Jesus. Livra mesmo, meu Deus, deste laço de enfermidade, livra dos ataques das trevas, livra, meu Deus, de todo mal que luta, que se levanta. Eu clamo o poder do sangue do Senhor Jesus Cristo, o teu Filho Santo, bendito e amado, em favor deste ouvinte, Pai de toda eternidade, socorre agora esta vida, ó Deus poderoso, repreendendo o mal que se levantou contra esta casa, contra esta família, contra o teu servo, a tua serva, meu Deus. Olha esta pessoa, meu Deus, que sofre estas perseguições diabólicas, esta pessoa sem paz, esta pessoa que vive em dependência de medicamentos, meu Deus. Olha para esta vida oprimida, liberta, Senhor Jesus, desta luta espiritual, liberta deste ataque das trevas. Há poder no sangue do Senhor Jesus Cristo para repreender todo o mal, há poder no sangue do Senhor Jesus Cristo para colocar por terra todo este ataque ataque, toda esta perturbação. O sangue de Jesus tem poder sobre esta casa, sobre esta família, sobre este ouvinte. Ó Deus Todo-Poderoso, eu creio, meu Deus, no poder da oração. Eu creio neste clamor, ó Pai, que nós nos unimos com fé e buscamos a Tua face. Estenda Tuas mãos, meu Deus, para abençoar este ouvinte em cada área da vida, meu Deus, na área financeira, espiritual, matrimonial, área da família. Meu Deus, o Senhor é aquele quem abençoa, quem guarda, o Senhor é aquele quem protege. Eu creio, meu Deus, em nome do Senhor Jesus, que o Senhor pode abrir portas para este ouvinte, este pai, esta mãe de família, que tem assim clamado, feito propósito, meu Deus. Senhor, esta vida que distribuiu tantos, meu Deus, currículos, que fez a parte dela, mas agora está em propósito, pedindo ao Senhor esta oportunidade, esta ação única das Tuas mãos. Age, meu Deus, segundo a Tua misericórdia, em favor deste ouvinte. Eu lhe peço em nome do Senhor Jesus, pois creio na ação das Tuas mãos e tenho certeza que o Senhor opera, que o Senhor realiza, que o Senhor trabalha, que o Senhor movimenta mãos santas e mãos de vitória. Pai de eternidade, colhe a lágrima e também a oração deste ouvinte neste momento, em nome do Senhor Jesus. Visita mesmo, Senhor, esta vida que se encontra, meu Deus, naquele hospital, esta pessoa entubada, meu Deus, esta pessoa que está desenganada segundo aos recursos humanos, que está ali, meu Deus, já em um período tão difícil, onde a família está sofrendo, a família está angustiada, onde não há, meu Deus, mais resposta humana. Esta vida, meu Deus, que está num coma induzido, Jesus bendito, eu creio que o Senhor pode mudar esta situação. Meu Deus, eu te peço, em nome do Senhor Jesus, visita cada hospital, meu Deus, visita cada vida, as crianças, meu Deus, os idosos. Deus bendito, livra, Pai, da bactéria, livra da inflamação, livra, meu Deus, de todo mal, em nome do Senhor Jesus, pois eu creio que o Senhor permanece sendo um Deus de livramento, um Deus de proteção. Oh, meu Deus, é a Tua palavra que nos afirma, o Senhor dizendo: eu sou o Senhor que te sara. Eu creio no milagre, eu creio na cura, eu creio, meu Deus, que o Senhor está neste momento derramando saúde, saúde, meu Deus, sobre este ouvinte, pelo poder das Tuas mãos e a Tua grande misericórdia. Oh, meu Deus, eu te peço, nesta manhã de oração, recebe o nosso clamor, recebe a nossa oração, no nome santo e bendito do Senhor Jesus. Graças te damos, em nome do Senhor Jesus. Amém e amém, Senhor Jesus.
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2: 9:53.
0: Há poder na oração, porque nós oramos o nome do Senhor Jesus. Foi o Senhor que nos ensinou que tudo que nós pedimos a Deus, segundo a Sua vontade, no nome do Senhor Jesus, é concedido pelo Pai que estás nos céus, para que o Pai seja glorificado no Filho. E aí nós vamos seguindo em frente, vamos seguindo com fé, vamos seguindo, porque as mãos de Deus estão pelejando em nosso favor. 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

São 9:59, você ouviu um lindo louvor de adoração na voz dos cantores Alexandre e Daniel, com o título Sigo em Frente.

Nós vamos para a identificação das emissoras, pois já vai completar aqui 10 da manhã, nesta manhã de segunda-feira, dia 25/5. Mas claro, como nós já falamos, reiteramos que o giro informativo e também a identificação das emissoras é algo muito rápido, muito breve, e logo nós vamos retornar com mais programa Voz da Libertação. A propósito, nós vamos direto ao Santo Altar de Deus, pois a palavra de Deus será direcionada aos nossos corações nesta manhã maravilhosa. Deus usará mais uma vez o teu servo, presbítero Leonardo Timóteo, para transmitir a palavra de Deus. Não saia daí. Música.

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3: Aprovado na Comissão de Viação e Transportes, projeto que permite a utilização de faixas exclusivas no trânsito por transporte privado coletivo de passageiros, está em análise na Comissão de Constituição e Justiça da Câmara dos Deputados. Para utilizar as faixas exclusivas, o veículo deve ter capacidade de transportar pelo menos 25 pessoas e contar com autorização do poder público. De acordo com o relator na Comissão de Viação e Transportes, deputado Ricardo Aires, do Republicanos do Tocantins, a proposta vai contribuir para a redução do número de veículos individuais nas vias públicas.
4: A gente está falando de assegurar maior fluidez no trânsito das grandes cidades. O que a gente quer é incentivar que aqueles que utilizam o transporte coletivo de uma maneira em geral possam utilizar dessas faixas exclusivas para chegarem mais rápido ao seu destino, fazendo com que as faixas comuns sejam também alcançadas, liberando o trânsito para quem faz o seu uso do seu carro particular.
3: Autor do projeto, o deputado Guilherme Uchoa, do PSD de Pernambuco, argumenta que a Lei da Mobilidade Urbana já permite que a regulamentação do transporte de cargas e de passageiros priorize os aspectos coletivos. Segundo afirma, algumas cidades já autorizam o tráfego de veículos de transporte coletivo de passageiros privados nas faixas exclusivas em período integral ou em determinados dias e horários. O parlamentar também sustenta que o objetivo da medida é priorizar o transporte de massa, de modo a aperfeiçoar a utilização dos espaços públicos. Da Rádio Câmara de Brasília, Maria Neves.
5: A vacina nonavalente contra o HPV pode ser incluída no Calendário Nacional de Imunização do SUS. A proposta aprovada na Comissão de Assuntos Sociais amplia a cobertura vacinal contra o papilomavírus humano, que está relacionado principalmente a casos de câncer do colo de útero, além de diversos tumores nas regiões genitais. O relatório favorável da senadora Ana Paula Lobato, do PSB do Maranhão, destacou que o Programa Nacional de Imunizações já oferece a quadrivalente, que protege contra 4 subtipos do HPV, e a vacina nonavalente vai aumentar essa proteção. A autora do projeto, a senadora doutora Eudócia, do PSDB de Alagoas, afirmou que a implementação da vacina pelo SUS custará menos ao governo federal do que as despesas com o tratamento da doença.
6: Enquanto que a quadrivalente protege a mulher 70% contra o vírus HPV, a nonavalente protege 90%. Nós iremos economizar 3,8 bilhões de reais em um único ano, porque nós não teremos as mulheres com câncer de colo de útero.
5: A proposta também prevê que o Ministério da Saúde garanta acesso gratuito à vacina nonavalente em toda a rede pública. Se não houver pedido para votação no plenário, a matéria segue direto para a Câmara dos Deputados. Da Rádio Senado, Patrícia Oliveira.
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1: Dez horas mais sete minutos, estamos de volta nesta manhã tão abençoada de segunda-feira.

Dentro de alguns minutos, vamos direto ao Santo Altar de Deus, nesta manhã maravilhosa, para recebermos uma palavra direcionada por nosso Deus e Pai. Mas eu quero falar com vocês, ouvintes, enquanto isso, que nós, a Igreja Pentecostal Deus Amor, estamos em ritmo de festa, estamos aguardando um grande dia, que é o dia de nós celebrarmos a Deus pelos 64 anos da Igreja Pentecostal Deus de amor. É, neste mês 6, mês de junho, estaremos indo juntos a rumo à sede mundial em São Paulo, capital, celebrar ao Senhor Jesus por estes 64 anos desta igreja tão poderosa que é a Igreja Pentecostal Deus e Amor. E nós temos ainda pouquíssimas poltronas disponíveis, mas eu quero convidar você para juntos partirmos rumo à sede mundial e irmos glorificar ao Senhor Jesus com este povo de fé, todo o Brasil reunido e também os demais países. Dia 13 e no dia 14 será sábado e domingo, nós vamos juntos glorificar a Deus na sede mundial. Nós temos aqui participação especial, pastor Cláudio Santos, que vai estender este convite e trazer mais informações. E vamos seguindo com o programa Voz da Libertação, povo de Deus. Deus abençoe você sintonizado conosco. Eu quero aqui agora dizer a vocês que a Igreja Deus de Amor está em festa. A Igreja Deus de Amor comemorando seus 64 anos já de fundação, onde Deus tem abençoado grandemente o ministério da Igreja Pentecostal Deus de Amor, não só no Brasil, mas também no mundo inteiro. E nesse dia 14... Nesse dia 14 de junho de 2026, na sede mundial, na Avenida do Estado, 4568, nós estaremos comemorando com a diretoria da Igreja Deus e Amor o aniversário mundial da Igreja Pentecostal Deus e Amor e do programa A Voz da Libertação. E lembrando a você que gostaria de participar, nós já estamos com caravanas, né, formando e também passagens sendo vendidas. Você que gostaria de comprar, adquirir a sua passagem, nós já estamos à disposição. 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Você é o nosso convidado a participar com a diretoria e também com todo o povo que estará presente na sede mundial nesse dia 14 de junho.

Nós estaremos na sede mundial nesse dia 14 de junho, adorando a Deus e louvando ao Senhor pelos 64 anos da Igreja Deus e Amor, esse ministério qual Deus tem operado grandemente, o qual Deus tem feito grandes maravilhas. Ribeirão Preto está junto, Ribeirão Preto está unido, sintonizado com a sede mundial. Somos uma família, um só corpo, uma só família de Cristo. Que Deus te abençoe. Está então esse comunicado importante. Você querendo ir para São Paulo, nos procure, entre em contato conosco aqui na sede estadual de Ribeirão Preto, e você será abençoado por Deus. Ou pode procurar também o pastor mais perto aí de você, a Igreja Deus e Amor mais perto, que ele vai estar te indicando aqui para a sede estadual. Vamos com fé, Jesus tem bênção e muita vitória nesta grande comemoração.

É, a Igreja Pentecostal Deus Amor está em festa. São 64 anos sendo sustentados por Deus e o Senhor operando de uma forma extraordinária nesta igreja. Portanto, esteve aí pastor Cláudio Santos falando um pouco mais sobre este grande dia aos irmãos que estão aí mais próximos de São Paulo, capital da sede mundial. Com certeza estão mais do que convidados para participar nos dois dias, no dia 13 e também no dia 14. Nós estaremos juntos no dia 14, que será um domingo, mas nós partiremos daqui de Ribeirão Preto no dia 13, às 23 horas, 23h30, e vamos partir juntos para a sede mundial e chegaremos no domingo bem cedo para podermos desfrutar das bênçãos de Deus. Não deixe para a última hora, hein? Não deixe para a última hora, para que você não fique sem o seu lugar, até porque nós temos pouquíssimas poltronas disponíveis, hein? Portanto, vamos juntos neste propósito maravilhoso, buscar ao nosso Deus, celebrar a Jesus por estes 64 anos da Igreja Pentecostal Deus e Amor.

Mas nós vamos subir, nós vamos para a glória eterna. Portanto, você que deseja ir para a sede mundial em São Paulo, capital, nos procure. Talvez você não consiga acessar aí através do WhatsApp que o pastor Cláudio passou. Você pode nos procurar aqui presencialmente durante os cultos. Qualquer dia da semana estaremos aqui para te recepcionar, para te receber e te auxiliar. Então você pode vir e você será muito bem recepcionado e nós tiraremos as suas dúvidas. Você pode reservar a sua poltrona e nós vamos juntos celebrar ao Senhor Jesus, porque são 64 anos de existência, 64 anos contemplando e também vivendo milagres na presença de Deus. Vamos juntos, hein? Vamos juntos, pois é um propósito maravilhoso. Eu tenho certeza que nós seremos extremamente abençoados por Deus. Nós estaremos ali juntos nesta celebração, glorificando ao Senhor Jesus.

0: Já são 10 horas com 15 minutos e nós vamos ao Santo Altar de Deus. Nós vamos receber palavra do Senhor aos nossos corações nesta manhã tão maravilhosa. Presbítero Leonardo Timóteo já está conosco e ele vai estar transmitindo esta palavra de Deus aos nossos corações. Você ouvinte será também abençoado por nosso Deus nesta manhã tão maravilhosa.
1: Bendizer ao teu santo nome. Obrigado, Senhor, por esta oportunidade. Obrigado, Senhor, por mais um dia de fôlego de vida, que nós venhamos aproveitar essa oportunidade, Senhor, para adorar, glorificar e bendizer o teu santo nome. Senhor, que o Senhor venha falar conosco por intermédio da tua palavra, que o Senhor venha falar com cada um de nós, Senhor, porque somos necessitados da tua palavra. A tua palavra que nos diz, Senhor, nem só de pão vive o homem, mas de toda palavra que sai da tua boca.

para a tua honra, louvor e glória. Fala com cada um de nós, trabalhe em nossos corações, nos ajude a viver a tua palavra e o seu nome será glorificado em nós, em nome de Jesus, amém e amém, Senhor Jesus. Ainda de pé, pode aplaudir ao Senhor, isso, Ele é digno de honra, de toda honra, de todo louvor e de toda glória. Aproveitando, estão todos de pé, já pega a sua Bíblia, já pega a sua espada, vamos já meditar na palavra do Senhor? Vamos meditar? Nós estamos, vamos iniciar hoje, na última segunda-feira, nós tivemos a introdução acerca do estudo que nós vamos fazer, que é sobre as sete declarações de Jesus Cristo acerca do Eu Sou. As sete declarações de Jesus, onde Ele diz Eu Sou, e hoje nós vamos então falar a primeira declaração que Ele diz, Eu Sou o Pão da Vida. Ou porque nós precisamos entender que Ele é o Pão da Vida. João, capítulo 6, versículo de número 35, Evangelho de Jesus Cristo, segundo escreveu São João, capítulo de número 6, versículo de número 35. Estamos agora numa transmissão ao vivo. Estamos aqui na nossa sede estadual, ouvintes, estamos agora na nossa sede estadual da cidade de Ribeirão Preto, numa transmissão ao vivo, hoje é segunda-feira, culto doutrinário, culto do ensinamento da palavra do Senhor e Salvador Jesus Cristo, eu mesmo, seu irmão em Cristo, presbítero Leonardo Timóteo, terei o imenso prazer de ministrar a palavra do Senhor nesta manhã. Você que está nos ouvindo pela Rádio Novo Milênio, AM 1540, ou Rádio Digital FM 96,3, até mesmo a Rádio Energia FM 99,1, receba a paz do Senhor Jesus, continue conosco, pega a sua Bíblia, estamos meditando na palavra do Senhor, João capítulo 6, versículo de número 35, nós vamos meditar acerca de uma das declarações de Jesus acerca do Eu Sou. E com certeza todos nós nesta manhã seremos abençoados pelo Senhor. Eu gostaria de saber, alguém que não pertence à Igreja Pentecostal Deus Amor, você é de outra denominação, de outra religião, professa outro credo religioso, mas nos honra com a sua presença nesta manhã. Dá um sinal com a sua mão, eu quero te conhecer, nós nos alegramos, Deus abençoe a vida dos irmãos, Deus abençoe a vida da irmã, esteve conosco segunda passada, né, Deus abençoe. Mais alguém que está aqui nos honrando com a sua visita, tem mais alguém, nós nos alegramos muito, Deus abençoe a vida do irmão lá atrás, mais alguém nos honra com a sua visita, não há mais ninguém. Como nós vamos saudar os nossos irmãos que nos visitam nesta manhã? Sejam bem-vindos em nome de Jesus. Mais uma vez bem forte para que eles se sintam acolhidos e retornem na casa do Senhor. Sejam bem-vindos em nome de Jesus. Deus abençoe, tá bom? Deus vem honrar a vida de cada um e vem entregar nas mãos de cada um aquilo que cada um precisa nesta manhã. Em nome de Jesus. Olha, eu vou ler um pouco mais, eu quero começar a ler a partir do versículo 22, tá bom? E você não vai, assim que nós encerrarmos a leitura, você não vai fechar a tua Bíblia, não. Vai manter a tua Bíblia aberta, nós vamos andar um pouco pelo capítulo 6, para que nós venhamos entender o que Jesus quis dizer acerca do Eu Sou o Pão da Vida, a primeira declaração de Jesus sobre Eu Sou. Então vamos lá. João, capítulo 6, versículo 22, quem achou, diga amém. Quem não achou, diga misericórdia. Todos acharam? Diz assim a palavra do Senhor. João 6, 22. No dia seguinte, a multidão que estava do outro lado do mar, vendo que não havia ali mais do que um barquinho, a não ser aquele no qual os discípulos haviam entrado, e que Jesus não entrara com os seus discípulos naquele barquinho, mas que os seus discípulos tinham ido sozinhos. Contudo, outros barquinhos tinham chegado de Tiberíades, perto do lugar onde comer o pão, havendo o Senhor dado graças. Vendo, pois, a multidão que Jesus não estava ali, nem os seus discípulos, entraram eles também nos barcos e foram a Cafarnaum em busca de Jesus. E, achando-o no outro lado do mar, disseram-lhe, Rabi,
quando chegaste aqui? Jesus respondeu-lhes e disse, na verdade vos digo que me buscais, não pelos sinais que vistes, mas porque comestes do pão e vos saciastes. Trabalhai não pela comida que perece, mas pela comida que permanece para a vida eterna, a qual o Filho do Homem vos dará, porque a este o Pai Deus o selou. Disseram-lhe, pois, que faremos para executarmos as obras de Deus? Jesus respondeu e disse-lhes, a obra de Deus é esta, que creiais naquele que ele enviou. Disseram-lhe, pois, que sinal, pois, fazes tu, para que o vejamos e creiamos em ti? Que operas tu? Nossos pais comeram o maná no deserto, como está escrito, deu-lhes a comer o pão do céu. Disse-lhe, pois, Jesus, na verdade vos digo, Moisés não vos deu o pão do céu, mas o meu Pai vos dá o verdadeiro pão do céu. Porque o pão de Deus é aquele que desce do céu e dá a vida ao mundo. Disseram-lhe, pois, Senhor, dá-nos sempre deste pão. E Jesus lhes disse, eu sou o pão da vida. Aquele que vem a mim não terá fome, e quem crê em mim nunca terá sede. Versículo 48. Eu sou o pão da vida. Versículo 58. Este é o pão que desceu do céu. Não é o caso de vossos pais que comeram maná e morreram. Quem comer este pão viverá para sempre. Levante suas mãos ou suas Bíblias, assim como queiram. Soberano Deus, eterno Pai, aleluias. Acabamos de meditar, de ler a tua palavra, Senhor. Que o Senhor venha agora abrir os nossos entendimentos, Senhor, para receber essa palavra tão maravilhosa. Senhor querido, que essa palavra venha penetrar em nossos corações, que essa palavra venha nos transformar, que nesta manhã nós possamos conhecer um pouco mais do Senhor, que é tão maravilhoso, e o Senhor tem se revelado a nós. Revela-se a nós, ó Pai, revela o teu Filho amado Jesus Cristo a nós, que aqui estamos, ó Pai, prontos para ouvir a tua palavra. Fala conosco, em nome de Jesus Cristo, amém e amém, Senhor Jesus. Poder se assentar, mantenha a sua Bíblia aberta, você vai desocupar as suas mãos e depois você vai aplaudir ao Senhor, porque Deus, Ele é digno de toda honra, Ele é digno de todo louvor, Ele é digno de toda glória. Igreja do Senhor, preste muita atenção. Estamos então trazendo o ensinamento acerca das sete declarações de Jesus no Evangelho de João, acerca de quando ele diz, eu sou. Na semana passada, nós falamos que quando ele diz, eu sou, o próprio Jesus está dizendo que ele era Deus. Quando Deus aparece a Moisés, mandando ele ir até o Egito para libertar o povo que estava escravizado, o povo de Israel, era escravizado mais de 400 anos, escravizado por Faraó. A Bíblia diz que Deus manda Moisés ir até o Egito para libertar o povo que ali estava escravizado. Moisés pergunta, mas se perguntarem quem o Senhor é? Se perguntarem quem é o Senhor? A resposta de Deus para Moisés é, olha, diga que eu sou o que sou. Deus, Ele é Deus. Deus, Ele está acima de tudo e acima de todos. O que nós devemos entender então, quando Jesus declara, eu sou, Ele está dizendo, eu sou Deus. Nós não podemos receber Jesus nada menor do que Ele é, Deus. Jesus verdadeiramente é Deus. Mais do que profeta, Jesus é Deus. Mais do que um sacerdote, Jesus é Deus.

nós. Jesus quer que minha irmã conheça quem Ele é, as maravilhas que Ele pode fazer, o que Ele pode realizar, e é muito importante. Nós falamos na última segunda-feira, Ele vai questionar os seus discípulos, o próprio Jesus dizendo, olha, o que estão dizendo acerca de mim? O que estão falando quem eu sou? O que o povo acha? Quem o povo acha que eu sou? A resposta dos discípulos era que alguns falavam que Jesus era João Batista, outros diziam que era Elias, outros diziam que era Jeremias ou qualquer um dos outros profetas, mas Jesus, ele se importa ainda mais que os seus discípulos saibam quem ele é. Porque eu não devo seguir Jesus somente porque está na moda seguir Jesus, não. Eu não posso seguir Jesus porque todo mundo está seguindo, não. Eu não posso seguir Jesus porque hoje é legal seguir Jesus, não. Eu devo seguir Jesus porque eu sei exatamente quem Ele é. A Bíblia diz que quando Ele pergunta aos discípulos, e vocês, quem vocês pensam que eu sou? Pedro responde para ele, eu creio que o Senhor é o Filho de Deus que foi enviado a nós. A palavra do Senhor vai dizer que Jesus olha para Pedro e diz, olha Pedro, disseste algo maravilhoso e eu te digo que não foi a sua carne, não foi o sangue, não foi de você. Não foi a sua sabedoria, não foi a sua inteligência que te fez entender que eu sou Cristo, Filho de Deus, mas eu te digo que o próprio Deus revelou para você. O que eu entendo é que se você está aqui adorando a Cristo nesta manhã, se você está aqui reconhecendo que Jesus Ele é Deus, não é de você, não é pela sua inteligência, não é pela sua sabedoria, mas o próprio Deus revelou para você, pelo Espírito Santo nós sabemos quem é Jesus e estamos nesta manhã adorando e glorificando o teu santo nome. Então Jesus se importa muito que nós venhamos saber quem Ele é. Então quando Ele vai dizer as sete declarações acerca de quem Ele é, quando Ele diz eu sou, Ele está dizendo eu sou Deus. Mas não somente saber que Ele é Deus é suficiente, nós devemos entender como entender que Ele é, que tipo de Deus que Ele é. Eu sempre estou dizendo, todas as segundas-feiras, que o que você sabe sobre esse Deus vai definir a sua maneira de viver. O que você sabe ou entende sobre Deus define quem você é nessa terra. Se você não crê que Deus é um Deus de moral, um Deus de caráter, um Deus reto, você vai andar uma vida tortuosa, não vai ter caráter, vai ter uma moral duvidosa, mas quando você entende que o Deus que você está buscando e servindo é um Deus reto, é um Deus de caráter, é um Deus de moral reta, então você vai buscar ter um caráter reto, ter uma moral decente, vai buscar se viver retamente para que o nome desse Deus venha a ser glorificado através da sua vida. Então saber quem é Jesus, quem é Deus é muito importante. E Ele vai declarar um pouco de quem Ele é e o que podemos esperar desse Deus. Ele vai dizer uma das suas declarações, que é a primeira que nós vamos ler hoje, que ele diz, eu sou o pão da vida. Ele vai dizer também, uma das suas declarações é, eu sou a luz do mundo. Ele vai dizer, eu sou a porta, eu sou o bom pastor, eu sou a ressurreição e a vida, eu sou o caminho, a verdade e a vida, eu sou a videira verdadeira. Então, são declarações para que nós venhamos um pouco entender no meio da nossa limitação. Sabe por quê? Eu e você, nós somos limitados. Jesus, Ele é uma pessoa imensurável. Quando eu digo imensurável, é que não tem como medir a grandeza de Deus. Então, para eu saber um pouco como Deus Ele é, Ele vai se assemelhar, Ele vai exemplificar sobre aquilo, através daquilo que nós conhecemos. Quem que conhece pão aqui? Quem que já viu pão? Só? Ninguém come pão? Você sabe o que é pão?
O que nós entendemos então quando Jesus diz: eu sou o pão da vida.

0: vida, ele traz algo simples, algo que eu conheço, algo para que eu venha entender quem é, um pouco de quem Jesus ele é. A palavra que nós acabamos de ler, eu sou o pão da vida, contextualizando no contexto dessa palavra, aconteceu depois de uma grande multiplicação de pães e peixes. A Bíblia diz que o povo seguia Jesus por causa dos milagres, e Jesus se move de íntima compaixão, não querendo dispensar o povo com fome, porque ele tinha medo que eles viessem perecer no meio do caminho. Ele então, diante da multidão, ele eleva ao céu 5 pães e 2 peixinhos, era tudo que tinha. O dinheiro não era suficiente para comprar pães para todos. Então ele realiza um milagre maravilhoso. A Bíblia diz que ele eleva ao céu, dá graças ao Pai e a multiplicação acontece ao ponto de 5 pães e 2 peixinhos serem multiplicados ao ponto de alimentar cerca de 20 mil pessoas. A Bíblia diz isso? 20 mil? Não. Naquela época se contabilizava somente os homens. A Bíblia revela que era cerca de 5 mil homens, mas ali havia mulheres, jovens e crianças. Os estudiosos vão dizer que eram cerca de 20 mil pessoas, foram alimentadas através de 5 pães e 2 peixinhos. O que podemos aprender é que quando está acabando, quando tudo estiver acabando, quando tudo estiver esvaindo, eu devo elevar ao céu. Eu devo dar graças a Deus pelo pouco que eu tenho. Eu devo dar graças ao Senhor por aquilo que Ele realizou na minha vida. Eu devo dar graças ao Senhor por aquilo que Ele tem derramado sobre mim. Porque quando eu sou grato por aquilo que Deus tem dado a mim, Ele coloca muito mais na minha vida para que eu continue glorificando, sendo grato a Ele de todo o meu coração. Precisamos dar graças ao Senhor. Precisamos agradecer ao Senhor. No capítulo 6, versículo de número 14, a Bíblia vai dizer que quando viram o povo, quando eles viram que o milagre de Jesus havia realizado, quando ele viu aquele milagre que Jesus havia realizado, eles começaram a dizer: verdadeiramente ele é um profeta. O povo viu aquele milagre tão extraordinário e pensaram: é um profeta, verdadeiramente ele é um profeta. Só que quando Jesus ele vê isso, o povo todo ovacionando ele, no versículo de número 15, a Bíblia diz que Jesus, sabendo que iriam arrebatá-lo, queriam pegar ele, tentando fazer dele um rei, ele saiu e foi para o monte orar. Jesus não pode ser recebido como um profeta. Jesus não pode ser recebido como rei. Jesus deve ser recebido como Deus, Salvador da nossa vida. Somente quando o povo achou que aquele milagre foi algo extraordinário, e eles pensaram: pronto, estamos bem agora. Porque o povo de Israel estava esperando um libertador que viesse libertá-los do governo de Roma. E quando viu aquele homem fazendo aquele milagre extraordinário, eles disseram: pronto, é este daí, ó. Este daí que será o nosso rei. Este é o profeta de Deus que vai ser o nosso rei, que nós vamos ser libertos por ele. Mas a Bíblia diz que Deus, Jesus, ele foi para o monte orar. Sabe por quê? Porque Jesus não veio para ser um líder político. Porque um líder político nada pode fazer. Algum tempo atrás, eu digo isso até como meio envergonhado. Algum tempo atrás, a igreja do Brasil, estava depositando a confiança em um governo que pensaram que ia mudar tudo. Não, se Bertano entrar, Se Bertano entrar lá no governo, pronto, aí vai ser uma bênção. O Brasil vai para frente, de repente, puf, pandemia. É para eu e você entender que se Deus não edificar a cidade, em vão vai trabalhar aqueles que querem edificar. Se Deus não vigiar a cidade, em vão vai vigiar o guarda sentinela. Eu não posso depositar a confiança da mudança, da transformação no homem, porque o homem não tem poder ou autoridade para mudar nada neste mundo. Mas se tem alguém que tem poder para resolver, para mudar e para trabalhar, este alguém é o nosso bom Deus. Podemos confiar nele, porque ele é poderoso para fazer e ninguém pode impedir. Confie em Deus. Confia no Senhor. Talvez você estava esperando a solução pelas mãos daquela pessoa. Não, esse meu advogado, ele é o melhor. Ele vai resolver. Não resolve. Não, esse aqui é o melhor médico. Ele vai fazer a cirurgia. Não resolve. Quem resolve é Deus. Coloca nas mãos dele. Ele pode usar o advogado. Ele pode usar os médicos. Mas não deixe de confiar em Deus. Jesus não veio para ser um libertador, um líder espiritual, um líder político. Ele veio para libertar a nossa vida do mal, a nossa vida do pecado. Ele veio para nos livrar do fogo do inferno. Jesus sobe ao monte e a Bíblia diz, começa a entardecer. Os seus discípulos entram dentro do barco e vão para o outro lado do mar da Galileia, Cafarnaum. Então preste atenção, a multiplicação dos peixes aconteceu aqui, do lado de Tiberíades. Aqui está o mar da Galileia, na praia de Tiberíades realizou a multiplicação dos pães e peixes. O povo tentou ovacionar a Cristo, só que Cristo não recebe a glória para ele, nada menor do que ele é digno de receber. Então ele sobe ao monte, os discípulos entardecendo, vai para o outro lado do mar da Galileia, de Cafarnaum. E a Bíblia diz que Jesus, ele vai até eles, até os seus discípulos. Só que quando eles estavam atravessando o mar da Galileia, a Bíblia diz que se levantou um grande vento. Um grande vento começou a bater, as ondas começaram a bater no barco. Um grande vento começou a soprar. No versículo 18 do capítulo 6, a Bíblia diz que o mar se levantou porque um grande vento assoprava. E eles estavam tentando navegar e não que estavam conseguindo navegar. Mas Jesus, no versículo 19, ele foi enxergado por eles, ele veio andando sobre o mar e aproximou deles. A Bíblia diz que eles começaram a temer. É um fantasma. Imagina um barco, o vento assoprando eles para lá e para cá, não estava conseguindo atravessar ao destino que eles queriam. Eles estavam em Tiberíades, queria chegar em Cafarnaum, mas o vento não deixava eles chegar até onde eles queriam. Mas a Bíblia diz que Jesus vem andando sobre o mar e eles começaram a temer. Meu irmão, Deus não é para ser temido. Não precisa ter medo de Deus. A Bíblia diz que aonde há medo, não tem amor. Eu já vi muitas pessoas dizendo, olha, eu vou para a igreja senão Deus castiga. Eu vou para a igreja senão Deus me mata. Você não pode servir a Deus dessa maneira, com medo dele fazer algo terrível contra a tua vida. Não! Você deve estar aqui sabendo que amor como ele te amou, ninguém vai te amar, e devemos amar a ele como nós fomos primeiramente amados por ele. A Bíblia diz, ele nos amou primeiro. Então deve ser recíproco, eu devo amar a Jesus Cristo como eu sou amado por ele. Não posso, não devo estar aqui por medo, mas eu devo estar aqui por amor, porque se tiver medo, não tem amor. Mas onde tem amor, ah, meu irmão, há um sentimento tão maravilhoso, tão adorável, nós devemos amar a Ele, como por Ele nós também fomos amados. A Bíblia vai dizer que Jesus responde para eles, e aqui Jesus já começa a identificar. A resposta de Jesus para os discípulos quando eles estavam temendo, tendo medo, no versículo 20, vai dizer assim: sou eu, não temas. Sou eu, é a mesma coisa que eu sou. Aqui Jesus estava dizendo assim: olha, eu sou Deus, não temas. No meio da dificuldade, há uma palavra de Deus para nós. Você que serve a Deus, você que tem adorado, a palavra de Deus para mim, para você é: eu sou Deus, não temas. Se você crê que Deus tem estado contigo, se você crê que Deus tem estado na sua casa, no meio da sua família, não há o porquê temer. E o próprio Deus diz: eu sou Deus, não temas. Ainda que o vento assopre, ainda que o vento parece que vai virar o teu barco, não temas. Deus diz: eu sou Deus, não temas. Não é você, eu não... Deus não está dizendo, eu não posso dizer, eu sou Leonardo, eu não temo. Aí a coisa fica feia. Não é você. Não é você. Nós falamos da última segunda-feira, quando Deus manda Moisés ir falar a Faraó. Moisés diz assim: mas quem sou eu, Senhor, para ir falar com o Faraó? Imagino, a minha fé alcança assim. Deus colocando a mão na cabeça, falou: ô Moisés, eu sou contigo, meu filho. Não é você, meu filho, entenda uma coisa. Não é você, sou eu. Eu sou contigo. A resposta de Deus para Moisés é essa: eu sou contigo. Ah, mas eu não tenho leitura, eu não sei escrever, eu não sei falar, eu sou tímido, eu sou... Se depender de você, nada acontece, é isso mesmo, é a realidade. Mas aí Deus diz: eu sou contigo. Sou eu. Você vai, mas eu vou adiante. Você vai, mas eu estarei lá. Você vai, mas quem fará sou eu. Eu vou, mas quem faz é o meu Deus. Se Ele é contigo, não temas, porque Ele vai à frente para livrar e para dar a proteção. Ele vai livrar, Ele vai guardar. Não temas, somente não temas. Sou eu sou, não temas. A Bíblia vai dizer que no versículo 22, onde nós lemos, a multidão está, novamente, na praia de Tiberíades. Elas começam a olhar: cadê Jesus? Cadê Jesus? Não está mais lá. Aí elas vão para outro lado, para outra banda do mar da Galileia, que é a praia de Cafarnaum, entra dentro de alguns barquinhos que ali ficaram e vai até Jesus Cristo. Então, no versículo 22... nós lemos que, vendo ali a multidão, que ele não estava ali, somente algum barquinho, eles entraram. Alguns barquinhos a qual os discípulos haviam entrado, eles viram que Jesus não entrara com os seus discípulos, porque Jesus foi andando por cima do mar. Mas ainda, versículo 23, havia outros barquinhos que tinha chegado a Tiberíades, perto do lugar onde comer o pão, havendo o Senhor dado graças. Então, vendo a multidão, no versículo 24, que Jesus não estava ali, nem os seus discípulos, eles entraram no barco. Eles entraram no barco, versículo 24. Vendo, pois, a multidão que Jesus não estava ali, nem os seus discípulos, entraram eles também nos barcos e foram a Cafarnaum, em busca de Jesus. Estava meditando essa palavra, nessa madrugada, quando João vai dizer que eles foram em busca de Jesus, no versículo de número 24. A questão é, será mesmo que estamos em busca de Jesus? Será mesmo que estamos buscando a Jesus verdadeiramente? João vai dizer que eles foram de Tiberíades, entraram dentro do barquinho, atravessaram o mar ou lago da Galileia, chegaram na praia de Cafarnaum em busca de Jesus. E quando eles chegam lá, eles olham para Jesus e dizem assim: Rabi, mestre, Rabi, mestre. Versículo 25. Quando é que, Rabi, quando chegaste aqui? Mestre, quando o Senhor chegou aqui? É como se eles dissessem assim: Senhor, quando é que o Senhor veio para essa banda do mar? Por que o Senhor não avisou ninguém? Estávamos com saudade, Senhor. Talvez estava dizendo: por que o Senhor não avisou? A gente viria com o Senhor, atrás do Senhor. João diz que eles foram em busca de Jesus. Chegando lá, parecia que eles estavam seguindo Jesus como discípulo. Mas aí Jesus olha para ele e diz assim: ó, eu amo Jesus nessa parte. Não importa a maneira que eu chego diante a ele, eu posso chegar com fingimento, com mentira, com engano, mas Jesus sempre vai me responder com a verdade. Sempre. Jesus, ele é a própria verdade. É uma das declarações que ele diz, que nós vamos até meditar algumas segundas-feiras para frente: eu sou o caminho, a verdade e a vida. Eles estavam tentando bajular Jesus, mas Jesus vai olhar para eles e diz assim: na verdade vos digo que me buscais, não pelos sinais que vistes, versículo 26, mas porque comestes do pão e vos saciastes. Jesus está dizendo: vocês não estão me buscando porque vocês entenderam que aquela multiplicação que eu realizei dos pães e dos peixes fizeram você acreditar que eu sou Deus e vocês vieram para me adorar. Não, vocês estão me buscando porque vocês comeram do pão, encheram a barriga, comeram até encher a pança e vocês querem comer mais. Eles não estavam buscando Jesus por causa daquilo que ele é. O que Jesus estava dizendo: olha, vocês não estão me buscando por quem eu sou, Deus, não. Vocês estão me buscando por aquilo que eu posso dar. Ah, meu irmão, que nós não sejamos assim. Que nós venhamos realmente buscar a Deus e não o que ele pode nos dar. Mas não posso buscar as coisas que Deus pode me oferecer? Sim, você pode. Mas a Bíblia diz que tudo isso vem em segundo lugar. Jesus ensina, todo mundo sabe de cor: buscai. E as demais coisas? Acrescentadas. A gente lembra, mas é difícil guardar isso e viver isso na prática. O problema é o praticar, é o viver na prática. Porque acontece muitas coisas e nós acabamos esquecendo que quando eu busco primeiramente a Cristo Jesus, automaticamente as coisas vão acontecendo, as portas vão se abrindo, porque Deus, ele tem todo o poder para fazer milagres em nossas vidas. O problema é quando eu inverto isso. O problema é quando eu começo a vir atrás de Jesus por causa do pão. E assim o povo estava: vamos atrás de Jesus? Que pão gostoso que ele deu para nós, né? Que delícia. Ixi, a barriga já está roncando de novo. Vamos atrás daquele que pode nos dar pão. Ixi, Jesus tem pão à vontade. Você viu? Com 5 pães e 2 peixinhos alimentou todo mundo aqui. Vamos atrás dele, tem pão lá. Aí Jesus diz: não, não façam isso. Não me buscam porque eu posso encher a barriga de vocês, não. Não me buscam porque por aquilo que eu posso te dar, não. Jesus não está dizendo que não poderia dar a eles, não. Jesus está dizendo assim: inverta isso aí, não fique dessa maneira. Não me busquem, não me sigam por aquilo que eu posso dar ou oferecer a vocês, mas me busquem por aquilo que eu sou Deus, eu sou Jesus, Ele é Deus digno de ser adorado e engrandecido. Aí ele vai dizer, no versículo de número 27, trabalhai não pela comida que perece, mas pela comida que permanece para a vida eterna, o qual o Filho do Homem vos dará, porque a este o Pai Deus o selou. Jesus ensina que a nossa luta, o nosso esforço, não deve ser pelas coisas terrenas, mas pelas coisas divinas. Está dizendo, o pão que você come perece. Tudo que eu busco nessa terra, tudo que eu busco terreno, tudo que é terreno que eu tenho buscado, é perecível. O melhor carro do mundo, ele quebra. O melhor carro do mundo, ele enferruja. A melhor casa do mundo, ela cai, ela pode ser derrubada. Passa um furacão. Quantas vezes, Estados Unidos, lugar de tornado, de furacão, de casas bonitas, maravilhosas, ó, questão de segundos, vai tudo para baixo. Lugares de terremotos, edifícios maravilhosos, cai tudo, porque tudo é perecível. Nem a melhor construção desse mundo pode ficar de pé, tudo é perecível. Então Jesus está dizendo, não lute, não se esforce pelas coisas que perecem, mas busque as coisas divinas, porque aquele que busca as coisas divinas receberá a vida eterna naquele grande dia. Busque as coisas dos céus para que você possa morar também no céu. Aonde está o meu e o teu coração? Aonde você tem, eu vou te perguntar e você vai responder para si, aonde você tem empenhado o seu esforço? O seu suor tem sido derramado aonde, por quem e para quem, ou pelo que você tem derramado o seu suor? Não adianta levantar cedo e dormir tarde, se você não tiver a mesma busca, o mesmo esforço para buscar a Deus da maneira que você está buscando, talvez um trabalho melhor. Não que seja pecado você se esforçar no trabalho, tentar dar o seu melhor, isso é glorificar a Deus. Quando você faz tudo com excelência, esforça para a glória de Deus, amém, isso Deus é glorificado. O problema é que eu esqueço de muitas vezes colocar o mesmo empenho em buscar a Deus que o empenho que eu estou buscando aqui na terra. Às vezes eu me empenho muito mais nas coisas terrenas, esqueço de me empenhar nas coisas divinas. Jesus disse, versículo 27, trabalhai não pela comida que perece, mas pela comida que permanece para a vida eterna. Trabalhai, lute pelas coisas divinas, é o que Jesus está dizendo. E no versículo 28, eles vão perguntar então, eles vão perguntar, então, quais obras divinas eram? Que obras divinas eram essas? Eles perguntaram, que faremos para executarmos as obras de Deus? Então, que obra divina é essa que nós devemos fazer? Aí aqui, depois que eu aprendi isso, ô meu irmão, a gente deixa de viver na hipocrisia quando nós entendemos o que é fazer a obra de Deus. O que é fazer a obra de Deus? Quando me converti, eu achava que fazer a obra de Deus era vir na igreja todos os dias, abrir culto todos os dias, se for para pregar todos os dias, sair para ir já evangelizar, ficar de jejum todos os dias, orar todos os dias, achava que era isso que era fazer a obra de Deus. A questão que fazer a obra de Deus, o que Jesus aqui nos ensina, no versículo de número 29... Jesus vai responder, a obra de Deus é esta, qual é, Jesus? Que creiais naquele que Deus enviou. Fazer a obra de Deus É mais do que você sair no calçadão evangelizando com panfleto. Não que isso seja errado, isso glorifica a Deus. O problema é quando você define fazer a obra de Deus com isso. Porque aí você vai lá, no calçadão, evangeliza com panfleto, só que chega em casa, bate na mulher. Porque acha que fazer a obra de Deus é isso, aí o resto não importa o jeito que eu vivo. Muitos acham que fazer a obra de Deus é você vir na igreja, ajudar, abrir culto, aí chega no trabalho, xinga todo mundo, fala palavrão. Fazer a obra de Deus é eu crer em Jesus Cristo aonde quer que eu estiver. Fazer a obra de Deus é fazer com que o nome de Jesus seja glorificado aonde eu colocar as plantas do meu pé. A mesma santidade, o mesmo empenho, o mesmo esforço aqui na casa de Deus que eu emprego, eu devo empregar também na minha casa, servindo a minha esposa, servindo o meu filho. O mesmo empenho que eu tenho aqui para abrir culto, para pregar, para evangelizar, é o mesmo empenho que eu tenho que colocar também lá no meu trabalho, para glorificar a Deus. Fazer a obra de Deus é crer em Jesus Cristo, fazer tudo para a glória dele, porque aonde você estiver, Deus precisa ser glorificado através da sua vida. Isso é fazer a obra de Deus. Sempre me recordo uma história, se não me falha a memória, virou até hino. A criança chega para a mamãe e diz assim: mamãe, vamos morar na igreja? Por quê, filho? Vou morar na igreja, mamãe. Por quê? Porque lá na igreja, papai é um anjo. Aqui em casa ele é um capeta. O que é isso? É não entender o que é fazer a obra de Deus. Aí eu posso cair na hipocrisia. Aqui, sou abençoado, pulo com o pé só, fala em mistério, fala em língua, todo mundo fala, vamos lá, aquele irmão é abençoado, aquela irmã é abençoada. Só Deus sabe como eu vivo na minha casa. Se eu a entender, achar que fazer a obra de Deus é só o que eu faço aqui na igreja, ou na rua, evangelizando. Mas fazer a obra de Deus vai além disso. Você deve ser o mesmo aqui na igreja, deve ser o mesmo lá na sua casa, deve ser o mesmo na sua vizinhança, deve ser o mesmo dentro do carro, deve ser mesmo lá dentro do banheiro, deve ser o mesmo em todos os lugares, para que o nome do Senhor seja glorificado em você.
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2: Onze horas pontual, Deus abençoe a sua vida, você recebeu no seu coração palavra de Deus nesta manhã gloriosa. Lembrando que esta é somente a nossa primeira concentração desta segunda-feira. Aguardamos por você também ao meio-dia, 14 horas e às 19 horas. Deus abençoe pela amada audiência, Deus abençoe a sua casa e a sua família. Bom estarmos juntos através do programa A Voz da Libertação. Falou contigo o seu irmão em Cristo, o pastor Emanuel Careno. Fiquem todos na santa e gloriosa paz do Senhor Jesus.
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6: Horas e 3 minutos, horário oficial de Brasília. A paz do Senhor Jesus a todos os ouvintes do programa A Voz da Libertação. É nessa alegria que estamos em rede com todo o Brasil e o mundo. Eu quero deixar as boas-vindas a todos os ouvintes que estão aí no norte do Brasil. Que Deus abençoe vocês no centro-oeste, no nordeste, no sul do Brasil, interior, o Brasil e o mundo ligado agora conosco. Continue e já deixe a mensagem de vocês. DDD 11 98292-3392. Quem estará com vocês nesse período? Seu irmão em Cristo, o cooperador Gustavo Ferreira, mesa de áudio, nosso querido irmão Márcio Luiz, e teremos uma programação especial, cobertura para o aniversário da Igreja Deus e Amor, campanha de oração. Temos também a quarta-feira, sexta, domingo, cultos especiais. E eu quero convidar você que está acompanhando agora para continuar sintonizado conosco. É Amanhã com Deus, a melhor manhã que poderíamos ter é aqui na rádio e no programa O Meio Seu, programa A Voz da Libertação.
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9: A paz do Senhor, irmãos. Eu moro em Porto Velho, Rondônia. Me chamo Stephanie e ouço todos os dias a programação. É uma bênção no meu lar. Que Deus continue abençoando. A paz do Senhor Jesus.
10: Paz do Senhor. Meu nome é Nilda Gonçalves, de Belém do Pará. Eu amo ouvir esse programa todos os dias. Para mim é cativo, não posso perder. Quando eu perco, eu fico muito triste. E tem sido uma bênção para minha vida esse programa. Tenho certeza que muitas almas têm sido salvas através desse programa. Deus abençoe.
11: Que irmã Ana Paula, São Paulo, Baixada Santista, amo essa programação, é uma bênção no meu lar, aprendo muito e que Deus abençoe vocês, fica na paz do Senhor. Pai do Senhor, amados, Deus abençoe.
12: A paz do Senhor e todos os ouvintes, aqui quem vos cumprimenta é o teu irmão em Cristo, Luciano Júnior, e eu quero expressar a minha alegria, a minha gratidão a Deus. E mais um dia está sintonizado no programa A Voz da Libertação. Fiquem todos na paz, que Deus abençoe.
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14: A paz do Senhor Jesus, aqui é a Fátima da cidade de Joia. Queria deixar uma bênção que Jesus me concedeu. Faz 6 anos... que eu passei por uma cirurgia de emergência, a apendicite rompeu e ficou 15 dias com a apendicite rompida. Eu ia na igreja, até chegava na igreja, limpava a igreja, Às vezes chorava de dor, ficava internada. Sempre a dor era forte. Não podia mais me alimentar. O médico estava tratando para rim. E não era rim, era apendicite. Chegando ali ao médico, fizeram os exames. E o médico constatou que não tinha mais volta. Eu ia fazer a cirurgia, mas não tinha mais volta. E o médico ali explicou para as minhas filhas e disse, pode preparar toda a tua família, porque a sua mãe vai entrar para a sala de cirurgia. Da sala de cirurgia, se ela resistir à cirurgia, ela vai entrar para a UTI. Mas, com certeza, ela não vai sair viva dessa. Eu entrei às 4:10, às 10 horas eu já estava no quarto, Jesus me deu a vitória, e já faz 5 anos que eu estou trabalhando na obra de Deus novamente, e aqui está meu testemunho, em nome de Jesus, para edificação. Você que tem problema, coloca nas mãos de Deus, Ele pode todas as coisas, Ele é o autor do corpo humano, Ele é a vida, e Ele me devolveu a vida para a glória do Senhor Jesus. Amém.
6: O nosso Deus é um Deus de curas e o Deus do sobrenatural. Ouvintes, ao acompanhar um testemunho como esse, é entender profundamente o poder de Deus diante das enfermidades, diante das aflições da vida. A nossa irmã relatou, ela passou por um processo difícil. Apendicite é algo assim, que é delicado de se tratar, leva muitas pessoas à morte. Mas mesmo diante desse cenário difícil, dessa enfermidade que alcançou ali a vida da nossa irmã, ela contou que ela permaneceu confiando, crendo e colocando a fé em ação. Gustavo, o que é colocar a fé em ação? É quando você está no meio da provação e fisicamente você não tem o laudo da cura, você não vê a porta aberta, você não enxerga, não está fisicamente com a provisão. Mas pela fé, a fé nos faz crer e ter a certeza que ainda que nós não estamos vendo, Deus já proveu a cura, Deus já proveu o milagre, Deus já operou a transformação. Ela se posicionou em fé, não murmurou, não desanimou, mas ela confiou em Deus. E quando ela confia em Deus, ela clamou, orou, Deus operou o grande milagre. Deus entrou com a restauração na saúde. Deus mudou a vida dela. Entrou, visitou a família dela e mostrou que Ele é fiel. A resposta de Deus chega quando nós colocamos a nossa fé em ação. O milagre de Deus chega quando nós nos posicionamos em fé. Essa segunda-feira, o inimigo preparou para você se entregar, desanimar, desistir, colocar todos os planos e projetos e aceitar eles irem por água abaixo. Mas não, hoje é o dia de nós nos posicionarmos. Eu quero convidar você, ouvinte, a se posicionar em fé. Eu quero convidar você, minha irmã, que está aí desanimada. Não é tempo de se entregar ao desânimo. É tempo de orar. Nós iremos clamar agora, irmão Márcio, porque eu creio que essa semana é a semana do milagre de Deus e da resposta divina em nossa vida. O desemprego vai cair por terra, porque Deus, nessa semana, é aquele que vai abrir a porta. Essa semana é o dia em que o boletim médico vai chegar, o diagnóstico vai chegar e você vai ver. Deus respondeu com a cura, Deus respondeu com o milagre. Você que está preocupado com seus planos, com seus projetos, você empreendedor que está aí, cabelo caindo de tanta preocupação, você que não dormiu à noite, essa é a semana da resposta. E você que crê no milagre do Senhor e da mudança do cenário da sua vida. Ah, meu Deus. Márcio, agora tem ouvintes que estão conosco e eles estão perguntando até quando essa humilhação. Até quando vou ter que passar por isso? E o Senhor está dizendo, a resposta de Deus vai chegar. Lá no seu trabalho, lá aí na sua casa, na sua vida, você vai ver o cenário mudar, porque Deus irá operar o grande milagre. Chegou o momento de clamarmos, chegou o momento de orarmos, chegou o momento de nós buscarmos ao Senhor, e enquanto nós buscarmos agora, a presença de Deus irá nos visitar.
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6: Aleluia. Oremos ao Senhor. Soberano e eterno Deus e maravilhoso Pai, entramos em Sua presença e queremos, antes de tudo, agradecer ao Senhor por mais um dia, por mais uma oportunidade que o Senhor concedeu a nós. Muito obrigado, Senhor, pelo ar que respiramos, pela vida desse ouvinte, desse irmão, dessa irmã, do Brasil e do mundo que estão nos acompanhando agora. Pai, em nome do Senhor Jesus, nós te agradecemos pelo teu cuidado, te agradecemos porque o cuidado do Senhor, o carinho do Senhor nos alcançou. Mesmo nós não merecendo, o Senhor é fiel. Diante da presença do Senhor, nós reconhecemos os nossos erros, as nossas falhas, os nossos pecados. Purifica-nos. Ajuda-nos, ó Pai, a melhorarmos a cada dia, a cada momento. Senhor, estamos aqui, buscamos a Sua presença. Queremos buscar ao Senhor e clamar, não somente com palavras, mas o nosso coração busca o Senhor agora. Pai, em nome de Jesus, eu quero apresentar, Senhor, esse ouvinte em Tuas mãos, esta pessoa que está buscando o Senhor agora juntamente comigo, esta pessoa que está agora clamando ao Senhor, e ela crê, meu Deus, no milagre. O nosso coração anseia por Ti, Espírito Santo. O que seria de nós sem a Tua presença? Aonde estaríamos agora se não fosse o Senhor nos ajudar? Pai, venha sobre nós esse momento de oração e que esse ouvinte seja alcançado pela Tua presença. Que essa pessoa seja alcançada pela presença do Teu Santo Espírito, meu Deus. Derrama a unção, a graça e o poder. Oh, glórias a Deus. Senhor, em nome de Jesus, estamos nesta oração. Porque cremos, meu Pai, na resposta. Porque cremos, meu Deus, no milagre. Porque cremos, ó Pai, que o Senhor é o Deus que entra com a intervenção mesmo diante dos piores cenários que nós podemos passar. Sim, Senhor, eu apresento esse ouvinte, Pai, que está orando, clamando, talvez não com palavras, mas a oração dele é com lágrimas. A oração dela, Senhor, é com as lágrimas que estão sendo derramadas agora. Essas lágrimas representam palavras que não podem ser expressas, porque a dor que essa irmã está passando é grande. A dor que esse ouvinte está enfrentando é difícil. Mas mesmo quando nós não temos palavras, a lágrima, ela é gerada, Senhor, ela é derramada e o Senhor a interpreta. O Senhor é o Deus que sonda os nossos corações, o Senhor é o Deus que sonda a nossa vida, a nossa alma. E eu peço, Senhor, vai ao encontro deste ouvinte, vai ao encontro desta pessoa que está orando agora. Interpreta esse clamor, entenda, Senhor, a dor desta pessoa. E opera, meu Deus, o grande milagre. Senhor, nós te clamamos, porque cremos na resposta do Senhor. Nesta semana, em nossa vida, cremos na intervenção divina, mesmo diante do pior cenário que nós podemos enfrentar. Senhor, Olha agora, Pai, para esta filha que está chorando. O Senhor é o Deus que vê a dor que ela sente. O Senhor é o Deus que conhece as feridas, as palavras que machucaram, meu Pai, esta pessoa que está orando agora. Senhor, entra nesse coração. Restaura, meu Pai. Alegra, Senhor. E proporciona uma nova história. Proporciona uma nova chance. Espírito Santo, visita, meu Pai, esse ouvinte, esse senhor, esta senhora, esse irmão que está agora, Senhor, preocupado com essa empresa, preocupado com esses planos, com esses projetos. Deus, um homem já afirmou que não tem mais jeito, mas o Senhor é o Deus que pode ir além. O homem já afirmou que não tem mais saída, mas o Senhor é o Deus que escreve uma nova história. Senhor, eu coloco em Tuas mãos, opera, Senhor, um milagre, e que esta semana este Teu filho veja a resposta do Senhor na vida dele. Que esta semana o Teu filho veja o milagre do Senhor. Senhor, nós cremos que a resposta vai chegar, a provisão vai chegar, meu Pai, para esta casa. Oh, meu Deus, olha aí, Senhor, agora, o clamor deste pai, o clamor desta mãe. Senhor, nós cremos na provisão divina. Senhor, nós oramos agora pela provisão dos céus. Oh, meu Deus, entra, Senhor, com milagre. Abra, Senhor, a porta que está fechada. Senhor, esse teu filho que está agora, Senhor, clamando, porque ele bateu em portas, mas as portas ainda não se abriram. Ele buscou, ele orou, mas o milagre ainda não aconteceu. Entra agora, Senhor, com milagre. Entra agora, Senhor, com escape. Entra agora, Senhor, com livramento. Entra agora, Senhor, meu Deus, com agir, com toque do Teu Espírito Santo. Senhor, opera o impossível. Opera o agir. Opera, Senhor, o livramento. Oh, Espírito Santo de Deus. Senhor, visita agora esse ouvinte que está neste leito de dor, esse teu filho, Pai, que não aguenta mais esse sofrimento. Ele não tem nada, apenas esse celular ou esse rádio que está transmitindo essa programação. Mas o Senhor é o Deus que pode ir além e fazer aquilo que nós não podemos. Vai ao encontro dele, Senhor. Essa pessoa que está nessa UTI, nesse quarto, nessa internação, diante dessa enfermidade tão difícil. Senhor, em nome de Jesus, opera, meu Pai, o grande milagre. Senhor, que neste momento este local seja, ó Pai, alcançado pela Tua presença. Que esse ouvinte seja alcançado pelo fogo e o poder do Teu Espírito, Senhor. Em nome de Jesus, entra agora. Cura esse ouvinte. Cura esse irmão, cura essa irmã. Essa pessoa, Senhor, que está dentro desse quarto agora, ela não tem força para levantar. Oh, meu Deus, tenha misericórdia. Esse ouvinte que não tem, Senhor, mais perspectiva de vida. Senhor, esta pessoa que está sozinha, não tem amigos, não tem palavra amiga, não tem consolo humano, mas tem o Senhor, meu Pai. Tem a Sua presença nos ajudando, nos renovando. Senhor, entra agora, meu Pai, e mostra que o Senhor é Deus. Entra agora nesta situação. Olha a humilhação desta vida. Olha a humilhação, meu Pai, na vida desta pessoa, deste ouvinte que está chorando agora. Entra com o milagre, Pai. Entra agora com a prosperidade. Entra agora com a mudança do cenário. Esta vergonha, esta humilhação, muda o quadro, meu Pai. Muda o quadro, porque cremos que esta semana será a semana dos milagres. Será a semana do sobrenatural. E nós colocamos este clamor a cada ouvinte que está orando, a cada pedido de oração, ao vivo, Senhor, neste momento, que nós vivamos o Teu agir nesta semana especial. Senhor, este ouvinte que agora, oh, meu Pai, o Senhor mostrou, esse ouvinte que está, meu Pai, dentro deste carro, nessa rodovia, Senhor. Senhor, ele está pensando em desistir da vida dele. Senhor, esta moça que está agora pensando em desistir dessa faculdade, desse sonho, desse projeto. Pai, coloque as tuas mãos nesta hora. Que ela veja o teu agir. Que ele veja o teu trabalhar. Que ele veja o manifestar da sua presença. Orimianda Labaia. Senhor, que esta pessoa veja, meu Pai, o Senhor mover e entrar no limite da situação e operar um milagre. Esse não é o fim desta mãe. Esse não é o fim desta família. Esse não é o fim deste ouvinte. Porque tem uma nova história. Porque tem uma nova chance. Porque tem um novo tempo de alegria. Senhor, proporciona um tempo de alegria para esta família. Proporciona um tempo de alegria para esta casa. Senhor, que esta mãe veja as promessas se cumprirem. Que este pai veja, Senhor, as promessas se cumprirem na vida dele, em nome do Senhor. E que juntos nós testemunhamos o milagre. E ainda, Senhor, que nós vejamos, ó Pai amado, a situação crescer diante de nós. Nós confiamos no Senhor. Ainda que o choro, ele dure uma noite, a alegria vem pelo amanhecer. Esta pessoa que não dormiu à noite, esta pessoa que está aflita a noite inteira, proporciona a ela a alegria do teu Santo Espírito. Juntos nós confiamos, juntos nós cremos no novo tempo, numa nova chance, numa nova história. Senhor, é o que nós te pedimos e agradecemos por esse grande clamor e cremos. O tempo, a noite pode ser difícil, mas haverá alegria, haverá vitória, haverá o mover do Espírito Santo numa nova manhã, numa nova história, numa nova chance.

0: quanta gente chorou nessa noite. E parecia que seu choro não tinha mais fim. E você veio até aqui nessa tarde. E você está sentindo a mão suave do Senhor enxugando as suas lágrimas. Porque a palavra de Deus diz que o choro pode durar uma noite, mas a alegria vem pela manhã. Creia nessa palavra, ele tira todo medo, todo rancor, todo ressentimento.
1: Creia nesta palavra. 11 horas e 27 minutos. Que Deus abençoe você em nome de Jesus. 11 horas e 27 minutos aqui na capital paulista. O Senhor é maravilhoso. Que Deus abençoe você, ouvinte, que está agora acompanhando, que orou conosco. Tenha certeza da sua vitória. Tenha certeza do milagre do Senhor

0: Amor em nossa sede mundial, segunda-feira do Pão. Nós temos um grande culto às 15 horas e às 19 horas, presbítero Kleber de Oliveira, o servo de Deus, que já está com a palavra revelada em seu coração e vai trazer uma mensagem especial a nós. Então você que está acompanhando, venha, trabalhe próximo da sede, nós te convidamos, venha buscar ao Senhor todos os membros, obreiros, visitantes, frequentadores, nós esperamos todos vocês para uma noite maravilhosa na presença de Deus. E eu tenho aqui, eu quero convidar, nós teremos uma participação agora especial, Márcio, vamos convidar a nossa irmã Débora Miranda, que vai falar um pouco sobre um projeto que teremos um culto especial neste domingo, dia 31 de maio. E eu quero, é muito importante que você ouça, entenda a mensagem e já compartilhe com todas as pessoas nesta segunda-feira. Vamos lá? Vamos conferir essa participação, cantora Débora Miranda.
1: Dia 31 de maio está chegando, nós vamos ter um culto especial em todas as nossas igrejas Deus de Amor aqui do Brasil e no exterior. Preste atenção, é o culto Me Aquecendo no Rebanho. É um culto onde nós vamos receber os membros que deixaram o nosso ministério, seja pastor, seja cooperador, seja membro. Este dia é o dia para você retornar à Igreja Deus de Amor. Não estou falando aos desviados. É claro que desviado pode voltar. Mas esse dia é específico para as pessoas que deixaram o nosso ministério. Talvez porque foram maltratados ou porque aconteceu alguma coisa na congregação. Inclusive, eu estava lendo em pesquisas que a maioria das pessoas deixa a congregação por falta de um relacionamento bom, uma palavra que a feriu, um relacionamento que não deu certo entre duas pessoas ali da congregação e houve um desentendimento e a pessoa sai. A pessoa não quer congregar mais. E Satanás se aproveita dessa oportunidade e começa a esfriar essa pessoa. Ela não vai mais à igreja. Ah, eu não vou mais lá porque aquela pessoa falou assim de mim. Ah, aquela pessoa me olhou feio. Ah, o pastor não me deu oportunidade. Ah, o pastor não me atendeu. Gente, isso é tão pequeno em relação à nossa salvação. É claro que não é indo para a igreja que você vai ser salvo, mas faz parte da sua fé, faz parte da caminhada cristã, é necessário congregar. Agora, se a gente for olhar pessoas que falam mal da gente, pessoas que não aceitam a nossa opinião, ou a nossa postura, a maneira que a gente penteia o cabelo, ou que a gente coloca o sapato, ou que a gente... a nossa opinião em relação a tantas coisas, a gente não congrega em lugar nenhum, porque sempre haverá situações assim. Por que você não deixa o trabalho? Tem gente falando mal de você lá. Por que você não deixa a escola? Tem gente lá que você também teve uma discussão. Mas deixa a igreja, que é muito mais fácil, não é verdade? Então, preste atenção. Deus está dando essa oportunidade. Não é uma igreja em si que está te dando oportunidade de você regressar. Você não foi para o mundo, mas está em casa ferido. Quem que ganha com isso? Você está só perdendo. A sua alma está enfraquecida. Você está fraco na fé. Você está triste. A sua alma está necessitada de alimento. Então chegou a oportunidade. Anote aí, dia 31 de maio, às 15 horas, em todas as nossas igrejas do Brasil e do mundo, haverá este culto Me Aquecendo no Rebanho. Vamos voltar. Você está frio. Você que é ovelha, precisa se aquecer no rebanho novamente. Estamos aqui para receber vocês de braços abertos. Não é uma frase de efeito. Não é uma frase de jargão, não. Nós queremos que você volte a congregar conosco. Você que deixou a congregação, você que era obreiro da nossa igreja, volte. Nós estaremos analisando sua situação direitinho. Dia 31 de maio, no horário das 15 horas, na sede mundial e também na Igreja de Deus e Amor, aí pertinho da sua casa. Você vai voltar, nós vamos receber você, vamos anotar o seu nome e você vai fazer parte novamente do corpo de Cristo no nosso ministério Igreja Deus e Amor, tá certo? Dia 31 de maio, Me Aquecendo no Rebanho.

0: Já vamos a mais um bloco de notícias. Cristão pelo Mundo é o tema. Acompanhe agora.
1: Momento da Informação. Eu sou a Cristine Luiz e a gente vai para mais um Drops de Notícias aqui na Rádio Deus é Amor. Juventude Cristã. Estudo mostra que jovens lideram retorno às igrejas. Um estudo divulgado em julho do ano passado revelou uma mudança histórica no comportamento religioso dos americanos. Os chamados grupos da geração Z e os millennials passaram a ser os grupos que mais frequentaram as igrejas nos Estados Unidos, superando pela primeira vez as gerações mais velhas. Apesar do avanço, a pesquisa aponta que mesmo os grupos mais assíduos ainda não comparecem semanalmente. Na média geral, adultos que frequentam igrejas vão cerca de 1,6 vezes por mês, o que significa que menos da metade participa todos os finais de semana. Para os líderes religiosos, isso representa tanto uma oportunidade de reaproximação quanto um desafio de manter o engajamento. Os especialistas explicam que a renovação espiritual entre os mais jovens pode redesenhar o futuro das igrejas. Afirmam que o tecido da vida congregacional está de fato mudando. A presença dos novos grupos é uma chance enorme para os líderes, mas esse interesse precisa ser bem trabalhado para que resulte em discipulado e crescimento espiritual. Pesquisas mais recentes contaram com 5.580 entrevistas feitas entre janeiro e julho do ano passado, considerando fatores como idade, gênero, região e renda. A tendência observada indica que a vitalidade das igrejas nos próximos anos pode depender de como líderes cristãos conseguirão responder à busca de jovens por conexão, pertencimento e espiritualidade. Vida cristã moderna e impacto das redes sociais. As redes sociais têm um grande impacto na vida do cristão. Elas mudam a forma como nos comunicamos e nos conectamos com os outros. Esse ambiente digital pode ser muito positivo, mas também desafiador. Por um lado, as redes oferecem plataformas para compartilhar a fé. Cristãos podem postar versículos, reflexões, experiências que inspiram outros. A mensagem do Evangelho pode alcançar mais pessoas do que nunca, atingindo aqueles que estão longe da igreja. Contudo, é preciso ter cuidado. A exposição constante às redes sociais pode ser uma distração. Pode nos afastar de momentos importantes de oração e estudo da Bíblia. É fácil se perder em postagens e comentários. A importância do uso consciente das mídias não pode ser subestimada. Vivemos em um mundo cheio de informações, por isso é essencial saber como usar as redes sociais de maneira responsável. Primeiro, devemos pensar nas coisas que publicamos. Cada postagem e comentário pode impactar a nossa imagem e a de nossa fé. A tecnologia pode ser uma grande aliada em nossa caminhada de fé. No entanto, é crucial usá-la de forma consciente e equilibrada. Praticar a empatia, respeitar os outros e refletir sobre o que compartilhamos são passos fundamentais. Estabelecendo limites e priorizando interações significativas, podemos fortalecer nossos relacionamentos e nossa espiritualidade.
0: E 37 minutos, aí está, ouvinte, informação necessária, um tempo de conhecimento aqui na Rádio Deus e Amor, e eu já quero já deixar, seja bem-vindo, muitos ouvintes chegando, muitos ouvintes deixando as suas mensagens, você que está pelo rádio, pelo site ou aplicativo da Igreja Deus e Amor, seja bem-vindo e continue conosco, daqui a pouco nós temos um momento de oração com a nossa irmã Débora Miranda, hoje tem MC ao meio-dia 30, então ainda tem muita coisa boa. Continue conosco na nossa sintonia, é segunda-feira abençoada aqui no programa A Voz da Libertação, Rádio Deus é Amor. Bom, ouvinte, neste momento nós temos um período, um momento de edificante para a nossa fé. A nossa ouvinte Edna, ela tem um relato, e eu tenho a plena certeza que você, depois que ouvir esse relato, você não será mais o mesmo. A sua fé será renovada. Ouça agora o que Deus realizou na vida da nossa ouvinte Edna. Preste atenção, redobre a sua atenção e veja, Deus vai falar com você.
2: Paz do Senhor Jesus, eu me chamo Edna Salina, moro aqui no distrito de Carambé, cidade Itaporã, Mato Grosso do Sul. Eu estou enviando este áudio para cumprir um voto que eu prometi a Deus. Eu estava enferma e eu sofri 3 anos, estava tentando engravidar e não conseguia. Daí durante 1 ano eu passei com muita dor, eu ia no médico, eu tinha uma dor terrível na minha barriga e os médicos pediam exame, fazia exame e não parecia, não via nada. E aí ele suspeitou que eu estava com endometriose. Disse que endometriose não aparecia em ultrassom, somente em ressonância. E eu fui, marquei pelo SUS, fiquei 1 ano esperando pelo SUS para fazer essa ressonância. Durante esse ano foi um ano de muita luta. Eu levantava com aquela dor terrível. Eu dormia, deitava para dormir, aquela dor era terrível. Chorava de dor. Só eu e Deus sabia a dor que eu sentia. Ia no médico, ele me dava remédio, tomava os remédios, mas já não estava fazendo efeito. Ele trocava de remédio, não fazia efeito. Aí, durante este ano, eu esperando para fazer essa ressonância. E meu esposo sempre fazendo voto em meu favor, campanha em meu favor. Um dia veio uma irmã de Dourados. E essa irmã pregou a palavra de Deus, orou por revelação e disse que Deus estava me curando de um câncer. E passou mais uns meses, chegou o dia de me fazer essa ressonância. Eu fui para Campo Grande fazer essa ressonância. E foi ali o dia do milagre que Deus operou na minha vida. Saí daqui de casa 4 horas da madrugada, eu estava sentindo a dor. Chegando lá na clínica, ficamos esperando. Eu fui a última pessoa a fazer a ressonância. Só que antes de eu entrar na sala para fazer a ressonância, eu entrei no banheiro e ali eu escutei uma voz que orava por mim. E era 11h30 da manhã. E eu olhei para todos os lados, não vi ninguém. Aquele barulhão que estava lá dentro da clínica, de TV ligado, gente conversando. Mas ali dentro daquele banheiro, eu escutando aquela voz orando por mim, que era a voz do meu esposo. Eu conheci que era a voz dele orando por mim. Daí saí dali, só que eu saí dentro daquele banheiro, já saí aliviada. Logo me chamaram para a sala. Fiquei ali mais 40 minutos fazendo exame. Eu cheguei em casa e já não estava sentindo mais nada. E aí eu queria contar para ele, estava ansiosa para contar para ele o que eu tinha escutado. E aí eu não me aguentei, eu perguntei para ele assim, você orou por mim hoje? Ele disse, sim, eu orei. Falei, que hora? Ele falou assim, era umas 11h30, eu estava orando por você. Eu fiquei, falei, eu não estou sentindo mais nada. Não sinto mais nada. E passou daquele dia, com 7 dias, veio o resultado do exame. O médico pegou o exame, olhou, falou pra mim, ah, você não tem nada, não tô vendo nada aqui no teu exame. Ele falou, mas eu vou fazer outro exame. Era pra ter aparecido na ressonância, não apareceu nada. Aí eu saí daquela sala, ele falou assim, senti muita dor. Eu falei, doutor, eu senti a dor. Graças a Deus, não tô sentindo mais nada. Porque Jesus já me curou. E dali eu saí, fui embora para casa, oremos a Deus. Eu disse, Senhor, se realmente eu fui curada nesse dia, que o Senhor permita que eu venha engravidar. O Senhor me presenteou com a gravidez, uma menina linda, a minha linda Radassa. Graças a Deus. Então aí está meu testemunho, cumprindo o meu voto que eu fiz com Deus. Para aquelas pessoas que estão sofrendo, estão esperando por um milagre, Deus faz maravilha na nossa vida, basta a gente acreditar, confiar e não desistir, continuar buscando, porque Deus, Ele é fiel. Que Deus abençoe os irmãos do programa Voz da Libertação, nós estamos no Mato Grosso do Sul. Deus abençoe a todos, fique na paz do Senhor Jesus.
0: Que maravilha! Ouvinte, que coisa tremenda. Eu falei para você, depois de ouvir esse testemunho, você não iria ser o mesmo. A nossa fé é fortalecida quando nós ouvimos um testemunho como esse, da nossa ouvinte Edna, e apreciamos os detalhes em que traz a nós a profundidade do agir do Senhor. Eu poderia nós resumirmos, poderíamos resumir esse testemunho e dizer, olha, Deus operou uma grande cura. Só que quando nós apreciamos os detalhes profundos do testemunho, nós entendemos que Deus, ele vai muito além e o quão grande é o poder do Senhor sobre a nossa vida. Nossa irmã Edna aqui enfrentava um quadro de endometriose, que é uma condição inflamatória muito difícil e crônica, né, em um dos tecidos, e ela orou, passou por um processo difícil e Deus restaurou a saúde dela. Além de Deus restaurar a sua saúde, a saúde da nossa ouvinte Edna, Deus ainda preparou e realizou o sonho dela de ser mãe, que por conta da enfermidade que ela estava enfrentando, isso era muito difícil. Ou seja, ouvinte, o que é nós vivermos o sobrenatural de Deus? Márcio, o que eu escuto são muitos ouvintes, muitas pessoas afirmando, olha, nós vamos viver o extraordinário de Deus, o sobrenatural de Deus. Sim, nós viveremos. Só que entenda que o cenário que Deus nos leva para ele operar o sobrenatural, o que é o sobrenatural? É o que Deus ele faz, o que nós não podemos fazer. Ou seja, ele leva a nossa irmã Edna num cenário onde ela está diante de uma enfermidade que torna o sonho dela de ser mãe impossível, e ela, mesmo assim, ela confia em Deus. Ela vai, busca, pede oração, assim como nós ouvimos, ela confiou no Senhor, e quando nós confiamos em Deus, Deus ele restaura, Deus ele torna tudo novo, e o Senhor ele opera o grande milagre. O que o Senhor inspira ao meu coração para dizer a você, ouvinte, Deus ele é um Deus que fará aquilo em nossas vidas, fará em nossas vidas aquilo que nós não podemos fazer. E qual é o segredo disso? É não murmurar, não reclamar, quando Deus nos levar num cenário onde ele preparou para operar o sobrenatural. Ah, mas irmão, está muito difícil. Não vejo saída. É quando não tem mais saída que entra o extraordinário de Deus para mudar a sua vida. Não tem mais solução. O diagnóstico falou que não tem mais jeito. Calma. É aí que Deus preparou para operar o sobrenatural na sua vida, na sua casa e na sua família. Então, nesta segunda-feira, ouvinte, respira. Confia em Deus e entenda que Deus irá operar o sobrenatural. Mas está difícil, está no limite. Calma. O Deus que conduziu você até aqui, o Deus que está no controle da sua família, ele é aquele que vai operar um milagre. Acalme o seu coração, porque Deus está cuidando de todas as coisas.
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0: 11 horas e 47 minutos. Depois desta palavra abençoada, nós vamos a um quadro especial. Você, ouvinte, que está acompanhando a Igreja Deus e Amor, tem as suas frentes ministeriais. E uma das frentes que Deus conduziu a nossa diretoria é a Liga da Família. Dentro dessa frente, muitas famílias estão sendo alcançadas. Muitos pastores, irmãos, membros. Temos dentro dessa frente também o workshop de casais, casais sendo abençoados, cuidados. E a Rádio Deus e Amor, dentro desse alinhamento, preparou um quadro especial para abençoar a sua vida, que é o quadro Família em Foco. Ele mesmo, presbítero Jessé Ávila, que vai trazer uma palavra, um ensinamento para nós e eu quero convidar você para acompanhar e ser abençoado. Ele vai falar sobre o tema carência afetiva. Olha que tremendo. Ouça agora, seja edificado neste momento, aqui na Rádio Deus é Amor.
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7: Olá, seja muito bem-vindo a mais um episódio do Família em Foco. Um espaço dedicado a reflexões sobre relacionamentos, convivência e bem-estar familiar. Aqui falamos de temas que podem transformar o dia a dia da sua casa, sempre com base em estudos, mas de um jeito simples e prático. Você sabia que pessoas emocionalmente carentes tendem a interpretar pequenas rejeições com mais intensidade, ativando áreas cerebrais relacionadas à dor emocional? Por essas razões, hoje nós vamos falar sobre carência afetiva, um sentimento que pode gerar dependência emocional, insegurança e desgaste nos relacionamentos familiares e amorosos. A psicologia explica que a carência afetiva está ligada à necessidade excessiva de validação. Ao mesmo tempo, tem relação direta com aprovação emocional e atenção. Em muitos casos, ela se desenvolve a partir de experiências de abandono, rejeição ou ausência de vínculos saudáveis na infância. Estudos mostram que pessoas emocionalmente carentes podem apresentar maior ansiedade relacional, medo da solidão e dificuldade de lidar com frustrações afetivas. Por exemplo, uma pessoa pode enviar várias mensagens seguidas e ficar extremamente angustiada quando não recebe resposta rápida, interpretando assim aquele silêncio, aquele vazio como rejeição, mesmo que não haja um motivo real para tal. Então, entendemos que todos nós precisamos de afeto e conexão. O problema começa quando a felicidade passa a depender exclusivamente da atenção do outro. Relacionamentos saudáveis não são construídos por necessidade desesperada, mas por equilíbrio emocional. E por isso que eu quero deixar para você aqui 5 dicas práticas de como lidar com essa questão. Número 1. Aprenda a diferenciar carinho de dependência emocional. Porque buscar afeto é saudável. O problema surge quando a pessoa sente que não consegue viver bem sem constante validação. Número 2. Desenvolva momentos de autonomia emocional. Ter hobbies, amizades, projetos e tempo consigo mesmo ajuda a fortalecer a identidade e a autoestima. Número 3. Evite cobranças excessivas nos relacionamentos. Frases como você nunca me dá atenção. Isso pode gerar uma pressão emocional com a outra pessoa. Conversas equilibradas costumam produzir melhores resultados. Penúltimo, trabalhe a sua autoestima todos os dias. Reconheça as suas qualidades e conquistas, porque pessoas que se valorizam emocionalmente tendem a sofrer menos com rejeição. E por último, procure ajuda quando o sofrimento for intenso. Quando a carência gera ansiedade constante, ciúmes excessivos ou dependência emocional, o acompanhamento psicológico pode ajudar muito neste caso. Até porque Augusto Cury disse que quem não aprende a cuidar das próprias emoções se torna refém da necessidade constante de aprovação. Mas e aí? Você gostou desse conteúdo? Então compartilhe a nossa programação com amigos e familiares. Continue nos acompanhando e fique atento, porque a qualquer momento estaremos de volta com mais reflexões que podem transformar a sua vida. Um forte abraço e até breve.
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0: chegando o aniversário. Não são 64 dias, não são 64 meses, são 64 anos da família Igreja Pentecostal Deus e Amor, uma igreja firmada na rocha. E atenção Brasil, atenção, região Norte, Nordeste, Centro-Oeste, Sudeste e Sul, nós esperamos todos vocês para essas datas especiais. Iniciando pelo dia 13 de junho, aqui em nossa sede mundial, a partir das 9 horas, o culto com as mulheres de fé. Atenção, ouvintes, programação de aniversário, sábado, dia 13, culto com as mulheres de fé, aqui em nossa sede mundial. À tarde, teremos um momento de interação com os jovens, garagem cristã, todos ali, um momento de adoração. À noite, às 19 horas, culto jovem, Ministério Jovem da Igreja Deus e Amor reunido, todos os jovens, aqueles jovens que virão nas caravanas, você que está pensando em vir, não vai ser aquele evento engessado, aquele algo, não, será um evento onde a família Deus e Amor estará reunida. Dia 13, sábado, às 19 horas, o culto jovem, com este marco especial. Domingo, dia 14, teremos o momento do lançamento, culto de oração e o lançamento do Ministério de Intercessão com a evangelista Maria Lorena e toda a diretoria. Então será uma bênção. Logo após teremos a ordenação ministerial e às 14 horas começa a preparação, culto iniciando às 15, mas a partir das 14 horas inicia a preparação para o grande momento, para o culto oficial de celebração dos 64 anos, grave essa data, 14 de junho, em nossa sede mundial. E eu quero convidar você, ouvinte, você, meu irmão, você, minha irmã, essa é a data, esse é o marco, esse é o momento que Deus preparou para marcar o ano de 2026 com essa grande festa. Você que faz parte da família Deus e Amor, você de outra denominação e quer a estar conosco nessa grande festa, nesse grande momento, você que já teve uma experiência, nós te convidamos. Não é o dia de pedir, não é o dia de nós querermos algo, é um dia de nós agradecermos a família Deus e Amor, agradecendo pelos 64 anos. Duas informações antes de nós nos prepararmos para a oração. Você que quer e virá de caravana, procure o seu pastor central, estadual, setorial, e ele dará todas as informações a você, ou você, pastor, que está acompanhando, e eu vou ir, eu vou levantar uma caravana, só que eu preciso de direcionamento, entre em contato conosco agora, caravanas, e-mail, caravanas@ipda.com.br, ou ligue para o nosso setor, não conhece muito, não quer mexer com e-mail, ligue para o nosso setor, 3347-4700. 3347-4700, setor de caravanas. Gente, a família Deus e Amor está de braços abertos para receber vocês com muito amor e com muita alegria. É nesse dia 14 de junho, às 14 horas, uma igreja firmada na rocha. É a comemoração, 64 anos, Igreja Deus e Amor. Que Deus abençoe, ouvintes do programa Voz da Libertação. Muito obrigado por este momento, mas a programação segue. Nos preparemos agora, oração com a nossa querida irmã Débora Miranda. Fico por aqui, seu querido irmão em Cristo, cooperador Gustavo Ferreira, Márcio Luiz na mesa. Que Deus abençoe. Oremos daqui a pouquinho aqui na rádio Deus e Amor.
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3: Meio-dia e um minuto.
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Ó Deus, em nome de Jesus nós estamos aqui, Senhor, para glorificar, para te adorar, para te agradecer. Senhor, as nossas palavras são tão pequenas para dizer o quanto o Senhor é grande. Ó Senhor, que oportunidade gloriosa que o Senhor nos permite ter para falar contigo. É um privilégio, Senhor, poder falar com o dono do mundo, o Rei dos Reis, o Senhor dos Senhores. Quem somos nós, pequenos, miseráveis seres humanos que somos, conseguirmos e podermos falar com o Senhor? Toda glória, toda honra sejam dadas ao Senhor nosso Deus. Ó Pai amado, em nome de Jesus nós começamos a nossa oração. Eu, juntamente com milhares e milhares de ouvintes e internautas, quantas pessoas esperavam este momento para se derramarem diante de Ti, Senhor. Meu Deus, eu estou neste momento orando com pessoas que estão agradecendo, outras que estão pedindo, outras desesperadas, precisando de uma porta aberta. Ah, Deus, a minha alma se exulta diante de Ti. A minha alma se alegra em poder falar com o Senhor. Meu Deus, eu quero prestar toda a reverência a Ti. Senhor, eu me sinto até às vezes desconfortável de pedir mais alguma coisa ao Senhor, porque o Senhor tem dado tanto para nós. Oh, meu Deus, neste momento eu quero agradecer por mais um dia, por mais uma semana que se inicia, Senhor. Te agradecer pela nossa vida. Te agradecer pela Sua palavra que chegou até nós. Ó Espírito Santo de Deus, que neste momento o Senhor venha transformar as nossas palavras em gemidos inexprimíveis, para que possam chegar ao trono da graça de Deus. Senhor, meu Pai, em nome de Jesus, nós estamos aqui nos humilhando diante de Ti. Eu reconheço, Senhor, que nós não temos o direito de estar diante de Ti, mas pela Sua misericórdia, através do Seu Filho Jesus, o Senhor nos dá esta tão maravilhosa e preciosa oportunidade. Espírito Santo de Deus, venha sondar os corações agora que oram comigo. Meu Deus, os quatro cantos desta terra, há uma pessoa clamando, suplicando a Sua misericórdia. Ó Senhor, neste instante, eu também quero, Senhor, interceder por pessoas necessitadas. Eu quero começar esta oração pedindo ao Senhor que o Senhor venha realizar uma obra muito especial de conversão. Quantas pessoas têm ouvido a Tua palavra? Quantas pessoas têm até se cansado de ouvir os convites para conversão, para Te aceitar, Senhor? Mas as pessoas têm rejeitado. Elas preferem, Senhor, viverem a vida de maneira como elas acham que deve viver e não conforme a Sua palavra. Sim, Senhor, eu sei que mesmo assim o Senhor continua amando elas. Continuas querendo para perto de Ti, Senhor. Oh, meu Deus, o Senhor não faz acepção de pessoas, nem de nível social, nem de religião, nem de cor, nem de raça, pois todos são criaturas do Senhor. Meu Deus, neste momento, aonde estiver entrando a minha voz, que entre a Sua graça e a Sua misericórdia para resgatar vidas do lamaçal do pecado. Quantas pessoas estão ligando o rádio neste momento e estão encontrando esta oração e pararam para ouvir? Eu sei que o Senhor não trabalha por acaso. O Senhor tem os Seus propósitos de minutos em minutos, de hora em hora, de dia em dia, Senhor. Meu Deus, eu quero orar neste momento pela vida espiritual da Sua igreja. Senhor, os dias passam. E quantos têm deixado o amor se esfriar? O amor pela Tua palavra, Senhor.
o amor a Ti, não tem conseguido renunciar àquilo que tem impedido, Senhor, o agir do Senhor na vida delas. Não tem conseguido renunciar, meu Deus, os vícios, renunciar, meu Deus, o pecado. Não tem conseguido renunciar o seu próprio eu. Oh, meu Deus, eu sei que o Senhor agora está sondando vidas. O Senhor está tocando em corações. Eu não tenho como imaginar o que o Senhor está fazendo nesse instante, nesses corações. Eu só sei de uma coisa, que o Senhor está presente, aleluias. Louvado seja o Teu nome, Senhor. E ao iniciar esta oração, meu Deus, eu quero pedir humildemente que o Senhor nos alcance com a Sua misericórdia hoje, com a Sua benignidade que é de geração em geração. Ó, Pai, o que seria de nós sem a Sua presença, sem a salvação do Senhor, que foi mostrada ali na cruz do Calvário, que foi demonstrada através do sacrifício de Cristo por nós ali na cruz. Senhor, sonda o meu coração, sonda o coração de cada ouvinte, de cada internauta, Senhor. Quantos estão neste momento parando por alguns minutos o que estavam fazendo para dobrar os seus joelhos e no meio deste dia Te agradecer por mais uma oportunidade. Senhor, os dias estão tão trabalhosos, ó Deus. Nós vemos cada coisa horrível acontecendo. Eu sei que as coisas vão de piorar. Porque a Tua palavra diz, meu Deus, que quando se acerca cada dia mais a Sua vinda, os sinais do Senhor serão mais evidentes. Senhor, o que falta realmente para acontecer, para que Sua vinda aconteça, Senhor? Quantas guerras! Ah, Senhor, eu creio que o Senhor, ao olhar a terra, as Suas criaturas estão cada dia mais, vamos dizer, num baixo escalão, num baixo nível, Senhor. O pecado superabundando a cada dia, meu Deus. As nações, uma contra as outras, por ganância, por dinheiro, pelo poder. E pessoas morrem, Senhor. Mulheres, homens e crianças morrem devido ao poder, à ganância ao poder, à ganância ao dinheiro. Ó Deus, se o Senhor não estiver conosco, o que seria de nós? O que seria deste país, deste mundo, se o Senhor não estivesse enviado o Seu Filho Jesus? Meu Deus, é a violência. O que podemos dizer da violência, Senhor, que tem superabundado os quatro cantos da terra? Oh, meu Deus, eu sei que o Senhor tem permitido tudo isso para que a Sua palavra se cumpra, Deus. Eu sei que a Tua palavra, ela é fiel e verdadeira e não passará um tio sequer que não esteja, Senhor, acontecendo. Senhor, neste momento eu oro por famílias, onde estiver adentrando a minha voz nesta casa, Senhor. Que o Senhor venha visitar esta família, visitar esta casa. Este pai de família que está desempregado. Esta mãe, Senhor, que chora pela sua família, pela salvação do seu lar. Oh, meu Deus, a sua igreja tem ido adiante, avançado pela fé. A sua igreja marcha cada dia, aqui neste Egito horrível, Senhor. E almejamos que o Canaã, que a Canaã seja mais perto possível. Meu Deus, vem agora através do Teu Espírito Santo fazer com que o Seu propósito alcance, Senhor, vidas. Nós estamos em Tuas mãos, Senhor. Nós estamos diante de Ti para realizar, não a nossa, mas a Tua vontade. Aleluias. Glorificamos o nome do Senhor. Meu Deus, nós pedimos a Sua presença agora nesta casa. Nós pedimos a Tua misericórdia nesta família, Senhor. Visita as nossas autoridades. Meu Deus, a corrupção tem chegado em todas as áreas da nossa sociedade, Senhor. Meu Deus, o que nós seremos e o que nós podemos ser se não for o Senhor?
Guarda esta cidade, meu Deus. Guarda o seu povo da mão, meu Deus, violenta, do homem sanguinário, da bala perdida, Senhor. Guarda, Senhor, este país. Salva esta nação, meu Deus, que precisa tanto de Ti. As religiões têm se multiplicado. O povo tem buscado a verdade batendo em tantas portas. Mas elas não podem oferecer nada a não ser o Senhor, que é a única porta e o verdadeiro caminho. Senhor, quantas pessoas estão buscando a verdade? Que elas possam encontrar neste momento através de uma pessoa que estiver evangelizando as ruas da cidade, numa praça, num telefonema, numa carta, ou até mesmo, Senhor, encontrando esta programação. Senhor, realiza a obra de conversão. Nós estamos aqui a cada dia, Senhor, esta voz não se cala, esta emissora não se cala. 24 horas nós estamos anunciando o Senhor como Senhor e Salvador. Não somente esta emissora, mas por todos os cantos desta nação, ao ligarmos o rádio, há uma voz anunciando e dizendo: só o Senhor é Deus. Só o Senhor salva, batiza e cura e transforma. Oh, aleluia! Aproveitando esta oportunidade, eu quero orar pelos evangelistas, os anônimos, aqueles que têm em seu coração o amor fervente, o desejo, Senhor, ardente de falar do Senhor. Todos os dias tem pegado os folhetos e nas praças e nas ruas e nos ônibus e metrô estão anunciando o Teu Evangelho. Evangelistas que estão agora em selvas, estão agora num transporte perigoso. Talvez até em necessidade, ó Deus, mas não tem abandonado o ide do Senhor. E quantos de nós, confortáveis em nossas casas, não falamos de Jesus nem para os nossos vizinhos? Ó Senhor, tenha misericórdia da nossa fraca pessoa. Vem agora, meu Deus, arder em nosso coração a chama das missões, as chamas do evangelismo, do ide, pregai o evangelho a toda criatura. Senhor, venha perdoar a sua igreja, que muitas vezes não tem atentado a esta ordem imperativa, ide, ide pregai, ide evangelizai. Ó Senhor, nos ajude na nossa fraca pessoa. Estamos em falta com o Senhor. Visita os missionários que estão agora em necessidades, nos continentes deste país, deste mundo, melhor dizendo, neste país, nas cidades, nos vilarejos. Visita agora, Senhor. Abre as portas das missões no continente africano, no Oriente Médio, meu Deus, onde o Seu Evangelho não pode entrar. Mas o Senhor, que é maior interessado na salvação de vidas, pode fazer a obra maravilhosa agora. Senhor, que pelo menos uma pessoa dentre eles se levante como líder para falar do Teu Evangelho. Visita a Oceania, Oriente Médio, as Américas, a Europa, Senhor, continente africano, onde estiver entrando a minha voz, Senhor, que haja neste momento o desejo ardente de se levantar e fazer algo pelas nações, pelas vidas. Senhor, coloque em nosso coração o desejo de fazer a sua obra. Muitas vezes temos dado desculpas para não realizar aquilo que o Senhor quer que realizemos. Senhor, eu quero orar também neste momento pela nossa diretoria, que incansavelmente, Senhor, tem se desdobrado para que este evangelho permaneça, que a Tua palavra permaneça, que vidas sejam alcançadas, que vidas sejam edificadas, abençoando, meu Deus, a diretoria deliberativa e executiva. Orando também pelos nossos pastores, ó Deus, que também incansavelmente estão todos os dias cuidando do seu rebanho.
Recompense-os, ó Deus, abençoando também as suas famílias. Senhor da provisão, ó Deus da providência, ó médico dos médicos, eu também clamo a Ti por agora uma cura milagrosa, sobrenatural, extraordinária, Senhor. Venha tocar nestas vidas que foram desenganadas da medicina. Ó Senhor, quantos deles estão aguardando os minutos finais do último suspiro? Estão aguardando somente os últimos minutos de vida. Mas, Senhor, o Senhor chega na hora certa. Ah, Espírito da vida, Espírito de Deus, entre agora nesta vida, Senhor, para trazer a fé, para trazer o ânimo, para trazer, meu Deus, o chamado do Senhor. Vem agora, meu Deus, realizar a obra maravilhosa sobre esta casa, Senhor. Buscamos os dons espirituais, mas acima de tudo devemos frutificar primeiro os frutos do Espírito. Senhor, buscamos tantos dons e nos esquecemos do mais importante, que é o amor ao próximo, que é o amor ao Senhor acima de todas as coisas. Senhor, derrama deste amor, derrama sobre os nossos corações, para que possamos amar o Senhor sobre todas as coisas e ao próximo como a nós mesmos. Isso nós não temos feito. Nós pensamos primeiro em nós, Senhor, e depois o nosso próximo. Meu Deus, quantas coisas nós temos infringido, nós temos pecado. Meu Deus, muitas vezes olhamos apenas o exterior e julgamos as pessoas. Mas o Senhor é o único que pode julgar, é o único quem pode julgar as vidas, as atitudes, porque o Senhor vê aquilo que nós não vemos. O Senhor vê o que está dentro do coração. Por isso, sonde os corações agora, Senhor. Sonde as vidas agora, Senhor. Sonde esses corações que estão agora orando comigo. Nessas partes, meu Deus, do interior, da pequena cidade, das fazendas, dos sítios, das grandes metrópoles, ó Deus. Visita agora, Senhor, os hospitais, onde criancinhas estão enfermas, sendo consumidas pelas enfermidades, que os médicos já não podem mais nada fazer. Visita agora, Senhor, os hospitais e os manicômios. Visita agora os presídios. Visita as famílias, meu Deus, enlutadas, que choram a perda de um familiar, de um filho, de um pai, de um irmão. Ó, Senhor, Tu passastes, meu Deus, por esse momento de luto da perda do Seu amigo Lázaro. Visita, Senhor, os corações que choram. Console, Senhor, através do Teu Espírito Santo. Senhor, eu oro por este casal que já está preparando os papéis para o divórcio. Ah, quem dá a última palavra é o Senhor. O Senhor pode mudar corações, trazer a humildade para reconhecer os seus próprios erros e perdoar, e também receber o perdão. Visita estas crianças, esses filhos rebeldes, que não querem mais ouvir aos seus pais. Visita, Senhor. Satanás está destroçando casas, famílias. Ah, Senhor, Satanás tem o alvo de destruir famílias, a instituição maravilhosa do Senhor. Também oro neste instante pela minha família, pelo meu esposo, Senhor, pela minha família que está agora, Senhor, no seu trabalho, meus filhos, as minhas noras,

pronto, eu vou seguir. Obrigado por esta oportunidade, ó Deus, de orar com tantas pessoas, com milhares. Eu não sei calcular. Visita-nos aqui nos estúdios, os técnicos de toda a rede de rádio Deus e Amor. Todos que estão trabalhando para que este programa saia ao ar. Obrigada, Senhor. Fica conosco neste dia. É o que nós te pedimos e te agradecemos no santo nome do Senhor Jesus. Amém, Jesus. Louvado seja o nome do Senhor. Eu quero falar com você que acompanhou esta oração, ligou o rádio agora nesse instante. Você que está afastado do Senhor, você sabe o quanto é importante, o quanto é necessário você estar aos pés do Senhor. E você não tem tido forças, mas agora você vai fazer esta oração de confissão comigo nesse instante. E pedir que o Senhor perdoe seus pecados, que o Senhor te ajude a seguir o caminho verdadeiro. Você que nunca aceitou Jesus para ser um crente. Ah, mas eu preciso largar o meu vício primeiro. Não. Quem vai te fazer largar isso, abandonar os seus pecados, tudo aquilo que não agrada ao Senhor, é Ele mesmo. Porque a partir do momento em que você se entrega ao Senhor, o Espírito Santo entra no seu coração e é Ele quem te ajuda a ser fiel ao Senhor. Feche os olhos, você que quer aceitar Jesus. Você que está voltando agora, retornando aos pés do Senhor, aos caminhos do Senhor, ore comigo nesse instante. Repetindo estas palavras: Senhor meu Deus, em nome de Jesus, eu me humilho diante de Ti. Primeiramente, Senhor, eu reconheço que sou pecador, que eu preciso de Ti. Perdoa todos os meus pecados, do menor ao maior. Que o Teu sangue venha me lavar agora. Que a Tua palavra venha me lavar, que o Teu sangue venha me purificar de todas as iniquidades. Senhor, por misericórdia, escreva o meu nome no livro da vida. Eu quero, Senhor, no último dia estar com o Senhor, ou quando a eternidade me chamar. Me ajude, Senhor. Envie o Teu Espírito Santo para me ensinar todas as coisas. Em nome de Jesus. Amém. Amém. Nós vamos deixar o nosso endereço para contato. Vocês que estão nos assistindo pelo canal YouTube, nós temos aí um e-mail que você pode mandar uma mensagem. Olha, eu aceitei Jesus pelo rádio e eu gostaria de congregar na Igreja Deus e Amor, me batizar, frequentar as aulas para o batismo. Então você vai escrever agora: quero aceitar Jesus, tudo junto, quero aceitar Jesus, @ipda.com.br. Ou então você pode mandar uma mensagem agora pelo seu celular para este WhatsApp, 11 9 5094 4645, 11 9 5094 4645, e um pastor do outro lado vai te orientar para que você possa frequentar as aulas de batismo aí na Igreja Deus e Amor, bem perto da sua casa. Que Deus os abençoe. Se despede sua irmã em Cristo, Débora Miranda, mas eu vou continuar aqui com vocês, porque já está chegando o programa Mensagens Cantadas. Deus abençoe São Paulo, Brasil, mundo. 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

0: Alô, São Paulo, alô, Brasil. Estamos iniciando mais um programa Mensagens Cantadas. Como que está a sua semana? Ou seja, o início da sua semana. Eu estou bem na presença de Deus e melhor agora com você. Que bom nós estarmos na presença de Deus. Deus tem palavra de vida para a sua vida, para a sua casa. Não vai embora, não. Fique aqui comigo, mensagens cantadas, edificantes para você. Nós teremos hoje a pergunta em debate, que daqui a pouquinho você vai participar. Temos a dica de saúde, vamos falar de demência. Fatores que pesam na prevenção de demência, que é o famoso Alzheimer, né? Vamos falar também luto infantil, como falar sobre a morte de alguém para uma criança. É muito importante isso, eu creio que a gente nunca tocou nesse assunto, né? Vamos falar também, teremos também a nossa pergunta e também o quadro Conhecendo Melhor a Sua Bíblia, que vai responder a nossa pergunta. Nós vamos lançar a pergunta agora, vamos colocar um hino para você pensar. E eu quero ouvir você através do nosso WhatsApp 11982923392, repetindo 11982923392, e também pelas redes, né? Ou seja, pelos canais do YouTube da Igreja Deus e Amor Oficial e também pelo meu canal Débora Miranda Oficial. Vamos lá, vamos à nossa pergunta, Medina.
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0: A nossa enquete hoje é: é compulsão, é vício ou apenas um hábito comum? Eu explico. Quando que o café, o doce ou o ato de roer unhas deixam de ser um escape para o estresse e se tornam uma quebra de domínio próprio? O que a Bíblia e a ciência dizem sobre os limites do nosso autocontrole? Então a enquete é: vício em comer doces, de roer unhas, de preguiça, esses pequenos vícios, entre aspas, de estimação, seria um pecado? Ou é apenas um escape para o estresse? Ou se torna uma quebra do domínio próprio? O que que a Bíblia diz sobre os limites do nosso autocontrole? Porque nós seguimos a Bíblia, né? Respeitamos os testes, respeitamos as pesquisas, respeitamos os conceitos médicos, neurocientíficos, enfim. Mas o que a Bíblia diz, ela é soberana, ela é a pura verdade. E vamos comentar isso no final, vamos estudar isso. Lá pelas 13 horas e 40 minutos, estaremos fazendo esclarecimento pela palavra de Deus, que é a verdade. Nós vamos abrindo o nosso programa hoje. Cadê os hinos aqui para nós começarmos? Eu não estou com os hinos aqui. Ah, Esperança? Então vamos lá. Vamos abrir, então, essa segunda-feira o nosso programa com hino Esperança, Débora e Ereni.

0: lançai sobre o Senhor toda a vossa ansiedade, porque Ele tem cuidado de vós. Vocês estão ouvindo aí? Nós estamos falando de vícios, né, que realmente demonstram ansiedade extrema. Qual pessoa hoje não é ansiosa, né? Cada um tem a sua fuga, uns roem unha, outros tomam café todo momento, outros ficam batendo a mão sobre a mesa, outros mexem a perna. Cada um tem o seu vício, né? Bom, estamos falando aí de hábitos, vícios, não sei como que você quer definir isso, mas o vício em comer doces, tem gente que é viciada, não passa um dia sem comer doce. É aquela ansiedade, se não comer um doce, não vai passar aquele dia. Roer unhas, talvez, vamos dizer assim, o ato de ficar o dia inteiro na internet é um vício também. Tem gente que não consegue ficar sem um minuto do celular, longe do celular, né? Seria uma quebra do domínio próprio, que é um dos frutos do Espírito? Ou você diz que não, é só um escape, assim, não é um pecado, né? É um hábito. O que que a Bíblia diz sobre os limites do nosso autocontrole? A Bíblia não menciona diretamente o açúcar, o café, o ato de roer unhas, mas será que traz princípios sobre equilíbrio, domínio próprio, cuidado com o corpo? O que que você diz? Vício em comer doces, roer unha, preguiça, esses vícios de estimação seriam um pecado? Quero ouvir você e participe aqui da nossa programação. A Bíblia diz: não andem ansiosos por coisa alguma, mas em tudo, pela oração e súplicas e com ação de graças, apresentem seus pedidos a Deus. Filipenses 4, versículo 6. Feche os seus olhos por alguns instantes e respire calmamente. Vamos lá? Pense em tudo aquilo que tem ocupado sua mente nos últimos dias, nas últimas horas. As suas preocupações. Pense nos seus medos, nas suas incertezas. Agora imagine entregando cada uma dessas coisas nas mãos de Deus. Que tal? Sabe este assunto que não sai da sua cabeça? Que tal entregá-lo ao Senhor? A Bíblia nos lembra que não precisamos carregar o peso do mundo sozinhos. Não. Mesmo em tempos difíceis que estamos vivendo agora, nos momentos de notícias de doenças, desafios, existe uma promessa de paz, sim, para aqueles que esperam e confiam no Senhor. Que o Senhor possa agora acalmar seu coração. Você que está ansioso, você está aí, você nem sabe por que você está tão ansioso. Seu coração bate rápido, sua respiração é curta. Diga: Senhor, por favor, em teu nome, Jesus, acalma meu coração, fortaleça a minha fé. Me dê sabedoria para enfrentar esses desafios que eu não sei como agir, não sei como resolvê-los. E traga a sua paz para eu descansar em tuas promessas. E lembre-se de uma coisa, que a esperança, ela cresce quando alimentamos a nossa fé no dia a dia.
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0: É, nós estamos aqui com um tema muito, muito importante e muito atual, né? Eu acho que sempre foi atual. Qual pessoa que hoje não tem um escape, um vício, né? Nós temos já pessoas que estão mandando as suas opiniões. Eu quero ouvir você. Nós estamos aqui no YouTube, canal da Igreja Deus de Amor Oficial, ou então Débora Miranda Oficial. Nós já temos aqui pessoas já também respondendo pelo canal da igreja, como o Neumann de Belo Horizonte. Boa tarde, a paz do Senhor. Minha resposta é: roer unha, comer doces é sinal de muita ansiedade e nervosismo. Temos que orar para Deus acalmar nosso psicológico. Mas seria um pecado, Neumann? Nós queremos saber isso, tá bom? Obrigada pela participação. Que Deus te abençoe. Queremos ouvir você. Mande aí sua mensagem pelo WhatsApp também, 98292 3392. Olha, vocês que estão nos assistindo, compartilhe o nosso programa. Nós vemos muita gente somente assistindo, mas precisa curtir. Curta a página, vai lá no joinha, clica em cima, tem uma flechinha, compartilhe no seu WhatsApp para os seus amigos, aqueles que precisam ouvir este programa, aqueles que precisam de uma palavra. Compartilhe agora, faça o ID de Jesus, nos ajude a evangelizar, a levar a palavra de Deus, tá bom? Que Deus abençoe. E nós vamos agora então para mais um hino, enquanto vocês vão meditando aí. Nós vamos ouvir agora Marcado pela Glória. É uma mensagem que eu canto do CD Vaso de Honra.

0: Aleluia, aleluia. Nós estamos no vale, né? No vale da luta, da provação. Mas o Senhor sempre está ali para caminhar conosco no vale. Bom, eu estava lendo na internet, hoje a doença mais, vamos dizer, relevante hoje, né? É aquela que mexe com a mente, ansiedade. E com a ansiedade surgem muitas doenças. E uma delas que está assim, tipo, como que eu digo? Que está tomando conta. A demência, o Alzheimer, né? Que antigamente falava esgotamento mental, ele está esgotado, né? Alzheimer é o nome de um homem que descobriu essa doença. Como a gente previne essa demência? Como a gente... Eu vou até buscar um geriatra aí, viu? Porque eu tô sem memória nenhuma, sabe que nenhuma? Eu esqueço o nome das pessoas. Então, eu sou uma nova e uma grande candidata para o Alzheimer. Deus me livre. Bom, a prevenção sempre é o melhor remédio. E qual que é a prevenção da demência? Na adoção de hábitos de vida saudáveis. Bom, nem todo mundo consegue ter uma vida saudável nos tempos de hoje. Mas aquilo que a gente pode fazer, vamos fazer. Né? Vida saudável é focado na saúde do cérebro e do coração. São os pontos principais. Quais as principais estratégias? Primeiro, exercite o cérebro e exercite o corpo. Lá vem a irmã Débora falar com exercício. Mas, gente, não precisa ir numa academia. Preste atenção. Pratique exercício como caminhada. Uma caminhada... Todos os dias, pelo menos 20 minutos. Comece devagar com 10 minutos, depois 15, 20. Vamos lá, gente. Por pelo menos 150, 180 minutos por semana. Olha só, não é muito. O que é 150 minutos por semana, não é? Para você manter a mente ativa, é preciso ter exercícios regulares. Controlar doenças crônicas, adotar uma dieta... Sem negócio de industrializado, porque, gente, tem aquele negócio, não, fazer dieta é caro, eu tenho que comprar arroz integral, eu tenho que comprar farinha de uva, eu tenho que comprar farinha de berinjela. Gente, não é isso. Jogue fora os industrializados da sua casa. Tudo que está empacotado, não use. Não coma, não consuma nada empacotado. Vamos usar como meio de alimentação saudável o que nós podemos descascar, certo? Faz aí no fundo da sua casa, na janela do seu apartamento, uma hortinha. Não compra tanto espaço, né? Traz ali uma cebolinha, uma alface. Já é alguma coisa, né? Já é um grande começo. Bom, como exercitar o cérebro? Mantenha o cérebro em constante aprendizado. Celular não exercita o cérebro. Vicia o cérebro. Leia livros. Aprenda um novo idioma. Toque um instrumento, realize jogos de raciocínio, como palavras cruzadas, sudoku. Isso aumenta a reserva cognitiva do nosso cérebro. Entenderam? Dieta saudável. Vamos lá. Tem uma dieta que é chamada de mediterrânea, que ela é baseada em vegetais, frutas, especialmente as vermelhas, peixes, azeite, grãos integrais e nozes. Gente, são coisas boas. Ai, mas eu não gosto nada disso, eu não gosto... Gente, você tem que administrar o seu paladar, porque o seu paladar hoje é aquilo que sua mãe e seu pai deram para você comer quando pequeno, mas você pode administrar seu paladar. Isso aconteceu comigo. Eu não gostava de legumes, verduras, hoje eu não como sem salada, gosto muito. Adoro uma saladinha orgânica. Lá no fundo da minha casa eu tenho uma hortinha... E a gente faz ali, a gente cultiva alface, a gente cultiva cebolinha, coentro, rúcula, agrião. Uma delícia, sem química, olha só. E também controle o crônico, como assim? Sabe esse negócio de doença crônica, diabetes, hipertensão, pressão alta, obesidade, colesterol alto? O que é bom para o coração é excelente para o cérebro. Hábitos de vida, gente... Uma coisa que está me pegando, eu não estou conseguindo dormir direito. Eu dormia tão bem. Agora, 3 da manhã, eu estou com o olho estatalado. Nós temos que ter boas noites de sono, de 7 a 8 horas. Eu vou chegar lá. de 7 a 8 horas de sono. Noites mal dormidas, preste atenção, são associadas ao acúmulo de proteínas nocivas no cérebro. Não, gente, como é isso, né? Como é isso? E cuidado com os ouvidos, ó, cuidado auditivo. A perda auditiva não tratada é um fator de risco para o Alzheimer. Sabiam disso? Faça exames regulares, você que não ouve direito, o que a gente fala. Faça exames regulares e, se possível, né, se precisar, use aparelhos auditivos se indicado. Evite o isolamento social. A solidão está ligada ao aumento do risco de depressão e declínio cognitivo. Saúde mental é o que está hoje no top dos assuntos. Trate precocemente quadros de depressão e ansiedade extrema. Ansiedade todo mundo tem, mas extrema tem que ser tratada. E para um acompanhamento assim mais de perto, é altamente recomendado buscar avaliação médica com um neurologista ou um geriatra. O geriatra, ah, mas é para velho. Não, o geriatra vai te dar uma maneira de vida mais saudável, para que quando você chegar na idade de 60, 70 anos, você esteja com a saúde ok. Falamos de demência, como evitar o Alzheimer.
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0: Vamos a mais um hino enquanto as pessoas vão meditando e para responder as nossas, ou seja, a nossa enquete de hoje, né? Você acha que roer unha, a dieta, ou seja, dieta não, o vício do café. Tem gente que não passa sem café, né? Seria pecado aquele vício no doce? Tem gente que não passa um dia sem comer um doce. O que a Bíblia diz sobre os limites do nosso autocontrole? Seria fato apenas de um domínio próprio ou seria pecado mesmo? Qual é a sua visão? E vamos falar da visão bíblica no final desta programação, já no finalzinho, né? Vamos a mais um hino? Nós vamos ouvir agora No Céu é Meu Lugar, cantando Daniela Balaban.

0: Que o nome do Senhor seja louvado, glorificado. Você já glorificou o Senhor? Senhor, obrigado por esse dia. Você fez seu devocional hoje? Você falou com o Senhor hoje? Ainda não. Então não deixe de clamar ao Senhor, de adorar ao Senhor nesse dia. Nós estamos aí já há alguns dias, pertinho de duas festas maravilhosas, dois dias, melhor dizendo, de uma festa maravilhosa dos 64 anos da Igreja Deus e Amor. Nós teremos aí no dia 13 e 14. E eu vou passar para vocês a agenda das atividades nesses dois dias. Vocês que virão nas caravanas, vocês que estão aqui em São Paulo. No sábado começa a festividade às 10 horas da manhã com o culto de consagração, onde eu estarei juntamente com as mulheres de fé aqui na sede mundial, no sábado, dia 13, às 10 da manhã até às 11h30. Depois das 14 às 18 teremos o culto com o Garagem Cristã. Os cantores da Garagem Cristã estarão se apresentando aqui. Será uma tarde de louvor e adoração ao Senhor. E às 19 horas o culto jovem no Auditório Renascense. No domingo de manhã, nós teremos logo às 9 horas da manhã o culto de oração com o lançamento do Ministério da Intercessão Global. Nós estamos com o Ministério de Oração agora, na liderança da irmã Maria Lorena. E nós estaremos apresentando como será este novo projeto sobre a oração, uma cerimônia de oração e lançamento do Ministério de Intercessão Global. À tarde, ou seja, das 10 às 11h30, teremos a cerimônia de ordenação de diáconos, presbíteros e pastores aqui na sede mundial no domingo, das 10 às 11h30. E às 15 horas até às 17h, culto celebrativo dos 64 anos da Igreja Deus de Amor. Ou seja, nós teremos atividades nos dois dias. E vocês estão vindo nas caravanas, nós estamos tendo frio da tardinha para a noite e mais ou menos à tarde, os seus 21 graus, 22. Então vocês tragam agasalhos, né? Preste atenção nos seus pertences, não fiquem andando com celular aqui nas ruas de São Paulo. Vamos fazer a prevenção, né? A precaução aí com muito cuidado, muita atenção, né? Nós temos agora a necessidade também do registro das caravanas. Vocês que estão liderando as caravanas aqui para São Paulo nos dias 13 e 14, vocês precisam registrar as caravanas para ter um lugar para estacionar os ônibus, o ônibus que vai vir com as caravanas da sua cidade. Então avise o líder da caravana que entre em contato aqui no telefone central da sede mundial, que é 11-3347-4700, 3347-4700, é o telefone aqui da sede mundial, e você pede para entrar em contato com o setor de caravanas e registre a sua caravana para garantir a reserva aí do estacionamento do ônibus que você estará vindo, tá certo? Teremos cantina 24 horas aqui para que todos possam se alimentar. Vocês não vão precisar sair aqui do Templo da Glória de Deus. É muito perigoso aqui essa região, né? E teremos todas as livrarias abertas com todos os materiais. Vocês estarão aqui cobertos com a segurança que estará dentro do templo. Estaremos aqui com várias pessoas já à paisana, né? Fazendo a segurança. Não deixe nos bancos da igreja a sua bolsa. Não deixe com ninguém, os seus filhos, fiquem atentos a tudo isso, para que o pior não venha acontecer, tá certo? Dias 13 e 14, 64 anos da Igreja Deus e Amor, você que já passou por aqui, fez parte e faz parte dessa história, você não pode deixar de vir. E você não vai vir sozinho. Todos estão aí incumbidos de trazer alguém consigo. Traga um parente, traga uma pessoa que nunca participou de um culto, traga e mostre quantas atividades nós teremos. Eu creio que isso chama atenção e também tira aquele negócio de, ah, eu não gosto de igreja, eu não gosto de culto, eu não gosto de crente, né? Nós temos muitas situações desta maneira. Então nós estamos aguardando que você faça o trabalho de um bom evangelista e não venha sozinho. Faça o ID de Jesus. 13 e 14, grande festa aqui em São Paulo, na sede mundial dos 64 anos da Igreja Deus e Amor e do programa Voz da Libertação.
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0: E nós vamos respondendo os nossos ouvintes e nossos internautas. Aqui no meu canal agora, eu quero responder algumas pessoas que estão mandando as suas mensagens a respeito da nossa pergunta de hoje. Você acha que o vício de comer doces, do café, que não fica sem café, de roer unhas, seria um pecado? Ou uma falta de domínio próprio que não seria tão pecado assim, né? Vamos ver? A Maria Aparecida pede orações. Também temos aqui o Ítalo sempre dizendo, irmã Débora, paz do Senhor, muito obrigada aí pela audiência, ou seja, pela programação, estou na audiência. E eu acredito que esses hábitos são uma forma de acalmar o estresse. Mas é pecado ou não, Ítalo? Né? Nós estamos aqui aguardando a resposta de vocês a esta pergunta. Seria um pecado? Então nós queremos ver o que você pensa. A Silvana Silva, não vejo que seria um pecado. Acho que é um meio de escape, de defesa, que achamos para nos acalmar e ficarmos menos estressados. Vamos ver, né? O pessoal está aqui bem divergente nas respostas, né? Temos aqui também a resposta da nossa irmã Claudete. Irmã Débora, estou aqui na audiência e eu não vejo um pecado. Vejo um pecadinho. Mas pecado e pecadinho não é o mesmo? Vamos ver, né? Bom, vamos ver. O Ítalo diz, a programação está uma beleza, sou o Ítalo de Arujá. A Ana Paula de Oliveira, acredito que tudo quanto foge do nosso controle em dominar se torna pecado, independente do que for. Obrigada, Ana Paula, pela sua participação. Clerisvaldo Maria da Silva, Clerisvalda, perdão. Muito bom aprendizado, gosto de ouvir esta programação. Eu também quero agradecer aqui também a resposta da nossa irmã Silvia. Silvia Mendes Silva está dizendo assim, não vejo um pecado, mas vejo uma falta de domínio próprio. Mas seria pecado? Falta de domínio próprio ou não? A gente está meio encurralado nessa pergunta, né, gente? O que a Bíblia diz a respeito disso, né? Nós vamos ver depois, tá? Eu tenho aqui muitos pedidos de orações, nós estaremos orando no final do programa, vocês orem conosco, não é aquele negócio de 6 horas aí não, né? Todos nós orando e clamando ao Senhor. Também temos aqui a participação da irmã Cleide, da cidade Núcleo Bandeirantes. Ela está aqui também pedindo somente oração, né? Não está aqui respondendo. Vamos então à resposta agora do canal da igreja. A Camila de Mendes Pimentel, Minas Gerais. Boa tarde. Não acho um pecado, pois Deus nos fez com emoções e sentimentos. Porém, temos que lançar as nossas ansiedades aos pés do Senhor. Só podemos passar por essas emoções através de Jesus. Também vai passando aí, gente. Vamos lá. Carlos de Campinas. Eu acho que vira pecado quando a pessoa perde o controle. Tudo que domine a mente e o corpo podem virar um problema espiritual também. Juliana de Goiânia, comer doce ou roer unha, para mim, não é pecado, é ansiedade. Acho perigoso transformar tudo em culpa religiosa. André de Recife, preguiça constante, sim, eu considero pecado, porque a Bíblia fala muito sobre negligência e falta de esforço. Fernanda de Curitiba, depende da intenção e do excesso. Acho que Deus olha muito mais o coração do que pequenos hábitos. Márcio de Belo Horizonte, vício é vício. Se a pessoa fala que para quando quiser e nunca consegue parar, já mostra a escravidão. É a resposta do Márcio de Belo Horizonte. Patrícia de Salvador, roer unhas muitas vezes é compulsão emocional. Acho que precisa de mais de acolhimento do que julgamento. Lucas de São Paulo, eu vejo pecado quando algo pequeno começa a controlar a rotina, a saúde, até o humor da pessoa. Obrigada, Lucas. Vanessa de Manaus, tem crente que condena doce, mas explode em arrogância e fofoca. Acho que falta equilíbrio nas prioridades. Obrigada, Vanessa. Boa resposta. Rafael de Londrina, a preguiça destrói sonhos silenciosamente. Acho que muita gente já normalizou isso. Obrigada, Rafael. Elaine de Fortaleza, eu acredito que existem hábitos ruins, mas nem tudo precisa ser tratado como pecado. Agradeço a você, Elaine. Bruno de Ribeirão Preto, qualquer exagero pode virar idolatria do prazer. Isto vale para comida também. Obrigada, Bruno. Suelen de Porto Alegre, tem gente que desconta emoções nos doces porque está emocionalmente esgotada. Mas seria pecado ou não, Suelen? Essa é a nossa pergunta. Tiago de Belém, pecado talvez seja uma palavra forte para esses vícios, mas acho que pequenos vícios mostram áreas sem domínio próprio. Obrigada, irmão Tiago. A Marina de Vitória. Roer unhas é ansiedade pura no meu caso. Não consigo enxergar isso como pecado. Obrigada, Marina. Daniel de Cuiabá. O problema é quando a pessoa brinca com hábitos que aos poucos destroem a saúde física e mental. Mas seria pecado? Renata João Pessoa. Tem hábitos que parecem pequenos, mas revelam feridas emocionais profundas. Mas seria pecado, Renata? Felipe do Rio de Janeiro, para mim pecado é tudo aquilo que afasta a pessoa do equilíbrio, da consciência e do propósito. Obrigada, Felipe. Aline de Florianópolis, também ouvindo a gente, ela diz, eu acredito que Deus não quer pessoas perfeitas, mas pessoas conscientes. Obrigada, irmã Aline. Acabou? Então tá bom. Daqui a pouquinho nós vamos também às mensagens do WhatsApp. Nós vamos a mais uma mensagem musical agora. Mais um lançamento da gravadora MC Music para você meditar. Vamos lá. Chuva Purificadora, Cristina Santana.

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2: Paz, Senhor, irmã Débora, que é a irmã Lena, de Petrolina, Pernambuco. É, sobre a enquete de hoje, não é pecado, né? Mas é um alerta para que a gente não venha continuar da forma que está, né? Ansiosos. Amém? Deus abençoe. Peço oração pela minha filha Alissa, que mora aí. E que ela está com ansiedade, né? Para que Jesus venha acalmar o coração dela. Ela mora aí em São Paulo. Deus abençoe. Te amo, lindona.
3: Obrigada. Deus te abençoe. Vamos a uma ilustração de uma história verdadeira? Conta-se a história de Hadley Page, pioneiro da aviação. Certa vez, ele pousou numa área deserta durante uma viagem. Este Hadley Page, sem que ele percebesse, um rato entrou no avião. E durante a etapa seguinte da viagem, ele ouviu o terrível som do animalzinho roendo alguma peça do avião. E ele, desconfiado que era um roedor, ele começou a imaginar os danos que aquele ratinho poderia causar aos mecanismos frágeis que controlam um avião. E também ele estava longe de lugares onde poderia pousar a aeronave e consertar alguma peça danificada. O que é que ele poderia fazer na altura dos acontecimentos? Ele estava longe de um lugar para pousar o avião e o rato estava roendo alguma parte importante que controle o avião. O que ele poderia fazer naquele momento? Ele lembrou, então, que ele ouviu dizer que um rato não sobrevive acima de certas altitudes. Ah, naquele momento ele puxou os controles da aeronave. O avião subiu e até o próprio piloto teve dificuldades para respirar. E ele escutou atentamente e finalmente respirou aliviado. O som do roedor havia cessado. Quando ele chegou ao destino, ele achou o rato morto atrás da cabine do piloto. Frequentemente nós, filhos de Deus, somos atormentados pelo pecado que rói nossas vidas simplesmente porque estamos vivendo uma atitude espiritual muito baixa. E para nós vermos o pecado derrotado em nossas vidas, nós temos que subir longe do mundo para um nível mais alto, onde as coisas deste mundo não conseguem sobreviver. Com o pecado não dá para brincar. Temos que subir acima do mundo, das coisas terrenas, através da nossa oração, da santificação das nossas vidas. Temos que subir acima das coisas do mundo. Quando enfrentamos a tribulação, a tentação, temos que buscar lugares mais altos. Quer seja um retiro espiritual, ou encontros e estudo com irmãos, meditar da palavra, a oração, o jejum, para subirmos mais alto. Se não tivermos outra alternativa, o mínimo que podemos fazer é desligar-nos dos meios de comunicação como o rádio, computador, o celular. Evitarmos pessoas e lugares que vão colocar nossa saúde espiritual em xeque. E focarmos nossas mentes na palavra de Deus. E vamos vigiar e orar para que não possamos cair em tentação. E subirmos para lugares celestiais. Vigiai e orai para que não entreis em tentação. Na verdade, o Espírito está pronto, mas a carne é fraca. Eu quero ouvir a sua participação, eu quero ouvir a sua opinião. Você acha que o vício de café, tomar café, tem gente que toma café o dia inteiro, esse vício seria pecado? O de roer unhas, esse hábito seria pecado? É um vício ou é um hábito não pecaminoso? E comer doces? Tem gente que não passa um dia sem comer doce porque não consegue. Seria um hábito não pecaminoso ou seria, sim, um pecado em si? Eu quero ouvir a sua opinião. Mande a sua mensagem pelo 11 98292-3392.
4: Oi, Débora. Paz do Senhor Jesus. Muito boa tarde. Me chamo Jenny Cássia, sou aqui de Campinas. Estou trabalhando, mas estou acompanhando também a rádio.
3: Obrigada.
4: Glória a Deus. Então, eu tinha um vício, eu roía muitas unhas na minha infância, na minha adolescência. E eu pedi muito a Deus para tirar esse vício de mim. Porque além de ser feio e nojento, né? Porque a unha é suja, né?
3: Verdade.
4: E eu falei, Senhor, eu preciso pôr esse vício de roer unha. Eu roía a unha que sangrava. Mas graças a Deus, minhas unhas cresceram. Já tem mais de 10 anos, graças a Deus, que eu não tenho esse vício de roer unha. E o doce... é um vício também, a gente tem que saber controlar. Tudo que é demais acaba sendo um pecado, né? Então, eu creio assim, né, que é um pecado. Roer unha e comer muito doce. E faz mal pra saúde comer muito doce, né? Então, fica a dica aí pra gente comer uma batatinha doce, uma banana, uma maçã. Nada em excesso também, Deus abençoe.
3: Amém, obrigada, que Deus te abençoe. É, a gente se identifica com alguma dessas coisas, né? Ou roer unha, ou comer muito doce, ou alguma coisa em excesso, né? Para que a gente ache um escape, um alívio, né? Mas, por outro lado, tudo isso que é exagerado seria um pecado ou é apenas um hábito que a gente pode controlar e que não seria pecado? O que, que você pensa sobre isso? E depois vamos ver o que Deus pensa sobre isso. Tá bom? E nós vamos seguindo. Eu quero também, quero chamar a atenção de vocês que estão nos ouvindo aqui em São Paulo ou em qualquer parte do Brasil. No próximo domingo, nós teremos um culto muito especial, porque será o culto Me Aquecendo no Rebanho. O que seria este culto Me Aquecendo no Rebanho? Você está em casa apenas, deixou a congregação, mas não deixou Jesus. Está triste por algo que aconteceu e que o entristeceu. Mas quem está perdendo nessa situação? A sua alma, que está morrendo pouco a pouco. A igreja não é perfeita, porque nós somos a igreja e nós não somos perfeitos, concorda? Nós precisamos congregar. A comunhão, ela é ali no presencial. E Satanás tem colocado em sua mente que você tem razão e que você não tem de ir lá na igreja para ser humilhada ou humilhado de novo. Mas não é assim. Em todos os lugares que nós formos, temos problemas. Você foi humilhado talvez no seu emprego, você não largou o seu emprego. Talvez você ficou chateado na escola, mas você não abandonou a escola, mas abandonou a igreja com a mesma situação. E o mais importante é a sua vida espiritual. Você tem passado dias difíceis, longe de Deus, sua vida está fria. Ah, mas eu não estou no mundo. Graças a Deus. Chegou a oportunidade de você regressar à congregação. Você não está desviado. Você quer voltar e se aquecer novamente no rebanho do Senhor. Domingo é a oportunidade em todas as nossas igrejas, Deus e Amor. Procure saber qual é o horário que vai acontecer este culto aí na Igreja Deus e Amor, perto da sua casa. Me Aquecendo no Rebanho. Repita comigo. Me Aquecendo no Rebanho. Vai ser domingo próximo, em todas as nossas igrejas, Deus e Amor. Da menor à maior, no exterior também. Ustedes que me escutam em outros países, estaremos com este culto, com este serviço. Aquecendo-me no Rebanho, que vai passar aí na Igreja Deus e Amor, cerca de sua cidade, cerca de sua casa. Você vai trazer uma pessoa que você conhece que congregava com a gente. Você, pastor, que se feriu por alguma coisa e ficou entristecido, magoado, e achou melhor ficar quietinho na sua casa. Você tem essa oportunidade de se unir novamente ao corpo de pastores da Igreja Deus e Amor. Venha estar conosco. Deixe ali o seu nome. Nós vamos deixar todas as orientações aqui para que você possa deixar o seu nome, para que você possa retornar. Você e sua família possam retornar à casa de Deus. Você não está desviado, apenas triste. Este culto é para você. Me aquecendo no rebanho, em todas as nossas igrejas, Deus e Amor, no próximo domingo, no dia 31 de maio. Mais um hino? Enquanto nós vamos lendo aqui as mensagens de vocês, Ângela canta Toque com Fé.

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2: Senhor, irmã Débora, boa tarde, que Deus abençoe. Irmã, a Bíblia diz que não andei ansioso quanto a vez de comer e beber. Então, dependendo como está bebendo e está comendo, é gula, e gula é pecado, né? Que Deus abençoe, irmã Zeria aqui do Guarujá. Um abraço, irmã Débora, irmão Lorivaldo. Escuto vocês todos os dias.
3: Tá bom, tá bom. É o Lorival, tá? Lorivaldo ainda não. Tá bom. É, ela tocou num assunto interessante que a gente não tinha falado, o pecado da gula, né? Será que todo gordinho estaria pecando? A barriguinha tá crescendo porque tá comendo muito, né? Bom, vamos deixar esse assunto mais para outro dia. Bom, nós estamos aqui com também um momento da família que a gente não pode deixar de falar, porque aqui também nós edificamos famílias e hoje é um quadro muito importante que a gente não pode deixar de falar, de aconselhar, porque é um das miras do diabo. Vamos então falar um pouquinho de família? Nós prometemos falar aqui sobre o luto infantil.
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3: Como falar sobre a morte de alguém para uma criança, né? A gente passou pela Covid, muitos entes queridos de centenas de famílias que agora precisam lidar com o luto estão aí até, tipo, como que eu falaria? Será que eu falei certo? Será que eu expliquei certo? Nós temos aqui a palavra de Deus como regra de fé e também trazemos orientações de uma psicopedagoga da sociedade. E ela diz, abre aspas, a sociedade hoje vive três tipos de luto. O luto coletivo, quando acompanha o número de mortes por coronavírus, e muitos ainda morrem, né? O luto por pessoas conhecidas, ou a morte de uma mãe, de um pai, de uma tia, de um irmão da igreja, né? Que nos dói mais do que tudo. E o luto por pessoas próximas, de familiares e amigos, mas e a criança está ali envolvida no meio da família, né? As crianças também percebem e vivenciam estes lutos. Vê gente chorando, mãe chorando, pai chorando. Ela precisa de uma explicação. E a gente tem medo, né? A gente evita de levar crianças no velório, que eu acho importante isso, mas você também não pode deixar de explicar a criança o que está acontecendo. Ela está vendo aquela movimentação, ela está vendo gente chorando, ela está vendo aquele corre-corre, ela está ouvindo um ou outro falar, mas ela precisa de uma explicação. E ela está ali acompanhando, talvez ali sentadinha, brincando com os brinquedos,

0: pense que ela não esteja prestando atenção. Elas pegam tudo no ar, né? Bom, para relatar a morte de um ente querido à criança, nós não precisamos ter medo. A terapeuta afirma que não existe um jeito certo de contar, mas que a família não pode omitir o falecimento de um ente querido. A primeira orientação é sentar e conversar com a linguagem da idade da criança. Hoje nós temos materiais infantis para ajudar nessa conversa, né? Tem uma cartilha na internet que diz: perdi a vovó pelo Covid. E como relatar esse falecimento, né? Explicando, por exemplo, que a avó ficou doente, foi para o hospital e não conseguiu resistir. A segunda orientação da psicopedagoga é fazer um ritual de despedida com a criança. Pode abaixar bastante o fundo musical. O povo judeu fazia muitos ritos de passagem em velórios, por exemplo. E nós, adultos e crianças, nós precisamos vivenciar este luto e sentir a dor para fechar este ciclo, para fechar esta etapa. Podemos fazer uma carta de gratidão, desenhando ou escrevendo junto à criança, com ela, lembrando os melhores momentos que vivemos com essa pessoa. Olhar fatos e fazer uma homenagem. Pergunte à criança se ela quer ir ao velório se despedir. Não deixe de permitir se a criança quiser ir, e se ela não quiser, também respeite, mas é importante oferecer essa opção, segundo a psicopedagoga. Ela também explica que os pais não precisam reprimir os sentimentos de perda diante das crianças, ou evitar falar sobre a pessoa que faleceu, e que o momento de luto na família pode ser uma oportunidade para os pais cristãos conversarem sobre a salvação e a eternidade com os filhos. Porque a gente vê muitas pessoas dizendo, né, as pessoas não crentes, ou até crentes: ah, ela virou uma estrelinha lá no céu, que não é uma realidade. Ah, mas ela é criança. Mas por que não contar a verdade na linguagem, na idade dela, na linguagem da criança, respeitando os limites dela, né? Quem não é cristão fala isso: ah, a vovó faleceu, virou uma estrelinha. E, de repente, ela vai brilhar lá no céu, a gente vai ver a estrelinha que é a vovó. Não, isso é totalmente antibíblico, né? A gente entende que a intenção é boa, mas a realidade não é verdade, né? É muito comum, mas é errado fazer isso. E nós cristãos que entendemos que a eternidade é o encontro com Cristo, devemos apresentar à criança o que a Bíblia nos orienta sobre esse momento e que nos espera no céu. A vovó morreu, mas um dia nós vamos nos encontrar com ela. Isso não é verdade? É. E é a esperança de que todo crente tem de um dia nós estarmos juntos. A vovó descansou porque a vovó estava cansada de tantas enfermidades. Ela precisava descansar. Mas um dia a gente vai se encontrar com a vovó. Um dia a gente vai se encontrar com o vovô, com o papai, com a mamãe. Isso é bíblico. E é uma mensagem de esperança à criança, né? Eu acredito que isso traz acalanto e segurança para ela, porque nós damos um destino verdadeiro para essa dor. Então, a psicopedagoga também está à luz da palavra de Deus, trazendo o estudo sobre isso e também a palavra de Deus. Então, não exime a criança da situação, não esconda. Não, a vovó foi viajar. Também não é verdade, é uma mentira. E a criança vai ficar esperando, e ela nunca volta, e ela nunca volta, e um dia ela vai ver que você mentiu, que ela vai ficar sentida com isso, né? Então diga a verdade: olha, a mamãe estava doente, ou aconteceu um acidente, e ela descansou daquilo que ela estava sofrendo. Então Jesus levou ela para perto dele, porque lá ela não vai sofrer mais, ela não vai ter mais dor, ela não vai precisar mais de remédio. Mas um dia nós vamos encontrar a mamãe de novo. Vamos continuar com Jesus, vamos continuar obedecendo a Jesus, que um dia Jesus vai levar-nos para perto desta pessoa que foi embora. Você pode ter saudade, você pode chorar, não tem problema nenhum, pode chorar. Mas tenha esperança que um dia nós vamos nos encontrar. Falamos de família aqui no MC.
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0: E eu quero aqui anunciar que nós estamos com um novo canal infantil. É um sonho realizado da minha parte, né? Que eu estou contando histórias desde 1986. Faz aí 40 anos que eu sonhava por ter este canal, ou um tipo um meio de nós alcançarmos as crianças a qualquer hora, né? E nós temos o canal no YouTube, nós temos o canal no YouTube Débora Miranda Oficial. Débora Kids Oficial, melhor dizendo. E nós queremos apresentar para vocês uma música. Voltando, estávamos aí com probleminha técnico, já voltamos. Nós temos um canal novo no YouTube, Débora Kids Oficial. Débora Kids Oficial. Você vai apresentar uma criança que você conheça, seus filhos, sobrinhos, ou alguma criança que você cuide, tá? E nós temos todas as semanas músicas infantis, hinos infantis, novos. E a cada mês, uma história nova. Nós temos agora uma nova história, a Sofia e o Jardim Secreto. Temos aí a história de Jonas. Já estou preparando novas histórias bíblicas para nós gravarmos e apresentarmos no canal. Temos atividades bíblicas para as crianças também passarem o seu tempo. Não em jogos que incentive a violência, a morte. Nós temos ali um canal seguro, bíblico, para ensinar, edificar o seu filho, tá certo? Então entre lá agora, Débora Kids Oficial, e curta a página e compartilhe com pessoas que você conheça, que tenha crianças ou que cuide de crianças, tá bom? Nós vamos a um hino que eu gravei essa semana passada, já está no ar, e você pode acompanhar no canal Débora Kids Oficial no YouTube. Vamos então ao hino. Olha que interessante, a Arca de Noé. Olha que linda essa música para as crianças.

0: Arca de Noé, a nova música que está aí no Débora Miranda, ou seja, Débora Kids Oficial. Débora Kids Oficial, você pode entrar agora, curta a página e compartilhe. Compartilhe. E se seu filho está na escola agora, quando ele chegar, ele vai poder então assistir, tá bom? Débora Kids Oficial, você entra agora, curta a página, compartilhe. Eu sei que este canal vai trazer muita, muita coisa boa para as crianças, edificar elas, ensiná-las o caminho em que elas devem andar. Já está na hora da gente estudar um pouquinho a palavra de Deus sobre a nossa pergunta. Muita gente mandou resposta, opiniões, né? Agora a gente quer saber o que Deus pensa sobre isso. O vício de comer doces, de tomar café, de roer unhas, seria pecado?
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0: Sempre queremos saber o que Deus pensa sobre os temas que a gente coloca aqui. Todas essas perguntas que nós colocamos todos os dias é para nós ensinarmos. Não é para confundir, não. É para nós ensinarmos, esclarecermos o que Deus pensa, o que, que a Bíblia nos ensina a respeito daquele assunto. Esses hábitos de comer doce, de tomar café toda hora, de roer unhas, enfim, são considerados mecanismo de defesa do corpo e também compulsões. Geralmente refletem sintomas de ansiedade, estresse ou tentativas do corpo de buscar energia. Por exemplo, quando você come um doce, traz conforto devido à serotonina cerebral, né? Aquele hormônio do bem-estar e alívio da tensão. E como entender cada hábito, né? Por exemplo, comer doces pode ser um sinal de saber que o corpo busca um pico rápido de energia ou um conforto emocional, ou seja, a liberação de dopamina, que é um hormônio também do bem-estar. Agora, o exagero, 4, 5 doces por dia, isso aí, aquele descontrole pode estar associado ao vício, ao desequilíbrio na alimentação. E não deixa de ser um pecado quando você não sabe controlar. Existe o limite e o exagero, né, daquilo que você está sendo impulsionado a fazer sem controle. Tudo que passa do controle se torna um pecado. Nós somos escravizados por algo que não temos controle sobre aquilo. Por exemplo, o consumo excessivo de cafeína costuma ser usado para lidar com o cansaço. Tem gente que levanta e toma um cafezinho para obter energia, né? Ou aquela falta de foco, aquele corpo cansado, você fica mole, totalmente sem ânimo. Mas se for exagerado, aquele negócio descontrolado, aí se torna um pecado. Do ponto de vista médico e psicológico, o foco não deve ser a culpa moral disso, mas sim o autocuidado e a busca por qualidade de vida. O recomendado é entender o que desencadeia esses comportamentos. Por que que você tem esse vício? O que que está causando esse vício do café, esse vício de roer unhas? O que que está causando esse vício de comer doces todos os dias? É importante nós olharmos assim. Quais desses hábitos você sente que mais impacta a sua rotina? Agora, o que que a Bíblia diria sobre isso? Ou seja, a Bíblia não menciona diretamente o açúcar, o café, o ato de roer unhas, mas a Bíblia traz princípios claros sobre o equilíbrio, domínio próprio e o cuidado com o corpo. Agora, na visão bíblica, esses hábitos não são classificados como pecados em si, mas a forma como lidamos com eles pode afetar, sim, a nossa vida espiritual e a nossa saúde. Bom, os princípios bíblicos que podemos aplicar a esses hábitos são, primeiro, o princípio do domínio próprio. Gente, esse é um dos frutos, um dos mais necessários hoje. Tudo é necessário para termos equilíbrio. Tudo é na medida, tudo é na medida certa, nem de mais nem de menos. o domínio próprio sobre as redes sociais. O excesso também de telas está tirando a saúde mental das pessoas. As pessoas não conversam mais em casa, as pessoas não conseguem mais ficar, sair de casa sem o celular. Tem gente que já está chegando no trabalho e volta em casa para buscar o celular. Porque vai trabalhar? Não, é porque tem o vício. A Bíblia orienta que o crente não deve ser dominado por nada. Olha que lindo isso, né, gente? A Bíblia é tão tremenda. A Bíblia é tremenda. A Bíblia é o nosso livro diário, é a nossa, é o nosso rumo, é o nosso padrão de comportamento. Em 1 Coríntios 8:12, o apóstolo Paulo diz: todas as coisas me são lícitas, mas nem todas as coisas me convêm. Todas as coisas me são lícitas, presta atenção, mas eu não me deixarei dominar por nenhuma delas. Olha aí. Não me deixarei me dominar por nenhuma delas. Bom, se o café ou o doce controla a sua vida, a sua vontade, a ponto de gerar dependência crônica, o alerta está na perda do autocontrole. Já perdeu o autocontrole, já perdeu o domínio. Agora veja também que o princípio bíblico aplicado a esse hábito do corpo como o templo do Espírito Santo. A saúde física é vista como um cuidado espiritual. Vamos ler? 1 Coríntios 6, marque aí, versículo 19 e 20, afirma que o nosso corpo é o templo do Espírito Santo. E destruir a sua saúde com excesso de açúcar, cafeína, excesso de telas, vai contra o princípio de zelar pelo corpo que Deus te deu. Vocês estão entendendo? Você está sendo dominado por esse vício de internet, de celular. Você está na mesa tomando um café, você fica, a sua mão fica procurando involuntariamente o celular. E se perde o celular, você fica desesperado. É falta de controle. Já é um pecado. A raiz da ansiedade, por exemplo, o hábito de roer unhas, geralmente nasce da ansiedade e do estresse. Roer unha, tudo bem, mas agora já está comendo parte do dedo, está saindo sangue, está sendo dominada pela ansiedade. Exagero, já está comendo não somente a unha, está comendo a carne. A Bíblia aborda diretamente a ansiedade em Filipenses 4:6. Não estejais inquietos por coisa alguma. O que está te deixando inquieto agora? O que está te deixando ansioso agora? Pense, pare um pouquinho. O que está te deixando ansioso? Que assunto que está na sua cabeça hoje, desde que você se levantou? Antes, as vossas petições sejam tudo conhecidas diante de Deus, pela oração e súplica e com ação de graça. Senhor, eu te agradeço, eu te louvo. A minha oração, Senhor, hoje é: Senhor, eu não consigo deixar de pensar nisso. Eu estou ansioso, Senhor, me ajuda. Eu te suplico, me ajude, Senhor, a tirar isso do meu coração, da minha mente. Eu preciso viver uma vida tranquila, calma, porque o Senhor cuida de tudo. O Senhor tem o controle de tudo. A minha preocupação não vai mudar a situação, Senhor. Me ajude a entender isso. Então, este versículo de Filipenses 4:6, não estejais inquietos por coisa alguma, incentiva você a trocar o nervosismo pela oração, pela súplica com ação de graças e pela confiança nele, que ele vai cuidar. Eu passei por isso e você passa por isso, todos nós passamos. Quantas vezes eu fiquei ansiosa por uma resposta de um médico, pela resposta de uma pessoa em um problema que eu não poderia resolver. Agora temos de falar também do vício da glutonaria. O perigo, vamos dizer, da glutonaria. A falta de moderação com a comida, compulsão por doces, por exemplo, é associada em Provérbios à falta de sabedoria e ao desperdício. Então, o foco bíblico aqui está sempre na temperança, na moderação. Repita comigo, na temperança e na moderação. Tudo tem que ter um equilíbrio. Em resumo, a Bíblia, ela não condena o café. Ela não condena o doce. Ou o reflexo da ansiedade nas unhas como erros graves, entre aspas, né? Mas convida você a buscar a paz em Deus. Para aliviar essa ansiedade, esse corpo que não para, esse pé que não para de bater, esta mão que não para de bater sobre a mesa, essa coçação de cabeça, essas palavras rápidas, esse piscar de olho que não para. Deus está convidando você a descansar nele, aliviar a ansiedade e deixar de prejudicar o templo da glória de Deus, o templo de Deus. A ansiedade, ela mata. A ansiedade mata. Mata as pessoas que estão ao seu redor, que querem te ajudar. Tira a sua paz. Exercite o fruto do Espírito, que inclui o domínio próprio. Gálatas 5, versículos 22 e 23. Então, nós vemos que a ansiedade é a doença do século hoje. Todos nós temos válvula de escape. Pode ser um cafezinho para aguentar o dia, ou chocolate no fim da tarde, ou hábito inconsciente de roer as unhas durante uma reunião, por exemplo, tensa. A ciência está explicando que o corpo busca prazer rápido, dopamina, para anestesiar o estresse. Roer unhas, que nós chamamos de onicofagia, é o corpo tentando descarregar o excesso de energia mental. A Bíblia não está condenando nada disso, do café ou do doce, mas acende um alerta sobre a dependência. Nós não temos que depender de café, de doce, de tela para viver. Tudo me é permitido, mas nem tudo me deixarei dominar por nada. Não me deixarei dominar por nada. Então, o pecado não está no elemento, mas na perda do controle sobre aquilo, né? Então, roer unhas ou atacar a geladeira são apenas os sintomas de algo que está acontecendo. A verdadeira causa costuma ser a ansiedade crônica. Então, para nós resumirmos tudo, não é pecado você ter a vontade de tomar café, a vontade de comer doce, roer unhas, esse escape para o estresse. Mas tudo que passa do normal, aquilo que vai para o exagero, aquilo que faz você ser dominado, você não consegue dominar, aí já é um vício, aí já é um pecado. Eu espero que esse estudo tenha trazido para você um esclarecimento pelo que Deus pensa sobre esse tema. Que Deus abençoe, numa próxima oportunidade podemos nos aprofundar ainda mais sobre este tema. Ansiedade. E ao finalizar este programa, eu quero orar com você, vocês que escreveram pedindo orações. Orem conosco. Busquem a Deus juntamente comigo. Pai querido, Pai celestial, ao encerrar esta programação, Senhor, eu me rendo a Ti em adoração e louvor. Obrigada, Senhor. A minha palavra é tão pequena em relação a tudo que o Senhor fez neste período de programação. Senhor, estou à disposição do Senhor para fazer a Sua vontade, de realizar o Seu propósito sobre a minha vida. Senhor, estamos aqui como canais de bênçãos, como canais, meu Deus, estamos aqui como canais de bênçãos, estamos aqui como canais, meu Deus, para sermos usados, para edificar a vida daquele que está do outro lado. Senhor, meu Deus, eu quero Te louvar por esta oportunidade de poder ter este microfone e falar do Senhor. Eu sei que também pesa sobre os meus ombros uma responsabilidade imensa daquilo que falei, porque um dia darei contas de cada palavra. Senhor, visita os lares que me ouvem neste momento. Senhor, visita as situações, problemas na justiça, problemas tão diversos de desemprego, de desespero, de ansiedade. Senhor, nos ensine a lançar esta ansiedade que nos mata, que nos corrói, que nos domina. Senhor, o Senhor diz na sua palavra que não devemos deixar-nos dominá-las por elas, sermos dominados por esses vícios, por esses hábitos, mas temos equilíbrio, domínio próprio. Senhor, guarda o nosso coração para nós não pecarmos contra Ti. Visita nosso dia, Senhor, e esteja conosco, guardando-nos de todo mal, livrando-nos e que possamos estar atentos, orando, vigiando a todo tempo, Senhor, para nós não cairmos em tentação. Obrigada, Senhor, por este programa. Graças te damos, no nome de Jesus Cristo, o nosso Salvador. Amém, Senhor. Amém. Obrigada a todos vocês que nos deram esta preferência. Técnicos de toda a rede Deus e Amor, cinegrafista, todos que trabalharam diretamente ou indiretamente para que este programa fosse levado ao ar. Muito obrigada a todos vocês, obrigada, Senhor. E amanhã estaremos de volta com mais um programa Mensagens Cantadas, juntamente com o pastor Lorival de Almeida. Meu abraço fraternal a todos. E não se esqueçam, domingo próximo, um culto maravilhoso, Me Aquecendo no Rebanho. Traga alguém com você que não deixou Jesus, mas se sente triste em casa, está parado espiritualmente. É a oportunidade de você voltar. Venha se aquecer no rebanho de Deus. Todas as nossas igrejas, Deus e Amor, estarão realizando este culto. Procure saber o horário e o local da Igreja Deus e Amor mais perto da sua casa e participe do culto Me Aquecendo no Rebanho e Eu Mais Um. Você cuidando de uma pessoa que voltou, uma pessoa que se uniu para que ela não se desanime. Deus abençoe a todos vocês. Também estaremos em Brasília no próximo sábado com o programa Garagem Cristã, no horário das 16 horas. Fiquem na paz do Senhor e até amanhã, se Deus quiser.
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6: 14 horas e 4 minutos.
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6: 14 horas e 4 minutos.
8: Paz do Senhor, todos os irmãos em Cristo que ouvem o programa Voz da Libertação. Meu nome é Ana, são muitas bênçãos, vitórias e livramentos que o Senhor tem concedido na minha vida e na vida da minha família. Mas hoje eu quero relatar um grande livramento que Deus me deu nesta segunda-feira, no começo dessa semana, na BR ali de São José, próximo ali à entrada ali que quem vai para o bairro da Forquilinhas. E quando nós estávamos ali dentro do carro, que nós estávamos ali para poder trocar de faixa, rapidamente um carro já estava ali do nosso lado. Ia bater assim em cheio, os dois carros juntos. Mas nós podemos ver ali a mão do Senhor nos livrando. Graças a Deus nós conseguimos desviar ali do carro. Foi um susto muito grande, mas para a honra e glória do nosso Senhor e Salvador Jesus Cristo, Deus nos livrou daquele acidente que ia ser um acidente muito grave, muito feio ali. Mas louvado seja o nome do Senhor, por mais uma vez Ele estendeu a sua mão, fomos livres desse grande acidente. Então eu só tenho a agradecer e a louvar o nome do Senhor por mais este grande livramento. Meu nome é Ana, estou falando aqui do bairro do Madri, da Palhoça.
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10: Duas horas e seis minutos. Boa tarde para você ligado conosco aqui na programação da sua rádio Deus é Amor. Que Deus te abençoe, te guarde livre, onde quer que você esteja nos acompanhando. É muito bom saber que você está em nossa sintonia, na casa, no carro, no trabalho. Estava acompanhando o programa Mensagens Cantadas com a nossa querida irmã Débora Miranda. Eu, pastor Lorival de Almeida, uma bênção de Deus para a sua vida, para a sua casa, para a sua família. Sou seu irmão em Cristo, o diácono Natiel Reis, e aqui comigo na mesa técnica está a Mona Lisa Pérez. E é claro que a sua interação pode ser feita pelo WhatsApp 11 98292 3392. Duas horas e sete minutos, agora tem Eu e Mais Um com a nossa irmã Débora Miranda para você ligado conosco. É aquele quadro que fala com os novos convertidos e com os discipuladores. Por falar em novos convertidos e discipuladores, estamos naquele mês todo importante, me aquecendo no rebanho, e já volto falando sobre isso com você.
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12: Está no ar Espaço Eu e Mais Um, 5 minutos, onde nós nos concentramos, estudamos um pouquinho da Palavra de Deus. Quero me apresentar, sou Débora Miranda, estou aqui todos os dias e já lhes cumprimento com a paz do Senhor Jesus. Estamos falando esta semana sobre os frutos do Espírito que o crente deve produzir quando ele aceitou Jesus. E a partir de então, o Espírito Santo de Deus lhe faz produzir estes frutos. Estamos falando dos frutos do Espírito Santo, tendo a necessidade de nós controlarmos as nossas palavras, as nossas ações. Eu contei a história dos 4 jovens judeus, que através das suas atitudes, eles mostraram ao rei que eles realmente tinham esse autocontrole em suas vidas, em suas palavras, e eles então foram vencedores no final da história. Outro exemplo de temperança no Antigo Testamento está registrado em Jeremias, capítulo 35, versículos 1 a 8. Nós lemos que os judeus, eles não obedeciam a palavra de Deus transmitida pelo profeta Jeremias. Então o Senhor Deus resolveu mostrar aos israelitas do sul que havia um povo no meio deles, muito mais digno, pois honrava um preceito estabelecido por Jonadab, que era filho de Recabe. E o profeta, dirigido pelo Espírito Santo, ele convidou os líderes dos recabitas a visitarem o templo. E naquele recinto sagrado, lhes ofereceu vinho. E qual foi a atitude daqueles líderes? Eles disseram, não beberemos. Não beberemos vinho, porque Jonadab, filho de Recabe, nosso pai, nos ordenou dizendo, nunca bebereis vinho, nem vós, nem vossos filhos. Obedecemos então a voz de Jonadab, filho de Recabe, nosso pai, em tudo quanto nos ordenou. Vejam, ouvintes, que esta é mais uma prova real da temperança, do domínio próprio, de um povo que cumpre à risca os mandamentos de um de seus ancestrais. Os preceitos de um de seus ancestrais. Vejam que os crentes devem ter força de vontade, com a ajuda do Espírito Santo, para vencer as tentações e suplantar os desejos da carne. Este domínio próprio em ação chama-se temperança. O crente deve sempre se ocupar com coisas boas. E a melhor terapia é cantar hinos evangélicos, ler a palavra de Deus, estudá-la, visitar os novos convertidos, desviados, enfermos, presidiários. Vejam que a palavra de Deus também nos recomenda que nós devemos fugir da aparência do mal. Só assim nós vamos vencer as tentações e manteremos a nossa sobriedade. Onde você estiver, seja no seu trabalho, na faculdade, no ônibus, na igreja, pense nas coisas de Deus e viva como Jesus viveu vitoriosamente.
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12: Na próxima programação a gente vai falar da necessidade de autocontrole nos pensamentos. 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Fiquem na paz do Senhor. Se despede, Débora Miranda.
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Deus abençoe, ouvintes do programa Voz da Libertação. Agora são 2:13, é o programa Voz da Libertação, e eu estou falando com vocês diretamente da cidade agora de Ribeirão Preto. Eu sou o seu irmão em Cristo, pastor Cláudio Santos, que a paz do Senhor Jesus esteja no seu coração. Estivemos acompanhando diretamente São Paulo, na voz da nossa querida irmã cantora Débora Miranda, ela que esteve apresentando este quadro maravilhoso junto com o programa Mensagens Cantadas. Nós vamos agora com vocês. Hoje é segunda-feira e hoje é dia 25 de maio de 2026. Segunda-feira abençoada por Deus, segunda-feira cheia da presença do Senhor. Que Deus abençoe você, ouvinte, participante. Que Deus abençoe você, ouvinte, aqui conosco ligados. Nós estaremos juntos até às 15 horas e em seguida, 15 horas, o Espaço Família Cristã, e depois você segue com a programação dessa tarde tão abençoada por Deus.

0: Hoje é hoje, segunda-feira, daqui a pouco, logo mais, às 19 horas, teremos um grande culto realizado aqui em nossa sede estadual de Ribeirão Preto, na rua Saldanha Marinho, número 740. É hoje, hoje o culto será uma bênção. Já tivemos o primeiro culto às 9 horas da manhã com o presbítero Leonardo Timóteo. Agora, às 2 horas da tarde, teremos mais um culto. Já começou, nossos irmãos já estão orando, já estão clamando a Deus, e logo mais, no horário das 19 horas, mais outro culto. É o culto que vai fechar esta segunda-feira aqui em nossa sede estadual da cidade de Ribeirão Preto. Você é o nosso convidado especial para participar, para ser cheio da presença do Senhor, para ser envolvido, impactado. Olha, hoje é segunda-feira, dia de nós ouvirmos a palavra. Palavra revelada, palavra de Deus, palavra confirmadora, aquela palavra que vem do alto céu, para nós assim ouvirmos a voz do Senhor. Agora de tarde, presença aí do pastor Emanuel Careno pregando a palavra de Deus. Ele vai estar nessa tarde pregando e eu vou estar à noite. Logo mais, este que vos fala, pastor Cláudio Santos, eu vou estar com vocês no horário das 19 horas, pregando a palavra, orando em favor de todos. E eu gostaria que você se esforçasse para você estar conosco e ser abençoado pelo Senhor. Venha receber o poder de Deus na sua vida.
1: Levanta a mão porque você será defendido. Defendido por Jesus. Mas por quem, pastor? Será? É o trabalho? Será que é o meu vizinho? Não. Isso aí na Bíblia manda orar pelos nossos vizinhos. A Bíblia manda orar pelos nossos amigos. Orar pela família. Não. Tem gente que confunde inimigo com gente. Inimigo com pessoa. Não. Para com isso. Inimigo das nossas almas é o inimigo, meu irmão, que não quer ver você prosperar em tempo de crise. Não quer ver você se converter em tempo, meu irmão, que você pode viver uma vida com Deus espiritual. Não quer ver você mudar de vida nem de história. Quer ver você algemar pelo pecado, mas em nome de Jesus Cristo, o Senhor está dizendo, além de eu chamar, de ver você e chamar você, além de eu entrar na tua casa, eu vou te defender. Receba de Jesus, pode glorificar, glorifica, receba de Jesus. Receba de Jesus!

É hoje, ouvintes, é hoje, segunda-feira, dia 25 de maio, no horário das 19 horas. Você não pode ficar de fora. Deus tem uma palavra para o seu coração. Deus tem uma palavra para a sua vida, para a sua casa, para a sua família. E você será envolvido, impactado, você será tocado pelo Espírito Santo. Deus irá impulsionar a sua vida. Deus irá te abençoar, você verá a mão de Deus agindo, você verá a mão de Deus trabalhando de uma forma tremenda e poderosa. Estamos aqui na rua Saldanha Marinho, número 740, é o endereço da Igreja Pentecostal Deus é Amor, e você, ouvinte, é o nosso convidado a receber a presença de Deus.

0: Amados ouvintes, então, hoje, segunda-feira, hein, estamos aí na expectativa, são 2h20 da tarde, dá tempo de você se organizar, inclusive para o culto dessa tarde, tá bom? Dá tempo, começou a oração, mas você que mora aqui nas redondezas do centro de Ribeirão Preto, aqui da cidade de Ribeirão, você pode vir, dá tempo ainda de você ouvir uma palavra nessa tarde tão abençoada de segunda-feira. E à noite, às 19h, estaremos com os irmãos levando a mensagem de Jesus. E não para por aí, ouvintes, porque nós estamos nesse mês, essa última semana do mês de maio, lembrando que amanhã é terça-feira, amanhã é dia 26 de maio, amanhã nós teremos aqui também concentrações. Você é o nosso convidado especial para vir e receber as maravilhas de Deus. Amanhã, terça-feira, às 9h, presença do nosso querido irmão, cooperador Dinael Matos, ele que vai pregar a palavra de Deus e orar em nosso favor. Amanhã, no horário das 9h, você não pode ficar de fora. Jesus, ele quer abençoar a sua vida e também a sua família. Vamos aí à confirmação com o nosso querido irmão Dinael Matos.
1: Graça e paz, ouvintes do programa A Voz da Libertação, eu sou o seu irmão em Cristo, Dinael Matos, estou passando por aqui para confirmar a minha presença no culto desta terça-feira, no horário das 9h. Igreja Pentecostal Deus é Amor, sede estadual de Ribeirão Preto, localizada na rua Saldanha Marinho, 740. Estou te convidando para uma poderosa campanha. Vem estar conosco. Você que precisa de uma mudança na família, você que precisa de uma mudança na vida financeira ou no seu casamento, eu já vejo a mão de nosso Senhor Jesus Cristo operando em todas estas áreas da sua vida. Te aguardo, hein? Terça-feira, no horário das 9h.

0: É isso aí, olha, ouvintes, não vamos parar, hein? Vamos clamar, vamos adorar a Deus, vamos invocar o nome do Senhor. Que bênção, que maravilha nós sabermos que Deus tem abençoado e, olha, estará abençoando tremendamente nesta manhã de terça-feira. Amanhã, olha, amanhã, terça-feira, Deus tem uma palavra para você também no horário das 9 horas da manhã. Ao meio-dia nós temos também aquele culto no horário do almoço e um culto especial, bem objetivo. Você pode vir amanhã, terça-feira, todo dia. Igreja Deus Amor não para, Igreja Deus Amor fica aberta todo dia para você poder receber as promessas de Deus e também clamar a Deus, receber o alívio para a sua alma, para a sua vida. E no horário das 2 horas da tarde, amanhã, a presença do presbítero Sandro Lopes, que vem da cidade de Sertãozinho. Ele vem pregar a palavra de Deus amanhã à tarde, terça-feira, no horário das 2 horas da tarde. E lembrando que à noite, hein? À noite nós temos um culto especial, uma campanha toda especial com a presença do nosso querido irmão cooperador Lucindo, ele juntamente com a sua esposa, a nossa irmã Domingas. Eles estarão aqui pregando a palavra de Deus no horário das 19 horas. E nós vamos agora a uma confirmação com este casal no horário das 19 horas, amanhã, terça-feira, aqui em nossa sede estadual, Rua Saldanha Marinho, 740. Linha aberta, o vereador Lucindo, também nossa irmã Domingas.
1: Eu sou os amados ouvintes com a paz do Senhor Jesus. Aqui quem fala com você nesse momento é o seu irmão em Cristo, cooperador do Sino Antônio. Nesta terça-feira, a campanha O Senhor é meu pastor e nada me faltará. Estaremos aqui juntamente com o Pai e o Filho do Espírito Santo de Deus e também com a minha esposa, pregando e orando pelos dons do Espírito Santo de Deus. Venha nessa terça-feira receber aquilo que você nunca recebeu, ouvir aquilo que você nunca viu, em nome de Jesus Cristo. Deus tem uma palavra amiga para vocês, viu? Não fique em casa, não. Venha buscar a sua bênção, que Deus tem coisas maravilhosas para operar na sua vida e a sua família, em nome de Jesus.
2: Cumprimenta todos os ouvintes que estão ouvindo, tem irmã, tem católico, é a esposa do irmão Lucindo, a irmã Domingas. Eu convido você que está ouvindo nesse momento, essa chamada, campanha, nessa terça-feira, a campanha O Senhor é meu pastor e nada me faltará. Venha receber a bênção, venha juntar conosco, orar a favor da família e receber a unção de Deus, pois quando nós recebemos a unção de Deus, nós temos discernimento para vencer qualquer luta, batalha. Você, mulher, que está passando luta com a família, com o teu esposo, com o teu filho das drogas, venha unir juntamente conosco nessa oração, a favor da família também, mas eu vou estar orando a favor da família. Eu já, desde já, eu aguardo vocês nessa terça-feira, juntamente com meu esposo, nosso irmão Lucindo. Venha e seja abençoada em nome do Senhor Jesus.
1: O endereço da bênção e a vitória é Rua Saldanha Marinho, 740, bem no centro de Ribeirão Preto. Venha buscar sua vitória. Deus está te esperando de braços abertos, em nome de Jesus.
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é a voz da libertação. Aí está então a participação especial do nosso querido irmão, o governador Lucino, e também sua esposa, nossa irmã Domingas, eles que estão aqui conosco no horário das 19 horas amanhã, terça-feira, e você não pode ficar de fora. Deus tem uma palavra para o seu coração, para a sua vida. Milagres estarão acontecendo, o poder de Deus será manifestado na sua vida e também na sua família. Olha, é bênção de Deus, hein? Toda vez que você vir aqui na igreja Deus e Amor, você vai receber de Deus as maravilhas, as bênçãos, as grandes realizações dos céus. Eu digo realizações dos céus porque Deus tem operado, Deus tem abençoado, Deus tem mostrado o seu poder, Deus tem feito obras extraordinárias. Pessoas que aqui têm comparecido recebem as bênçãos de Deus nosso Pai. Ouvintes, vamos seguindo com a programação. Telefone 16-993-71-2972. 16-993-71-2972 é o telefone da bênção, onde você pode enviar a sua mensagem, onde você pode enviar também seu pedido de oração. E vamos estar orando por você e pela

040-0001-36 e você vai direcionar o seu comprovante do envio para nós contabilizarmos aqui na Estadual de Ribeirão Preto no 16-993-71-2973. Ou melhor, 2972. Vou repetir de novo. 16-993-71-2972 é o telefone aqui da sua bênção, da sua vitória.

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1: É o programa Voz da Libertação, chegando até o acesso do seu aparelho receptor. Você que está me ouvindo agora, Deus te abençoe, amado ouvinte. É um prazer poder estar falando com todos vocês e eu quero, neste momento, convidar você e sua família para estar conosco nesta quarta-feira. Quarta-feira agora será dia 27 de maio, do horário das 9 da manhã, meio-dia, 2 horas da tarde e também no horário das 7 horas da noite. Quero convidar todo o povo de Deus da cidade de Ribeirão Preto, porque nesta quarta-feira já estamos com a nossa expectativa lá em cima, hein? Já estamos nas alturas, porque acreditamos que nesta última quarta-feira de maio estaremos fazendo aquela oração proposital em favor da sua vida e também em favor da sua família. Quero convidar você para estar conosco nessa grande campanha. O milagre não cessou nesta quarta-feira, dá tempo ainda de você se organizar para estar conosco e receber a bênção de Deus. 9 da manhã, isto que vos fala, Pastor Cláudio Santos, eu vou estar pregando a palavra de Deus, orando em seu favor, clamando a Deus pela sua vida e pela sua família. Ao meio-dia, teremos também o nosso culto do meio-dia, onde você pode comparecer, lembrando que no horário das 14h, Pastor Josimar Lima, e à noite, a presença do Pastor Emanuel Careno. Você é o nosso convidado para ser abençoado por Deus na Igreja Pentecostal Deus e Amor, nesta quarta-feira, dia 27 de maio, onde estaremos no final desta mês, dessa semana de quarta-feira de maio, e você é o nosso convidado para receber a bênção de Deus. Lembrando que nesta quarta-feira nós teremos também a participação do programa Voz da Libertação e PDA Play, que virá da sede mundial. Às 10 da manhã até o meio-dia estaremos aqui recebendo a visita dos nossos queridos irmãos que estarão vindo da sede mundial que compõe o IPDA Play. Eles fazem a programação ao vivo lá na sede mundial e você vai acompanhar. Eu gostaria de convidar a você que vai estar contando a sua bênção, você que vai poder contar a sua vitória, você que vai poder contar aquilo que Deus faz na sua vida. Olha, você pode vir aqui nesta quarta-feira, dia 27, no horário das 10 horas da manhã, já vim para o culto às 9 horas, e em seguida você vai ouvir a gravação e vai gravar o seu testemunho, a sua expectativa, o que você recebeu de Deus na Igreja Deus de Amor para o aniversário da igreja, que será dia 13 e 14 de junho. Já estamos em clima de festa, caravana saindo.

0: daqui de Ribeirão Preto, toda a região. E olha, vai ser algo extraordinário. Nesta quarta-feira agora, dia 27 de maio, nós estaremos recebendo aqui a equipe, toda a equipe que compõe o programa Voz da Libertação em PDA Play, que virão de São Paulo para transmitir ao vivo via YouTube e todas as redes de informações da internet. Você não pode ficar de fora, hein? Venham às 10 horas da manhã, nesta quarta-feira. Você que vai na caravana, você que vai contar uma bênção que você recebeu na Igreja Deus de Amor, é a oportunidade de você contar para o Brasil e o mundo inteiro o seu testemunho e o seu grande milagre. Então, nesta quarta-feira, você vai fazer igual a nossa irmã Amélia, que ela contou o grande milagre que ela alcançou das mãos de Jesus.
1: Vamos ouvir a irmã. Qual o seu nome, irmã?
2: Meu nome é Amélia.
1: O que a irmã recebeu aqui de Jesus?
2: Recebi de Jesus, irmã, que eu tinha uma dor aqui na perna, aqui, até conversei com a irmã, com a obreira, comprei um olhinho, passava, quanto mais eu passava, mais doía. Aí o Senhor fez uma oração, está com 15 dias, irmã, e graças a Deus a minha perna está boa.
1: Aleluia, está batendo a perna no chão aqui, a irmã. Está batendo a perna no chão. Meu Deus. Olha só, para você entender, a irmã simplesmente estava na igreja, recebeu a oração e foi abençoada. Isso faz 15 dias. E agora a irmã está curada.
2: Graças a Deus, irmão.
1: Agora mora onde aqui?
2: Mora lá no Quintino 2.
1: Quintino 2, em Ribeirão Preto. Grande a sua fé. Bate palma e dá glória a Deus. Olha o que Deus faz, não é, irmãos? É milagre de Jesus. Isso que é um povo de fé. Qual o seu nome, irmão?
3: Herbert.
1: Qual foi a bênção, irmão Herbert?
3: Eu fiz um propósito de fazer essa campanha e...
1: O Deus do impossível.
3: Deus do impossível, e trazer R$50. E aí, o que, que aconteceu? A semana passada foi depositado 1.032 na minha conta, e essa semana caiu mais R$946.
1: O irmão não esperava esse valor na sua conta?
3: Não esperava, não. Então...
1: O irmão fez o voto, Deus do impossível, formulário, o irmão não esperava... que cairia na sua conta esse valor. O irmão fez o voto de R$50. O irmão veio trazer para cumprir.
3: Vim trazer, mas toda vez que eu venho, eu sempre trago R$50. É o propósito que eu fiz com Deus.
1: E Deus está te abençoando.
3: Me abençoado demais.
1: O senhor mora onde aqui?
3: Moro no Cristo Redentor.
1: Cristo Redentor. Dá uma glória a Deus. Cadê o povo de Deus aqui?
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a campanha de quarta-feira em nossa Igreja Pentecostal Deus de Amor, com o tema O Milagre Não Cessou. Você acompanhou aí o que Deus faz, o que Deus realiza, e é isso que vai acontecer nesta quarta-feira. Já estou te convidando para você ser participante, porque dá tempo de você se organizar. Olha, dá tempo de você estar conosco. 9 da manhã, nesta quarta-feira, dia 27 de maio, eu vou estar com vocês aqui, este que vos fala, pastor Cláudio Santos, pregando a palavra de Deus, e comigo também toda a equipe da sede mundial, isso mesmo, a equipe da sede mundial que virá para gravar os testemunhos, para entrevistar os nossos irmãos, para passar no YouTube, para dizer que aqui em Ribeirão também tem um povo de muita fé, e também levar as expectativas do povo de Deus para o aniversário da Igreja Deus de Amor, nesse dia 13 e 14 de junho. Mas nesta quarta-feira, dia 27, você vai vir aqui no horário da manhã, das 10 horas da manhã, para gravar o seu testemunho, para testemunhar as maravilhas que Deus tem feito. E olha, vai ser extraordinário, hein? Nesta quarta-feira. E também ao meio-dia teremos o nosso segundo culto, às 2 da tarde, pastor Josimar Lima, e à noite o pastor Emanuel Careno conosco aqui nesta grande campanha O Milagre Não Cessou. Tudo preparado, tudo organizado, vamos orar pelo seu formulário, orar pelo seu propósito, orar pela sua saúde, orar pela sua família. Vamos repreender o mal, repreender a Satanás, repreender as obras das trevas. Estaremos num grande propósito aqui na Igreja Deus e Amor, e você não pode ficar de fora. Será a última semana do mês de maio, a última quarta-feira, e olha, você que não trouxe o seu formulário, traga, nós vamos orar por você. Você que precisa de um propósito, de uma oração especial pelo seu trabalho, pela sua saúde, pelos seus filhos, você virá aqui na Igreja Deus e Amor também e receberá a bênção do Senhor. Dá tempo, hein? Dá tempo de você estar conosco e ser abençoado por Deus. Estamos aqui na rua Saldanha Marinho, 740, no centro da cidade de Ribeirão Preto, esquina com a Florenço de Abreu 124, onde nós temos o nosso estacionamento. Somos aí gratos a Deus e privilegiados por ter esta audiência tão linda e maravilhosa de pessoas, de irmãos e irmãs aqui de Ribeirão Preto e toda a região que estão se preparando para estar conosco. Estou com a minha fé viva, estou com a minha fé bem positiva, junto com o povo de Deus, uma fé que está na presença de Deus, e vamos orar e o Senhor vai abençoar a todos vocês. Eu aguardo a todos aqui na Igreja Pentecostal Deus é Amor. Vamos seguindo com o programa A Voz da Libertação.

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2: Agora em Ribeirão Preto são 14 horas e 46 minutos. 14 com 46 minutos. Você então, ouvinte, está sintonizado na programação A Voz da Libertação. Quero lembrar a vocês que toda quinta-feira nós temos o nosso culto beneficente à Fundação Reviver e também à Associação Help. De manhã, às 9 horas da manhã, culto, campanha por propósito de Deus, e às 2 da tarde a Reviver, 2 horas, e também no horário das 19 horas. Nesta quinta-feira já temos aí o nosso culto, onde você pode estar cultuando e também abençoando a obra assistencial da Associação Help Deus é Amor e também da Reviver. Tá certo, ouvintes? Olha, também quero lembrar vocês que nesta sexta-feira vai estar conosco aqui pregando a palavra de Deus. Nesta sexta-feira é dia... nessa sexta-feira é dia 29, isso mesmo, dia 29 de maio, vai estar conosco aqui o nosso irmão que virá da cidade de São José do Rio Preto, nosso irmão cooperador que vai pregar a palavra de Deus, Vitor Costa. Ele vai pregar, orar por todos nós de manhã, nessa manhã de sexta-feira, tá certo? Olha, ouvintes, nós estamos aí também para esse final de semana. Sábado nós teremos o culto de missões com expansão aqui em nossa sede estadual, no horário das 19 horas. Esse sábado, dia 30, hein? Dia 30, sábado, nosso culto com as missões. É o culto especial, culto missionário, onde este mês estaremos orando pelo Chile. Estaremos orando, clamando a Deus, pelo país do Chile, que tem a sua capital, Santiago. Já estivemos ali já, é um lugar muito abençoado por Deus, um povo muito querido. E você é o nosso convidado a ser participante deste grande culto missionário no horário das 19 horas nesse sábado. Lembrando que todo sábado também de manhã nós temos, todo sábado pela manhã, aquele culto especial com o círculo de oração, hein? Esse culto com o círculo de oração que está uma bênção, aos sábados pela manhã, no horário das 8h30. Começa 8h30 já a oração, e você é o nosso convidado especial. E dia 31, para fechar o mês, fechando o mês, nesse domingo, nós teremos 3 horários de culto aqui com a campanha que vai estar fechando também, Profetizando no Vale. Você é o nosso convidado aí para ser abençoado por Deus.

0: Venham receber a glória de Deus, venham ser impactados pelo poder de Jesus. Hoje é segunda-feira e daqui a pouco, logo mais às 19 horas, estaremos num grande culto hoje, pregando a palavra de Deus e orando em seu favor. Deus tem uma palavra para o nosso coração. Eu digo nosso porque eu também vou estar incluso. O pregador precisa também receber a palavra de Deus. Eu vou estar ministrando essa mensagem e Deus tem uma palavra para o nosso coração. Eu quero convidar você que está me ouvindo agora aqui na cidade de Ribeirão Preto, para você não olhar para o tempo, não olhar para o clima, para você vir buscar a Deus na noite de hoje. Não chegue muito tarde, chegue cedo. Eu sei que muitos trabalham, têm os seus afazeres, muitos têm as suas atividades, e eu sei que é difícil chegar no horário do culto, quando começa às 19 horas, a oração. Já a primeira oração é importante, a primeira oração já é essencial. E hoje eu quero orar por você, clamar a Deus. Vamos pregar uma mensagem revelada do coração de Deus para os nossos corações. Então eu quero que você seja impactado por Deus, seja motivado, seja cada dia mais preparado diante das lutas, diante dos problemas, diante das dificuldades. Então hoje, segunda-feira, hoje é dia 25 de março, de maio, melhor dizendo, né? Olha eu falando março. Hoje é dia 25 de maio e hoje já estamos aí na última segunda-feira do mês de maio. Hoje, dia 25, eu quero orar pela sua vida e também pela sua família. E nós vamos agora já orar a Deus. Nós vamos agora já orar ao Senhor, clamar a Deus, porque a oração é a oração importante. Vamos orar e já em seguida vamos encerrar a nossa programação para nós transmitirmos direto de São Paulo agora às 15 horas. Mas vamos entrar no momento da oração.
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0: Senhor Deus Todo-Poderoso, em nome de Jesus, amado Deus, estamos em oração agora, clamando ao Senhor e buscando a sua face adorada. Senhor, nós oramos a Ti em favor de cada um dos nossos queridos ouvintes. Estou aqui, meu Deus, em oração, pedindo misericórdia, pedindo compaixão. Perdoa, Deus, as nossas transgressões, nossas maldades, as nossas culpas, as nossas falhas, a nossa forma de ser, falar, o nosso proceder, o nosso agir. Venha nos perdoar, Senhor. Venha nos livrar, venha nos guardar. Coloca, Senhor Deus, as Tuas mãos santas, poderosas sobre as nossas vidas. Quero agora, Deus, apresentar essa situação impossível, essa situação, Senhor, que para o homem não tem condições. Para a mulher tem tido dificuldades, mas o Senhor é o Deus que faz a obra. O Senhor é o Deus que vai aonde nós não podemos ir. Por isso, meu Deus, eu Te peço, o Senhor que conhece tudo, sabe de tudo, o Senhor que realiza tudo, nos ajuda, Senhor. Nos ajuda, o Senhor sabe até onde vai esta dor, até onde vai este sofrimento. O Senhor sabe, meu Deus, até onde vai este problema e o Senhor pode livrar, o Senhor pode fortalecer. Abençoa, Senhor Jesus, esta situação na justiça, esta causa na família, esta causa na medicina, esse tratamento que está difícil de se resolver. Esse problema, Deus, que está difícil, Pai, para esta pessoa ver o sinal, ó Jesus, dá resposta nas Suas mãos, eu peço a Ti agora. Senhor, guarda-nos, livra-nos, protege-nos. Senhor Deus, envia Sua unção, Seu poder sobrenatural, abençoando as nossas vidas, livrando as nossas vidas. Coloca, Senhor, mais temor, coloca mais amor, mais responsabilidade. Coloca, Senhor, mais dedicação, coloca, Senhor, mais o Seu poder. Eu Te peço, meu Deus, em nome de Jesus, nos abençoa, nos livra, nos guarda, nos protege. Aleluia, Jesus, santo é o Senhor. Guarda, Jesus, os Teus servos, o jejum dos Teus filhos, a oração da Sua igreja, a humilhação, Senhor, onde nós nos posicionamos humildemente na Tua presença. Eu Te peço, Senhor, vem nos ajudar. Vem nos ajudar, Senhor. Vem nos iluminar, vem nos proteger. Derrama, Senhor, sobre nós a Tua presença. Recebe, Senhor, a nossa oração. Recebe, Senhor, o nosso clamor, ó Pai. Porque eu oro a Ti, Senhor, meu Deus, porque sei que o Senhor, ó Deus, ouve a oração do necessitado. O Senhor ouve, meu Deus, a oração do aflito. O Senhor ouve, meu Deus, a oração, Senhor Jesus, daquele que chora, daquele que clama, daquele que busca ao Senhor, daquele que tem, Senhor, com fé, ó Deus, a sua mão, Senhor, amiga, trabalhando. Trabalha, Jesus, tem misericórdia. Entra agora, Senhor, nesta situação, nesta obra, Pai, que o Senhor tem a fazer. Entra, Senhor, com autoridade. Entra agora, Senhor, com Teu poder, com Teu domínio, com Tua força, com Tua graça, Jesus. Entra neste hospital, entra, Senhor, nesta penitenciária, entra, Senhor Jesus, dentro desta audiência, entra, Senhor, dentro desta data marcada. Faz uma grande obra, Senhor, faz uma obra santa, uma obra divina, uma obra poderosa. Eu Te peço, meu Deus, em nome de Jesus, em nome de Jesus, ó Pai, que esta pessoa venha ser posicionada, tocada, Senhor, pela Sua misericórdia. Abençoa, Senhor, o culto desta noite. Abençoa, meu Deus, pela Sua presença, Senhor. Abençoa pela Sua graça. Ó Deus, eu peço a Ti, em nome de Jesus Cristo, para a Sua glória, para Seu louvor, para a Sua majestade. Tira, Senhor, tira todo mal, tira, Senhor, tira todo problema. Repreende, Jesus, toda dificuldade. Sai, sai, em nome de Jesus. Seja repreendido em nome de Jesus, seja queimado e confirma a Tua vitória, eu Te peço, meu Deus, em nome de Jesus, em nome de Jesus. Obrigado, Deus, assim seja, em nome de Jesus. Amém e amém, Senhor Jesus.

0: ouvintes, Deus abençoe você que orou com fé, você que orou neste momento com a certeza da tua vitória, com a certeza da tua bênção. Que Deus te abençoe, que Deus te guarde, que Deus te ilumine. Ouvintes, somos a Igreja Pentecostal Deus de Amor. Estamos felizes, felizes realmente, porque sabemos que Deus tem muitas vitórias, Deus tem muitas obras a realizar na nossa vida e também na nossa família. Eu vou colocar aqui agora um ponto final em nosso horário local. São 14 horas e 58 minutos. Daqui a pouco já vamos com a identificação da emissora e já vamos direto para a sede mundial, onde teremos aí o espaço Família Cristã. Às 16 horas, a presença de volta na transmissão do nosso querido pastor Josimar Lima, direto da cidade de Luiz Antônio. Que Deus abençoe a todos vocês. Falou com vocês nesta tarde, irmão em Cristo, pastor Cláudio Santos, e eu aguardo a todos logo mais aqui às 19 horas, tá bom? Às 7 horas da noite eu estarei com vocês aqui no Santo Altar, na rua Saldanha Marinho, 740, no centro de Ribeirão Preto, e nós temos o nosso estacionamento aqui na rua Florenço de Abreu, 124. Deus abençoe, vamos agora à identificação das emissoras e em seguida voltaremos com vocês direto de São Paulo, sede mundial.
1: 15 horas.
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0: 15 horas e 1 minuto.
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2: 15 horas e 1 minuto.
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2: Uma boa tarde a todos vocês que estão sintonizados agora em rede nacional pelas rádios Deus e Amor. Quem vos saúda em Cristo Jesus, seu irmão presbítero Nelson Santos, juntamente com nosso irmão Márcio, que está aqui na técnica nos apoiando. E estamos agora, nesses próximos 30 minutos, vamos falar da obra assistencial que a Igreja Pentecostal Deus e Amor realiza em todo o nosso país, que são realizados pela Fundação Reviver e Associação Reviver Help Deus e Amor. E obra essa que está sobre a liderança da nossa irmã Ereni Miranda.
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2: E está aí, e nós estamos aqui exatamente para falar um pouquinho mais de todo esse trabalho que a Igreja Pentecostal do Zé Amor faz, né? Esse trabalho assistencial, esse trabalho maravilhoso que é um mandamento do nosso próprio Deus, que ele diz que nós temos que aí socorrer a viúva, o órfão, o estrangeiro e o necessitado. É um mandamento bíblico. E é isso que nós fazemos, a Igreja Pentecostal Deus e Amor, que já há 64 anos, anunciando a palavra de Deus, cumprindo com o ídolo do Senhor, quantas almas alcançadas, quantos milagres visto, mas também esse cumprimento da palavra de Deus, onde nós temos que ali olhar para o necessitado, para os irmãos da fé, e é isso que nós estamos fazendo. E falando nisso, onde a própria nós ouvimos aí a nossa irmã Ereni Miranda falando, né, que ela tinha no coração aquele desejo de ajudar pessoas, eu quero aproveitar e falar algo que está acontecendo no próprio nosso Brasil, já que estamos em cadeia nacional. As chuvas castigaram muito uma parte do Nordeste e principalmente ali na Paraíba. Nós estamos com uma ação, principalmente nas cidades de Santa Rita, Mogeiro, Ingá, onde nós estamos socorrendo muitas pessoas ali com cestas básicas, roupas, vestimentas e até ajudando pessoas a recuperar sua própria casa, ajudando ali com eletrodomésticos. E estamos aí porque nós vimos tudo o quanto a chuva castigou aquela região e quantas pessoas desabrigadas. Então já estamos com essa ação também, a Igreja Pentecostal Deus e Amor, a Associação Reviver Help Deus e Amor e a Fundação Reviver atuando ali para socorrer aquelas pessoas que estão passando por este momento agora, né? Nós passamos há pouco tempo em Minas Gerais, tivemos ali socorrendo também, fenômenos esses que atacam aí o nosso país, né? São efeitos, na verdade, naturais, a natureza, não temos o controle sobre a natureza, mas aquilo que está a nosso alcance, aquilo que está no nosso coração cristão, estamos aí trabalhando para ajudar essas pessoas. E você pode nos ajudar também. Então você pode, em todas as igrejas pentecostal Deus e Amor, fazer a sua doação. A doação de roupas, né? Principalmente agora que vamos para o inverno, você pode fazer a doação de 1 quilo de alimento não perecível e nos ajudar, e você faz parte desta grande obra. Mas eu já quero falar aqui de um dos projetos que a Associação Reviver Help Deus e Amor deu início em 2024 e graças a Deus tem repercutido de forma maravilhosa por todo o Brasil e muitas pessoas ali tendo novamente a dignidade, pessoas sendo resgatadas, pessoas que estavam em situação de rua, que nós sabemos, né? Ninguém nasce para morar nas ruas, e você viver na rua onde você não tem um calçado, você não tem um alimento, você não tem uma vestimenta, você não tem um lugar para dormir, e nós estamos fazendo esse trabalho. Ouça um pouquinho a vinheta sobre este projeto para você se inteirar, e eu vou falar um pouquinho mais daquilo que estamos realizando.
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2: Seja parte desta causa. Essa é a nossa finalidade nesta programação. É mostrar para vocês os projetos que as instituições Reviver estão fazendo para alcançar tantas pessoas. É também uma forma de prestar conta daquilo que você nos envia como sua doação, sua contribuição. E falar daquilo que nós estamos fazendo, como estão sendo utilizados os recursos financeiros. E eu sempre digo, você que sempre está nos acompanhando pela rádio, eu o convido também a você acessar principalmente o Instagram da Fundação Reviver e o Instagram da Associação Reviver Help Deus e Amor, que você vai poder ver imagens de tudo isso que nós estamos comentando aqui. Você vai poder ali ver testemunhos de pessoas que estão sendo alcançadas, principalmente esse o projeto Casa Aberta, como nós ouvimos a vinheta, onde nós estamos ali de portas abertas, onde nós vamos ali evangelizar as pessoas que estão em situação de rua, em total situação de vulnerabilidade. E quando elas são ali recebidas, acolhidas nesta causa, na verdade, elas vão ter ali sim os recursos, como nós falamos aqui. Elas estarão tendo a oportunidade ali de tomar um banho, trocar vestimenta, vão receber um almoço, um café, vão ter uma orientação psicológica, uma orientação espiritual. Mas principalmente o que nós ouvimos nos testemunhos é quando eles são ali abordados e eles quase não acreditam, porque já perderam a esperança, estão na rua, já estão ali acostumados a praticamente a sociedade passar e como quase que não os enxergasse, eles viverem à parte ali da sociedade. E quando eles são abordados, eles ali aceitam ir à casa, da Casa Aberta. E quando eles são recepcionados com toda alegria, com um braço aberto, com todo o respeito, com toda a dignidade, nós vemos testemunhos depois dessas pessoas, elas em lágrimas, chorando, como isso reaviva a esperança. Eles começam a ver novamente de que há sim uma oportunidade, de que eles estão sendo enxergados, de que eles são considerados sim como uma alma, de que eles são uma vida importante para a sociedade. E é isso que nós tentamos fazer na Casa Aberta, e estamos tendo um grande resultado. Então, se você vai ao Instagram, você vai falar, Manoelson, mas isso é verdade? Acesse ali o Instagram da Associação Viver Help Deus e Amor. Veja aqueles testemunhos. Olha, você, como eu digo aqui, você vai ver, por exemplo, um testemunho de um senhor que aqui na Casa Aberta de São Paulo, ele chora, literalmente, diante do espelho, porque ele diz, olha, fazia tanto tempo que eu não me via dessa forma. Né? Ou ali também, em Minas Gerais, uma senhora relatando a mudança que ela teve, porque ela estava na rua, estava ali há quase 7 meses sem tomar um banho. Ela teve a oportunidade de tomar um banho, recebeu uma vestimenta nova. Ela tinha um problema de saúde por andar tão descalça pelas ruas e naquela sujeira. Ela estava com feridas no pé e agora ali ela estava ali relatando de que aquela ferida já estava sendo curada, de que os pés já não estavam mais machucados. E outra ainda em Teresina, que ela relata que ela estava vivendo na rua, mas agora ela teve de volta a esperança, ela colocou de novo na mente dela os projetos e ela já estava ali tirando os seus documentos porque ia ter uma oportunidade de trabalho. Então venha você também fazer parte destas causas, nos ajudar. Você que é membro da Igreja Pentecostal Deus e Amor, você que é membro de outros ministérios, sempre está acompanhando a programação da Rádio Deus e Amor, você também que sempre nos ajuda nessa obra assistencial, ou mesmo você que está nos ouvindo talvez até pela primeira vez e tomando conhecimento um pouquinho desse trabalho que a Igreja Pentecostal Deus e Amor faz, você também fazer parte desta causa. Estamos aqui com os braços abertos para ali responder ao mandamento de Deus, que é a nossa obrigação a ajudar os necessitados. E a Casa Aberta, veja, começou aqui em São Paulo no ano de 2024, aqui no bairro da Moca, bem próximo da sede mundial. E começamos em São Paulo com um projeto piloto, porque só em São Paulo nós temos quase 70 mil pessoas em situação de rua, imaginem. Pessoas que estão envolvidas aí no vício do álcool, das drogas, da bebida, da prostituição. Pessoas que estão distantes das suas famílias. Quantos anos fazem que não vê um familiar? E nós começamos este projeto aqui em São Paulo. E hoje atendemos mais de 100 pessoas semanalmente. Nós temos um grupo que vai pela parte da manhã e quando esse grupo retorna, um outro grupo vai pelo período da tarde. E ali nós temos todo esse voluntariado trabalhando para dar assistência às pessoas. Depois já fomos para Belo Horizonte, aí avançamos para Teresina, no Piauí, fomos para Brasília, agora já estamos em Cuiabá, abrimos uma outra em Pacaraima, também em Boa Vista, ali em Roraima, e agora temos aí a projeção para Fortaleza, temos a projeção para outras cidades, onde principalmente essas cidades que há uma concentração de pessoas em situação de rua, nós fazemos esse trabalho e ajudar essas pessoas a novamente terem dignidade, a se enxergarem novamente como pessoas que são sim importantes, não só para a sociedade, mas principalmente para Deus. É mais uma vida que Deus criou e Deus se importa com aquela alma. Então nos ajude. E não fique então só no ouvir, acesse o Instagram e você vai ver ali testemunhos maravilhosos. E esse é um pouquinho então do trabalho que a Associação Reviver Help Deus e Amor está fazendo. Mas as instituições Reviver, né? Nós sabemos, a Fundação Reviver está completando aí, já tem 32 anos, e a Fundação Reviver, como nós ouvimos no início da programação, a irmã Ireni falando que nasceu no coração dela, né? Aquele desejo de ajudar pessoas, todos os anos a Fundação Reviver, neste período de imigração de abril até junho, nós fazemos uma campanha anual, né, que é a campanha do agasalho. Ouça um pouquinho sobre o que é esta campanha do agasalho e nós também vamos falar um pouquinho mais para vocês se inteirarem do que está sendo feito.
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2: E é isto. Anualmente fazemos esta campanha do agasalho, porque nós sabemos que principalmente nosso país, que é um país continental tão grande, veja, nós estamos falando lá do Nordeste, né? Eu iniciei o programa falando que lá no Nordeste, por causa das chuvas, agora como está assolando ali, nós estamos socorrendo a cidade de Santa Rita, de Mogeiro, de Ingá, principalmente na Paraíba. E como o país é tão grande, na questão do Sul, Sudeste, Centro-Oeste, com a mudança climática, todos os anos, estas regiões sofrem muito com o frio. Nós temos ali não só pessoas que são afetadas porque não tem ali um agasalho, não ter um cobertor, mas também, às vezes, animais que chegam ali a morrer, porque de tanto frio, de tanta mudança de temperatura. E nós temos, então, como nós falamos, aqui na sede mundial, logo na entrada, este posto de arrecadação das doações. Mas você pode fazer a sua doação, então, de um agasalho, de um cobertor, mesmo de alimentos, em qualquer uma das nossas igrejas Pentecostal Deus e Amor, espalhada por todo o Brasil. Você que é membro da Igreja Pentecostal Deus e Amor, nos ajude. Você que tem aí no seu armário um agasalho, né, que está em bom estado, um cobertor que você possa doar, leve para a igreja, né, converse ali com o pastor, depois isso vai ser recolhido e sempre vai aí para ajudar uma pessoa. E também, nós sempre falamos que nesta campanha do agasalho, que é realizada em todo o Brasil, depois nós acabamos socorrendo, às vezes aqui, principalmente aqui em São Paulo, que recebemos muitas doações, nós destinamos a outras regiões. Por exemplo, aqui nós tivemos cobertores que nós levamos aí, no caso agora, como foi a questão de praticamente um mês atrás, ali para Minas Gerais, quando houve também, né, aquelas grandes chuvas e praticamente as pessoas perderam tudo, nós podemos levar também agasalhos e cobertores. Então, nós estamos aí nesta campanha do agasalho. Nos ajude, continue fazendo as suas doações. Nós vamos também colocar aí as contas bancárias da Fundação Reviver, porque às vezes você pode falar, irmão Nelson, olha, eu trabalho muito, é muita correria para mim, eu não tenho ali na minha casa, mas eu quero ajudar. Você pode então fazer também a sua contribuição. Nós temos as contas bancárias da Fundação Reviver e a chave Pix, que você pode fazer ali a sua contribuição para que a gente possa então ajudar uma pessoa com um cobertor ou ali com um agasalho. 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
2: E aí, irmão Diego, vamos para esse louvor maravilhoso que fala de como Cristo necessita de nós.

0: dá-lhe amor, e é isto, né? Não importa, né? E não importa aí a raça, nem a cor, e nós devemos sim ajudar também aqueles que vêm de tão longe, mandamento do Senhor, desde lá o Velho Testamento, quando o povo saindo do Egito, o Senhor manda ali aquelas leis e fala, olha, vocês também foram estrangeiros em outra terra, então acolham os estrangeiros, né? E é isso, esse louvor, né? Cristo te necessita, a nossa irmã Débora Miranda louvando, este louvor que você pode encontrar também nas livrarias da Igreja Pentecostal Deus e Amor, ou então você vai na livraria deuseamor.com.br e você pode também adquirir ali esses louvores que são sempre mensagens cantadas, baseadas na palavra de Deus e que nos ensina, né? Porque nós vamos meditar, irmão Nelson, mas Deus é todo poderoso, Deus tudo pode fazer, é verdade. Mas Deus, ele usa as pessoas na terra para visitar aqueles que são necessitados. Foi assim com Elias, quando Elias foi àquela viúva de Sarepta, né? Para ali ela estava quase a não ter mais alimentos. E Deus então prepara para que Elias vá ali e lance a bênção sobre a vida dela e ela receba o alimento. Ó, nós temos também ali aquela viúva, né? Seu esposo faleceu e os cobradores foram cobrados e ela não tinha com que pagar e até os filhos seriam levados como escravos. Mas ali, o profeta também vem ali e pede, ó, traga o que você tem ali. Ela trouxe aqueles vasos e foram cheios de óleo para que depois ela pudesse vender, pagar as dívidas e depois sobreviver. Quantas passagens bíblicas que Deus, ele usa alguém para ir e abençoar o outro. Então, Cristo te necessita. Você que está nos ouvindo agora, pense nisso. Qual é a sua missão aqui nesta terra? Deus tem te prosperado, Deus tem preparado você, né? Você tem um travesseiro onde você coloca a sua cabeça e pode dormir, você tem uma cama, você tem um teto. Por que Deus te prospera? Né? Será que é só para sermos acumuladores ou qual será a nossa missão na terra? Cristo necessita de nós. Cristo, na verdade, espera de nós que nós estendamos as mãos a socorrer todos os necessitados. E é isso o que nós, respeitando a palavra de Deus, sobre o temor da palavra de Deus, temos feito na Igreja Pentecostal Deus e Amor, através da Fundação Reviver e a Associação Reviver Help Deus e Amor. E a Associação Reviver Help Deus e Amor, na questão de alguns meses atrás, lançou mais um projeto, que é o Socorro, né? A Mãe. E você vai ouvir um pouquinho aí, nosso irmão Dico está colocando a vinheta para você se inteirar desse projeto mais recém lançado pela Associação Reviver Help Deus e Amor.
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0: E é isso, juntos podemos transformar vidas e é isso que nós estamos fazendo. Com mais este projeto Amparo à Mãe Reviver, este projeto que nasceu ali na região da Ilha do Marajó. Nós temos uma sede ali em Breves, nós temos uma casa alocada, uma casa muito bem estruturada, preparada ali com os aposentos, os quartos, onde jovens de uma faixa etária de 13 a 24 anos estão sendo atendidas, porque tiveram ali uma gestação que não foi prevista, né? Não estamos para criticar, mas para apoiar. E essas jovens não têm a estrutura familiar para ali ter uma alimentação adequada na gestação, passar por exames, serem orientadas e depois do próprio nascimento da criança ter ali a vestimenta e o acompanhamento da saúde desta criança. E nós estamos com este projeto que é maravilhoso, e tem um testemunho ali no Instagram, vou deixar você um pouquinho curioso. Você vai ali no Instagram, já tem o testemunho da pequena Eloá, a Eloá que já nasceu, a mãe dela estava sendo ali assistida, né, no Amparo à Mãe Reviver, e a Eloá, nós vemos ali nas imagens, a Eloá já no braço das mães, a mamãe recebendo ali aquele kit, o enxoval da criança, e é maravilhoso, nos alegramos, porque era uma jovem que antes de ser acolhida não tinha a menor esperança, estava ali numa condição precária, não tinha uma estrutura para ser uma gestante, e você que é mulher, você que principalmente já é mãe, você sabe do que estou mencionando aqui, né? A preocupação da mãe, de como cuidar da criança, o carinho, as necessidades, a própria questão da saúde da própria mãe e a saúde da criança. Então, este projeto tem sido fundamental e você pode nos ajudar também por este projeto mais recém-lançado pela Associação Reviver Help Deus e Amor. Mas, ó, fique aí, você que ficou curioso, acesse ali o Instagram para ver essas imagens, e você vai testemunhar de forma ocular tudo aquilo que nós estamos fazendo. Nosso propósito é que você conheça o que a Igreja Pentecostal Deus e Amor tem feito através do anúncio da palavra, através de estender a mão necessitado, você ver o que as instituições Reviver estão fazendo por todo este Brasil, prestar conta de onde vai a sua doação, de onde vai a sua contribuição, para que você veja imagens ali também, e além de ver, você atuar ainda mais, você compartilhar com outras pessoas que cada vez mais e mais vão se engajando para nos ajudar

primeiro lugar, ó Pai, porque o Senhor enviou o Seu único Filho Jesus, Senhor, aqui passar por esta terra, nos ensinar, sofrer naquela cruz, derramar o Seu sangue carmesim, Pai, para remir as nossas falhas, os nossos pecados. Pai, é insuficiente o esforço do ser humano para querer retribuir a Ti por este grande amor, mas o que cabe a nós, Senhor, é com temor e obediência estar diante dos Teus mandamentos. Te agradecemos por isso, ó Pai. E neste momento de oração, onde os ouvintes estão nos acompanhando, nós queremos, Senhor, já interceder em nome do Senhor Jesus Cristo por todos aqueles que têm colocado o seu pedido de oração por uma causa. Estão ali aflitos, ó Pai, por terem recebido uma notícia de uma doença através de um diagnóstico, de um exame. Pessoas, meu Deus, que estão ali acompanhando uma pessoa num leito de dor ali, num hospital, onde a própria medicina, no conhecimento humano, já diz que não tem mais o que fazer. Pai, aquela pessoa que está clamando, Senhor, para que o Senhor coloque ali uma porta de trabalho, porque ele precisa honrar os seus compromissos financeiros e colocar o pão sobre a mesa. Oh, Pai, mas há aqueles que talvez estão até ali trancados em um quarto, desesperados, Senhor, já não tem mais prazer de conversar com as pessoas, essa síndrome do pânico. E o Senhor, meu Deus, é o Deus Todo-Poderoso que tudo pode realizar. E em nome do Teu Filho Jesus nós Te pedimos, entra com a Tua santa providência, Pai, e dê, Senhor, meu Deus, Pai, o socorro a estas pessoas, e que nós possamos, meu Deus, ouvir relatos de testemunhos, meu Pai, de como o Senhor atuou e os livrou. Pai, queremos lhe agradecer, meu Deus, porque tem o Senhor prosperado o Teu povo, e o Teu povo tem entendido este trabalho, tem estendido a mão, tem feito a sua contribuição, tem feito a sua doação, aqueles que estão orando por estes projetos, ó Pai, que cada vez mais e mais os projetos da Fundação Reviver e Associação Viver Help, Deus e Amor, possam alcançar cada vez mais vidas. Senhor, eu quero aqui interceder também pela vida da nossa líder mundial, nossa irmã Ereny Miranda. Pai, venha dar cada vez mais e mais saúde à Tua filha, Senhor, meu Deus, anos de vida, dê sabedoria, discernimento, força, graça, Senhor, porque grande a responsabilidade está sobre os ombros da Tua filha. Abençoe a nossa diretoria deliberativa, visitando o nosso irmão pastor Lorival de Almeida, nossa irmã Débora Miranda, o nosso irmão presbítero Davi Miranda Neto, Senhor, que estão ali. Pai, para deliberar, Senhor, meu Deus, dos projetos em prol da Tua causa, Senhor, e que também toda a diretoria executiva venha ser abençoada. Abençoe a diretoria da Fundação Reviver, da Associação Reviver Help, Deus e Amor, e graças damos a Ti por tudo que o Senhor tem permitido, ó Pai, nesses anos de ministério, terem, meu Deus, sido realizados por esta pregação do Evangelho que tem alcançado todo mundo, esta obra assistencial que tem socorrido tantas pessoas no Brasil. Pai, muito obrigado, em o nome do Teu Filho Jesus, certo, da Tua santa e divina resposta, nós lhe agradecemos. Amém.

E é isso, espalhar carinho sem ninguém pedir. Estamos encerrando aqui o programa Espaço Reviver, onde estivemos falando aqui da obra assistencial que a Igreja Pentecostal Deus e Amor tem realizado através da Fundação Reviver e da Associação Reviver Help Deus e Amor. E agradecemos pela sua audiência, continue sintonizados. O programa Voz da Libertação já retorna. Quem se despede em Cristo Jesus, seu irmão presbítero Nelson Santos, e na técnica o nosso irmão Diego, que esteve aqui nos ajudando. Fiquem todos na paz do Senhor Jesus Cristo.

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3: 15:35.
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3: Hora certa pra você em São Paulo, a capital dos bandeirantes, a sua moradia, são 3:37. Boa tarde, que Deus te abençoe.
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3: E agora tempo e temperatura, segundo o site Climatempo, a gente vai saber como é que fica a previsão do dia para amanhã aqui em São Paulo e como é que tá agora aqui o nosso clima. Fazendo 22 graus. Aqui no bairro da Liberdade, Mooca, Glicério, aqui na região central de São Paulo, com a umidade relativa do ar em 75% e os ventos soprando a 8 km por hora. Mas amanhã a gente vai ficar com a mínima de 15 graus, sensação térmica de 15 também, a máxima de 23, no entanto, a sensação térmica fica um pouco mais embaixo, em 17 graus. A gente não vai ter muita mudança, então, do que já estamos vivendo nos últimos dias aqui em São Paulo, capital. Para mais mudanças, para outras informações do clima, é só consultar o aplicativo ou o site Climatempo, que é o que nós utilizamos aqui na sua rádio Deus é Amor. Agora são 3:39.

0: Segunda-feira do Pão, daqui a pouco o pastor Kleber de Oliveira, o dirigente da sede mundial, vai pregar a palavra e orar por todos no culto da noite. Às 7 horas dá-se início e se estende até às 9 horas. Você é o nosso convidado mais do que especial, também com a sua família amada, com os seus amigos de trabalho, de faculdade, seus vizinhos, todos que você quiser chamar para virem ao Templo da Glória de Deus, para juntos buscarmos a face do nosso Deus. Amanhã, terça-feira dos vencedores, em 5 horários, sede mundial estará aberta, aguardando por você em nossos cultos públicos. Atenção para os horários: às 7 horas da manhã, 9 horas da manhã, às 11:30 da manhã, às 3 horas da tarde e também às 7 horas da noite, o que já nos leva a falar do grande dia da quarta, do grande mover de Deus, que será um marco em sua vida. Às 9 horas da manhã, nosso querido irmão em Cristo, o pastor Milton de Almeida, pregando a palavra de Deus e orando por todos. E à tarde, o pastor Wilson Siqueira, que prega a palavra e ora por todos. E à noite, o pastor Rivaí Silva sobe no altar da sede mundial, também em um culto transmitido para as nossas redes sociais e também o canal oficial da IPDA no YouTube. Quinta-feira é da Beneficência e sexta-feira é da Libertação. E você fica muito bem informado também de todos os nossos cultos através do site da IPDA, ipda.com.br. E você entra, acessa. Se não tiver possibilidade de vir até a sede mundial, também pode participar conosco dos mesmos cultos, porque nós tanto fazemos estes cultos intitulados Segunda do Pão, Terça dos Vencedores, Quarta do Grande Mover de Deus, Quinta da Beneficência, Sexta-feira da Libertação, aqui na sede mundial e também em todas as nossas igrejas Deus e Amor no Brasil e no exterior. Da mesma forma como Deus tem usado os seus servos aqui no Templo de Sua Glória, também usa os servos na sua região, aí na Igreja Deus e Amor, próxima à sua casa. Também você pode nos localizar através de colocar o nome Igreja Deus e Amor, mas próxima a mim. Coloque lá no Google, no buscador de sua preferência, e também visite o nosso site para saber os endereços mais próximos a você. Aguardamos de braços abertos por você e por sua amada família para buscarmos a Deus juntos e sermos abençoados.
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2: Elder, meu testemunho é algo impactante, algo poderoso que Deus lhe faz na vida do homem e na mulher, na vida daquele que crê. A minha vida antes de conhecer Jesus, eu não posso nem dizer que era uma vida, porque na verdade eu me encontrava morto, eu me encontrava no lamaçal, eu me encontrava na destruição, eu me encontrava até mesmo na criminalidade, mexendo com droga, mexendo com roubo, mexendo com tráfico, até mesmo fui parar na cadeia, fiquei 9 anos preso. Eu entrei, na verdade, com 12 anos, dos 12 anos até os 18 anos, na verdade, a gente muitas das vezes não vê, mas o inimigo é malicioso. Eu me lembro que eu comecei até mesmo entrando num lote, pulando até mesmo numa casa, para poder até mesmo chupar uma cana, até mesmo pegar uma fruta. E ao passar do tempo, eu comecei até mesmo a fumar maconha. Aí eu já não entrava mais nas casas para poder até mesmo pegar as frutas, mas já entrava para poder arrombar. E dali em diante, eu comecei a conhecer, até mesmo usei a maconha, usei a cocaína, depois comecei a usar o crack, depois comecei a passar a vender, cheguei até mesmo a tomar anabolizante, se tornei um traficante, fui preso depois e acabei caindo nas garras de Satanás de uma forma que a própria palavra chega a dizer que o inimigo veio para matar, roubar e destruir, e é isso que ele até mesmo utilizou a minha vida, até mesmo fui instrumento de Satanás para poder matar, para poder roubar e para poder destruir, e acabei que eu caí na cadeia por um homicídio. O meu encontro com Jesus foi quando eu me encontrava no presídio. Eu até mesmo estava escutando rádio, eu não me lembro se eu estava escutando funk ou se eu estava escutando pagode, mas eu até me lembro que eu estava com um cigarro na mão, até mesmo tinha acabado de fumar maconha, me encontrava de forma até mesmo fora de si, mas o Senhor Jesus Cristo, através da sua palavra, ele foi no íntimo, ele foi no profundo, o meu coração foi aquebrantado, as correntes de Satanás foi quebrada, o jugo que estava sobre a minha vida caiu por terra, eu encontrei com Jesus e eu posso dizer que foi algo tão impactante, tão poderoso, que eu me libertei do cigarro, me libertei até mesmo da maconha, e não tive abstinência, não tive nada. O Senhor me libertou de uma forma tão poderosa, tão tremenda. Antigamente eu tinha tristeza, eu tinha vontade de fazer vingança, eu tinha até mesmo mágoa no meu coração. Eu quero dizer para os irmãos que o próprio Senhor Jesus, ele chega a dizer: sem mim nada podereis fazer. Eu sem Jesus, eu não poderia estar aqui para poder contar o que Deus fez na minha vida. O meu nome é Helder Petrato, moro no bairro Progresso, congrego na Igreja Pentecostal Deus Amor, a sede de Juiz de Fora.
0: Está aí o depoimento do nosso irmão Helber, ele que contou-nos a respeito de sua vida pregressa, uma vida totalmente oposta àquilo que o nosso Deus quer para os seus servos, para os seus filhos. Ele vivia aí um mundo de muita ilusão, um mundo que é vendável, um mundo que muitos querem, um mundo de muitas facilidades, façanhas, de muitos alcances, mas um ponto nos chamou a atenção no seu depoimento, porque em meio a tantas coisas que estava vivendo, Helber, ele disse que sentia um vazio, algo que não era preenchido por nada, era impreenchível. E ele entendeu, porque ainda quando criança ele visitava a Igreja Deus e Amor junto com seus pais e sua avó. E ele disse consigo mesmo: preciso voltar para a igreja, preciso voltar para Deus. Só que nesse momento ele estava totalmente imerso em um mundo de obscuridade. Ele estava vivendo uma vida dissoluta, totalmente controversa aquilo que Deus quer. Olha, ele foi apresentado a maconha, a outros entorpecentes, e ele já não tinha mais nenhuma perspectiva de vida. Ele conta esse depoimento e eu consegui sentir uma emoção que transcende toda a compreensão, porque ele disse: olha, eu não tinha mais nenhuma solução, estava à margem da sociedade. Os meus amigos me abandonaram, porque as drogas vêm para isto. Às vezes traz aquele hype inicial, fama, grandes conquistas, camuflagens que o diabo usa para aprisionar as suas vítimas. E quando ele estava no fundo do poço, o único que estendeu as mãos para ele foi o Senhor Jesus. O próprio Cristo disse no Evangelho, segundo escreveu João, capítulo 10, versículo 10, o ladrão vem senão a matar, roubar e destruir. Eu ouvi Jesus falando, para que tenham vida e a tenham com abundância. Jesus veio para trazer abundância de vida. O diabo entrega uma subvida, e com subvida eu digo uma vida totalmente aquém daquilo que realmente Cristo quer que tenhamos. Paz, harmonia, comunidade, integridade, entrega total. E Jesus disse: eu vim para que tenham vida e a tenham com abundância. Abundância de viver, abundância de uma história genuína e verdadeira com Ele. É por isso que nós estamos aqui, para falarmos de Cristo Jesus. E também te convidar para participar conosco de um culto onde a presença de Deus é notória, onde o mover de Deus é real, é palpável. Avenida do Estado, 4568, no bairro da Liberdade. Este é o nosso endereço. Estamos aqui ao lado do INSS do Glicério, ou INSS Central, ao lado do viaduto da Rua da Moca, a poucos minutos da estação de metrô Pedro II e também dos terminais de ônibus Parque Dom Pedro II e Mercado. Aguardamos por você, aguardamos por sua família. Venham com fé, tragam as suas problemática e suas incertezas, suas inseguranças, porque o nosso Deus fará coisas maravilhosas. Hoje nós devemos o buscar com a integridade que o nosso coração precisa entregar. Nós precisamos buscá-lo com a certeza de que ele é galardoador daqueles que o buscam. E na Igreja Pentecostal Deus e Amor, nós enfatizamos que Jesus é o mesmo ontem, hoje e eternamente. E ele breve voltará.
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Os 64 anos da IPDA se aproxima, hein? Dias 13 e 14 de junho aqui na sede mundial. E agora tem Caterine Magalhães, Deus está comigo, lançamento Mensagens Cantadas para alegrar a sua tarde.

0: 6h54, 6 minutos para as 4 horas. Daqui a pouco tem a oração do Calvário aqui na Rádio Deus e Amor. Mande a sua interação, seu pedido de oração para o 11 982 92 3392. Pegou? Então vou repetir. 11 código DDD de São Paulo, número 982 92 3392. Tem algumas pessoas já interagindo conosco. A Lene Pires, do código DDD11, mandou aqui a sua mensagem, dizendo: estou em companhia do Voz da Libertação, uma excelente tarde para todos. Muito obrigado ao querido irmão Oséias também, que mandou aqui a sua interação. Oséias que fala do Nordeste brasileiro, de Fortaleza, no Ceará, acompanhando através da internet o programa Voz da Libertação. Obrigado. Ele diz: oração por mim e por toda a minha família e parentes. Que Deus abençoe Oséias. Com certeza, sempre estamos em oração aqui na Rádio Deus e Amor e na Igreja Pentecostal Deus é Amor. Aldo Borges também mandou a interação dele aqui, confirmando que recebemos o seu pedido de oração. Aldo, muito obrigado. A Madalena também enviou aqui uma mensagem dizendo: a paz do Senhor Jesus, queridos irmãos, e também a todos os ouvintes do programa Voz da Libertação, da Rádio Deus e Amor. Estou aqui para fazer um pedido especial em favor da minha família e todos os que acompanham esta rádio abençoada. Muito obrigado, vamos orar sim por você, Madalena, e por todos que estão aqui acompanhando a programação da tarde da Rádio Deus e Amor. Fernanda Renata também caminhou a sua mensagem aqui. Boa tarde, gostaria de pedir oração pelo meu marido para ele se firmar com Deus, se libertar de todos os vícios de jogos. Que Deus abençoe. Aí falou aqui o nome, diz que é de Bauru, São Paulo. Muito obrigado, querida Fernanda, por seu envio de mensagem aqui para nós, tá bom? 11 982 92 3392. Quem será que está acompanhando a gente, que virá o aniversário de 64 anos da nossa Igreja Deus e Amor? Olha, eu quero que você interaja. Vamos voltar a nossa participação para isso, então? 11 982 92 3392. Eu quero que você mande a sua confirmação de vinda ao aniversário de 64 anos da Igreja Deus e Amor. Sejam vocês que nos ouvem aqui de São Paulo capital, região metropolitana, ou você que nos acompanha no interior de São Paulo ou em outro estado do grande Brasil, encaminhe aí a sua mensagem. Se você quiser, pode confirmar também a caravana aí da sua região, porque nós queremos receber vocês aqui no Templo da Glória de Deus para juntos celebrarmos a Deus pelos 64 anos de fundação da nossa Igreja Pentecostal Deus é Amor. 3 minutos para as 4 horas da tarde. Você segue na melhor companhia do rádio brasileiro, a Voz da Libertação.
1: Paz do Senhor, os irmãos da IPDA, eu gostaria de contar um testemunho. O meu primo estava no UTI, ele ficou sedado 3 meses, pegou uma infecção muito forte, passou por 3 cirurgias, ninguém dava nada por ele, nada. O médico já tinha desenganado, ele ia, ficava ali, ó, sedado. Cada dia dava hemorragia. E a minha prima ligava, falava: irmã, vamos orar. Eu falei: olha, eu fiz um voto com o Senhor. O dia que o Senhor conseguir a cura do meu primo, eu irei testemunhar em São Paulo, para todo mundo ouvir que Deus é Deus, que esse ministério é ministério de Deus. Fiz um voto com a Fundação Reviver e fiz um voto com o Senhor, deu contar a bênção. A partir dos 3 meses, Deus devolveu a vida dele de novo. Ele saiu do hospital, recuperando. Hoje ele está são, graças a Deus, recuperando bastante. Está em casa, come de tudo. E por isso eu quero testemunhando essa bênção que o Senhor fez na vida do meu primo. Ele chama José Carlos. Eu sou a Maria Gomes Gonçalves e eu moro em Salles de Oliveira. Estou contando essa bênção com o voto que eu fiz com o Senhor. É aquele que fazer voto com Deus e crer e confiar nele, pode crer que a vitória é grande.
0: Glória a Deus! Pode crer que a vitória é grande. É isso que nós anunciamos aqui. Não importa a aflição, a dor, a angústia, nós passamos. Jesus não nos prometeu estarmos isentos de qualquer tipo de intempérie da vida, mas ele disse que estaria conosco até a consumação dos séculos, tanto prova que ele mandou, ele enviou, no décimo dia após a sua ascensão, o Espírito Santo Consolador para fazer com que a nossa vida fosse preenchida por sua glória, pelo seu poder, e ele, o Espírito Santo Consolador, nos desse todas as diretrizes importantes para o nosso bom proceder cristão. Agora são 16h para você. Muito obrigado por sua companhia. Vamos à identificação das emissoras e já volto para o nosso último horário juntinhos aqui na sua Rádio Deus e Amor.
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0: Hoje é hoje, segunda-feira, daqui a pouco, logo mais, às 19 horas, teremos um grande culto realizado aqui em nossa sede estadual de Ribeirão Preto, na rua Saldanha Marinho, número 740. É hoje, hoje o culto será uma bênção. E logo mais, no horário das 19 horas, mais outro culto. É o culto que vai fechar esta segunda-feira aqui em nossa sede estadual da cidade de Ribeirão Preto. Você é o nosso convidado especial para participar, para ser cheio da presença do Senhor, para ser envolvido, impactado. Olha, hoje é segunda-feira, é dia de nós ouvirmos a palavra. Palavra revelada, palavra de Deus, palavra confirmadora, aquela palavra que vem do alto céu, para nós assim ouvirmos a voz do Senhor. Logo mais, este que vos fala, pastor Cláudio Santos, eu vou estar com vocês no horário das 19 horas, pregando a palavra, orando em favor de todos, e eu gostaria que você se esforçasse para você estar conosco e ser abençoado pelo Senhor. Venha receber o poder de Deus na sua vida.
1: Pedido por Jesus. Mas por quem, pastor? Será? É o trabalho? Será que é o meu vizinho? Não, não, não, não. Isso aí, a Bíblia manda orar pelos nossos vizinhos. A Bíblia manda orar pelos nossos amigos. Orar pela família. Não, não, não. Tem gente que confunde inimigo com gente. Inimigo com pessoa. Não, não, não. Para com isso. Inimigo das nossas almas é o inimigo, meu irmão, que não quer ver você prosperar em tempo de crise. Não quer ver você se converter em tempo, meu irmão, que você pode viver uma vida com Deus espiritual. Não quer ver você mudar de vida nem de história. Quer ver você algemar pelo pecado, mas em nome de Jesus Cristo, o Senhor está dizendo, além de eu chamar, de ver você e chamar você, além de eu entrar na tua casa, eu vou te defender. Receba de Jesus, pode glorificar, pode glorificar, glorifica, receba de Jesus, receba de Jesus, receba de Jesus.

0: Deus.
1: É hoje, ouvintes, é hoje, segunda-feira, dia 25 de maio, no horário das 19 horas. Você não pode ficar de fora. Deus tem uma palavra para o seu coração. Deus tem uma palavra para a sua vida, para a sua casa, para a sua família. E você será envolvido, impactado, você será tocado pelo Espírito Santo. Deus irá impulsionar a sua vida, Deus irá te abençoar, você verá a mão de Deus agindo, você verá a mão de Deus trabalhando de uma forma tremenda e poderosa. Estamos aqui na rua Saldanha Marinho, número 740, é o endereço da Igreja Pentecostal Deus é Amor, e você, ouvinte, é o nosso convidado a receber a presença de Deus.
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5: A Comissão de Relações Exteriores da Câmara dos Deputados aprovou o projeto que torna mais rígidas as regras para concessão de visto de permanência e naturalização de estrangeiros no Brasil. Uma das novidades do texto é a exigência de que o interessado em viver no país comprove condição financeira suficiente para o sustento próprio e o da família. Segundo o relator, deputado general Girão, do PL do Rio Grande do Norte, em 2024, o governo federal destinou cerca de R$1,5 bilhão de reais do Bolsa Família a estrangeiros residentes no país. Na opinião do parlamentar, a comprovação de que o estrangeiro tem condições de se manter é necessária para aliar os direitos dos imigrantes com a proteção dos brasileiros.
6: Não é justo que esses estrangeiros sejam tratados aqui no Brasil com recursos públicos do nosso orçamento, do nosso Tesouro Nacional. Não há dados oficiais de todos os custos efetivos com o processo de imigração no país, especialmente em relação à educação, saúde, moradia, segurança. No entanto, há um gasto já identificado que diz respeito ao acesso a programas assistenciais, tipo Bolsa Família, BPC, né, e outros programas assistenciais, até mesmo auxílio emergencial.
5: Outra exigência inserida pelo projeto na Lei de Migração, que é de 2017, é a comprovação de bom procedimento social. De acordo com o general Girão, essa regra se mostra razoável porque a naturalização depende de avaliação do governo quanto à conveniência e oportunidade, principalmente em temas como esse, que envolve interesse nacional e segurança. A proposta também determina que, mesmo se atender a todos os requisitos legais, o estrangeiro não tem direito automático ao visto de permanência ou à naturalização. Cada caso deverá ser analisado pelo Ministério da Justiça e Segurança Pública, que passa a ser o responsável pelos processos migratórios. Atualmente, a lei não atribui essa competência a um órgão específico. O projeto do deputado Luiz Felipe de Orleans e Bragança, do PL de São Paulo, que torna as regras para obtenção de visto e naturalização de estrangeiros no Brasil mais rígidas, ainda será analisado pela Comissão de Constituição e Justiça. Da Rádio Câmara de Brasília, Maria Neves.
7: Crianças e adolescentes com indícios de violência doméstica no exterior não terão que sair do Brasil, segundo um projeto aprovado pela Comissão de Constituição e Justiça nesta quarta-feira, que segue para a votação no plenário do Senado. O texto foi aprovado na forma de um substitutivo da senadora Mara Gabrilli, do PSD de São Paulo.
0: É importante retomar o caso da Eliana Mars. Eliana residia na Alemanha com sua filha Helena, uma menina com síndrome de Down. O fim do casamento com um cidadão alemão, pai de Helena, foi marcado pela violência doméstica, mas as autoridades policiais alemãs demonstraram desinteresse em apurar os fatos. Ao regressar ao Brasil com a criança em 2012, Eliana foi acionada judicialmente com base nas normas de cooperação internacional e, como resultado, Eliana foi retirada do convívio com a mãe após 40 dias de tramitação do processo.
7: O projeto prevê que as autoridades judiciais providenciem tutela antecipada da guarda aos pais ou responsáveis legais brasileiros, pelo menos até a tradução dos documentos e a análise pelo Poder Judiciário. Da Rádio Senado, Márcio Maturana.
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8: 16 horas e

0: Muito bem, amados e queridos irmãos e ouvintes do programa Voz da Libertação, já estamos com vocês nessa tarde maravilhosa. Programa é pertencente à Igreja Pentecostal Deus e Amor, com a sede mundial na Avenida do Estado, 4568, São Paulo, capital. Na liderança mundial da serva de Deus, irmã Erenide Oliveira Miranda. A nossa sede estadual está localizada na Rua Saldanha Marinho, 740, esquina com a Florenço de Abreu, 124, na responsabilidade estadual do pastor Cláudio Santos. E agora, amados e queridos irmãos e ouvintes, nós vamos agora preparar para nós juntos orar a Deus, o nosso Pai.
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0: Glorioso Deus, maravilhoso e eterno Pai, Senhor, nessa tarde maravilhosa nós apresentamos os nossos irmãos e irmãs carente, necessitada de oração, ó Pai querido. Nós apresentamos, meu Pai, em oração a família do nosso irmão Romildo, que no dia de ontem, na madrugada, descansou a sua mãezinha, a nossa saudosa irmã Teresa. E agora, Pai, oramos não mais por ela, mas sim por toda a família. E o Senhor venha conceder a bênção, a vitória, a força para vencer. Eu oro por toda a família, em nome de Jesus. Apresento também os enfermos, nossa irmã Efigênia, nossa irmã Leda, nosso irmão Fernando, a nossa irmã Maria Bueno, nossa irmã cooperadora Marior, também o nosso irmão Zé. Ó Deus, que o Senhor venha abençoar, venha conceder a grande vitória, Pai, a nossa irmã Carmen, a mãe da irmã Claudete. Nós apresentamos também a nossa irmã, ó Pai Celestial, a mãezinha da nossa irmã Vânia. Ó Deus, nós apresentamos as anciãs da Tua casa, que o Senhor venha conceder a grande vitória, Pai Celestial. Em nome de Jesus, põe as Tuas mãos e opera maravilha nesta tarde maravilhosa, concedendo a bênção na vida de todos eles. Em nome de Jesus, abençoa, Pai, e dá vitória. Ó Deus, nesta segunda-feira, culto de doutrina, culto de ensinamento, abençoa teus filhos, abençoa tuas filhas. Ó Deus, os congregados, novos convertidos, toda a membresia, os obreiras, obreiras da tua casa, que o Senhor venha abençoar poderosamente. Eu oro, meu Deus, por todos os meus irmãos e irmãs, ó Pai, os nossos irmãos que estão nos transmissores, nos estúdios da rádio Novo Milênio, que o Senhor venha abençoar, que o Senhor venha conceder a grande vitória, Pai, nesta tarde, em nome de Jesus Cristo. Põe as tuas mãos e concede a grande vitória. Eu oro, meu Deus, por toda a minha família, pela minha esposa, meus filhos, meus netos, genro, nora, a todos apresento nesta oração, em nome do Pai, do Filho e do Espírito Santo. Amém e amém, Senhor Jesus. Dezesseis horas, 14 minutos, vamos ouvir agora uma canção com o que traz o título, né, Na Eternidade, do CD É Toque com Fé, da cantora Ângela Gonçalves. Nós oferecemos a todo o povo querido desta programação maravilhosa.

0: cante. 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

16h20, prosseguimos com o programa Voz da Libertação nessa tarde maravilhosa. Você que está ligadinho conosco, Deus abençoe. Não esqueçam, hoje segunda-feira, não é? Segunda-feira de bênção, de vitória, segunda-feira de doutrina, segunda-feira da palavra, segunda-feira de restauração, restituição, manifestação dos dons, do avivamento em nossas vidas, hein? Isso mesmo. Então, vamos buscar a presença de Deus. Atenção, membros da Igreja Sede Estadual Ribeirão Preto, Rua Saldanha Marinho, 740, esquina com a Florêncio de Abreu, 124. Daqui a pouquinho mais, no horário das 19 horas, né? Talvez já tenha sido concluído o terceiro e o penúltimo culto do dia de hoje, agora à tarde, mas se não terminou, tá pertinho, não é? Mas ainda tem mais, hein? Às 19 horas, o pastor Cláudio Santos no altar, no púlpito, pregando a palavra de Deus e orando em favor de todos. E ele mesmo, prazerosamente, faz o convite todo especial para esta segunda-feira. Não percam de maneira nenhuma. É bênção de Deus na Igreja Pentecostal Deus é Amor.

0: É o programa Voz da Libertação, vamos seguindo com todos vocês. Eu quero neste momento despertar a atenção de todo o povo de Deus da cidade de Ribeirão Preto, porque já estamos nesta segunda-feira abençoada por Deus, podemos dizer assim, porque toda segunda-feira em nossa sede estadual de Ribeirão Preto nós temos o grande culto do ensinamento da palavra de Deus, o culto de avivamento, o culto de nós sermos revestidos pelo poder de Deus. E este que vos fala, pastor Cláudio Santos, eu quero te convidar para você estar conosco nesta segunda-feira para receber a bênção, a palavra do coração de Deus. Eu vou estar no horário das 19 horas, isso mesmo, no horário das 7 horas da noite, eu vou estar trazendo a palavra de Deus e orando em favor de todos vocês. E você é o nosso convidado para vir ouvir uma palavra do coração de Deus para o seu coração. Não fique de fora. Venham ser participante das bênçãos de Deus.
1: Ele é o único que pode vivificar, porque na visão que nós lemos, vai nos mostrar que só Deus tem o poder para dar a vida. Só Deus tem o poder para realizar algo que já está morto. Só Deus pode transformar um cenário de morte em um cenário de um exército vivo. Por que só Deus pode tornar? Porque Deus é Deus general. Deus é Deus de batalha. Deus é Deus comandante na guerra. Deus é Deus que pega a nossa vida e Ele mostra para nós, irmãos, e nos posiciona dentro do seu exército. Uma irmã dos Estados Unidos pediu oração: pastor, ore por mim, porque o meu filho colocou na cabeça, ele colocou lá, ele pediu oração lá na oração, porque colocou na cabeça de fazer a marinha americana, o exército americano, e não é fácil, ele brasileiro, fala muito bem o inglês, tem lá todos os documentos, mas ele foi para o exército. Ore para que Deus possa abençoar. Deus é Deus que controla o exército da terra, porque nenhuma autoridade é dada a ninguém se do alto não for permitida. Deus, ele comanda todas as coisas, e se você acredita, ele vai controlar a tua vida e vai te abençoar também. Oh, aleluia, glória a Deus. Aleluia, glória a Deus. Aleluia.
0: Aí está, ouvintes, só um pouco da palavra que Deus tem para falar na sua vida. E nesta noite de segunda-feira, você é o nosso convidado especial para receber a bênção de Deus. Lembrando a todos nossos amados ouvintes que nesta segunda-feira, toda segunda-feira, nós temos o culto de ensinamento, o culto de avivamento, o culto do poder da palavra de Deus que é derramada, a palavra que nos vivifica, a palavra que nos santifica. Você não pode ficar de fora. Todos os nossos irmãos membros, obreiros, obreiras, você visitante, frequentador, olha, é aberto ao público este culto e você pode receber a palavra de Deus no seu coração e também na sua vida. O endereço é fácil, é Rua Saldanha Marinho, número 740, no centro da cidade de Ribeirão Preto, esquina com a Florenço de Abreu, número 124, onde nós temos o nosso estacionamento. O Senhor tem algo na sua vida, Deus tem algo a fazer na tua casa, Deus tem algo a fazer no seu coração. E eu quero lembrar também todos os nossos amados ouvintes que em toda segunda-feira nós temos o nosso culto de ensinamento, o culto doutrinário, o culto do avivamento, poder e revestimento do Espírito Santo em todos os horários, em quatro grandes horários, no horário das 9 da manhã, no horário do meio-dia, 2 da tarde E você é o nosso convidado também para estar conosco. No horário das 9 da manhã, presbítero Timóteo, presbítero Leonardo Timóteo, ele pregando a palavra de Deus e orando em seu favor. Este homem de Deus prega e ora. E no horário da meio-dia, nosso irmão cooperador Josias. E à tarde, às 2 horas da tarde, presbítero Silvano Costa. É o culto do ensinamento, onde o presbítero Silvano, ele também, que é o professor do CFO e também das aulas do batismo, ele estará pregando nesta segunda-feira à tarde. Então veja bem, toda segunda-feira em 4 grandes horários. E logo mais no horário das 19 horas, este que vos fala, você que não pôde estar conosco durante o dia, você pode estar conosco no horário das 19 horas, este que vos fala, pastor Cláudio Santos. Quero orar, clamar a Deus pela sua vida. Somos a Igreja Pentecostal Deus e Amor e vamos pedir para que a doutrina do Senhor seja gotejada, seja todo dia implantada em nós através da sua palavra. Aguardo todos vocês.

E vamos prosseguindo com o programa Voz da Libertação nessa tarde de segunda-feira. Segunda-feira de bênção, de vitória para você, meu irmão, minha irmã. Não me esqueçam, membros, obreiros e obreiras, novos convertidos, que hoje, terça-feira, é terça-feira de bênção, é terça-feira de vitória na Igreja Pentecostal Deus e Amor. Estamos buscando o batismo com o Espírito Santo, o revestimento, o avivamento em nossas vidas. Você é o nosso convidado todo especial para se fazer presente hoje na Igreja Pentecostal Deus e Amor. Vou começar a falar da nossa sede estadual com o pastor Cláudio logo mais às 19 horas. E não me esqueça, amado ouvinte, que hoje também aqui em Luiz Antônio, na Setorial, Rua D. Pedro I, 832, no Jardim Bandeirante, aonde o culto é também de doutrina, na noite de hoje, de ensinamento, né, da Palavra de Deus, de revestimento. Vamos buscar a Deus, vamos buscar o batismo com o Espírito Santo, vamos buscar os dons de Deus, não é? Isso mesmo, encorajamento, essa é a verdade. Para Deus dar grande vitória para nós. Vamos buscar a Deus hoje, segunda-feira, um culto, uma noite propícia, uma noite abençoada para nós buscar a presença de Deus, Pai, Filho e Espírito Santo. E quero agora também.

Libertação, eu sou o seu irmão em Cristo, Dinael Matos, estou passando por aqui para confirmar a minha presença no culto desta terça-feira, no horário das 9 horas da manhã. Igreja Pentecostal Deus é Amor, sede estadual de Ribeirão Preto, localizada na rua Saldanha Marinho, 740. Estou te convidando para uma poderosa campanha. Vem estar conosco. Você que precisa de uma mudança na família, você que precisa de uma mudança na vida financeira ou no seu casamento, eu já vejo a mão de nosso Senhor Jesus Cristo operando em todas estas áreas da sua vida. Te aguardo, hein? Terça-feira, no horário das 9 horas da manhã.

0: Eu sou os amados ouvintes com a paz do Senhor Jesus. Aqui quem fala com você neste momento é o seu irmão em Cristo, com o operador do Sino Antônio. Nesta terça-feira, a campanha O Senhor é meu pastor e nada me faltará. Estaremos aqui juntamente com o Pai e o Filho Espírito Santo de Deus e também com a minha esposa, pregando e orando pelos dons do Espírito Santo de Deus. Venha nesta terça-feira receber aquilo que você nunca recebeu, ouvir aquilo que você nunca viu. Em nome de Jesus Cristo, Deus tem uma palavra amiga para vocês, viu? Não fique em casa, não. Venha buscar a sua bênção, que Deus tem coisas maravilhosas para operar na sua vida e a sua família, em nome de Jesus.
1: Cumprimenta todos os ouvintes que estão ouvindo, tem irmã, tem católico, é a esposa do irmão Lucindo, a irmã Domingas. Eu convido você que está ouvindo nesse momento, essa chamada, campanha, nessa terça-feira, campanha O Senhor é meu pastor e nada me faltará. Venha receber a bênção, venha juntar conosco, orar a favor da família e receber a unção de Deus. Pois quando nós recebemos a unção de Deus, nós temos discernimento para vencer qualquer luta, batalha. Você, mulher, que está passando luta com a família, com o teu esposo, com o teu filho das drogas, venha unir juntamente conosco nessa oração, a favor da família também, mas eu vou estar orando a favor da família. Eu já, desde já, eu aguardo vocês nessa terça-feira, juntamente com meu esposo, nosso irmão Lucindo. Venha e seja abençoado em nome do Senhor Jesus.
0: O endereço da bênção e a vitória é Rua Saldanha Marinho, 740, bem no centro de Ribeirão Preto. Venha buscar sua vitória. Deus está te esperando de braços abertos, em nome de Jesus. 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

0: buscar.
1: E vamos prosseguindo com o programa Voz da Libertação do seu rádio, amado ouvinte. É terça-feira, amanhã, 4 horários, 9 da manhã, 12:00, 14 horas e às 19 horas, hein? É imperdível. 4 horários também de segunda a sexta, na sede estadual, Ribeirão Preto, Rua Saldanha Marinho, 740, esquina com a Florêncio de Abreu, 124, e a altura do número 124 é o estacionamento amplo, próprio e gratuito. Para você estacionar o seu veículo e cultuar a Deus, com certeza.

ponto de referência. Isso mesmo, não esqueça que nós estamos ali de frente ao antigo, né, restaurante popular Bom Prato, é o salão, né? Tá lá só o salão, e era muito conhecido. E descendo na Florença de Abreu, nós temos

0: temos o terminal de ônibus, alinhado com o terminal nós temos o Mercadão, e ao lado esquerdo do Mercadão você já vai ver a rodoviária municipal, bem pertinho ali, aonde Deus tem bênção para você e para toda a sua digníssima família, você é encontrando, achando, isso mesmo, a nossa sede estadual Ribeirão Preto. Igreja Pentecostal Deus e Amor, mais que uma igreja, é uma família. E atenção, povo de Deus, está chegando a quarta-feira de bênção, quarta-feira de vitória, e nós já vamos ouvir o convite todo especial com o pastor Cláudio Santos. Pastor Cláudio, Pai do Senhor, bênção de Deus essa quarta-feira, hein? Manhã, meio-dia, à tarde, à noite, com bênção e vitórias.
1: É o programa Voz da Libertação, chegando até o acesso do seu aparelho receptor. Você que está me ouvindo agora, Deus te abençoe, amado ouvinte. É um prazer poder estar falando com todos vocês e eu quero, neste momento, convidar você e a sua família para estar conosco nesta quarta-feira. Quarta-feira agora será dia 27 de maio, do horário das 9 da manhã, meio-dia, 2 horas da tarde e também no horário das 7 horas da noite. Quero convidar todo o povo de Deus da cidade de Ribeirão Preto, porque nesta quarta-feira já estamos com a nossa expectativa lá em cima, hein? Já estamos nas alturas, porque acreditamos que nesta última quarta-feira de maio estaremos fazendo aquela oração proposital em favor da sua vida e também em favor da sua família. Quero convidar você para estar conosco nessa grande campanha. O milagre não cessou nesta quarta-feira, dá tempo ainda de você se organizar para estar conosco e receber a bênção de Deus. 9 da manhã, isso que vos fala pastor Cláudio Santos, eu vou estar pregando a palavra de Deus, orando em seu favor, clamando a Deus pela sua vida e pela sua família. Ao meio-dia, teremos também o nosso culto do meio-dia, onde você pode comparecer, lembrando que no horário das 2 da tarde, pastor Josimar Lima, e à noite, a presença do pastor Emanuel Careno. Você é o nosso convidado para ser abençoado por Deus na Igreja Pentecostal Deus e Amor, nesta quarta-feira, dia 27 de maio, onde estaremos no final desta mês, dessa semana de quarta-feira de maio, e você é o nosso convidado para receber a bênção de Deus. Lembrando que nesta quarta-feira nós teremos também a participação do programa Voz da Libertação e PDA Play, que virá da sede mundial. Às 10 da manhã até o meio-dia estaremos aqui recebendo a visita dos nossos queridos irmãos que estarão vindo da sede mundial que compõe o IPDA Play. Eles fazem a programação ao vivo lá na sede mundial e você vai acompanhar. Eu gostaria de convidar a você que vai estar contando a sua bênção, você que vai poder contar a sua vitória, você que vai poder contar aquilo que Deus faz na sua vida. Olha, você pode vir aqui nesta quarta-feira, dia 27, no horário das 10 horas da manhã, já vim para o culto às 9 horas, e em seguida você vai ouvir a gravação e vai gravar o seu testemunho, a sua expectativa, o que você recebeu de Deus na Igreja Deus e Amor para o aniversário da igreja, que será dia 13 e 14 de junho. Já estamos em clima de festa, caravana saindo daqui de Ribeirão Preto, toda a região, e olha, vai ser algo extraordinário. Nesta quarta-feira agora, dia 27 de maio, nós estaremos recebendo aqui toda a equipe que compõe o programa Voz da Libertação e PDA Play, que virão de São Paulo para transmitir ao vivo via YouTube e todas as redes de informações da internet. Você não pode ficar de fora, hein? Venham às 10 horas da manhã nesta quarta-feira. Você que vai na caravana, você que vai contar uma bênção que você recebeu na Igreja Deus de Amor, é a oportunidade de você contar para o Brasil e o mundo inteiro o seu testemunho e o seu grande milagre. Então, nesta quarta-feira, você vai fazer igual a nossa irmã Amélia, que ela contou o grande milagre que ela alcançou das mãos de Jesus.
0: Vamos ouvir a irmã. Qual o seu nome, irmã?
2: Meu nome é Amélia.
0: O que a irmã recebeu aqui de Jesus?
2: Eu recebi de Jesus, irmã, que eu tinha uma dor aqui na perna, aqui, até conversei com a irmã, com a obreira, comprei um olhinho, passava, quanto mais eu passava, mais doía. Aí o Senhor fez uma oração, está com 15 dias, irmã, e graças a Deus a minha perna está boa.
0: Aleluia, está batendo a perna no chão aqui, a irmã. Está batendo a perna no chão. Meu Deus. Olha só, para você entender, a irmã simplesmente estava na igreja, recebeu a oração e foi abençoada. Isso faz 15 dias. E agora a irmã está curada.
2: Graças a Deus, irmão.
0: A senhora mora onde aqui?
2: Mora lá no Quintino 2.
0: Quintino 2, em Ribeirão Preto. Grande a sua fé. Bate palma e dá glória a Deus. Olha o que Deus faz, não é, irmãos? É milagre de Jesus. Isso que é um povo de fé. Qual o seu nome, irmão?
3: Herbert.
0: Qual foi a bênção, irmão Herbert?
3: Eu fiz um propósito de fazer essa campanha e...
0: O Deus do impossível.
3: Deus do impossível, e trazer R$50. E aí, o que, que aconteceu? A semana passada foi depositado 1.032 na minha conta, e essa semana caiu mais R$946.
0: O irmão não esperava esse valor na sua conta?
3: Não esperava, não. Então...
0: O irmão fez o voto, Deus do impossível, formulário, o irmão não esperava... que cairia na sua conta esse valor. O irmão fez o voto de R$50. O irmão veio trazer para cumprir.
3: Vim trazer, mas toda vez que eu venho, eu sempre trago R$50. É o propósito que eu fiz com Deus.
0: E Deus está te abençoando.
3: Me abençoado demais.
0: O senhor mora onde aqui?
3: Moro no Cristo Redentor.
0: Cristo Redentor. Dá uma glória a Deus. Cadê o povo de Deus aqui?
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É a campanha de quarta-feira em nossa Igreja Pentecostal Deus de Amor com o tema O Milagre Não Cessou. Você acompanhou aí o que Deus faz, o que Deus realiza, e é isso que vai acontecer nesta quarta-feira. Já estou te convidando para você ser participante, porque dá tempo de você se organizar. Olha, dá tempo de você estar conosco. 9 da manhã, nesta quarta-feira, dia 27 de maio, eu vou estar com vocês aqui, este que vos fala, Pastor Cláudio Santos, pregando a palavra de Deus, e comigo também toda a equipe da sede mundial, isso mesmo, a equipe da sede mundial que virá para gravar os testemunhos, para entrevistar os nossos irmãos, para passar no YouTube, para dizer que aqui em Ribeirão também tem um povo de muita fé e também levar as expectativas do povo de Deus para o aniversário da Igreja Deus de Amor nesse dia 13 e 14 de junho. Mas nesta quarta-feira, dia 27, você vai vir aqui no horário da manhã, das 10 horas da manhã, para gravar o seu testemunho, para testemunhar as maravilhas que Deus tem feito. E olha, vai ser extraordinário, hein? Nesta quarta-feira. E também ao meio-dia teremos o nosso segundo culto, às 2 da tarde, Pastor Josimar Lima, e à noite o Pastor Emanuel Careno conosco aqui nesta grande campanha O Milagre Não Cessou. Tudo preparado, tudo organizado, vamos orar pelo seu formulário, orar pelo seu propósito, orar pela sua saúde, orar pela sua família. Vamos repreender o mal, repreender a Satanás, repreender as obras das trevas. Estaremos num grande propósito aqui na Igreja Deus e Amor, e você não pode ficar de fora. Será a última semana do mês de maio, a última quarta-feira, e olha, você que não trouxe o seu formulário, traga, nós vamos orar por você. Você que precisa de um propósito, de uma oração especial pelo seu trabalho, pela sua saúde, pelos seus filhos, você virá aqui na Igreja Deus e Amor também e receberá a bênção do Senhor. Dá tempo, hein? Dá tempo de você estar conosco e ser abençoado por Deus. Estamos aqui na rua Saldanha Marinho, 740, no centro da cidade de Ribeirão Preto, esquina com a Florenço de Abreu 124, onde nós temos o nosso estacionamento. Somos aí gratos a Deus e privilegiados por ter esta audiência tão linda e maravilhosa de pessoas, de irmãos e irmãs aqui de Ribeirão Preto e toda a região que estão se preparando para estar conosco. Estou com a minha fé viva, estou com a minha fé bem positiva, junto com o povo de Deus, uma fé que está na presença de Deus, e vamos orar e o Senhor vai abençoar a todos vocês. Eu aguardo a todos aqui na Igreja Pentecostal Deus é Amor. Vamos seguindo com o programa A Voz da Libertação.

0: 16:48, está aí amado 20, pastor Cláudio, vai ser bênção esta quarta-feira, manhã, meio-dia, às 14:00 e também às 19:00, aonde o servo de Deus, no horário das 19:00, não é? O pastor Careno também pregando a palavra de Deus e orando em favor de todos, Deus abençoando. Que tremendo, hein? Que bênção, em nome de Jesus Cristo, vai ser bênção de Deus, o nosso Pai. E agora nós vamos lá em Serrana, né, com o pastor Paulo Leandro. Que seja tua quando eu
1: A paz do Senhor Jesus Cristo, prezados ouvintes do programa Voz da Libertação, motivo da minha participação é para chamar a tua preciosa atenção para os cultos da nossa Igreja Pentecostal Deus de Amor, da Setorial de Serrana, localizada na Avenida de Olinda Rosa, 1048, no centro da cidade de Serrana. Nossos cultos são diários, às 19:00. Eu chamo a tua atenção para os dias que temos no horário das 14:00, sendo segunda, terça, quarta e sexta-feira, às 14:00, nós temos culto especiais, sendo quarta-feira a campanha do Mover de Deus e a sexta-feira a campanha da libertação. Terça-feira, culto de ensinamento. Você e a sua família são nossos convidados especiais. Então não perca este endereço, Avenida de Olinda Rosa, 1048, no centro da cidade serrana, aonde Jesus espera por você. Que Deus abençoe. Até uma próxima oportunidade.

0: E não esqueça, amado irmão, irmã, nós estamos chegando no mês de junho, mês da festa do aniversário do Ministério IPDA, Igreja Pentecostal Deus e Amor. 64 anos é o que comenta, é o que comentamos, é o que falamos. Isso mesmo, Deus vai abençoar. Atenção, povo de Deus, todo mundo, hein? Todo mundo em direção à capital paulista, sede mundial, a grande festividade. Ribeirão Preto já está com as suas caravanas, a sede setorial Luiz Antônio também com as suas caravanas, Serrana, enfim, as igrejas estadual, centrais, as setoriais, centrais, as locais, todo mundo preparando a sua caravana com destino a São Paulo, capital, a sede mundial para a grande festa dos 64 anos de existência da nossa Igreja Pentecostal Deus e Amor.
1: E vamos seguindo com o programa Voz da Libertação, povo de Deus. Deus abençoe você sintonizado conosco. Eu quero aqui agora dizer a vocês que a Igreja Deus e Amor está em festa. A Igreja Deus e Amor comemorando seus 64 anos já de fundação, onde Deus tem abençoado grandemente o ministério da Igreja Pentecostal Deus e Amor, não só no Brasil, mas também no mundo inteiro. E nesse dia 14... Nesse dia 14 de junho de 2026, na sede mundial, na Avenida do Estado, 4568, nós estaremos comemorando com a diretoria da Igreja Deus e Amor o aniversário mundial da Igreja Pentecostal Deus e Amor e do programa A Voz da Libertação. E lembrando a você que gostaria de participar, nós já estamos com caravanas, né, formando e também passagens sendo vendidas. Você que gostaria de comprar, adquirir a sua passagem, nós já estamos à disposição. Você pode procurar nesse número de telefone 16, é o prefixo 992-6510-81. 16 992 6510 81 é o telefone onde você vai estar entrando em contato pelo WhatsApp ou ligando para você poder adquirir a sua passagem. Vou repetir novamente, hein? 16 é o prefixo 992 6510 81. Você que quiser ir para São Paulo na sede mundial, a caravana vai estar saindo dia 13, sábado, no horário das 23 horas, e você poderá ir para São Paulo e retornar no mesmo dia. Você é o nosso convidado a participar com a diretoria e também com todo o povo que estará presente na sede mundial nesse dia 14 de junho.

para nós. Nós estaremos na sede mundial nesse dia 14 de junho, adorando a Deus e louvando ao Senhor pelos 64 anos da Igreja Deus e Amor, esse ministério qual Deus tem operado grandemente, o qual Deus tem feito grandes maravilhas. Ribeirão Preto está junto, Ribeirão Preto está unido, sintonizado com a sede mundial. Somos uma família, um só corpo, uma só família de Cristo. Que Deus te abençoe. Tá então esse comunicado importante. Você querendo ir para São Paulo, nos procure, entre em contato conosco aqui na sede estadual de Ribeirão Preto, e você será abençoado por Deus. Ou pode procurar também o pastor mais perto aí de você, a Igreja Deus e Amor mais perto, que ele vai estar te indicando aqui para a sede estadual. Vamos com fé, Jesus tem bênção e muita vitória nesta grande comemoração.

16:57, agora ouvintes, você que está conosco, ligadinho, Deus abençoe, acabamos de ouvir esse convite para você ir a São Paulo, a grande festividade. Eu vou estar lá em São Paulo, na sede mundial, na festividade, e vai ser dia 13, dia 14, vamos estar ali presente, especialmente dia 14, onde vai ser a grande festa, e você é nosso convidado todo especial. Pegue aí o seu carro, seu veículo, né? De repente você é acostumado a pegar o seu veículo, né? E chamar a família, colocar dentro ali, vamos cultuar lá na sede mundial, vamos estar no aniversário, né? Na comemoração dos 64 anos. Então você é convidado todo especial, tá bom? Deus abençoa. Vamos ouvir Majestade do CD Vaso de Honra, cantora Débora Miranda. Concluindo aqui, fechando a primeira hora de programação.

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3: Representantes de setores como indústria, comércio, transporte, agropecuária, saúde e educação sugeriram em audiência pública na Câmara dos Deputados que a redução da jornada de trabalho no país, das atuais 44 horas semanais para 36 horas, seja feita por meio de negociação coletiva e não por meio de uma mudança rígida na Constituição. O debate foi promovido pela Comissão Especial da Câmara, que analisa duas propostas de emenda à Constituição que prevêem jornadas de 36 horas semanais e o fim do atual modelo de 6 dias de trabalho por um de descanso, a chamada escala 6x1. O argumento comum é que diferentes setores têm realidades específicas e poderiam enfrentar aumento de custos, dificuldades operacionais e impactos sobre empregos e serviços, como explica o diretor da Confederação Nacional da Indústria, Alexandre Furlan.
4: No caso da indústria, por exemplo, nós temos segmentos cuja escala 6x1 é imprescindível. Siderúrgicas, cerâmicas, indústrias plásticas que não podem desligar equipamentos cujo setup dessas máquinas demora horas e horas para ligar. Ou seja, se fosse possível deixar no relatório final, a critério da negociação coletiva, o incremento dessas 4 horas que serão subtraídas, tanto quanto melhor.
3: Na mesma linha, Luciana Rodrigues, da Confederação Nacional do Comércio de Bens, Serviços e Turismo, afirmou que o comércio, hotéis, bares e restaurantes têm funcionamento contínuo e demandas variáveis, o que exige escalas flexíveis. O presidente da Confederação Nacional do Transporte, Vander Costa, destacou que, com a redução da jornada, o setor de transportes teria que contratar mais de 250 mil profissionais em um cenário já de pleno emprego. Pela Confederação da Agricultura e Pecuária do Brasil, Rodrigo Melo disse que as propostas em análise desconsideram as necessidades do campo, onde atividades ligadas a seres vivos não podem ser interrompidas. Autor de uma das propostas, o deputado Reginaldo Lopes, do PT de Minas Gerais, rebateu o argumento em favor apenas de negociações e acordos coletivos locais. Segundo ele, esse modelo atual não foi capaz de proteger os profissionais mais vulneráveis.
5: Os acordos poderão sim combinar as escalas, lógico, dentro do preceito constitucional novo, no artigo 7º, que é 40 horas de trabalho. Dentro do preceito constitucional do inciso 13, que passará a defender e dar o direito de 2 dias de descanso, ponto. Então, isso vai permitir uma readequação de toda a sociedade. E eu tenho convicção, será melhor para todo mundo.
3: Na semana passada, o presidente da Câmara, Hugo Mota, anunciou um acordo com o governo para reduzir a jornada de trabalho no país para 40 horas semanais, com 2 dias de descanso, sem redução salarial. Segundo Hugo Mota, situações específicas seriam tratadas no projeto de lei enviado pelo Executivo e em convenções trabalhistas. O presidente da Comissão Especial, o deputado Alencar Santana, do PT de São Paulo, lembrou que a comissão realizará mais 2 debates públicos e o relatório inicial do deputado Léo Prates, do Republicanos da Bahia, será apresentado nesta quarta-feira. A comissão fará ainda audiências em Minas Gerais, Santa Catarina e Amazonas. A votação do texto final está prevista para o dia 26 de maio. Da Rádio Câmara de Brasília, Murilo Souza.
6: As bolsas pagas no programa Mais Médicos podem ter um reajuste de até 100%. Uma sugestão legislativa com esse tema, apresentada por meio do programa E-Cidadania, foi acatada pela Comissão de Direitos Humanos e Legislação Participativa e passará a ser analisada no Senado como projeto de lei. O relator, senador Zequinha Marinho, do Podemos do Pará, ressaltou que os reajustes das bolsas desde a criação do programa não acompanharam a inflação.
7: Efetivamente, quando da criação do programa, em 2013, as bolsas pagas eram formação de R$10 mil, supervisão de R$4 mil e a tutoria de R$5 mil. 13 anos depois, Enquanto a bolsa formação é de 14.161,63, as outras duas sequer tiveram os seus valores atualizados.
6: De acordo com Zequinha Marinho, a inflação no período foi de 102%. O projeto de lei que será discutido reajusta as bolsas para os seguintes valores: formação, R$ 20.000, supervisão, R$ 8.000 e tutoria, R$ 10.000. A partir da publicação da possível lei, os reajustes seriam anuais baseados no IPCA. A proposta será agora analisada pelas comissões do Senado. Da Rádio Senado, Rodrigo Rezende.
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8: 17 horas e 9 minutos.

0: Hoje, segunda-feira, daqui a pouco, logo mais, às 19 horas, teremos um grande culto realizado aqui em nossa sede estadual de Ribeirão Preto, na rua Saldanha Marinho, número 740. É hoje o culto será uma bênção. E logo mais, no horário das 19 horas, mais outro culto. É o culto que vai fechar esta segunda-feira aqui em nossa sede estadual da cidade de Ribeirão Preto. Você é o nosso convidado especial para participar, para ser cheio da presença do Senhor, para ser envolvido, impactado. Olha, hoje é segunda-feira, é dia de nós ouvirmos a palavra. Palavra revelada, palavra de Deus, palavra confirmadora, aquela palavra que vem do alto céu, para nós assim ouvirmos a voz do Senhor. Logo mais, este que vos fala, pastor Cláudio Santos, eu vou estar com vocês no horário das 19 horas, pregando a palavra, orando em favor de todos, e eu gostaria que você se esforçasse para você estar conosco e ser abençoado pelo Senhor. Venha receber o poder de Deus na sua vida.
1: Pedido por Jesus. Mas por quem, pastor? Será? É o trabalho? Será que é o meu vizinho? Não. Isso aí, na Bíblia manda orar pelos nossos vizinhos. A Bíblia manda orar pelos nossos amigos, orar pela família. Não. Tem gente que confunde inimigo com gente, inimigo com pessoa. Não. Para com isso. Inimigo das nossas almas é o inimigo, meu irmão, que não quer ver você prosperar em tempo de crise. Não quer ver você se converter em tempo, meu irmão, que você pode viver uma vida com Deus espiritual. Não quer ver você mudar de vida nem de história. Quer ver você algemar pelo pecado, mas em nome de Jesus Cristo, o Senhor está dizendo, além de eu chamar, de ver você e chamar você, além de eu entrar na tua casa, eu vou te defender. Receba de Jesus, pode glorificar, glorifica, receba de Jesus. Receba de Jesus!

É hoje, ouvintes, é hoje, segunda-feira, dia 25 de maio, no horário das 19 horas. Você não pode ficar de fora. Deus tem uma palavra para o seu coração. Deus tem uma palavra para a sua vida, para a sua casa, para a sua família. E você será envolvido, impactado, você será tocado pelo Espírito Santo. Deus irá impulsionar a sua vida, Deus irá te abençoar, você verá a mão de Deus agindo, você verá a mão de Deus trabalhando de uma forma tremenda e poderosa. Estamos aqui na rua Saldanha Marinho, número 740, é o endereço da Igreja Pentecostal Deus é Amor, e você, ouvinte, é o nosso convidado a receber a presença de Deus.

estar, amados ouvintes, a planilha, né, a escala semanal aqui da nossa Igreja Pentecostal Deus e Amor, é Rua Dom Pedro I, 832, no Jardim Bandeirante, aonde estamos pregando, orando por revelação, Deus abençoando, ungindo com óleo, Deus confirmando a grande bênção em nome de Jesus. Você não pode ficar de fora, é o nome de Jesus Cristo, não é? E mais uma vez, quero convidar você também aqui, não pode parar, daqui a pouco, hein, ouvintes? Daqui a pouco, pastor Cláudio Santos, no horário das 19 horas, no púlpito, pregando a palavra de Deus e orando em favor de todos.

0: É o programa Voz da Libertação, vamos seguindo com todos vocês. Eu quero neste momento despertar a atenção de todo o povo de Deus da cidade de Ribeirão Preto, porque já estamos nesta segunda-feira abençoada por Deus, podemos dizer assim, porque toda segunda-feira em nossa sede estadual de Ribeirão Preto nós temos o grande culto do ensinamento da palavra de Deus, o culto de avivamento, o culto de nós sermos revestidos pelo poder de Deus. E este que vos fala, pastor Cláudio Santos, eu quero te convidar para você estar conosco nesta segunda-feira para receber a bênção, a palavra do coração de Deus. Eu vou estar no horário das 19 horas, isso mesmo, no horário das 7 horas da noite, eu vou estar trazendo a palavra de Deus e orando em favor de todos vocês. E você é o nosso convidado para vir ouvir uma palavra do coração de Deus para o seu coração. Não fique de fora. Venham ser participante das bênçãos de Deus.
1: Ele é o único que pode vivificar, porque na visão que nós lemos, vai nos mostrar que só Deus tem o poder para dar a vida. Só Deus tem o poder para realizar algo que já está morto. Só Deus pode transformar um cenário de morte em um cenário de um exército vivo. Por que só Deus pode tornar? Porque Deus é Deus general. Deus é Deus de batalha. Deus é Deus comandante na guerra. Deus é Deus que pega a nossa vida e Ele mostra para nós, irmãos, e nos posiciona dentro do seu exército. Uma irmã dos Estados Unidos pediu oração: pastor, ore por mim, porque o meu filho colocou na cabeça, ele colocou lá, ele pediu oração lá na oração, porque colocou na cabeça de fazer a marinha americana, o exército americano, e não é fácil, ele brasileiro, fala muito bem o inglês, tem lá todos os documentos, mas ele foi para o exército. Ore para que Deus possa abençoar. Deus é Deus que controla o exército da terra, porque nenhuma autoridade é dada a ninguém se do alto não for permitida. Deus, ele comanda todas as coisas, e se você acredita, ele vai controlar a tua vida e vai te abençoar também. Oh, aleluia, glória a Deus. Aleluia, glória a Deus. Aleluia.
0: Aí está, ouvintes, só um pouco da palavra que Deus tem para falar na sua vida. E nesta noite de segunda-feira, você é o nosso convidado especial para receber a bênção de Deus. Lembrando a todos nossos amados ouvintes que nesta segunda-feira, toda segunda-feira, nós temos o culto de ensinamento, o culto de avivamento, o culto do poder da palavra de Deus que é derramada, a palavra que nos vivifica, a palavra que nos santifica. Você não pode ficar de fora. Todos os nossos irmãos membros, obreiros, obreiras, você visitante, frequentador, olha, é aberto ao público este culto e você pode receber a palavra de Deus no seu coração e também na sua vida. O endereço é fácil, é Rua Saldanha Marinho, número 740, no centro da cidade de Ribeirão Preto, esquina com a Florenço de Abreu, número 124. Onde nós temos o nosso estacionamento. O Senhor tem algo na sua vida, Deus tem algo a fazer na tua casa, Deus tem algo a fazer no seu coração. Senhor, eu sei, tu vais cuidar. E eu quero quero lembrar também todos os nossos amados ouvintes que em toda segunda-feira nós temos o nosso culto de ensinamento, culto doutrinário, culto do avivamento, poder e revestimento do Espírito Santo em todos os horários, em quatro grandes horários, no horário das 9 da manhã, no horário do meio-dia, 2 da tarde, e você é o nosso convidado também para estar conosco. No horário das 9 da manhã, presbítero Timóteo, presbítero Leonardo Timóteo, ele pregando a palavra de Deus e orando em seu favor. Este homem de Deus prega e ora. E no horário da meio-dia, nosso irmão cooperador Josias, e à tarde, às 2 horas da tarde, presbítero Silvano Costa. É o culto do ensinamento, onde o presbítero Silvano, ele também, que é o professor do CFO e também das aulas do batismo, ele estará pregando nesta segunda-feira à tarde. Então veja bem, toda segunda-feira em quatro grandes horários. E logo mais, no horário das 19 horas, este que vos fala, você que não pôde estar conosco durante o dia, você pode estar conosco no horário das 19 horas, este que vos fala, pastor Cláudio Santos. Quero orar, clamar a Deus pela sua vida. Somos a Igreja Pentecostal Deus e Amor e vamos pedir para que a doutrina do Senhor seja gotejada, seja todo dia implantada em nós através da sua palavra. Aguardo todos vocês.

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A Igreja Pentecostal dos Amor, sede setorial da cidade de Serrana, se localiza na Avenida Deolinda Rosa, número 1048. A nossa sede central da cidade de Cravinhos se localiza na Avenida Pedro Amoroso, número 411, no bairro Jardim, Itapuã. Nossa sede central na cidade de Mococa, no bairro Vila Santa Rosa, se localiza na Rua Pernambuco, número 679. Também na cidade de Mococa, no bairro Conjunto Habitacional Gilberto Rossetti, a nossa sede central se localiza na Rua Nicolau.

16 horas, 17 horas, com mais 26 minutos. 17 e 26. Você que está ligadinho conosco, Deus abençoa. E eu quero agora convidar você, isso mesmo, você que é novo convertido, você que é nova convertida, você que está se preparando para descer as águas, não só na estadual de Ribeirão Preto, toda a região, onde você estiver escutando, talvez até fora da nossa região, mas você é um novo convertido, você está se preparando para descer as águas batismais agora no mês de setembro. Isso mesmo, mês de setembro é o mês.

É o programa Voz da Libertação. Que prazer poder estar falando com toda a amada audiência. E eu quero neste momento chamar a preciosa atenção dos nossos queridos, amados irmãos, novos convertidos, que estão aí se preparando para o batismo. Estão neste período de ensinamento para nós juntos ali na presença de Deus, diante do rio, batizar em nome do Pai, do Filho e do Espírito Santo. Vamos batizá-los em nome do Pai, do Filho e do Espírito Santo de Deus. Eu quero agradecer a todos que já estão tendo seus ensinamentos, seus estudos bíblicos em todas as igrejas pentecostal Deus é Amor. Dia 27 de setembro teremos o nosso batismo. Nós teremos este batismo agendado para o último domingo do mês de setembro deste ano de 2026. E aqui na sede estadual, nós estamos tendo o nosso estudo preparatório para o batismo todos os domingos no horário das 9 horas da manhã. Você que é novo convertido, você que está interessado em batizar, você pode estar conosco, falar com o presbítero Silvano, ele que é o responsável das aulas do batismo. Já temos o número de pessoas que estão tendo esse ensinamento e está uma bênção. Quero convidar você, sua família, você que não é batizado ainda e quer se batizar, ou você que não creu no seu batismo. Talvez você tenha dúvida acerca do batismo. Será que eu batizei corretamente? Será que eu estava preparado para me batizar? Então você pode tirar as suas dúvidas vindo aqui na rua Saldanha Marinho, 740, no horário da manhã, neste domingo. Todos os domingos, às 9 horas da manhã, procure o presbítero Silvano, ele que vai estar te orientando. Tá certo? Que Deus abençoe a todos vocês e vamos seguindo, porque as vidas são salvas através do poder de Jesus. Que Deus abençoe.

altar das orações, no horário das 19 horas, isso mesmo, o servo de Deus pregando e orando e Deus confirmando a grande vitória nesta segunda-feira, hein? Hoje, daqui a pouquinho mais, lembrando que os cultos são diariamente, né? Segunda, terça, quarta, quinta, sexta, sábado, domingo, enfim, todos os dias. E durante a semana, de segunda a sexta, 4 horários, 9 da manhã, é meio-dia, às 14 horas e às 19 horas. E agora à noite é o pastor Cláudio que está no púlpito pregando a palavra de Deus e orando em favor de todos. Você é o nosso convidado todo especial.

quero também, nesse momento, falar da quinta-feira, não é? Pastor Cláudio também dá uma reforçada na quinta-feira, na sede estadual Ribeirão Preto. É imperdível.

Queridos e amados ouvintes, obrigado pelo carinho da sua sintonia. Vamos dando sequência a esta programação, lembrando a você que toda quinta-feira, aqui em nossa sede estadual da cidade de Ribeirão Preto, nós temos o nosso culto beneficente, a Associação Reviver Help, onde nós estamos aqui com esse culto maravilhoso da Fundação Reviver. Eu quero convidar você, ouvinte, para participar toda quinta-feira, no horário das 14h e também no horário das 19h. Você que vier aqui será abençoado por Deus. Às 14h, a nossa irmã Edna, ela está responsável pelo culto da tarde, onde vários pregadores comparecem e recebem as bênçãos de Deus. No horário da noite, das 19h, nós temos a presença da nossa irmã Raquel Camargo, ela que também traz a palavra de Deus e convida vários pregadores. Estamos na rua Saldanha Marinho, número 740, é a Igreja Pentecostal Deus de Amor, e com seu trabalho assistencial, o seu trabalho voluntário, o seu trabalho aonde ajuda milhares de pessoas. Ribeirão Preto tem sido de modo assistido, de modo auxiliado pelas vidas que aqui vêm, pelas pessoas que aqui comparecem e são auxiliadas através da Associação Reviver Help. Deus abençoe você que tem ajudado, você que tem ofertado, e lembrando que temos também o projeto Casa Aberta, que em breve será aberta aqui na cidade de Ribeirão Preto. Mas até lá, seguimos orando e apoiando a obra da Fundação Reviver.

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0: 17 horas 38 minutos. Amados e queridos ouvintes desta programação, não esqueçam que o pastor Cláudio estará pregando a palavra de Deus, esse homem de Deus que ora e Deus responde, os milagres acontecem.
1: Vamos ouvir o meu irmão aqui. Qual o seu nome, irmão?
2: É o Toniel.
1: O que, que aconteceu, irmão Toniel?
2: Meu irmão, ontem ele estava voltando do trabalho, aí no meio do caminho, eu sempre faço o voto do livramento pela família, por todos, e deixei um voto com ele e ele guarda no bolso. Falei, vai que Deus é contigo. Na hora que ele voltou, faltou o freio do carro dele, ele quase bateu na traseira de um carro, parou, fechou, ele veio, faltou o freio, subiu a guia, estourou o pneu da frente, Deus deu o livramento dele não bater tanto, não atropelar ninguém e nem bater na traseira do outro carro. E não aconteceu nada nem com ele e com o ajudante dele.
1: Qual o nome do seu irmão?
2: É Bento.
1: Irmão, seu irmão Bento, irmão Antônio, recebeu esse milagre através do voto do livramento, foi isso?
2: Isso, e tem mais uma benção ainda, minha irmã...
1: Mais benção, que maravilha!
2: A minha irmã, na semana retrasada, ela estava no farol esperando num mototáxi, aí veio um carro e bateu na traseira da moto deles e não passou. Sabe, o farol estava fechado, estava um farol fechado, o cara veio, bateu atrás e não socorreu, sumiu, foi embora. E ela chegou no hospital, só teve luxação, deu livramento de morte.
1: Deus deu livramento de acidente também. E o senhor faz voto, o irmão faz voto para a família inteira do livramento?
2: Sempre, para a família inteira. E Deus tem honrado. E eu faço sem entender, mas eu sinto que eu faço pelos amigos, para a família, para todos. E isso move o céu.
1: O senhor vai parar de fazer voto do livramento ou vai continuar?
2: Não, eu vou continuar. Enquanto Deus me permitir, eu vou continuar.
1: Quem faz voto do livramento aqui na igreja, Deus? Deus e amor também. É livramento, olha, o irmão Bento, a irmã dele também, né, recebeu o livramento, irmão Antônio de muita fé. O senhor mora que bairro aqui?
2: Lá no Parque Ribeirão.
1: Deus te abençoe, povo de Deus, olha aí, meus irmãos. Pode dar glória a Deus, povo de Ribeirão, de muita fé, não é verdade?

0: Amados ouvintes, o nosso irmão Tinel contando a bênção aí, ó, a vitória do seu irmão, livramento, hein, tanto para o irmão como para a irmã dele também, que por pouco, né, um foi o carro que faltou freio, o outro, a outra irmã dele que, é, alguém bateu ali na traseira, na moto onde ela estava, né, naquele veículo. Meu Deus do céu, livramento de Deus, não é? Deus, ele garante a vitória. Às vezes as pessoas ignoram, né? É quando falamos assim, vamos fazer a oração do livramento, não é? Mas olha aí, ó, como Deus é maravilhoso, né? Glorioso, dando a vitória, claro, não só para a família, os irmãos aí do Tinel, mas também para todos nós. O Senhor, ele é maravilhoso, né? Mas fica bem claro aqui, o Tinel tendo fé, ele disse, eu fiz o voto, né? E Deus honrou a fé do irmão Otoniel, não é? Então Deus abençoe, se o Tinel estiver ouvindo aí o rádio, Deus abençoe, irmão Tinel, em nome de Jesus Cristo. E falando nisso, você já sabe, não é? Nós estamos quase já pendendo aí para o finalzinho do mês, né? É, tá faltando poucos dias pro finalzinho do mês e você pode trazer o seu formulário. Isso mesmo, o formulário você acabou de ouvir aí, em nome de Jesus Cristo, né? Vamos ouvir aqui a irmã Eleonor, né? A irmã Eleonor contando de viva voz o que Deus realizou em sua vida. Vamos ouvir então.
1: Qual é o seu nome, irmã? Eleonor, qual foi a bênção que a irmã recebeu através da fé e das campanhas na igreja Deus e Amor aqui em Ribeirão Preto?
2: As bênçãos que eu recebi, de irmãos, tanto para minha saúde como pela minha família. Eu tenho um neto que fazia 2 anos e um pouco que era preso. E o pai dele, a mãe dele lutando com o advogado para tirar ele.
1: Mais de 2 anos ele estava lá recluso e não podia, né? Só o milagre de Deus para poder sair.
2: Só o milagre de Deus. Mas aí eu fiz o voto do impossível em fevereiro, fiz em março. Quando foi em maio eu fiz, meu neto recebeu a liberdade da prisão.
1: Cadê o Glória a Deus de Ribeirão Preto por isso? Que milagre, que bênção, igreja. É Jesus que faz. A nossa irmã Leonor fez o voto 2 meses. No terceiro mês ela já viu o resultado. O voto, aquele formulário, meus irmãos. O Deus do impossível. Mas esse formulário, Deus do impossível, foi revelado por Deus. Deus confirmou esta promessa, essa campanha. E a nossa irmã fez o voto. Ela fez o voto do formulário. Ela fez fevereiro, fez março, e o que aconteceu agora?
2: Ele foi liberto, e graças a Deus meu neto já está trabalhando, irmão, ele conseguiu um trabalho.
1: Meu Deus do céu, foi liberto e já está trabalhando, olha, até a porta aberta Deus deu para ele. Que bênção! Ô, irmã, a senhora tem muita fé, irmã, muita fé.
2: Eu tenho, em nome de Jesus. E eu também fui revelada, Deus usou o Senhor, 8 pessoas aqui que tinham um inchaço no pé, né, na perna. Eu tive um AVC, então eu fiquei com um inchaço no meu pé direito. Eu precisava comprar até um número de calçado maior para poder, meu número era 37, eu tinha que usar um maior. E eu fui revelada aquele dia, quando cheguei em casa, meu pé já estava desinchado.
1: Aleluia! É o poder de Jesus, igreja! Olha aí, nossa irmã, o que, que é isso, hein? Tá vendo, irmãos? A gente nós perguntando, por que tanta bênção? Você vê, a irmã tranquila na dela aqui, buscando a Deus, o Espírito Santo fazendo a obra e ela recebendo de Deus. Você vê, foi revelada pelo Espírito Santo, confirmada pela palavra de Deus, a bênção da vida da irmã. Com seus pés inchados, chegou em casa e não estava mais. Até o número de sapato tinha que comprar um número maior. Mas olha o que Deus faz quando nós colocamos a nossa fé em prática. A senhora está feliz com essas bênçãos, irmã?
2: Ah, eu sou muito feliz com meu Deus, viu, irmão?
1: Qual o bairro que a irmã mora?
2: Eu moro no Zé Sampaio, mas eu congrego lá no Ipiranga.
1: Deus te abençoe. Olha aí, Deus abençoe.

0: 17 horas 46 minutos e agora nós vamos preparar para nós orar, concluir aí estas 2 horas aproximadamente. Eu sei que às 18 horas tem a oração do entardecer, mas eu quero já orar em favor dos dizimistas, dos ofertantes, dos amados ouvintes, dos enfermos, de modo geral. Eu quero agora prepararmos para nós orar. E eu quero começar a orar pelos dizimistas, porque os dizimistas e os ofertantes da casa do Senhor realmente são uma bênção, são uma coluna que tem prazer de ajudar a obra do Senhor.
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0: Senhor meu Deus e meu Pai que está no céu, eu apresento agora especificamente os dizimistas da tua casa, Senhor. Ó Deus, que o Senhor venha abençoar os teus filhos de modo geral, todos os dizimistas da tua casa, Senhor. Concede a grande bênção, concede a grande vitória, Pai, na vida deles. Realiza, meu Pai, o sonho de cada dizimista. Ó Deus poderoso, abençoa, Pai, e dá a vitória em nome de Jesus. Põe as tuas mãos, porque agindo o Senhor, agindo Deus, quem impedirá? Confirma a grande vitória em favor de todos os dizimistas. E quero agora, Pai, também orar em favor dos ofertantes da tua casa, os irmãos que são contribuintes, colaboradores, que têm prazer de ajudar a tua obra. Ó Pai Celestial, abençoa teus filhos, abençoa tuas filhas, Senhor, que ajuda por amor, voluntariamente. Confirma, Pai, a vitória, confirma a bênção, meu Deus, nesta hora de oração, em nome de Jesus Cristo. Ó Pai amado, ó Deus querido, eu também oro agora, além de orar pelos dizimistas e os ofertantes, eu apresento agora toda a amada audiência desta programação. Eu apresento mais uma vez a família, ó Senhor, da nossa saudosa irmã Teresa, que partiu, que dorme, que descansa no Senhor, e nós oramos agora pela família. Ó Pai Celestial, nós apresentamos em oração a nossa irmã Efigênia, nosso irmão Fernando, nossa irmã Leda. Ó Deus, abençoa, Pai, irmão Zé. Ó Pai querido, os nossos irmãos ancião, a nossa irmã cooperadora Mariô, meu Deus. Ó meu Pai Celestial, que o Senhor venha dar saúde. A nossa irmã Carmen, a mãe da irmã Vânia também, Senhor, todas as pessoas que estão carentes, que precisam, ó Pai Celestial, abençoa teus filhos agora, abençoa tuas filhas agora, abençoa o trabalho de hoje à noite com o pastor Cláudio ali na sede estadual, abençoa o trabalho, usa teu servo, meu Deus, abençoa a sede setorial de Serrana, o pastor Paulo Leandro, a minha vida aqui, Pai, na setorial de Luiz Antônio, na noite de hoje, abençoa, Senhor, e dá grande vitória para a tua igreja, para teu povo, Senhor, que vai vir buscar a bênção, buscar a vitória, Pai, na noite de hoje, em nome de Jesus Cristo, que o Senhor venha conceder a grande vitória, Pai, nesta hora de oração, em nome de Jesus Cristo, o nosso Salvador. Abençoa, Pai, e opera maravilha nesta tarde, no encerramento desta programação, em nome do Pai, do Filho e do Espírito Santo. Amém e amém, Senhor Jesus. Graças a Deus, queridos e amados irmãos, Deus abençoe grandemente. Vamos concluir agora com Galileu esta programação local, em nome de Jesus Cristo. Programa Voz da Libertação, da Igreja Deus e Amor, que tem a sede mundial na Avenida do Estado, 4568, São Paulo, capital. Na liderança mundial da serva de Deus, irmã Erenide Oliveira Miranda. É a nossa sede estadual em Ribeirão Preto, está localizada na rua Saldanha Marinho, 740, esquina com a Florença de Abreu, 124. Na responsabilidade estadual do pastor Cláudio Santos. Deus abençoe, meu muito obrigado a toda a amada audiência, obrigado nosso irmão, Deus abençoe também dos estúdios, do transmissor, Deus abençoe meu irmão, em nome de Jesus, que Deus te dê saúde, felicidade, que Deus te proteja, você e toda a sua família. Amados irmãos e ouvintes, fiquem todos na paz do Senhor Jesus, desperta a irmã em Cristo, presbítero Josimar, prometendo voltar amanhã das 16 às 18 horas novamente com todos vocês, e na quarta-feira lá em Ribeirão Preto, nos estúdios, auxiliando o nosso querido irmão Josias Santos. Que Deus abençoe meus irmãos, Deus abençoe minhas irmãs, em nome de Jesus Cristo. Daqui a pouquinho vai termos mais uma oração, que é a oração do entardecer. Que Deus abençoe, não sai daí, não desliga teu rádio, tá certo? Fiquem todos na paz do Senhor Jesus.

E vamos seguindo com o programa Voz da Libertação, povo de Deus. Deus abençoe você sintonizado conosco. Eu quero aqui agora dizer a vocês que a Igreja Deus e Amor está em festa. A Igreja Deus e Amor comemorando seus 64 anos já de fundação, aonde Deus tem abençoado grandemente o ministério da Igreja Pentecostal Deus e Amor, não só no Brasil, mas também no mundo inteiro. E nesse dia 14 de junho de 2026, na sede mundial, na Avenida do Estado, 4568, nós estaremos comemorando com a diretoria da Igreja Deus e Amor o aniversário mundial da Igreja Pentecostal Deus e Amor e do programa A Voz da Libertação. E lembrando a você que gostaria de participar, nós já estamos com caravanas, né, formando e também passagens sendo vendidas. Você que gostaria de comprar, adquirir a sua passagem, nós já estamos à disposição. 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Você é o nosso convidado a participar com a diretoria e também com todo o povo que estará presente na sede mundial nesse dia 14 de junho.

Nós estaremos na sede mundial nesse dia 14 de junho, adorando a Deus e louvando ao Senhor pelos 64 anos da Igreja Deus e Amor, esse ministério qual Deus tem operado grandemente, o qual Deus tem feito grandes maravilhas. Ribeirão Preto está junto, Ribeirão Preto está unido, sintonizado com a sede mundial. Somos uma família, um só corpo, uma só família de Cristo. Que Deus te abençoe. Tá então esse comunicado importante. Você querendo ir para São Paulo, nos procure, entre em contato conosco aqui na sede estadual de Ribeirão Preto, ou você será abençoado por Deus. Ou pode procurar também o pastor mais perto aí de você, a Igreja Deus e Amor mais perto, que ele vai estar te indicando aqui para a sede estadual. Vamos com fé, Jesus tem bênção e muita vitória nesta grande comemoração.

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0: todos com a doce paz de Jesus Cristo, nosso Senhor. Hoje é segunda-feira, hoje é dia 25 de maio, estamos no outono brasileiro. 19 graus na capital paulista, é a oração do entardecer. Programa Voz da Libertação, sob a tutela da nossa irmã Eleni Miranda. Quem tem o prazer de falar com vocês nesta tarde é o pastor Luiz Rubio. Convido a todos para juntamente comigo orarmos ao Senhor. Oremos. Poderoso Deus e bendito Pai, no nome do teu adorado Filho Jesus Cristo, nós nos colocamos agora mais uma vez em oração para implorar a tua ajuda, o teu socorro, o teu auxílio, o teu livramento. Nós somos totalmente dependentes do Senhor. Nós precisamos da tua ajuda, do teu auxílio, do teu socorro. Por isso nós te pedimos, ó Pai, que através do poderoso sangue de Cristo, todos os nossos pecados sejam perdoados, para que as nossas orações possam chegar à tua presença. Se tu observares a iniquidade, quem subsistirá? Mas contigo está o perdão para que sejas temido. Por isso, ó Pai, apaga as nossas transgressões, lava o nosso corpo, a nossa alma, o nosso espírito, tem misericórdia de nós. As tuas misericórdias são a causa de não sermos consumidos. As suas misericórdias são novas todas as manhãs. Através da tua misericórdia, do teu infinito amor, do teu imensurável amor, através do sacrifício perfeito de Cristo no Calvário, temos certeza que todos os nossos pecados são perdoados. A nossa alma é limpa e as nossas orações vão chegar até os céus. Céus dos céus, acima de todos os céus, onde está o teu trono. Lá de cima, agora, meu Deus, inclina os seus ouvidos para ouvir o nosso clamor. Inclina os seus ouvidos para ouvir a nossa oração. É bem verdade, meu Deus, que nós somos insignificantes, desprezíveis. É bem verdade, ó Deus, que as nações são consideradas para Deus como a gota de água dentro de um balde, como o pó miúdo que fica em cima das balanças. Por isso, meu Deus, a nossa pequenez é muito grande. Mas nós confiamos na tua misericórdia e no teu amor inefável, incomparável, imensurável. Por isso, ó Deus, nós te suplicamos que o Senhor venha abençoar todos os nossos amados ouvintes, aqueles que estão orando, que estão clamando, que estão pedindo, que estão implorando, que estão suplicando a sua ajuda. Todos nós somos dependentes de ti, ó Deus. Vem agora, meu Pai, em nome de Jesus Cristo, dar alegria a todos os tristes, levantar todos os caídos, fortalecer todos os fracos. Meu Deus, vem agora dar ânimo ao desanimado, força ao cansado, alento ao desalentado, esperança ao desesperançado. Venha resolver os problemas dos problemáticos. Venha abrir a porta do emprego ao desempregado. Venha, meu Deus, realizar algo glorioso, maravilhoso. Aquela bênção que essa pessoa está esperando e está aguardando. O milagre, meu Deus, que humanamente falando é impossível de acontecer. Mas para o Senhor não há impossível. Todas as coisas são possíveis para Deus. Todas as coisas são possíveis para aqueles que creem, para aqueles que confiam, para aqueles que esperam no Senhor. Como está escrito, os que esperam no Senhor renovarão as suas forças, subirão com asas como águia, correrão e não se cansarão, caminharão e não se fatigarão. O Senhor é a nossa ajuda, o nosso auxílio, o nosso livramento. Venha do céu ouvir a nossa oração. Venha agora, meu Deus, realizar uma obra gloriosa e extraordinária na vida dessa pessoa que está esperando o milagre acontecer, o impossível acontecer. Quantas pessoas estão buscando e esperando uma bênção há dias, meses, anos e até décadas. Mas, meu Deus, na hora certa, no momento exato, o milagre vai acontecer. O mar vai se abrir, a porta vai se abrir e a vitória vai chegar. Meu Deus e meu Pai, os que confiam no Senhor serão como o monte de Sião que não se abala, mas permanece para sempre. Como estão os montes em volta de Jerusalém, assim o Senhor está em volta do seu povo. Meu Pai, Deus é o nosso refúgio e fortaleza, socorro bem presente na hora da angústia. Pelo que não temeremos, ainda que a terra se mude, ainda que os montes se transportem para os meios dos mares. Há um rio que alegra a cidade de Deus, o santuário das moradas do Altíssimo. Deus está no meio dela. Ele se levantará ao romper da manhã. Ainda que um exército me cercasse, o meu coração não temeria. Ainda que a guerra se levantasse contra mim, no Senhor confiaria. 1.000 cairão ao teu lado, 10.000 à tua direita, mas tu não serás atingido. Preparas uma mesa perante mim na presença dos meus inimigos. Unges a minha cabeça com óleo e o meu cálice transborda. Certamente que a bondade e a misericórdia me seguirão todos os dias da minha vida e habitarei na casa do Senhor por longos dias. Estamos esperando a sua ajuda, dia e noite, noite e dia. Não cansamos de suplicar o teu socorro, o teu livramento. Está escrito que as portas do inferno não prevalecerão contra a sua igreja. A sua igreja sempre será vencedora, sempre será triunfante, sempre levantará a bandeira da vitória, o estandarte da vitória. Meu Deus, venha realizar um grande milagre, venha operar uma grande maravilha na vida de todos os nossos amados ouvintes. Ah, meu Deus, essa pessoa que está com um problema insolúvel em sua casa e sua família, que tem uma criança, meu Deus, que está desenganada pela medicina, e esse pai, essa mãe tem chorado, tem orado, tem feito campanha em favor do seu filho, que os médicos já disseram, não tem mais solução. Agora, só um milagre. Mas o Senhor é especialista em realizar milagre. E aquela criança que está na UTI, meu Pai, muitas vezes entubada, desacordada, sedada, o Senhor pode visitar agora aquela criancinha e dar a ela vida. O Senhor é o Deus da vida, o autor da vida, e aquele que crê em Ti, ainda que esteja morto, viverá. E esse pai, essa mãe está crendo que esse milagre vai acontecer. O Senhor vai dar vida àquela criança que está em estado terminal. Ah, meu Deus e meu Pai, faz uma transfusão de sangue naquela criança agora. Repreende a leucemia. Repreende aquela enfermidade, meu Pai, que está matando aquela criança aos poucos. Mas o Senhor é poderoso para dar vida. O Senhor é poderoso para dar uma nova chance àquela criança. Meu Pai, lá do céu, usa de misericórdia. O Senhor foi criancinha também. Por isso, meu Deus, usa de compaixão para com aquela criança. Usa de compaixão para com esse pai, para com essa mãe, que está orando, suplicando, chorando. Que essas lágrimas quentes que rolam por essa face possa mover o teu coração, ó grande Deus. Porque para o Senhor é tão facinho operar um milagre. Para o Senhor é tão facinho operar a maravilha. Para o Senhor é tão facinho dar vida àquela criança. Responde o nosso clamor. Está escrito que o Senhor se coloca em pé no seu trono para ouvir o clamor dos pobres e o gemido dos necessitados. Esse pai e essa mãe são necessitados desse milagre. Eles estão esperando esse milagre. Eles estão crendo, aguardando esse milagre. Meu Pai, por favor, não olhe para os nossos defeitos nem para os nossos pecados. mas olha para a tua misericórdia e cura milagrosamente aquela criança que está à beira da morte. Mas agora o Espírito de vida, o Espírito da vida, está entrando naquela criança. E o milagre está acontecendo e a vitória está chegando. E a próxima vez que esse pai, essa mãe, for visitar aquela criança no hospital, ela já estará de alta, porque o milagre aconteceu, a vitória chegou, a bênção foi derramada e o Senhor deu vida àquela criança. Ah, meu Deus e meu Pai, nós queremos orar agora também, ó Deus, em favor da diretoria da Igreja Deus de Amor, diretoria deliberativa, nossa irmã Eleni, nossa irmã Débora, pastor Lorival, presbítero Davi Miranda Neto, em favor, meu Pai, da diretoria da Fundação Reviver, da Reviver Help. Queremos orar, meu Deus, em favor de todos os projetos, atividades da Fundação e da Associação Reviver Help. São dezenas de projetos que estão em andamento. O Senhor é poderoso para abençoar a todos, usar todos que estão empenhados nessa luta, nestas obras assistenciais. Sim, a Fundação Reviver e a Reviver Help são os braços assistenciais da Igreja Pentecostal Deus de Amor. Usa todos os trabalhadores que estão empreitados nessa luta na Casa Aberta. Ah, meu Deus, na unidade Sarutaiá, nas escolas de música ZAF, meu Deus, na escola profissional, enfim, meu Deus, em todos os projetos, Água para o Sertão, no projeto 2 Saúde, meu Deus, meu Pai, na carreta 2 Saúde, enfim, são dezenas e dezenas de projetos da Fundação Reviver, da Reviver Help. O Senhor vai usar todos que estão trabalhando nessas obras assistenciais. Ah, meu Deus, é o Senhor que está na frente do seu povo. É o Senhor que está na frente da sua obra. Abençoa também os pastores, presbíteros, diáconos, cooperadores, membros, frequentadores, novos convertidos, simpatizantes, frequentantes, aquelas pessoas que te aceitaram como Salvador e que estão no processo de libertação para descerem as águas batismais. Que o Senhor possa dar força a cada pessoa para abandonar tudo aquilo que não te agrada, ser batizado com o teu Espírito Santo e cumprir a justiça de Deus e ser batizado por imersão em nome do Pai, do Filho e do Espírito Santo. Meu Deus e meu Pai, essas pessoas que têm uma vida promíscua e pecaminosa, que agora abandonaram os seus vícios, os seus pecados, porque o Senhor os libertou. Conhecereis a verdade, e a verdade vos libertará. O Senhor é verdade que liberta, verdade que transforma, verdade que regenera. Mesmo aquelas pessoas que estão viciadas nas drogas, na bebida alcoólica, no jogo de azar, aquelas pessoas estão viciadas na cocaína, na heroína, na maconha, meu Deus, no baseado, no LSD, drogas injetáveis, inaláveis, químicas, sintéticas, não importa a droga que essa pessoa está viciada, o Senhor é o libertador. Tenha piedade, tenha compaixão. Passa uma gota do teu sangue nos lábios dessa pessoa, no corpo dessa pessoa, para que ela venha abandonar tudo aquilo que não te agrada e assim cumprir a justiça de Deus e ser batizadas em águas correntes. Queremos orar também em favor daqueles que estão desviados do Evangelho, afastados, que eles possam tomar a mesma atitude que tomou o filho pródigo, dizendo: levantar-me-ei, irei ter com meu Pai. Pai, pequei contra o céu perante ti, já não sou digno de ser chamado teu filho, considera-me como um dos teus empregados. E o Senhor, que é um Deus misericordioso e piedoso, vai fazer um novo pacto com essa pessoa que está voltando, tornar e escrever o seu nome no livro da vida, e haverá festa no céu, festa no meio do teu povo. Esse moço, essa vida, esse filho que estava morto e reviveu, estava perdido e foi achado. O Senhor é o Deus que tudo pode fazer. Realiza essa obra gloriosa na vida de todos os desviados, trazendo de volta para a tua casa, para a tua presença, para os teus braços. Queremos orar em favor daqueles irmãos que estão fracos na fé, que já não congregam mais, já não vêm mais para a igreja, já não participam mais da ceia. Meu Deus e meu Pai, já não tem mais força de orar, de jejuar, de estar na Tua presença, Te adorando, Te louvando. Está escrito que mais vale um dia na Tua casa do que em qualquer outro lugar mil dias. Preferia estar à porta da casa do meu Deus do que habitar nas tendas da impiedade. É na Tua casa que vemos a Tua glória, que sentimos a Tua presença. É na Tua casa, meu Deus, que sentimos o renovo do céu, o renovo do alto. É na Tua casa que aprendemos qual é a boa, perfeita e agradável vontade de Deus em nossa vida. Sim, meu Pai, fortalece essa pessoa, renove essa pessoa. Os que esperam no Senhor renovarão as suas forças, subirão com asas como águia, correrão e não se cansarão, caminharão e não se fatigarão. Meu Deus, dai o renovo do céu na vida dessa pessoa, que ela tenha força para estar em oração constantemente, examinando a Tua palavra todos os dias, e não só examinando, mas praticando a Tua palavra. Como o Senhor disse naquela parábola, aquele que ouve essas minhas palavras e as praticas, assemelha-lo-ei ao homem prudente que edificou a sua casa sobre a rocha. Vieram os rios, ah, meu Deus, vieram os ventos, bateram com ímpeto, com força, com violência contra aquela casa, mas ela não caiu, porque estava feita sobre a rocha. Mas aquele que ouve essas minhas palavras e as não cumpre é semelhante ao homem que edificou a sua casa sobre areia. Vieram os rios, a tempestade, e bateram com ímpeto contra aquela casa, e aquela casa caiu, e foi grande a sua queda. Meu Deus e meu Pai, que todos os nossos amados ouvintes possam examinar, obedecer e cumprir a Tua palavra e praticar a Tua palavra, para que tenha a sua casa espiritual edificada sobre a rocha, para que possa resistir o ímpeto da tempestade, da chuva e do vento, porque é inevitável que venha a tempestade, é inevitável que venha o temporal tentando derrubar a casa, mas se ela não estiver feita na rocha, ela cairá. Mas a casa que é feita na rocha não cai, fica firme, e a rocha é Cristo, e a rocha é a palavra de Deus, e a rocha é cumprirmos a palavra do Senhor. Por isso, meu Pai, ajuda a todos a serem obedientes à Tua palavra. Sim, ajuda a todos nós a cumprirmos a Tua vontade, cumprir a Tua palavra, para que a nossa casa esteja edificada sobre a rocha. Ó Deus de toda glória, nós queremos orar também em favor das grandes festividades que teremos no dia 13 e 14 de junho, aqui no Templo da Glória de Deus. Sim, meu Pai, será o 64º aniversário de fundação da Igreja Deus de Amor, e no sábado e domingo, em todos os horários, teremos eventos festivos, eventos que ficarão marcados nos anais do evangelismo pátrio. Essa festa gloriosa dos 64 anos de fundação da Igreja Deus de Amor. Ah, meu Pai, que o Senhor esteja presente conosco, que a Tua glória seja manifesta, da mesma forma quando foi inaugurado o Templo de Salomão lá em Jerusalém, que a Tua glória encheu toda a casa. E a glória do Senhor era tanta que o sacerdote não podia entrar no templo por causa da glória do Senhor. Que a glória de Deus venha encher aqui a sede mundial. Sim, meu Deus, no dia 13 e 14 de junho, o 64º aniversário de fundação da Igreja Deus de Amor. Que as multidões venham e compareçam para participar desse evento maravilhoso. Queremos orar, meu Deus, em favor de todas as caravanas que virão de Boa Vista, do estado de Roraima. Queremos orar em favor de todas as caravanas que virão de Rio Branco, do estado do Acre. As caravanas que virão do estado de Amapá, ali na capital, Macapá. As caravanas que virão de Manaus, de todo o estado do Amazonas. As caravanas que virão de Porto Velho, de todo o estado de Rondônia. As caravanas que virão, meu Deus, de Palmas, de todo o estado do Tocantins. As caravanas que virão de todo o Mato Grosso e ali de Cuiabá, as caravanas que virão de Goiânia e todo o estado de Goiás, que virão, meu Deus, de Brasília e todo o Distrito Federal, as caravanas que virão de Campo Grande e todo o estado do Mato Grosso do Sul, as caravanas que virão, meu Pai, de Belém e todo o estado do Pará, abençoa. Ah, meu Pai, muitos virão de ônibus, de veículos particulares, outros virão de voos, de aeronaves, Senhor. Abençoa todos que virão, não importa que venham de automóvel, de ônibus ou através de aeronaves, Senhor. Abençoa o voo, a viagem, de vinda, volta, permanência, que tudo corra mil maravilha. Aqueles que virão de Belém e todo o estado do Pará, as caravanas que virão de Teresina e todo o estado do Piauí, as caravanas que virão de São Luís em todo o estado do Maranhão, as caravanas que virão, meu Deus, ali de Fortaleza e todo o estado do Ceará, as caravanas que virão de João Pessoa e todo o estado do Paraíba, de Natal e todo o estado do Rio Grande do Norte, as caravanas que virão de Recife e todo o estado do Pernambuco, as caravanas que virão de Maceió e todo o estado de Alagoas, as caravanas que virão de Aracaju e todo o estado do Sergipe, as caravanas que virão de Salvador e todo o estado baiano, as caravanas que virão de Vitória e todo o estado do Espírito Santo, as caravanas que virão do Rio de Janeiro e todo o estado fluminense e todo o estado carioca, as caravanas que virão de Belo Horizonte e todo o estado de Minas Gerais, as caravanas que virão aqui de São Paulo, da grande São Paulo e todo o estado de São Paulo, do interior, as caravanas que virão, meu Pai, ah, Senhor, de Curitiba e todo o estado do Paraná, as caravanas que virão de Campo Grande e todo o estado de Mato Grosso do Sul, as caravanas que virão de Florianópolis e todo o estado de Santa Catarina, as caravanas que virão de Porto Alegre e todo o estado do Rio Grande do Sul. Que o Senhor possa abençoar a vinda, a volta e a permanência, e todos que virem sejam ricamente abençoados. Recebam algo especial da parte de Deus. Recebam um milagre extraordinário. Que a glória do Senhor possa encher essa casa e encher a vida de todos que aqui comparecerem. Que a presença do Senhor seja manifesta. Que o Teu Espírito Santo possa se apoderar de todos que fizerem uso da palavra no dia 13 e no dia 14. O Senhor prometeu estar conosco todos os dias até a consumação dos séculos. E o Senhor é Deus cumpridor da Sua palavra. Os céus, a terra passarão, mas a Tua palavra não há de passar. E o Senhor vai estar presente conosco, temos certeza, nos abençoando, nos dando vitória, usando poderosamente a todos que aqui se comparecerem. Ah, meu Pai, meu Deus, tenha piedade, tenha compaixão. Nós lhe suplicamos, nós imploramos que essas viagens, dessas caravanas, desses ônibus, desses automóveis, dessas aeronaves, seja tudo maravilhosamente bem, que o Teu anjo possa estar ao lado de cada veículo, de cada automóvel, de cada avião, nessa viagem das caravanas que virão no dia 13 e dia 14 de junho, que está se aproximando. O Teu povo estará em santo jejum, o Teu povo está orando, está clamando para que o Senhor se faça presente, porque se o Senhor não fizer presente, não adianta. A Tua presença é tudo em nossas vidas. Nós necessitamos da Tua presença, da Tua glória, do Teu poder, da Tua majestade. Por isso nós temos certeza que o Senhor vai curar todos os enfermos, que o Senhor vai realizar milagres e maravilhas. Todos que virem serão ricamente abençoados e vitoriosos, terão os seus problemas resolvidos, os paralíticos irão andar, os cegos irão enxergar, os mudos irão falar, os surdos irão ouvir, pessoas que têm enfermidade na coluna serão curadas, pessoas que têm enfermidade no aparelho digestivo, respiratório, pessoas que têm enfermidade no sangue, todos receberão milagre. Pessoas que têm doenças patológicas, congênitas, hereditárias, doenças espirituais, emocionais, síndrome do pânico, esquizofrenia, surto psicótico, angústia, depressão, opressão, todos os males serão banidos. destruídos e queimados pelo sangue do Cordeiro. Pessoas que têm problemas na família, na casa, problema conjugal, familiar, problema jurídico, problema na faculdade, no trabalho, no serviço, não importa onde é o problema, a solução vai acontecer, o milagre vai acontecer, a vitória vai chegar. Pessoas que estão com as portas fechadas em sua vida, material, espiritual, física, financeira e emocional, a porta vai se abrir. O milagre vai acontecer e a vitória vai chegar. Nós já estamos vendo pelos olhos da fé o Senhor se fazendo presente em nosso meio. E quando o Senhor está presente, o milagre acontece, a vitória chega. Sim, meu Deus, nem o mal pode ficar em pé diante de Ti. Todas as paredes do diabo, todas as muralhas do inferno irão ruir. Toda nuvem negra vai ser dissipada, todo mal vai ser banido e queimado pelo poderoso sangue do Cordeiro. A vitória vai chegar, o milagre vai acontecer, a porta vai se abrir, o mar vai se abrir, e se o mar não se abrir, nós vamos passar por cima das águas. Temos certeza, meu Pai, que o Teu Espírito Santo vai ser derramado, e aqueles que ainda não receberam o selo da promessa serão batizados com o Teu Espírito Santo. Oh, meu Deus e meu Pai, venha confirmar o nosso pedido, venha confirmar a nossa oração, venha abençoar a todos, venha confirmar o milagre, a vitória, o livramento, a porta aberta. Sim, meu Deus, em nome de Jesus Cristo, nosso Senhor, e para a glória do Pai, do Filho e do Espírito Santo. Amém e amém, Senhor Jesus. Nós queremos agora fazer um convite às pessoas que ainda não tomaram a decisão de aceitar Jesus. Eis agora a grande oportunidade que Deus está dando para você. Aceitar a Cristo como Salvador, ou reconciliar com o Senhor aqueles que estão afastados da presença de Deus. Tomé perguntou para Jesus: Senhor, nós não sabemos para onde vais, e como podemos saber o caminho? Disse-lhe Jesus: eu sou o caminho, eu sou a verdade, eu sou a vida. Ninguém vem ao Pai senão por mim. Por isso, aceite a Cristo agora, orando juntamente comigo assim. Diga: Senhor, eu creio que o Senhor é o único caminho que leva o homem a Deus. O Senhor é a escada que Jacó viu, que ligava a terra com o céu. O Senhor é o único meio do ser humano ser salvo. Por isso eu te aceito como Salvador. Escreve agora o meu nome lá no céu, no livro da vida, e eu prometo ser fiel até a morte. Você que está afastado da presença de Deus e quer regressar, ore comigo assim: Senhor, estou voltando para os teus caminhos, para os teus braços, para a tua presença. Torne a escrever o meu nome lá no céu, no livro da vida, sela com teu sangue, e eu prometo ser fiel todos os dias da minha vida. Você que aceitou Jesus, o reconciliou, compareça na Igreja Deus de Amor, mais próxima da sua casa, e diga ao pastor que você aceitou a Cristo, ou entre em contato conosco através do e-mail queroaceitarjesus@ipda.com.br ou do WhatsApp 011 950 944 645, 24 horas por dia à sua inteira disposição. E assim estamos chegando ao final de mais essa oração do entardecer. Hoje é segunda-feira, hoje é dia 25 de maio, 18 graus na capital paulista, outono brasileiro. Esse programa tem a direção geral da nossa irmã Eleni Miranda, é o programa Voz da Libertação, canal direto com Deus. Quem teve o prazer de orar com todos vocês foi seu irmão em Cristo, pastor Luiz Rubio. Dizemos a todos que o Senhor te abençoe e te guarde, que o Senhor faça resplandecer o seu rosto sobre ti, que o Senhor tenha misericórdia de ti, que o Senhor sobre ti levante seu rosto e te dê a paz.
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0: Distribuir paz é bom demais. Se tem uma coisa que eu fico muito feliz é quando eu chego em algum determinado lugar e aí a pessoa me olha, nem me conhece, não sabe meu nome, não sabe onde eu moro, não sabe nem quem eu sou, mas olha para mim e fala assim: nossa, como é bom ouvir você falar. Você transmite uma paz quando você fala. Ah, que bom, a intenção é essa mesmo. E isso sabe o que significa? Significa que o Senhor Jesus está habitando em mim, porque eu de mim mesma não tenho paz para dar, não, viu? Não tenho. Eu sou humana, eu sou terrena. E sabe como são os terráqueos?
1: Os terráqueos são complicados.
0: São sanguinários. Como que dizem aí, tem sangue nos olhos.
1: É, sangue nos olhos.
0: É, mas a paz que vem dos céus, ela enche o meu coração, transborda a minha alma. E aí as minhas palavras se tornam palavras também de paz. Porque nós só damos aquilo que nós temos, né? Não posso dar alegria se eu não tiver alegria. Não posso dar paz, não posso dar amor se eu não tiver. Então eu dou aquilo que eu realmente tenho. E é por isso que eu digo para vocês: a paz do Senhor Jesus, que invada a sua casa, invada o seu interior aí, e que você sinta também esta paz que eu estou sentindo agora. Se dá paz para você também.
1: A paz, Eliane, e a paz para você que está ouvindo também. A gente brincou aqui com sangue nos olhos, essas coisas. Não, mas, ó, mas quando você começa a buscar o Senhor Jesus cada vez mais, até em situações extremas, ele dá discernimento. Você para e fala: ah, Peraí, que tem um caminho. Sempre tem dois caminhos. Tem o que você escolhe errado e tem o caminho que você escolhe certo.
0: Exatamente.
1: Então, a gente tem que carregar como...

0: realmente dirige bem. Por quê? Vou explicar para vocês. É porque o Daniel dirige muito bem. Isso é uma coisa que ele sempre fez muito bem. E assim, eu tinha que dirigir bem, não tinha...
1: Você não tinha uma segunda opção,
0: não,
1: né?
0: Não tinha opção. Então, assim, eu tinha que dirigir bem e eu aprendi muito com ele. Então, eu sempre sou aquela, assim... A espertinha.
1: Ah, é?
0: Mas eu sou a espertinha com respeito.
1: É, também tem
0: eu
1: isso,
0: eu não sou,
1: né?
0: Aquela que vai ficar, tem uma fila andando e a outra fila tá lá, né? Tá lá 200 carros atrás, eu não vou ficar naquela fila.
1: Certo.
0: Mas eu vou direitinho, bonitinho, com respeito. E de vez em quando aparecem uns na minha frente que não respeita, não. Ainda mais quando vê que é uma mulher na frente, que essa mulher tá se achando.
1: É verdade, né?
0: Né?
1: Às vezes, assim, não é nem pela oportunidade, mas o senso de superioridade.
0: Exatamente.
1: Mas vai sair no lucro agora?
0: Poxa, essa mulher tá me tirando, igual fala aqui. Pois é, gente. E aí, fala umas besteiras lá, umas coisinhas lá, aí eu pego e olho pra cara dele e falo assim, ainda dou risada, viu? Dou risada. Vai em paz, meu filho, vai em paz, que Deus te acompanhe. Se você quiser a presença dele, se você não quiser, eu sinto muito, porque comigo ele vai continuar. É assim que eu faço.
1: Mas
0: sabe?
1: É verdade. E você falou bem, a gente tá tocando num assunto... Porque uma pessoa, quando ela tenta te ofender, primeiro que ela não está num bom relacionamento com Deus, né? Porque
0: nem com ela mesma,
1: nem
0: né?
1: Nem com ela, né?
0: Nem com
1: mas
0: ela
1: quando
0: mesma.
1: Ela diz palavras independentes, assim, mas palavras negativas, xingamento, ofensivas,
0: né?
1: O objetivo dela é só magoar. Ela nunca te viu.
0: Exato.
1: E nunca mais vai
0: Exato.
1: Te ver, mas ela quer descarregar em você uma coisa que ela tem de sobra.
0: Mas já aconteceu no passado, Cido, que eu já estava sensibilizada, né, por causa da minha história, que eu já dividi com vocês aqui, e aí a pessoa me xingou no meio da rua e me deu uma crise de pânico, de choro, de desespero. Por quê? Porque eu não sabia administrar a situação. Ah, mas peraí, um desconhecido, você teve uma crise de pânico. Tá, mas eu é aquela coisa assim, de se importar demais com o que os outros pensam ao meu respeito, que os outros falam ao meu respeito, sabe? Então eu me preocupava demais. Hoje, graças a Deus, estou muito bem resolvida com essa situação e eu penso assim, o problema é dele, o que ele pensa a meu respeito.
1: Exatamente.
0: O problema é dele. Quem está perdendo de ter essas palavras ofensivas e de conviver com uma pessoa maravilhosa que sou eu, é ele.
1: Exatamente.
0: Porque se ele convivesse comigo, ele ia saber como eu sou uma pessoa do bem, sabe? Uma pessoa que vive para Deus, uma pessoa que procura o bem, que transmite o bem para as pessoas. Desculpa aí, tá? Pela modéstia.
1: Tá aí, Mano, olha, eu já vi uma pessoa modesta, mas você tá subiu,
0: superando,
1: tá superando, né?
0: Isso sabe o que é? É bem resolvida comigo mesma.
1: Glória
0: bem resolvida
1: a Deus.
0: Com Deus,
1: exatamente.
0: Gente.
1: Exatamente.
0: Quando
1: uma
0: o
1: coisa...
0: Espírito de Deus toma conta da gente,
1: é
0: vive
1: verdade.
0: nessa constância, né, com a gente, aí tá constantemente junto com a gente aprende que a gente tem um valor.
1: É, verdade. E uma coisa também que é bom a gente refletir, é que às vezes a pessoa não é um balde de maldade, mas é um dia ruim dela.
0: Exato.
1: Você estava vulnerável emocionalmente, aí entrou em pânico, mas
0: foi.
1: Hoje não, né? E aí a pessoa está passando por uma situação tão complicada, e às vezes a gente fala, vou parar, peraí, eu vou orar por essa pessoa aqui, que tentou me ofender. Eu vou orar por ele e por ela, porque de repente ele está passando por uma situação complicada e uma gota d'água faz o copo transbordar.
0: Eu falo que nós aqui somos só convidados, que o programa é de Deus, gente.
1: É verdade.
0: Ele é de Deus, porque você não tem noção do que você falou aí agora, com o versículo que eu separei aqui para a leitura, com a leitura da palavra de hoje, que você nem sabia que eu tinha separado. Olha isso.
1: De fato, de fato, glória a Deus.
0: E esse Deus, eu vou te falar, por isso, que eu consagro tudo a Deus mesmo, nós consagramos, antes de nós, inclusive, começarmos o programa aqui, nós oramos nós três, eu, o Cido e a Lari aqui. Inclusive, tem assim, ó, às vezes, se eu e o Cido dão uma adiantadinha na oração, a Lari, às vezes, ela vai no banheiro, alguma coisa, ela fala, vocês oraram sem mim!
1: É, me deixou fora da vez!
0: Me deixou fora!
1: Verdade.
0: Não, a gente ora de novo, não tem problema.
1: A gente
0: problema,
1: ora,
0: não.
1: Orar nunca é demais.
0: Nunca
1: é
0: demais.
1: E isso faz a diferença, né? É, então, guarda isso no seu coração. Não deixa o que o inimigo quer mesmo que você amaldiçoe, porque para isso você vai ter que carregar a maldição.
0: Exato. Ele quer tirar a sua paz.
1: Exatamente.
0: Ele quer tirar a sua paz, ele quer tirar a sua tranquilidade. Ele consegue estragar o seu dia. Ah, a Bíblia é muito clara quando diz que ele é ladrão e salteador. O ladrão, ele não avisa que vai chegar, eu vou assaltar você hoje.

0: tarde, viu? Eu vou chegar lá na sua casa, eu vou roubar tudo. Ele não avisa, ele chega de surpresa. Então, o inimigo, ele usa situações cotidianas do nosso dia para roubar a nossa paz, para tirar a nossa tranquilidade. Então, acredite, viu? Com Cristo é tudo muito melhor. Viver para Cristo é algo assim, ó, espetacular. Ô Cido, você sabe que eu ando inspirada com louvor, né?
1: Ah, sim.
0: Eu ando inspirada, então tem um hino aí que você pode buscar ele, que chama, um hino, Viver com Cristo é Vida. Ah, esse hino, Débora e Leia, tá? É um hino mais antigo, eu gosto de resgatar os hinos antigos, gente, que são mensagens poderosas. Então, resgata esse hino aí, porque nós vamos, inclusive, meditar. Porque esse hino reflete a minha vida, sabia?
1: Reflete?
0: Reflete.
1: Bom, então vamos fazer o seguinte, vamos ouvir um pouquinho?
0: Vamos ouvir.
1: Vou tocar aqui, ó.

0: isso aí. Belíssimo louvor que você encontra aí nas plataformas, tá bom? É Viver com Cristo é Vida, do nosso antigo LP.
1: Ah, antigo LP, é verdade.
0: LP, que só os fortes CD,
1: sabem disso. Né?
0: Só os, como disse a Lari, né? Só os experientes.
1: Os experientes.
0: Então é isso
1: CD,
0: aí, ó.
1: CD, fitinha cassete,
0: exatamente.
1: Meu Deus, a gente sobreviveu tudo isso.
0: Lá no Somente Deus você encontra ele, que é muito, eu falo, esse daí, simplesmente, engraçado, sabe por quê?
1: É.
0: Porque quando elas gravaram esse hino, eu acho que deve ser composição da nossa presidente, não me lembro bem, mas acho que é composição dela, é um hino que eu nem, quando elas gravaram Somente Deus, eu nem conhecia elas, eu nem conhecia o Daniel, e olha só, hoje, tantos anos depois, porque já tem aí, né, 35, vou fazer 36 anos de que tô na família, né, então assim, eu aqui no rádio, falando desse hino e dizendo que é o que fala aí é a minha vida. Então, para ver que isso não é só eu que sinto. Tem outras pessoas aí que sente também a mesma coisa, que a vida com Cristo ela é mais leve.
1: É.
0: Ela é uma vida realmente assim, gente, só vivendo para poder saber.
1: E esse hino tem até data, ele foi lançado em fevereiro de 83.
0: 83, eu tinha 10 anos.
1: 10 anos,
0: eu
1: olha
0: tinha
1: aí,
0: 10 ó. Anos.
1: Ainda estava na fase de criança ainda,
0: pois
1: nessa idade, né?
0: Pois é, estava recém convertida ao Senhor Jesus quando foi lançado. E olha aí, né? Tem muito... Você sabe que eu tenho uma trilha sonora, né?
1: Tem?
0: Tenho. Tenho uma trilha sonora só aqui da nossa gravadora.
1: Ah, é.
0: Vou começar a trazer, assim, fases da minha vida, cada fase da minha vida. Vou começar a trazer um por um aqui para vocês entenderem. E sabe por que eu estou feliz assim, né, Cido?
1: Sim.
0: Sabe por que eu tô feliz assim?
1: Porque tem novidade? Vai dizer que tem novidade.
0: Tem novidade.
1: Ah, mas olha que coisa... Eu não sabia, mas
0: tem
1: olha...
0: Tem novidade. Preste bem atenção. Olha, estamos com um trabalho lindo, maravilhoso, que está, assim, enchendo os meus olhos atualmente, que é o Projeto Nordeste Extensão Batmaré. Como que é esse projeto? Como que funciona este projeto? Presta bem atenção. É um desafio que foi feito ali, e a nossa presidente mesmo, que convocou todo mundo, que chamou todo mundo para poder estar enviando para o Nordeste, que foram enviados 10 pastores ao Nordeste para mapear as regiões que precisam urgentemente iniciar projetos. Tá entendendo o que é isso?
1: Olha a proporção.
0: Não é uma
1: disso.
0: Cidade.
1: Não.
0: Não é uma cidade. Não são duas cidades. Não é só uma região. Não. É todo o Nordeste. 10 pastores que estão visitando. Que estão visitando ali, olha, cidade por cidade, conhecendo a necessidade de cada cidade, e vai trazer ali esse mapeamento das cidades para a nossa diretoria aqui, para implantarmos esse trabalho que já estamos fazendo, né? Que já tem esse trabalho lá em Paulistana, no Piauí, né? Que tem ali no Pernambuco, que tem no Maranhão, que já está sendo feito ali, vai se estender a todo o Nordeste.
1: Oh, glória!
0: Todo o Nordeste. Então, tem uma equipe ali, eu sei que quem está supervisionando essa equipe é o pastor Marena, que já foi diretor aqui também, e hoje ele está ali supervisionando esses pastores, junto com eles, visitando cidade por cidade para atender a necessidade. E eu sei que grandes feitos vão surgir por aí, viu?
1: Vão surgir, glória a Deus.
0: Por isso que em todo tempo que eu estou aqui, eu digo sempre para vocês, eu não tenho um pingo de vergonha de pedir a sua ajuda, de pedir que você estenda a sua mão e abrace a causa do necessitado juntamente conosco. Porque quando a gente pensa assim, nossa, já cheguei no limite que eu podia ajudar. Não, a gente entende que muito mais. Sabe, quando começou ali no Piauí, nós pensamos, vamos atender aqui o Piauí. Depois a gente vê o que dá. Mas hoje a gente já não pensa dessa forma. Hoje nós estamos atendendo o Piauí, já atendendo outras cidades e já pensando e sofrendo, viu, Cido?
1: Ah,
0: nós sofremos por aqueles que ainda não chegamos lá. É. Nós sofremos, mas vamos chegar lá em nome do Senhor Jesus, porque é Deus que está na frente desse trabalho. É Deus que tem inspirado aí a nossa presidente, todas as pessoas que estão envolvidas. Tem muita gente envolvida. Tem toda a diretoria da HELP, tem toda a diretoria da Fundação, tem ali a presidente da HELP, que é a nossa irmã Regiane, tem ali o pastor Paulo, que vive viajando para lá e para cá, recentemente passou uma luta aí, porque é isso, viu? Quando a gente veste a camisa e o inimigo quer, de todas as formas, nos fazer parar, né? Passou uma luta com enfermidade, mas hoje encontrei com ele aqui, ó, pra glória de Deus, aqui no estúdio, e ele diz: tô curada em nome do Senhor Jesus.
1: Amém, glória a Deus, hein?
0: Por quê? Porque, olha, era pra morte, essa situação dele foi muito séria.
1: Era.
0: Mas o Senhor Jesus tirou ele do leito da UTI, do hospital, do leito de enfermidade, e trouxe ele aqui. Então, glorificamos a Deus pela vida dele, oramos muito, e hoje ele tá aqui testemunhando de que Deus realmente restabeleceu a saúde dele. E tem mais, sabe o que aconteceu?
1: É.
0: Ele falou pra mim que recebeu, tirou os pontos num dia, no outro dia embarcou lá pro Piauí. Acredita?
1: Mas, menina!
0: No outro dia embarcou. Perguntou pro médico: doutor, eu posso? O médico disse: vai em paz.
1: Olha, que coisa linda, né? Deus e honra,
0: sabe,
1: né?
0: Sabe o que é isso? É amor.
1: É amor.
0: Amor ao próximo.
1: É amor.
0: É aquela, é sentir a necessidade do outro. E eu conheço o testemunho do pastor Paulo, né? Eu sei que ele passou já por, enfrentou grandes dificuldades na vida, mas hoje, olha, ver ele fazendo esse trabalho, e sabe de uma coisa? Vou contar pra vocês aqui, tá? É segredo. Só nós aqui, os ouvintes, tá bom?
1: Não, então é pouca gente que vai ver.
0: É pouca gente que vai saber.
1: É só um grupinho.
0: O pastor Paulo abriu mão de um trabalho concursado. Ele passou num concurso público e ele tinha um trabalho que, olha, era um trabalho de estabilidade de vida, assim, pro resto da vida. Sabe por que ele abriu mão? Para poder viajar por este Brasil afora e exterior, quando chegar também a hora, viajar para atender a necessidade. Ele vai nessas cidadezinhas pequenininhas, ele vê ali a necessidade de cada pessoa ali e ele traz para nossa presidente. Então, a minha sogra falou isso para mim algumas vezes, que eu sou os olhos e as pernas dela. O pastor Paulo Martins, da mesma forma.
1: Da mesma forma.
0: Vai lá
1: e
0: é
1: muito bom dividir. A gente brinca com um grupinho, né? São milhões de pessoas ouvindo rádio nesse momento.
0: Exatamente.
1: Testemunhando esse fato. Glória a Deus.
0: Isso é amor pelo
1: isso
0: próximo,
1: é amor,
0: viu?
1: Isso é amor.
0: Isso
1: pelo
0: é dádiva.
1: Próximo.
0: É dádiva de Deus. E é por isso que eu digo pra você, de perto ou de longe, você pode também ser uma pessoa diferenciada assim. Você pode ser aquela pessoa que tem um chamado de Deus pra atender a necessidade do outro. Sabe como você. Como que eles fazem, Cida?
1: É só ficar ouvindo, ó.
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0: Estamos de volta porque o nosso tempo aqui vale ouro. Claro que vale. Cada minuto junto de vocês é precioso demais, gente. Vocês não têm ideia de como é bom estar com vocês. E é por isso que chegou aquele nosso momento de meditarmos na palavra de Deus, aprendermos do nosso manual de vida aqui na Terra. E hoje vamos fazer a leitura no livro de 1 Timóteo, capítulo 2, versículo 1, que diz o seguinte: Admoesto-te, pois, antes de tudo, que se façam súplicas, orações, intercessões e ações de graça por todos os homens, pelos reis e por todos os que estão em eminência, para que tenhamos uma vida quieta e sossegada em toda a piedade e honestidade, porque isto é bom e agradável diante de Deus, nosso Salvador, que quer que todos os homens se salvem e venham ao conhecimento da verdade, porque há um só Deus e um só mediador entre Deus e os homens, Jesus Cristo, homem. Palavra maravilhosa que vem de encaixe aqui com o que estávamos falando, né? A importância de orarmos. Aqui, Paulo escrevendo a Timóteo, né? E dizendo aqui justamente para ele a importância de orar uns pelos outros. Então, quando nós estamos aqui falando com vocês, eu quero que vocês entendam a dimensão, a força e o propósito dessa programação. É uma programação tão pensada que quando eu saio da minha casa eu já venho orando por vocês. E eu sei que com o Cido também não é diferente. Que nós já juntamos aqui esse nosso amor, esse nosso carinho, para que o Espírito Santo de Deus venha falar com cada um de nós, venha estender a cada um de nós. E isso vem muito de encontro com a palavra que o Cido trouxe ali. A importância de orarmos uns pelos outros, a importância de estarmos unidos. Nós nos tornamos mais fortes quando nós nos unimos nos mesmos propósitos. E o nosso propósito deve ser de orar por todos os homens. Ah, mas tem fulano aqui que eu não gosto. Ore por quem você não gosta. Você tem que orar. Você tem que orar por ele. Você não pode simplesmente, vamos por aqui. Tem lá um candidato que eu não gosto. Pode ter certeza. Ele só está lá porque Deus permitiu. Senão ele não estaria. Então ore por ele também. Nós não estamos no tempo da lei, que era dente por dente, olho por olho. Não, nós estamos no tempo da graça. No tempo em que nós somos mediadores. Olha a responsabilidade que nós temos diante de Deus. Nós somos intercessores, né? Para que Deus preste bem atenção. Nós oramos, o Espírito Santo pega a nossa oração, leva até Cristo. E a nossa oração volta como resposta. Então, se nós desejarmos o mal, seremos recompensados com o mal. E oração, preste atenção, isso é forte, viu? Ó, oração de crente, que é para o mal, quem recebe é o diabo. É ele que recebe. Nosso Deus só recebe oração para o bem. Por isso, eu sempre aconselho aqui. Ah, tem alguém lá no seu trabalho que não está dando certo, você não vai lutar contra ele. Você vai lutar contra o que está, né, que está no corpo dele, que está usando ele para poder te atingir. Então, você vai fazer o quê? Você vai orar para que Deus abençoe a vida dele cada vez mais. Não para que ele caia na miséria. Deus me livre de fazer tal tipo de oração. Então, olha, aqui a palavra de Deus está dizendo o seguinte, que o desejo do coração de Deus, a intenção de Deus é que nenhum homem se perca, nenhuma alma, mas que todos sejam salvos por Cristo Jesus. É por isso que quando Cristo nos deu essa proximidade de Deus e ele trouxe para nós o perdão, ele não disse, fulano e fulano estão perdoados, outro não. Por quê? Porque o perdão é para todos. Ou fulano e fulano fez algo mais leve, mas ciclano, né, fez algo mais sério, então não tem perdão. Não, a Bíblia diz que o perdão ele é acessível para todos nós. Basta que nós nos humilhemos diante de Deus e que nós simplesmente coloquemos Cristo como aquele que é o mediador que a Bíblia fala aqui. Nós estamos aqui para orar por aqueles que ainda não conhecem o Evangelho de Jesus Cristo, que ainda não tiveram um encontro com Deus, inclusive, tá? Inclusive, os nossos políticos, oremos pelo nosso presidente, governador, prefeito, seja lá quem for, oremos também, é claro, e eu me lembro, inclusive, que certa vez o nosso querido, saudoso missionário Davi Miranda recebeu uma carta de honraria aí do presidente, que foi nosso presidente. Por quê? Porque alguém lá do ministério dele, ou ele, não sei, alguém ouviu o rádio e ouviu meu sogro orando por ele. E aí mandou uma carta agradecendo pelas orações e tudo mais. Então, preste bem atenção. Orar por todos, pelos nossos policiais, pelos nossos professores, pelos médicos, por toda a humanidade, independente de credo religioso. É compromisso nosso. Nós precisamos atender a necessidade dessas pessoas em oração. E vou dizer uma coisa, ó. Feliz é a nação cujo Deus é o Senhor. Então, quanto mais nós orarmos por essas pessoas e mais vidas encontrarem com Cristo Jesus, mais a nossa nação estará perto da felicidade, porque sim, o nosso Deus se tornará o Deus desta nação. É por isso que eu oro por você. Eu oro por você, viu, Cido?
1: Ah, eu oro por você também.
0: Eu oro pelos nossos ouvintes, também. De perto ou de longe. Eu oro pelas pessoas que nós atendemos nas nossas unidades. Eu oro pelos profissionais que estão trabalhando para as nossas instituições. Eu oro por esse Brasil que eu amo. E eu oro pelo mundo inteiro, porque eu sei que viver numa guerra, numa situação de fome, em todas essas situações, é muito difícil. Mas quando nós cremos que existe esperança no Senhor Jesus, tudo é possível ao que crer. E eu creio que as nossas orações chegam a Deus por aquelas nações que estão em guerra no dia de hoje. E é por isso que eu vou ficando por aqui, ó. Viver com Cristo é vida. Exatamente isso. Viver com Cristo é vida. Viva você também a vida com Cristo e deixe o seu dia se tornar melhor todos os dias. Deus abençoe vocês. Muitíssimo obrigado. Lembrando que a gente volta. Volta ou não volta, Silvia?
1: Voltamos. Glória a Deus por isso. A paz a todos.
0: Até amanhã, se Deus quiser.
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4: Uma noite tranquila e abençoada para você. Boa noite.
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0: 18:59.
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4: Olá, boa noite.
3: Boa noite para você que nos acompanha em todo o país.
4: Segunda-feira, 25 de maio de 2026.
3: Vamos ao destaque do dia. Abertas inscrições para o Enem.
4: Uma novidade. Este ano, concluintes do ensino médio da rede pública estão inscritos automaticamente no exame.
3: Presidente Lula destaca que esse pode ser o primeiro passo para realizar sonhos e transformar o futuro.
5: A hora é agora. Se inscreva. Passe no Enem, entre na universidade e faça tudo o que você quiser.
4: E ainda, Desenrola Brasil.
3: Você já pode utilizar o FGTS para renegociar dívidas com descontos e juros mais baixos.
4: A expectativa do governo do Brasil é movimentar mais de 8 bilhões de reais em recursos do fundo.
3: Turismo de natureza em alta. Unidades de conservação federais receberam mais de 28 milhões de visitantes em 2025.
4: Visitação recorde contribuiu com 20 bilhões de reais do PIB brasileiro, que é a soma de todas as riquezas do país. Cleide Lopes.
6: O turismo nas unidades de conservação sustenta mais de 300 mil postos de trabalho em todo o país.
3: Hoje, na apresentação da Voz do Brasil, eu, Mariana Jungmann e Luciano Seixas.
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3: Trabalhadores já podem consultar o saldo do FGTS para renegociar dívidas no novo Desenrola.
4: A medida ajuda mais brasileiros a quitarem débitos como cartão de crédito e cheque especial.
3: Quem está ao vivo conosco aqui no estúdio da Voz do Brasil e traz todos os detalhes é a repórter Graziele Bezerra. Oi, Grazi, boa noite. Explica pra gente como é que vai funcionar tudo isso.
7: Boa noite, Mariana. Boa noite também pro Luciano e para todo mundo que está acompanhando aqui a Voz do Brasil. Bom, o trabalhador ele vai poder usar até 20% do saldo do FGTS. Esse é o limite de R$ 1.000, o que for mais alto. E aí, para poder amortizar e quitar ou quitar essas contas atrasadas por meio do novo Desenrola. Entram nessa modalidade dívidas bancárias, como cartão de crédito e cheque especial também. E com essa funcionalidade, o governo do Brasil pretende, então, movimentar até R$ 8 bilhões em recursos do FGTS por meio do programa.
4: Como é que vai funcionar, Grazi? Qual a primeira medida que a pessoa interessada deve tomar?
7: Pessoa interessada tem que primeiro saber, ter a noção ali da dívida dela, né? Mas aí, então, utilizar o saldo do fundo, o que pode ser também de contas ativas ou inativas, o primeiro passo, claro, é consultar ali o aplicativo do FGTS para ver o valor que essa pessoa tem disponível. Depois, ali no próprio aplicativo, o trabalhador autoriza o acesso das instituições financeiras aos valores. Então, ele negocia a dívida diretamente com o banco. E aí, só depois dessa negociação é que a Caixa Econômica Federal vai fazer, então, a transferência dos valores do FGTS diretamente aos bancos responsáveis pelos contratos. E aí, lembrando que o trabalhador não precisa comparecer às agências, né, do banco, não precisa comparecer ali à Caixa Econômica para confirmar, então, a operação, nem ao seu banco de origem. Como explica, então, o diretor de Políticas de Proteção ao Trabalho do Ministério do Trabalho e Emprego, Carlos Augusto Gonçalves.
8: Ele pode fazer todo este processo, né, de maneira digital, né, ou em consulta, tentando por telefone com as instituições financeiras para identificar a dívida. No caso específico do ATT, é tudo digital. A autorização, tentando do saldo, é digital, ele faz com o ATT. levanta junto aos bancos as dívidas, e essas informações das dívidas serão remetidas pelos bancos diretamente à Caixa Econômica Federal. Só depois que o banco prestou essa informação para o agente operador, que é a Caixa, é que a Caixa está autorizada a fazer o repasse para a sua instituição financeira decorrente daquela dívida que ele acabou de reestruturar.
7: Agora, Grazi, vamos relembrar, então, quem são as pessoas aptas a participarem do programa, qual é o perfil?
0: Claro, Mariana, vamos lá. Para usar o FGTS no desenrolo, é preciso ter, então, um saldo disponível, né, na conta do Fundo de Garantia e ter renda mensal de até 5 salários mínimos, o que equivale aí a cerca de R$ 8.100. Então, para serem elegíveis, as dívidas devem estar atrasadas entre 91 dias e 2 anos. Essas dívidas recebem aí descontos de até 90% e juros mais baixos que o do mercado.
9: Obrigado, Gabriele Bezerra, pelas informações ao vivo aqui na Voz do Brasil.
7: Gabriele. Começaram hoje as inscrições para o Enem, o Exame Nacional do Ensino Médio.
9: O Enem é a principal forma de entrar em uma universidade. Além de vagas aqui no Brasil, a prova também é aceita em faculdades no exterior.
7: Esse ano, estudantes do terceiro ano do ensino médio de escolas públicas já estão com as inscrições pré-preenchidas, mas ainda é necessário entrar na página do participante para confirmar a inscrição.
10: Desde o início do ano, a brasiliense Isabela Martins passa as tardes na sala de aula estudando para o Exame Nacional do Ensino Médio, avaliação realizada pelo Ministério da Educação. Aos 18 anos, ela vai fazer o Enem pela segunda vez e sonha em conquistar uma vaga na universidade.
11: Sempre gostei muito de ajudar as pessoas, né? Aí eu pensei em fazer psicologia ou medicina, que é uma área que vai ajudar bastante as pessoas e tal. Aí sempre foi meu sonho mesmo.
10: Estudantes de todo o país já podem se inscrever para o Enem 2026 a partir desta segunda-feira. Neste ano, alunos que vão concluir o ensino médio na rede pública terão inscrição automática. Segundo o governo, os dados foram encaminhados pela própria rede de ensino. Mas os estudantes deverão acessar o sistema para confirmar a participação e escolher o idioma da prova de língua estrangeira, além de informar o município onde deverão realizar a prova e solicitar recursos de acessibilidade, se for o caso. Além disso, os locais de aplicação da prova também vão aumentar, chegando a 10 mil escolas. A expectativa é que 80% dos alunos da rede pública façam o exame na sua própria escola de matrícula. O João Gabriel Brandão está se preparando para o Enem e já decidiu o curso Artes Cênicas. O maior desafio para ele é controlar a ansiedade.
12: Me sentindo mais confiante esse ano, principalmente para a questão da redação. Chegando em casa eu estudo, final de semana também estudo às vezes, mas estou tirando um momento de folga também para não ter burnout, sabe? Que não me sobrecarregar, não me sentir muito cansado durante o fim da semana.
10: As inscrições devem ser feitas pela página do participante no endereço enem.inep.gov.br/participante até o próximo dia 5 de junho. Os estudantes que tiveram a isenção da taxa de inscrição aprovada também deverão realizar a inscrição no exame. Para os participantes não isentos, a taxa de inscrição continua no valor de R$ 85,00 e pode ser paga por boleto, PIX, cartão de crédito e débito em conta corrente ou poupança. O prazo para fazer esse pagamento vai até o dia 10 de junho e as provas ocorrerão nos dias 8 e 15 de novembro. Reportagem Gabriela Noronha.
9: Em suas redes sociais, o presidente Lula fez um convite para todos os estudantes participarem da prova.
13: Hoje começa a inscrição para o Enem. Vai até o dia 5 de junho. Você, que prometeu ao seu pai, ou seu pai que quer que você seja doutor ou doutora, a hora é agora. Se inscreva, passe no Enem. Entre na universidade e faça tudo o que você quiser, na certeza que você precisa saber de que esse país vai ser soberano, soberano de verdade, o dia que milhões de jovens tiverem curso, tiverem emprego e puderem exercer a soberania tecnológica e científica do nosso país.
7: O
3: Dia da África, celebrado em 25 de maio, hoje, marca a fundação da União Africana, em 1963.
9: E aproveitando a data, o governo do Brasil promove o primeiro Fórum de Reitores Brasil-África, com o objetivo de fortalecer parcerias educacionais e culturais.
3: No encontro, o Ministério da Educação anunciou a criação de 2.600 bolsas de mestrado e doutorado para estudantes africanos.
14: No encontro, dirigentes de universidades brasileiras e africanas debatem como ampliar parcerias acadêmicas, científicas e tecnológicas de instituições de ensino dos dois lados do Atlântico. São projetos conjuntos em áreas estratégicas para o desenvolvimento dos países, como agricultura, energias renováveis, inteligência artificial, mineração, petróleo e gás, além das ciências humanas. Para a reitora da Universidade de Cabo Verde, Astrigilda Silveira, parcerias fundamentais para o continente africano.
15: Uma cooperação mais próxima, mais dinâmica e mais transformadora, voltada para a transformação digital, a inteligência artificial e a inclusão social.
14: No encontro, o governo do Brasil lançou o programa que vai oferecer mais de 2.600 bolsas de mestrado e doutorado para pós-graduandos da África, com investimentos de 47 milhões de reais. Destaca o ministro da Educação, Leonardo Bastini.
16: 2.600 vagas inicialmente, 1.600 bolsas de mestrado e 1.000 bolsas de doutorado, com oportunidades em universidades públicas, instituições privadas sem fins lucrativos, institutos federais, institutos de pesquisa com pós-graduação reconhecida pela CAPES. Abrir as portas do Brasil para estudantes africanos é aprofundar ainda mais nossos laços históricos.
14: O presidente Lula destacou a importância de fortalecer os laços históricos entre Brasil e África por meio da produção de conhecimento, da inovação e da formação de profissionais qualificados.
17: A cooperação educacional entre países do Sul Global pode transformar a realidade, reforçar os programas de estudantes, convênio de graduação e de pós-graduação também será essencial para consolidar a educação superior como um dos pilares da parceria estratégica entre Brasil e África.
14: O Brasil já mantém mais de 200 acordos de cooperação com instituições de ensino superior de 38 países africanos. Reportagem Pablo Mundim.
9: Mais um passo no combate ao câncer no país.
3: O Brasil passou a contar com um Centro de Desenvolvimento e Produção de Terapias, CAR-T, da Fundação Oswaldo Cruz, a Fiocruz.
9: No local será produzido de forma 100% nacional um dos tratamentos mais avançados do mundo contra o câncer para pacientes do SUS.
18: O Paulo Peregrino é publicitário e teve linfoma, um tipo de câncer de sangue. Durante 13 anos, fez transplante de medula óssea e 40 quimioterapias, tratamentos que não tiveram sucesso. A virada em sua vida veio com um tratamento experimental chamado CAR-T-Cell. Agora, ele está em remissão do câncer.
19: O enfermeiro chegou lá dentro do quarto, trouxe um saquinho, assim como se fosse uma transfusão de sangue pequenininha, né? Um negócio de transfusão de sangue. Aí eu falei assim para ela, enfermeira, isso aí é o cartel que eu vou receber? É, falei, vai demorar quanto tempo? Ela falou, ah, uma hora no máximo. Eu falei, caramba, 13 anos eu lutando contra os cânceres, vai resolver em uma hora? Isso que é ciência.
18: O Centro de Desenvolvimento e Produção de Terapias, CAR-T, da Fiocruz, inaugurado no último sábado no Rio de Janeiro, vai tratar a população do SUS e trazer uma nova esperança aos pacientes com câncer. O Brasil vai produzir de forma 100% nacional um dos tratamentos mais avançados do mundo contra a leucemia, linfoma e mieloma. É o que explica o ministro da Saúde, Alexandre Padilha.
20: Um tratamento que hoje custa 350 a 400 mil dólares, mais de 2 milhões de reais para uma família, para as pessoas, para o sistema de saúde de qual país para fazer esse tratamento, graças à Fiocruz, graças à produção da Fiocruz, presidente, pessoas como o Paulo vão poder receber esse tratamento pelo SUS. De graça!
18: Os primeiros pacientes começam o tratamento experimental no segundo semestre deste ano. Foram investidos 370 milhões de reais, além dos equipamentos de alta tecnologia, que custaram mais 35 milhões de reais. O presidente Lula defendeu que todos os brasileiros e brasileiras têm o direito de uma saúde de qualidade no país.
1: O gesto de inauguração de um centro tecnológico que dá ao Brasil a certeza de que a gente não é menor do que ninguém, de que a gente não é menos competitivo do que ninguém. Basta a gente ousar, ter coragem e fazer.
18: O novo centro também será capaz de tratar pacientes com traumatismo craniano com próteses 3D de alta tecnologia. Do Rio de Janeiro, Fernanda Cruz.
3: Viajar a trabalho ou por lazer deveria ser sinônimo de tranquilidade.
9: Mas para muitas mulheres, nem sempre o destino é o mais feliz.
21: Todo aeroporto promete destinos, mas algumas partidas nunca chegam. Quando o medo ocupa o lugar da esperança, não é viagem, é silêncio. Assédio não decola. Feminicídio também não. Violência contra a mulher é crime.
3: Para combater a violência e a importunação sexual nas salas de embarque e aeronaves, o Ministério dos Portos e Aeroportos lançou uma série de ações em terminais do Brasil para sensibilizar a sociedade.
9: É a terceira fase da campanha Assédio Não Decola.
22: Para combater o assédio e a importunação sexual contra trabalhadoras do setor aeroportuário e passageiras, o Ministério dos Portos e Aeroportos lançou a terceira fase da campanha Assédio Não Decola. O ministro dos Portos e Aeroportos, Tomé Franca, destacou a importância dessa campanha.
23: Infelizmente, o Brasil ainda vive uma realidade de muito assédio e de muito feminicídio. Nós temos trabalhado para que essa realidade não persista. Nós estamos com uma série de campanhas nos aeroportos e nas aeronaves, buscando o combate ao assédio.
22: O Ministério dos Portos e Aeroportos também apresentou uma nova cartilha com orientações sobre o combate à violência contra a mulher. O material reúne informações sobre diferentes tipos de violência: física, psicológica, sexual. Passageiros e trabalhadores do setor são orientados sobre como identificar situações de risco e formas de acolher as vítimas. O documento também apresenta canais de denúncia, como o Ligue 180. A ministra das Mulheres, Márcia Lopes, ressaltou que todos precisam conhecer o canal de denúncia.
24: O Ligue 180, para nós, tudo começa por ali. Ele é um canal que dá muita segurança para as mulheres. Quando se recebe uma ligação, a nossa equipe identifica quem é essa mulher, onde ela mora, a quem essa mulher deve recorrer.
22: A campanha Assédio Não Decola foi lançada em agosto do ano passado em todas as concessionárias dos aeroportos federais, para as mulheres que só querem chegar ao destino em segurança, sem assédio e violência. A campanha é importante para sensibilizar a sociedade. Foi o que defendeu a gerente de restaurante, Cláudia Figueiredo.
25: Qualquer lugar, sempre é importante. Muita gente não respeita a gente simplesmente pelo fato de ser mulher.
22: Além do Ligue 180, você também pode denunciar casos de violência contra a mulher no Disque 100, canal de monitoramento de violações contra os direitos humanos. Reportagem, Márcia Fernandes.
3: A quarta edição do leilão do Ecoinvest Brasil destravou mais de 13 bilhões de reais para projetos de bioeconomia, turismo sustentável e infraestrutura no país, sendo que mais de 9 bilhões serão direcionados para investimentos na Amazônia Legal.
9: O programa Ecoinvest foi criado para impulsionar a transformação ecológica do país e combina instrumentos financeiros inovadores, redução de riscos e atração de investimentos de longo prazo da iniciativa privada.
3: Ao anunciar o resultado do leilão, o ministro da Fazenda, Dario Durigan, disse que o Ecoinvest comprova que é possível apostar no crescimento do Brasil com sustentabilidade.
26: Os objetivos do Ministério da Fazenda, que é fazer com que o país se desenvolva, cresça, gere emprego, diminua a inflação, com os objetivos do Ministério do Meio Ambiente, não é mais indissolúvel. Nós temos que ter um cuidado para que o país cresça, mas de maneira sustentável. E o Ecoinvest, ele é uma espécie de síntese, de prova real de que isso é possível. É Estado junto com a capacidade instalada do sistema financeiro nacional, em parceria com essas empresas.
9: Com os 4 leilões realizados até agora para transição energética, recuperação de terras degradadas e bioeconomia, o Ecoinvest Brasil já mobilizou mais de 140 bilhões de reais.
3: Pois é, o Brasil é mundialmente reconhecido por suas belezas naturais, como florestas, praias, rios e montanhas.
9: E a riqueza da nossa biodiversidade tem atraído turistas a visitarem as mais de 300 unidades de conservação federais distribuídas pelo país.
3: Só em 2025, o fluxo de visitantes atingiu quase 30 milhões, maior resultado da série histórica.
9: E movimentaram mais de 40 milhões de reais em vendas, injetaram 20 bilhões de reais no Produto Interno Bruto, que é a soma de todas as riquezas do país.
0: Jairon Souza trabalha todos os dias conectado com a natureza. Ele é guia turístico no Maranhão e, em época de alta temporada, chega a mostrar as belezas naturais do Parque Nacional dos Lençóis Maranhenses a centenas de visitantes.
2: Ganho dinheiro onde muitas pessoas se programam muito para vir passear e eu estou aqui todo dia, né? E tento fazer da melhor forma, né?
0: As visitações turísticas em unidades de conservação federais movimentaram mais de 40 bilhões de reais em vendas em 2025 e 20 bilhões de reais de contribuição ao Produto Interno Bruto. O estudo do Instituto Chico Mendes de Conservação da Biodiversidade, o ICMBio, revela que florestas, praias, rios e montanhas são, na verdade, ativos de alta performance na economia brasileira. No ano passado, o fluxo de visitantes em unidades de conservação chegou a quase 30 milhões, o maior resultado da série histórica, como garante o presidente do ICMBio, Mauro Pires.
4: Esse aumento tem a ver com dois fatores. O primeiro, que é geral, que é o interesse das pessoas de encontrar-se com a natureza. O segundo fator, nós temos melhorado a infraestrutura e de modo que se torna mais fácil a visitação.
0: O turismo nas unidades de conservação sustenta mais de 300 mil postos de trabalho em todo o país. O ministro do Meio Ambiente e Mudança do Clima, João Paulo Capobianco, destacou que as unidades de conservação são importantes não só para a proteção da biodiversidade, como também para o desenvolvimento econômico do país e a valorização da cultura local.
5: Cada real que o turista trouxe, ele gerou um impacto de R$ 15,60 no PIB. Portanto, nós estamos falando aqui de uma atividade econômica intensa com ganhos para a economia local.
0: O ranking de visitação mantém no topo o Parque Nacional da Tijuca, no Rio de Janeiro, com quase 5 milhões de visitas, seguido pelo Parque Nacional de Iguaçu e pelo Parque Nacional de Jericoacoara, no Ceará. Reportagem Cleide Lopes.
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3: Prefeituras e instituições como universidades, institutos federais e câmaras de vereadores aderiram ao programa Contrata Mais Brasil.
9: A plataforma foi criada para aproximar microempreendedores individuais do processo público de aquisição de produtos e serviços. Nela, o governo contrata e os pequenos negócios podem vender seus produtos.
3: Atualmente, já são 1.775 órgãos. Desde a sua criação, o programa gerou mais de 22 milhões de reais de renda direta para os microempreendedores individuais.
9: A plataforma conta com mais de 8 mil cadastros de fornecedores em mais de 100 atividades.
3: Mais informações sobre o programa no endereço gov.br/contrata-mais-brasil.
9: Atenção, caminhoneiros! Já estão em vigor as novas regras que vão ajudar na fiscalização do piso mínimo de frete para o transporte de carga nas rodovias.
3: A partir de agora, quem contrata esse tipo de serviço deverá informar parâmetros para o cálculo do frete, como distância, tipo de veículo e tipo de serviço prestado.
9: Essas informações serão fornecidas na hora de emitir o Código Identificador da Operação de Transporte, o CIOT.
3: Esse é um documento de registro exigido pela Agência Nacional de Transportes Terrestres, a ANTT, CET para o monitoramento das operações de cargas.
9: O superintendente de Serviço de Transporte Rodoviário de Cargas da ANTT, José Aires Amaral, explica que esses dados serão utilizados para fiscalização prévia do piso mínimo do frete.
7: A partir desses parâmetros, o sistema faz uma conta automática e verifica se o valor declarado do frete, também no CIOT, está de acordo com o piso mínimo de frete ou não. E faz algumas validações, por exemplo, os parâmetros informados estão de acordo, fazem sentido? Por exemplo, se na declaração, por exemplo, tiver a informação que Brasília, Rio de Janeiro são 500 quilômetros, o sistema mesmo já vai indeferir aquela informação, dizendo que não é compatível e que ele deve informar uma melhor localização ou uma distância compatível com aquele deslocamento.
3: Segundo o superintendente da ANTT, a partir do dia 1º de junho, os dados do CIOT também estarão integrados com a documentação fiscal exigida para o transporte de cargas.
9: O que vai facilitar e tornar mais eficiente a fiscalização sobre as operações de frete.
3: As mudanças na emissão do CIOT foram anunciadas pelo governo do Brasil como parte das medidas para reduzir os impactos da alta dos preços dos combustíveis sobre a população.
9: Essas foram as notícias do Governo do Brasil.
3: A realização da Secretaria de Comunicação Social da Presidência da República.
9: Com produção da empresa Brasil de Comunicação.
3: Fique agora com as notícias do Poder Judiciário e do Congresso Nacional. Boa noite.
9: Boa noite para você. Até amanhã.
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10: Você vai ouvir agora notícias do Poder Judiciário.
11: CNJ lança aplicativo para fortalecer busca ativa de crianças e adolescentes.
12: Para o STJ, a plataforma de intermediação não responde por envio de criptomoedas para carteira falsa de outra corretora.
11: A Semana Nacional da Conciliação Trabalhista começou nesta segunda-feira.
12: Boa noite, eu sou o Arthur Filho.
11: E eu sou Walter Lima.
12: O Conselho Nacional de Justiça lançou nesta segunda-feira, Dia Nacional da Adoção, o aplicativo Adote para todo o país.
11: A busca ativa do Sistema Nacional de Adoção e Acolhimento já funciona em todo o país e reúne informações sobre crianças e adolescentes com mais dificuldades de conseguir uma família, como crianças mais velhas ou com deficiência.
12: Agora, essa iniciativa passa a contar também com um aplicativo próprio.
11: Desenvolvido pelo Tribunal de Justiça do Paraná, o aplicativo Adote passa agora pelo processo de expansão nacional com o apoio do programa Justiça 4.0.
12: O ministro do Supremo Tribunal Federal, Flávio Dino, deu prazo de 10 dias para que o governo federal e os estados da Amazônia Legal informem quais providências de planejamento e preparação vêm sendo adotadas diante das projeções de aumento significativo dos riscos de incêndios florestais para os próximos meses.
11: O El Niño é um fenômeno provocado pelo aumento na temperatura das águas do Oceano Pacífico e tem ocorrência periódica, em geral, com impactos relevantes sobre o clima em diversos países. Marta Ferreira.
13: Uma nota técnica conjunta publicada pelo Instituto Nacional de Pesquisas Espaciais e com o Instituto Nacional de Meteorologia confirmam a provável intensidade alta para o fenômeno já no segundo semestre de 2026. Diante desse quadro, o ministro Flávio Dino, relator de uma ação que acompanha medidas para combater e prevenir incêndios na Amazônia e no Pantanal, deu prazo de 10 dias para que a União e os estados informem um plano para lidar com os incêndios.
12: Plataforma de intermediação de criptomoedas não é responsável por prejuízo decorrente de golpe se não houve falha no serviço ou se dano foi causado pela culpa exclusiva de usuário ou terceiros.
11: Essa é a conclusão do STJ. Fátima Uchoa.
15: Na origem, um investidor transferiu criptoativos para uma carteira digital e depois descobriu que o endereço era falso
22: Ele pediu ressarcimento dos prejuízos, alegando que a plataforma intermediadora teria falhado ao não adotar segurança capaz de identificar a irregularidade da chave de transferência. Porém, a Justiça de Minas Gerais negou a indenização. A terceira turma do STJ manteve o acórdão, considerando que a fraude ocorreu quando o investidor transferiu os valores a um ambiente externo, fora da atuação da empresa e para o qual ele próprio forneceu a chave de acesso, que é o endereço de destino. O ministro Ricardo Villas Bosco Eva foi o relator.
12: Começou hoje a Semana Nacional da Conciliação Trabalhista 2026.
11: É a chance de muitos trabalhadores conseguirem, de forma mais rápida, uma resposta da Justiça. Larissa Batista.
1: Um acordo histórico de mais de 250 milhões de reais entre a empresa Vibraz Airoco e o Sindicato dos Metalúrgicos de São José dos Campos foi o pontapé para a abertura da Semana da Conciliação, que vai até sexta-feira em todos os tribunais regionais do trabalho. O valor recolhido desse acordo será utilizado para o pagamento de dívidas trabalhistas.
12: Ampliar a confiança e o conhecimento sobre a segurança das urnas eletrônicas.
11: Esse foi um dos temas da reunião ocorrida nesta segunda-feira na sede do TSE em Brasília. Estevão Furtado.
14: O presidente do TSE, ministro Nunes Marques, anunciou o lançamento da Semana Nacional do Sistema Eletrônico de Votação, uma ação voltada à conscientização da população, especialmente dos jovens, sobre as camadas de segurança do processo eleitoral brasileiro. O ministro também determinou a criação de uma comissão permanente para estudar o uso de ferramentas de inteligência artificial na justiça eleitoral.
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12: Uma boa noite a você.
11: E até amanhã.
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16: Eu sou Paula Groba.
17: E eu sou Ricardo Nakaoka.
16: E estes são os destaques de hoje do Jornal do Senado, que começa agora.
17: Senado vota crédito especial para renegociação de dívidas rurais.
16: Senado e STF debatem medidas para rever supersalários no setor público.
17: Projeto quer limitar publicidade de apostas online no Brasil.
16: Boa noite.
17: Boa noite.
16: Com a alta dos juros, a queda no preço dos produtos agrícolas e o aumento do endividamento no campo, produtores rurais de todo o país aguardam uma saída para renegociar as dívidas e manter a produção.
17: E a Comissão de Assuntos Econômicos do Senado deve votar nesta terça-feira um projeto que cria uma linha especial de crédito para o agronegócio. O pacote de ajuda está sendo negociado com o governo federal, como informa a repórter Patrícia Oliveira.
18: Um pacote bilionário de socorro ao setor agropecuário está na pauta da Comissão de Assuntos Econômicos. O projeto cria uma linha especial de crédito para renegociação de dívidas rurais com recursos do Fundo Social do Pré-Sal. A proposta vem sendo negociada entre o governo federal e o relator da matéria, o senador Renan Calheiros, do MDB de Alagoas. Renan ampliou a ajuda para outros produtores endividados, além daqueles afetados por secas e enchentes. A iniciativa prevê prazo de até 10 anos para pagamento das dívidas com carência de até 2 anos e a criação de um fundo garantidor para operações de crédito rural. O projeto também autoriza o uso de receitas correntes do Fundo Social do Pré-Sal de 2025 e 2026, além do superávit financeiro do fundo para financiar a nova linha especial de crédito. Para o ministro da Fazenda, Dario Durigan,

0: e de prazo de 10 anos para pagar.
1: O governo estima um custo de 817 bilhões em 13 anos. Já o relator prevê valor bem menor, em torno de 100 bilhões ao longo de uma década.
2: O senador Isalci Lucas, do PL do Distrito Federal, criticou a medida provisória que zera o imposto de importação para compras internacionais de até 50 dólares. Segundo o parlamentar, a MP prejudica a indústria brasileira ao reduzir tributos para produtos importados, sem conceder tratamento semelhante aos produtores nacionais.
3: Isalci disse que apresentou uma emenda para que os mesmos benefícios concedidos para o imposto de importação sejam também dados aos produtores de calçado ou de vestuário brasileiros, no caso de produtos de até 50 dólares.
0: Essas medidas só beneficiam os trabalhadores chineses, prejudica a nossa indústria. Vamos ter que demitir milhares, milhões de pessoas, exatamente porque ninguém consegue competir com um país que não tem nenhum encargo trabalhista, que não tem os impostos que nós temos aqui no Brasil.
2: Já o senador Paulo Paim, do PT do Rio Grande do Sul, voltou a defender a redução da jornada de trabalho sem corte salarial e o fim da escala 6x1. O parlamentar destacou a PEC de sua autoria, que prevê a redução para 40 horas semanais, com possibilidade de avançar para 36 horas em etapas futuras.
3: Paim afirmou que a medida já é adotada em diversos países e citou experiências internacionais e recomendações da Organização Internacional do Trabalho. O senador também lembrou que a proposta está pronta para votação no plenário do Senado.
4: Lembro também que países como Portugal, Espanha, França, Bélgica, Alemanha, Chile, Equador já adotaram reduções que variam entre 40 e 36 horas. Na União Europeia, a média é de 36 horas semanais, chegando até, em alguns países, a 31 horas, como é o caso da Holanda.
2: E o presidente do Senado, Davi Alcolumbre, se reuniu nesta segunda-feira com o presidente do Supremo Tribunal Federal, Edson Fachin, para discutir um futuro anteprojeto de lei sobre a remuneração da magistratura. No encontro, também foram debatidos os salários dos servidores públicos e a necessidade de aperfeiçoar o sistema remuneratório no serviço público.
3: Segundo a presidência do Senado, a preocupação é com o aumento de vantagens extras, como gratificações e abônus, que podem comprometer a transparência e o cumprimento do teto constitucional. Os chefes dos dois poderes decidiram ampliar o diálogo com o Executivo e outras instituições para construir uma proposta sobre o tema.
2: Filhos de mulheres vítimas de feminicídio podem passar a ter mais tempo de proteção financeira do Estado. O Senado deve começar a analisar um projeto que aumenta de 18 para 21 anos a idade máxima para o recebimento da pensão especial destinada a órfãos desse tipo de crime.
3: A proposta busca garantir mais segurança e apoio a jovens que perderam as mães em casos de violência contra a mulher. Repórter Alexandre Campos.
5: Pelo projeto, o pagamento da pensão será extinto quando o filho completar 21 anos de idade ou, se estudante, aos 24 anos. Os valores serão reajustados anualmente pelo índice oficial da inflação. O valor a ser pago continua a ser de um salário mínimo, só que, ao invés de ser dividido pelo conjunto dos órfãos, esse montante será devido a cada um dos filhos com menos de 21 anos. O critério de renda familiar mensal per capita também sofrerá alterações. Passará de um quarto para metade de um salário mínimo. A autora do projeto, a senadora doutora Eudócia, do PSDB de Alagoas, afirmou que, em média, para cada mulher assassinada por razão de gênero, há dois filhos afetados.
6: A realidade desses órfãos é marcada por múltiplas vulnerabilidades. Além do trauma psicológico decorrente da perda violenta da mãe, frequentemente presenciada, muitas dessas crianças enfrentam instabilidade econômica, mudanças abruptas de residência e, em alguns casos, a separação entre irmãos.
5: O projeto ainda passa a garantir atendimento multidisciplinar para os beneficiários, com apoio psicológico e social contínuo. O texto também veda, sob qualquer hipótese, que a guarda desses menores seja concedida ao agressor, devendo eles ficarem sob os cuidados da família da mãe.
2: E a senadora Damaris Alves, do Republicanos do Distrito Federal, celebrou a sanção da lei de sua autoria, que amplia as ações do SUS no enfrentamento à automutilação e a prevenção. prevenção do suicídio entre crianças e adolescentes. Segundo a parlamentar, a nova lei é uma resposta ao crescente número de casos de sofrimento mental entre jovens brasileiros.
3: Damaris Alves também defendeu o fortalecimento da rede pública de saúde mental, com a ampliação do CAPS e o aumento de profissionais especializados para garantir atendimento adequado.

0: adequado às crianças, adolescentes e suas famílias.
1: A Lei 15.403 chegou para garantir que o Estado faça sua parte, porque o Estado foi lento, porque faltou vaga para um psicólogo ou um psiquiatra. A todos os prefeitos, a todos os governadores, cumpram a lei. Abram CAPS, contratem psicólogos, coloquem profissionais de saúde mental nas escolas.
2: Com o avanço das apostas online no Brasil, cresce também a preocupação com o endividamento das famílias e os impactos na saúde mental dos apostadores.
0: Diante desse cenário, o Senado começa a analisar um projeto que restringe a publicidade das bets, especialmente ações de marketing, que podem estimular o jogo compulsivo. Mais detalhes com o repórter Márcio Maturana.
3: Restrição de propaganda de bets em rádio, televisão, uniformes esportivos, eventos culturais, redes sociais, plataformas de streaming e campanhas com influenciadores digitais. Isso é o que prevê um projeto que começou a ser analisado pelo Senado. O texto muda a lei das bets para restringir a publicidade de apostas esportivas e jogos online com foco na saúde mental, proteção do consumidor e da economia familiar. A proposta tem assinatura de 7 senadores, sendo a primeira Damaris Alves, do Republicanos do Distrito Federal.
4: É um projeto construído a várias mãos. Eu só tenho a honra de ser a primeira signatária, mas foi construído com especialista, com a participação de parlamentares, Câmara e Senado, um corpo técnico extraordinário. E a gente está preocupado realmente com essa questão da saúde mental por causa do vício dos jogos de apostas.
3: A iniciativa é da Frente Parlamentar Mista para a Promoção da Saúde Mental, com senadores e deputados. E por isso, outro projeto muito semelhante foi apresentado também na Câmara. O objetivo é que as duas propostas sejam analisadas em paralelo para facilitar uma eventual aprovação em uma das casas.
0: Com edição de Paula Groba e trabalhos técnicos de João Lira, o Jornal do Senado fica por aqui. Acompanhe agora as notícias da Câmara dos Deputados. Boa noite.
2: Uma boa noite e até amanhã.
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6: O presidente anuncia transição de um ano para a redução da jornada de trabalho.
7: Deputados ampliam acesso a novas tecnologias no Sistema Único de Saúde.
6: Câmara autoriza o uso de Fundo de Desenvolvimento Regional por cooperativa.
7: Ministério da Agricultura deverá dar aval para normas que afetam o setor.
6: Boa noite. Os deputados aprovaram proposta que determina a avaliação prévia do Ministério da Agricultura para a emissão de normas ambientais. O repórter Antônio Vital explica o teor da matéria.
8: O plenário da Câmara aprovou o projeto que torna obrigatória a aprovação do Ministério da Agricultura antes da edição de qualquer norma federal que tenha impacto na produção, criação, cultivo, manejo, transporte, processamento ou comercialização de espécie utilizada em atividade produtiva. Isso significa que qualquer norma editada por órgãos ambientais só terá validade se antes for avaliada pelo Ministério responsável pela Agricultura, Pecuária, Pesca, Aquicultura e Florestas. O projeto foi apresentado pelo deputado Pedro Lupion, do Republicanos do Paraná, coordenador da Frente Parlamentar da Agropecuária, e outros 10 deputados de diversos partidos. Uma das justificativas para a aprovação do projeto foi a possibilidade de inclusão da tilápia na lista nacional de espécies exóticas invasoras. A lista é definida pela Comissão Nacional de Biodiversidade, a Conabio, um órgão do Ministério do Meio Ambiente que conta com a participação de representantes do Ministério da Agricultura. No ano passado, a Conabio admitiu em nota oficial que a inclusão da tilápia estava sendo analisada, mas que isso não teria impacto na criação da espécie e serviria apenas como referência para medidas de prevenção. O relator, deputado Pezente, do MDB de Santa Catarina, disse que decisões como essa levam insegurança aos produtores.
9: Nós temos uma insegurança jurídica com normas redigidas por burocratas, no ar-condicionado, todo mundo enroladinho numa gravata, que tem tirado o sono de muitas famílias. Um exemplo, por exemplo, é essa tal da lista de espécies exóticas invasoras. Já incluíram nessa lista espécies altamente relevantes para a nossa economia. Espécies como a tilápia, espécies também da nossa flora braquiária.
8: A proposta foi criticada pela deputada Érica Cocai, do PT do Distrito Federal. Para ela, priorizar a análise econômica antes da ambiental pode representar risco para a flora e a fauna do país.
10: O que se quer com esse projeto é tirar o poder dos órgãos ambientais, de poder avaliar as políticas acerca da produção agrícola, da produção pecuária, acerca da nossa flora, da nossa fauna. E aqui nós vamos ver que uma espécie animal ou uma espécie vegetal, talvez se chegue à conclusão que ela tem uma capacidade nociva para aquele próprio espaço de flora e de fauna.
8: O projeto que torna obrigatória a aprovação do Ministério da Agricultura antes da edição de qualquer norma que tenha impacto na produção, criação, cultivo ou comercialização de espécie utilizada em atividade produtiva, seguiu para análise do Senado. Da Rádio Câmara, de Brasília, Antônio Vital.
5: Meio Ambiente.
11: Joaquim Passarinho, do PL do Pará, celebra a aprovação de proposta que altera a classificação de parte da Floresta Nacional do Jamanchi em Novo Progresso. Ele explica que o projeto redefine a área como de uso sustentável, com regras menos rígidas de ocupação e exploração.
6: De acordo com Joaquim Passarinho, a mudança vai contribuir para a regularização de produtores que já vivem e trabalham na região antes da criação da Floresta Nacional. O deputado ressalta que a proposta pode dar segurança às famílias que dependem da produção rural para garantir renda.
11: Já a Marina Silva, da Rede de São Paulo, critica a alteração dos limites da Floresta Nacional do Jamanchim e outros projetos que, em sua visão, favorecem quem descumpre a legislação ambiental. Ela defende o aumento da produção sem a derrubada de novas áreas e com a recuperação de regiões degradadas.
6: Marina Silva ressalta a importância da proteção ambiental para o desenvolvimento da agricultura brasileira. A parlamentar afirma que propostas em discussão na Câmara que enfraquecem a fiscalização prejudicam a imagem do país nos mercados internacionais.
5: Economia.
11: Câmara aprova projeto que autoriza o uso de recursos de fundos de desenvolvimento regional por cooperativas. O repórter Marcelo Lascher conta como vai funcionar.
12: A Câmara dos Deputados aprovou o projeto que permite que cooperativas acessem os recursos de 3 fundos públicos de desenvolvimento regional, o do Nordeste, o do Centro-Oeste e o da Amazônia. Os recursos são voltados para investimentos produtivos, infraestrutura e geração de empregos. A proposta já foi aprovada pelo Senado e altera 2 medidas provisórias e uma lei complementar. Segundo a deputada Marussa Boldrini, do Republicanos de Goiás, relatora do projeto na Comissão de Finanças e Tributação, as cooperativas ajudam a canalizar investimentos diretamente para micro, pequenos e médios produtores. A proposta foi defendida pelo deputado Pedro Lupion, do Republicanos do Paraná, coordenador da Frente Parlamentar da Agropecuária.
13: Que nesse caso, o que nós estamos permitindo e dando a possibilidade do cooperativismo também acessar os fundos constitucionais, que são acessados por todas as atividades econômicas, e o cooperativismo, seja ele qual for, em qual ramo for, não só no cooperativismo agropecuário, mas de saúde, de transporte, de trabalhadores, agricultura familiar, ou até mesmo de crédito, possam acessar também os fundos constitucionais.
12: A proposta foi aprovada de maneira simbólica, sem votos contrários e com apoio do governo, como disse o deputado Bongás, do PT do Rio Grande do Sul.
14: O governo também aprova porque ele estende esses repasses também para as cooperativas, que é muito importante que eles possam também alcançar e que isso esteja explícito na lei.
12: O projeto que permite que cooperativas acessem os recursos dos fundos públicos de desenvolvimento do Nordeste, do Centro-Oeste e da Amazônia seguiu para a sanção presidencial e já pode virar lei. Na Rádio Câmara de Brasília, com informações de Antônio Vital, Marcelo Larcher.
5: Desenvolvimento Regional.
6: Defensor Stélio Denner, do União, celebra a decisão da Agência Reguladora de Energia Elétrica que reduziu o reajuste da conta de luz em Roraima. O parlamentar explica que o aumento previsto de 24% caiu para 4% após mobilização da bancada federal do Estado junto à ANEEL.
11: Segundo o defensor Stélio Denner, o recuo é uma conquista de toda a bancada federal de Roraima, que realizou diversas audiências nos últimos meses. Apesar disso, ele afirma que o Estado ainda sofre com tarifas elevadas em comparação com outras regiões do país.
6: Lídice da Mata, do PSB, contesta críticas ao governo da Bahia ao comparar obras e indicadores do Estado com a situação da cidade de Salvador. A deputada afirma que a capital baiana apresenta resultados preocupantes em qualidade de vida, educação e competitividade.
11: Lídice da Mata cita investimentos do governo da Bahia em Salvador, como a ampliação do metrô, a implantação do VLT, a construção de hospitais e escolas de tempo integral. Ela avalia que essas ações mostram avanços do executivo estadual diante dos problemas que persistem na gestão da capital.
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5: Saúde.
6: A Câmara aprovou um projeto que amplia o acesso a novas tecnologias no SUS. A repórter Júlia Lopes tem mais detalhes.
21: A Comissão de Constituição e Justiça da Câmara dos Deputados aprovou um projeto que cria novos modelos de acordos para aquisição de tecnologias em saúde pelo Sistema Único de Saúde, o SUS. A proposta inclui novos medicamentos, produtos, procedimentos e terapias inovadoras. Os chamados acordos de acesso gerenciado serão firmados por meio de contratos específicos com definição de critérios, metas e prazos para o acompanhamento de resultados. Pelo texto, a incorporação dessas tecnologias será feita com base em monitoramento contínuo pelo governo, permitindo o compartilhamento de riscos clínicos e financeiros entre o poder público e as empresas. A avaliação vai considerar critérios como eficácia do tratamento, resultados clínicos reais nos pacientes, segurança da tecnologia, impacto público e também acompanhamento contínuo dos resultados obtidos. O relator da proposta, deputado Diego Garcia, do União do Paraná, afirmou que a medida pode acelerar o acesso da população a tratamentos de alto custo no SUS.
22: Esse talvez seja o ponto mais importante do projeto. Hoje, muitas famílias enfrentam uma longa espera para conseguir acesso a medicamentos e terapias de alto custo no SUS. Com os acordos de compartilhamento de risco, o governo pode incorporar novas tecnologias de forma mais rápida e responsável, acompanhando os resultados reais do tratamento e dividindo riscos financeiros e clínicos.
21: Na prática, a proposta busca ampliar o acesso a tratamentos inovadores, medicamentos de alto custo e tecnologias mais recentes, além de fortalecer a participação de famílias, especialistas e da sociedade civil no processo de avaliação, especialmente em casos de doenças raras. Agora, o projeto que cria novos modelos de acordos para aquisição de tecnologias em saúde pelo SUS deve seguir para o Senado. Da Rádio Câmara de Brasília, Júlia Lopes.
5: Ciência e tecnologia.
11: Coronel Assis, do PL de Mato Grosso, critica o decreto sobre a fiscalização do ambiente digital, argumentando que medidas sobre a regulação das redes devem ser debatidas pelo Congresso. Segundo ele, há risco à liberdade de expressão e à ampliação do controle sobre conteúdos.
6: Coronel Assis também defende a redução da maioridade penal e afirma que a medida é necessária para enfrentar a impunidade. O deputado sustenta que a proposta representa uma prioridade no debate sobre segurança pública.
11: Comissão aprova incentivos para ampliar a participação das mulheres na iniciação científica.
6: A repórter Mônica Tati explica detalhes do projeto que está em discussão na casa.
23: Projeto aprovado pela Comissão de Educação incentiva a participação feminina nas áreas de ciência, tecnologia, engenharia, matemática, química, física e tecnologia da informação. A proposta prevê a implementação em duas áreas: na educação básica, com programas específicos para gerar o interesse das meninas nas ciências, e na educação superior, com mecanismos que ajudem as mulheres que foram mães ou são cuidadoras a concluir seus estudos na educação superior. Também está prevista a criação de um regime especial de avaliação da produção acadêmica das docentes mães ou que cuidam de parentes diretos com deficiência ou doença grave. A relatora na comissão, a deputada Franciane Baier, do Republicanos do Rio Grande do Sul, acredita que os estímulos podem reduzir as barreiras que fazem com que muitas mulheres desistam de atuar em uma área que ainda é vista como tipicamente masculina.
0: E nós sabemos que a mulher acaba sendo muitas vezes a responsável pelo cuidado com a casa e com a família, e muitas vezes esses prazos legais de conclusão do curso ou até análise do currículo e dos trabalhos apresentados para ingressar em alguma carreira que é científica é prejudicada nesse ponto.
23: A proposta que traz incentivos para ampliar a atuação das mulheres na área científica ainda será votada pela Comissão de Constituição e Justiça e pelo Plenário da Câmara antes de virar lei. Da Rádio Câmara de Brasília, Mônica Tati.
5: Justiça.
11: Inácio Arruda, do PCdoB do Ceará, acusa setores da oposição de hipocrisia diante das investigações sobre as irregularidades envolvendo o Banco Master. O parlamentar cobra uma apuração rigorosa e a punição de todos os responsáveis por eventuais desvios de recursos.
6: Na visão de Inácio Arruda, grupos extremistas e conservadores utilizam discursos moralistas para tentar encobrir crimes históricos no sistema financeiro. Na visão dele, o esclarecimento dos fatos fortalece o campo democrático no Brasil.
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5: Presidência.
11: Diminuição da jornada semanal para 40 horas passará por transição de um ano, segundo anunciou o presidente da Câmara em entrevista acompanhada pelo repórter Luiz Gustavo Xavier.
3: O presidente da Câmara, Hugo Mota, anunciou nesta segunda-feira, em entrevista coletiva, que o relatório final da proposta de emenda à Constituição, que elimina a escala de trabalho 6x1, terá um ano de transição para reduzir a jornada de 44 horas para 40 horas semanais.
4: 60 dias após a promulgação da PEC. E após 12 meses, mais 2 horas. Então a transição se dará dentro de um ano, não mais do que isso. Dá um tempo para que os setores possam se organizar.
3: Mota declarou que a redução da jornada de trabalho é um dos 3 pontos que considera inegociáveis na PEC. Os outros 2 seriam o fim da escala 6x1 e a proibição da redução salarial.
4: Nós partimos do princípio que esses 3 pontos são inegociáveis para a Câmara dos Deputados, são também pontos inegociáveis para o governo e nós temos ampla convergência nessas 3 situações que trazem para o trabalhador brasileiro, para a trabalhadora brasileira, uma nova realidade depois da aprovação dessa proposta.
3: Segundo o presidente da Câmara, o texto está sendo ajustado para regras de servidores públicos, prestadores de serviços para entes públicos e microempreendedores individuais, os MEIs. Hugo Mota também conversou hoje com o presidente da República, Luiz Inácio Lula da Silva, sobre o reajuste de valor para microempreendedores individuais, os MEIs, e destacou que Lula está sensível à proposta. Da Rádio Câmara de Brasília, Luiz Gustavo Xavier.
5: Trabalho.
6: Ao apoiar a proposta que reduz a jornada de trabalho, Paulo Lemos, do PT, reitera que a bancada do Amapá não apoiou emendas que desidratam o projeto original. O deputado alerta que a população acompanha de perto a posição dos parlamentares sobre o fim da escala 6x1.
11: Na opinião de Paulo Lemos, a redução da jornada semanal é uma demanda da classe trabalhadora que enfrenta rotinas cansativas e transporte público. Segundo ele, pesquisas apontam ampla aprovação popular à medida.
6: Tadeu Venere, do PT do Paraná, convoca os
2: eleitores a pressionar os deputados pela aprovação do fim da escala 6x1. Ele alerta que a comissão especial que analisa a proposta precisa acelerar a votação da matéria original para que o plenário delibere sobre o tema.
11: Tadeu Venere critica a emenda ao texto que prevê compensação a empresas e pode ampliar a jornada para até 52 horas semanais. Ele argumenta que a pressão sobre o Congresso pode garantir mais tempo de descanso e melhor qualidade de vida para os trabalhadores brasileiros.
2: Luiz Carlos Raule, do Podemos, do Paraná, questiona os efeitos da redução da jornada de trabalho sobre as micro e pequenas empresas. Ele alerta que mudanças nas regras trabalhistas precisam considerar os impactos sobre os empregadores e a geração de empregos.
11: Luiz Carlos Raule critica o desempenho econômico e social do Brasil nas últimas décadas e afirma que o país enfrenta dificuldades em indicadores como renda, emprego e segurança pública. O parlamentar também faz críticas à condução das políticas econômicas nacionais.
2: Heloísa Helena, da Rede do Rio de Janeiro, faz um apelo para que o Congresso derrube o veto ao projeto que permite o aproveitamento de trabalhadores concursados no setor elétrico após privatizações. Ela sustenta que esses profissionais possuem conhecimento estratégico para o funcionamento do sistema.
11: De acordo com Heloísa Helena, as privatizações no setor já causaram impactos negativos na Companhia Hidrelétrica do São Francisco. Ela pede que o governo libere a base aliada para garantir o direito dos trabalhadores de forma soberana.
2: Termina agora o jornal Câmara dos Deputados, com trabalhos técnicos de Everson Urani e a apresentação de Márcio Aquiles Sardi e Val Monteiro. Boa noite.
11: Você ouve as notícias do Tribunal de Contas da União. Boa noite.
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as suas mãos para Deus. Ore comigo, dando glória, glória, glória, glória. Glória, glória, glória ao nome daquele que vive e reina para sempre. Amado e soberano Deus, eu quero te agradecer nesta hora de oração, nesta hora de clamor, nesta hora, meu Pai, de segunda-feira, em que nós estamos aqui com a tua presença, a tua igreja está reunida, o teu povo está reunido. Ó Pai, nós te adoramos. Ó Deus, nós te agradecemos, ó Pai. Nós não temos palavras para te agradecer. Nós não temos palavras para te honrar.

0: Quem veio adorar a Ele, levanta a mão e dá glória a Deus e bate palma para Jesus. Glória, glória, glória, glória, glória, glória, glória. Ele está aqui, o Senhor Jesus está aqui. Oh, glória a Deus. Pode assentar um instante. Vamos ouvir a Elaine louvar Jesus com o hino. Glória a Deus. E já em seguida nós vamos ler a Bíblia Sagrada para trazer a palavra de Deus. Amém? Vamos ouvir esse louvor. Aleluia, louvado seja Deus. O Senhor quer falar ao nosso coração. Já estamos com os nossos ouvintes de casa. Já estamos com os nossos queridos irmãos ouvintes de casa também. E agradecemos a audiência de todos vocês que estão de tão longe. Esse final de semana nós tivemos lá em Mococa, num culto evangelístico, e tivemos lá os irmãos dizendo: olha, nós acompanhamos a rádio aqui em Mococa à noite, né? É bênção de Deus, amém? Então vamos louvar a Deus com a Elaine, depois nós vamos trazer a mensagem de Jesus. Palmas para Jesus.
1: Aleluia, cumprimento o povo de Deus com a paz do Senhor Jesus, amém? Aleluia, vamos continuar adorando o Senhor porque Ele está neste lugar. Ele é digno de receber a nossa adoração.

0: Jericó. Então, só louve ao Senhor. Aí está o segredo, não é verdade? Quantas vezes nós vivenciamos aquilo que cantamos. Mas o importante é render glórias a Ele, porque Ele merece ser glorificado. Quem não passa dificuldades, quem não passa situações, todos passamos. Mas o segredo é manter a fé, a confiança naquele que tem o controle de todas as coisas. Amém? Que Deus abençoe. Palmas que glorifique o nome dEle. Aleluia!
1: Glória a Deus. Que bênção, amém? Irmãos, antes de nós lermos a Bíblia, eu quero dar alguns anúncios. Nós estamos finalizando esse mês de maio e agora, nesse próximo sábado, nós teremos o culto de missões. E nesse sábado será um culto de missões com expansão, com os jovens da igreja, que será a oração feita em favor do Chile. O Chile está recebendo a oração do projeto Multiplicação nesse mês de maio. Então, nesse sábado próximo, teremos esse culto especial de missões, onde eu preciso anunciar aos irmãos. No mês de junho, teremos a Ceia do Senhor, dia 13 e dia 14, que serão dois dias, um final de semana. Nós teremos a nossa caravana para São Paulo, no aniversário da igreja, porém, teremos a ceia aqui também. Quem for na caravana, na segunda-feira, poderá vir ceiar, tá bom? Porque muitos irmãos vão na caravana, então na segunda-feira iremos liberar para os irmãos poderem ceiar, os que forem na caravana em São Paulo. Porém, nós teremos a ceia, porque os meses, eu começo a fazer as atividades da igreja, e eu vejo que os meses são 4 finais de semana, às vezes são 5, mas às vezes dá vontade de ter uns 10 finais de semana, de tanta coisa que a gente precisa fazer e a gente não faz, são atividades que são urgentes. Os irmãos começam a convidar a gente para pregar nas igrejas e eu começo a falar para eles: irmãos, eu não posso ir nesse dia nem naquele dia, porque também nós temos atividades aqui na igreja, né? Mas são muitas demandas e finais de semana são poucos. Mas enfim, não tem problema, tá bom, a gente se ajeita, o calendário é esse, é o gregoriano, e nós vamos para cima em nome de Jesus, né? Então, meus irmãos, junho nós temos essas atividades aí da Ceia do Senhor, lembrando. E lembrando que dia 20 de junho nós teremos uma confraternização especial. Essa confraternização, vou estar com os irmãos aqui. Estamos vendo com uma irmã de São Paulo para vir aqui pregar, inclusive da Reviver, mas ela ainda não confirmou. Mas mesmo assim nós iremos ter um tema para essa confraternização baseado ao arrebatamento. Eu acredito, meus irmãos, que o Espírito Santo vai falar muito aos nossos corações. Eu acredito que não nós, mas muitos têm se esquecido que a igreja será arrebatada, né? Que a igreja um dia será tomada da terra, tirada. Arrebatar é tirar, né? Seremos tirados da terra, sairemos daqui. Se estivermos vivos, seremos arrebatados, né? Aqui, se formos antes, iremos encontrar com o Senhor também um corpo transformado. Mas eu gostaria de convidar vocês, já anunciar desde já, que inclusive o Expansão vai fazer um trabalho aqui lindo, maravilhoso, baseado ao arrebatamento. Quem quer ser arrebatado com a igreja do Senhor? Não é possível, não é verdade, irmãos, que nós não vamos nos esforçar, toda a igreja, estou anunciando já, para nós estarmos aqui dia 20 de junho, vai ser um sábado, na nossa confraternização. Todos estão convidados. Vamos fazer um grande clamor de preparação para o arrebatamento da igreja. Quem acredita que precisamos fazer isso, irmão? Levanta a sua mão. Nós precisamos fazer isso. Então, nesse dia 20 de junho, nós não vamos pedir nada a Deus a não ser assim: Senhor, prepara a minha vida. Coloque em ordem o que precisa ser colocado. Faz uma grande obra e eu creio que Deus vai abençoar nesse dia 20 de junho. Tá certo, meus irmãos? E já estamos na expectativa, não posso deixar de falar também, para o dia 18 de julho, que será o Unijoque, e aqui na nossa sede. Então os jovens já estão se preparando, já estão ensaiando, ontem estiveram aqui ensaiando, já estão nas atividades, campanhas, estão em jejuns, propósito para o dia 18 de julho. E o pastor Fabrício Beata, já sempre quando eu falo com ele, ele diz, olha, dia 18 eu vou estar aí, estou chegando, está chegando. Então vai ser uma festa muito linda, maravilhosa, para a glória de Deus, nesse dia 18 de julho, amém? E assim segue, não é verdade, irmãos? Uma igreja, ela tem que ter suas atividades, senão ela fica uma igreja sem atividade e não tem crescimento. Teremos evento de crianças também em outubro. Meu Deus, vai ser maravilhoso em nome de Jesus, amém? Queridos, eu quero ler a Bíblia com vocês, que eu acredito que eu falei bastante já, mas eu quero já ler a Bíblia com vocês, segundo livro de Crônicas, Segundas Crônicas, capítulo 7, verso 11. Deus tocou no meu coração para ler esse texto bíblico, e nós vamos ler aqui nesta noite, amém? Enquanto você procura, toda semana nós temos nossos cultos aqui, tá certo? Amanhã temos o culto especial aqui também, amanhã de manhã, à tarde e à noite, de manhã nosso irmão Dinael, à tarde irmão Sandro, à noite nosso irmão cooperador Lucindo, irmã Domingas, quarta-feira estamos aqui, inclusive quarta-feira, quem quiser vir de manhã na quarta-feira gravar o seu testemunho a nível nacional e mundial, vai estar aqui a equipe do programa Voz da Libertação, vai estar aqui a equipe do programa Voz da Libertação, do IPDA Play, das 10 ao meio-dia. Eles vão estar chegando bem cedinho, vão viajar à madrugada, chegar bem cedinho aqui para eles poderem montar o estúdio ali, que eles vão montar ali o vídeo e vão fazer a gravação dos testemunhos ao vivo. Quem recebeu bênção já na igreja Deus e Amor já? Tá vendo? Então você pode vir contar às 10 da manhã, das 10 eles vão estar aqui, que eles têm que voltar no mesmo dia para soltar lá em São Paulo também a sua a gravação. Amém? Vamos ler a Bíblia então, querido. Segundo livro de Crônicas, capítulo 7, verso 11. Quem achou diz glória a Deus. Diz assim: assim Salomão acabou a casa do Senhor e a casa do rei, e tudo quanto Salomão intentou fazer na casa do Senhor e na sua casa, prosperamente o efetuou. E o Senhor apareceu de noite a Salomão e disse-lhe: ouvi tua oração e escolhi para mim este lugar para a casa de sacrifício. Se eu cerrar os céus e não houver chuva, ou se ordenar aos gafanhotos que consumam a terra, ou se enviar a peste entre o meu povo, e se o meu povo que se chama pelo meu nome se humilhar e orar e buscar a minha face, e se converter dos seus maus caminhos, então eu ouvirei dos céus e perdoarei os seus pecados e sararei a tua terra. Agora estarão abertos os meus olhos e atentos os meus ouvidos à oração deste lugar, porque agora escolhi e santifiquei esta casa para que o meu nome esteja nela perpetuamente, e nela estarão fixos os meus olhos e o meu coração todos os dias. Amém? Feche os seus olhos, Senhor amado, fala conosco através da sua palavra, Senhor. Eu creio que algo o Senhor tem a falar, algo o Senhor tem a dizer. Abre os céus e abençoa a nossa vida. Confirma, Senhor, a sua palavra para que possamos assim bendizer e glorificar o teu santo nome. Amém, Jesus. Amém. Podeis assentar, meus irmãos, uma salva de palmas para Jesus, você que pode adorar a Deus. Glória a Jesus, aleluia. Glória a Deus. Meus irmãos, esse texto bíblico, a gente aprende muito. Inclusive, gostamos muito de meditar nesta passagem bíblica, que fala acerca em que Deus aparece a Salomão. E aqui não foi a primeira vez, foi a segunda vez. E nesta segunda vez que Deus aparece para Salomão, a gente vê um carinho de Deus para Salomão, e não só por ele, mas por todo Israel. Ele estava na posição de rei, estava na posição de condutor, e ele sendo rei e condutor, ele tinha que mostrar para Israel o caminho de que Deus estava lhe dirigindo. E Salomão, ele cumpriu um grande desejo de Davi, mas Davi já não era mais vivo para poder ver o cumprimento desse dever, né, desse desejo dele, que era a construção de um templo onde poderia fazer o local de habitação, tendo como supostamente a habitação do Senhor ali naquele templo. E a gente vê, meus irmãos, que Salomão, ele simplesmente recebeu de Davi simplesmente nada de herança. Se a gente for ler os textos bíblicos, a gente vai ver que Davi tinha ouros, templos, ele tinha ouros, espojos de guerra, ele tinha riqueza, mas ele chamou o seu filho Salomão e falou para ele assim: Salomão, olha, toda essa riqueza que você está vendo, toda essa herança aqui, eu não vou te dar. Essa herança será para você construir o templo do Senhor, porque Deus falou para mim que você vai construir o templo do Senhor. Eu acho, meus irmãos, que se nós formos olhar para o texto bíblico, alguns vão dizer, mas seria uma injustiça Davi não construir aquilo que ele desejou tanto construir, pelo fato dele ter vencido muitas guerras, dele ter sido um grande rei, um grande conquistador, em que durante todo o seu reinado, seus 40 anos que ele reina em Israel, ele poderia ser ele o construtor, mas a gente sabe, meus irmãos, que o pecado, ele nos traz consequência. O pecado, ele acontecido, ele cometido, nos traz consequência. E não só essa consequência, mas também recebemos o perdão de Deus, recebemos a misericórdia de Deus, mas vai deixar algo que Deus, ele não quer que seja feito. Por exemplo, ele desejou construir, mas Deus falou: olha, você não vai fazer isso, pois há sangue, há muito sangue em suas mãos, tu é uma pessoa que não vai construir esse local tão santo como você quer construir. Mas a Bíblia diz que quando Salomão ele entra e toma posse, sem dinheiro nenhum, sem nada na mão, sem nada, ele não tinha nada. A única coisa que ele tinha era um dos filhos de Davi querendo tomar o seu reino. Davi, ele deixou ali então seus filhos, e aí Salomão, diante de uma grande batalha, guerra, então ele é aclamado ali para ser o rei. Então Deus, ele permite isso tudo na vida dele, e o primeiro sacrifício que ele faz, ele convida todos ali ao redor, os anciãos, ele convida as tribos, e ele vai para o monte e ele oferece 1000 bois em sacrifício a Deus. Esses 1000 bois que ele oferece em sacrifícios a Deus, ali, meus irmãos, o céu se abre, porque Deus recebe esse sacrifício, e ali Deus começa a abençoar Salomão. As pessoas levavam até ele produtos, levavam até ele elementos para que ele pudesse fazer o templo. E o povo abraçou a ideia da construção do templo. Quando o povo abraça uma ideia, a coisa funciona. É ruim demais quando você vai lutar sozinho numa guerra. É ruim demais quando colocamos um projeto na igreja e estamos sozinhos. Aí a coisa não vai, o negócio não anda, e fica aquele pensamento que não vai dar certo, aquele pensamento que vamos ver o que vai virar, vamos ver o que vai dar. E aí, meus irmãos, Deus não aprova isso. Mas quando o povo abraçou a ideia, abraçou a vida de Salomão, abraçou tudo que ele intentava fazer, dirigido por Deus, Deus então, a Bíblia diz que enviou fogo, enviou unção, enviou sinais de aprovação, enviou a sua glória, enviou fumaça, e eles foram cheios da unção de Deus. Tudo isso para mostrar, irmãos, que Deus aprovou e o povo abraçou aquela obra. E quando Deus aparece para ele pela segunda vez, Salomão acabou a casa do Senhor e a casa do rei. Ele foi tão inteligente que ele então fez a casa do Senhor e fez também o seu palácio. Falou, vou fazer a minha casa também. E quando ele acabou tudo aquilo que ele tentou fazer, a Bíblia nos mostra que Deus o prosperou em tudo que ele efetuou. Por quê? Um plano que começa na terra, um plano que começa no nosso coração, pensamento, começa na terra, ele sobe até Deus e terminará com a unção e a confirmação de Deus. Tudo que você fizer e terminar com a confirmação de Deus, tudo que você fizer e terminar com a aprovação de Deus, prosperamente você verá a glória de Deus. Começa aqui, desde pequeno. Começa desde novo, desde cedo. Começa desde criança. E você vai investindo, investindo, plantando, anunciando, falando, e de repente vai crescendo. Você aceitou Jesus, talvez, hoje. E você vai vendo que hoje vai começando uma intenção no teu coração de vitória, de vida eterna, de salvação, de vida com Deus, de busca incansante. Vai nascendo em você o desejo de buscar. É por isso que você olha para um irmão, para uma irmã, ele está lá 30, 40 anos na mesma posição que Deus lhe colocou, firmado na rocha, cheio da unção de Deus. Sabe por quê? Porque a intenção dele é Deus e ninguém vai tirar Deus do seu coração. A intenção dela é Deus e ninguém vai tirar do coração. Aleluia! Ninguém vai tirar do coração. A Bíblia nos mostra, meus irmãos, que Deus aparece à noite para ele. E Deus fala para ele, eu ouvi a tua oração, escolhi para mim este lugar. Queridos, eu quero dizer a você, que privilégio para Salomão receber a visita de Deus. Receber a visita do Senhor. Eu ouvi a tua oração, escolhi para mim este lugar. Para a casa de sacrifício. A pergunta é, Deus escolheu as paredes ou Deus escolheu o coração dele? Eu não estou falando do final estágio, do estágio final dele. Eu estou falando do início. Porque se nós formos ver Salomão lá no final, aí é ele e Deus, o particular que a Bíblia fala entre ele e Deus. Estou falando agora do início. Deus escolheu o coração ou Deus escolheu as quatro paredes lá do templo? A gente entende que Deus, ele usava isso para mostrar para eles a importância deles acreditarem. Por quê? Infelizmente, irmãos, em Jesus Cristo tudo isso foi mudado. No sentido, eu posso dizer, felizmente, melhor dizendo. Felizmente, em Jesus tudo isso foi mudado. Porque hoje é demonstrado o templo que somos nós, o templo do Espírito Santo, e Deus habita em nós. E a nossa casa, que é o nosso coração, precisa ser apresentado a Deus em oração, em sacrifício vivo. O nosso coração, a nossa vida. Mas naquela época, para que eles pudessem saber que Deus habitava ali entre eles, Deus teve que falar isso. Então Deus teve que mostrar sinais que para hoje nós não conseguimos ver. Por exemplo, fogo. Por exemplo, fumaça. A não ser se for visão. Deus te der uma visão. Mas lá não, na época, eles viam autenticamente. De olhos abertos, eles viam fumaça, viam fogo, viam nuvens, eles viam visão, eles viam acontecer coisas extraordinárias, porque era meios de Deus manifestar que estava no meio deles. Hoje nós entendemos que Deus está no nosso meio pelo prazer da oração, pelo prazer de vir à igreja, pelo prazer de buscar a Ele. Hoje você não precisa ver fogo descendo do céu. Não, você somente precisa dar um glória a Deus e você vai sentir Deus dentro da sua casa, dentro do seu coração. Essa é uma realidade. Olha que interessante. Quando Deus falou, eu ouvi a tua oração e escolhi para mim este lugar. Não há melhor posição de estarmos do que na casa em que Deus ouve a oração. Não há melhor lugar de nós estarmos do que é onde ele ouve a oração. Ele pode ouvir a sua oração em qualquer lugar que você estiver. Desde que você seja uma casa de sacrifício a ele. Eu escolhi, eu ouvi a tua oração, eu escolhi esse lugar para ouvir tua oração. Aleluia, louvado seja Deus. E eu quero dizer a você, meu irmão, que Deus, ele escolhe aquele lugar. E eu digo, não são elementos feitos de concretos, nem de placas, nem de que você possa imaginar qualquer elemento terreno. Deus escolhe o nosso templo, a nossa vida, que não é nossa, é de Deus. E nós não mandamos em nós mesmos, é de Deus, pertence a Deus. Nós não temos poder para mandar em nós, é Deus, porque o dia que Deus não quiser mais, ele tira o fôlego de vida. E agora? Como vamos fazer? E Deus, ele deu, no versículo 13, se eu fechar, cerrar, se eu bloquear os céus e não houver chuva, e se ordenar aos gafanhotos que consumam a terra, se enviar peste entre o meu povo, Deus está dizendo, eu controlo os céus, eu controlo a terra, eu controlo os gafanhotos, eu controlo as pestes, eu controlo as epidemias, eu controlo tudo, eu

naquela época era dada como vitórias em batalha. Hoje, a nossa salvação, Jesus fala e nos ensina a respeito da salvação do Novo Testamento, que é o reino do céu. Você não vê Jesus pegando espada no Novo Testamento. E o dia que um pegou a espada e cortou a orelha do soldado, Jesus mandou ele colocar a espada na bainha e dizer, olha quem com o ferro ferir, com o ferro será ferido. Nós não vemos Jesus criar exército na terra, quando Pilatos falou para ele, olha, você sabe com quem você está falando? Eu sou o Pilatos. Jesus falou, olha, eu sei quem você está aí. Você não está aí porque você quer estar, porque meu pai te colocou aí. E outra coisa, se eu quiser chamar exército, e Jesus nem falou legiões da terra. Ele disse, se eu quiser chamar exércitos, milhares de anjos virão aqui e vão me defender. Milhares! Mas essa não é a guerra. A nossa guerra, Jesus mostrou já no Novo Testamento, que a nossa batalha não é física. A nossa guerra não é espada, escudo, não é couraça, capacete, não é nada disso. A guerra Jesus quis mostrar que é espiritual e é para a salvação. A salvação então foi demonstrada em um sacrifício perfeito. Por isso que Paulo fala de um sacrifício perfeito, um sacrifício que era imperfeito. Mas o que eu estou dizendo para você nesta noite é que Deus, ele está no controle. Ele está no controle no meio de quem? Do seu povo. Ele está no controle do meio do seu povo. O seu povo, quando está no centro da vontade de Deus, ele está no controle. E olha que a gente vê coisas acontecer em todo lado, não é verdade? A gente vê situações acontecer em todo lado. Mas o povo de Deus sempre será abençoado e protegido. Sempre será protegido. Olha o que Jesus, olha o que a Bíblia nos diz. E Jesus está falando conosco nesta noite. Que há uma promessa. Uma promessa para um povo que clama. Há uma promessa para um povo que se humilha. Há uma promessa para um povo que coloca Deus em sua vida. E há uma promessa para um povo que reconhece Deus como seu Deus. Deus está dizendo, se o meu povo que se chama pelo meu nome. Irmão, chamar pelo nome do Senhor é a maior importância, clamar pelo nome do Senhor. Um dos mandamentos que Deus falou lá em Êxodo 20 para Moisés, qual é? Não clamar, não usar, não chamar, não utilizar o nome de Deus em vão. É um dos mandamentos. Não é usar o nome do Senhor Deus em vão. Então, se o meu povo que se chama pelo meu nome, que utiliza a sua fé, que faz menção do nome do Senhor. Porque, meu irmão, não adianta eu clamar o nome do Senhor e continuar vivendo no pecado. Não adianta eu clamar o nome do Senhor e continuar nas coisas erradas, continuar na mentira, na obscuridade, continuar na perversidade, continuar naquilo que não é agradável a Deus. Não adianta clamar o nome do Senhor e aí você vai, a pessoa ela está no meio da guerra, no meio da luta, no meio das tempestades, das pestes, das pragas, e ela não quer mudança e está clamando o nome do Senhor. E olha, meu irmão, mas se o povo de Deus clamar de todo o coração, e a Bíblia diz se humilhar e orar, que é difícil humilhar e orar, muito difícil. E essa humildade, essa humilhação, não é aquela humilhação que a pessoa acha de querendo, por exemplo, já ouvi muito isso. Pastor, dá uma oportunidade para aquele irmão que ele é muito humilde. Aí eu olhei para o irmão, nada contra, cada um tem sua condição para andar, não estou falando em questões de vestuário, essas questões. Mas você via que o irmão tinha uma roupa bem simples. E as pessoas confundem humildade com simplicidade. As pessoas se confundem humildade com simplicidade.

Humildade, irmãos, ela não é a simplicidade. A simplicidade é modo de vida. E humildade é conduta de como se vive. A simplicidade é o modo da pessoa viver. Tem pessoas que é simples, não se importa com muita coisa, não quer luxo. Isso é bom, é bom. Mas existe a pessoa que ela é simples e humilde ao mesmo tempo. E ao mesmo tempo que ela é simples e ela é humilde, ela se comporta de modo decente. E um certo dia o irmão falou: pastor, dá um bordado para esse irmão, ele é muito humilde. Mas eu olhei e falei, eu vi que ele era simples, irmão simples. Mas Deus mandou provar ele no sentido de, eu não gosto muito de fazer isso, mas Deus pediu para provar ele no sentido de humildade. E aí a gente tirou ele na escala. E aí ele ficou muito bravo. E nervoso e alterado. Porque a humildade não é naquilo que veste, naquilo que é. A humildade não é a pessoa achar, não, eu sou humilde, eu moro numa casinha caindo nos pedaços, moro no barraco, dirijo um carro ruim. Nada contra isso, irmão. Cada um vive a tua vida, a condição que quiser viver. Mas não confunda humildade achando que é você não ter condições e achar... Não, irmãos, tem muitas pessoas que têm condições na vida e são humildes. Tem um bom trabalho, tem um bom carro e são humildes. Que eu quero... Irmão, esse tema é tão constrangido que eu não gosto muito de entrar nesse tema, porque é um tema bem constrangido que às vezes fere, às vezes, ambientes, pelo fato da pessoa achar que... A humildade é que todo mundo tem que dar dinheiro para ela, todo mundo tem que fazer alguma coisa para ela, para ele, e eu tô ali naquela mesma situação e nunca mudo de vida, nunca mudo de vida. E as pessoas são obrigadas a me ajudar. E eu não tomo vergonha na cara, para falar a verdade, para mudar de vida. E acha que todo mundo tem que te ajudar, tem que me ajudar, porque eu sou um coitado da vida. E não é assim às vezes. Isso não é humildade, irmão. Isso é sem vergonhice. Muitas coisas acontecem assim. Agora, a humildade, quando a gente se humilha para Deus, é o seguinte. Você não serve a Deus porque tem ou deixou de ter. Você não serve a Deus porque te falaram ou deixou de te falar. Você não serve a Deus porque você vai ser aplaudido ou alguém vai te defamar. Não. Você não serve a Deus porque alguém vai te elogiar ou vai te colocar defeito. Você serve a Deus porque você quer cada dia mais se humilhar na presença de Deus. Isso é humildade. É por isso que você serve a Deus. Eu só vou dar uma pincelada aos irmãos interessantes, aos irmãos, para aprender algo interessante. A respeito do jejum, por exemplo. O jejum, ele não é... para ter nada. Presta atenção, eu só vou dar uma pincelada. Mas o jejum, biblicamente, não é para conquistar algo. Não. A gente confunde o jejum. O jejum é para nós nos humilharmos na presença de Deus. Exemplo. Aí eu vou jejuar tantos dias para uma situação, uma causa na justiça. Amém. Mas se você jejuar com a intenção que o seu jejum... Você já está com a causa ganha, Deus não se agrada. Você tem que jejuar, Senhor, está nas tuas mãos. O Senhor é dono de tudo. O Senhor faz o que o Senhor quiser. O meu jejum é para o Senhor. Me quebra. Quebra o meu eu. Muitos cristãos, com o passar do tempo, eles estão confundindo o jejum pelo fato de cobrar de Deus um dever. Olha, eu jejuei, o Senhor tem que me dar agora. E eu falo para os irmãos porque alguém já me cobrou isso. Pastor, eu fiz tanto dia de jejum, 21 dias, 40 dias, amém, glória a Deus. Mas Deus não me deu, também não vou mais vir na igreja, achando que Deus é obrigado. Só que a pessoa confunde. O jejum, ele é humilhação diante de Deus. Deus te dá se Ele quer. Se Deus não querer, não te dá. Por que o jejum enfraquece a Satanás? Quando você jejuma a Deus e você vai fazer uma oração na casa de alguém,
e o diabo se manifesta e a pessoa ali é curada, a pessoa é manifestada ali e Deus faz a obra, não é porque você jejuou para aquilo, você jejuou para se humilhar na presença de Deus. E a sua humilhação, Deus recebeu e repreendeu a Satanás. Irmão, isso é confuso, tá? Isso é confuso, isso é com o tempo que você vai aprendendo. Isso é confuso. É muito confuso, porque nós aprendemos 60, 64 anos do Ministério da Igreja Deus do Amor, que o jejum é para quê? Para calar Satanás, para expulsar demônios e etc. Sim, expulsa, porque Satanás não suporta ver um crente que se humilha. Quem está entendendo? Ele não suporta ver um crente que se humilha na presença de Deus, de ver alguém que se coloca na presença de Deus. Por que que é necessário jejuar? Porque nós somos necessário quebrar o nosso eu. E não tem como matar o nosso eu se nós não quebrar a nossa carne. Quem está entendendo? Então você quebra a sua carne no jejum. Você quer, mas não quer dizer que você jejuando você vai ser mais crente que o outro. Você vai ser mais forte que o outro. E outra coisa. Há muitas pessoas que falam assim, jejuei hoje, pastor, 24 horas. Quebrou. Não precisa nem falar mais nada. Já está quebrado. Não precisou. Perdeu o tempo. O jejum não tem que falar nada. Lava o seu rosto. Faz tudo. Entra, se possível. Entra lá no seu quarto. Fica quietinho. Fala nada para ninguém, não. Toca trombeta, não. Fala com Deus. Deus, a minha vida. Eu vou trazer um estudo para vocês sobre isso. Então, só dando uma pincelada, porque é uma forma de humilhação. Nós nos humilharmos na presença de Deus. O jejum está lá em Levíticos, quando fala de humilhação. Está lá em Jeremias, quando fala de humilhação a Deus. O povo jejuava para se humilhar. Em Joel, Deus cobrou um dia solene. Eu quero um dia solene de humilhação, todo mundo se humilhar. E eles se humilharam. O rei de Ninive jejuou. E Deus não destruiu a cidade. Mas por que que Deus não destruiu a cidade? Por quê? Porque ele jejuou ordenando. Irmão, nós temos que trocar. O jejum não é ordenar a Deus a fazer. O jejum é clamar a Deus por humilhação e falar, Deus, é a tua vontade. E aí o rei orou, se humilhou e Deus não destruiu. Jonas até ficou bravo. Mas enfim, quando nós humilharmos na presença de Deus, no jejum, na oração e orar, e buscar a minha face. E não é só orar, jejuar, humilhar e buscar a face do Senhor, não. É se converter dos seus maus caminhos. Todos nós, meus irmãos, se nós não vigiar, a gente está voltando lá para o velho homem. A gente está voltando na velha prática. A gente está voltando nos velhos costumes. A gente está voltando nas velhas manias. E a gente é bom para ter mania, irmãos. É bom para ter mania. Conversava com um pastor lá no Japão. 50 anos, e não casou ainda, não tinha casado, acho que agora não casou. E esse pastor, ele falou para mim assim, eu falei para ele, e aí pastor, apareceu nenhuma costela? Não apareceu nenhuma Rebeca não, pastor? E ele é muito engraçado? Não. Aí eu falei assim, é, aí eu peguei ele e falei assim, então, porque... Você tem uma ideia, ele é muito enjoado em tudo, detalhistas. Ele é muito detalhista. E aí ele falou assim, a respeito das manias, que ele estava buscando uma companheira que ia adaptar com as suas manias. Porque conforme a gente vai crescendo, vai criando costumes, hábitos, manias. A irmã Arlete já olha para o pastor Dimil, já sabe as manias dele. Ele já olha para a irmã Arlete, já sabe as manias da irmã, pelo fato do tempo que tem. Assim, eu e a Elaine, vocês são casados, assim, vai. As mães conhecem as manias dos filhos, não é? E os filhos sabem a mania das mães, como que age, como que fala, como... E às vezes, precisa nem falar muito, só de olhar já sabe qual que é o clima, não é? E aí ele dizia, bom, eu não sei, aí não apareceu ninguém, porque eu tenho muitas manias. E às vezes, meus irmãos, essas nossas manias, elas eram erradas lá no passado. E nós trazemos para os dias como somos cristãos. Então, são coisas que tem que deixar lá no passado e não trazer para cá. Por isso, esses maus caminhos, às vezes, nos atrapalha a nós orarmos e nos humilhar. A gente dobra o joelho para orar, para falar com Deus. A oração não passa da testa. Ó, vem aqui, sobe e desce, sobe e desce.
Mas quando você se humilha, se clama a Deus e ora, busca a face do Senhor, sabe o que, que Deus faz conosco? Ele ouve dos céus. Está aqui, ó. Ouve do céu, então eu virei dos céus. Ele perdoa pecados e ele sara a terra. Já pensou que benção? Oração ouvida. Oração ouvida. Pecado perdoado. E terra sarada. Onde é a terra, igreja? É o nosso coração. Grava uma coisa. A terra do homem, que é o coração do homem, é uma terra que só Deus pisa. Grava isso. A terra, que é o nosso coração, só Deus pode pisar. Só Deus, ele sabe a intenção, tudo que está lá dentro. E Deus, ele diz que sarará a sua terra. Se Deus sarar a terra do coração do homem, me respondem, existirá guerra? Se Deus sarar o coração do homem, existirá, irmãos, laboratórios aí, escondidos, que criam vacinas e não só isso, mas que criam vários vírus, e que você acha que vai existir isso em outros lugares? Não, não vai ter nada disso. Esses testes que fazem em animais, que criam diversas pandemias, meus irmãos, não vai existir isso. Por que não vai existir? Porque Deus conhece, se Deus sarar a terra, se Deus sarar a nossa terra, a terra do homem. O homem pode viver em paz, mas quer guerra, quer destruição, quer morte, quer malignidade. O homem quer ferir um ao outro. Pois é bem, meus irmãos, Deus precisa sarar a terra. E precisa começar dentro de nós, na nossa própria casa. Porque senão a gente vai viver em guerra dentro da nossa própria casa. Senão a gente vai viver em guerra no trabalho, guerra na igreja, guerra no ministério, guerra por onde vai. E não é assim. Deus, ele sara a nossa terra. E sabe que Deus, ele fez uma promessa? Ele fez a promessa de abrir os olhos. E ao mesmo tempo abrir os ouvidos. Eu estarei aberto os meus olhos. Imagina, e os olhos de Deus, irmão, não são igual os meus, não. São chama de fogo. Os olhos de Deus é fogo, irmão, fogo, fogo. É fogo que aonde ele olha, aleluia, hein? Os olhos do Senhor estarão olhando, eu estarei, imagina. Você cumprindo a palavra de Deus em coração puro, abençoado, uma terra sarada. E Deus olhando para você, irmão. Deus olhando para a tua vida, Deus olhando para nós. Nós não somos dignos de receber o olhar de Deus, essa é a verdade. Nós não somos dignos de receber o olhar de Deus. Ele olhar para nós não somos dignos. Porque somos pecadores. Somos falhos e miseráveis. Mas mesmo assim ele olha para nós. E os meus ouvidos atentos. Sabe o que é os ouvidos atentos, irmão? É te escutar, mesmo quando você está em seu momento de gemido inexprimível. Que é a oração que você faz, que o Espírito de Deus, ele intercede por nós. Ele intercede. E ele intercede que é a tradução de uma oração para Deus. A Bíblia diz que Deus, ele atende a oração. Ele ouve a oração deste lugar. Sabe por quê, meu irmão? Não é porque nós somos diferenciados. Porque existe uma escolha. E quando Deus, ele quer escolher alguém, ele santifica. E a Bíblia diz que Deus escolheu aquele lugar. E santificou. Escolhi e santifiquei esta casa. Sabe por que Deus te escolheu e te santificou? Para que o nome do Senhor esteja em você, em mim e em nós, perpetuamente. O nome do Senhor estará em nós, perpetuamente. E nela estarão fixos os meus olhos e o meu coração, todos os dias. Oh, aleluia, glória a Deus.
todos os dias a oração, o propósito, a nossa fé, a nossa vida com Deus. Todos os dias nós vamos viver uma novidade de vida com Deus. Não teremos tempo para mais nada nesse mundo, a não ser ser morada de Deus, o Senhor Altíssimo. Que Deus abençoe a todos, irmãos. Que Deus abençoe a todos em nome de Jesus. Fica de pé toda a igreja. Eu quero orar por vocês neste momento. Eu quero orar pela sua vida neste momento. Clamar a Deus por você nesta hora. Porque, irmão, isso não é valor monetário, não é dinheiro que vai lhe comprar isso. Nada disso. O que vai nos alcançar é a graça de Deus. Feche os seus olhos. Feche os seus olhos agora. Aleluia, Jesus. Aleluias. Oh, aleluias. Aleluias. Espírito de Deus, nós aqui estamos na tua presença. Espírito de Deus, nós aqui não estamos por aparência. Oh, Espírito de Deus, nós não estamos aqui, Senhor, por vanglória, Senhor. Oh, Senhor, nós não estamos aqui, Senhor meu Deus, para méritos. Nós estamos aqui, Senhor, para lhe entregar a nossa vida, a nossa fé. Oh, meu Deus, coloca, Senhor Deus, o nosso coração na tua presença. Coloca, meu Deus, a nossa vida na tua presença, Senhor. Perdoa, Senhor, os nossos pecados, as nossas fraquezas. Perdoa, Senhor, as nossas manias, tudo aquilo que não lhe provém, que não lhe agrada. Oh, meu Deus, nos ajude, Senhor, nesta terra, Senhor. Prepara o nosso coração, a tua morada, meu Deus. Prepara, Senhor, a nossa vida, Senhor, diante de ti, meu Pai. Derrama, Senhor, sobre nós a tua virtude, a tua unção protetora. Derrama, Senhor, sobre nós a virtude dos céus, a unção que levanta, que protege a nossa vida, meu Pai. Faça, meu Deus, uma grande obra na nossa casa. Faça, meu Deus, uma grande obra na nossa família, Senhor. Faça, meu Deus, uma grande obra, Pai, para que possamos vivenciar o extraordinário. Para que possamos, meu Deus, sermos diferença por onde pisar as plantas dos nossos pés. Nos ajude, Senhor Deus, a nos humilharmos diante de ti, a quebrar o nosso eu, matar o nosso eu, a nossa carne. Nos ajude, Senhor Deus, a quebrar, a desfazer, Senhor, as nossas misérias, nossas culpas, ó Pai. Oh, meu Deus, eu peço a ti, Senhor. Eu peço a ti, Senhor Jesus, para a tua graça e para a tua glória. Eu peço a ti, Senhor meu Deus, para o teu poder, para a sua presença. Aumenta a nossa força para jejuar e para nos humilharmos na tua presença. Aumenta, Senhor, a nossa força para nos humilharmos, para que Satanás possa bater em retirada diante da nossa humilhação, diante do Senhor, meu Deus. Ó, Senhor, dai-nos força, Senhor, para nós nos humilharmos. Dai-nos força, Senhor, para nós desviarmos do nosso caminho mau. Dai-nos força, Senhor, para nós nos converter. Dai-nos força, Senhor. Ajuda, Senhor. Fortalece, Senhor. Ministra, Senhor, a tua unção, a tua bênção. Ministra, Senhor, o seu poder, a sua força, o seu revestimento. Reveste, Senhor, o teu servo. Reveste a tua serva. Reveste, Senhor, com uma unção protetora. Uma unção diferenciada. Uma unção, Senhor, libertadora. Meu Deus, uma unção que levanta, uma unção que dá graça, começando das crianças, dos jovens, adolescentes, começando, Deus, da nossa vida, meu Pai. Oh, Espírito Santo, faz uma grande obra.
Faz uma grande obra, Espírito Santo. Faz uma grande obra, meu Deus. Faz uma grande obra, nós te pedimos. Uma obra, Senhor Jesus, que não é feita em qualquer lugar, ó Deus. Não, mas aqui, Senhor, neste momento. Aqui, meu Deus, nesta hora. Prepara-nos, ó Deus, para o arrebatamento da igreja. Prepara-nos, ó Deus, para o grande dia do Senhor. Prepara-nos, ó Deus, para o grande dia que o Senhor nos chamar. Prepara, meu Deus, prepara a nossa vida. Nós te pedimos, ó Pai, nós te agradecemos. Em nome de Jesus Cristo, recebe, Senhor. Recebe, Senhor, a nossa alma. Recebe, Senhor, o nosso coração. Recebe, Senhor, a nossa vida, a nossa fé, meu Pai. Eu te peço, meu Deus, em nome de Jesus Cristo, em nome de Jesus. Amém, Jesus, amém. Bate palma e dá glória a Deus. Diga glória a Jesus. Podeis assentar um instante, irmãos, por gentileza. Quem sentiu a presença de Deus na sua vida, Deus falar contigo? A melhor companhia e o melhor estágio da vida é estar com Deus e sentir Deus. Amém? Que Deus os abençoe grandemente. Eu quero perguntar se tem alguém que você vai entregar seu caminho a Deus, sua vida. Talvez você está afastado do Evangelho e você precisa entregar seu caminhar a Deus, para que todo este procedimento aqui que nós lemos, falamos, você possa vivenciar o melhor de Deus na sua vida. Tem alguém em nosso meio? Está afastado, quer voltar, quer reconciliar? Você que já está firme na presença de Deus, que Deus te abençoe. Você que não se batizou ainda e quer se batizar, venha nos procurar. Todo domingo de manhã, às 9 horas da manhã, o presbítero Silvano está na aula do batismo. E dia 27 de setembro, será o nosso batismo. Amém? Então eu estou te convidando para você que ainda não foi batizado e quer se batizar. É importante o batismo. Amém, meus irmãos? Que Deus abençoe. Palmas para Jesus, bem forte. Queridos, nós vamos agora contribuir na obra de Deus com a nossa oferta, com o nosso voto, com o nosso dízimo. Quando você dizima na casa de Deus, você está dizendo também que Deus, Ele é o Deus de tudo aquilo que você possui. Quando você não dizima na casa de Deus, você também está deixando de se humilhar na presença do Senhor. Eu digo de modo assim bem claro, meus irmãos, que o dízimo é uma maneira de nós devolver a Deus esse mandamento de promessa, que é o único que tem a promessa, de você dizer assim: Senhor, repreende o devorador da minha vida. E Deus repreende. Então, que Deus abençoe os irmãos. Fica de pé para nós orarmos pela nossa oferta, pelo nosso voto. Vamos orar a Deus. Vamos orar. Quero passar aqui, Michel. Vamos orar a Deus, fica de pé, vamos orar ao Senhor, para Deus abençoar, prosperar e repreender o devorador. Amém? Levanta a sua mão, vamos orar. Senhor Jesus, amado Deus, abençoa os irmãos que estão ajudando com alegria, com amor, os irmãos que estão contribuindo na sua casa, na sua obra, meu Pai. Ó Deus, aqueles que estão ajudando com seu voto, com seu dízimo, prospera a vida de todos eles, ó Pai, mesmo com o seu Pix, mesmo com ajuda com o cartão, prospera, Senhor. Não deixa faltar, nós nos humilhamos na Tua presença e acreditamos na Sua bênção. Repreende o devorador, derrama a Tua bênção, em nome de Jesus Cristo, que não falte a Tua presença. Pai, abençoa todos os irmãos dizimistas que contribuem com alegria, em nome de Jesus. Amém. Coloque na salva. Isso, Deus abençoe e prospera a vida de todos os irmãos e irmãs. Amém? Glória a Deus.
Isso, Deus abençoe em nome de Jesus Cristo, amém? O chão dá se a gente planta, se a gente não plantar, o chão não dá. Cante, o chão dá se a gente planta. Plantar o chão não dá. Plantei amor. Ainda tenho amor pra dar. Não sei por que esta gente não entende, não aceita Jesus Cristo que morreu pra nos salvar. Amém! Deus abençoe. Irmãos, eu quero...